0: principalmente para os próximos jogos, tá, Israel? Essa linha de passe do Joinville e a leitura do bloqueio que não está encaixando bem na partida.
1: É, e agora o técnico de Joinville vai mexer de novo, o Gui Novaes, 16-12, o jogo tá indo embora, o Marcos Hoffman até sentou lá o Marcos para poder acompanhar o jogo mais de perto, Marcos.
2: É isso aí, né, ninguém de ferro, sentar um pouquinho aqui também, mas realmente a gente vê que a equipe do Fluminense está crescendo, abrindo vantagem. Joinville parece que teve um apagão, como você bem destacou, né, marcou um ponto e agora, desde então, o Fluminense já abriu 16 de vantagem desde aquele momento. E os jogadores leves brincando ali do Fluminense, a gente não pode deixar eles tão confortáveis na partida assim, no momento que bola ao chão, agora a Ponza reagindo pro Joinville.
1: É, o ponto colombiano do Joinville Vôlei, a Ponza aproveita o bom passe, bom levantamento, o Joinville tenta voltar pro jogo. E é importantíssimo agora o saque do Marco Júnior entrar. Marco Júnior que foi no banco, dá uma respirada, voltou pro jogo. Ele tem um saque potente, é o oposto da equipe do Joinville. Está autorizado pela arbitragem. Vai Marco Júnior, fez levantamento pro saque. Bom saque, passe funciona, levantamento na central de rede. Conseguiu voltar a bola para a equipe do Fluminense de graça. Joinville não soube aproveitar. Ponto do Joinville. Ponto do Joinville com dois toques da equipe, aliás, condução. Condução ali do jogador do Fluminense, bronca dos jogadores do Fluminense. O fato é que é ponto do Joinville, o Marcos Hoffman.
2: Olhando daqui de perto da quadra, realmente a minha impressão é de condução. E os jogadores, e o Caio Rosa tá reclamando muito ali na rede, né? Tá, o Varela também tá argumentando com a arbitragem. Mas aqui o Bruno Souza falando com outro árbitro na quadra. Mas não tem jeito, ó, amarelo nesse momento pro Varela pela reclamação.
1: É, o Varela inclusive é o capitão da equipe, né? E aí ele foi lá e levou uma bronca do árbitro, levou o cartão amarelo. O fato é que esse momento é bom pro Joinville, né, João Gabriel?
0: É bom, né, que agora o clima esquentou um pouco, o time do Fluminense um pouco de cabeça quente com a arbitragem, principalmente, Israel. É, o Joinville tem que fazer o side-out agora, né, passando pela mão do oposto titular da equipe.
1: Marcos, bom saque, levantamento funcionou na ponta. Ponto do Joinville! Voltando pro set, o Marcos Hoffman.
2: É isso aí, Israel, é hora de voltar. O Westerman ali muito bem nesse bloqueio. O Joinville tem que encontrar esse caminho, tem que acertar mais os bloqueios e agora vai retomando ali a diferença no placar, vai encurtando. É saque do Joinville. Vem aí o Marcos Júnior novamente.
1: Marcos Júnior está autorizado, fez o lançamento no saque, fundo quadra, bom saque, levantamento! E agora funcionou, a bola fundo costas aqui para o jogador camiseta número 13, coloca no chão o Caio Rosa. 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
1: Bola foi muito bom, saque do jogador Fluminense. Joinville não soube aproveitar. Bola aqui na ponta agora, pro jogador, o saída de rede, Bruno. Bom ataque, deu defesa do Joinville, contra-ataque do Joinville, a bola não passa do Aponza. Volta a abrir três pontos o time do Fluminense, Marcos Hoffman.
2: Realmente agora, se em algum momento o Joinville teve diferença, agora ela vai esticando pro outro lado. Caio Rosa mais uma vez no saque, ele que tá bem no jogo. A Ponza ali não foi tão bem nesse ataque, a bola não passou da rede. E agora vem aí o camisa 13 do Fluminense para atacar novamente.
1: Camiseta número 13, o jogador que é o Caio Rosa, bom saque, bom passe, levantamento para purificação, consegue salvar, volta para o Bernardo, de novo a purificação, foi bloqueado, Henrique não salva, a bola vai voltar de graça para a equipe do Fluminense, voltou, nada, a bola parou na rede. Olha, dá para a gente pegar aqui, ó, o recorte do jogo, quando estava 10-4, era um jogo totalmente diferente. Era um Joinville vencendo por 10-4. Teve o tempo técnico solicitado pelo professor do Fluminense. Joinville parou no jogo, João Gabriel. Joinville só fez 5 pontos. E a equipe do Fluminense fez 15, 3 vezes mais.
0: É realmente um recorde impressionante, né, Israel? Algo que a gente já vem acompanhando na temporada passada já do Joinville Vôlei. Que em alguns momentos da partida o time simplesmente desliga, né? Parece que dá um apagão realmente no time. Mudou o elenco, dois jogadores remanescentes apenas, e esse apagão continua. Mas hoje foi praticamente na partida inteira, Joinville desligando em muitos momentos. Agora conseguiu essa vantagem espetacular, né? Abrindo 6 pontos de vantagem no início do set, parecia que ia engrenar, ia recuperar, preparar tudo para uma virada. O time apaga de novo, tem que buscar agora 3 pontos. O negócio é que o Fluminense está quase fechando o jogo por aqui.
1: É uma diferença muito grande, né, num vôlei profissional, né, Marcos? Porque sempre tem uma questão do side-out, né, cara? O time recebe a bola e no passe e a tendência é botar a bola no chão e essa vantagem é difícil de tirar, né?
2: Realmente, a vantagem fica complicada de tirar, o jogo tá realmente muito dinâmico, a bola tá caindo muito pro lado do Fluminense, mas a torcida se anima aqui e vem o saque do Purificação e agora já vem o Fluminense.
1: Vem Fluminense e funcionou por ali a recepção da equipe do Fluminense, coloca no chão o Caio Rosa, atacou, aliás, o Bruno Souza, camiseta número 8. Ponto do Fluminense, 20 a 16, voleibol na CBN, pode ligar que aqui tem jogo.
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1: Saque da equipe do Fluminense está colocado para fazer a reposição por ali, o camiseta número 8, Bruno Souza. Foi para a bola, fundo quadra, bom passe do Henrique. Levantamento na pipe para Purificação, defendeu o Brad. A bola volta de graça para a equipe do Fluminense, que vai atacar na ponta. Pontaço do Fluminense! Pontaço do Fluminense, que chega ao 21º. Uma vantagem gigantesca, Marcos Hoffmann.
2: É, cada vez mais a montanha vai parecendo difícil de escalar, né? Agora o Fluminense abrindo 5 pontos de vantagem, a equipe tá realmente muito bem no jogo, a gente vê aí as bolas deles entrando com muito mais facilidade, a equipe do Joinville com dificuldades na recepção, com dificuldades no passe, vem mais um saque do Bruno Souza, camisa número 8.
1: 21 para a equipe do Fluminense, 16 para o Joinville, encaminhando aí para um 3-7-0, impressionante. Autorizado, o Bruno Souza foi para a bola, levantou, atacou no meio da rede, a ponto do Joinville. O que que tá ficando, hein, desse jogo de aprendizado, João Gabriel?
0: Eu acho que principalmente por ser um adversário da Superliga B também, dá uma certa preocupada, né, Israel, que o time precisa se achar, mas muitos jogadores abaixo do que se espera na temporada, né, destacando o Pato, errando muito, o Theo, que é um jogador muito experiente também, não entrando bem na partida, time pouco entrosado, demorando para chegar nas bolas, os levantadores não se encontrando muito tempo, principalmente o Pedro William, né, entrando numa rotação abaixo do Westerman por aqui, mas é um time que precisa mais entrosamento e, claro, essa Copa Joinville Vôlei fica difícil agora, a Copa Internacional aqui pro Joinville conquistar, mas serve de aprendizado também, porque pelo que estamos vendo, teremos adversários muito difíceis ao longo da temporada na Superliga B.
1: 22 para o time do Fluminense, 18 para o Joinville, reta final do jogo. Ou o Joinville vai tentar uma reversão ou o jogo acaba já já. Bola para a equipe do Joinville, com ele, com o Bernardo, levantador, está autorizado, foi para a bola, Bernardo. Fundo quadra, bom passe, voltou, levantamento na ponta, deu defesa, volta para o Fluminense, levantamento de novo na ponta, ponto do Fluminense. Coloca no chão, é o 23º ponto. E o bloqueio do Joinville marcado lá naquela ponta. Todo mundo paradinho, mesmo assim não conseguiu ler, não conseguiu botar a bola no chão. O Fluminense amplia e fica 2 pontos da vitória, Marcos.
2: É isso aí, Israel. A gente viu essa dificuldade de leitura do bloqueio. E realmente o bloqueio do Joinville, não só nesse set, como na partida como um todo, tá tendo bastante dificuldade. E o Fluminense vai se encaminhando para fechar esse terceiro set.
1: Bom passe do Henrique, levantamento na saída de rede, bloqueio em cima, deu defesa. Contra-ataque do Fluminense, levantamento na ponta, defesaça do Purificação. Bernardo acelerou na ponta para a equipe do Joinville, ponto do Joinville. Quem sabe, hein? Quem sabe esse ponto para dar moral, Marcos.
2: Isso aí, né? Eu fiz aquela zica reversa, né? Falei que o Fluminense já tava para fechar o set e veio o ponto do Joinville. Quem sabe agora dá um ânimo, né? A torcida também já esfriou um pouco, mas é mais um ponto aí, já vai animando, ó. Só porque eu chamei, a torcida também já veio. E vamos ver agora, faltam apenas 4 para pro empate, enquanto vão limpando aqui a quadra, né? Tem um pouco de uma área um pouco molhada aqui na quadra do Fluminense e vai se preparando lá pro saque o Pato, que vai jogar essa bola para cá.
1: Renato Pato, que o João falou, né? Que tá abaixo, não tá jogando bem, experiente jogador, 43 anos, autorizado pela arbitragem. Vai pra bola, Renato Pato foi pra bola, saque fundo quadra, bom passe, levantamento de segunda, deu defesa, Joinville vai pro contra-ataque, vai purificação, foi bloqueado, salva a equipe do Joinville, volta pro Fluminense de novo, impressionante, a bola foi pra fora, é ponto do time do Joinville. Ponto do Joinville na recuperação de bola do Purificação, e no ataque pra fora. Ainda dá, o João Gabriel.
0: Ainda dá, né? Vôlei é muito dinâmico, 3 pontos de frente. Agora precisa passar por uma recuperação na partida do Pato, precisa jogar a bola para quebrar a linha de passe por lá, e o Purificação sendo um dos grandes destaques positivos na partida para o Joinville, né?
1: Saque agora para a equipe do Joinville, está colocado o Renato Pato, 23 para o Fluminense, 20 para o Joinville. Para se ter uma ideia, a primeira vez o Joinville chega a tentar encostar nesse set. Vai de novo, Renato Pato, bom saque, bom passe do Fluminense, acelerou na saída de rede com Bruno Souza, ponto do Fluminense, a válvula de escape Bruno Souza desde o primeiro set, mostrando-se uma grande alternativa, Marcos.
2: Realmente está muito bem o Bruno Souza, tanto ele quanto o Caio Rosa apontando muito nesse set. E comemoraram ali a lá Cristiano Ronaldo até o ponto.
1: Bom saque, levantamento, Purificação, defesaça, bola volta para o lado do Joinville. Tem que botar essa bola no chão para se manter vivo. Marco Júnior atacou, ponto do Joinville, e não volta mais. 24 para a equipe do Fluminense, 21 para o Joinville. Pode terminar agora o jogo. Primeiro set, 25 a 21. Segundo set, 25 a 21. Nesse momento...
2: Não.
1: 24 a 21. Será que nós vamos ter três sets em 25 a 21? Tomara que não, hein? Tomara que não. Eu acredito ainda no saque do jogador do Joinville, que é o Vini Guedes. Central Vini Guedes. Toda a expectativa. Torcedor vem junto. 2,05 metros. Veio do Mogi. 24 anos. Autorizado o Vini Guedes. Vai pro saque, viagem, autorizado, foi pro saque, fundo quadra, bom passe, levantamento, defesaça do Bernardo, a bola vai voltar pro lado do Fluminense, ainda tá, Joinville, levantamento na ponta, acabou, vitória do Fluminense, 3 sets a 1, e 3 sets de 25 a 21, impressionante a derrota do Joinville, 3 sets a 0, João Gabriel.
0: Jogo difícil, né? O Fluminense chegou realmente sendo pressionado por conta da derrota de ontem para o time argentino. Precisava vencer para se encontrar na competição, se manter vivo, né? Pelo menos para uma boa posição, Israel. E faz 3 pontos em cima do Joinville, 3 sets a 0, mesmo com a torcida apoiando aqui no ginásio da Univille. O Joinville não teve força para conseguir essa vitória. Alguns pontos de atenção que a gente pode destacar agora no pós-jogo, Isa, mas o treinador do Joinville, né, precisa ajeitar o time e entrosar o time, que vai muito também por um conhecimento, né, agora da equipe, saber onde os jogadores gostam de atacar, quais são os pontos fortes desses jogadores que chegaram recentemente no elenco do Joinville. Um trabalho que vai muito de entrosamento, principalmente no sistema ofensivo da equipe catarinense.
1: E fechou o jogo com 3 parciais de 25 a 21. E quem está acompanhando nossa live tem acesso agora à imagem da quadra também, né? Com os jogadores agora no cumprimento ali final, naquela resenha, naquela conversa. Mas o fato é que o Joinville ficou devendo muito, né, Marcos?
2: Exatamente, Israel. A gente vê que tinha uma expectativa grande na equipe do Joinville, que estreou vencendo nessa Copa Internacional, a equipe que já venceu a primeira edição dessa Copa, e agora realmente um jogo para esquecer, ou talvez para lembrar, né? Para lembrar dos erros e melhorar para a sequência da temporada. 3-0 para o Fluminense. Vamos ver o que pode ser trabalhado ainda durante essa competição, que ainda tem muita bola para correr.
1: Perfeito. Daqui a pouco a gente vai ouvir, né, os personagens da partida com o Marco Hoffmann, conversando aí com os jogadores do Joinville, também comissão técnica, também os personagens do Fluminense, mas o fato é que o Joinville perdeu o jogo com merecimento, porque foi uma partida bem abaixo da equipe do Joinville Vôlei, que volta à quadra amanhã. Aliás, amanhã não, de amanhã o Joinville descansa, né, dá uma respirada e joga já no sábado. No sábado contra a equipe do Blumenau, a equipe da APAM Blumenau, para quem sabe aí voltar a vencer e sonhar com a melhor colocação na Copa Internacional de Vôlei. O pessoal do Fluminense tá fazendo festa por ali, ô João Gabriel.
0: Tá fazendo festa, né? Alguns torcedores, aparentemente do Fluminense aqui, não sei se fazem parte da comissão técnica, né, que veio de viagem junto com a equipe, mas fazendo festa, que como a gente destacou, é uns 3 pontos que mantém o time vivo na competição, né? Depende muito agora da próxima partida do time argentino, que venceu deles na estreia, também do Blumenau, que estreou hoje com vitória. Então depende muito dessas próximas partidas, mas deixa o sonho, tá, do Fluminense, e serve também como preparativo para a temporada. Muitos jogadores promissores, né, desse time do Fluminense. Destaco o Lucas Neves, o levantador, muito bem. O Caio Rosa, o central, também muito bem na partida. O Bruno, que ganhou o oposto do time, que ganhou agora como o melhor jogador da partida, né, recebendo o troféu da Copa Internacional. É um time que tem um entrosamento que a gente pode ver e vai incomodar na Superliga B, tá, Israel?
1: É, vai incomodar na Superliga B. A equipe do time do Fluminense começou muito bem. Já a gente vai ter entrevista agora, o Marcos Hoffmann vai conversar com o trabalho de reportagem agora aqui na CBN Joinville, com os personagens do jogo da equipe do Joinville Vôlei, que perdeu a partida para a equipe do Fluminense pelo placar de 3-7-0. Não foi uma boa partida da equipe do Joinville, perdendo por 3-7-0 e todos os parciais de 25-21. Foi realmente, né, um resultado ruim para a equipe do Joinville, mas que fica a lição, né, para os próximos jogos. Vamos ouvir então o Pato, é isso, Marcos?
2: Isso, na sequência que já vamos falar com ele, com o Renato Pato e também com o técnico Guinovai. Esperar um pouquinho só aqui, Israel, e logo já retorno com ele.
1: Beleza, perfeito. E o torcedor vai embora frustrado, né? Nessa noite de quinta-feira aqui do ginásio da Univille. Poucos torcedores, é verdade. A gente entende, né, que nesse momento de pré-temporada, o deslocamento também aqui até o ginásio da Univille é um pouquinho mais desconfortável para o torcedor. Mas quem conseguiu vir aqui... vir aqui acompanhar o jogo, né? Não gostou da partida do Joinville, esperava uma vitória, esperava um melhor desempenho, mas não aconteceu. O Joinville, em determinado momento, né, utilizou alguns jogadores que vem utilizando nessa Copa Internacional desde ontem, né, algumas variações utilizadas pelo técnico Gui Novaes, a entrada do Aponza, a entrada do Theo, a entrada, né?
0: Oi. Não sei ontem se foi o Henrique também o titular da equipe ou ele saiu com o Gian.
1: Não, o Jean tá machucado, até hoje é a novidade dele no banco mesmo, né?
0: Então... o Henrique, eu gostei do primeiro set do Henrique, sim. Acho que ele começou bem, fazendo principalmente bons passes, mas depois faltou um pouco de experiência também, né? Quando a partida apertou um pouco, é um jogador que vem ganhando experiência, né? Começou na temporada passada, subiu pro profissional do Joinville, tá aprendendo muito com o Jean. Mas acho que faz um pouco de falta também, né? Essa liderança do Jean em quadra, também a experiência do líbero do Joinville.
1: É isso, né? A gente vai conversar agora com o Renato Pato, né, Marcos?
2: Isso mesmo, eu estou aqui com o Renato Pato, capitão do Joinville. Então, Pato, a gente viu uma equipe que ganhou o primeiro jogo aqui da Copa Internacional, né? Vinha mais motivada. O que aconteceu de errado hoje, o que não funcionou contra a equipe do Fluminense?
4: Então, primeiramente eles vieram com uma proposta de forçar o saque, né? E... conseguiram, né, com muitos méritos, eles foram muito bem, né, nesse fundamento. E isso atrapalhou um pouquinho nossa caminhada na partida, né? É o primeiro jogo que a gente teve, vamos dizer assim, num nível desse de saque. E a gente não conseguiu suportar e jogamos pressionados, né, principalmente na parte de side-out. E não conseguimos sair muito bem, não sei como foi nos números, mas a gente não foi muito efetivo nesse sentido. Então fez com que eles jogassem com mais tranquilidade, né? Então arriscando o saque, eles tiveram mérito e jogaram mais tranquilo no resto da partida. Então, criar um alerta nesse sentido, a gente sabe que o caminho é longo, né? Tem muito pela frente ainda que construir, principalmente, né, no dia a dia, para poder chegar na Superliga B e fazer o nosso melhor e estar mais preparado para esse tipo de situação.
2: Então, exatamente isso que eu queria te perguntar também sobre a perspectiva para essa Superliga B, né? O Fluminense é um adversário que vocês vão enfrentar lá também. E o que vocês veem que ainda precisa encaixar mais equipe? É muita gente nova chegando, questões de entrosamento também. Como é que você vê a sequência agora dessa temporada?
4: Esses jogos são importantes para isso, né? Realmente, com uma equipe nova, né, reformulada, vai ter esses problemas no início. A gente vai ter que ir organizando, melhorando, né? E é passo a passo. Eu acho que a gente tem que fazer a gente está fazendo uma boa pré-temporada, a gente está crescendo, né? A gente sabe que tem muito que melhorar. Hoje até criou um alerta, né, nesse sentido, que a gente vai ter pela frente, né, na Superliga B, que é um campeonato muito forte, é muito pesado, muitas equipes parelhas jogando. Então ninguém se sobressai nesse campeonato. Então é muito ali do momento, do crescimento, e saber, né, lidar com a pressão, que vai ser muito grande, né, para a gente conseguir chegar no nosso objetivo.
2: Tá certo, muito obrigado, Renato. Falei agora aqui com o capitão do Joinville, dando esse panorama, né, sobre a leitura que ele fez da partida, né, os pontos aí que realmente o Fluminense soube explorar e também aí a perspectiva do que deve ser melhorado pro decorrer dessa temporada, né?
1: Perfeito, perfeito, Marco. Daqui a pouco a gente vai tentar ouvir também o técnico da equipe do Joinville Vôlei, o João.
0: São respostas do Pato ali que, como ele disse, ficam pontos de alerta, né? Não dá para uma equipe como o Joinville Vôlei chegar hoje e ser surpreendida por uma equipe que força o saque. Né? Isso veio da resposta, sim, do Pato na primeira pergunta do Marcos por ali, porque as equipes na Superliga B, na Superliga A, elas vêm a qualquer jogo tentando forçar o saque para realmente quebrar a linha de passe do time adversário, né? Então, o time ser surpreendido por uma linha de um saque mais forte, ser surpreendido a linha de passe justamente por um saque mais forte, é como o Pato destacou, como um ponto de atenção, né, para ficar a subir esse alerta para o Joinville na sequência da temporada. Claro, a falta de entrosamento, todo mundo tentando se entender, mas é realmente um ponto de atenção que deve ser bem percebido por ali, porque, como eu falei, não dá para um time chegar e ficar assustado por o que o adversário tentou forçar o saque, né? Isso realmente vai acontecer em todos os jogos na temporada.
1: É isso, né? Agora são 9 horas e 21 minutos. Marcos vai tentar conversar com o Gui Novaes, né?
2: É isso aí, Israel. Estou agora aqui com o Gui Novaes, técnico do Joinville. Boa noite, Gui. Queria que você fizesse um pouco da sua leitura do que foi esse jogo de hoje, né? Vocês vieram de uma vitória, segunda partida na competição. Fluminense acabou prevalecendo nos 3 sets. O que você vê que precisa ser melhor trabalhado aí nessa equipe?
5: Bom, boa noite a todos. Realmente, o Fluminense foi muito superior a nós durante toda a partida, né? Eles sacaram muito bem e rodaram muita bola, né? O nosso saque não fez efeito hoje. Nós até tentamos criar ali situações através do nosso saque viagem, agressivo, mas eles controlaram bem, né, e conseguiram potencializar a virada de bola deles o tempo todo. Nós temos que entender que tem o mérito do adversário, né, nem tudo está no nosso controle, mas nós precisamos aprender com essas situações, né. O time deles hoje veio numa rotação mais alta, né, nós temos que estar mais preparados para o futuro, né, porque é um adversário nosso na Superliga B, né? E é daí para cima. Estamos ainda em estruturação da equipe, são 8 semanas, então não é motivo de desespero, né? Temos que botar a cabeça no lugar, estudar, né? E aprender também com os erros.
2: Então, você fala sobre esse processo, né, de estruturação, muitas peças novas chegando, um trabalho novo começando. Queria também entender se você já vislumbra uma escalação, porque a gente viu, a nossa equipe até comentou que não foram feitas tantas trocas no decorrer da partida. É por uma questão de ter um time mais entrosado principal? O que você tem pensado com as peças que você está trabalhando?
5: Até nós fizemos ali as trocas que eu entendia, né, necessárias. Fizemos as trocas de inversão, as trocas de oposto, né? Mas eu vejo que nós temos hoje uma equipe muito forte, né? Nós temos peças que podem entrar, fazer a diferença, mas hoje era um jogo de muito peso, né? O saque dele estava entrando, então a gente tentou fazer as trocas de acordo com que o jogo se apresentou, mas temos que dar confiança também àquela equipe que acreditamos que vai chegar, né? Que vai trazer o resultado, né? Mas é um processo natural que está dentro do nosso momento de construção.
2: E agora, para finalizar, o Joinville já conseguiu uma vez o título da Superliga B, né? Já venceu também a Superliga C. Agora, depois, né, de voltar agora para a Superliga B, você acredita que com essa equipe, com o decorrer do trabalho, vem forte aí, consegue buscar esse título, conseguiu acesso para a Superliga A?
5: Esse é o nosso objetivo, né? Nós temos aí um grupo muito forte que mescla jovens atletas com atletas mais experientes, né? Como eu falei, estamos no início de trabalho. Essa Copa para nós tem uma importância absurda, porque através de situações como o jogo de hoje, das dificuldades que a gente pode atacar, né, e gerar crescimento para o nosso time.
2: Perfeito, muito obrigado, Gui. Esse foi o Gui Novaes, treinador do Joinville Vôlei, fazendo aí, né, toda a análise da partida.
1: E fazendo uma análise, né, Marco, até colocar você na conversa também, porque você conseguiu conversar com o Pato e com o Gui Novaes, ambos, né, destacando a intensidade com qual o Fluminense entrou em quadra, né?
2: Isso a gente viu, né, no diagnóstico de ambos, que também tem que reconhecer o mérito do adversário, né, a intensidade deles muito alta, algo que também, né, denota um time mais experiente, entrosado, um trabalho novo começando aí do Gui. Vamos ver, né, no decorrer da temporada, se a gente consegue realmente perceber uma forte evolução, porque a gente vai precisar enfrentar equipes desse sarrafo, desse patamar, para conseguir retornar para a Superliga A.
1: Perfeito, agora são 9 horas e 25 minutos, vamos fazer uma rápida pausa e daqui a pouquinho a gente volta para fechar a nossa transmissão por aqui, para dar mais alguns destaques também, né, e opiniões sobre esse jogo da equipe do Joinville Vôlei contra o Fluminense. Uma rápida parada e já voltamos. 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
1: Boa, boa, boa. Agora são 9 horas e 31 minutos. Voltamos aqui do ginásio da Univille para a nossa análise geral. Agora alguns pontos, né, precisam ser levantados pela comissão técnica, essa questão da intensidade. São 8 semanas de trabalho, João Gabriel, Marcos, que o Gui Novais citou há pouco. 8 semanas de trabalho. Precisam de muitos ajustes, né, visando a Superliga B. Porque se é daí para cima os adversários... Do Fluminense para cima tem muita coisa a melhorar, né? João, Marcos...
2: É isso, né, Isa? Realmente, 8 semanas de trabalho deu o quê? 2 meses, né? Que o Gui Novais chegou aqui no time do Joinville. Gostei, tá, da entrevista dele, principalmente das respostas por ali. Ele visando que o grande sonho da temporada, né, é retornar, então, à Superliga A. É um trabalho, ele reconheceu que o time não jogou bem. Destacou também o saque do Fluminense, que realmente encaixou muito na partida de hoje. E o saque do Joinville, como a gente acompanhou ao longo de toda a transmissão aqui da CBN, não entrou de jeito nenhum. Muitos erros de saques, muitos pontos gratuitos passados ao time adversário. Agora o Joinville folga amanhã, né? É realmente tirar esse dia de folga, reorganizar a casinha para sábado voltar aqui no ginásio da Univille às 7h30 da noite e tentar o melhor resultado possível. Acredito que já vai ser uma equipe do Joinville um pouco mais entrosada, mas vale destacar que são algumas peças que não funcionaram bem na partida, né? O experiente Theo não entrou bem, o Pato não conseguiu trazer uma tranquilidade também, sendo um dos principais jogadores dessa temporada do Joinville, errando muitos ataques, errando muito saque também. Pedro William mal na distribuição do jogo, faltou um pouco de experiência do Henrique também. São algumas peças que vão precisar se encaixar melhor para o Joinville conquistar esse grande objetivo no final da temporada.
3: E importante também, né, que a gente viu tanto na fala do Pato quanto do próprio Gui Novais, essa leitura de que realmente eles conseguiram identificar esses erros, né? Claro que nem sempre dá para você corrigir tudo ao longo da partida, mas a gente espera que com o decorrer desse trabalho, né, eles consigam aos poucos ir fazendo os ajustes necessários, mas é importante eles reconhecerem que realmente o Fluminense foi muito melhor na partida de hoje e que para competir nesse nível, para conseguir o acesso à Superliga A, tem muitas peças a serem ajustadas, mas o Gui Novais ainda acredita, né, que esse elenco é muito forte e que é capaz de conseguir esse objetivo.
1: Deixa eu começar com você, né, Marcos, já que está comentando. Qual foi o principal destaque do Joinville nesse jogo e qual é o cara do jogo? Quem foi o cara do jogo nessa partida?
3: Olha, o destaque do Joinville, né, a gente falou de uma partida com muitos erros individuais do Joinville, mas eu acho que talvez o que me chamou mais atenção, que em alguns momentos que o Joinville estava ali encurralado, ali, que acabou indo bem, foi o Purificação, assim, foi o jogador que, o camisa 2, acabou vários momentos sendo o desafogo ali do time, tanto com alguns bons saques, como bons chegando bem também no ataque. Eu diria que o melhor do Joinville, na minha opinião, foi o Purificação, mas o melhor do jogo, é claro, tem que ser do Fluminense, né? Isso até eu posso passar aqui pro João, que a gente tava discutindo agora há pouco o melhor do jogo e a gente chegou num consenso aqui, né, João Gabriel?
2: É isso, ficou com o Marcos na questão do Joinville, tá, Israel? Purificação realmente sendo um jogador importante no saque, fazendo algumas boas recepções, né? Ele acaba sendo um ponteiro de mais força, né, para virar mais bolas do que para receber realmente. Mas é um jogador que foi importante no ataque, no saque, na vibração também, trazendo experiência para o jogo. Purificação sendo o destaque do time do Joinville.
1: Tá, mas vocês não falaram quem vai ser o cara do Fluminense.
2: É suspense, né? Tem que criar um suspense, é toda uma alternativa pro cara do jogo, né?
1: Sim, mas quem que é o cara do jogo?
2: É suspense, né? Sacanagem.
1: Que
2: sacanagem.
1: Isso, cara?
2: Eu acho que o cara do jogo, eu fico com o central, tá? O Caio Rosa, camisa número 13.
1: Bom voto, hein, João?
2: Porque ele fez uma boa leitura, principalmente em bloqueio, um entrosamento muito grande com o Lucas Neves, uhum, ali, que é o levantador, atacando muitas bolas chutadas, né, no centro de rede. E principalmente, Israel, jogador que mete uma marra na partida. Então, ele é aquele jogador que tu vai enchendo o saco ao longo do jogo, mas ele meteu a marra e ele conseguiu sustentar a marra, né? O que, claro, traz essa importância também, Caio Rosa sendo o nosso voto aqui pro cara do jogo de hoje.
3: Até teve aquela questão, desculpa te interrompendo, Israel, que o Israel citou no meio do jogo, né, a questão que já tem histórico da Superliga de provocações que no fim das contas acabam revertendo pro time adversário, né, a questão da motivação e da moral, mas ele fez as comemorações provocando, meteu a marra dele e provou dentro de quadra que tava justificado, ele foi muito bem mesmo e trouxe uma energia pro time do Fluminense.
1: Então, o voto de vocês dois, então, né, ficou pro central Caio Rosa, que essa questão do bloqueio, né, quando o jogo tá muito tenso, tenho a concordar com vocês, né? Porque realmente o Caio Rosa, ele foi, meu, importantíssimo nesse momento de bloqueio e principalmente, né, quando foi acionado para colocar a bola no chão. Tem que fazer uma menção também em relação ao time do Fluminense, né? Ao oposto, Bruno Souza, né?
2: Que foi eleito em quadra, né? O melhor da partida pela Copa Internacional.
1: É, o levantador também, o Lucas Neves, né? Muito bem no saque, não vi ele errando o saque dele é sempre um saque muito perigoso, né? Um saque muito legal, bacana demais. E que mais dá pra destacar, né, da equipe do time do Fluminense, do camiseta número 9 da equipe, né? O Lucas, né? O ponteiro também foi muito bem.
2: É um ponteiro muito forte, né, Israel? É.
1: E eu tô com muita vocês, força, viu, João, Marcos, com a questão do purificação da equipe do Joinville. Deixa eu aproveitar aqui, ô João, que nós temos uma honra aqui, ó, de receber aqui na nossa cabine Evandro Batista.
2: Opa!
1: Nosso grande comentarista da CBN Joinville. A agenda está lotada, né, por causa da escola do Evandro. Inclusive, quem não acompanha o trabalho da escola do Evandro, vai lá no Instagram. Na escola do Evandro no Instagram, lá tem um link para quem quer inscrever, né? Teu filho, tua criança, teu adolescente, para poder fazer aulas de vôlei. O Evandro Batista aí, jogador, comentarista da CBN Joinville, veio aqui na cabine agora para conversar um pouquinho com a gente. Evandro, conseguiu acompanhar um pouco do jogo? O que tu achou? A gente tá batendo a tecla aqui, né, junto com o Marcos Hoffmann e com o João Gabriel, de que o Joinville foi facilmente batido pela equipe do Fluminense, porque parece que é uma equipe que entrou em outra rotação, né? Uma boa noite para você, Evandro.
4: Boa noite, Israel. Boa noite, Marcos, João, ouvintes da Rádio CBN. É imenso prazer estar aqui com vocês. Galera, então, o que eu acompanhei do jogo, né, Israel, eu cheguei no segundo set ali, aí o que eu vi do segundo set, do terceiro principalmente, deu de ver que o Fluminense foi muito bem taticamente na questão, deixaram o Patinho, né, que é o nosso especialista na recepção, é o ponteiro de volume, aquilo que a gente sempre conversava nas outras temporadas. Então, o Pato é o cara que vai fazer o diferencial no passe. Praticamente ele não tocou, né? Até usei o termo, né? Tava ali acompanhando o jogo com a esposa dele e falei assim, pô, não, o Pato tá dentro da geladeira hoje. Eles foram muito cirúrgicos na questão de, assim, ó, sacaram o tempo todo, né? Renan e Henrique. Então, o nosso ponteiro de força, o nosso líbero passando o tempo todo, tá? Parece que o Jean passou por um procedimento cirúrgico, né? Então a gente sabe que o Jeanzinho, que é o líbero que tem mais experiência, tá no processo de recuperação. O Henrique é um garoto, como eu falei pra ti, tem muito potencial. Mas a gente sabe, né, que hoje o Joinville Vôlei é uma camisa que tem peso, tem uma responsabilidade, é uma Copa que está sendo feita aqui na nossa cidade. E acredito que, às vezes, em alguns momentos, isso dá um pezinho maior, né? Então, assim, ó, muitas bolas que eu acho que a gente poderia ter defendido, né? Não senti o ataque de primeira bola do Fluminense com muita pegada. A gente usa aquele termo, o famoso rapa-bosta, né? Que pega meio de mau jeito e a bola caiu. Então, alguns ataques mais fracos, quem sabe se a nossa linha tivesse um pouquinho mais avançada, poderia ter subido, tipo, né? Eu até comentei que depois, quando tiver um tempinho, conversar com o Guinovais ali, nesse início de temporada é muito comum, né, o ajuste fino dos levantadores com seus centrais não tá tão aguçado, Israel. E aí o que acontece, né? Dá muito esse desajuste onde a bola, ela cai de uma forma mais fácil, ela vai rápida, mas cai mais fácil. Aí quem sabe tu tá avançado, se preocupar um pouquinho mais com essas bolas, subir e deixar os ataques fortes, bater palma, valeu, boa do adversário, eu acho que é uma coisa assim importante. Alguns erros, né, que nos preocupam um pouco, e a gente sabe que a equipe está em construção, gurizada mais jovem, né, tipo bola de graça que a gente vai passar de manchete, passar na rede, passar de toque na rede. Então a gente vê, sente um pouquinho de nervosismo, né, aquela questão da equipe. O Bernardo, um levantador que, pô, já foi meu reserva lá no SESI São Paulo, um garoto realmente promissor, tá crescendo na carreira, né, um garoto bom, a gente vê que fisicamente muito bem, sacou bem. Mas eu acho que o diferencial passou muito nisso, no famoso saque-passe, aquilo que a gente vivia falando nas transmissões, né, das outras temporadas, que é o que faz diferencial para chegar e ser campeão, conquistar o título. Se você saca bem, automaticamente o teu sistema defensivo vai trabalhar melhor. E se você passa bem, o teu trabalho ofensivo vai acontecer melhor, né? Então, eu acredito, eu tenho muita confiança aí, o Gui vai fazer um baita trabalho com a sua comissão técnica. É uma construção, acho que essa competição é para ganhar ritmo. Então, eu acredito que seja isso aí. Tá,
1: legal demais. E a gente elegeu aqui, né, por unanimidade, que o melhor em quadra foi o Caio Rosa, né? O central da equipe do Fluminense está bem entregue, né?
4: Muito bem entregue, Zé. Vocês são fera, já falei, pô. Os caras são fera, pô. Tá? Né, como eu falei, né, galera, nas próximas transmissões vou estar junto, é que realmente eu expliquei pro Israel que é uma situação aí que eu vou ter que estar fazendo uma viagem, tá? Mas Consegui vir dar um pulinho aqui hoje só para dar uma acompanhada aí, né? Porque como joinvilense não tinha como não vir, vim dar um abraço em vocês aí. Irmão, tamo junto sempre, tá?
1: Tamo junto, Ivan.
4: Bom revê-lo aí, um grande abraço para todos os nossos ouvintes aí da Rádio CBN.
1: Show de bola, um abraço pro Evandro. E Evandro, quem quer acompanhar o trabalho lá na escola do Evandro, lá no Instagram, todas as informações, né, Evandro?
4: Isso aí, Israel, tá?
1: Show de bola, valeu. Evandro Batista, ex-jogador, campeão aqui com a camisa do Joinville Vôlei, comentarista da CBN Joinville há algumas temporadas. Vai voltar em breve para transmissão também da CBN na Superliga B, Campeonato Estadual. Também, né, gabaritando aqui, ó. A gente escolheu o Caio Rosa, viu, Marcos João? Com o aval também do Evandro Batista. Então a gente escolheu bem o cara do jogo.
2: Dá até um alívio, né?
1: Show de bola. O cara do jogo, então, na vitória do Fluminense por 3-7-1. Caio Rosa, o cara do jogo aqui na CBN.
5: Cara do jogo.
1: Boa, e encerrando por aqui a nossa transmissão, agradecendo demais o João Gabriel pelo teu trabalho e, claro, né, o Joinville Vôlei que volta à quadra no sábado.
2: É isso, Israel, Joinville voltando à quadra no sábado, né, Roberto Casagrande vai acompanhar o jogo no próximo sábado, estarei na transmissão de Joinville e Concórdia pelo Campeonato Catarinense de Futsal, mas amanhã, claro, de volta na CBN no Notícia na Manhã, quem estava com saudade das reportagens de João Gabriel, amanhã estou de volta, tá? Um abraço, Israel, tamo junto.
1: Um abraço pro João Gabriel. Marcos Hoffmann, muito obrigado, cara, pela tua participação hoje, por ter disponibilizado um tempinho para participar com a CBN Joinville. Legal demais a tua participação, espero que tenha gostado e te esperamos também nas próximas transmissões, sempre que possível, Marcos.
3: Muito obrigado, Israel, a todo o time da CBN pela recepção aí, pelo carinho de sempre. Agradeço aí todos os ouvintes da CBN, né? Espero que tenham aproveitado essa transmissão, apesar do resultado negativo. Só tenho mesmo a agradecer, foi muito legal trabalhar com vocês, cobrindo aí mais um jogo da nossa equipe de vôlei.
1: Legal demais. Um abraço também para Roberto Casagrande, lá na Central CBN dos Esportes. Agenda cheia, né, o Casagrande? Temos amanhã uma respirada nas jornadas esportivas da CBN, mas no sábado nós temos campo, futsal, também com vôlei. Final de semana com Primeirone, vôlei, tem muito esporte, né, Casagrande? Uma boa noite pra ti também, meu velho.
6: Até porque, né, Israel, se é esporte, se é Joinville, tá na CBN, né? Amanhã tem no CBN jogando às 11 a repercussão dessa derrota do Joinville vôlei e também repercute a entrevista coletiva do técnico Diego Souza e também do Thiago Rodrigues, goleiro tricolor. Eu não estarei nessa, mas você e o JT Champs estarão por aqui representando muito bem. Sábado, então, a gente vai pra Jaraguá do Sul, Jack e Barra. À noite tem futsal aqui na CBN Joinville também e acompanhando o vôlei. Domingo, Palmeiras e Caxias lá no Vila Nova. E à noite também mais um jogo do Joinville e vôlei nessa Copa Internacional. Até mais, mano. Boa noite.
1: Valeu, bom descanso para Roberto Casagrande, que nos auxiliou também na transmissão esportiva dessa noite. Gente, muito obrigado pelo carinho da sua audiência. 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Uma ótima noite. 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

0: 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As notícias do governo federal que movimentaram o país no dia de hoje.
1: Olá, boa noite.
2: Boa noite para você que nos acompanha em todo o país.
1: Quinta-feira, 24 de setembro de 2026.
2: Vamos aos destaques do dia.
1: Segurança pública.
2: Operação investiga suspeita de ocultação de patrimônio e lavagem de dinheiro na compra de distribuidora de combustíveis. Luana Karen.
3: O objetivo da operação é desvendar a utilização de estruturas complexas de lavagem de dinheiro e ocultação de patrimônio no setor de combustíveis.
1: Tráfico de pessoas é crime.
2: E você sabe como identificar e combater esse tipo de ação?
1: Conversamos sobre o assunto com o diretor de migrações do Ministério da Justiça e Segurança Pública, Victor Semple.
2: Ele fez um alerta para formas de aliciamento, sinais de risco e medidas de prevenção e proteção.
4: É sempre bom a gente desconfiar daquela oferta de emprego no exterior, sem maiores detalhes, aquela questão do dinheiro fácil, né? Não existe dinheiro fácil.
1: Memória do Brasil ganha vida com a recuperação de imagens históricas.
2: Cinemateca abre as portas do passado e permite a visita pela internet. Gabriela Noronha.
5: Pesquisadores estão digitalizando mais de 180 mil rolos de telereportagens e cinejornais da TV Tupi, a primeira emissora de televisão do país.
1: Hoje, na apresentação da Voz do Brasil, eu, Mariana Jungmann e Luciano Seixas.
2: E acompanhe a gente ao vivo, acesse radiogov.ebc.com.br ou o canal Gov na sua TV aberta.
1: Foi deflagrada hoje mais uma fase da Operação Carbono Oculto.
2: O objetivo é investigar conexões financeiras e estruturas utilizadas para crimes de lavagem de dinheiro ligados ao setor de combustíveis.
1: Estão sendo cumpridos mandados de busca e apreensão em 7 estados do país.
3: A terceira fase da Operação Carbono Oculto cumpriu mandados de busca e apreensão em endereços vinculados a 13 pessoas físicas e 19 pessoas jurídicas em São Paulo, Espírito Santo, Goiás, Mato Grosso, Minas Gerais, Rio de Janeiro e Santa Catarina. O objetivo da operação é desvendar a utilização de estruturas complexas de lavagem de dinheiro e ocultação de patrimônio no setor de combustíveis. Entre os alvos estão uma usina na sucroalcooleira do interior de São Paulo, além de empresas do sistema financeiro, as fintechs, fundos de investimento, escritórios de advocacia, bancos, empresas de fachada, administradoras de recursos e uma das maiores distribuidoras de combustíveis do país. O superintendente substituto da Receita Federal em São Paulo, Cláudio Ferrer, detalhou o esquema.
6: A gente tem uma operação que foi a aquisição de uma distribuidora na ordem de 100 milhões de reais. Só que para essa aquisição dessa distribuidora, primeiro houve uma aquisição de uma usina sucroalcooleira. Para a aquisição dessa usina, você teve a estruturação de fundos de investimento. Em resumo, é uma estrutura extremamente complexa. A gente está falando aí pelo menos de umas 6-7 camadas de estruturas de fundos de investimento até chegar nessa aquisição.
3: O ministro da Fazenda, Dario Durigan, comentou sobre os desafios da Operação Carbono Oculto e a necessidade de um trabalho coordenado entre os órgãos de inteligência para fazer frente ao crime organizado.
7: As entidades do sistema financeiro têm a obrigação de informar para as autoridades, seja para o Banco Central, seja para a Receita, movimentações estranhas. Se essa informação não chega, você dificulta a autoridade. Então, o que nós estamos vendo é que muitas fintechs, muitos bancos, muitas administradoras não só deixam de fazer a comunicação devida para as autoridades, como foram capturadas, estão a serviço do crime organizado. Portanto, a dificuldade de elucidação, ela exige que nós tenhamos coordenação entre os vários órgãos de inteligência, porque senão a gente não consegue.
3: Ao longo de 5 anos, a organização criminosa teria movimentado 11 bilhões e 600 milhões de reais entre lavagem de dinheiro e ocultação de patrimônio. Cláudio Ferrer, da Receita Federal, destacou que as investigações continuam.
6: Enquanto a gente não conseguir debelar dentro do mercado de combustíveis essas estruturas, a investigação não vai parar. O desafio do Estado brasileiro é conseguir sanear esse mercado financeiro para que o crime organizado

0: não consiga crescer e aí nós consigamos efetivamente asfixiar essa economia do crime.
1: A primeira fase da Operação Carbono Oculto foi deflagrada em agosto de 2025 pela Receita Federal, pelo Ministério Público de São Paulo e pela Polícia Federal, com foco em adulteração de combustíveis. A segunda fase aconteceu em maio deste ano, já com foco na movimentação financeira das fintechs. Reportagem Luana Karen.
2: Mais de 1.300 páginas e perfis usados para divulgar plataformas de apostas irregulares foram retirados do Facebook e do Instagram.
3: A medida foi determinada pelo Ministério da Justiça e Segurança Pública depois que o Laboratório de Operações Cibernéticas apontou páginas nessas redes sociais usadas para divulgar propagandas, vídeos e links de plataformas de apostas.
2: O objetivo é impedir que as redes sociais sejam usadas para atrair novos usuários para sites de apostas que funcionam de forma irregular.
3: As investigações continuam para identificar os responsáveis pelos perfis e encontrar outros canais usados para divulgação de plataformas irregulares.
2: Esta semana é marcada pela luta contra o tráfico de mulheres e crianças, que foi comemorado ontem.
3: Esses dois grupos respondem atualmente pela maior parte das pessoas que são vítimas desse tipo de crime no Brasil.
2: Camboja e países da Europa estão entre os principais destinos e a exploração sexual está entre as maiores finalidades do tráfico.
3: Apesar disso, homens também podem ser aliciados e enviados ao exterior para trabalhos forçados, especialmente em centros de produção de golpes cibernéticos.
2: Nós conversamos com o diretor de migrações do Ministério da Justiça e Segurança Pública, Vitor Semple, sobre os protocolos adotados pelas autoridades brasileiras e o Plano Nacional para Coibir o Tráfico de Pessoas. Acompanhe.
3: Diretor, bem-vindo à Voz do Brasil. Obrigado. Prazer ter o senhor conosco aqui. Importante a gente começar, então, essa entrevista explicando para o nosso ouvinte o que, que é tráfico de pessoas, o que, que configura esse crime.
4: Olha, boa tarde, obrigado Mariana, Luciano aí pela oportunidade, né? O tráfico de pessoas, ele está tipificado lá no nosso Código Penal, né? No artigo 149A. E ele é identificado como caracterizado no ato de recrutar, aliciar, transportar, transferir ou até manter sob cárcere uma pessoa, né, para fins de violência, para fins de exploração, para fins de redução à condição análoga à de escravo, para fins de exploração sexual e sempre mediante alguma fraude, né, algum abuso, alguma coação, justamente para reduzir essa pessoa, né, à finalidade da exploração.
2: Quais são os sinais que as pessoas devem estar atentas para identificar um possível aliciamento para o tráfico?
4: Olha, o tráfico, ele pode parecer, né, uma coisa de novela, né, como a gente brinca, mas ele está muito próximo da nossa realidade, né? Então, é sempre bom a gente desconfiar daquela oferta de emprego, né, no exterior, sem maiores detalhes, aquela questão do dinheiro fácil. Né? Não existe dinheiro fácil, a gente sabe disso, né?
2: O governo federal tem um plano nacional de enfrentamento ao tráfico de pessoas, né? Que tipo de ações estão previstas nesse plano?
4: A gente sabe, né, que o tráfico de pessoas, como um crime bastante complexo, ele exige uma resposta que não seja de um órgão só, né? Ele exige uma resposta bastante coordenada, né? Então, nós contamos no plano nacional com 5 eixos de atuação, né? Desde da prevenção, né? Ou seja, a gente tentar reprimir essas ofertas, né? Desde que a pessoa recebe a oferta, ela já vai saber que ali não é uma oferta interessante, né? Que ela desconfie daquela oferta, né? Então, a prevenção ao crime, desde a responsabilização dos perpetradores desse crime, né? Então, o Estado brasileiro atuando em conjunto para prevenir o crime, responsabilizar o criminoso, se eventualmente o crime ocorrer, mas também prestar uma assistência digna à vítima, né? A vítima de tráfico de pessoas, muitas vezes, ela não é reconhecida como vítima, né? Então, ela tem que ter também a informação adequada, a informação segura, para que ela, uma vez submetida a esse tipo de exploração, ela se reconheça como vítima e o Estado também dê conta de atender essa pessoa e reintegrá-la na sociedade.
3: Pois aí, existe inclusive um protocolo, né, para atender as vítimas brasileiras que possam estar nessa situação no exterior. O que prevê esse protocolo?
4: Então, o protocolo, ele é um verdadeiro manual, né? É um passo a passo para todas as autoridades envolvidas nessa cadeia, né, de combate ao tráfico de pessoas, para, uma vez identificando uma vítima brasileira de tráfico no exterior, a gente saber exatamente o que cada agente público tem que fazer. Né? Então, isso vai desde a identificação da vítima, o resgate, eventualmente, que é feito no exterior, naquele local, né? Assistência consular, né? O que isso quer dizer? As embaixadas do Brasil no exterior, os consulados do Brasil no exterior, eles prestam um serviço para essa pessoa brasileira identificada como vítima. Então, portanto, o resgate, a vinda dela para o Brasil e até mesmo, como eu falei, a reintegração dessa pessoa na sociedade. Ou seja, se ela vai precisar de um atendimento de saúde, se ela vai precisar de um atendimento de assistência social, eventualmente essa pessoa ficou um tempo considerável fora do Brasil e ela precisa ser reintegrada em programas sociais, por exemplo, né, o CadÚnico, o BPC, o Bolsa Família. Então, esse protocolo, ele pega toda essa cadeia, desde a identificação da vítima até a plena reinserção dessa pessoa na sociedade brasileira.
2: Quais são os destinos mais comuns de pessoas traficadas do Brasil e para quais finalidades?
4: A gente tem avançado muito na produção e de dados e na identificação desses casos. Então, em 2025, a gente identificou o Camboja como principal destino de vítimas brasileiras de tráfico de pessoas. E também uma diferença em relação a 2024 que a gente observou para o ano passado foi que a exploração sexual passou a ser a principal finalidade dos casos identificados. A gente toma muito cuidado, né, quando vai lidar com esses dados, porque, como eu falei, é um crime de difícil identificação, que envolve uma série de instituições, seja federais, seja estaduais, seja internacionais. Então, a gente tem que ter muito cuidado com esses dados, porque, eventualmente, uma tendência pode até mesmo significar que a gente não está observando o fenômeno como um todo, né? Então, dizer que a exploração sexual e que as mulheres se tornaram as principais vítimas em 2025 não quer dizer que a gente não tenha homens que sempre representaram a maioria das vítimas desse crime, não estejam também sendo submetidas a condições análogas à de escravidão. Então, a gente sempre tem que entender o fenômeno como um todo, né? E nesse aspecto, o Camboja foi o principal destino, seguido por Israel e Itália. Os países da Europa, principalmente, Itália, Bélgica, Suíça, são muito identificados. Se a gente tivesse que apontar o perfil de uma vítima brasileira, seria uma mulher brasileira que é explorada, levada até esses países para fins de exploração sexual. E também nós temos crianças, né? A gente chega, nos casos identificados em 2025, 15 a 20% de crianças e adolescentes. Então, também um sinal de alerta aí muito grande para brasileiros sendo aliciados, principalmente por redes sociais, né? Aplicativos de mensagens, né? WhatsApp, Discord,
3: Telegram. E aí é para adoção, geralmente? Para adoção ilegal? Crianças?
4: Na verdade, para todas as finalidades a gente observou, tá? Desde o trabalho infantil até mesmo a exploração sexual de crianças e adolescentes. Então, as crianças representando, né, como quase um quarto das vítimas identificadas no ano passado, para todas as finalidades. Não existe apenas uma finalidade de adoção ilegal, não.
2: Muito bem, nós conversamos com o Vitor Semple, diretor de Migrações do Ministério da Justiça e Segurança Pública. Muito obrigado por sua entrevista aqui à Voz do Brasil.
4: Muito obrigado.
3: E atenção para os canais de denúncias e orientações sobre tráfico de pessoas.
2: O Disque 100 do Ministério dos Direitos Humanos e da Cidadania para qualquer pessoa, especialmente crianças, e o Ligue 180 voltado para casos envolvendo mulheres.
3: Caso você suspeite ou tenha conhecimento de grupos que atuam dentro do Brasil ou episódios envolvendo tráfico de estrangeiros para o nosso país, deve procurar os canais da Polícia Federal.
2: Ou, em qualquer caso, ligar para a Polícia Civil do seu estado pelo 190.
3: Acordo de livre comércio entre o Mercosul e a Associação Europeia de Livre Comércio, a EFTA, formada por Suíça, Noruega, Islândia e Liechtenstein, começa a entrar em vigor no Brasil a partir de 1º de outubro.
2: O decreto que oficializa o acordo foi publicado no Diário Oficial da União. Para o Brasil e a Islândia, as novas regras começam a valer em 1º de outubro. Já para Brasil e Noruega, a aplicação começa em 1º de novembro.
3: O acordo prevê novas condições de acesso para produtos sul-americanos nos países membros, com eliminação e redução de tarifas e regimes específicos de exportação.
2: Para apoiar empresas e setores produtivos com o novo acordo, o Ministério do Desenvolvimento, Indústria, Comércio e Serviços construiu um painel de dados interativo.
3: A ferramenta reúne informações sobre o comércio do Brasil com os quatro países da EFTA, para facilitar o acesso a novas oportunidades de exportação e as vantagens tarifárias oferecidas para os seus produtos.
2: A plataforma está disponível em gov.br/mdic, na aba Comex Vis.
3: A Companhia Nacional de Abastecimento divulgou nesta quinta-feira o terceiro levantamento da safra de café de 2026.
2: O estudo mostra um cenário de crescimento da produção, influenciado pela entrada de novas áreas em produção, pelo uso de tecnologias e por condições climáticas mais favoráveis.
5: A estimativa é de colher 67 milhões e 600 mil sacas de café na safra 2026, que já tem 99% da área colhida. Os dados são do terceiro levantamento da Conab, a Companhia Nacional de Abastecimento, divulgados nesta quinta-feira. O estudo também aponta que a área em produção é estimada em 1 milhão 950 mil hectares. Segundo o gerente de acompanhamento de safras da Conab, Fabiano Vasconcelos, o resultado é influenciado pela entrada de novas áreas em produção, pelo maior uso de tecnologias e insumos e pelas condições climáticas mais favoráveis.
6: Isso aí é fruto de tecnologia, fruto de incremento, fruto de investimento dos produtores rurais, e esse manejo, de certa forma, tem melhorado as produtividades médias da cultura, e a gente acaba percebendo isso também ao longo da série histórica.
5: O destaque da safra é o café arábica, que representa cerca de 70% da produção nacional. A colheita está estimada em 48 milhões e 200 mil sacas. Minas Gerais é o maior produtor da variedade. Nas exportações, o Brasil embarcou em agosto 3 milhões e 800 mil sacas de café de 60 quilos, segundo a Conab. No acumulado de janeiro a agosto, foram exportadas 24 milhões e 600 mil sacas de 60 quilos. Reportagem Luciana Colares de Holanda.
3: A descoberta feita por jovens quilombolas de Pernambuco pode mudar a realidade das casas de farinha no Nordeste.
2: O descarte de um resíduo tóxico chamado manipueira ganhou uma solução sustentável e criativa.
3: Usando cascas de uma fruta comum na região, a pinha, também conhecida como fruta do conde, estudantes criaram um filtro capaz de manter o solo livre de contaminação do resíduo.
2: A inovação foi destaque em diversas premiações, incluindo a última edição do Prêmio Jovem Cientista.
3: Os detalhes você acompanha agora no quadro Ciência na Prática.
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8: O que parecia ser apenas água descartada na produção de farinha de mandioca, na verdade, escondia um líquido altamente poluente. Foi observando a própria comunidade que uma jovem cientista resolveu agir para transformar um problema em solução.
9: Meu nome é Beatriz Vitória da Silva. Eu venci o Prêmio Jovem Cientista, venci também, em primeiro lugar, o Prêmio Mercosul da Ciência e da Tecnologia. E atualmente eu estou fazendo faculdade em Economia pela UFCG aqui em Campina Grande. A gente viu que nas casas de farinha tinha um problema invisível, que é o descarte inadequado da manipueira. No processo de prensagem, depois que eles fazem a farinha, é descartado um líquido chamado manipueira. Ela chega a ser 25 vezes mais poluente que um esgoto doméstico.
8: Para descontaminar o solo e melhorar a saúde da comunidade, Beatriz e sua equipe foram investigar o que a própria natureza local oferecia. A resposta estava nas cascas descartadas de uma fruta muito consumida no quilombo, a pinha, também conhecida como fruta do conde.
9: Observando a realidade, você encontra as cascas jogadas no chão. A gente pegou as cascas da pinha levamos para o laboratório, a gente viu que a farinha das cascas de pinha, ela tem propriedades porosas. Então, a gente fez o filtro a partir das cascas de pinha, fazendo a farinha e o carvão ativado. E logo em seguida, a gente fez alguns testes que apresentou resultados bastante positivos.
8: O projeto, batizado de Filtropinha, rendeu prêmios nacionais e internacionais e já está mudando de forma permanente a estrutura do quilombo.
9: A gente viu que o filtro ele realmente tem uma eficácia. Graças à premiação, a gente conseguiu dar continuidade ao Filtropinha. A gente conseguiu, de uma certa forma, resolver o problema da manipoeira. E a gente não está só ajudando a comunidade. A gente está ajudando a nossa futura geração.
8: Acompanhe a pesquisa na página do Prêmio Jovem Cientista. E esse foi o Ciência na Prática, com produção de Warby Calil e edição de Edinaldo Júnior. E nosso encontro com o Saber Científico volta na próxima semana. Até lá!
2: Já pensou em assistir momentos históricos da televisão e do cinema brasileiro no celular ou no computador?
3: A Cinemateca Brasileira disponibiliza repositório digital de arquivos para consulta pública.
2: O trabalho integra a Rede Nacional de Acervos Audiovisuais, coordenada pelo Ministério da Cultura.
3: Instituições públicas e privadas podem aderir ao programa para manter viva a memória cultural do país.
10: Senhoras e senhores telespectadores da televisão Tupi, registramos as primeiras palavras do presidente, senhor Jânio Quadros.
11: Registros como esses, que narram eventos marcantes da história do Brasil e do mundo, estão disponíveis no site da Cinemateca Brasileira, graças ao trabalho de pesquisadores que estão catalogando e digitalizando mais de 180 mil rolos de telereportagens e cinejornais da TV Tupi, a primeira emissora de televisão do país. Coordenado pelo historiador e professor da Universidade de São Paulo, Eduardo Moretim, o projeto tem o objetivo de manter vivas as mais de 200 horas de material televisivo.
12: É um projeto que procura colocar de novo em circulação parte desses 180 mil telereportagens da TV Tupi. A preservação, ela precisa estar vinculada à difusão pública.
11: O acervo audiovisual da Cinemateca Brasileira inclui cerca de 250 mil rolos de filmes e mais de 1 milhão de documentos. A instituição hoje faz parte da Rede Nacional de Arquivos Audiovisuais, uma iniciativa coordenada pela Secretaria do Audiovisual do Ministério da Cultura. A rede reúne órgãos públicos e privados para cuidar da memória cultural do país. Daniela Leda, coordenadora de gestão e contratos da Cinemateca Brasileira, explica que a rede busca fortalecer iniciativas de salvaguarda dos acervos.
13: A Rede Nacional de Arquivos Audiovisuais, ela foi criada para realmente fortalecer esse conjunto de políticas públicas de preservação audiovisual.
11: O processo de adesão começa com o envio de documentação pela plataforma gov.br. Em seguida, é realizada uma análise técnica do acervo, como detalha a coordenadora de gestão e contratos da Cinemateca Brasileira, Daniela Leda.
13: Ao aderir à rede, a instituição se compromete a manter os dados atualizados de acervo, a colaborar com o Inventário Nacional de Bens Culturais Audiovisuais e também a adotar e disseminar boas práticas de preservação, descrição e acesso daquele acervo.
11: Segundo o historiador e professor da Universidade de São Paulo, Eduardo Moretim, esses acervos contribuem para construir a memória e também para consolidar a pesquisa histórica e audiovisual.
12: Sem essas imagens, nós não temos essa memória e os pesquisadores não podem, a partir da existência dessas imagens, reconstruir o sentido desse passado.
11: O Banco de Conteúdos Culturais disponibiliza, além de cinejornais e telereportagens, filmes históricos na íntegra, como a obra É Com Esse Que Eu Vou, de 1948.
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11: Aquelas instituições que aderirem à rede passam a ter divulgação institucional e do acervo no portal Filme Cultura. E qualquer cidadão pode revisitar o passado por imagens na página da Cinemateca Brasileira no endereço cinemateca.org.br. Reportagem Gabriela Noronha.
2: Já estão abertas as inscrições para o programa de capacitação em construção industrializada.
3: Realizado pelo Ministério do Desenvolvimento, Indústria, Comércio e Serviços, o curso prepara profissionais para planejar e implementar soluções inovadoras e sustentáveis em obras de infraestrutura.
2: A capacitação gratuita é voltada a gestores públicos e privados, profissionais da construção civil e estudantes.
3: A inscrição pode ser feita por meio da plataforma da Escola Nacional de Administração Pública, no endereço escolavirtual.gov.br.
2: E essas foram as notícias do governo federal.
3: Fique agora com as notícias do Poder Judiciário e do Congresso Nacional. Boa noite.
2: Boa noite para você e até amanhã.
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17: Relator determina que Polícia Federal investigue possíveis irregularidades na atuação da CVM no caso Master.
18: STJ define que banco pode encerrar conta corrente de forma unilateral.
17: TSE mantém indeferida candidatura de Arruda ao governo do Distrito Federal.
18: Boa noite, eu sou Arthur Filho.
17: E eu sou Walter Lima.
18: O ministro do Supremo Tribunal Federal, Flávio Dino, determinou que a Polícia Federal abra investigação sobre possíveis crimes e interferências indevidas na atuação da Comissão de Valores Mobiliários, a CVM, no caso do Banco Master.
17: A decisão considera um relatório que apontou fragilidades estruturais na autarquia e falhas na apuração de denúncia sobre possíveis irregularidades relacionadas ao banco. No relatório, resultado de uma auditoria, o grupo de trabalho da CVM identificou falhas de divulgação de informações em 73% dos 314 processos relacionados ao grupo econômico, deficiência de compliance em 32%.
18: Bancos podem encerrar conta corrente de forma unilateral.
17: E para o STJ, isso não significa violação ao Código de Defesa do Consumidor. Fátima Uchoa.
19: O entendimento do STJ foi firmado em recurso repetitivo e por isso deve ser seguido pelo judiciário de todo o país. Segundo o relator ministro Humberto Martins, a discussão surgiu porque o Código de Defesa do Consumidor considera abusiva a recusa do fornecedor em prestar serviços ou vender produtos a quem esteja disposto a pagar. Mas ele observou que a própria norma prevê exceção para intermediações reguladas por leis especiais, o que abrange a legislação das instituições financeiras e as normas do Conselho Monetário Nacional. Para o ministro, a regra legal se refere à recusa em contratar antes do começo da relação de consumo, diferente de uma conta já contratada.
18: Justiça do Trabalho de Minas Gerais considera discriminatória dispensa de jovem aprendiz grávida com TDAH.
17: Ela foi demitida por suposto desempenho insuficiente. Samanta Flor.
20: A justiça concluiu que não houve uma avaliação objetiva que comprovasse desempenho insuficiente. A aprendiz tinha média 8,43 nas atividades teóricas e não recebeu o acompanhamento adequado no desempenho das funções. A dispensa foi anulada e as empresas foram condenadas a pagar cerca de R$10.700 por danos morais. Como ela estava grávida, também terá direito à indenização referente à estabilidade gestacional.
18: Por 5-2, o Tribunal Superior Eleitoral, TSE, confirmou hoje, quinta-feira, decisão do Tribunal Regional Eleitoral do Distrito Federal, o TREDF, que indeferiu o registro de candidatura de José Roberto Arruda, do PSD, na disputa ao cargo de governador do Distrito Federal nas eleições gerais deste ano.
17: A maioria dos ministros acompanhou o voto do relator, ministro Dias Toffoli, determinando a imediata comunicação da decisão ao Tribunal Regional Eleitoral para cessar a condição sub júdice de José Roberto Arruda na disputa pelo governo do Distrito Federal.
18: Com a decisão, a candidatura de Arruda também não pode mais receber os fundos eleitoral e partidário, e ele deve cessar a campanha, inclusive as inserções no rádio e na TV e a participação em debates.
17: José Roberto Arruda permanece inelegível devido às sucessivas condenações em segunda instância por ato doloso de improbidade administrativa.
18: Ministério Público Federal consegue na Justiça a construção de escola indígena em Amarante do Maranhão.
17: A nova escola substitui a antiga unidade que funcionava em condições precárias e não tinha estrutura adequada para atender aos estudantes indígenas. Vanessa Pereira.
0: A nova escola atende os estudantes indígenas da aldeia Guaruru, na terra indígena Arariboia, em Amarante do Maranhão. A obra foi realizada após a ação do MPF, ajuizada em 2023, que apontou as condições precárias da antiga unidade, onde faltavam estrutura e até carteiras para os estudantes. Em vez de reformar o prédio, o governo do Maranhão construiu uma nova escola, concluída em 2025 e já em funcionamento. Na sentença, a Justiça reconheceu o cumprimento da obrigação e determinou que a manutenção do prédio ficará a cargo do Estado.
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18: A você uma boa noite.
17: E até amanhã.
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1: Eu sou Humberto Pinheiro e estes são os destaques de hoje do Jornal do Senado, que começa agora. Senado analisa proposta que atualiza serviço Disque Idoso. Projeto dá prioridade a iniciativas voltadas ao esporte feminino. Lei garante continuidade de recursos para projetos de combate ao câncer. Boa noite. O projeto que busca atualizar o programa Disque Idoso, criado em 2007, pode ser analisado pelos senadores. O objetivo é ampliar a prevenção a maus tratos, o acesso à informação e aos direitos. Mais detalhes com o repórter César Mendes.
2: De autoria do senador Paulo Paim, do PT do Rio Grande do Sul, o texto muda o nome do programa Disque Idoso para Disque Pessoa Idosa e amplia suas funções, já que além de receber denúncias de maus tratos e violência, passará a oferecer também informações sobre direitos, acesso a benefícios, programas governamentais e serviços públicos. Paim explicou que o atendimento será feito dentro do atual Disque 100, serviço gratuito focado no atendimento a grupos vulneráveis, sem a necessidade de criar uma nova central telefônica. Segundo ele, a proteção da pessoa idosa vai além do combate à violência.
3: Amplia os serviços oferecidos, colocando a pessoa, seus direitos e sua dignidade no centro da política pública.
2: A proposta busca ainda fortalecer a articulação entre os órgãos de assistência social, saúde, segurança pública, Ministério Público, Defensoria Pública e Conselhos de Direitos.
1: O Senado pode votar uma proposta que permite o uso da renúncia fiscal de empresas e pessoas físicas no incentivo ao esporte para priorizar projetos voltados ao esporte feminino e destina, no mínimo, 10% dos valores a essas iniciativas. Repórter Lana Dias.
4: Em audiência pública na Comissão de Esporte, a senadora Tereza Leitão, do PT de Pernambuco, relatou a desigualdade no setor, algo que a proposta busca combater.
5: Não é porque a gente compete mulheres com mulheres, mas é porque você, comparando o que o futebol oferece aos homens com o que o futebol oferece às mulheres, com o que o futebol oferece, o voleibol oferece aos homens, com o que o voleibol oferece às mulheres, em termos de condições de prática esportiva.
4: A proposta prevê limite máximo de valores por proponente, critérios de distribuição regional, equilíbrio entre modalidades esportivas e critérios de alternância ou limitação de acesso a tratamento prioritário para evitar concentração excessiva.
1: Uma nova lei aprovada pelo Senado e sancionada pelo Executivo garante até 2031 a continuidade do incentivo fiscal para empresas que destinam recursos a projetos de combate ao câncer e de atenção à pessoa com deficiência. A reportagem é de Yasmin Rodrigues.
6: A proposta chegou ao Senado depois de passar pela Câmara dos Deputados e foi analisada em regime de urgência pelo plenário. A relatoria ficou com a senadora Mara Gabrilli, do PSD de São Paulo, que defendeu a manutenção do mecanismo como forma de dar previsibilidade às instituições que dependem desses recursos.
7: A prorrogação garantirá a possibilidade de que organizações da sociedade civil sem fins lucrativos, como por exemplo as APAES, o GRAAC, que é o Grupo de Apoio Adolescente à Criança com Câncer, por exemplo, e centros especializados em reabilitação e hospitais do SUS, tenham previsibilidade orçamentária para atendimentos e pesquisas.
6: O PRONON e o PRONAS PCD permitem que recursos privados sejam direcionados a projetos previamente aprovados pelo Ministério da Saúde. O primeiro é voltado à prevenção e ao tratamento do câncer. O segundo apoia ações de prevenção e reabilitação de pessoas com deficiência.
1: Também foi sancionada pela Presidência da República a lei aprovada pelo Senado que institui o programa Instituto de Bolsa de Iniciação à Docência, PIBID, como política de Estado. A norma estabelece objetivos, modalidades de bolsas e regras para o programa de formação inicial de professores da educação básica. A reportagem é de Pedro Pincer.
8: A nova regra estabelece que o PIBID será desenvolvido no Ministério da Educação e na CAPES, em parceria com instituições de ensino superior e redes públicas de educação básica. As ações de formação poderão ser voltadas às diferentes etapas e modalidades da educação básica. Isso inclui educação do campo, escolar indígena, escolar quilombola, especial, bilíngue de surdos e de jovens e adultos. A relatora, senadora Damaris Alves, do Republicanos do Distrito Federal, destacou a importância da iniciativa.
9: É certo que o fortalecimento da docência por meio do PIBID é um instrumento direto e hábil para assegurar a qualidade do ensino. O programa pode contribuir com a realização do princípio constitucional de valorização dos profissionais da educação. Deste modo, o PIBID atua diretamente na raiz dessa valorização.
8: Foi vetado o artigo que tratava das despesas do programa. O dispositivo previa que elas seriam custeadas por dotações orçamentárias destinadas anualmente ao MEC e à CAPES e proibia a redução dos valores das bolsas e o contingenciamento das despesas do programa.
1: 38% das mulheres com deficiência no país já sofreram algum tipo de violência doméstica. Foi o que revelou uma pesquisa inédita do Senado. As vítimas ainda enfrentam o despreparo dos agentes públicos na hora da denúncia. Repórter Patrícia Oliveira.
10: 83% das mulheres com deficiência vítimas de violência doméstica não denunciam o agressor, porque na maioria das vezes se trata de um marido ou parceiro de quem dependem economicamente. Os dados apresentados em uma audiência pública na Comissão de Direitos Humanos também apontaram que apenas 31% dessas vítimas buscam uma delegacia especializada e ainda enfrentam barreiras físicas e dificuldades no atendimento, como destacou a vice-presidente do Instituto Maria da Penha, Regina Célia Barbosa.
11: Ou por ignorância, ou por negligência, ou por falta de sensibilidade a sua condição de deficiência.
10: De acordo com a pesquisa, mulheres com deficiência estão mais expostas à violência sexual e financeira. Para Priscila Celares, do Ministério dos Direitos Humanos e da Cidadania, os novos dados poderão embasar mais iniciativas governamentais.
12: E com isso conseguir desenvolver e articular políticas públicas que sejam mais específicas.
10: A pesquisa feita pelo Instituto Data Senado e o Observatório da Mulher contra a Violência é a primeira da série histórica iniciada em 2005 a destacar especificamente a realidade das mulheres com deficiência.
13: Eleições 2026.
1: Os brasileiros vão eleger no dia 4 de outubro 1.059 deputados que vão atuar nas Assembleias Legislativas e na Câmara Distrital do Distrito Federal. Mas você sabe quais os papéis desses deputados? Confira na reportagem de Rodrigo Rezende.
14: Os deputados estaduais e distritais são representantes da população nas Assembleias Legislativas de cada estado e na Câmara Legislativa, no caso do Distrito Federal. Uma vez eleitos, eles têm mandato de 4 anos. Todos esses deputados, 1.059 no total, colaboram na organização da administração estadual, como explica o consultor legislativo do Senado, Gilberto Guerzoni.
15: O Brasil é uma república federativa, então os estados têm autonomia e legislam sobre uma série de temas, além da sua própria organização, segurança pública, saúde, educação, meio ambiente, cultura, além de aprovar as leis estaduais e distritais. No caso do Distrito Federal, os deputados estaduais e distritais também são responsáveis pela fiscalização dos governos, né? Do governo do estado e do governo do Distrito Federal.
14: Para exercer essa fiscalização, os deputados podem solicitar informações a órgãos públicos, convocar autoridades para prestar esclarecimentos e criar comissões parlamentares de inquérito, as CPIs. Os deputados estaduais e distritais também votam o orçamento dos estados e do DF e propostas de leis de iniciativa dos governadores. No caso do Distrito Federal, há uma particularidade. Como o DF não possui municípios, os deputados distritais tratam tanto de temas de competência estadual quanto de assuntos que em outras partes do país seriam discutidos por vereadores.
1: Com trabalhos técnicos de Eliseu Caires, o Jornal do Senado fica por aqui. Acompanhe agora as notícias da Câmara dos Deputados. Boa noite e até amanhã.
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17: Plenário pode aumentar folga remunerada do trabalhador que doar sangue.
18: Projeto estende auxílio acompanhante a todos os tipos de aposentadoria.
19: Comissão estabelece parâmetros para acervos de livros em salas de aula.
20: Boa noite. Estudantes de 4 a 11 anos de idade poderão contar com acervo de livros nas salas de aula. A ideia é incentivar a formação de jovens leitores, como informa a repórter Mônica Tati.
21: Proposta aprovada pela Comissão de Educação da Câmara dos Deputados prevê que as salas de aula da pré-escola e dos anos iniciais do ensino fundamental tenham acervo de livros. O texto insere o dispositivo na Lei das Bibliotecas. O acervo seria formado por livros paradidáticos e de literatura infantil, destinados ao uso de alunos e professores. O deputado Tarcísio Mota, do PSOL do Rio de Janeiro, que leu o parecer do relator, o deputado Pedro Kizai, do PT de Santa Catarina, destaca que o projeto fortalece o Sistema Nacional de Bibliotecas Escolares e é essencial para formar novos leitores.
22: Nós temos, infelizmente, caído o número de leitores na sociedade brasileira. E nós sabemos que o livro é uma janela para o mundo, é a possibilidade de ampliar os nossos horizontes. E quando isso é feito desde o início, na pré-escola, isso é decisivo, não só para aquela criança poder adquirir mais hábitos de leitura, ampliar os seus horizontes, mas para que a própria educação funcione. Nós temos evidências científicas que demonstram que em famílias onde há crianças leitoras, essas crianças aprendem mais, aprendem melhor, têm, portanto, sucesso no fluxo escolar.
21: O projeto, que prevê a formação de acervos de livros nas salas de aula para crianças de 4 a 11 anos, aguarda a apreciação da Comissão de Constituição e Justiça. Se for aprovado, pode seguir direto para o Senado. Da Rádio Câmara de Brasília, Mônica Tati.
16: Saúde.
17: Luiz Tibé, do Avante de Minas Gerais, apresentou o projeto para viabilizar no SUS o uso experimental da polilaminina em pacientes com lesões recentes na medula ou paralisias causadas por traumas. Ele explica que o tratamento vai depender de indicação médica e autorização dos órgãos competentes.
18: Luiz Tibé aponta que a polilaminina é estudada pelo potencial de regenerar fibras nervosas lesionadas. A proposta do congressista dá prioridade a pacientes da rede pública com lesão medular aguda, que deverão ser acompanhados por equipe especializada durante a pesquisa.
17: Gustinho Ribeiro, do PP de Sergipe, apresentou o projeto que cria regras especiais para a renegociação de dívidas de pessoas acometidas por doenças crônicas incapacitantes. Para ter acesso ao benefício, é preciso comprovar o impacto dos custos do tratamento ou a perda da capacidade financeira causada pela doença.
18: Pelo texto de Gustinho Ribeiro, a conciliação prevê mais prazo para pagamento, redução de juros e parcelamento da dívida. Segundo ele, a medida busca proteger pacientes em situação de vulnerabilidade e evitar que o superendividamento comprometa o tratamento de saúde.
17: Marcos Soares, do PSDB do Rio de Janeiro, propõe a criação do Programa Nacional de Educação Cosmética e Cuidado com a Pele nas escolas. A iniciativa prevê ações dos Ministérios da Educação e da Saúde sobre higiene, proteção solar e cuidados com a pele.
18: Marcos Soares explica que o objetivo é promover campanhas de conscientização para combater a desinformação sobre rotinas de beleza. O parlamentar argumenta que a proposta pode ajudar a prevenir danos causados pelo uso inadequado de cosméticos.
16: Segurança Pública.
17: A Comissão da Câmara aprovou o programa de atendimento a vulneráveis vítimas de estupro com o objetivo de humanizar o acolhimento e garantir a coleta de provas contra o agressor. Saiba mais sobre o assunto na reportagem de Maria Neves.
23: A Comissão de Segurança Pública da Câmara dos Deputados aprovou o projeto que institui um modelo nacional de atendimento humanizado e de coleta de provas para casos de estupro de vulnerável, chamado Ação Protetiva 360 Graus. Pela proposta, estados e municípios que aderirem ao programa terão de criar núcleos de atendimento humanizado e multidisciplinar às vítimas. Na versão aprovada, o relator deputado Paulo Bilinski, do PL Paulista, prevê que as autoridades deverão realizar a coleta de provas imediatamente, ainda no local de acolhimento. De acordo com o parlamentar, a literatura forense estima que a janela máxima de preservação dos vestígios é de até 72 horas a partir da agressão. A proposta também estabelece o prazo máximo de 30 dias para a emissão dos laudos periciais. Esse prazo poderá ser prorrogado por igual período, mas somente com justificativa técnica fundamentada. O texto original do deputado delegado da Cunha, do União de São Paulo, prevê somente a emissão de laudos dentro dos prazos legais. Delegado da Cunha afirma que a criação do programa é importante principalmente porque a maior parte dos abusos sexuais de vulneráveis ocorre dentro de casa e o agressor quase sempre permanece impune.
0: A Ação Protetiva 360 tem por objetivo proteger crianças e adolescentes do crime chamado estupro de vulnerável. É o estupro praticado contra menores de 14 anos, que acontece, na maioria das vezes, dentro de casa. Outro dado assustador é que a grande maioria das vítimas tem de 4 a 8 anos. E outro dado alarmante, em 80% dos casos, o estuprador é inocentado por falta de prova material, falta de DNA.
23: De acordo com o delegado da Cunha, iniciativa semelhante ao programa proposto já foi adotada na Baixada Santista, em São Paulo, e dobrou o número de condenações de agressores sexuais de vulneráveis. Pela legislação, além de menores de 14 anos, são consideradas vulneráveis pessoas que não têm discernimento ou não podem oferecer resistência ao estupro, devido a alguma doença ou neurodivergência, por exemplo. O texto aprovado estabelece também quem pode acionar os núcleos de atendimento no caso de suspeita de estupro de vulnerável. Além da própria vítima e de familiares, estão na lista profissionais de saúde ou de assistência social e integrantes do Conselho Tutelar. Além disso, a versão do relator, delegado Paulo Bilinski, prevê que quando o pai, a mãe ou o responsável legal for suspeito do crime, a justiça poderá autorizar a coleta de material biológico. Segundo o deputado, a medida evita que o próprio agressor impeça a preservação dos vestígios criminais. Ainda de acordo com a proposta, sempre que houver suspeita, o núcleo de acolhimento da vítima vulnerável deverá comunicar à autoridade policial competente em, no máximo, 12 horas. Delegado Paulo Bilinski argumenta que a comunicação estabelece o elo entre o programa de atendimento e o sistema de persecução penal. Sem ela, afirma que o fluxo de atendimento poderia funcionar integralmente, sem jamais levar à responsabilização do agressor. A proposta que institui um modelo nacional de atendimento humanizado e de coleta de provas para casos de estupro de vulnerável ainda será analisada por 3 comissões da Câmara. Se aprovada em todas, poderá seguir para análise do Senado. Da Rádio Câmara de Brasília, Maria Neves.
20: Projeto de Cezinha de Madureira, do PL de São Paulo, prevê a ampliação para 12 meses do prazo para apresentar queixa em infrações praticadas contra crianças, adolescentes e idosos. A proposta altera a legislação para dobrar o tempo atualmente concedido às vítimas ou a seus responsáveis.
2: Cezinha de Madureira argumenta que o período de 6 meses é insuficiente para que famílias ou idosos processem o trauma emocional e formalizem denúncias. Ele ressalta que o ajuste alinha a legislação à ampliação do prazo já concedida a mulheres vítimas de violência doméstica.
20: Como estratégia de prevenção e enfrentamento à violência, Antônio Carlos Rodrigues, do Podemos de São Paulo, quer ampliar a autonomia financeira das mulheres. Projeto apresentado pelo deputado prevê qualificação profissional, acesso a crédito e incentivo ao empreendedorismo feminino.
2: Antônio Carlos Rodrigues ressalta que o projeto dá prioridade para mulheres vítimas de violência doméstica em situação de vulnerabilidade ou responsáveis pelo sustento da família. Ele afirma que o acesso ao trabalho e à renda podem ajudar essas mulheres a romper relações abusivas.
3: Campanha pelo fim da violência contra as mulheres. 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
6: Trabalho.
20: Pedro Westphalen, do PP do Rio Grande do Sul, apoia projeto que permite o aproveitamento de médicos, dentistas, farmacêuticos e veterinários pelas forças policiais estaduais. O relator defende o redirecionamento de profissionais dispensados por excesso de contingente nas Forças Armadas.
4: Pedro Westphalen avalia que a cooperação entre União e Estados fortalece o atendimento médico dos agentes de segurança. Na visão do parlamentar, a medida amplia a capacidade de resposta do Estado em emergências sanitárias e calamidades, sem gerar custo extra às Forças Armadas.
20: Projeto de Davi Soares, do Podemos de São Paulo, reduz para 35 horas semanais a jornada máxima de trabalho dos professores da educação básica. O texto estabelece ainda que a nova regra se aplica tanto ao ensino público quanto às escolas privadas sem redução salarial.
4: Davi Soares sustenta que a sobrecarga de tarefas como correção de provas e planejamento de aulas tem provocado a síndrome de burnout entre os docentes. Para o congressista, a redução da jornada ajuda a preservar a saúde dos trabalhadores e melhorar a qualidade do ensino.
20: Celso Sabino, do PDT do Pará, quer estender o direito ao abono salarial aos empregados domésticos. A proposta garante o pagamento do benefício aos trabalhadores da categoria que tenham atuado por pelo menos 30 dias no ano base e recebam remuneração mensal dentro dos limites legais.
4: Celso Sabino argumenta que a medida corrige uma distorção histórica na legislação que hoje nega o benefício à classe por ausência de contribuição do empregador físico ao PIS. Ele ressalta que o custeio será feito com recursos do Fundo de Amparo ao Trabalhador, sem gerar novos encargos aos contratantes.
6: Votação.
20: O plenário da Câmara pode votar projeto que aumenta de 1 para 2 dias a folga remunerada do trabalhador que doar sangue. O repórter Antônio Vital tem os detalhes.
7: Pode ser votado a qualquer momento no plenário da Câmara projeto que aumenta de 1 para 2 dias por ano o direito do trabalhador faltar ao serviço para doar sangue. De acordo com a proposta, o empregado poderá deixar de comparecer ao serviço 1 dia a cada 6 meses, sem desconto no salário, desde que comprove a doação. O autor do projeto, o deputado Dr. Luizinho, do PP do Rio de Janeiro, disse que ampliar o incentivo é uma medida de baixo custo e elevado impacto. Ele justificou a proposta como necessária para manter os estoques seguros e regulares, já que uma folga por ano não é mais suficiente para atender a demanda diante do aumento da população.
24: Quando a gente permite que um trabalhador, uma vez no ano, faça doação de sangue e possa se ausentar do trabalho, a gente tinha uma população brasileira. Hoje nós temos mais presentes que o dobro da população. E a cada dia, o número de acidentes com motocicletas, acidentes nas estradas, leva no aumento da necessidade de captação de sangue. Permitirá certamente, presidente, que a gente quase dobre a nossa capacidade de captação de sangue no Brasil.
7: De acordo com o Ministério da Saúde, o Brasil necessita, em média, de 5 mil bolsas de sangue por dia para atender a necessidade. E os hemocentros enfrentam oscilações periódicas abaixo da média, principalmente em períodos de feriados prolongados e férias escolares, quando diminui o número de doadores. O projeto ganhou regime de urgência, o que permite que seja votado diretamente no plenário da Câmara, sem passar pela análise das comissões permanentes da Casa. A urgência foi aprovada de maneira simbólica, sem votos contrários, e foi defendida por deputados de vários partidos, como Cabo Gilberto Silva, do PL da Paraíba. Ele destacou a necessidade de aumentar o número de doadores.
25: A questão das doações de sangue, às vezes no Brasil, reduz o ritmo, e sobretudo nas questões de festejos com vários acidentes, e os bancos de sangue precisam estar sempre prontos para atender a demanda da sociedade.
7: A manutenção de estoques de sangue é essencial ao funcionamento do Sistema Único de Saúde, o SUS, já que ele é usado em procedimentos de urgência e emergência, cirurgias de média e alta complexidade, tratamentos de câncer, doenças hematológicas e atendimentos obstétricos. Ainda não há data para votação no plenário da Câmara do projeto que aumenta de 1 para 2 dias por ano o direito do trabalhador faltar ao serviço para doar sangue. Da Rádio Câmara, de Brasília, Antônio Vital.
8: Economia.
9: Permitir que cuidadores de pessoas com deficiência empreendam com um MEI sem a perda imediata do benefício de prestação continuada é o objetivo do projeto de Rafael Prudente, do MDB do Distrito Federal. O texto prevê um período de transição de 2 anos em que rendimentos de até 2 salários mínimos não entram no cálculo do benefício.
18: Rafael Prudente argumenta que a iniciativa estimula a formalização das famílias sem comprometer o amparo social. O parlamentar defende ainda a garantia de restabelecimento simplificado do auxílio caso o empreendimento do cuidador feche.
9: Professor Alcides, do PSDB de Goiás, propõe criar o Programa Nacional de Geração Distribuída com Créditos de Carbono para conectar pequenos e médios geradores de energia renovável ao mercado voluntário de emissões.
18: Professor Alcides explica que a medida preenche uma lacuna entre o marco legal da geração distribuída e o Sistema Brasileiro de Comércio de Emissões. Para ele, a unificação possibilita a geração de renda extra para famílias e produtores rurais, além de estimular novos investimentos em fontes limpas no país.
8: Transportes.
9: Comissão aprova a proposta que permite grupos considerados mais vulneráveis desembarcar fora do ponto de ônibus durante a noite, como explica a repórter Paula Bittar.
10: A Comissão de Constituição e Justiça da Câmara aprovou um projeto de lei que permite a mulheres, pessoas idosas, pessoas com deficiência ou mobilidade reduzida escolher o local de desembarque dos veículos de transporte coletivo urbano no período entre as 8 da noite e as 5 da manhã, respeitado o trajeto da linha. De acordo com o texto aprovado, o motorista deve observar as condições de segurança ao parar para o desembarque. O relator, deputado Áureo Ribeiro, do Solidariedade do Rio de Janeiro, descartou a possibilidade de a proposta ser discriminatória com relação a homens não idosos, tendo em vista que o objetivo é proteger as pessoas mais vulneráveis, não se tratando de discriminação sem justo motivo.
11: É uma medida que pode fazer uma diferença muito importante na rotina de quem depende do transporte coletivo, especialmente mulheres, idosos e pessoas que precisam caminhar por trajetos escuros ou considerados inseguros até chegar à sua casa. A proposta busca dar mais proteção e flexibilidade, permitindo que o passageiro possa desembarcar em um local mais próximo e seguro, respeitando as condições de circulação e segurança do transporte.
10: A proposta, que permite a mulheres e pessoas idosas com deficiência ou mobilidade reduzida escolher o local de desembarque dos veículos de transporte coletivo urbano no período entre as 8 da noite e as 5 da manhã, pode seguir agora para a análise do Senado, a menos que haja recurso para votação antes pelo plenário da Câmara. Da Rádio Câmara, de Brasília, Paula Bittar.
8: Cultura.
18: Capitão Augusto, do PL de São Paulo, defende a criação do Programa Nacional de Proteção e Resiliência da Atividade Circense, chamado de Circo Seguro. Segundo o deputado, o objetivo é garantir apoio financeiro para reparar estruturas e equipamentos de circos destruídos por intempéries.
9: Pelo projeto de Capitão Augusto, o programa vai subsidiar a contratação de seguros e oferecer financiamentos com juros reduzidos para circos de pequeno porte. Para o parlamentar, a medida preserva uma tradição cultural e protege a renda de centenas de famílias.
8: Homenagem.
18: Dimas Fabiano, do PP de Minas Gerais, sugere a inscrição do nome de Francisco de Paula Vitor, o Padre Vitor, no Livro dos Heróis e Heroínas da Pátria. O deputado argumenta que o homenageado superou o preconceito e a pobreza para se tornar um dos religiosos mais venerados do Estado.
9: Dimas Fabiano exalta a atuação do Padre

0: Vorkaro com o Fábio Faria, né? O Fábio Faria, vocês sabem, né? O deputado Fábio Faria foi ministro do Bolsonaro, ele organizava as festinhas, pelo que tudo indica. E aí eles justamente estavam falando sobre as festinhas com mulheres e tal. E também envolvendo o senador, presidente do Senado. Porque a promiscuidade, ela chega no nível da literalidade, né? A coisa realmente era promíscua. Agora a gente tem no horário de Brasília 10 horas e 48 minutos.
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1: A Folha, né, analisando os números da pesquisa Datafolha, dizendo que ainda assim tem chance de erro, porque dos números da véspera, né? Porque tem aquela decisão no último instante mesmo. É impressionante esse comportamento dessa parcela, que é uma parcela pequena, mas que nesse momento em que os números são muito próximos, essa parcela é decisiva, né?
2: Exatamente, exatamente. Então, assim, se fosse uma eleição que a gente tivesse um claro vencedor, né? Essa eleição não é o caso, né? A eleição está muito apertada, então qualquer 1% faz muita diferença. Ultimamente não tem tido mais pesquisa desse tipo, mas até um tempo atrás tinha um pessoal que mensurava eleitor que decide até no dia da eleição pelo santinho na rua, né?
1: É a pesquisa então, boca de urna, né?
2: Não era nem boca de urna, assim, era saber quem pegava um santinho na rua, olhava o número lá e votava.
1: Ah, nossa!
2: Então era. Eu nunca mais vi pessoal investindo em pesquisa desse tipo, até porque a campanha se digitalizou muito.
1: Exato.
2: Né? Mas é possível, sim, que, claro, não vai ter uma mudança radical de uma semana para outra, né? Mas esse contingente de decisos, na medida em que diminui, ele pode decidir a eleição, já que os números estão aí praticamente com empate técnico, né? Assim, tá bem apertado. Então, nada vai surpreender se essa eleição for decidida na casa de menos de 1%, né?
1: Tá, o resultado está em aberto, né? O Flávio Bolsonaro está fazendo um apelo para os eleitores dos demais candidatos, que são candidatos, né, do campo dele, da direita, para migrarem para dar a vitória para o Flávio já no primeiro turno. Os números ainda não apontam esse cenário, longe disso. Longe também não, mas assim, não tem sido a tendência. O senhor acredita que isso possa acontecer, essa migração?
2: Olha, eu ficaria muito surpreso, talvez não ficaria tão surpreso assim se os eleitores dos outros candidatos não fossem todos para o Flávio Bolsonaro. Né? Então, acho que tem uma diferença que, apesar de, ok, o Zema ser da direita, o Caiado ser da direita, né, a gente não são as mesmas, a mesma motivação de voto. Né? Então, a gente sabe que tanto o voto no Lula quanto o voto no Bolsonaro é um voto anti um dos dois, né? Então, quem está votando nessas terceiras vias, na verdade, nega os dois candidatos, né?
1: Sim.
2: Então, assim, cravar que por proximidade ideológica você vai ter uma migração automática dos votos do Caiado, do Zema, do Cury, do Renan Santos, por exemplo. Renan Santos, que tem um percentual de votos não desprezível, claramente deu uma entrevista essa semana absolutamente contra o bolsonarismo, né? Então, não é de se surpreender caso esses eleitores votem nulo, a abstenção aumente, né? Ou até migrem pro Lula mesmo, assim, não é porque tem essa proximidade ideológica, acho que está mais na cabeça nossa.
1: Exato.
2: Do que na eleitor.
1: Essa questão dos campos ideológicos, talvez para o eleitor não seja tão, porque às vezes não tem uma coerência ideológica no voto do eleitor, considerando, por exemplo, o voto para o estadual ou para o federal, ou para o deputado, né, e para o executivo. Essa questão ideológica não é tão clara, assim, nem sempre é.
2: Não.
1: Né?
2: Nunca é, até, né? A gente basta ver o desempenho, por exemplo, do Lula e do PT, né? O desempenho do Lula é muito maior, muito mais à frente do que o desempenho legislativo do PT. Então, é muito difícil falar. Claro, alguma coincidência ideológica tem, mas ele é muito na franja e muito numa parcela do eleitorado, muito, muito diminuta, né? As pessoas não fazem, não se comportam de forma ideológica, até porque o nosso sistema partidário não dá essa possibilidade, né? A pessoa fala assim, eu sou de centro-direita, beleza, você vota em quem, então? Qual partido? A pessoa não sabe nem identificar.
1: Né? E às vezes...
2: Tem tanto partido que você não consegue identificar.
1: E às vezes não identifica nenhuma uma política que seja de direita ou de esquerda, né? não consegue identificar. Isso é de esquerda, isso é de direita. A gente está numa guerra, assim, de preferências que já extrapolou, né, qualquer racionalidade da discussão política, programática. É muito lamentável, né, professor? Então...
2: Programaticidade acabou, né?
1: Acabou, ainda mais agora, né? Depois que a gente só fala em escândalos, em crises e tal, e a gente acaba não ouvindo o que os candidatos têm para oferecer, né? De proposta propriamente dita. A Karina Almeida, nossa produtora, pergunta aqui sobre se aumento de branco e nulo no segundo turno se favorece algum dos dois candidatos ou prejudica especificamente algum dos dois candidatos.
2: Olha só, Karina, a gente normalmente projeta que o aumento de branco e nulo favorece quem está na frente, né? Agora, se você tiver um viés, né? Então, assim, vamos supor que aumento de branco, nulo e abstenção aconteça em cidades do Norte e do Nordeste. Então, tende a prejudicar o Lula. Mas, via de regra, o que você tem, se for normalmente distribuído, né? Assim, se for a distribuição de brancos, nulos e abstenção, ou seja, a alienação eleitoral, ocorrer mais ou menos igual no país inteiro, ela tende a favorecer quem está na frente, porque você diminui o patamar de eleitores necessários para chegar nos 50% mais um, né? Então, ela tende a favorecer quem está ganhando.
1: Sim.
2: Agora, isso se a gente não observar nenhum viés sistemático de alienação eleitoral, que pode acontecer. Por exemplo, a gente sabe que regiões rurais, regiões onde chove muito, né? Por exemplo, aqui na minha cidade, que choveu simplesmente em 70% dos dias desse ano. Isso tende a aumentar a abstenção eleitoral. Não tem um impacto muito grande, mas é na casa dos 3, 4%. Uhum. Então, se você tiver alguma coisa nesse sentido, aí você... Ao contrário também, né? Se você tiver, sei lá, no dia da eleição, São Paulo inundar, né? Isso tende a prejudicar os votos mais à direita do Flávio Bolsonaro.
1: Sim, claro. Bom, aí... Temos o tempo já estourado, mas aí eu queria... É que é difícil fazer essa análise, né? Porque, por exemplo, as relações do Flávio com o Vurcaro, o áudio que já é conhecido, não mudou. Teve um impacto imediato lá atrás, em maio, né? Quando veio à tona esse áudio do Flávio pedindo dinheiro para o Vurcaro. Depois ele se recuperou. Então agora vem novas questões, novas conversas e tal. Não sei, eu mesma já não acredito que o eleitor que já se cristalizou abandonaria o Flávio diante disso. O que o senhor acha?
2: Olha, eu vou falar a frase que nem a minha. A frase é do meu colega, meu amigo Felipe, diretor da Quest, fundador da Quest, que mostra isso muito claramente nos dados, nos microdados das pesquisas que ele faz. A corrupção amorteceu o país. Então, a gente está passando no momento em que está tão espalhado, né? Então, assim, o executivo envolvido, governadores envolvidos, a oposição envolvida, Ciro Nogueira, Flávio Bolsonaro, Jacques Wagner, aí André Mendonça, aí Alexandre de Moraes, aí Dias Toffoli, aí Kécio Nunes. Então, assim, é tanta gente envolvida que isso deixa de ser uma questão, né?
1: O executivo não está envolvido com o Vurcaro, né?
2: Não, executivos, né? Por exemplo, Jacques Wagner, né?
1: Ah, tá.
2: Então, você tem gente do Legislativo,
1: gente... Jacques Wagner do PT.
2: Isso.
1: E os demais, que são do campo...
2: Então, assim, tem tanta... exato. Então, eu digo, mas tem tanta gente envolvida, né, que você não consegue diferenciar mais, que isso deixa de ser uma questão. A pessoa fala, bom, isso aí é dado... É fato consumado, vamos para a próxima, né?
1: E vira isso. Tudo como se fosse uma coisa só, né? Não pega as nuances.
2: Você deveria acaba indiferenciando.
1: Mas não pega.
2: Mas as pessoas não pegam, não. Até porque é muita,
1: informação.
2: Muita notícia para acompanhar, né? Você acabou de dar notícia da mensagem do Alcolumbre. Cada dia uma nova, né? Então...
1: É muita informação e parece que está todo mundo no mesmo balaio, né? Aí o eleitor fica confuso. É isso. Bom, já estourei, então vou estourar mais um pouquinho. Amanhã o Lula vai, pelo menos tá previsto, que faça o anúncio da medida provisória proibindo as bets. O que o senhor imagina de de algum impacto eleitoral dessa medida?
2: Olha, assim, poucas vezes eu vi uma medida tão pouco racional há tão pouco tempo da eleição, né? Eu, claro, não sou um defensor de bet nenhuma, eu acho que é um problema gravíssimo para um monte de coisa, endividamento, saúde pública, qualidade de vida, tem um monte de problemas. Mas bet hoje virou um asset, um recurso no Brasil incontornável, né? Então, assim, mantém uma rede de financiamento, mantém uma rede de influenciadores, mantém uma rede de propaganda, de artistas, de celebridades. Sim. Então, me parece que é colocar fogo numa lenha que podia deixar apagada por 10 dias, né?
1: Uhum.
2: Que há um risco potencial de que simplesmente as bets acionem toda essa rede de pessoas e isso vira uma grande campanha contra o governo na última semana de campanha.
1: Estamos na última semana, tem isso. Muito bem, professor. Muito obrigada. Estamos na penúltima, né? Mas os impactos serão sentidos na semana seguinte, que já é a última, né? Professor,
2: exato.
1: Muito obrigada, viu? Boa noite aí para o senhor.
2: Imagina, ótima noite para vocês.
1: Bruno Bolognese, cientista político, professor da Universidade Federal do Paraná. Agora, 11 horas e 4 minutos.
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0: Quinta-feira, 24 de setembro de 2026, uma nova pesquisa Datafolha mostra o cenário de disputa para o governo de Minas Gerais. Cleitinho Azevedo, do Republicanos, lidera no primeiro turno, com 40% das intenções de voto. Em seguida está o candidato Patrus Ananias, do PT, que aparece com 15%. Em um eventual segundo turno, Cleitinho também sairia vitorioso com 60% dos votos. O levantamento foi encomendado pela Globo e pelo jornal Folha de São Paulo. Foram entrevistados mais de 1.200 eleitores de 16 anos ou mais entre terça-feira e hoje. A margem de erro é de 3 pontos percentuais para mais ou para menos. O nível de confiança é de 95%. A pesquisa foi registrada na Justiça Eleitoral sob o número MG 07400/2026. O Instituto Nacional de Meteorologia emitiu um aviso vermelho de grande perigo para uma onda de calor que vai atingir áreas do centro-sul do Brasil. O aviso tem início neste sábado e vale até quarta-feira que vem. Ao menos 8 estados serão afetados. Entre eles estão Santa Catarina, Paraná, São Paulo, Rio de Janeiro e Minas Gerais. Essa é a primeira onda de calor esperada para a primavera, que começou nesta semana. A expectativa é que o fenômeno seja registrado com mais frequência nos próximos meses. Horário de Brasília, 11 horas 6 minutos.
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1: Vamos movimentar os nossos repórteres. O Conselho Nacional de Justiça realizou uma operação contra o desembargador do Tribunal Regional Federal da Primeira Região, Newton Ramos. A Polícia Federal apontou que o escritório de advocacia da esposa de Ramos firmou contratos de honorários relacionados a causas de empresas ligadas ao ex-banqueiro Daniel Vorcaro. Isa Stassiarini.
2: O desembargador do Tribunal Regional Federal da Primeira Região, Newton Ramos, foi alvo de uma operação da Polícia Federal nesta sexta-feira, após determinação do Conselho Nacional de Justiça. A ação contra ele ocorreu depois que as mensagens trocadas pelo WhatsApp identificaram o desembargador como integrante da chamada Turma Caine, em referência ao ministro Cássio Nunes Marques do Supremo Tribunal Federal. A ação é resultado de uma apuração aberta pela Corregedoria do CNJ sobre processos que envolvem os precatórios do setor sucroalcooleiro. A investigação mira a conduta do desembargador em casos bilionários de interesse do Banco Master. No momento da operação, o desembargador não estava no gabinete. Ele não foi afastado e segue com as atividades no tribunal. Uma investigação da Polícia Federal revelou que o escritório de advocacia da esposa do desembargador teria assinado um contrato de R$ 427 milhões relacionados a causas de interesse de empresas ligadas ao banqueiro Daniel Vorcaro. O acordo estabelecia o pagamento de 5% em honorários líquidos sobre o valor recebido de 12 processos de precatórios, que, em caso de vitória, totalizavam R$ 8,5 bilhões. As investigações também mostram proximidade entre o desembargador e o ministro Nunes Marques. Antes de ser desembargador, Newton Ramos foi juiz auxiliar de Cássio Nunes Marques, a época em que Nunes Marques era vice-presidente do TRF1, de 2018 a 2020. Em nota, o ministro Cássio Nunes Marques disse que nunca votou a favor de Vorcaro ou do Master, nunca trocou mensagens com o banqueiro e nem pediu nada a ele. O ministro também afirmou que nunca autorizou ninguém a falar em nome dele. Também em nota, o desembargador Newton Ramos disse que continua atuando e julgando normalmente os processos sob a responsabilidade dele, que confia no trabalho da Corregedoria do CNJ e reafirmou que está à inteira disposição para prestar todos os esclarecimentos. A presidente do TRF1, Maria do Carmo Cardoso, disse em nota que quando tomou conhecimento da operação, determinou total acesso às dependências e também às informações. Frisou que o tribunal tem interesse no completo esclarecimento dos fatos e que vai continuar colaborando com transparência, responsabilidade institucional e respeito às determinações. De Brasília, Isa Stassiarini.
1: É interessante, né? O Cássio Nunes Marques disse que nunca falou com o Vorcaro. É, talvez não mesmo. Porque no celular do Vorcaro é o próprio desembargador Newton Ramos quem fala em nome do Cássio Nunes Marques. Mas assim, num nível de pedir coisa, né? De pedir estadia paga, viagem, ingresso. A coisa é nesse nível. Mas sempre por meio do desembargador, nunca diretamente. Olha, o ex-presidente José Sarney está internado no Hospital Sírio-Libanês. Saiu agora à noite um boletim médico dizendo que ele está internado para avaliação clínica e continuidade de um tratamento de um quadro de pneumonia bacteriana. O quadro clínico é estável e o paciente permanece sob os cuidados médicos coordenados pelo professor Dr. Roberto Calil Filho. Então, a situação de saúde estável do ex-presidente José Sarney, que está internado em São Paulo. Vamos em frente. Agora com a Karen Lemos. Presidenciáveis falaram sobre as novas denúncias envolvendo Flávio Bolsonaro por uso de uma aeronave que tinha o Daniel Vorcaro como sócio. Ronaldo Caiado diz que Flávio mostra que é cúmplice do ex-banqueiro. Augusto Cury pediu o fim do bolsonarismo e também do lulismo. Romeu Zema criticou o senador, ou melhor, o Senado, por não investigar Flávio, e Renan Santos chamou o dinheiro para o filme Dark Horse de propina.
3: O candidato do PSD à presidência, Ronaldo Caiado, usou as redes sociais para criticar Flávio Bolsonaro, candidato do PL, e repercutir a notícia de que o senador usou uma aeronave ligada a uma empresa na qual Daniel Vorcaro, ex-dono do Banco Master, era sócio. No perfil no X, Caiado escreveu que quem tem teto de vidro não pode jogar pedra nos outros. E acrescentou que, abre aspas, voar no jato de Vorcaro, receber dinheiro e jantar com quem lesou milhões de aposentados não é coincidência, é cumplicidade, fecha aspas. O presidenciável ainda cobrou explicações de Flávio sobre a denúncia, revelada pela revista Piauí. Caiado participou de uma caminhada em Goiânia e atacou o governo do presidente Lula, candidato à reeleição pelo PT, a respeito da reforma tributária.
4: Gente, veja a esculhambação que é o atual governo. Ele vota uma reforma tributária, hoje os segmentos estão começando a fazer as contas e realmente estão desesperados, porque todo mundo está vendo que vai aumentar a carga tributária em cima dele. 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
3: Augusto Cury, candidato do Avante, condenou os dois líderes das pesquisas eleitorais, Lula e Flávio Bolsonaro, durante a agenda em Cuiabá, no Mato Grosso. Ele comparou o bolsonarismo e o lulismo.
5: Todo ista sequestrou a sua capacidade de criticar o seu líder, Flávio Bolsonaro. Os bolsonaristas não criticam e impedem dele se reinventar e crescer diante dos seus próprios erros. Lula da Silva, também, lulismo, a mesma coisa. O ista impede, acaba endeusando Lula e não o critica e impede ele evoluir. 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
3: Já o candidato do Partido Novo, Romeu Zema, criticou o presidente do Senado, Davi Alcolumbre, por não investigar as denúncias contra Flávio Bolsonaro e disse que o Brasil precisa de uma nova liderança no Senado e também no país, além de atacar os ministros do STF durante a agenda no interior de São Paulo.
6: E um novo presidente que não tem o rabo preso, que esteja denunciando essa situação absurda o tempo todo, como eu tenho feito. Inclusive, estou respondendo um processo do ministro Gilmar Mendes, porque tenho questionado o ministro do Supremo ficar pegando jatinho em avião de banqueiro bandido.
3: Renan Santos, do Missão, também participou de caminhadas no interior paulista. Em Piracicaba, o candidato disse que Flávio Bolsonaro usou um jatinho ligado a Vorcaro após trocas de favores e afagos. E acrescentou que o ex-banqueiro era generoso com os adversários de pleito e que o recurso enviado para a produção do filme Dark Horse sobre o ex-presidente Jair Bolsonaro era dinheiro de propina. De São Paulo, Karen Lemos.
1: Hoje foi realizada a terceira fase da Operação Carbono Oculto, aquela operação que mira as ações financeiras ligadas ao crime organizado, ligada ao PCC. Dessa vez, os alvos foram um ex-diretor do Banco Genial e um executivo ligado ao Banco Master. É o executivo, na verdade, que é o da empresa Enter, que faz as operações financeiras do Master para o exterior e que era a pessoa que mandava o dinheiro para o filme Dark Horse. A reportagem é do Lucas Taveira.
7: A terceira fase da Operação Carbono Oculto mirou um ex-diretor do Banco Genial e um executivo ligado ao Master, suspeitos de participar de um esquema de lavagem de dinheiro no setor de combustíveis. A operação, batizada de Crédito Oculto, cumpriu 27 mandados de busca e apreensão em São Paulo, Rio de Janeiro, Minas Gerais, Goiás, Mato Grosso, Santa Catarina e Espírito Santo nesta quinta-feira. Foram alvos da operação Humberto Arthur Tupinambá Neto, ex-diretor do Banco Genial, os irmãos dele, André e Bruno Tupinambá, e o empresário Antônio Carlos Freixo Júnior, dono da Entre Investimentos. Freixo também é investigado no caso do Banco Master e assinou um acordo de delação premiada com a Procuradoria-Geral da República. Segundo o Ministério Público, ele relatou ter ganhado 570 vezes em loterias entre 2020 e 2025, uma soma de mais de 176 milhões de reais. Para os investigadores, esta era uma forma de esconder a lavagem de dinheiro. O ministro da Fazenda comentou a operação, que também teve o apoio da Receita Federal. Dario Durigan destacou que a Entre Investimentos aparece como uma peça-chave no esquema criminoso.
8: A Entre, que é essa entidade que tem gerado muita repercussão, inclusive em relação com o Banco Master e a apuração que tem sido feita no Supremo Tribunal Federal, aparece agora também como uma figura, como uma entidade-chave da lavanderia do sistema financeiro nacional para as distribuidoras. E a terceira fase da Carbono Oculto, né, a Crédito Oculto de hoje, ela procura evidenciar isso.
7: Durigan também indicou que a Entre Investimentos aparece nas apurações sobre o financiamento do filme Dark Horse sobre o ex-presidente Jair Bolsonaro. A Operação Crédito Oculto apontou que um grupo de executivos usou empresas e fundos de investimento para esconder patrimônio e lavar dinheiro na compra da distribuidora de combustíveis, conhecida como Terrana. O esquema começou com a ocultação dos verdadeiros donos de uma usina de açúcar e etanol no interior de São Paulo, que depois foi usada para financiar a compra da distribuidora, apontada como uma das maiores do país. A auditora fiscal Márcia Meng, superintendente da Receita Federal em São Paulo, explicou o uso de empréstimos bancários para a prática criminosa.
9: A grande novidade foi o uso de empréstimos bancários feito por empresas patrimoniais para transformar esse empréstimo bancário na emissão de cédulas de crédito bancário, que eram incluídos na carteira de um fundo de investimento de direito creditório, e esse fundo de investimento tendo como cotistas uma sequência de fundos de investimento também, acabava fazendo com que se disfarçasse o real proprietário de ativos que foram comprados.
7: A Receita Federal aponta que uma das empresas financeiras envolvidas nas operações movimentou mais de 11 bilhões de reais entre 2021 e 2025. As conclusões da investigação foram baseadas em relatórios do Conselho de Controle de Atividades Financeiras, documentos bancários, informações fornecidas pelo Banco Genial e mensagens encontradas em celulares apreendidos em fases anteriores. Com colaboração de Rani Veloso, de Brasília, de São Paulo, Lucas Taveira.
1: Em nota, o Banco Genial afirmou que Humberto Tupinambá não faz parte da diretoria nem é sócio da instituição desde maio deste ano, quando foi destituído. O banco disse ainda que forneceu todas as informações solicitadas e abriu uma investigação interna. A Entre Investimentos informou que não vai se posicionar devido ao acordo de confidencialidade, porque a Entre Investimentos, o executivo dono da Entre, fechou delação premiada. No caso do Dark Horse, então realmente tem um acordo aí de confidencialidade. No horário de Brasília, 11h25.
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0: Quinta-feira, 24 de setembro de 2026. O ex-presidente José Sarney, de 96 anos, está internado em São Paulo após receber o diagnóstico de pneumonia. Por orientação médica, ele foi encaminhado diretamente ao Hospital Sírio-Libanês para passar por uma bateria de exames. Sarney estava internado desde domingo no Maranhão, após apresentar um quadro de infecção respiratória. O hospital informou que o quadro clínico dele é estável. O senador e candidato à presidência pelo PL, Flávio Bolsonaro, tentou falar por telefone com Daniel Vorcaro, dono do Banco Master, 4 dias antes de o ex-banqueiro ser preso. As informações são do jornal O Estado de São Paulo. De acordo com o jornal, mensagens no celular do empresário mostram que Flávio enviou textos perguntando se Vorcaro podia atender e fez ligações que não foram completadas. A PF extraiu do celular de Vorcaro cerca de 3 meses de conversas com Flávio. Nesses diálogos, houve menções a 6 encontros entre eles. No entanto, não é possível confirmar se todos ocorreram. O Superior Tribunal de Justiça afastou um servidor suspeito de atuar para alterar a tramitação de processos na corte. Um procedimento disciplinar foi aberto para apurar a conduta do profissional. O mesmo servidor já havia sido exonerado do cargo que ocupava e agora está afastado preventivamente por um prazo inicial de 60 dias. Ele continua recebendo salário durante o período. O número de argentinos que vivem abaixo da linha da pobreza cresceu neste ano. Quase 10 milhões de pessoas, mais de 30% da população, estão com baixa renda e pouco acesso a alimentos, transporte, educação e saúde, segundo o Instituto Nacional de Estatísticas e Censos da Argentina. Essa é a primeira alta no índice em 2 anos. Horário de Brasília, 11 horas 32 minutos.
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0: A Polícia Federal investiga o cantor Alexandre Pires em um esquema de lavagem de dinheiro ligado à venda ilegal de um mineral extraído da terra indígena Yanomami, em Roraima. O músico e uma empresa ligada ao artista receberam mais de 31 milhões de reais de companhias investigadas no caso, segundo a Polícia Federal.
2: Uma empresa suíça pagou cerca de 48 milhões de dólares por uma carga que deveria conter casterita, mas recebeu pó de brita no lugar do minério. A fraude aconteceu em 2023 e, segundo a investigação da Polícia Federal, foi justamente a denúncia feita pela empresa estrangeira que ajudou a revelar um esquema de lavagem de dinheiro ligado à venda ilegal de casterita extraída da terra indígena Yanomami. A segunda fase da operação Disco de Ouro 2 foi deflagrada nesta quarta-feira, dia 23, em Roraima e em outros locais. Entre os investigados está o cantor Alexandre Pires. De acordo com a Polícia Federal, ele e uma empresa produtora musical ligada ao artista receberam cerca de 31 milhões de reais de empresas apontadas como integrantes da organização criminosa. A suspeita é de que os valores tenham sido usados para fracionar, ocultar e dissimular dinheiro obtido com a fraude. Também são alvos da investigação os irmãos Diego Possebon, apontado pela Polícia Federal como principal articulador do esquema, e Matheus Possebon, que era empresário de Alexandre Pires na época. O cantor nega participação no esquema. A casterita, conhecida como ouro negro, é o principal minério utilizado na produção de estanho, matéria-prima presente em diversos produtos como latas, peças automotivas, vidros e equipamentos eletrônicos. A investigação da Polícia Federal continua para esclarecer a origem, a movimentação e o destino dos recursos. De Boa Vista, Cristiane Pereira.
0: Que coisa, hein? O governo elevou de 52 bilhões para 80 bilhões de reais a previsão de déficit primário em 2026. A piora nas contas ocorre ao mesmo tempo em que o Executivo Federal incluiu no orçamento o reajuste do Bolsa Família e anunciou um contingenciamento de mais de 13 bilhões de reais para tentar equilibrar as contas.
3: A equipe econômica do governo federal elevou de 52 bilhões para 80 bilhões e 900 milhões de reais a previsão de déficit primário do governo federal em 2026, sem considerar as deduções legais. A revisão representa uma piora de 28,9 bilhões de reais nas contas em relação ao último relatório. A atualização foi divulgada hoje pelo Ministério do Planejamento no relatório de receitas e despesas do quarto bimestre. A revisão acontece junto com a inclusão do reajuste do Bolsa Família no orçamento de 2026. Com o aumento anunciado pelo presidente Lula, o benefício médio do programa passa de R$ 675 para R$ 777. Segundo a equipe econômica do governo, o reajuste terá um custo de R$ 5 bilhões e 800 milhões de reais neste ano. Segundo o ministro do Planejamento, Bruno Moretti, o valor foi incluído no orçamento e parte importante dos recursos para bancar o aumento veio da redução na previsão de gastos com a Previdência.
4: As obrigatórias com controle de fluxo, elas sobem 3,1 e aqui vale lembrar que está o Bolsa Família embutido, o impacto é de 5,8, mas há algumas despesas com controle de fluxo caindo e o saldo é de 3,1. Mostra também que se a gente observar pelo ângulo específico das despesas obrigatórias com controle de fluxo, só o que estava acontecendo dentro da soma dessas despesas já resolvia metade do Bolsa Família.
3: A previsão de déficit de mais de 80 bilhões de reais corresponde a 0,59% do produto interno bruto, o PIB, e coloca o resultado das contas do governo no limite permitido pelo arcabouço fiscal. Para tentar equilibrar as contas, o governo anunciou um contingenciamento de 13 bilhões e 600 milhões de reais. O contingenciamento é acionado quando há risco de descumprimento da meta fiscal. Neste caso, o valor foi definido para que o governo consiga atingir o piso da meta. Até então, não havia previsão de contingenciamento. Além disso, o governo anunciou um bloqueio de 2 bilhões e 400 milhões de reais. De Brasília, João Rosa.
0: O ex-governador José Roberto Arruda, do Distrito Federal, anunciou que não vai recorrer da decisão do Tribunal Superior Eleitoral de barrar a candidatura dele ao governo do Distrito Federal. Com o anúncio, Arruda reconheceu o fim da campanha eleitoral e das chances de disputar o retorno ao Palácio do Buriti.
5: Arruda declarou ainda que registrou a candidatura dentro da lei, mas que a interpretação dos tribunais foi diferente da que esperava. Com isso, ele pediu para que não votem mais nele, mesmo com a foto aparecendo na urna.
6: Por favor, não votem mais em mim, mesmo que a minha careca esteja na urna. Eu peço perdão a vocês por ter acreditado até o fim. Mas agora, os meus votos serão considerados inválidos. Então, de acordo com as suas consciências, escolham o candidato ou a candidata que julgarem mais preparado para governar Brasília. É a palavra que eu posso dar. Hoje encerra a minha participação política nesta eleição. Eu não faço nenhuma recomendação.
5: O ex-candidato do PSD afirmou que não vai apoiar nenhum outro candidato. Ele citou nominalmente Paula Belmonte, Kiko Caputo, Ricardo Capelli e Leandro Graz como nomes por quem tem respeito pelo diálogo durante a campanha, mas não mencionou a candidata à reeleição, Celina Leão. Após a decisão do TSE, Leandro Graz fez elogios à postura de Arruda enquanto esteve em campanha, mas disse que sem ele fica mais clara a escolha entre mudança e continuidade no DF. Paula Belmonte indicou que pretende procurar Arruda para apresentar seu plano de governo e buscar o apoio dele. O Avante, que integrava a coligação de Arruda, anunciou apoio à chapa de Celina na disputa pelo Buriti. Em vídeo, Celina Leão também afirmou que vai atrás dos votos de Arruda e destacou a proximidade entre os dois eleitorados.
7: Eu acho que esse voto é muito ligado a nós, é um voto, né, de centro-direita, é um voto que conhece de gestão, que quer obras, que quer uma saúde melhor, que quer uma educação de qualidade. Então eu acho que Eu acho que esse voto a gente vai com certeza atrás dele, sim.
5: A candidatura de Arruda já consta como indeferida no sistema do TSE. Ele também perde o acesso aos recursos do fundo eleitoral e fica impedido de realizar atos de campanha. O nome dele, porém, ainda vai aparecer nas urnas porque os equipamentos começaram a ser lacrados antes do julgamento. Mas os votos destinados ao ex-governador são considerados nulos, ou seja, quem votar em Arruda não terá o voto computado na apuração. No julgamento no TSE, os ministros decidiram por 5-2 manter a decisão do TRE, que considerou que Arruda permanece inelegível por condenações por improbidade administrativa, com o cálculo valendo para recentes decisões colegiadas. Com colaboração de Felipe Igreja, de Brasília, Igor Cardim.
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0: Em São Paulo, né? Os números para as eleições para o governo do estado e também para o Senado.
9: Pesquisa Datafolha desta quinta-feira mostra as candidatas da chapa de Fernando Haddad do PT ao Senado por São Paulo à frente dos nomes da direita. Marina Silva da Rede tem 15% e Simone Tebet do PSB registrou 14%. Já Guilherme Derriti do PP aparece com 12%, mesma porcentagem de André do Prado do PL. Os dois são os candidatos de Tarcísio de Freitas, que tenta a reeleição ao governo do estado pelo Republicanos. O levantamento traz um cenário diferente da pesquisa Quest, divulgada na quarta-feira, em que Derriti liderava com 16%, na frente de Marina, com 13%, e Tebet, com 12%. André do Prado registrou 8%. O Datafolha também pesquisou o cenário para o governo de São Paulo. Tarcísio de Freitas lidera com 50% das intenções de voto contra 30% de Haddad. Isso indica que Tarcísio pode ser reeleito já no primeiro turno, por ter mais da metade dos votos válidos, ou seja, sem contar brancos e nulos. O Datafolha ouviu 1.610 eleitores, com margem de erro de 2 pontos percentuais e índice de confiança de 95%. A pesquisa foi contratada pela Folha e pela TV Globo e está registrada no TSE sob o número SP03730/2026. Na quinta-feira de campanha, Fernando Haddad não teve agendas, mas, em entrevista a jornalistas, lamentou que o escândalo do Banco Master envolvendo o candidato do PL à presidência, Flávio Bolsonaro, e ministros do STF tenha atrapalhado a discussão de propostas.
10: Então, isso consome muito tempo, mas é importante porque é uma pessoa que pretende a presidência da República. E a outra são ministros do Supremo que foram citados em mensagens e que, obviamente, precisam, estão sendo chamados a se explicar. E que não vejo nenhum problema numa pessoa que foi citada, ela tem que comparecer dando os devidos esclarecimentos.
9: O petista voltou a cobrar a quebra de sigilo de todos os casos envolvendo ministros do Supremo e Flávio Bolsonaro. Já o governador e candidato à reeleição Tarcísio de Freitas cumpriu agendas de campanha no interior do estado. Em um encontro na Associação Comercial e Industrial de Assis, o governador falou sobre o financiamento das Santas Casas.
11: A tabela SUS Paulista ajudou muito nesse sentido. Então a tabela SUS Paulista foi aquele instrumento para que a gente mudasse o padrão de remuneração, principalmente da filantropia e dos hospitais municipais, que a gente estendeu a tabela SUS Paulista para os hospitais municipais. Então hoje a gente remunera 3, 4, 5 vezes o que o SUS remunera no procedimento. As contas começaram a fechar nas Santas Casas e quando a conta fecha, a gente consegue reabrir leito.
9: Tarcísio de Freitas não comentou temas nacionais nesta quinta-feira. Nesta semana, o governador prometeu entrar com mais potência na campanha de Flávio Bolsonaro em um eventual segundo turno. Com colaboração de Pedro Pupulim, de São Paulo, Karen Lemos.
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0: Vamos com o noticiário internacional. Hoje foi o encontro do Trump com Xi Jinping. Em agenda conjunta, os presidentes da China e dos Estados Unidos discutiram a corrida da inteligência artificial e o processamento de terras raras. Donald Trump recebeu Xi Jinping na Casa Branca.
12: O presidente dos Estados Unidos, Donald Trump, e o presidente da China, Xi Jinping, se reuniram em um encontro bilateral em Washington, que teve como principais temas a corrida pela inteligência artificial, a questão do processamento de terras raras e as vendas de armas a Taiwan, além da guerra no Oriente Médio. Xi Jinping e a mulher foram recebidos na porta da Casa Branca por Trump e a primeira-dama Melania. Trump começou o discurso agradecendo a recepção que recebeu na China durante a visita em junho e ressaltou que Xi Jinping é o primeiro presidente chinês a ser recebido duas vezes na Casa Branca. O republicano também disse que a aliança entre os países é promissora.
13: Durante essa visita, também vamos falar sobre questões importantes em relação à segurança, tecnologia e a chamada superinteligência, SI. As decisões que vamos tomar nessa área poderão promover a paz e prosperidade por décadas e décadas vindouras. Assim como os nossos povos trabalharam em conjunto para vencer aquela guerra, o presidente Xi e eu vamos continuar trabalhando juntos, criando um futuro melhor para as nossas duas nações.
12: Xi Jinping pediu justiça às empresas chinesas no mercado dos Estados Unidos, também citou que a competição pela tecnologia entre os dois países deve ser encarada de forma saudável.
14: Nós vamos coexistir em paz. Como eu já falei muitas vezes, como dois grandes países, China e Estados Unidos, vão apenas ganhar com essa cooperação e perderão se houver um confronto. Nós não precisamos evitar mencionar a nossa concorrência. Ela faz parte da competição e deve ser saudável e mantida dentro dos limites. Deve ser uma corrida para um alcançar o outro e não uma luta em que um vai vencer e o outro vai perder.
12: O líder chinês comentou ainda a necessidade de garantir que a inteligência artificial esteja sempre sob controle humano e sirva ao povo. Ele acrescentou que as duas potências têm uma responsabilidade histórica de promover o desenvolvimento e o progresso da humanidade. O encontro entre os líderes começou na quarta-feira e já teve o anúncio de uma trégua na guerra comercial entre os dois países, a começar em 10 de janeiro. Nesta sexta-feira,

0: pregação.
1: O primeiro-ministro de Israel, Benjamin Netanyahu, discursou na Assembleia Geral da ONU em Nova York, sob vaias e diante de um plenário esvaziado. Delegações de vários países deixaram o local em protesto assim que o premier foi anunciado, entre elas a do Brasil, repetindo o gesto dos últimos 2 anos. Também foram ouvidos gritos de Palestina livre. Netanyahu também foi aplaudido, principalmente pelas delegações dos Estados Unidos e de Israel. Antes de começar a fala, o premier reagiu a saída dos diplomatas.
2: Antes de começar, só um anúncio rápido. Se tiver mais algum covarde moral que ainda não saiu do plenário, por favor, faça isso agora.
1: Netanyahu defendeu os ataques de Israel contra instalações nucleares do Irã, afirmando que, ao se defender, Israel também protege muitos dos países cujos delegados tinham acabado de sair do plenário. Ele disse que alguns líderes estrangeiros chegaram a agradecer, em particular, pela destruição de instalações do programa nuclear iraniano, e afirmou que a decisão de atacar foi difícil, mas necessária, porque sem ela estariam todos mortos. O premier também usou a tribuna para atacar o prefeito de Nova York, Zoran Mamdani, que defende o cumprimento do mandado de prisão do Tribunal Penal Internacional contra Netanyahu, emitido em 2024, no contexto da investigação sobre crimes de guerra em Gaza. Netanyahu chamou Mamdani de antissemita, diz que Israel não cometeu genocídio, mas impediu um, e, sem provas, acusou Mamdani de ter amigos no Hamas. O discurso aconteceu em meio ao crescente isolamento diplomático de Netanyahu. Reino Unido e França, antigos aliados, adotaram medidas contra produtos de assentamentos israelenses na Cisjordânia, e o presidente francês, Emmanuel Macron, defendeu o reconhecimento do Estado palestino na segunda-feira. Mais cedo, o presidente da Autoridade Palestina, Mahmoud Abbas, falou à Assembleia através de um discurso gravado. Afirmou que, pelo segundo ano seguido, a delegação palestina teve negados os vistos para entrar nos Estados Unidos e participar presencialmente das reuniões. Ele denunciou o que chamou de esquema colonialista de Israel nos territórios palestinos e pediu que a comunidade internacional não deixe que novos massacres aconteçam. As delegações dos Estados Unidos e de Israel não aplaudiram a fala. De São Paulo, Nadédia Calado.
0: É, vamos desanuviar um pouco. Vamos falar da seleção brasileira que joga amanhã. Brasil, a seleção brasileira vai abrir a super data FIFA com amistoso com a Austrália. Amanhã, em Townsville. Às 7 da matina. É, não vai dar para mim. Vai dar, não vai rolar. Mas tenho certeza que o nosso ouvinte estará atento às 7 da matina pelo horário de Brasília. Este será o primeiro compromisso da equipe desde a participação na Copa do Mundo. A escalação foi confirmada pelo treinador Carlo Ancelotti nesta quinta-feira.
3: A seleção brasileira enfrenta a Austrália nesta sexta-feira, às 7 horas da manhã, horário de Brasília, no estádio Queensland Country Bank, em Townsville, no nordeste do país. Será o primeiro jogo do Brasil desde a participação na Copa do Mundo dos Estados Unidos, México e Canadá, quando foi eliminado nas oitavas de final pela Noruega. O técnico Carlo Ancelotti não fez mistério e revelou a primeira escalação pós-Copa para o confronto.
4: O Gostoso, Mateuzinho, Marquinhos, Victor Reis, Douglas Santos, Danilo, Bruno, Estevão, Rafinha, Endrick e Vinícius.
3: Repetindo então, Hugo Souza no gol, Mateuzinho, Marquinhos, Victor Reis e Douglas Santos na linha defensiva, Danilo e Bruno Guimarães no meio campo, Estevão, Rafinha, Endrick e Vinícius Júnior no ataque. São 2 estreantes nesta escalação, o lateral direito Mateuzinho, do Corinthians, e o zagueiro Victor Reis, do Manchester City, que foi formado pelo Palmeiras. Há ainda a possibilidade de estreias de outros 8 novatos, os goleiros Pedro Morisco e Otávio, os zagueiros Arthur Dias e Jair, o lateral esquerdo Mauro Júnior e os meio-campistas Breno Bidon, Gabriel Bontempo e Martinelli. Ancelotti também falou como encara essa sequência de 3 amistosos após a Copa do Mundo. Para ele, não é um trabalho que recomeça do zero.
4: Olha, para nós, o importante é jogar bem, é pensar em ganhar jogo. É, a verdade é que pode ser esses 3 jogos uma oportunidade para alguns, mas eu acho que acredito que temos uma base e temos que seguir com esta base dos jogadores que han jogado a Copa do Mundo.

0: que poden ajudar a progressão dos nossos jovens que temos aqui.
1: A Austrália é a 28ª colocada no ranking da FIFA. É comandada por Tony Popovic, que esteve à frente do time no último Mundial, quando foi eliminada pelo Egito na segunda fase, nos pênaltis. Depois da partida, a delegação brasileira retorna a Brisbane para o segundo duelo contra os australianos, marcado para a terça-feira, dia 29, também às 7 horas da manhã. Já no dia 3 de outubro, a seleção encara a Índia, em Calcutá, às 11 horas da manhã, horário de Brasília. De São Paulo, Guilherme Pradella.
2: 11 pessoas foram presas durante uma operação da Polícia Civil da Bahia, que investiga uma rede de tráfico de drogas com clientes de alto poder aquisitivo. Foram cumpridos 9 mandados de prisão preventiva e registradas 2 prisões em flagrante.
3: 11 pessoas foram presas durante a Operação Iceberg, que investiga uma rede de tráfico de drogas voltada para consumidores de alto poder aquisitivo na Bahia. Um 12º investigado, que estava preso no sistema prisional de Sergipe, teve o mandado cumprido na unidade prisional. Ao todo, 12 investigados estão presos. Segundo a Polícia Civil, foram cumpridos 9 mandados de prisão preventiva e registradas 2 prisões em flagrante durante a operação. A Justiça também autorizou o bloqueio de até 200 milhões de reais em bens e recursos dos investigados. As prisões aconteceram em Salvador, Jaguaripe, Santo Antônio de Jesus e Vitória da Conquista, na Bahia. O mandado contra o investigado, que já estava preso, foi cumprido em Aracaju, no estado de Sergipe. Entre os presos estão 3 homens apontados pela investigação como integrantes da chefia do grupo. O principal alvo, Eric Castro Guzmão Seixas, foi localizado no bairro do Alto do Itaigara, em Salvador. De acordo com a Polícia Civil, ele recebia drogas de fornecedores de São Paulo e do Paraguai e coordenava a distribuição dos entorpecentes para Salvador, Vitória da Conquista e Santo Antônio de Jesus. A investigação financeira mostra que o suspeito movimentou mais de R$ 9,6 milhões em 5 anos, por meio de mais de 16.600 transações bancárias. Empresas, contas de terceiros e outras pessoas teriam sido utilizadas para movimentar os valores. De acordo com a investigação, o grupo utilizava redes sociais como principal canal de venda. Os entorpecentes eram anunciados em perfis no Instagram, enquanto os clientes faziam os pedidos por mensagens privadas. Os pagamentos eram realizados principalmente por Pix e as entregas ocorriam em locais previamente combinados. As drogas eram colocadas em embalagens fechadas e padronizadas sem identificação do conteúdo, em uma dinâmica semelhante à de serviços convencionais de entrega. Entre os consumidores identificados estavam médicos, empresários, advogados e outros profissionais de alto poder aquisitivo, segundo a Polícia Civil. De Salvador, Fernanda Cruz.
2: Seleção brasileira vai... Opa, não é essa? Peraí. É sobre a NFL. Baltimore Ravens e Dallas Cowboys se enfrentam neste domingo no Maracanã, pela 3ª semana da temporada regular da NFL, futebol americano. A escolha das duas franquias pelo Rio de Janeiro coloca frente a frente equipes de grande popularidade e com jogadores que estão entre os principais nomes da liga.
4: Dallas Cowboys e Baltimore Ravens se enfrentam na primeira partida da história da NFL no Rio de Janeiro, neste domingo no Maracanã. Os Cowboys, mandantes da partida no Maracanã, têm o apelido de America's Team, uma referência à enorme quantidade de fãs da equipe. A popularidade dos Cowboys cresceu na década de 1970, quando o time venceu seus 2 primeiros Super Bowls. No início da década de 90, a história da franquia mudou completamente com a chegada de Jerry Jones, que comprou o time, ganhou 3 títulos em 4 temporadas e imediatamente começou a alavancar as receitas. Em 2026, o Dallas Cowboys teve seu valor estimado pela Forbes em mais de 13 bilhões de dólares, cerca de 66 bilhões de reais, liderando a lista de equipes mais valiosas do mundo. Se financeiramente o negócio vai muito bem, no campo a história é outra. Os Cowboys não vencem o Super Bowl desde 1995. Apesar de terem ficado de fora dos últimos playoffs, a equipe atualmente conta com estrelas no ataque, o quarterback Dak Prescott e os recebedores CeeDee Lamb e George Pickens. Dallas agora tem pela frente um rival indigesto, o Baltimore Ravens, que venceu 6 dos 7 encontros entre os dois times. Se a história dos Cowboys é de popularidade e riqueza, os Ravens surgiram do abandono. Você já imaginou se o seu time um dia mudasse de cidade da noite para o dia? Pois foi isso que aconteceu com o Baltimore. O time local, os Colts, estavam num impasse com o governo da região, que não queria ajudar na construção de um novo estádio. Seduzido pela oferta de Indianápolis, o dono Jim Irsay colocou todos os pertences do time em 15 caminhões e fez a mudança na madrugada do dia 29 de março de 1984. Os fãs de Baltimore acordaram órfãos e a cidade só foi voltar a ter um time em 1996. Uma votação popular escolheu os Ravens como novo nome, em homenagem ao poema O Corvo, do escritor Edgar Allan Poe, que viveu na cidade e foi enterrado em Baltimore. Mesmo com pouco tempo de história, os Ravens já venceram 2 Super Bowls em 2000 e 2012, impulsionados por defesas históricas. 14 anos depois, Baltimore quer voltar ao Super Bowl agora com Lamar Jackson, eleito 2 vezes MVP, mas que nunca disputou o grande jogo do futebol americano. Estes são Cowboys e Ravens, 2 equipes com grandes ambições e histórias ricas que vão tomar o gramado do Maracanã neste domingo para a primeira partida da história da NFL em solo carioca. Do Rio de Janeiro, André Neto.
2: Já é sexta-feira, Paulo Galvão?
5: Sexta-feira, Tânia Morales.
2: Bom dia. Daqui a pouco o Paulo Galvão aparece com imagem aqui para fazer a nossa passagem. Porque sextou. Sextou, hein? Bom, Galvão, pronto, agora sim, hein?
5: Estamos aí, estamos no ar. Com imagens. Imagens.
2: Imagens. É isso, então, bom programa, hein, Galvãozinho?
5: Obrigado, Tânia. Bom descanso para você e amanhã vamos sabadar. Amanhã. Eu e Ricardo Garcia aqui.
2: Mas por enquanto vocês estão sextando,
5: vamos,
2: né?
5: Vamos
2: Esse
5: sextar.
2: Negócio de madrugada confunde um pouco. Agora já é sexta, depois sábado.
5: Exatamente.
2: E aí, Galvão, você tem noção que já vamos entrar na última semana antes da eleição?
5: Uma semana para a eleição, exatamente. Agora é a reta final. E lamentável, né, Tânia? Você levantou a bola aqui. Lamentável que a gente ainda não tem nenhum debate com os candidatos. Havia expectativa do debate domingo na Record. E, mais uma vez, os 2 candidatos que lideram desistem, ou a Record desistiu porque os 2 não iriam. Isso é um desrespeito enorme ao eleitorado, né? Porque a gente está acompanhando, obviamente, todas as discussões que envolvem questões ligadas ao Supremo, questões ligadas à corrupção. O tema da segurança pública tem também dominado, não deixa de ser importante. Mas a gente não sabe o que esses candidatos propõem para a educação, para a saúde, para a infraestrutura.
2: Não se debate ideias, né? Está um clima estranho e também parece que para o eleitor tanto faz. Parece que a lógica da eleição agora é outra, né? Não é programática. Isso é muito ruim, né? Porque você elege alguém e não está nem um pouco interessado no que a pessoa vai fazer.
5: Extremamente perigoso, Tânia. É a apatia política que a gente está vivendo. Todo dia quase eu recebo mensagens de ouvintes dizendo eu não voto mais em ninguém, vou me afastar da política. Isso é extremamente perigoso, porque é o que eles querem, né? Que muita gente quer, que a gente se afaste. Agora, a gente tem que lembrar que se a gente não escolhe, alguém vai escolher pela gente.
2: Sim.
5: E por mais que a coisa esteja muito ruim, eu nunca demonizo a política, porque é somente por meio da política, num Estado democrático de direito, que a gente vai fazer com que os nossos anseios sejam transformados em ações governamentais. É isso, né? Não podemos nos afastar.
2: E as transformações começam mesmo da base, né? Da do eleitor. Se os políticos não são da altura do que o eleitor espera, também o eleitor tem uma responsabilidade nisso, né? Porque olha só, olha a nossa classe política. Não surgiu de geração espontânea, né? Foi colocada lá. Então...
5: É, eles não caem de paraquedas, não, né, Tânia? A gente sempre fala que eles não caem de paraquedas. É a gente que os coloca lá.
2: É isso aí. Então é isso, pessoal. Vamos ver se nessa última semana, pelo menos, o pessoal atenta para se preocupar com questões relativas a políticas públicas. Paulo Galvão, bom programa para você.
5: Bom descanso, Tânia. Até amanhã, hein?
2: Até amanhã. Vamos fechando aqui o CBN Noite Total com Karina Almeida na produção e os trabalhos técnicos de Henrique Dias.
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2: Uma ótima sexta para todo mundo.
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0: Sexta-feira, 25 de setembro de 2026, o presidente do Supremo Tribunal Federal, ministro Edson Fachin, pediu manifestação da Procuradoria-Geral da República sobre o afastamento de Andrei Rodrigues da Polícia Federal. O diretor-geral da PF chegou a ser afastado do cargo por determinação do ministro André Mendonça, que o acusou de monitorar de forma ilegal autoridades. Ao presidente do STF, Andrei afirmou que a corporação não monitorou Mendonça e defendeu os relatórios de inteligência produzidos pela PF. A justiça decidiu manter a prisão do vereador do Rio de Janeiro, Jorge Canella, do União Brasil, após a audiência de custódia realizada nesta quinta-feira. A informação foi confirmada pela Polícia Militar do Rio. Canella foi preso nesta semana após agentes encontrarem dois fuzis e uma submetralhadora na casa dele. A ação fez parte da sétima fase da Operação Unha e Carne, que apura suspeitas de posse irregular de armas de fogo de uso restrito. Horário de Brasília, meia-noite, 5 minutos.
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1: 6 minutos desta sexta-feira. Muito bom dia, você que nos acompanha aqui no CBN Madrugada, produção da Karina Almeida, trabalhos técnicos de Ricardo Garcia. E vamos juntos, hein? Até às 5 horas da manhã, com muita informação, sempre a prestação de serviço e, é claro, sempre contando com a sua participação, ouvinte CBN, pelo WhatsApp, pelo YouTube, pelo e-mail, pelo Instagram. Daqui a pouquinho a gente registra as participações. Já tem um monte de gente aqui, viu, Ricardo Garcia? No nosso YouTube, acompanhando as imagens do nosso estúdio, a movimentação da nossa redação. E agora vamos a alguns dos principais destaques do dia. A 9 dias da eleição, o presidente Lula deve anunciar hoje em São Paulo uma medida provisória para proibir integralmente a operação de bets no Brasil. O texto vai vetar tanto os cassinos virtuais como o jogo do Tigrinho e também apostas esportivas de cota fixa em eventos de futebol. No pacote intitulado como Proteção à Economia Popular, o governo também vai incluir um programa de alívio financeiro para recomprar dívidas antigas de famílias afetadas pelo endividamento em jogos. Em comício realizado em Maceió na noite desta quinta-feira, Lula reafirmou a decisão de extinguir as plataformas e sugeriu que os clubes de futebol se estruturem pelo modelo de SAF para não dependerem do setor.
2: Eu vou acabar com as bets desse país. Vou acabar com as bets antes delas acabar com o Brasil e levar as pessoas à doença. Tem uma doença chamada ludopatia, que é a doença do vício do jogo. Agora, o cassino está dentro da sua casa. O cassino está na mão do seu filho, na mão do seu neto, do seu marido e na sua mão. O cassino foi para dentro de casa, gente. A gente a vida inteira foi contra jogo. Eles levaram o cassino para dentro de casa. Então, eu, por Deus do céu, eu vou acabar com as bets.
1: Ciente do impacto financeiro sobre os times patrocinados por bets, o Palácio do Planalto planeja lançar, logo após o período eleitoral, medidas compensatórias que incluem linhas de crédito facilitado e renegociação de dívidas tributárias para o futebol nacional. As empresas de jogos de azar prometeram uma dura reação jurídica caso o veto total seja assinado pelo presidente Lula. O presidente do Instituto Brasileiro de Jogo Responsável, Carlos Lima, declarou que as operadoras vão à justiça exigir a devolução dos 30 milhões de reais pagos por empresa na outorga e o ressarcimento dos investimentos em publicidade e infraestrutura. 10:30, vamos aos outros destaques da edição de hoje aqui no CBN Madrugada. Eleições, hein? Semana que vem. Diferença de Lula para Flávio no primeiro turno subiu um ponto, mas o empate técnico persiste, segundo o Datafolha, informa Samantha Klein.
3: A pesquisa Datafolha reforçou o empate técnico entre Lula e Flávio Bolsonaro no primeiro e segundo turnos, com pouca mudança nos resultados. Na primeira rodada do pleito, o presidente tem 40% das intenções de voto contra 36% de Flávio. Já num tira-teima, o petista soma 47% e o senador 45%. Para o cientista político Sérgio Simone, o panorama praticamente imóvel pressiona o voto útil e o primeiro turno já deverá refletir o possível resultado de uma eventual segunda rodada de votação.
1: Desembargador na mira da justiça por ligações com Vorcaro. Destaque é de Isa Stassiarini.
4: A Polícia Federal fez a operação no gabinete do desembargador Nilton Ramos, do TRF1, após determinação do Conselho Nacional de Justiça. A ação ocorre após investigações apontarem que o escritório da esposa de Ramos teria firmado contratos milionários para a defesa de empresas ligadas a Daniel Vorcaro. De acordo com a apuração, eles faziam parte da turma Caine, uma referência ao ministro do STF, Cássio Nunes. Nunes Marques. O desembargador segue trabalhando normalmente e disse que está à disposição para prestar todos os esclarecimentos.
1: E as ligações do assessor de Lula com o Master, Isa?
4: Conversas analisadas pela Polícia Federal mostram que o então chefe de gabinete de Lula e o advogado de Vorcaro conversavam sobre negócios do Banco Master. As mensagens foram trocadas em um grupo de WhatsApp chamado Amigos. O advogado pediu a Marcola que avisasse a Lula que o Banco Central estaria dificultando a venda do Master ao BRB e que Galípolo não tinha mais estofo para o cargo. Apesar do apelo, a negociação acabou sendo barrada pelo BC. Em evento no Rio de Janeiro, Lula disse que o amigo dele é o povo brasileiro e não Vorcaro.
1: Ainda os reflexos do escândalo nas eleições. A manchete de Karen Lemos.
5: Presidenciáveis falaram sobre as novas denúncias envolvendo Flávio Bolsonaro por uso de uma aeronave associada ao ex-dono do Banco Master, Daniel Vorcaro. Ronaldo Caiado disse que Flávio mostra que é cúmplice do ex-banqueiro, enquanto Augusto Cury pediu o fim do bolsonarismo e também do lulismo. Já Romeu Zema criticou o Senado por não investigar Flávio. E Renan Santos chamou o dinheiro para o filme Dark Horse de propina.
1: Meia-noite e 13, Trump e Xi Jinping. Tudo a ver, Ana Luísa Bessa.
6: Em encontro bilateral entre os líderes da China e dos Estados Unidos, as duas maiores potências do mundo discutiram a corrida da inteligência artificial, o processamento de terras raras e a segurança. Nesta sexta-feira, Donald Trump e Xi Jinping ainda têm agendas conjuntas na capital americana.
1: Ainda a Assembleia Geral da ONU, agora com Nadege Calado.
7: O terceiro dia de discursos na Assembleia Geral da ONU foi marcado pelas participações de Israel e da Autoridade Palestina. Vaiado e diante de um plenário esvaziado, o primeiro-ministro Benjamin Netanyahu defendeu os ataques contra o Irã. Já o presidente palestino, Mahmoud Abbas, falou por meio de um discurso gravado, depois de os Estados Unidos negarem pelo segundo ano seguido os vistos da delegação.
1: 14 minutos desta sexta-feira, vamos voltar a Brasília. Contas públicas no vermelho, assunto para João Rosa.
8: A equipe econômica do governo federal elevou de 52 bilhões para 80 bilhões e 900 milhões de reais a previsão de déficit primário do governo federal em 2026, sem considerar as deduções legais. A revisão representa uma piora de 28,9 bilhões de reais nas contas em relação ao último relatório. A atualização foi divulgada nesta quinta-feira pelo Ministério do Planejamento no relatório de receitas e despesas do quarto bimestre.
1: Segurança reforçada nas eleições do Rio de Janeiro, Ricardo Porto.
9: O Rio de Janeiro terá reforço de tropas federais no primeiro turno das eleições, no dia 4 de outubro. Uma reunião ocorrida nesta quinta-feira definiu o envio de cerca de 6.700 militares que vão atuar em 15 cidades, incluindo a capital. A medida tem por objetivo evitar que facções criminosas influenciem no voto.
1: Meia-noite e 15, a disputa ao Senado por São Paulo. A manchete é de Karen Lemos.
5: As ex-ministras Marina Silva e Simone Tebet lideram a pesquisa para o Senado, divulgado pelo Datafolha, mas aparecem tecnicamente empatadas com Guilherme Derriti e André do Prado. Na disputa para o governo de São Paulo, o governador Tarcísio de Freitas soma 50% das intenções de voto, o que indica uma vitória já no primeiro turno.
1: Eleições em Minas Gerais com Marcelo Martins.
10: Sabatinado pela CBN, o Globo e Valor, Alexandre Calil, do PDT, disse que errou ao deixar a Prefeitura de Belo Horizonte para disputar o governo de Minas em 2022. O ex-prefeito também disse que foi um equívoco ter firmado aliança com Lula na ocasião, apesar de ter uma relação respeitosa com o presidente. Ainda durante a entrevista, Calil criticou a proposta de classificar facções criminosas no país como organizações terroristas. E o pedetista descartou a possibilidade de oferecer um cargo o Aécio Neves, que busca uma vaga no Senado em uma eventual gestão.
1: Eleições no Distrito Federal, Igor Cardim.
11: Arruda anuncia a saída da vida pública após o TSE barrar a candidatura ao governo do Distrito Federal. O ex-governador diz que não vai recorrer da decisão e pediu que seus eleitores encontrem outro candidato e não votem nele, já que o nome de Arruda vai aparecer na urna. O ex-governador também disse que não vai apoiar nenhum outro candidato ao Palácio do Buriti, mas os adversários já se articulam para conquistar os votos que iriam para Arruda.
1: Meia-noite 17, combate ao crime organizado, destaque de Lucas Taveira.
12: Um ex-diretor do Banco Genial e um executivo ligado ao Banco Master foram alvos da terceira fase da Operação Carbono Oculto. A investigação indica que eles faziam parte de um grupo suspeito de usar empresas e fundos de investimentos para esconder patrimônio e lavar dinheiro na compra de uma distribuidora de combustíveis. Uma das empresas envolvidas movimentou mais de 11 bilhões de reais entre 2021 e 2025.
1: É noite 18 agora, ainda em São Paulo, Beatriz Lacorte.
13: O projeto de lei que veta as publicidades de bets em São Paulo será aprovado assim que chegar ao Executivo, segundo Ricardo Nunes. Em agenda nesta quarta, o prefeito afirmou que não pretende mexer no texto da lei. O político defendeu ainda o novo edital de concessão do estacionamento da Praça Roosevelt, na região central da cidade.
1: Construtora sob suspeita em São Paulo, a manchete é de Matheus Leite.
14: A polícia realizou uma operação contra empresas ligadas aos responsáveis pelo prédio em construção que desabou na Penha, na zona leste de São Paulo. Foram apreendidos celulares, computadores e documentos na capital e em Guarujá, no litoral. O Ministério Público também passou a apurar o caso. Já a Prefeitura de São Paulo interditou mais imóveis vizinhos a obras da construtora investigada.
1: Meia-noite e 19, o cantor Renner, da dupla com Rick, se pronunciou pela primeira vez após a morte do cantor e de outros 4 passageiros em um acidente de helicóptero. Em um vídeo publicado nas redes sociais, o artista agradeceu o carinho do público pelas mensagens de apoio e lembrou os anos de parceria com Rick.
15: Eu resolvi aparecer agora somente porque a gente passou por momentos bem difíceis até agora e que só a gente que está na pele, né, próximos assim, sente, né? Afinal de contas foram 40 anos, né, de convivência, de muito suor, muita luta, então não é fácil, mas Deus está dando a força, a gente vai, aos poucos vai levantar, né? Então é isso, eu passei aqui para dizer que amo vocês, que o show não pode parar, né? A gente vai continuar cantando.
1: O velório e o sepultamento do artista aconteceram nesta quinta-feira em Sorocaba, no interior de São Paulo, com a presença de amigos próximos e da família. O cantor Zezé de Camargo destacou o talento do amigo.
16: Conhecia, na verdade, em Brasília. Quando o Rick me viu, ele começou a cantar só a música dele. Aí eu ouvi naquelas músicas que eu não conhecia, mas impressionado com a qualidade das músicas. Perguntei de quem que era, ele falou, são todas minhas. Aí eu falei pra ele, foi quando eu falei pra ele, cara, você tem que colocar isso pra frente. Tem que mostrar esse talento seu pro Brasil inteiro.
1: O acidente aconteceu na segunda-feira e os destroços foram encontrados na terça. Equipes do Centro de Investigação e Prevenção de Acidentes Aeronáuticos, o CENIPA, localizaram na quarta-feira a caixa preta do helicóptero. O equipamento que registra comunicações e sons da cabine de comando será analisado em Brasília. Em Santa Catarina, peritos estiveram na área do acidente para produzir imagens por meio de um scanner 3D e apurar as circunstâncias da queda.
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17: V
1: 21 minutos agora desta sexta-feira. Vamos aos destaques do esporte, o futebol aqui no CBN Madrugada com Gabriel Dudziak.
17: A seleção portuguesa estreou com vitória na Liga das Nações 26-27. Na tarde desta quinta, os comandados do técnico Jorge Jesus derrotaram o País de Gales pelo placar de 1-0, graças a um gol de João Félix, ainda no primeiro tempo. Pelo mesmo grupo, a Noruega ganhou da Dinamarca por 3-2. Os noruegueses abriram 2-0, tomaram um empate, mas conseguiram a vitória com um gol de Haaland aos 28 do segundo tempo. Também pela primeira divisão da Liga das Nações da UEFA, Holanda e Alemanha empataram por 1-1. Os alemães fizeram 1-0 com Nimesha e os holandeses igualaram com um gol de Gakpo nos acréscimos do segundo tempo. Na mesma chave, a Grécia ganhou da Sérvia por 2-1. Hoje a Itália enfrenta a Bélgica e a Turquia encara a França.
1: Brasil! E o Brasil joga também daqui a pouco, né, Ricardo Garcia? Daqui a 6 horas e 38 minutos, 7 horas da manhã desta sexta-feira. O pessoal vai tomar café da manhã hoje, assistindo a seleção do Ancelotti contra a Austrália, lá em Townsville. Portanto, 7 da manhã, primeiro compromisso da equipe desde a participação na Copa do Mundo. É claro, você vai ter todas as informações aqui na CBN. 22 minutos agora desta sexta.
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1: Vamos saber como é que fica o tempo em todo o Brasil com a Maria Clara Sasaki.
18: Áreas de instabilidade favorecem a formação de nuvens carregadas na metade norte do país. Vários municípios que registraram máximas em torno de 41 graus nos últimos dias, agora devem ter uma condição de pancadas de chuva, que podem vir com rajadas de vento e trovoadas na tarde desta sexta-feira. É o caso do Tocantins, oeste da Bahia, sul do Maranhão, sul do Piauí, grande parte do estado do Pará, do Amazonas e também em Roraima. Podemos ter algumas chuvas isoladas ainda entre o sul de Minas, Rio de Janeiro, Espírito Santo, mas não é nada muito significativo. Agora na metade sul do Brasil, Mato Grosso do Sul, interior de São Paulo, nos 3 estados da região sul, nada de chuva ao longo desta sexta e temperaturas mais elevadas, bem diferente dos dias anteriores. Ainda temos alerta para a baixa umidade relativa do ar na região de Cuiabá, grande parte do estado de Mato Grosso do Sul, inclusive região de Campo Grande, todo o interior paulista e áreas também do interior do Nordeste, sul do Ceará, interior do Piauí, oeste do estado de Pernambuco. São áreas com baixos valores de umidade do ar que podem, inclusive, ficar abaixo dos 30% nas horas mais quentes do dia. Na capital paulista, nesta sexta-feira, as temperaturas já devem subir um pouquinho mais. Os termômetros na parte da tarde podem passar dos 27 graus. No final de semana, mais calor para o sudeste. 31 em São Paulo é a máxima no sábado. E no Rio de Janeiro, máxima de 32. Maria Clara Sasaki, da Clima Tempo, para a CBN.
1: 4 minutos agora desta sexta, mais uma vez, muito bom dia, muito obrigado a você que nos acompanha. Eu e Ricardo Garcia vamos juntos aqui até as 5 horas da manhã, pessoal participando via YouTube, galera que troca ideias no nosso chat. Muito obrigado ao Célio Castro de Manaus, Amazonas, o nosso ouvinte Clóvis Mota Oliveira, Tadeu da Ilha do Governador, dando aqui um bom dia também para a Tânia Morales, que há pouco deixou aqui o estúdio no CBN Noite Total. Muito obrigado também ao nosso ouvinte, o Bartolomeu Batista, Rui Marinho também mandando bom dia aqui, dizendo que é fã da Tânia Morales também. Muito obrigado pelas mensagens. Quando a gente faz a nossa passagem aqui, o pessoal gosta, viu, Ricardo Garcia? Né? Quando a conversa aqui no, na passagem do programa, quando termina o CBN Noite Total com a Tânia Morales, a gente tem um tempinho de prosa aqui, é sempre muito bom, né? Sempre bom conversar com a Tânia Morales. Obrigado ao Mauro da Costa Lima também, manda o seu bom dia e via WhatsApp, muitas mensagens chegando para 11 999 11 9981, repetindo 999 11 9981. Você participa pelo WhatsApp, como faz o Isaías Campos de Sorocaba, no interior de São Paulo, Varley de Arthur Alvim, na capital paulista. Muito obrigado também pela mensagem que chega do nosso ouvinte Armando Rufino, de Louisiana, no Paraná, do bairro Gereissati, lá no Ceará. O Cristiano Nobre também marca presença. Obrigado a você que participa pelo e-mail. É só entrar no site cbn.com.br, você clica lá no Fale com Âncora, ou então via Instagram. Estamos aqui na rede social, no Instagram. Você pode participar, interagir também aqui pela rede social no @phcgalvão. Repetindo, @phcgalvão. Você interage por aqui, como faz o Marcelo Hormens. Muito obrigado pela mensagem. O Wagner Pereira de Mendonça, está lá na Geórgia, nos Estados Unidos, audiência internacional. E o Francisco Lecones, direto de Goiânia, Goiás, também participando via Instagram no @phcgalvão. Muitíssimo obrigado. 6:27 agora. Vamos abrir espaço para Samantha Klein. Tem os últimos números do Datafolha desta quinta-feira, que a gente destacou na abertura do programa. A diferença de Lula para Flávio no primeiro turno subiu um ponto, mas ainda configurando um empate técnico, tanto no primeiro turno como num provável segundo turno. E quem traz para a gente os detalhes é Samantha Klein.
3: A nova pesquisa Datafolha, divulgada nesta quinta-feira, reforça o retrato de empate técnico entre Lula e Flávio Bolsonaro nos dois turnos das eleições. Na primeira rodada, o presidente aparece com 40% das intenções de voto, um ponto a mais que na sondagem anterior. Flávio soma 36%, o mesmo resultado da semana passada. Augusto Cury aparece com 5%, Ronaldo Caiado 4%, Renan Santos 3, Romeu Zema e Samara pontuam em 1%. Brancos e nulos somam 5%, enquanto 2% dos eleitores se dizem indecisos. Agora, a distância de 4 pontos entre o petista e o senador no primeiro turno configura empate no limite da margem de erro, com probabilidade estatística maior de Lula estar à frente. Num eventual segundo turno, o presidente aparece com 47% das intenções de voto e o filho de Jair Bolsonaro soma 45%. A margem de erro é de 2 pontos para mais ou para menos. A sondagem foi feita em meio ao relativo arrefecimento da crise do STF, o anúncio do reajuste de 15% do Bolsa Família e a ameaça de ingerência externa na campanha. Além disso, novos vazamentos dos tentáculos políticos de Daniel Vurcaro estão atingindo tanto Flávio quanto Lula. Especialistas, no entanto, afirmam que esses fatos não têm demonstrado tração para mudar a escolha do eleitor. A imobilidade do cenário tem feito aumentar a pressão das duas candidaturas líderes pelo voto útil já no primeiro turno. O professor do Departamento de Ciência Política da USP, Sérgio Simone, destaca que o fenômeno da transferência de votos pode indicar a bipolarização do segundo turno.
19: Talvez uma parcela dos eleitores do Cury pode ir um pouquinho pro Lula, pode ter um pouquinho mais dividido, mas alguns mais do Zema e do Caiado podem ir pro Flávio, né? Daí pode ter um resultado aí de primeiro turno empatado, assim, né? Já quase uma prévia do que é o segundo turno.
3: A pesquisa foi feita entre terça e quarta-feira desta semana. Foram ouvidos 2.002 eleitores. O trabalho encomendado pela Folha e TV Globo está registrado na Justiça Eleitoral sob o número BR-00304-2026. De Brasília, Samantha Klein.
1: 30 minutos desta sexta-feira. Daqui a pouquinho a gente vai falar sobre essa mais recente pesquisa Datafolha com a professora Adriane Buarque, que é coordenadora do Esfera Lab, que é o Laboratório de Pesquisa em Comunicação Política e Pública da ESPM, doutora em Comunicação Política. Daqui a pouquinho a gente vai trazer a palavra da Adriane sobre esses últimos números do Datafolha. Lembrando que segunda-feira tem pesquisa Quest também. E quinta-feira né, tem debate, ou teria. Vamos esperar que os candidatos participem deste debate promovido pela TV Globo, porque será um absurdo total. Já é um absurdo essa fuga de ambos do debate, já é um absurdo, um desrespeito total ao eleitorado. E a gente espera que, pelo menos em um momento, a eleitora, o eleitor possa vê-los frente a frente, para que respondam aos questionamentos, para que exponham as suas plataformas de governo. Porque é inadmissível o que está acontecendo nessa eleição, né? A gente só ouve falar de acusações, de escândalo envolvendo o Master, envolvendo o Supremo Tribunal Federal, e simplesmente os candidatos não vêm a público para expor as suas ideias, o que pretendem fazer, né, caso eleitos para a presidência da República. É simplesmente um absurdo, lamentável, o desrespeito de ambos os candidatos, tanto o presidente Lula, que busca a reeleição, quanto Flávio Bolsonaro. Um desrespeito total ao eleitorado e um ato que vai de encontro, é contra a democracia. Lamentável. Vem aí o Matheus de Souza.
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0: sexta-feira, 25 de setembro de 2026. O presidente Lula vai anunciar hoje um pacote de medidas econômicas em São Paulo. Segundo o Palácio do Planalto, o petista vai apresentar novas medidas de proteção às famílias e à economia popular. A expectativa é que Lula anuncie medidas sobre o fim das bets. Ainda não há uma confirmação se o governo bateu o martelo por uma proibição total das apostas ou uma medida de menor impacto, como vetar publicidades e proibir cassinos virtuais, como o jogo do Tigrinho. Nesta semana, o presidente disse, durante um ato de campanha, que pretende acabar com as bets e que os clubes de futebol vão precisar encontrar formas de financiamento diferentes. Uma barragem corre risco de rompimento no Rio Grande do Sul. Com o objetivo de avaliar a estrutura, mergulhadores iniciaram ontem a inspeção da parte interna da barragem Arroio São Luís, localizada no município de São Marcos. A Defesa Civil do Estado chegou a emitir um alerta severo de perigo muito alto para o colapso iminente da estrutura. Cerca de 170 moradores foram retirados de casa na região e estão acomodados em casas de familiares e em hotéis. O presidente da Autoridade Palestina, Mahmoud Abbas, denunciou o que classifica como um esquema colonialista de Israel nos territórios palestinos. Em discurso na Assembleia Geral da ONU, ele disse que a Palestina está sendo fragmentada e que a população não deveria ser punida por exigir o fim da ocupação israelense. Ele também denunciou a expansão dos assentamentos israelenses na Cisjordânia e fez um apelo para que a comunidade internacional e a ONU não deixem outros massacres ocorrerem. No horário de Brasília, 12:34.
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3: Meia-noite e 36, a gente vai voltar a Brasília agora com a Isa Stassiarini. Tem informações sobre uma operação que mira a turma do KN. Segundo a Polícia Federal, é a turma do Cássio Nunes Marques, né? E dessa vez a operação foi no gabinete de um desembargador do Tribunal Regional Federal da Primeira Região. A Isa Stassiarini tem os detalhes para a gente.
4: O desembargador do Tribunal Regional Federal da Primeira Região, Newton Ramos, foi alvo de uma operação da Polícia Federal nesta sexta-feira, após determinação do Conselho Nacional de Justiça. A ação contra ele ocorreu depois que as mensagens trocadas pelo WhatsApp identificaram o desembargador como integrante da chamada Turma Caine, em referência ao ministro Cássio Nunes Marques do Supremo Tribunal Federal. A ação é resultado de uma apuração aberta pela Corregedoria do CNJ sobre processos que envolvem os precatórios do setor sucroalcooleiro. A investigação mira a conduta do desembargador em casos bilionários de interesse do Banco Master. No momento da operação, o desembargador não estava no gabinete. Ele não foi afastado e segue com as atividades no tribunal. Uma investigação da Polícia Federal revelou que o escritório de advocacia da esposa do desembargador teria assinado um contrato de R$ 427 milhões relacionados a causas de interesse de empresas ligadas ao banqueiro Daniel Vorcaro. O acordo estabelecia o pagamento de 5% em honorários líquidos sobre o valor recebido de 12 processos de precatórios, que, em caso de Grande Vitória totalizavam 8,5 bilhões de reais. As investigações também mostram proximidade entre o desembargador e o ministro Nunes Marques. Antes de ser desembargador, Newton Ramos foi juiz auxiliar de Cássio Nunes Marques, a época em que Nunes Marques era vice-presidente do TRF1 de 2018 a 2020. Em nota, o ministro Cássio Nunes Marques disse que nunca votou a favor de Vorcaro ou do Master, nunca trocou mensagens com o banqueiro e nem pediu nada a ele. O ministro também afirmou que nunca autorizou ninguém a falar em nome dele. Também em nota, o desembargador Newton Ramos disse que continua atuando e julgando normalmente os processos sob a responsabilidade dele, que confia no trabalho da Corregedoria do CNJ e reafirmou que está à inteira disposição para prestar todos os esclarecimentos. A presidente do TRF1, Maria do Carmo Cardoso, disse em nota que quando tomou conhecimento da operação, determinou total acesso às dependências e também às informações. Frisou que o tribunal tem interesse no completo esclarecimento dos fatos e que vai continuar colaborando com transparência, responsabilidade institucional e respeito às determinações. De Brasília, Isa Stassiarini.
3: Essa história está cheirando muito, mas muito mal, não é, Ricardo Garcia? Ela fede, essa história. Está cheirando muito mal. E o mínimo que a gente espera é que as investigações avancem, não só no CNJ, no Conselho Nacional de Justiça, mas que avancem, porque isso é caso de polícia, é uma ação gravíssima. As suspeitas são gravíssimas. E o curioso é que esse desembargador Newton Ramos, ele divulgou uma nota lá classificando essa ação, essa operação de natural e regular. Mas como é que uma operação da Polícia Federal para apreender documentos no gabinete de um desembargador pode ser natural e regular? Não é natural. Hein, Ricardo Garcia? É natural que a Polícia Federal tenha que ir no gabinete de um desembargador? É regular isso, como se fosse uma coisa assim corriqueira? A Polícia Federal aqui para recolher documentos. E a gente não pode naturalizar essas questões. Por mais que a gente seja bombardeado todos os dias com essa sujeira que a gente está vendo, envolvendo, infelizmente, o nosso Poder Judiciário, por mais que sejamos bombardeados, não podemos naturalizar essa situação de forma alguma, porque isso não é desembargador, isso não é natural nem regular. Não é. E as suspeitas são gravíssimas envolvendo esses precatórios. E acho que vale, né, a gente tentar de alguma forma, né, Ricardo Garcia, deixar clara essa situação, né, esse modus operandi do Banco Master, né, com os precatórios. Porque precatórios, o que são os precatórios? São dívidas que estados, municípios e a União têm ou com empresas ou com pessoas físicas, né? Tem lá uma ação judicial, a pessoa ganha essa ação judicial e aí ela tem direito a um crédito do município, do estado ou da União. Só que esses créditos, muitas vezes, demoram 10, 20, 40, 50, às vezes a pessoa morre, o filho morre, é o neto que vai receber o precatório. Isso já é um absurdo, né? É um caso à parte que a gente sempre fala aqui no CBN Madrugada. É um absurdo total, descaso do poder público com as pessoas, com as empresas em relação a precatórios. Experimenta deixar ele pagar um imposto, né, Ricardo Garcia? O que acontece com você? Agora, o Estado, a União, municípios, é o famoso devo, não nego, pago quanto puder, né? E esse quando puder, normalmente demora 40, às vezes 50 anos, 20, 30 anos que sejam, demora muito. E como demora muito, qual que é a estratégia do Banco Master? Vai lá nas pessoas que têm direito a esses precatórios, paga lá uma merreca, uma bagatela, né? Em relação ao valor daquele precatório, e a pessoa que tem o direito fala, bom, eu vou demorar 20, 30, 40 anos para receber, eu tenho direito a 30 milhões... Ah, eu estou me dando aqui 2 milhões, eu vou pegar isso aqui e pronto. E é o que acontece. Estou dando valores aqui como exemplo, mas é o que acontece. O Master ia lá, via esses precatórios, às vezes milionários, bilionários, né? E fazia isso, oferecia para a pessoa um dinheiro lá bem abaixo daquele valor e ficava com o precatório. E aquela história, né, Ricardo Garcia? Precatório, o andamento normal do precatório é lento. Agora, se você tem um amigo no Supremo Tribunal Federal, no Tribunal Regional, de repente esse precatório pode andar um pouquinho mais depressa. E é exatamente essa a jogada. Isso tem que ser investigado. Porque essa história de turma do KN está cheirando muito mal. Cheirando muito mal. Então vamos aguardar e vamos cobrar, obviamente. Vamos cobrar. Continuamos na Capital Federal com a Isa Stassiarini. Tem mais informações. Bom, os celulares do Vorcaro são intermináveis as mensagens que estão vazando a conta gotas em doses homeopáticas, porque é muita informação, né? São milhares e milhares, dezenas de milhares de conversas nos 8, 9 celulares, e aos poucos a gente vai tendo, né, as informações. A Isa Stassiarini tem hoje detalhes de ligações do assessor, ou ex-assessor agora, né, do presidente Lula, com o Daniel Vorcaro.
4: Mensagens analisadas pela Polícia Federal mostram que o então chefe de gabinete do presidente Lula, Marco Aurélio Santana Ribeiro, conhecido como Marcola, tratou da situação do Banco Master com o advogado Valfrido Ward, que atuava na defesa de Vorcaro. As conversas de julho de 2025 ocorreram em um grupo de WhatsApp chamado Amigos. Em uma das mensagens, Ward pediu a Marcola que avisasse Lula de que o Banco Central estaria dificultando as negociações para a venda do Master ao Banco de Brasília, o BRB. Em resposta, Marcola disse que daria notícias. As mensagens foram reveladas pelo jornal O Globo. Em outra conversa, Ward afirmou que seria necessário ir para cima do Bacen e pediu que Marcola levasse o assunto ao presidente. O advogado ainda escreveu que Galípolo não tinha mais estofo para o cargo e escreveu, abre aspas, "Não dá mais. Avise o chefe, por favor." Fecha aspas. 4 minutos depois, o então chefe de gabinete de Lula respondeu com uma sinalização afirmativa de beleza. O Banco Central acabou rejeitando a compra do Master pelo BRB em setembro de 2025, após meses de análise. Por meio da assessoria, Marcola disse que nunca intermediou negociações e que, ao ser procurado por Ward, apenas solicitou a formalização de um eventual pedido de audiência, procedimento que fazia parte de suas atribuições. A assessoria de imprensa de Valfrido Ward disse que não iria se posicionar. Nesta quinta-feira, em agenda no Rio de Janeiro, Lula disse que o amigo dele é o povo brasileiro e não Vorcaro.
5: Eu nunca perguntei de que partido é o prefeito. O que me interessa é saber se o projeto é importante. A gente tem que governar esse país sempre levando em conta, e qualquer benefício tem que ser feito em prol do povo, nem em prol dos amigos. É isso. Quem é amigo de um presidente é o povo, não é o Vocaro, não é o dono do Banco Master.
4: Outro conjunto de mensagens divulgado pelo portal Metrópolis mostra que a lobista Roberta Luxinger teria ordenado pagamentos ao filho de Lula, Fábio Luiz Lula da Silva, conhecido como Lulinha. Em novembro de 2024, Roberta pergunta ao motorista Ulisses Barbosa Júnior cadê o dinheiro e que ele teria que levar ao Fábio. O motorista responde que o dinheiro está no porta-malas e Roberta diz para deixar a grana no Fábio de Uber. As informações fazem parte das investigações relacionadas ao esquema de fraude no INSS. Lulinha nega irregularidades e a defesa contesta as acusações feitas contra ele. De Brasília, Isa Stassiarini.
3: Pois é, não há ligação direta do presidente Lula com o Vorkaro. Há esse encontro que não estava na agenda. Isso não deveria ter acontecido, né? Se o presidente recebeu um banqueiro no Palácio do Planalto, é algo que pode ser considerado normal. Não há problema nenhum. O problema é não estar na agenda. Então, isso tem que ser explicado. Como tem que ser explicado também, né, o entorno do presidente Lula, essas ligações com o Vorkaro. Não só esse assessor, o Marcola, mas o próprio ministro Ricardo Lewandowski tem que dar explicações, ou ex-ministro Ricardo Lewandowski, né? Por que que deixou o governo ali de uma hora para outra e aí, dois dias depois, a gente começou a ficar sabendo que o escritório do filho dele tinha acordos, tinha contratos com o Vorkaro, que o próprio Ricardo Lewandowski, enquanto ministro da Justiça, participou de reuniões do Banco Master. Como é que pode um ministro que comanda a Polícia Federal participar de reunião do banco do maior picareta, do picareta mor, que deu o maior desfalque no sistema financeiro nacional, e o ministro da Justiça que comanda a Polícia Federal tinha participado de reuniões porque o escritório da família dele estava prestando serviço ao Vorkaro? O Vorkaro, ele contratou meio mundo, a gente já está

0: E não explicou para onde foi esse dinheiro. Não está claro se todo o dinheiro foi utilizado no filme. Há muitas suspeitas de que boa parte tenha sido desviada. E ele não explicou também. A Karen Lemos tem mais detalhes.
1: O candidato do PSD à presidência, Ronaldo Caiado, usou as redes sociais para criticar Flávio Bolsonaro, candidato do PL, e repercutir a notícia de que o senador usou uma aeronave ligada a uma empresa na qual Daniel Vorcaro, ex-dono do Banco Master, era sócio. No perfil no X, Caiado escreveu que quem tem teto de vidro não pode jogar pedra nos outros. E acrescentou que, abre aspas, voar no jato de Vorcaro, receber dinheiro e jantar com quem lesou milhões de aposentados não é coincidência, é cumplicidade, fecha aspas. O presidenciável ainda cobrou explicações de Flávio sobre a denúncia, revelada pela revista Piauí. Caiado participou de uma caminhada em Goiânia e atacou o governo do presidente Lula, candidato à reeleição pelo PT, a respeito da reforma tributária.
2: Gente, veja a esculhambação que é o atual governo. Ele vota uma reforma tributária, hoje os segmentos estão começando a fazer as contas e realmente estão desesperados porque todo mundo está vendo que vai aumentar a carga tributária em cima dele. E daí a pouco o governo dá mais falsos benefícios.
1: Augusto Cury, candidato do Avante, condenou os dois líderes das pesquisas eleitorais, Lula e Flávio Bolsonaro, durante a agenda em Cuiabá, no Mato Grosso. Ele comparou o bolsonarismo e o lulismo.
3: Todo ista sequestrou a sua capacidade de criticar o seu líder, Flávio Bolsonaro. Os bolsonaristas não criticam e impedem dele se reinventar e crescer diante dos seus próprios erros. Lula da Silva, também, lulismo, a mesma coisa. O ista impede, acaba endeusando Lula e não critica e impede ele evoluir. Portanto, nós temos que terminar a era dos istas.
1: Já o candidato do Partido Novo, Romeu Zema, criticou o presidente do Senado, Davi Alcolumbre, por não investigar as denúncias contra Flávio Bolsonaro e disse que o Brasil precisa de uma nova liderança no Senado e também no país, além de atacar os ministros do STF durante a agenda no interior de São Paulo.
4: E um novo presidente que não tem o rabo preso, que esteja denunciando essa situação absurda o tempo todo, como eu tenho feito. Inclusive, estou respondendo um processo do ministro Gilmar Mendes, porque tenho questionado o ministro do Supremo ficar pegando jatinho em avião de banqueiro bandido.
1: Renan Santos do Missão também participou de caminhadas no interior paulista. Em Piracicaba, o candidato disse que Flávio Bolsonaro usou um jatinho ligado a Vorcaro após trocas de favores e afagos. E acrescentou que o ex-banqueiro era generoso com os adversários de pleito e que o recurso enviado para a produção do filme Dark Horse sobre o ex-presidente Jair Bolsonaro era dinheiro de propina. De São Paulo, Karen Lemos.
0: Faltam 7 minutos agora para 1 da madrugada. A gente vai falar sobre a Assembleia Geral da ONU. Ana Luísa Bessa tem informações sobre um encontro importantíssimo, né, do presidente da China com Donald Trump.
5: O presidente dos Estados Unidos, Donald Trump, e o presidente da China, Xi Jinping, se reuniram em um encontro bilateral em Washington, que teve como principais temas a corrida pela inteligência artificial, a questão do processamento de terras raras e as vendas de armas a Taiwan, além da guerra no Oriente Médio. Xi Jinping e a mulher foram recebidos na porta da Casa Branca por Trump e a primeira-dama Melania. Trump começou o discurso agradecendo a recepção que recebeu na China durante a visita em junho e ressaltou que Xi Jinping é o primeiro presidente chinês a ser recebido 2 vezes na Casa Branca. O republicano também disse que a aliança entre os países é promissora.
6: Durante essa visita, também vamos falar sobre questões importantes em relação à segurança, tecnologia e a chamada superinteligência, SI. As decisões que vamos tomar nessa área poderão promover a paz e prosperidade por décadas e décadas vindouras. Assim como os nossos povos trabalharam em conjunto para vencer aquela guerra, o presidente Xi

0: e eu vamos continuar trabalhando juntos, criando um futuro melhor para as nossas duas nações.
1: Xi Jinping pediu justiça às empresas chinesas no mercado dos Estados Unidos. Também citou que a competição pela tecnologia entre os dois países deve ser encarada de forma saudável.
2: Nós vamos coexistir em paz. Como eu já falei muitas vezes, como dois grandes países, China e Estados Unidos, vão apenas ganhar com essa cooperação e perderão se houver um confronto. Nós não precisamos evitar mencionar a nossa concorrência. Ela faz parte da competição e deve ser saudável e mantida dentro dos limites. Deve ser uma corrida para um alcançar o outro e não uma luta em que um vai vencer e o outro vai perder.
1: O líder chinês comentou ainda a necessidade de garantir que a inteligência artificial esteja sempre sob controle humano e sirva ao povo. Ele acrescentou que as duas potências têm uma responsabilidade histórica de promover o desenvolvimento e o progresso da humanidade. O encontro entre os líderes começou na quarta-feira e já teve o anúncio de uma trégua na guerra comercial entre os dois países, a começar em 10 de janeiro. Nesta sexta-feira, os dois mandatários tomam chá num encontro oferecido por Melania Trump. Eles ainda visitam o Arquivo Nacional. Após a programação, Xi e a mulher retornam a Pequim. Essa é a terceira reunião entre os líderes desde que Trump assumiu o mandato como presidente. De São Paulo, Ana Luísa Bessa.
3: Bom, é um encontro importantíssimo. Importantíssimo entre os dois principais líderes mundiais neste momento. Obviamente que a gente vive uma situação completamente diferente da vivida durante a Guerra Fria, né? Porque na Guerra Fria a gente tinha um embate entre dois modelos de governo, de nação completamente diferentes, né? Completamente diferente. E não à toa o Raymond Aron, né, Ricardo Garcia, de vez em quando, faz tempo que a gente não cita o Raymond Aron aqui no CBN Madrugada, né? O Raymond Aron, escreveu a melhor definição para a Guerra Fria, que é aquela ideia de que a paz era impossível, né? Ou melhor, paz impossível, mas guerra improvável, né? E por que que ele diz que a paz era impossível, mas a guerra improvável? Naquele momento, né, em que os dois polos eram Estados Unidos e a União Soviética. Porque eram dois modelos completamente diferentes de nação. Um defendendo o capitalismo, outro defendendo o socialismo, por isso a paz impossível. E guerra improvável, porque eram ambas, ou são ainda, né? Agora não a União Soviética, mas a Rússia, né? Potências nucleares. Por isso uma guerra improvável. Porque a partir do momento em que as bombas foram lançadas sobre Hiroshima e Nagasaki, né? Não só presidentes, mas altos militares perceberam que se antes a ideia era ganhar uma guerra, agora a ideia é evitar as guerras, né? Com potências atômicas. Então, por isso, a guerra era bastante evitável, porque sabiam que se uma bomba fosse lançada contra o inimigo, uma outra bomba seria lançada em retaliação e o armamento atômico nuclear, portanto, exerce um poder de dissuasão. A situação agora é completamente diferente, porque tanto os Estados Unidos quanto a China tem um governo que não é democrático, mas a China se voltou para o livre mercado, para o capitalismo. É uma situação completamente diferente. Mas, obviamente, que a partir do momento em que a China começa a desafiar a hegemonia dos Estados Unidos, acende-se um sinal amarelo. E a gente lembra da armadilha de Tucídides, né? O Tucídides, que era um general ateniense que escreveu, né? Além de escrever, ele participou da guerra do Peloponeso, né? Entre Atenas e Esparta. E o Tucídides escreveu que o crescimento do poder de Atenas e o alarme que isso inspirou em Esparta tornaram a guerra inevitável. Então, o que é a armadilha de Tucídides? E a história mostra, não todas as vezes, mas em boa parte das vezes, em que um poder hegemônico ele é desafiado, a coisa não acaba bem. A história nos mostra isso. Essa é a armadilha de Tucídides. Toda vez que um poder hegemônico ele é desafiado por um outro poder, a possibilidade de conflito, de guerra, é muito grande. E é o que a gente está vendo nesse momento, um poder sendo ameaçado. A China ameaçando a hegemonia dos Estados Unidos. Então, obviamente que é para a gente comemorar mesmo que os dois líderes estejam juntos, né? E a gente espera que haja responsabilidade por parte de ambos, principalmente de Donald Trump, porque a China, o próprio Xi Jinping, já deixou bastante claro que não tem a mínima intenção de ser hegemônico do ponto de vista militar e bélico. Obviamente que está se armando, isso faz parte, né, do poder mundial, você ter armas para evitar que os outros te ataquem. É o famoso civis pacem, para bellum, né? Você quer a paz, prepare-se para a guerra, esteja preparado. Mas a história recente mostra que a ideia do Xi Jinping é desenvolver a China e esperar que os outros não atrapalhem. Do Donald Trump a gente não sabe o que esperar, e é essa a questão. A gente viu um presidente dos Estados Unidos simplesmente mandar as suas tropas invadirem um outro país para capturar o presidente e levar preso. Então a gente não pode, a gente não sabe o que se passa na cabeça do Donald Trump. Então, repito aqui, é importante esse encontro e esperamos realmente que haja responsabilidade por parte de ambos para que não caiamos na armadilha de Tucídides. Vem aí o Matheus de Souza.
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0: sexta-feira, 25 de setembro de 2026. Um grupo de parlamentares dos Estados Unidos enviou uma carta ao secretário de Estado americano, Marco Rubio, demonstrando preocupação com tentativas de interferência do país nas eleições do Brasil. Os congressistas acusam a gestão de Donald Trump de tentar pressionar instituições brasileiras e de colocar em risco a parceria estratégica entre os dois países. No documento, o grupo de políticos exige ainda que a Casa Branca assuma um compromisso de reconhecer e aceitar o resultado das eleições marcadas para outubro. A carta é assinada por 30 deputados e um senador. O presidente do Supremo Tribunal Federal, o ministro Edson Fachin, pediu manifestação da Procuradoria-Geral da República sobre o afastamento de Andrei Rodrigues da Polícia Federal. O diretor-geral da PF chegou a ser afastado do cargo por determinação do ministro André Mendonça, que o acusou de monitorar de forma ilegal autoridades. Ao presidente do STF, Andrei afirmou que a corporação não monitorou Mendonça e defendeu os relatórios de inteligência produzidos pela PF. O número de argentinos que vivem abaixo da linha da pobreza cresceu neste ano. Quase 10 milhões de pessoas, mais de 30% da população, estão com baixa renda e pouco acesso a alimentos, transporte, educação e saúde, segundo dados do Instituto Nacional de Estatísticas e Censos da Argentina. É a primeira alta no índice em 2 anos. No horário de Brasília, 1:03.
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3: Uma hora, 5 minutos.

0: Muito bem, aqui no CBN Madrugada, espaço para a gente falar um pouco mais sobre eleições. Saiu nesta quinta-feira mais uma pesquisa Datafolha para a presidência da República e no primeiro turno a distância do presidente Lula para Flávio Bolsonaro subiu um ponto, de 3 para 4, mas permanecem aí em empate técnico. Lula passou de 39 para 40 e Flávio Bolsonaro manteve os 36 pontos percentuais. Num cenário de segundo turno, num provável segundo turno, a distância entre os dois continua em um ponto percentual, segundo o Datafolha. Lula passou de 46 para 47 e o Flávio também subiu um ponto, de 44 para 45. Na verdade, continua em 2 pontos a diferença, permanece em 2 pontos também, empate técnico. No primeiro turno, os demais candidatos, né, lembrando então, Lula está com 40, o Flávio 36, o terceiro candidato é Augusto Cury com 5 pontos percentuais, depois vem o Caiado com 4 e Renan Santos e Zema com 3 pontos percentuais. A gente vai conversar aqui no CBN Madrugada com a Adriane Buarque, que é coordenadora do Esfera Lab, que é o Laboratório de Pesquisa e Comunicação Política e Pública da ESPM. Adriane, muito bom dia, um prazer tê-la conosco aqui na CBN.
1: Muito bom dia, Galvão. É um prazer estar aí com vocês.
0: Bom, esse cenário que a gente lembrou aqui para o nosso ouvinte, na sua opinião, consolida realmente um segundo turno entre Lula e Flávio? Ou você acredita que ainda exista a possibilidade de uma vitória em primeiro turno ou que outro candidato acabe chegando ao segundo turno, hein?
1: Olhando esse mapa hoje, né, o resultado da pesquisa, eu vejo que há possibilidade, sim, de um segundo turno, né? Acredito que vai ser uma eleição bem concorrida, como foi a última eleição também. O que a gente vê aqui nos números? A gente vê esse empate técnico muito difícil, né, dos eleitores irem para Lula ou irem para Flávio Bolsonaro, né? Ter essa mudança de posição. Eu acho que pode acontecer, o que eu vejo que pode acontecer? Quando sair a última pesquisa, que é a pesquisa de sábado de manhã, que geralmente sai, eu acho que pode acontecer aí uma possibilidade de voto útil, tá? E aí, da onde vem esse voto útil? Eu acho que esse voto útil pode vir do Augusto Cury, do Ronaldo Caiado e do Renan Santos. Até do Zema também, né, da Samara. Eu acho que esses que estão com uma porcentagem mais abaixo, o eleitor pode repensar o seu voto. Então, eu acredito que a gente pode ter uma mudança aí, né, de posição de quem vai ser o primeiro ou o segundo no segundo turno. Isso realmente, se acontecer essa possibilidade de voto útil, que a gente sabe que muitas vezes acontece.
0: Bom, e analisando aí o espectro ideológico desses candidatos, Augusto Cury, Caiado, Renan Santos e Zema, qual dos dois seria mais beneficiado nesse voto útil, Lula ou Flávio Bolsonaro?
1: Eu vejo pela questão partidária e pela questão de proposta de governo, tende mais para Flávio Bolsonaro. O que a gente está vendo hoje, um movimento nas redes sociais muito grande, né, para tentar fazer a eleição ser eleito no primeiro turno, né? Eu acho que isso é inviável, né, que a gente está vendo uma quantidade gigantesca de vídeos, de reportagens, né, para tentar fazer que não haja segundo turno. Eu não vejo essa possibilidade, até porque eles estão muito próximos, né? Então, assim, a gente está vendo que tem um empate técnico. O que eu vejo, sim, é essa possibilidade de voto útil de Flávio, podendo até passar Lula, né, indo para esse segundo turno, né?
0: Como que você avalia a ausência de debates até agora? Né? Tivemos a desistência dos candidatos no primeiro debate lá da Band, o debate da Record que aconteceria neste domingo também foi cancelado, porque tanto Lula quanto Flávio disseram que não iam. Como é que você vê, do ponto de vista do eleitor, né, que não tem condições de avaliar as propostas, tal, como é que você vê ausência de debates nessa campanha, hein?
1: O que eu estou observando, Galvão, nessa campanha é uma campanha que está com muito pouco proposta de governo. A gente até tem proposta de governo no HGPE, né, mas a gente tem muito embate entre eles, né, um acusando o outro, um mostrando que o outro fez de errado. Então, assim, as pautas, né, muito em cima do STF também, né, a gente está vendo o STF como um ator político dentro da eleição, o que a gente nunca viu também, que atrapalha um pouco essa questão de... Porque o eleitor, ele quer saber o que os candidatos estão pretendendo fazer nos seus governos, né? Então, quando você tem outras pautas que interrompem isso, o eleitor acaba não tendo essa informação. E aí isso acaba também atingindo, né, a questão do debate. Então, a gente, assim, teve um primeiro debate que eles não foram, né, o da Band, agora o da Record cancelado, exatamente por quê? Porque você tem pautas, né, que estão fora da questão de governo mesmo, mas são pautas que estão mexendo com a candidatura deles. Então, eles acabam não indo exatamente para poder não entrar no debate relacionado a essas pautas que realmente os opositores iriam levantar, né? Caso acontecesse a presença deles nos debates. Então, eu vejo assim, ó, a falta de debate prejudica o eleitor, porque o eleitor, ele assiste, o eleitor, ele comenta o debate dentro do Twitter, dentro das redes sociais, ele interage com esse momento. Então, eu acho que isso acaba realmente fazendo com que o eleitor fique um pouco perdido, porque ele não tem um dos principais momentos de entender um pouco o governo, de debater, e esses momentos não estão sendo apresentados.
0: A gente está conversando aqui no CBN Madrugada com a Adriane Buarque, coordenadora do Esfera Lab, que é o Laboratório de Pesquisa e Comunicação Política e Pública da ESPM. Na questão da rejeição, Adriane, e mais além da rejeição, a gente lembra aqui, eu tenho lembrado bastante aqui no CBN Madrugada, um estudo da USP também, da Universidade de São Carlos, que mostra o que eles denominaram de engajamento pelo ódio, né? Isso foi identificado na última eleição, praticamente metade dos eleitores de Lula e de Jair Bolsonaro naquele momento votaram num determinado candidato, não porque apoiavam aquele candidato, mas porque não queriam o outro, né? Muitos não queriam a continuidade do bolsonarismo, né? E outros não queriam a volta do PT, do presidente Lula. Você enxerga esse engajamento pelo ódio também nesta campanha, nesta eleição?
1: No início, algumas três semanas atrás, eu estava enxergando isso quando a gente estava vendo o Augusto Cury aumentando. E quando a gente estava vendo exatamente dentro das redes sociais, as pessoas falando muito sobre o Augusto Cury, né? Principalmente quando ele foi para a sabatina, né, das entrevistas que ele está dando. Então, ele trouxe um aumento, mas agora a gente já viu que deu declínio, né? Então, se a gente for ver, ele já está com 3%, né? Então, teve esse declínio. Eu acredito que é muito difícil, né, ter esse voto aí, né? Esse é o que a gente chama um pouco de voto de protesto também, né? A gente chama isso, né, não só de ódio, mas de voto de protesto, que é a nomenclatura mais usual. E o que eu também analiso? Eu acho que é muito ponto para passar, mas também eu não vou dizer que não possa acontecer. Porque aqui no Rio de Janeiro a gente já viu acontecer isso, né? Então teve uma eleição que realmente o terceiro lugar, ele acabou ganhando em primeiro turno. Então, assim, são fatos que podem acontecer e isso, né, a gente não consegue prever.
0: Você está se referindo ao Wilson Witz, eu acredito, que inclusive foi afastado, né? Foi uma surpresa enorme. A gente foi conhecer o Wilson Witz quando ele foi eleito, né? Quem é de fora? Obviamente, quem é do Rio conhecia, mas quem é de fora, né?
1: Nem a gente do Rio que pesquisa, claro, a gente sabia que ele estava na campanha, né? Mas ele estava com pontos muito baixos. Então, assim, quando eu acordo outro dia que... porque demorou, né, a sair o resultado, quando eu acordo, eu vejo, que isso? Quem é esse vítima que acabou sendo eleito? Então, assim, é o que a gente fala, são previsões que a gente não consegue dar, né? Mesmo a gente tendo pesquisa, porque a pesquisa não é fato que realmente vai concretizar, né? Ela te dá suposições, né? Ela acerta muito, mas também a gente já viu pesquisas errarem, então, como nesse caso do Witzel. Então, por isso que eu falo, pode ser que tenha esse voto, né, de protesto, que as pessoas realmente, né, não estão falando, até porque a gente tem uma amostra, se a gente vê o Brasil todo, né, é uma amostra pequena relacionada ao Brasil todo, então pode ser que venha surpreso, mas a gente tem que esperar 4 de outubro.
0: Sim. Bom, o presidente Lula tem anunciado aí, né, um pacote de bondade, semana passada aumento no Bolsa Família, prometeu se reeleito oferecer caneta emagrecedora pelo SUS, está ameaçando proibir as bets, esse tipo de medida às vésperas da eleição, qual é o possível efeito disso, hein, Adriane?
1: Eu vejo isso como uma ação eleitoreira, né? É exatamente, né, o que a gente está vendo. Tipo, claro, ele é presidente, ele vai justificar que foram tomadas de decisões já planejadas, mas o que a gente vê? Que realmente está impactando. Então, se você pegar um pouco a amostra do Nordeste, onde ele tinha caído, principalmente você pega Recife, que eu fiquei sabendo que lá ele estava caindo um pouco, o que você vê? Quando tem esse aumento do Bolsa Família, o Nordeste já começa, né, a mudar o seu posicionamento de voto. É claro que a gente vê uma campanha do Flávio muito forte no Nordeste, né? Ele tem ido muito para o Nordeste, fazendo campanha em várias cidades, exatamente para pegar esse eleitor que não é eleitor dele, né, para mostrar propostas, para mostrar, né, quem é ele também, porque muitos dos eleitores, né, do Nordeste podem não conhecer, porque ele não faz parte daquele território, né, então ele tem um pouco aí de fazer essa construção política também. É, né, claro que ele é ancorado ao pai, ele usa, né, o pai, mas o que a gente tem visto muito, ele usar a família, né? Então, se você pegar o HGPE e começar a ver alguns takes, você vai observar que a família também está sendo o centro da campanha dele. A mulher, né, porque ele tem um voto feminino inferior a Lula. Se a gente pegar Lula, a gente vê que o voto feminino é maior do Lula. Então, ele está trazendo a esposa, a filha, né, a família para dentro da campanha. Então, a gente começa a observar esses elementos também para... que são elementos que ajudam, né, ao decorrer de uma campanha política. Sim. Mas precisamos de observações.
0: Claro.
1: Né?
0: Para a gente fechar o nosso papo, Adriane Buarque, você destacou aí a possibilidade de, nas vésperas ali da eleição, alguns eleitores partirem para o voto útil, a possibilidade de que esse voto útil vá mais para o Flávio do que o Lula. Eu estou vendo aqui essa pesquisa da Datafolha, ela checou também em que medida os eleitores estão totalmente decididos ou não. E 20% dos eleitores dizem que ainda podem mudar o voto. Essa parcela aí de um quinto, 20% do eleitorado que pode mudar, está dentro da normalidade, é justamente em cima dessa parcela que você enxerga essa possibilidade do voto útil?
1: Eu enxergo dentro dessa possibilidade o voto útil, mas eu também enxergo da possibilidade dos outros candidatos, né? Porque a gente tem os indecisos também, a gente tem o voto em branco também, aí a gente tem os votos dos outros candidatos. Geralmente, esses votos dos outros candidatos, as pessoas também começam a ter essa mudança. Por quê? Porque elas começam a pensar, vou votar no candidato X, mas ele está com uma porcentagem muito baixa. Então, eu vou procurar o candidato que tem uma semelhança próxima de quem eu queria votar, para o meu voto realmente ajudar esse candidato, né, a eleger em primeiro turno ou, né, levar ele para um segundo turno com bastante voto. Então, eu vejo essas duas análises, entendeu?
0: Muito bem, a gente agradece demais a participação aqui no CBN Madrugada, Adriane Buarque, que é coordenadora do Laboratório de Pesquisa e Comunicação Política e Pública da ESPM. Adriane, muito obrigado, um bom dia e até uma próxima, hein?
1: Obrigada, até uma próxima.
0: Uma hora e 21 minutos, continuamos falando de eleições, segurança reforçada no Rio de Janeiro. Ricardo Porto tem mais detalhes.
2: Cerca de 6.700 militares das Forças Armadas vão atuar no Rio de Janeiro para reforçar a segurança no primeiro turno das eleições, no próximo dia 4 de outubro. Os detalhes foram acertados numa reunião ocorrida nesta quinta-feira na sede do Comando Militar do Leste, no centro da capital, com representantes da Segurança Pública do Rio e do Tribunal Regional Eleitoral. Os agentes estarão na capital e em mais 14 cidades da Baixada Fluminense e da região metropolitana. A ideia é que o Exército atue no patrulhamento de todas as vias expressas com 41 veículos blindados. Também serão usadas 2 aeronaves e 3 embarcações. O reforço de tropas federais havia sido pedido pelo TRE e autorizado pelo Tribunal Superior Eleitoral. O presidente do TRE do Rio, desembargador Cláudio de Melo Tavares, afirmou à TV Globo que o reforço busca garantir a liberdade do voto.
3: O eleitor pode ter certeza que irá ter a segurança ao se dirigir ao local de votação. A segurança pública, ela é muito importante nesse momento, e tendo em vista que nós temos mais de 5 mil locais de votação, as forças federais se fazem necessárias. O exército irá circular em toda a cidade do Rio de Janeiro durante o pleito. Todas as cidades que foram assinaladas, indicadas pelo Comando Militar do Leste, mais de 70 locais de votação foram transferidos para que o eleitor possa votar com tranquilidade. Lembrando o eleitor que não deixe de votar, que exerça a sua cidadania.
2: Numa entrevista à CBN em agosto, o desembargador já havia manifestado preocupação com possíveis ameaças contra eleitores que moram em áreas sob domínio do tráfico ou da milícia. Por isso, 72 locais de votação foram alterados em 20 municípios do estado, afetando cerca de 202 mil eleitores. Os militares das Forças Armadas, que vão reforçar a segurança no estado, precisam manter pelo menos 100 metros de distância dos locais de votação. O objetivo é evitar qualquer tipo de pressão e garantir que o eleitor possa votar com liberdade. Do Rio de Janeiro, Ricardo Porto.
0: Do Rio para São Paulo, Lucas Taveira tem informações sobre mais uma fase da Operação Carbono Oculto, que identificou ligações do crime organizado com o setor financeiro.
4: A terceira fase da Operação Carbono Oculto mirou um ex-diretor do Banco Genial e um executivo ligado ao Master, suspeitos de participar de um esquema de lavagem de dinheiro no setor de combustíveis. A operação, batizada de Crédito Oculto, cumpriu 27 mandados de busca e apreensão em São Paulo, Rio de Janeiro, Minas Gerais, Goiás, Mato Grosso, Santa Catarina e Espírito Santo nesta quinta-feira. Foram alvos da operação Humberto Arthur Tupinambá Neto, ex-diretor do Banco Genial, os irmãos dele, André e Bruno Tupinambá, e o empresário Antônio Carlos Freixo Júnior, dono da Entre Investimentos. Freixo também é investigado no caso do Banco Master e assinou um acordo de delação premiada com a Procuradoria-Geral da República. Segundo o Ministério Público, ele relatou ter ganhado 570 vezes em loterias entre 2020 e 2025, uma soma de mais de 176 milhões de reais. Para os investigadores, esta era uma forma de esconder a lavagem de dinheiro. O ministro da Fazenda comentou a operação, que também teve o apoio da Receita Federal. Dario Durigan destacou que a Entre Investimentos aparece como uma peça-chave no esquema criminoso.
5: A Entre, que é essa entidade que tem gerado muita repercussão, inclusive em relação com o Banco Master e a apuração que tem sido feita no Supremo Tribunal Federal, aparece agora também como uma figura, como uma entidade-chave da lavanderia do sistema financeiro nacional para as distribuidoras. E a terceira fase da Carbono Oculto, né, a Crédito Oculto de hoje, ela procura evidenciar isso.
4: Durigan também indicou que a Entre Investimentos aparece nas apurações sobre o financiamento do filme Dark Horse sobre o ex-presidente Jair Bolsonaro. A Operação Crédito Oculto apontou que um grupo de executivos usou empresas e fundos de investimento para esconder patrimônio e lavar dinheiro na compra da distribuidora de combustíveis conhecida como Terrana. O esquema começou com a ocultação dos verdadeiros donos de uma usina de açúcar e etanol no interior de São Paulo, que depois foi usada para financiar a compra da distribuidora, apontada como uma das maiores do país. A auditora fiscal Márcia Meng, superintendente da Receita Federal em São Paulo, explicou o uso de empréstimos bancários para a prática criminosa.
6: A grande novidade foi o uso de empréstimos bancários feito por empresas patrimoniais para transformar esse empréstimo bancário na emissão de cédulas de crédito bancário, que eram incluídos na carteira de um fundo de investimento de direito creditório, e esse fundo de investimento tendo como cotistas uma sequência de fundos de investimento também, acabava fazendo com que se disfarçasse o real proprietário de ativos que foram comprados.
4: A Receita Federal aponta que uma das empresas financeiras envolvidas nas operações movimentou mais de 11 bilhões de reais entre 2021 e 2025. As conclusões da investigação foram baseadas em relatórios do Conselho de Controle de Atividades Financeiras, documentos bancários, informações fornecidas pelo Banco Genial e mensagens encontradas em celulares apreendidos em fases anteriores. Com colaboração de Rani Veloso, de Brasília, de São Paulo, Lucas Taveira.
7: Põe nota. O Banco Central afirmou que Humberto Tupinambá não faz parte da diretoria nem é sócio da instituição, o Banco Genial, né? Desde maio deste ano, quando foi destituído. O banco disse ainda que forneceu todas as informações solicitadas e abriu uma investigação interna. A Entre Investimentos informou que não vai se posicionar devido a um acordo de confidencialidade. 1h28, Pedro Bianguli, de Mogi das Cruzes, está dizendo que está parado há mais de uma hora na Ayrton Senna. A gente está checando aqui a situação. O Pedro está dizendo que tem um veículo de carga especial que parou toda a Ayrton Senna. Mandou mensagem aqui, é 1h05, né? Então, se o Pedro estiver na nossa escuta ainda, a gente pede para que ele envie mais uma mensagem aqui para a gente saber se ele já saiu desse congestionamento. Também o Matheus de Souza já está checando aqui junto à concessionária para ver a situação deste momento, nesta madrugada ali na Ayrton Senna. Obrigado ao nosso ouvinte Davi Paes, de Garanhuns, Pernambuco. Neste momento, olha só, em Deerfield Beach, na Flórida. Curtindo a vida doidado, né, Ricardo Garcia? Hein? O Davi Paes. Ele é de Garanhuns, mas agora está lá na Flórida, né? E beleza, bom dia também que chega da Mirta do Butantã, nossa vizinha aqui a Mirta, hein? Também manda o seu bom dia via o WhatsApp. E muito obrigado também pela mensagem que chega do nosso ouvinte Júlio César Barbosa, de Serrana, no interior de São Paulo. Na nossa escuta, Ricardo Garcia, sabe desde quando? Desde quando fazemos dupla com a querida Eliane Leme. Era eu e Eliane Leme no ar e Ricardo Garcia em vários momentos lá na mesa de som. na mesa de som. É isso aí. É, agradecemos demais o Júlio César Barbosa pela mensagem. Obrigado você que participa também pelo e-mail. É só entrar no site cbn.com.br ou então via Instagram. Estamos aqui no Instagram, no @phcgalvão. Repetindo, @phcgalvão. Muitas mensagens chegando aqui. O Rodrigo Aline está em Roscrea, condado de Tipperary, na Irlanda. Olha só, indo trabalhar nesse exato momento e ouvindo a CBN. Pessoal, deixa o Brasil, mas não deixa a CBN, viu, Ricardo Garcia? Obrigado, Rodrigo, e bom trabalho para você aí. Muito obrigado também ao Jorge Teixeira, manda mensagem via Instagram, também no @phcgalvão. E também o Kelso Anjos, participando também pelo Instagram. Aqui no YouTube, muitas mensagens, agradeço demais aqui os ouvintes. A Cida Vilhena, obrigado, Cida, pelas suas palavras. Jairo Campos também, muito obrigado ao nosso ouvinte Mauro da Costa Lima, também participando. Edson Albuquerque, Luciano de Campinas, Luciano Feliciano, agradeço demais também a companhia via YouTube. Você que está no radinho, está acompanhando pelo rádio, pode também dar uma chegada aqui no YouTube e se inscreva aqui no nosso canal do YouTube da CBN. Você pode acompanhar o programa com as imagens do nosso estúdio. E sempre é bom lembrar, não é, Ricardo Garcia, que o CBN é madrugada, mas se você perdeu o programa e quer nos prestigiar, é só entrar no YouTube no dia seguinte. Estão todos os programas lá, todos gravados, as 5 horas de programa gravadas lá no YouTube, você pode acompanhar também no dia seguinte. Você que inventa de dormir de madrugada, né? Tem um pessoal que inventa de dormir logo na hora do nosso programa. Aí tem que acompanhar durante o dia. É só ir lá no YouTube. Vem aí, Matheus de Souza.
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0: Sexta-feira, 25 de setembro de 2026. O Instituto Nacional de Meteorologia emitiu um aviso vermelho de grande perigo para uma onda de calor que vai atingir áreas do centro-sul do Brasil. O aviso tem início amanhã e vale até quarta-feira que vem. Ao menos 8 estados serão afetados. Entre eles estão Santa Catarina, Paraná, São Paulo, Rio de Janeiro e Minas Gerais. É a primeira onda de calor esperada para a primavera que começou nesta semana. A expectativa é que o fenômeno seja registrado com mais frequência nos próximos meses. Representantes do Brasil e dos Estados Unidos se reúnem hoje na Organização Mundial do Comércio em Genebra para discutir a aplicação do tarifaço contra produtos brasileiros. A etapa de consulta segue o rito do mecanismo de solução de controvérsias da OMC. Washington e Brasília vivem em tensão comercial desde a imposição de sobretaxas que somam até 37,5% sobre diversas exportações brasileiras. Ontem, os Estados Unidos rejeitaram o pedido da China para participar das negociações com o Brasil. Caso não haja acordo, o Brasil poderá pedir a abertura de um painel na OMC. O Conselho Superior do Ministério Público Federal se reúne hoje para decidir se há elementos que indiquem parcialidade de Paulo Gonê no caso Master. O órgão também estuda a possibilidade de abrir investigação contra o Procurador-Geral da República a partir da suposta relação dele com Daniel Vorcaro. Além de ser mencionado em mensagens extraídas do celular do ex-banqueiro, Gonê foi flagrado em foto tomando uísque e fumando charuto com Vorcaro em Londres. No horário de Brasília, 1h34.
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2: h 35, aqui no CBN Madrugada, é hora de falarmos de finanças pessoais.
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0: Rafael está fazendo uma amortização extraordinária de R$ 25.000 do financiamento imobiliário que ele tem. O aplicativo dá duas opções: reduzir o prazo de 171 para 130 meses, mantendo o valor da parcela em R$ 2.000, ou manter o prazo em 171 meses e baixar a parcela para R$ 1.700. Ele pergunta qual dessas duas opções é mais vantajosa do ponto de vista financeiro. Rafael, financeiramente, as duas opções são equivalentes. Isso porque o banco calcula o valor presente do seu financiamento, levando em consideração a combinação entre o prazo do empréstimo, o valor das parcelas e a taxa de juros. Quanto mais tempo você demorar para quitar o financiamento, maior vai ser o valor dos juros que vai pagar. Mas o que importa é a taxa de juros. Para entender, considere um financiamento com taxa de 10% ao ano por 4 anos e um outro com taxa de 15% ao ano por 2 anos. O empréstimo com taxa de 10% ao ano é mais barato do que aquele com taxa de 15% ao ano. Mesmo que, no total, no primeiro caso você pague aproximadamente 40% de juros e apenas 30% no segundo. Já como estratégia de planejamento financeiro, reduzir o valor das parcelas, mantendo o prazo, é mais vantajoso. Isso porque o financiamento imobiliário tem juros mais baixos do que os demais empréstimos disponíveis. E com a sobra de caixa maior no seu orçamento, você consegue economizar e fazer novas amortizações para quitar o seu empréstimo. Até a próxima e continue mandando as suas perguntas para cbndinheiro@cbn.com.br.
1: E 38. Agora o espaço fica aberto também, como sempre, nesse horário, para Vera Magalhães e o Viva Voz com convidados.
2: Estou aqui no Rio de Janeiro em companhia do Thiago Bronzato, diretor da sucursal de Brasília do Globo. Boa noite, Thiago.
3: Boa noite, Vera, e boa noite aos ouvintes.
2: A gente ainda vai ter hoje a participação da Taina Long, diretora executiva da agência Os Fatos, mas por enquanto eu e o Bronzato vamos fazer um sobrevoo aqui sobre os números da pesquisa Datafolha que acabou de ser divulgada. No levantamento feito por encomenda da TV Globo, o presidente Lula tem 40%. E Flávio Bolsonaro tem 36% no primeiro turno. É uma situação praticamente estável em relação ao último levantamento de 11 de setembro, quando Lula tinha 39% e Flávio 36%. Augusto Cury tem 5%, Ronaldo Caiado aparece com 4%, Renan Santos tem 3%, Romeu Zema tem 1% e Samara do UP tem 1%. No segundo turno, também um quadro de estabilidade, 47 para Lula a 45 para Flávio Bolsonaro, e era 46 a 44 há duas semanas. Rejeição dos dois absolutamente empatada em 45%, e a reprovação do governo e a aprovação também segue ali estável. Agora são 40% que dizem que o governo é ruim ou péssimo, ante 42% em 11 de setembro. Bronzato, diante desses números muito estacionados ali, o que a gente pode perceber é que Lula conseguiu pelo menos estancar uma queda que ele vinha apresentando, tanto em intenções de voto quanto em aprovação, e o Flávio Bolsonaro, pelo menos por enquanto, parou de crescer, né? Parece que o eleitor se acomodou entre esses dois candidatos da polarização. E a coisa segue assim para um provável segundo turno, né?
3: Pois é, Vera, foi uma semana muito agitada no noticiário político, né? Tivemos escândalos de um lado, anúncios do governo do outro, né? E isso não moveu tanto assim as peças. E o medo que rondava as campanhas em relação a uma possível liquidação da fatura no primeiro turno acabou perdendo um pouco de força nesse momento, de acordo com o Datafolha. Claro que a gente ainda tem a reta final, que tudo pode mudar. Mas Lula aparece com 43% dos votos válidos. E para passar de 50% em 10 dias, ele precisaria de todos os indecisos do país e mais uma parte da terceira via. Só que não tem indecisos, né? A gente tem ali uma camada bem ínfima de 2% dos indecisos. Ou seja, a maior parte dos eleitores já se decidiu para onde vai. E o ponto curioso que mostra o Datafolha é que o Lula está na frente do primeiro turno e no segundo turno ele empata dentro da margem de erro com o Flávio. E quando simula a disputa final entre Lula e Flávio, Flávio acaba herdando mais eleitores do Cury, do Caiado, do Zema, do que o Lula. Então, acho que a gente já está vivendo um momento, velho, que está antecipando uma disputa ali pelo segundo turno, embora a gente ainda tenha o primeiro turno pela frente.
2: A gente tem visto o Flávio Bolsonaro fazendo muita campanha pelo voto útil já no primeiro turno, né? Mas o que o Felipe Nunes da Quest tem dito é que precisaria que mais de 50% de todos os eleitores dessa chamada terceira via, né, que é a soma desses candidatos hoje nanicos, migrasse já no primeiro turno para que o Flávio Bolsonaro conseguisse fazer essa virada, que até a propaganda dele de rádio e TV vem enfatizando, né, esse termo virada, vira voto, etc. Né?
3: Sim, e tem um outro fator também, né, velho? Acho que tem também ali um cenário, nesse cenário apertado, assim, acho que a abstenção ela não é um detalhe estatístico, né? Ela pode contar muito nessa reta final, né? Principalmente se a gente considerar que um grupo pode perder mais do que o outro a partir desse não comparecimento no dia das eleições, né? Há um outro fato curioso que eu gostaria de chamar a atenção aqui também do Datafolha, que é sobre o conhecimento do número do candidato, que isso acaba incidindo ali também na hora do voto, né? 87% dos eleitores de Lula sabe o número dele, enquanto 79% sabe o número do Flávio Bolsonaro. Já entre os demais candidatos, a terceira via é praticamente desconhecida, né? 53% declararam que sabe o número do Renan Santos, 34% acertaram de Augusto Cury e 18% do Ronaldo Caiado.
2: Exato, é uma coisa que geralmente os partidos costumam enfatizar nas últimas semanas, né? O número dos candidatos. Bom, também houve uma rodada de estados que mostra a possibilidade de vitória do Tarcísio de Freitas no primeiro turno em São Paulo, uma disputa no Rio de Janeiro que ainda é muito vantajosa para Eduardo Paes, mas na qual a distância entre ele e o candidato Douglas Ruas caiu de 18 para 13 pontos. E em Minas Gerais, o Cleitinho, que teve toda aquela dúvida sobre se seria ou não candidato, abrindo a sua vantagem em relação aos demais, chegando a 40% no primeiro turno, 60% no segundo turno. Então, é esse coração do Sudeste, que é onde deve se travar o principal embate da disputa presidencial, com eleições ali, duas delas com chances de terminar no primeiro turno, e uma terceira, que é no estado importante de Minas, ali com uma grande vantagem de um candidato que está mais à direita, né?
3: Sim, a gente vê que nesses estados, principalmente São Paulo e Minas, que são estados ali que acabam refletindo muito o cenário nacional, né? A gente vê que os candidatos do presidente Lula não estão à frente no palanque, né? Claro que isso pode mudar, mas eu acho que em São Paulo o cenário já está bem consolidado, porque o Tarcísio tem 56% dos votos válidos e a gente está a poucos dias aí da reta final, né? E acho que isso é um recado muito duro para o Haddad, né? Que ali foi designado para essa missão, né? Ele vai provavelmente fechar com um resultado pior do que ele teve lá atrás, em 2022, quando ele também perdeu as eleições para o Tarcísio, né? E isso vai projetar muito também o cenário para 2030, né, velho? Porque se o Tarcísio realmente conseguir fechar essa fatura no primeiro turno, ele vai mostrar certa independência do voto bolsonarista, né? Porque ele apoia o Flávio, mas ele está descolado dessa órbita do bolsonarismo. E também o Haddad vai sair um pouco mais fragilizado, porque ele vai estar numa posição pior do que ele entrou em 2022.
2: É isso. Então, encerrada essa análise do Datafolha, vamos chamar para a nossa conversa a Thay Nalon. A Thay é jornalista, já foi minha colega na Folha de São Paulo e fundou o Aos Fatos, do qual ela é diretora executiva. Boa noite, Thay. Obrigada por ter aceitado o convite para estar com a gente hoje.
4: Boa noite, Vera. Boa noite, Thiago.
3: Boa noite.
2: A gente vai tratar aqui com a Thay de desinformação, de presença da IA nas campanhas, de como as redes sociais se movimentaram nessa campanha com uma cara tão atípica como a de 2026, marcada por muitos escândalos, mas também por uma certa apatia do eleitorado e como todo esse ecossistema de informação e desinformação acaba impactando o voto. A gente vai falar dos casos também do dia e da semana, mas tentar trazer esse olhar sobre como eles estão aparecendo na maneira pela qual o eleitor se informa. Tiago, a gente viu hoje a informação, na verdade foi ontem à noite, da revista Piauí, de que o senador Flávio Bolsonaro, candidato do PL, voou num avião de Daniel, não é de Daniel Vorcaro, é um avião que é de um pool, do qual o Daniel Vorcaro tem uma cota, outra cota pertence a um advogado e amigo do Flávio Bolsonaro, que é o Willer Tomás, que também já é uma figura carimbada aí de outros escândalos. E é o mesmo avião, a curiosidade é que é o mesmo avião no qual voou o ministro Alexandre de Moraes. Isso se soma a outras revelações, aquele reforço de uma informação que já tinha sido dada da tentativa do Flávio de falar com o Vorcaro no dia anterior à sua prisão, mas nada disso parece impactar muito a candidatura do senador do PL. Pelo contrário, ele parece estar bem à vontade para tratar desse assunto e continuar cobrando o Alexandre de Moraes e outros pelo caso Master. Não tem nada que colhe nele em relação ao caso Master? Essa é a impressão que a gente fica olhando o noticiário?
3: Olha, Vera, eu iria um pouco mais devagar nessa análise, porque acho que a gente está vendo aí realmente uma artilharia pesada dos dois lados nessa reta final, né? E acho também que o que pode sair do material apreendido no celular do Vorcaro pode surpreender nesse momento. E falando de surpresa, né, Vera, eu acho que o próprio celular do Vorcaro já produziu ali uma surpresa rara, né? Porque conseguiu colocar o Flávio Bolsonaro e o ministro Alexandre de Moraes praticamente no mesmo assento da aeronave, né? Eles quase voaram juntos, né? Só que em momentos diferentes. É claro que cada um tem uma situação diferente. Acho que há uma diferença e uma semelhança entre o caso do Moraes e do Flávio, né? O ministro, ele voou nas asas de um banqueiro enrolado com as autoridades e que buscava uma rede de proteção para evitar a liquidação do seu banco. Já Flávio embarcou a convite do seu amigo advogado, Willer Tomás, que bancou as despesas da viagem. São situações diferentes, mas que têm um ponto em comum, porque Flávio Moraes não deveria aceitar uma carona em jatinho de pessoas com interesses políticos, né? Sim. Porque ninguém oferece um jatinho como se estivesse oferecendo uma paçoca, né? Pelo contrário, eles têm interesse no poder, eles querem ter acesso, eles querem estar próximo, né, de pessoas que decidem, né? E eu acho que no meio dessa polarização toda acabou se perdendo um pouco o foco da discussão, né? Um lado diz, Moraes viajou, o outro diz, mas Flávio também viajou, né? Só que uma coisa não absolve a outra, sim, né? E quanto maior o poder que alguém exerce, acho que menor deve ser a sua dependência desses favores privados.
2: Tá, e um dos principais elementos com os quais aos fatos lida é a checagem. Checagem de fatos, checagem de declarações. E o senador Flávio Bolsonaro foi pródigo em negar que tivesse voado em aviões de Daniel Vorcaro. Essa filigrana de ser de um pool vai ser usada para ele para dizer que não mentiu. Mas vocês estavam fazendo um levantamento de quantas vezes ele falou a respeito disso, né?
4: Exato. O Os Fatos, inclusive, deve publicar isso daqui a pouco no site, mas a gente fez um mapeamento dos últimos 6 meses, desde que ele foi instado pela primeira vez nos nossos registros a respeito do caso Master, ou seja, a respeito de todo o escândalo ao redor do caso, não só o avião ou não só a Dark Horse, mas uma totalidade de

0: não havia nada muito comprometedor por aí, até estruturar sua comunicação de campanha ao redor de um jingle que fala que o Pix é do Bolsonaro, o caso Master é do Lula, e tentar vincular a figura do Lula ao escândalo Master, né? Ao escândalo que dragou grande parte da classe política, mas que ele tenta colar na candidatura adversária por identificação com o establishment atual, né? Mas que a gente sabe que não tem um link definitivo entre o governo Moraes, que também é muito atacado, e o próprio Flávio. Então a gente mapeou essas 43 declarações, pelo menos, e os diferentes momentos em que elas foram dadas ao longo dessa história que já se arrasta há meses.
1: A gente tem uma dessas declarações do senador Flávio Bolsonaro em relação especificamente ao avião. Pode soltar.
2: Eu garanti a todos vocês aqui. A única relação que eu tenho com o cara é sobre o filho e do meu pai. É a única. Qualquer reunião que eu tenha tido, qualquer conversa que eu tenha tido, nunca apareço com celulares, os milhares que estão sendo bloqueados para ter acesso a qualquer diálogo meu e conversa dele foi sobre o filho do presidente Bolsonaro. Vocês não vão ver eu em festinha de bocado, vocês não vão ver eu em triste de bocado, vocês não vão ver eu falando que sabe mesmo para Paris, para tudo quanto é lugar, nunca entrei em avião de bocado e nunca tive em festinha de astronauta de bocado.
1: Tiago, aí ele faz menção a essas festas do Vorkário, que apareceram já aqui e ali nas trocas de mensagens depois que o conteúdo do celular dele se tornou acessível a todos os ministros. E o presidente Lula voltou também a mencionar isso hoje. E ele contando com a aparição de um vídeo, de vídeos em que o seu adversário apareceria nessa situação. Por muito tempo vem acreditando na campanha petista no momento em que vai haver uma bala de prata, nesse caso Master, que vai atingir a candidatura do Flávio Bolsonaro. Até aqui não aconteceu, mas a insistência do Lula nisso, que por enquanto é um boato, denota um certo desespero ali da parte do presidente?
3: Acho que sim, Vera. Tem esses momentos de pressão, né? E também de trucar, quando o candidato truca, ele é muito comum nas eleições, né? A gente viu nas eleições de 2022 a campanha do PT falando do celular do Bibiano, que foi auxiliar do ex-presidente Jair Bolsonaro. Então sempre rondou essa história de que viria à tona o celular do Bibiano, mas no passado, né? O Collor ali no debate com o próprio Lula também, carregando ali uma pasta com dossiês, enfim, eu acho que essa tática na reta final é uma tática muito tradicional e que visa ali exercer uma pressão sobre o candidato. Mas acho que o próprio presidente Lula também está sob pressão, né? Porque a gente está vendo aqui uma artilharia dos dois lados. De um lado, a gente tem o Flávio ali sendo colado a essa imagem do Vorkário a partir desse voo, mas do outro também tem o próprio presidente Lula tendo a sua imagem associada ao escândalo Master também, à medida que começam a surgir mensagens do próprio celular do Vorkário falando de uma articulação dentro do Palácio do Planalto para tentar buscar um apoio para blindar o Banco Master.
1: E a gente vai detalhar isso no próximo bloco e falar também das implicações para a candidatura do Lula. Tá, e nas últimas semanas, quando a gente vem falando, né, da sua participação aqui, da necessidade da gente tratar do que a IA mudou nesse ambiente aí informacional, você cunhou uma frase que ficou na minha cabeça. Você disse que a diferença dessa campanha para as anteriores é que parece que a desinformação passou a ser vista como uma parte da paisagem ali. Em que medida coalizões ou organizações como Aos Fatos, que tentam combater esse mal dos tempos modernos, estão encontrando mais dificuldade em 26 do que em 24, 22?
0: O cenário é bastante diferente, sobretudo em relação a 22, né? A gente tinha um cenário geopolítico muito diferente, uma narrativa sobre combate à desinformação também bastante diferente, no sentido de que nós tínhamos o legado da pandemia e do negacionismo, né? E um certo crescimento e uma credibilização da imprensa e da ciência como vacina também em relação a questões de saúde pública. E esse momento passou, assim como um momento de pressão regulatória que houve também no Brasil e houve no, na Europa.

0: Europa e em outros países, em que tentou se regular os mercados digitais, a Europa com sucesso, com o DSA, mas aqui não, né? A gente conseguiu alguma coisa dentro da seara do Marco Civil da Internet, com a revisão do artigo 19, houve a aprovação do ECA Digital, ou seja, uma proteção extra para a experiência de uso de crianças e adolescentes nas redes digitais, e há uma discussão crescente, porém frutífera, sobre regulação de IA. E quando a gente fala em regulação de IA, são regulação de mercados, não é só o dispositivo que a gente usa no nosso celular, que é a parte mais visível da coisa toda. Então, quando a gente entra numa eleição que é fortemente mediada por IA, a gente está falando não só da dimensão da desinformação, do deepfake ou das imagens geradas por IA, mas também da proliferação de perfis com comportamentos artificiais, seja com a produção massiva de conteúdo gerado por IA, mas também a administração desses perfis. E tem uma particularidade também nessa eleição que, na verdade, é um vício, mas também uma virtude sobre como o TSE está observando essa eleição, que é, ao proibir ou coibir ou desincentivar o uso de IA pelas campanhas oficiais, né, pelas campanhas, seja a presidência, governador, enfim, acabou criando um certo vácuo regulatório também sobre tudo aquilo que não é oficial. Ou seja, perfis fakes que a gente não consegue comprovar se tem ligação com campanha, a irrigação desses perfis e dessas páginas, se são quem está por trás disso, o anonimato também é bastante complicado. Ou seja, existe um conjunto de problemas e de falta de transparência, seja do ponto de vista da regulação via TSE, seja por conta das plataformas, que a gente não consegue ver. E isso gera uma distorção da realidade muito grande.
1: Aí o Viva Voz com a Vera Magalhães e convidados. A gente vai continuar na política com a Karen Lemos. Tem informações sobre a disputa ao Senado por São Paulo.
2: Pesquisa Datafolha desta quinta-feira mostra as candidatas da chapa de Fernando Haddad do PT ao Senado por São Paulo à frente dos nomes da direita. Marina Silva da Rede tem 15% e Simone Tebet do PSB registrou 14%. Já Guilherme de Ritchie do PP aparece com 12%, mesma porcentagem de André do Prado do PL. Os dois são os candidatos de Tarcísio de Freitas, que tenta a reeleição ao governo do estado pelo Republicanos. O levantamento traz um cenário diferente da pesquisa Quest, divulgada na quarta-feira, em que de Ritchie liderava com 16%, na frente de Marina, com 13%, e Tebet, com 12%. André do Prado registrou 8%. O Datafolha também pesquisou o cenário para o governo de São Paulo. Tarcísio de Freitas lidera com 50% das intenções de voto contra 30% de Haddad. Isso indica que Tarcísio pode ser reeleito já no primeiro turno, por ter mais da metade dos votos válidos, ou seja, sem contar brancos e nulos. O Datafolha ouviu 1.610 eleitores, com margem de erro de 2 pontos percentuais e índice de confiança de 95%. A pesquisa foi contratada pela Folha e pela TV Globo e está registrada no TSE sob o número SP03730/2026. Na quinta-feira de campanha, Fernando Haddad não teve agendas, mas, em entrevista a jornalistas, lamentou que o escândalo do Banco Master envolvendo o candidato do PL à presidência, Flávio Bolsonaro, e ministros do STF tenha atrapalhado a discussão de propostas.
3: Então, isso consome muito tempo, mas é importante porque é uma pessoa que pretende a presidência da República. E a outra são ministros do Supremo que foram citados em mensagens e que, obviamente, precisam, né, estão sendo chamados a se explicar. E que não vejo nenhum problema numa pessoa que foi citada, ela tem que comparecer dando os devidos esclarecimentos.
2: O petista voltou a cobrar a quebra de sigilo de todos os casos envolvendo ministros do Supremo e Flávio Bolsonaro. Já o governador e candidato à reeleição Tarcísio de Freitas cumpriu agendas de campanha no interior do estado. Em um encontro na Associação Comercial e Industrial de Assis, o governador falou sobre o financiamento das Santas Casas.
4: A tabela SUS paulista ajudou muito nesse sentido. Então a tabela SUS paulista foi aquele instrumento para que a gente mudasse o padrão de remuneração, principalmente da filantropia e dos hospitais municipais, que a gente estendeu a tabela SUS paulista para os hospitais municipais. Então hoje a gente remunera 3, 4, 5 vezes o que o SUS remunera no procedimento. As contas começaram a fechar nas certas casas e quando a conta fecha, a gente consegue reabrir leito.
2: Tarcísio de Freitas não comentou temas nacionais nesta quinta-feira. Nesta semana, o governador prometeu entrar com mais potência na campanha de Flávio Bolsonaro em um eventual segundo turno. Com colaboração de Pedro Pupulim, de São Paulo, Karen Lemos.
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0: sexta-feira, 25 de setembro de 2026. Quase metade dos brasileiros afirma que a renda recebida não é suficiente para cobrir os gastos básicos, segundo o Datafolha. Levantamento aponta que 49% relatam aperto financeiro, enquanto 42% dizem ganhar apenas o estritamente necessário para viver. Apesar do aperto atual, o otimismo com o futuro predomina. 80% das famílias com renda média esperam melhora na situação financeira. A taxa recua para 65% entre as classes D e E. O Tribunal Superior Eleitoral rejeitou por 5-2 o registro de candidatura do ex-governador José Roberto Arruda, do PSD, ao governo do Distrito Federal. Com a decisão, a candidatura está oficialmente cancelada e ele não poderá participar de atividades como debates e sabatinas, além do horário eleitoral gratuito. Apesar disso, ele deve seguir aparecendo na urna eletrônica. O ex-governador acumula condenações judiciais ligadas a esquemas de corrupção, enriquecimento ilícito e falsidade ideológica. O primeiro-ministro de Israel, Benjamin Netanyahu, discursou na Assembleia Geral da ONU sob vaias e diante de um plenário esvaziado. Delegações de vários países deixaram o local em protesto assim que o premier foi anunciado, entre elas a do Brasil, repetindo o gesto dos dois últimos anos. Também foram ouvidos gritos de Palestina livre. Netanyahu chamou de covardes morais as delegações que deixaram o plenário e rejeitou as acusações de genocídio na faixa de Gaza. No horário de Brasília, 2:03.
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0: 12:04 aqui no CBN Madrugada com Ricardo Garcia na mesa de som. Vamos até às 5. E agora a Maria Clara Sasaki traz para a gente a previsão do tempo para esta sexta-feira.
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3: Áreas de instabilidade favorecem a formação de nuvens carregadas na metade norte do país. Vários municípios que registraram máximas em torno de 41 graus nos últimos dias agora devem ter uma condição de pancadas de chuva, que podem vir com rajadas de vento e trovoadas na tarde desta sexta-feira. É o caso do Tocantins, oeste da Bahia, sul do Maranhão, sul do Piauí, grande parte do estado do Pará, do Amazonas e também em Roraima. Podemos ter algumas chuvas isoladas ainda entre o sul de Minas, Rio de Janeiro, Espírito Santo, mas não é nada muito significativo. Agora na metade sul do Brasil, Mato Grosso do Sul, interior de São Paulo, nos 3 estados da região sul, nada de chuva ao longo desta sexta e temperaturas mais elevadas, bem diferente dos dias anteriores. Ainda temos alerta para a baixa umidade relativa do ar na região de Cuiabá, grande parte do estado de Mato Grosso do Sul, inclusive região de Campo Grande, todo o interior paulista e áreas também do interior do Nordeste, sul do Ceará, interior do Piauí, oeste do estado de Pernambuco, são áreas com baixos valores de umidade do ar, que podem, inclusive, ficar abaixo dos 30% nas horas mais quentes do dia. Na capital paulista, nesta sexta-feira, as temperaturas já devem subir um pouquinho mais. Os termômetros na parte da tarde podem passar dos 27 graus. No final de semana, mais calor para o sudeste. 31 em São Paulo é a máxima no sábado e no Rio de Janeiro, máxima de 32. Maria Clara Sasaki, da Clima Tempo, para a CBN.
0: Duas e seis, agora o destaque do esporte, o futebol com Gabriel Dudziaki.
4: A seleção portuguesa estreou com vitória na Liga das Nações 26-27. Na tarde desta quinta, os comandados do técnico Jorge Jesus derrotaram o País de Gales pelo placar de 1-0, graças a um gol de João Félix, ainda no primeiro tempo. Pelo mesmo grupo, a Noruega ganhou da Dinamarca por 3-2. Os noruegueses abriram 2-0, tomaram um empate, mas conseguiram a vitória com um gol de Haaland aos 28 do segundo tempo. Também pela primeira divisão da Liga das Nações da UEFA, Holanda e Alemanha empataram por 1-1. Os alemães fizeram 1-0 com Nimesha e os holandeses igualaram com um gol de Gakpo nos acréscimos do segundo tempo. Na mesma chave, a Grécia ganhou da Sérvia por 2-1. Hoje a Itália enfrenta a Bélgica e a Turquia encara a França.
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0: 2:08 e daqui a pouco, em 7 horas da manhã, tem seleção brasileira, data FIFA contra a Austrália. O Guilherme Pradella tem pra gente os detalhes.
1: A seleção brasileira enfrenta a Austrália nesta sexta-feira, às 7 horas da manhã, horário de Brasília, no estádio Queensland Country Bank, em Townsville, no nordeste do país. Será o primeiro jogo do Brasil desde a participação na Copa do Mundo dos Estados Unidos, México e Canadá, quando foi eliminado nas oitavas de final pela Noruega. O técnico Carlo Ancelotti não fez mistério e revelou a primeira escalação pós-Copa para o confronto.
2: O Gostosa, Mateuzinho, Marquinhos, Victor Reis, Douglas Santos, Danilo, Bruno, Estevão, Rafinha, Endrick e Vinícius.
1: Repetindo então, Hugo Souza no gol, Mateuzinho, Marquinhos, Vitor Reis e Douglas Santos na linha defensiva, Danilo e Bruno Guimarães no meio campo, Estevão, Rafinha, Endrick e Vinícius Júnior no ataque. São dois estreantes nesta escalação, o lateral direito Mateuzinho, do Corinthians, e o zagueiro Vitor Reis, do Manchester City, que foi formado pelo Palmeiras. Há ainda a possibilidade de estreias de outros 8 novatos. Os goleiros Pedro Morisco e Otávio, os zagueiros Arthur Dias e Jair, o lateral esquerdo Mauro Júnior e os meio-campistas Breno Bidon, Gabriel Bontempo e Martinelli. Ancelotti também falou como encara essa sequência de 3 amistosos após a Copa do Mundo. Para ele, não é um trabalho que recomeça do zero.
2: Olha, para nós, o importante é jogar bem, é pensar em ganhar jogo. A verdade é que pode ser esses 3 jogos uma oportunidade para alguns, mas eu acho que acredito que temos uma base e temos que seguir com esta base. Os jogadores que han jogado a Copa do Mundo que podem ajudar a progressão dos nossos jovens que temos aqui.
1: A Austrália é a 28ª colocada no ranking da FIFA. É comandada por Tony Popovic, que esteve à frente do time no último Mundial, quando foi eliminada pelo Egito na segunda fase, nos pênaltis. Depois da partida, a delegação brasileira retorna a Brisbane para o segundo duelo contra os australianos, marcado para a terça-feira, dia 29, também às 7 horas da manhã. Já no dia 3 de outubro, a seleção encara a Índia, em Calcutá, às 11 horas da manhã, horário de Brasília. De São Paulo, Guilherme Pradella.
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0: Duas horas e 10 minutos. Obrigado a você que nos acompanha aqui no CBN Madrugada. O Ronaldo, ele e o irmão Renato estão aqui no YouTube. E o Ronaldo faz uma pergunta difícil, viu, Ricardo Garcia? Tá perguntando se depois das eleições todos os envolvidos nos escândalos serão presos. É pergunta difícil de responder. A gente espera que aqueles que tiverem cometido crimes que sejam presos, independentemente de ser antes ou depois das eleições. Antes vai ser difícil, né? Porque, obviamente, ninguém aqui deseja que as pessoas sejam submetidas a um julgamento sumário. Não, as coisas têm que ser investigadas e quem estiver devendo é cadeia. É o mínimo que a gente espera, né? Obrigado também ao Linaldo, participando no YouTube, Rui Marinho, pessoal trocando ideias aqui no nosso chat, Carlos Nicolau chegando aqui, Tiago de Souza, via WhatsApp, muitas mensagens também, audiência internacional da Nízia Lupinati. A Nízia está em San Diego, na Califórnia. Obrigado, Nízia, pela companhia. Obrigado também a Elielton, do município de Hidrolândia, no Ceará, também participando. De Natal, Rio Grande do Norte, o Luciano Coelho também está por aqui via e-mail. Pessoal, pode entrar no site cbn.com.br, clique lá no Fale com Âncora ou então via Instagram. Estamos aqui na rede social no Instagram, no @phcgalvão. Repetindo, @phcgalvão, você pode interagir aqui pelo Instagram, como faz o Lucas Harmonia. Muito obrigado pela mensagem. A Eliana Viana Nonaca também está chegando via Instagram. Edson Moreira, Carlos Brito, também o nosso ouvinte J. Teles. Todo mundo chegando aqui no @phcgalvão. Eu agradeço demais a companhia também no nosso ouvinte aqui, o Ricardo Scoriza. Digitando aqui, interagindo. Muito obrigado pela companhia. 2:13. A gente vai abrir espaço agora para a Maria Cristina Fernandes, conversando com o Fernando Andrade e a Tatiana Vasconcelos.
3: Bom, terceira fase da Operação Carbono Oculto, mirando um ex-diretor do Banco Genial e um executivo ligado ao Banco Master. Essa fase da operação foi batizada de crédito oculto, cumpre mandados de busca e apreensão em endereços ligados a 13 pessoas físicas, 19 empresas em 7 estados. E a ideia é tentar esclarecer o uso de estruturas financeiras na aquisição de uma distribuidora conhecida como Terrana, que é uma das maiores do país, distribuidora de combustíveis. Maria Cristina, como é que a gente pode contextualizar a operação de hoje com o que a gente já vem acompanhando de investigação envolvendo Banco Master, autoridades, conexões pouco republicanas?
4: Bem, Tati, talvez para isso a gente precise voltar um pouco atrás e entender as outras fases dessa operação. Essa Carbono Oculto, na verdade, ela começou, foi iniciada há pouco mais de um ano, em agosto do ano passado. A primeira fase visou a mostrar como o crime financeiro operava por meio de atividades da economia formal, tais como postos de gasolina, hotéis, pensões, e por meio dessas atividades do mercado legal postos de combustíveis e distribuidoras. O crime organizado lavava dinheiro. Foi quando mostrou a rede de postos de gasolina que o crime organizado tem no país e o prejuízo que isso trazia à Receita e à Fazenda Paulista. Uma operação que, desde o seu início, é uma operação conduzida pela Polícia Federal, pela Polícia Civil de São Paulo, pela Receita Federal, pelo GAECO, né, que é o Grupo de Atuação Especial de Combate ao Crime Organizado do Ministério Público de São Paulo. Então, é uma operação que é blindada de qualquer manipulação política, porque envolve instituições de dois governos de orientações políticas e integrantes, inclusive na disputa presidencial, de grupos que são adversários. Mas o fato é que esta primeira etapa teve este foco, a segunda etapa mostrou como essas operações elas operavam por meio de fintechs, que são instituições bancárias surgidas com este novo mercado para aumentar a bancarização, para diminuir a concentração do mercado financeiro. O mercado financeiro brasileiro é muito sólido, mas é conhecido por ser um mercado de grandes e poucos bancos. Uhum. Então, essas fintechs foram... Só que essas fintechs, elas foram, quando elas foram liberadas em excesso. O que essa segunda operação mostrou é que essa liberalização em excesso facilitou a que o crime organizado se valesse dos fundos operados, né, por essas fintechs para lavar dinheiro. Foi quando apareceu a famosa REAG, que é uma, uma parceira do Banco Master. Lá na REAG estão muitos fundos que operam com o mercado legal e com, foi o que esta operação mostrou, o mercado do crime organizado. O que é que esta terceira fase está mostrando? Uma coisa bastante importante, tendo em vista o momento em que nós nos encontramos. Conversei com a superintendente da Receita Federal aqui em São Paulo, a Márcia Meng, e ela me explicou o seguinte. O que esta operação Carbono Oculto tem mostrado, e esta terceira fase avançou nesse sentido, é que estruturas usadas para lavagem de dinheiro e a ocultação de ativos tem se valido de aporte de capital cujo risco só o crime organizado se dispõe a viabilizar. O que ela quer dizer com isso? Que toda essa operação que foi explicitada nessa terceira fase de hoje, ela se vale, para ela se viabilizar, ela envolve o lançamento de títulos lastreados em ativos que só o crime organizado consegue confiar. E comprar esses papéis, porque está lastreado em ativos duvidosos. Com isso, quem faz a operação se beneficia, porque ali diz que há um ativo que vale 5 milhões, quando na verdade vale 5 reais, e o crime organizado também, ao comprar esta cota do fundo, lava o seu dinheiro. Então, são operações que se beneficiam mutuamente. As operações do mercado legal, mas que agem ilicitamente, e o crime organizado, certo? Ao envolver o Banco Master, porque aí, entre os atores desta operação desvendada hoje, está o personagem que enviou o dinheiro pedido pelo candidato do PL à presidência, Flávio Bolsonaro. O dinheiro que o Flávio Bolsonaro pediu ao Daniel Vorcaro, ex-banqueiro do Master, e foi enviado para os Estados Unidos. Esta operação foi feita por um operador do mercado, de uma empresa chamada Entre Investimentos, que é um dos parceiros na montagem desta estrutura. É uma estrutura montada pela Entre, pela Genial, pelo Banco Genial, e por dois personagens que viraram figurinha carimbada desde a primeira fase da operação, que são o Beto Louco e o Primo. Os nomes deles não são esses, mas a gente pega já aqui. Mas é uma dupla que opera no mercado de combustíveis há muitos anos, e que essas três pilastras ajudaram, se juntaram para montar essa estrutura.
3: Temos os nomes. O Beto Louco é o empresário Roberto Augusto Leme da Silva. E o Primo, Fê? Peraí. Vamos achar o Primo. Tem uma outra figura que é importante também, que é o mineiro, não? O Primo é o Mohamed Hossein Murad.
4: Sim, e tem o Beto Louco.
3: Isso. E tem o mineiro, que era o empresário, que é o empresário Antônio Carlos Freixo Júnior, dono da Entre.
4: O Antônio Carlos Freixo Júnior, que inclusive fechou delação com a Procuradoria-Geral da República, justamente para uma delação em que ele mostra como ele enviou esse dinheiro para o fundo nos Estados Unidos, que é um fundo vinculado ao ex-deputado Eduardo Bolsonaro. Este é conhecido como Mineiro, que é o dono da Entre Investimentos.
3: Inclusive, remessas foi feita, coincide, né? A época em que Eduardo Bolsonaro fica nos Estados Unidos e não volta mais, né? A segunda e a terceira parcelas coincidem com a permanência, a decisão dele de permanecer lá, nesse mesmo momento em que essas remessas estavam sendo mandadas para esse fundo administrado lá.
4: Exatamente. Então, se juntaram para esta operação este ex-executivo do Banco Genial, Humberto Tupinambá, o Antônio Carlos Freixo Júnior, que é o mineiro, dono da Entre Investimentos, e a dupla do Beto Louco e do Primo, que é esta dupla que opera neste mercado de combustíveis, que lava o dinheiro do crime organizado. Então, Ao pedir dinheiro, o que esta terceira fase mostra é que ao pedir dinheiro para o Daniel Vorcaro, o senador Flávio Bolsonaro ajuda o crime organizado.
3: Sim.
4: E, aliás, a gente pode dizer que ajuda duplamente, Tati Fernando, porque ao defender a designação de terrorista para o PCC, o Flávio Bolsonaro apoia a transferência do seu combate. Transferência dessas organizações que hoje conduzem essas investigações da operação de hoje, que são, eu vou repetir aqui, Receita Federal, Polícia Federal, Ministério Público de São Paulo, Polícia Civil, transfere dessas instituições para as Forças Armadas. As Forças Armadas que combatem o terrorismo, né? Então, esta arquitetura financeira que está descrita nesta operação, arquitetura que mescla o crime organizado com atividades ilícitas da economia formal, agradece este carimbo de terrorista. Então, é isso que está em curso. A operação foi iniciada hoje, esses mandados de busca e apreensão recolheram material dessas 13 pessoas físicas, 19 pessoas jurídicas nesses 7 estados, e agora prosseguirão as investigações para as próximas fases.
3: Lembrando que o mineiro é apontado como operador do ex-banqueiro Daniel Vorcaro, era descrito como pioneiro nas Bahamas e talvez seja o nosso novo João Alves, né, Maria Cristina? Porque é acusado de usar a empresa para lavar dinheiro para a máfia dos combustíveis, ele disse que ganhou muitas vezes na loteria. Ganhou 570 vezes na loteria entre 1º de janeiro de 2020 e 30 de junho de 2025, totalizando mais de 176 milhões de reais em premiações. Enfim,
4: eu não sei quantos anos tem
3: o mineiro, mas enfim, recordar
4: e viver. Por que ele precisa dizer isso?
3: Por quê?
4: Por que ele precisa dizer que ganhou na loteria? É porque justamente são essas operações nas quais ele está associado, são operações de tão alto risco, o papel que eles emitem é lastreado num ativo tão fajuto que só o crime organizado se dispõe a bancar. Você está entendendo? Ninguém do mercado que queira ganhar dinheiro efetivamente entra nessa. Porque é um ativo podre.
3: Sim. O próprio ministro da Fazenda se pronunciou também, né, Maria Cristina?
4: O Dario Durigan, eu diria que ele foi quem chegou mais perto de colocar o guiz no gato. Porque ele deu uma entrevista hoje em Brasília, explicou essa movimentação ilegal de 11 bilhões e 600 milhões de reais que foi apurado pela Receita Federal. Ele disse, eu vou abrir aspas, o recurso que dá liquidez para essas operações vem de uma mesma entidade, vem de um mesmo bolso. Aí é muito complicado você identificar o que é cada coisa, se tem dinheiro do PCC, de usina do crime organizado, de distribuidora de crime, de combustível do crime organizado no mesmo fundo.
3: Porque o caixa é o mesmo, né?
4: Porque é o mesmo caixa, é um trabalho de investigação, investigar o que saiu desse fundo. É o crime organizado que permite esta operação.
3: Sim. E o ministro...
4: Porque só ele se dispõe a comprar um ativo sem lastro, cujo lastro o mineiro está dizendo que quem deu foram esses bilhetes premiados na loteria.
3: Imagina. E esse é mais uma suspeita, é mais um ingrediente que torna a suspeita do filme ser uma lavagem de dinheiro, né? Ele diz, o ministro, a Entre Investimentos foi usada para intermediar repasses ao filme sobre o ex-presidente Jair Bolsonaro. Recebeu dinheiro do crime organizado, justamente porque dentro do mesmo bolso tinha tudo isso. Recebia tanto dinheiro do Master, do crime organizado, é tudo do mesmo bolso. Então aí acho que vem esse trabalho de tentar separar o que é uma coisa que é outra, né, Maria Cristina? Apesar de
4: Exatamente.
3: Ser tudo dinheiro sujo, aparentemente, né?
4: Exatamente. Então, essa agora, estamos na reta final, mas é uma, digamos, é uma etapa muito importante a ser esclarecida pelo PL.
5: Maria Cristina, só uma última questão. Hoje nós tivemos a informação de que o candidato do PL, Flávio Bolsonaro, viajou no jatinho do ex-dono do Banco Master. Agora tivemos essa informação de que esse dinheiro para financiar o Dark Horse vem dessa lavanderia que a gente falou. Isso está colando no candidato?
4: Fernando, o que as pesquisas têm mostrado, inclusive as qualitativas, né, que são aquelas que ouvem os eleitores, mostra que é o seguinte: quando entra o Banco Master na história, o eleitor, de alguma maneira, diz: esse negócio é uma coisa grande demais, está todo mundo lá. Né? O que esse avião de hoje mostrou, que o Flávio Bolsonaro viajou, não foi nesta aeronave que é com o Willer Tomás, que é um operador lá daquela fraude do INSS.
3: Uhum.
4: É uma investigação que foi publicada pela revista de Piauí.
5: Isso.
4: O Flávio confirmou a viagem nas redes sociais e disse: ainda bem que na época o avião era de Willer. Imagina se fosse agora, eu teria viajado num avião de Alexandre de Moraes. E o que ele está dizendo é porque Alexandre de Moraes viajou neste mesmo avião. Mas o fato é que o avião sempre foi do Daniel Alvorcar.
3: Uhum.
4: Então, o Willer Tomás disse que é dono de uma cota do jatinho, que não conhece Alvorcar, jamais esteve com ele. Ele disse isso em nota e nunca celebrou com ele qualquer negócio. Então, é um avião do Alvorcar que tem cotistas. O Willer Tomás, que está investigado aí na fraude do INSS, tem uma das cotas e é amigo do Flávio Bolsonaro e levou ele nesta viagem. Então, é algo também que ele tem que ser explicado. Então, eu comecei explicando, o que as pesquisas mostram é que quando associa o Flávio ao Master, aí, mas aí é um negócio que pega todo mundo. Brasília inteira está nesse negócio, nessa confusão desse banco. É o que o eleitor diz. Agora, quando o que ainda não se fez foi mostrar, e eu acho que esta etapa da operação mostra que este envolvimento com o Master, na verdade, quando se puxa o fio, este envolvimento do Flávio Bolsonaro com o Master, quando se puxa o fio, o que se encontra, na verdade, é uma colaboração a um esquema do crime organizado.
0: Muito bem, aí a Maria Cristina Fernandes com Tatiana Vasconcelos e Fernando Andrade.
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0: Sexta-feira, 25 de setembro de 2026. Representantes do Brasil e Estados Unidos se reúnem hoje na Organização Mundial do Comércio em Genebra para discutir a aplicação do tarifaço contra produtos brasileiros. A etapa de consulta segue o rito do mecanismo de solução de controvérsias da OMC. Washington e Brasília vivem em tensão comercial desde a imposição de sobretaxas que somam 37,5% sobre diversas exportações brasileiras. O Instituto Nacional de Meteorologia emitiu aviso vermelho de grande perigo para uma onda de calor que vai atingir áreas do centro-sul do Brasil. O aviso tem início amanhã, vale até quarta-feira que vem. Pelo menos 8 estados serão afetados, entre eles Santa Catarina, Paraná, São Paulo, Rio de Janeiro e Minas Gerais. É a primeira onda de calor esperada para a primavera que começou nesta semana. A expectativa é que o fenômeno seja registrado com mais frequência nos próximos meses. Veículos de comunicação norte-americanos CNN e MS Now afirmaram que receberam autorização para voltar a ter acesso à Casa Branca. Ontem, jornalistas dos dois veículos e do site político tinham sido barrados ao tentar entrar na sede do governo dos Estados Unidos, mesmo após um juiz federal determinar que a gestão de Donald Trump devolvesse imediatamente as credenciais de imprensa dos veículos. A proibição do acesso ocorreu por uma decisão do republicano, que disse que os três meios eram responsáveis por disseminar desinformação. No horário de Brasília, 2 horas e 33 minutos.
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0: 2:34, agora é a hora do Panorama CBN com o Leandro Gouveia, mas antes do Leandro, nós vamos dar uma passadinha, ver o Ricardo Garcia lá pela Bahia, com a Fernanda Cruz.
1: Pessoas foram presas durante a Operação Iceberg, que investiga uma rede de tráfico de drogas voltada para consumidores de alto poder aquisitivo na Bahia. Um 12º investigado, que estava preso no sistema prisional de Sergipe, teve o mandado cumprido na unidade prisional. Ao todo, 12 investigados estão presos. Segundo a Polícia Civil, foram cumpridos 9 mandados de prisão preventiva e registradas 2 prisões em flagrante durante a operação. A Justiça também autorizou o bloqueio de até 200 milhões de reais em bens e recursos dos investigados. As prisões aconteceram em Salvador, Jaguaripe, Santo Antônio de Jesus e Vitória da Conquista, na Bahia. O mandado contra o investigado, que já estava preso, foi cumprido em Aracaju, no estado de Sergipe. Entre os presos estão 3 homens apontados pela investigação como integrantes da chefia do grupo. O principal alvo, Eric Castro Guzmão Seixas, foi localizado no bairro do Alto do Itaigara, em Salvador. De acordo com a Polícia Civil, ele recebia drogas de fornecedores de São Paulo e do Paraguai e coordenava a distribuição dos entorpecentes para Salvador, Vitória da Conquista e Santo Antônio de Jesus. A investigação financeira mostra que o suspeito movimentou mais de 9 milhões e 600 mil reais em 5 anos, por meio de mais de 16.600 transações bancárias. Empresas, contas de terceiros e outras pessoas teriam sido utilizadas para movimentar os valores. De acordo com a investigação, o grupo utilizava redes sociais como principal canal de venda. Os entorpecentes eram anunciados em perfis no Instagram, enquanto os clientes faziam os pedidos por mensagens privadas. Os pagamentos eram realizados principalmente por Pix e as entregas ocorriam em locais previamente combinados. As drogas eram colocadas em embalagens fechadas e padronizadas sem identificação do conteúdo, em uma dinâmica semelhante à de serviços convencionais de entrega. Entre os consumidores identificados estavam médicos, empresários, advogados e outros profissionais de alto poder aquisitivo, segundo a Polícia Civil. De Salvador, Fernanda Cruz.
2: Em destaque no Panorama CBN, ministro da Fazenda diz que a empresa que financiou o filme Dark Horse recebeu dinheiro do crime organizado. Flávio Bolsonaro tentou falar com Daniel Vorcaro às vésperas da prisão do banqueiro. Desembargador ligado a Cássio Nunes Marques passa por fiscalização do Conselho Nacional de Justiça. TSE barra candidatura de José Roberto Arruda ao governo do Distrito Federal e ele pede para não votarem nele. Comitivas deixam plenário da ONU antes de fala de Netanyahu e premier chama ausentes de covardes. Olá para você que está aqui comigo, eu sou o Leandro Gouveia e essa é a segunda edição do podcast Panorama CBN de quinta-feira, 24 de setembro de 2026. Em menos de meia hora eu te conto as principais notícias do dia. Um ex-diretor do Banco Genial e um executivo ligado ao antigo Banco Master estão entre os alvos de uma nova fase da Operação Carbono Oculto, que investiga um esquema de lavagem de dinheiro no setor de combustíveis. A terceira fase da operação investiga a compra da distribuidora de combustíveis, Terrana. O Ministério Público de São Paulo aponta que o grupo montou uma estrutura financeira e societária complexa para assumir a empresa e esconder patrimônio usando fundos de investimento e empresas de fachada. E a suspeita de que mais de 120 milhões de reais tenham circulado por contas de passagem antes de chegar à distribuidora. A investigação indica que a liderança do esquema era de Roberto Augusto Leme da Silva, conhecido como Beto Louco, e de Mohamed Hussein Murad, chamado de Primo, nomes conhecidos. Mas os alvos das buscas dessa quinta-feira são executivos do mercado financeiro que teriam viabilizado as operações. Entre os investigados está Humberto Arthur Tupinambá Neto, ex-executivo do Banco Genial, além de 2 irmãos dele. Humberto esteve no banco entre agosto de 2022 e maio deste ano, quando acabou destituído do cargo. Outro alvo é o empresário Antônio Carlos Freixo Júnior, dono da Entre Investimentos, envolvido no esquema do filme Dark Horse e que fechou acordo de delação premiada. Em nota enviada à imprensa, o Banco Genial informou que Humberto Tupinambá não faz mais parte da diretoria nem do quadro de sócios. A instituição afirmou que forneceu todas as informações sobre o caso ao Ministério Público, comunicou as suspeitas ao COAF, que identifica movimentações financeiras, e abriu um processo de apuração interna antes de renunciar à administração do fundo investigado. Sobre essa investigação, o ministro da Fazenda, Dario Durigan, afirmou que a empresa Entre Investimentos, envolvida no financiamento do filme sobre Jair Bolsonaro, recebeu dinheiro do crime organizado. A Entre Investimentos faz parte do grupo Entrepay, que teve as atividades encerradas pelo Banco Central em março desse ano por graves problemas financeiros e irregularidades. Evitando cravar se o dinheiro do filme Dark Horse veio do crime organizado, o ministro afirmou que é complicado separar o que vem do PCC, de usinas clandestinas ou de distribuidoras de combustível quando tudo fica misturado no mesmo fundo.
3: Nós estamos falando de uma administradora, de um grupo empresarial, que é o Grupo Entre, que recebia dinheiro tanto do grupo do Master quanto do crime organizado e dentro de um mesmo bolso. E esse recurso ele foi utilizado para ocultar patrimônio, para lavar dinheiro, para corromper. Então, nós estamos falando de um mesmo fundo, de um mesmo bolso de onde dinheiros de diferentes lugares foram parar, seja do Master, seja do crime organizado, seja de figuras que já estão com delação premiada no Ministério Público de São Paulo ou no Ministério Público Federal.
2: Na delação premiada, o mineiro, dono da Entre Investimentos, confessou que era responsável por gerar dinheiro vivo para a equipe de Daniel Vorcaro. As malas de dinheiro eram usadas para pagar propina. O empresário revelou ainda que fez 7 repasses para o fundo dos Estados Unidos ligado a Eduardo Bolsonaro entre janeiro e setembro do ano passado, somando mais de 12 milhões de dólares, o equivalente a quase 63 milhões de reais na época. Na investigação sobre o financiamento do filme, a Polícia Federal afirmou ao Supremo que Mineiro não era um intermediário financeiro convencional. Ele era descrito como pioneiro nas Bahamas, em razão de empresas que teria montado no paraíso fiscal do Caribe. E o senador e candidato à presidência Flávio Bolsonaro tentou falar pelo telefone com o banqueiro Daniel Vorcaro nos 4 dias antes da primeira prisão do empresário, em 17 de novembro do ano passado. A informação foi divulgada pelo jornal O Estado de São Paulo, que teve acesso a mensagens do celular de Vorcaro, apreendido pela Polícia Federal. O senador enviou mensagens de texto, fez ligações não atendidas e pediu para que o dono do Master desse uma luz. A sequência de tentativas começou em 13 de novembro, quando Flávio escreveu: "Fala, meu irmão. Bom dia. Pode atender?" Vorcaro disse que ligava em meia hora, mas não ligou. Nos dias seguintes, o senador fez novas chamadas perdidas. No dia 16, Flávio escreveu que estava e estaria sempre com o banqueiro e reforçou que precisava de uma luz. Vorcaro foi preso no fim da tarde do dia seguinte, quando tentava embarcar para o exterior. A Polícia Federal apurou que o contato entre os dois começou em dezembro de 2024, mas os registros mais antigos foram apagados e a perícia só conseguiu recuperar as mensagens dos últimos 3 meses. Nesse período, o senador cobrou o repasse de dinheiro para financiar o filme Dark Horse. Na época em que Flávio intensificou as chamadas, a Polícia Federal já investigava crimes na gestão do Banco Master. Nessa quinta, o senador Flávio Bolsonaro ironizou em uma publicação nas redes sociais a notícia de que ele viajou com a família da Flórida para o Brasil no ano passado em um jatinho de uma empresa de Daniel Vorcaro, o mesmo jatinho usado pelo ministro Alexandre de Moraes e a esposa Viviane Barsi. A informação foi revelada na noite de quarta-feira pela revista Piauí, que mostrou que Flávio viajou com o advogado Willer Tomás, investigado no escândalo do INSS. Flávio Bolsonaro escreveu nessa quinta: "Ainda bem que na época o avião era de Willer. Imagina se fosse agora. Eu teria viajado no avião de Alexandre de Moraes." Nessa quinta, o jornal O Globo mostrou também que um e-mail analisado pela Polícia Federal revela uma nova ligação entre o senador e esse jatinho operado pela empresa Prime U, que tinha Vorcaro como um dos sócios. Um arquivo do celular do advogado Willer Tomás mostra que ele reservou uma viagem entre Brasília e São Paulo para Flávio Bolsonaro em janeiro de 2024. A Polícia Federal concluiu, no entanto, que o trecho não aconteceu da forma como foi reservado. Registros de imigração apontam que Willer e Flávio entraram no Brasil na mesma data do voo, vindo da cidade do Panamá, em aviões diferentes. Já o jatinho operado pela empresa de Vorcaro ficou em Brasília naquele dia e voa para Miami 2 dias depois. Procurado pelo Globo nessa quinta-feira, Flávio disse que a viagem à Flórida no ano passado, revelada na quarta-feira, foi um passeio em família e que ele não sabia que o avião tinha cotas de uma empresa. Ele afirmou que acreditava que o avião era de Wheeler e que qualquer acusação fora disso é uma distorção da realidade. O candidato não quis comentar sobre a reserva entre Brasília e São Paulo. Wheeler Tomás declarou que é amigo de Flávio e que não conhece Daniel Vorcaro. O advogado também não respondeu aos questionamentos sobre o e-mail de confirmação do voo. Mensagens analisadas pela Polícia Federal revelam que interlocutores do Banco Master tentaram acionar a cúpula do governo federal para pressionar o Banco Central. A articulação envolvia o advogado Valfrido Vardi, que defendia o dono do banco, Daniel Vorcaro, e o então chefe de gabinete do presidente Lula, Marco Aurélio Santana Ribeiro, o Marcola. As informações foram divulgadas pelo jornal O Globo. As conversas ocorreram em julho do ano passado em um grupo de WhatsApp chamado Amigos. Na ocasião, Daniel Vorcaro demonstrou irritação depois de saber de uma reunião em que o presidente do Banco Central, Gabriel Galípolo, apontou erros contábeis no Master. O banqueiro enviou mensagens ao advogado afirmando que Galípolo era, nas palavras dele, um merda, e pediu para ir para a guerra. Em seguida, o advogado Valfrido Vardi escreveu no grupo de mensagens que seria preciso ir para cima do Banco Central e pediu diretamente a Marcola que avisasse o presidente da República. Vardi afirmou que Galípolo não tem estofo para o cargo. 4 minutos depois, o então chefe de gabinete de Lula respondeu com a mensagem: "Vixe, beleza." E logo depois completou dizendo: "Avisarei aqui, dou notícias." Em nota, a assessoria de Marcola afirmou que ele nunca atuou em favor de interesses privados e que só fez encaminhamentos institucionais por se tratar de uma ameaça de liquidação bancária. A Secretaria de Comunicação Social da Presidência declarou que Lula se encontrou uma única vez com Vorcaro em dezembro de 2024, como já tinha sido divulgado, e que não tem conhecimento dessa suposta articulação. A secretaria reforçou que não há qualquer indício de irregularidade ou conduta ilícita por parte do presidente Lula, que orientou que qualquer denúncia fosse analisada tecnicamente pelo Banco Central. Apesar da tentativa de pressão política, a articulação não funcionou. O Banco Central apontou indícios de gestão fraudulenta, rejeitou a venda da instituição para o BRB e formalizou a liquidação do Banco Master. Os detalhes do caso seguem sob investigação do Ministério Público Federal. E o Conselho Nacional de Justiça, com apoio da Polícia Federal, fez uma operação de fiscalização nessa quinta-feira no gabinete do desembargador Newton Ramos, integrante da chamada Turma do KN, em referência ao ministro Cássio Nunes Marques, como você tem ouvido aqui no Panorama nos últimos dias. O procedimento de fiscalização e auditoria é um desdobramento da apuração aberta pela Corregedoria do CNJ sobre os processos do desembargador que envolvem precatórios do setor de açúcar e álcool. Durante a inspeção, agentes copiaram o disco rígido do computador do desembargador. Newton Ramos não estava no local no momento da abordagem e não vai ser afastado do cargo, mantendo acesso normal ao sistema eletrônico do tribunal. As investigações da Polícia Federal apontam que o escritório da esposa do desembargador, a advogada Camila Ramos, fechou contratos de honorários com empresas ligadas a Daniel Vorcaro, do Banco Master. Um contrato encontrado no celular de Vorcaro prevê pagamentos de até R$ 427 milhões ao escritório de Camila, caso todas as decisões judiciais fossem favoráveis ao grupo. E a defesa do ex-presidente Jair Bolsonaro, no mesmo dia, pediu ao ministro Cássio Nunes Marques a suspensão do cumprimento da pena dele no processo da trama golpista e, horas depois, desistiu. Os advogados de Bolsonaro afirmaram que a desistência é resultado de uma reavaliação de estratégia. Mas, apesar da desistência da suspensão da pena, a defesa manteve a ação de revisão criminal, que tenta anular toda a condenação. Na petição enviada ao Supremo, os advogados pedem ao ministro Nunes Marques que confirme a desistência e siga com a análise do caso. Bolsonaro começou a cumprir a pena em novembro do ano passado e em março desse ano conseguiu migrar para a prisão domiciliar por razões de saúde. No pedido feito mais cedo, a defesa alegava que a primeira turma do STF não tinha competência para julgar o caso. Os advogados sustentam que o julgamento devia acontecer no plenário principal do Supremo, com a participação dos 10 ministros, porque os fatos analisados aconteceram quando Bolsonaro ocupava a presidência da República. Na petição inicial, a defesa chegou a afirmar que a prisão atual traz um dano irreparável à liberdade de Bolsonaro. Os advogados declararam que a substituição do plenário por uma turma representa uma alteração ilegal e inconstitucional. O pedido de julgamento em plenário já tinha sido analisado e rejeitado pela primeira turma do STF durante o julgamento de Bolsonaro e dos outros réus do processo. O ex-governador do Distrito Federal, José Roberto Arruda, do PSD, anunciou que não vai recorrer da decisão do Tribunal Superior Eleitoral que barrou a candidatura dele ao governo do Distrito Federal. Por 5-2, o plenário do tribunal rejeitou o registro de Arruda com base na lei da ficha limpa. Ele tem 7 condenações por improbidade administrativa ligada às investigações da Operação Caixa de Pandora de 2009. Logo depois do julgamento, Arruda deu uma entrevista em tom de desabafo.
4: Por favor, não votem mais em mim, mesmo que a minha careca esteja na urna. Eu peço perdão a vocês por ter acreditado até o fim. Mas agora, os meus votos serão considerados inválidos. Então, de acordo com as suas consciências, escolham o candidato ou a candidata que julgarem mais preparado para governar Brasília. É a palavra que eu posso dar. Hoje encerra a minha participação.

0: Folha de São Paulo. Na pesquisa anterior, Lula tinha 39, portanto subiu um ponto, e Flávio já tinha 36 e manteve agora. Augusto Cury, do Avante, tem 5%, Ronaldo Caiado, do PSD, 4%, Renan Santos, do Missão, 3%, Romeu Zema, do Novo, 1%. No eventual segundo turno entre Lula e Flávio Bolsonaro, Lula soma 47% das intenções de voto contra 45% de Flávio Bolsonaro. Os dois subiram um ponto em relação à pesquisa anterior. O Datafolha ouviu 2.002 pessoas de 16 anos ou mais entre os dias 22 e 23 de setembro. A margem de erro, como eu disse, é de 2 pontos e o nível de confiança é de 95%. O número de registro no TSE é BR00304/2026. E o Instituto Datafolha também divulgou pesquisas de intenção de voto para governos estaduais. E eu resumo aqui para você. No Rio de Janeiro, Eduardo Paes aparece com 43%, Douglas Ruas com 30%. Em São Paulo, Tarcísio de Freitas tem 50% dos votos contra 30% de Fernando Haddad. Em Minas Gerais, Cleitinho tem 40%, Patrus Ananias 15%, Calil 9%, Matheus Simões 5% e Flávio Roscoe 5%. No Distrito Federal, Celina Leão aparece com 42% e Leandro Graz com 23%. Pernambuco, Raquel Lira na liderança com 48%, seguida por João Campos com 44%. O Instituto Quest também divulgou algumas pesquisas. No Paraná, Sérgio Moro, do PL, continua liderando com 36% no primeiro turno. Requião Filho, do PDT, tem 20%, agora empatado com Sandro Alex, do PSD. O candidato do governador licenciado Ratinho Júnior cresceu 5 pontos, indo a 20%. Na Paraíba, Lucas Ribeiro, do PP, subiu 11 pontos em relação a agosto e agora tem 49%. Em segundo, Efraim Filho, do PL, caiu de 18 para 16. Cícero Lucena, do MDB, passou de 19 para 15. No Tocantins, a professora Dorinha, do União Brasil, cresceu de 37 para 42%. Vicentinho Júnior, do PSDB, passou de 28 para 29%. E o terceiro dia de debates na Assembleia Geral da ONU teve discursos de Israel e da Autoridade Palestina. O primeiro-ministro Benjamin Netanyahu falou diante de um plenário esvaziado. Várias delegações, incluindo a do Brasil, deixaram o local em protesto, repetindo o gesto de anos anteriores. Antes de começar a fala, o premier reagiu à saída dos diplomatas.
1: Antes de começar, só um anúncio rápido. Se tiver mais algum covarde moral que ainda não saiu do plenário, por favor, faça isso agora.
0: Netanyahu defendeu os ataques de Israel contra o programa nuclear do Irã e atacou o prefeito de Nova York, Zoran Mandani, que defende a prisão do premier por crimes de guerra em Gaza. Mais cedo, o presidente da Autoridade Palestina, Mahmoud Abbas, discursou por vídeo depois de ter os vistos negados pelos Estados Unidos pelo segundo ano seguido. Abbas denunciou as ações israelenses e pediu ajuda internacional para conter novos massacres. Do lado de fora da ONU, as atrizes Susan Sarandon e Hannah Einbinder, da série Hex, foram presas durante um protesto contra Netanyahu. Os presidentes dos Estados Unidos, Donald Trump, e da China, Xi Jinping, se reuniram nesta quinta-feira em Washington. Eles sinalizaram a intenção de cooperar para um futuro comum. Xi Jinping ganhou uma recepção com honras reservadas a poucos líderes na Casa Branca, incluindo tapete vermelho, revista a tropas e um sobrevoo do bombardeiro conhecido como o Avião Invisível dos Americanos. Durante a visita, Trump declarou manter uma verdadeira amizade com o rival, baseada no respeito mútuo. Já o presidente da China afirmou que os dois países devem manter a linha de não confronto e comparou a relação a um gigantesco navio que precisa de rota firme. A inteligência artificial foi o ponto central das conversas. Enquanto Trump faz apelos pelo avanço rápido do que agora ele chama de superinteligência, para não perder a corrida para Pequim, Xi Jinping defendeu a regulamentação para manter a IA sob controle humano. O líder chinês não vai discursar na Assembleia Geral da ONU. Analistas avaliam que ele prefere a diplomacia direta em encontros bilaterais. Na economia, o governo federal elevou a previsão de déficit primário em 2026 de 52 bilhões para quase 81 bilhões de reais. A revisão acontece depois da inclusão do reajuste de 15% do

Bolsa Família no orçamento. A previsão de déficit corresponde a 0,59% do PIB e coloca o resultado das contas do governo no limite permitido pelo arcabouço fiscal. Para tentar equilibrar as contas, o governo anunciou um contingenciamento de 13 bilhões e meio de reais. O principal índice da Bolsa de Valores de São Paulo fechou em queda de quase 1% aos 183.965 pontos. O dólar comercial subiu 0,48%, cotado a R$ 5,19. O euro vale R$ 5,90, com alta de 0,42%. O cantor Rick, da dupla Rick e Renner, foi enterrado em Sorocaba, no interior de São Paulo. A cerimônia foi restrita para parentes e amigos próximos. O parceiro Renner acompanhou a despedida do amigo ao lado do filho de Rick, Vitor. Ele deixou o cemitério perto das 5 da tarde sem falar com a imprensa, mas acenou para os fãs. Vários artistas passaram pelo local para prestar as últimas homenagens, entre eles Daniel, Zezé de Camargo, Chororó, Alexandre Pires e Marrone, além do empresário Luciano Hang. E antes da última notícia, eu convido você a mandar mensagem para o Panorama. Meu e-mail é leandro.gouveia@cbn.com.br. No Instagram é só procurar por Lê Reis Gouveia. Não esquece de escrever seu nome e de onde você está ouvindo. O Raul Cruz me mandou mensagem pelo Instagram dizendo que ouve o Panorama há alguns anos e que sente falta de informações sobre a Bahia. E ele me cobrou, porque eu citei as pesquisas eleitorais de vários estados no último episódio, menos da Bahia. E eu esclareci a ele no Instagram que a Quest ainda não tinha divulgado a pesquisa do estado e a previsão era de que a pesquisa fosse divulgada nessa quinta-feira. Então, atualizações você pode conferir no site cbn.globo.com, mas eu prometo trazer também assim que a pesquisa for divulgada aqui no Panorama. 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Aproveita para conferir se você já ativou as notificações para não perder nenhum destaque do que acontece no Brasil e no mundo. Agora um momento nostalgia.

Porque os cantores Sandy e Júnior movimentaram as redes sociais nessa quinta-feira com um anúncio misterioso. Fizeram uma publicação conjunta e aí na imagem tinha a inscrição S e J de Sandy Júnior e São Paulo 2027. E aí os irmãos perguntaram se os fãs gostariam de conversar de novo e prometeram revelar todos os detalhes em novembro desse ano. Não é tão misterioso assim, né? Tudo indica um projeto pro ano que vem. A cantora disse que estava amando a reação dos fãs e Júnior comentou brincando que por essa os seguidores não esperavam. O cantor Chororó, pai dos artistas, comentou: "Bora de novo, meu povo." A última apresentação da dupla foi na turnê Nossa História, em 2019, que celebrou 30 anos de carreira. Vamos esperar, então. Com esta, encerramos esta edição do Panorama. A produção e o roteiro foram feitos por mim, Leandro Gouveia, e a edição e a sonorização por Anderson Wendel, o Tico. A próxima edição do Panorama chega às plataformas por volta das 7 da manhã com Bianca Santos e eu volto na sequência. Até lá!

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0: Sexta-feira, 25 de setembro de 2026. O ministro Gilmar Mendes, do Supremo Tribunal Federal, pautou para hoje uma questão de ordem em um julgamento que discute precatórios do setor de açúcar e álcool. A questão será discutida no plenário virtual da segunda turma do STF. O objetivo é entender se o caso deveria ser levado ao plenário da corte para que todos os ministros unifiquem um entendimento sobre o tema. A iniciativa ocorre após os vazamentos que mostraram como o ex-banqueiro Daniel Vorcaro, do Banco Master, tentou se aproximar de vários ministros do STF, incluindo o próprio Gilmar Mendes, para tratar de julgamentos que discutiam esses tipos de precatórios. O Conselho Nacional de Justiça realizou uma operação contra o desembargador Newton Ramos, do Tribunal Regional Federal. Ele ficou conhecido por ser identificado em mensagens do celular do ex-banqueiro Daniel Vorcaro como parte da turma do KN, em referência ao ministro do Supremo Tribunal Federal, Cássio Nunes Marques. Investigações da Polícia Federal apontam que o escritório de advocacia da esposa do desembargador, Camila Ramos, firmou contratos relacionados a causas de interesse de empresas ligadas a Vorcaro. As mensagens indicam pagamentos de até 427 milhões de reais ao escritório de Camila. Três petroleiros ligados ao Irã, que foram apreendidos pelos Estados Unidos durante a guerra no Oriente Médio, estavam navegando pelo Oceano Atlântico ontem. Segundo dados de rastreamento marítimo, as embarcações juntas estão transportando quase 6 milhões de barris de petróleo iraniano. Os petroleiros foram apreendidos depois que os Estados Unidos iniciaram um bloqueio marítimo aos portos iranianos em retaliação ao fechamento do Estreito de Hormuz por Teerã.
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0: Oi, pessoal, tudo bem? O CBN Sustentabilidade de hoje vai abordar a agenda ESG na indústria que cuida de animais de estimação. Eu converso com a Priscila Manfrim, ela é diretora administrativa da Special Dog Company, que é uma empresa brasileira de alimentos para cães e gatos. Priscila, que prazer te receber aqui no CBN Sustentabilidade. Tudo bem com você?
1: Tudo bem, Rosana. O prazer é todo meu. Agradeço a oportunidade de estar aqui representando a Special Dog Company.
0: Na verdade, eu fiz a saudação de forma incorreta. Como é que estão vocês?
1: Sim. Estamos bem. Pelos próximos meses, tem o Tomás no forninho, né?
0: Gracinha.
1: Então, a gente está na expectativa aí da chegada dele em breve.
0: E olha, a gravidez é o momento em que a mulher fica em estado de graça, criativa. Foi pelo menos assim para mim, acho que para você também.
1: É a minha primeira, então eu estou vivenciando agora e aprendendo ao longo dos meses aí todas as mudanças, esse turbilhão que acontece no corpo, né?
0: Sim.
1: E tentando aproveitar o máximo dessa fase.
0: Maravilha. Queria que você contasse um pouco aqui para os nossos ouvintes e telespectadores um pouco da trajetória da Special Dog Company. Vocês surgiram no interior de São Paulo, não é isso?
1: Exatamente. Então, a Special Dog, ela é uma empresa familiar, uma empresa brasileira que surgiu em, estamos lá até hoje, em Santa Cruz do Rio Pardo, uhum, interior do estado, aproximadamente 350 quilômetros de São Paulo. Isso é porque é a origem da família, né? Então, sendo uma empresa familiar, foi lá que há 25 anos nós surgimos. Então, a empresa é de 2001. Nos desenvolvemos e nossa matriz permanece lá até hoje.
0: É uma empresa que cresceu muito nos últimos anos, vem aumentando assim vertiginosamente sua capacidade de produção. E eu te pergunto, como é que faz para que a agenda ESG cresça na mesma velocidade?
1: Assim, a empresa, como eu falei, o crescimento e desenvolvimento da empresa coincide também com o desenvolvimento e a expansão do mercado pet dentro do cenário nacional, né? E ao longo desses, já uma trajetória que não começou ontem, né? Começou há 25 anos. E ao longo desse período a empresa foi se desenvolvendo, foi crescendo, foi aumentando a sua relevância dentro do mercado. Hoje nós estamos entre os três principais players do segmento pet a nível nacional. Uhum. E é uma responsabilidade muito grande sustentar o crescimento de forma a integrar a agenda de responsabilidade socioambiental e econômica, né? Fazer com que os três pilares avancem em sintonia, avancem no mesmo ritmo. No caso especificamente da Special Dog, sustentabilidade já faz parte da nossa agenda há mais de uma década, e isso posso dizer, de uma forma estruturada, com papéis e responsabilidades bem definidos. Mas foi lá em 2021, onde ela já permeando o mapa estratégico, o planejamento estratégico da organização, ela passou de uma atuação mais centralizada numa área específica, numa área responsável, para uma atuação transversal. Então, há alguns anos a gente consegue afirmar que desenvolvimento sustentável faz parte da nossa agenda e do nosso compromisso de crescimento, né? Com indicadores bem definidos, com papéis e responsabilidades de cada área, não somente da área de meio ambiente ou da área de desenvolvimento sustentável, mas das mais diversas áreas da organização.
0: O que é que motiva esse alto índice de estruturação da agenda ESG na companhia de vocês?
1: Eu acho que o primeiro ponto é ser genuíno, é acreditar que que essa estruturação e essa responsabilização faz parte do nosso papel como empresa. A gente acredita que a empresa, ela busca a prosperidade, mas de forma responsável e de forma para retribuir para a sociedade onde a gente está inserido, para contribuir com uma transformação positiva da sociedade de forma geral. E então acho que ser genuíno e acreditar no propósito, acreditar na verdade, que está ali faz a diferença para que esse crescimento seja sustentável e seja robusto, seja algo concreto e não só na fala, né? A gente busca ter ali ações e iniciativas que garantam essa evolução.
0: Consistência, né?
1: Exatamente.
0: Priscila, se a gente olha para a pegada ambiental de um pacote de ração, eu queria te perguntar onde é que está o maior impacto? Na matéria-prima, na fábrica, na embalagem, na logística? E identificando ali o maior obstáculo, o que, que vocês fazem para tentar mitigar?
1: Bom, as matérias-primas, o alimento pet para cão e gato, as principais fontes de ingredientes vêm da cadeia do agro, né? Então, a gente está falando de fontes de proteína de origem animal, como farinha de carne, farinha de vísceras, que são provenientes ali do agronegócio, além de grãos como o milho, o sorgo,
0: a soja,
1: que compõem e são necessários para produzir um alimento completo e nutricionalmente balanceado para cães e gatos. Então, sem dúvida, o impacto, pensando em pegada de carbono, o maior impacto vem da nossa cadeia de fornecimento até o produto chegar, até os insumos chegarem ali na nossa operação. Claro que também temos impactos relevantes se tratando de uma indústria, né? Então, existe ali um processo produtivo e, no nosso caso, também a cadeia de distribuição, né? Nós temos o desafio, uma cadeia logística que faz com que os nossos produtos cheguem ali a mais de 40 mil pontos de venda. Então, uma frota de 300 veículos também tem o seu impacto. Falando que a gente busca o nosso olhar para essa mitigação, né? A gente busca atuar em todas essas frentes que eu citei anteriormente. Pensando numa maior eficiência dos nossos processos internamente, posso falar da nossa gestão hídrica, por exemplo, que o consumo de água ali, ele é inerente. A água faz parte do nosso processo produtivo. Então, a Special Dog, há mais de 10 anos, a gente estrutura a nossa gestão hídrica de forma a poder afirmar que em 2025 a gente acumulou 90 milhões de litros de água provenientes de fontes secundárias, né? Evitando ali que o uso dessa água fosse de fonte primária. Isso equivale a 37%, por exemplo, do nosso consumo.
0: Maravilha.
1: Isso é um aproveitamento
0: significativo, né?
1: Sim, que a gente se orgulhe que o avanço foi gradativo, né? Como eu falei, a nossa gestão hídrica não surgiu, não conseguimos esses números de um dia para o outro, de um ano para o outro. É uma construção e que a gente busca ter ali parâmetros e métricas que garantam essa evolução, mesmo frente a um crescimento da empresa, que também é do nosso interesse, né?
0: Com certeza. Agora, Pri, a proteína animal é, de fato, a essência de uma empresa como a sua. Mas vocês também estão apostando em alternativas como a proteína de insetos. Primeiro,
1: Exato.
0: Eu quero saber qual é o ganho ambiental efetivo da proteína de inseto para um cachorro, para um gato.
1: Rosana, olha, de fato, as proteínas tradicionais, elas são as mais usuais e ainda mais utilizadas dentro do mercado pet, mas a gente já começa a ver há alguns anos um surgimento de fontes de proteína alternativa, como você bem citou, a proteína de inseto, onde a fonte de proteína do produto vem ali da larva da mosca Black Soldier Fly, que é a mosca soldado negro. Né? Então, é um processo muito interessante, onde comparando com fontes de proteína tradicionais, como a farinha de vísceras de ave, por exemplo, a proteína proveniente ali da mosca soldado negro, ela emite até 78% menos de gases de efeito estufa do que a proteína tradicional. Então, Nós fomos a primeira empresa brasileira a lançar um produto no ano passado, após mais de 3 anos de desenvolvimento, onde a principal fonte de proteína daquele alimento é a proteína de inseto. E o mercado vem aceitando muito bem. Eu acho que isso é algo que nos gera satisfação e entender que, claro, com muito cuidado, com muita responsabilidade e muito estudo, foi possível ofertar para o mercado um produto nutricionalmente equilibrado, que atendesse todas as necessidades do cão, naquele caso, e com menor impacto ambiental.
0: E a rastreabilidade das matérias-primas? Quando a gente fala, por exemplo, soja, milho, proteínas de origem animal, como é que vocês fazem para garantir que essas matérias-primas não venham de áreas desmatadas, áreas onde houve, por exemplo, algum tipo de irregularidade no trabalho, um trabalho precário, como o trabalho infantil ou trabalho associado, análogo ao da escravidão?
1: Uhum. Bom, é um desafio, né? E não um desafio único da indústria pet, mas de toda a indústria de forma geral. Na Special Dog, a gente tem um olhar bastante específico para o nosso processo de homologação de fornecedor. Então, hoje, 100% dos nossos fornecedores são homologados e, para serem homologados, eles respondem e passam por um processo mais criterioso de homologação, onde a gente pauta ali fatores éticos, sociais e ambientais para tentar cobrir todos esses tópicos que você comentou. E a gente fala, mas como que funciona isso na prática? E nós tivemos ano passado, por exemplo, mais de 300 fornecedores homologados, quase 300 fornecedores homologados, e mais de 20% desses fornecedores não, que estavam no processo de homologação, foram bloqueados ou não entraram no nosso hall de fornecimento, justamente por não atenderem algum desses critérios, seja ele ético, social ou ambiental.
0: É algo que está realmente no radar dos investidores. Talvez o consumidor ainda não apure no detalhe, não se interesse tanto pelo monitoramento da matéria-prima da ração do seu cachorro, do gato. Mas o investidor hoje está muito de olho nisso, né?
1: Tá, e mesmo eu vejo que o consumidor, ainda assim, é uma crescente, não vejo o consumidor maduro nesse aspecto, mas tem alguns pontos, sim, alguns atributos que ele já busca, que faz a diferença para ele no momento da compra, né? Talvez não uma rastreabilidade de toda a cadeia, mas, por exemplo, quando você consegue trazer para o seu produto que, de novo um exemplo nosso, que 100% dos ovos utilizados nas nossas formulações, né, que a gente também utiliza o ovo ali como uma fonte de proteína, 100% dos ovos vem de galinhas cage-free, né, galinhas criadas livres de gaiola, isso é algo que já começa a chamar a atenção do consumidor, porque um consumidor que tem pet, né, que tem ali o seu cão, que tem ali o seu gato, que é cada vez mais, faz mais parte da família, é um membro da família, ele também se sensibiliza com o bem-estar animal de toda a cadeia. Então, a gente mostrando que a gente também olha para o bem-estar animal nas nossas, na formulação daquele produto, é algo que é valorizado, que é visto como positivo.
0: Ou seja, o consumidor não mira apenas na questão da saudabilidade, da qualidade do alimento, saber se é saboroso para o seu cão, se do ponto de vista nutricional ele atende às expectativas. Ele já consegue ampliar o olhar para ver, por exemplo, como aquele produto foi produzido, se ele vem de algum tipo de maus tratos ou mesmo de alguma irregularidade na cadeia produtiva. Que legal que está ampliando realmente a consciência, né?
1: Está ampliando, está desenvolvendo, sim, esse olhar para além do rótulo, né? Além do consumidor estar cada vez mais interessado no que vai ali, com o que ele está alimentando o seu pet, ele passa, sim, talvez a não passos tão largos, mas ele passa a valorizar atributos específicos que vão além, para além do ingrediente.
0: Pois é, porque é um filho, né, gente? Um cachorro, eu já tive cachorro e realmente a gente desenvolve ali um afeto, um vínculo que trata como você falou, como membro da família. Você tem cachorro, né, Pri?
1: Tenho cachorro, a gente brinca que o cachorro, ele saiu, né, de anos atrás do quintal para ir para a cama do tutor, né? Assim, então, e acho que a gente, como indústria, entender essa transformação, essa necessidade, o que os pais e mães de pet buscam, é muito importante, é algo que a gente tem que estar renovando e sempre atualizado, porque o comportamento muda, né?
0: Com certeza. A embalagem da ração é uma questão também aí para a gente analisar, é um grande desafio, porque a embalagem tradicionalmente combina diferentes materiais e na hora de reciclar, muitas necessitam de um processo específico. Como é que está a questão das embalagens no portfólio da Special Dog? Vocês têm condições de, por exemplo, oferecer um portfólio totalmente reciclável?
1: Olha, ainda não 100%, mas a gente caminha para isso. Hoje, mais de 90% do volume de embalagem utilizada ali na produção dos nossos produtos são de materiais que permitem 100% da reciclabilidade. E nós temos a meta de até 2030 ter, sim, o nosso portfólio completo, né? 100% das embalagens consumidas serem recicláveis. E o que é um desafio grande, porque a gente lida com diversos tipos de materiais. Hoje, Rosana, aproximadamente toda a nossa, uma categoria, uma linha de produto, que é a nossa linha Super Premium, aquela linha de maior valor agregado, ela já é feita de material, 100% das embalagens são monomateriais, ou seja, ele só tem, é um tipo de material.
0: O que facilita a reciclagem,
1: o que,
0: né?
1: Facilita muito, porque você não precisa de um processo de separação. Então a gente tá caminhando para isso. A gente tem, por exemplo, a nossa linha de úmidos, que são aqueles sachês de o alimento úmido para o cão, para o cão e gato. Nós trabalhávamos, por exemplo, com a embalagem tendo 4 camadas ali. O nosso time de pesquisa e desenvolvimento focado em embalagens conseguiu desenvolver em parceria com fornecedores, e eu falo que a parceria é muito importante, porque você tem que ter ali um fornecedor parceiro e disposto a desenvolver algo com você. Mas de 4 camadas, a gente conseguiu desenvolver um material de 3 camadas, ou seja, reduzindo ali parte do insumo, né? E o mais importante, porque para a gente é super importante frisar, que a função da embalagem é proteger o alimento, para garantir que a gente atenda ali todos os níveis de vitaminas, todos os níveis nutricionais, que a gente garante que aquele produto... Que o produto entregue, né? Uhum. Então, a barreira dessa embalagem, a embalagem, ela funciona como uma proteção para o produto. Não adianta, por isso que é um trabalho tão complexo, você buscar reduzir o impacto dessa embalagem, mantendo a barreira de proteção e mantendo daí todos os atributos nutricionais que é nossa... que está inerente à nossa responsabilidade como empresa.
0: A gente sabe que, de fato, é uma paixão nacional, né? Eu tenho aqui dados de uma pesquisa feita pela Quest e Pet Love, mostrando que 72% dos brasileiros têm atualmente pelo menos um animal de estimação. Mas a gente sabe também que há milhões de gatos e cães abandonados no país. Uma empresa como a sua, que mira aí no setor privado, né? Cresce muito no mercado pet. Tem responsabilidade sobre essa questão e de que maneira vocês procuram contribuir?
1: Bom, sim, acho que a gente acredita que é o nosso papel como empresa contribuir com a evolução do tema trazido, né? Que, de fato, mas a gente enxerga até que é uma questão de saúde pública, né? Cães e gatos abandonados... É algo que precisa, sim, estar na pauta das secretarias municipais, estaduais, e já estão, inclusive, a gente já tem vários programas de castração, por exemplo, de guarda, de posse responsável, sendo fomentados pelo poder público. A gente, como empresa, a gente acredita muito e na parceria público-privada, a gente acredita que, como empresa, é nosso papel ser ponte. Eu falo que o ODS 17 traz isso, né? A importância das parcerias. E é isso que a gente busca, não só em relação ao poder público, mas também em toda a nossa cadeia, ter boas parcerias estabelecidas. A gente tem uma parceria sólida com o poder público, o poder municipal de Santa Cruz do Rio Pardo. Buscamos estender essa parceria também nas outras localidades onde a gente tem operação de alguma forma, mas isso falando, então, sim, acredito que é nossa responsabilidade como empresa e é uma responsabilidade compartilhada com o poder público. Mas na nossa frente privada, nós temos já há anos também um olhar focado para manutenção e apoio de ONGs e abrigos credenciados no nosso programa, e que são instituições voltadas para o acolhimento de cães em situação de abandono, cães e gatos, né? Que cão é o maior número. Então, o programa se chama Bem Nutrir, onde a gente destina um valor fixo mensal, uma quantidade de produto mensal, para esses abrigos e ONGs que passaram também por todo um critério de homologação, para um processo de homologação, para entender se eles atendem os critérios e garantir que aquele abrigo, de fato, tem o foco em bem-estar animal, tem o foco em prover para o animal uma alimentação adequada. Então, a gente tem um olhar bem criterioso para isso também, para entender que a parceria, esses abrigos, sejam também responsáveis e que, de fato, compromissados com o bem-estar animal.
0: Bem, eu gostaria de repercutir com você outros programas, outros projetos de proteção animal que a Special Dog Company tem. Um que me chamou bastante a atenção foi o Doe Amor. É um programa de doação de sangue entre os pets. Mas, infelizmente, Pri, o nosso relógio está gritando ali, a gente vai precisar encerrar o nosso programa.
1: Voou, né?
0: Voou, um papo gostoso, né?
1: Você tinha me adiantado que passaria rápido, pois que é. Às vezes não dá tempo de passar por tudo.
0: Queria repercutir, por exemplo, o avanço que vocês tiveram na agenda de diversidade e inclusão, colocando mulheres em postos de liderança. Você é um exemplo vivo, né?
1: Sim.
0: Desse esforço da empresa, mas vamos deixar para uma próxima oportunidade, né?
1: Vamos.
0: E daí a gente consegue mergulhar profundamente nas outras iniciativas. São muitas, viu, gente, da Special Dog Company. Eu quero te agradecer profundamente pela oportunidade de estar aqui com a gente, disseminando esses conceitos. Já te desejar uma ótima hora, como dizia minha avó, que Deus te dê uma boa hora.
1: Sim. Rosana, eu que agradeço a oportunidade em nome da Special Dog. Para a gente é um prazer poder compartilhar um pouco dessa jornada, porque é isso que a gente acredita que é, uma jornada, uma trajetória de evolução. Acho que em algumas frentes, né, a gente pode falar de algumas delas, a gente já está num nível maior de maturidade, em outras a gente ainda está começando, e eu acho que isso é o que deixa tão legal, né, nesse ciclo. Sim. Como empresa, como organização, é sempre ter oportunidade de evoluir, de avançar, e a importância de ter uma agenda para isso que faça sentido para a empresa como organização, que esteja alinhado ali à missão, aos valores do negócio. Então, para mim foi um prazer, e a gente tem muita coisa ali no nosso relatório de sustentabilidade, acho que tem bastante coisa para explorar aí, e mais uma vez, muito obrigada pela oportunidade.
0: Eu que te agradeço, um beijo e até a próxima.
1: Obrigada.
0: Gente, eu conversei com a Priscila Manfrim, diretora administrativa da Special Dog Company, que é uma empresa brasileira de alimentos para cães e gatos. Além de ter acesso ao conteúdo pelo YouTube, você também encontra essa entrevista no site, no aplicativo da CBN ou na sua plataforma de podcast preferida. Colaboraram comigo aqui no CBN Sustentabilidade minha linda produtora Ana Luísa Bessa, nos trabalhos técnicos a outra linda Débora Gonçalves e o Bruno Carvalho. Na edição, Rafael Furugem e Luiz Figliage. Um beijo para você e até semana que vem.
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0: Rosana Jatobá, conosco aqui no CBN Madrugada. Vem aí o Matheus de Souza.
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0: Sexta-feira, 25 de setembro de 2026. O presidente do Supremo Tribunal Federal, ministro Edson Fachin, pediu manifestação da Procuradoria-Geral da República sobre o afastamento de Andrei Rodrigues da Polícia Federal. O diretor-geral da PF chegou a ser afastado do cargo por determinação do ministro André Mendonça, que o acusou de monitorar de forma ilegal autoridades. Ao presidente do STF, André afirmou que a corporação não monitorou Mendonça e defendeu os relatórios de inteligência produzidos pela PF. A justiça decidiu manter a prisão do vereador do Rio de Janeiro, Jorge Canella, do União Brasil, após audiência de custódia realizada nesta quinta-feira. A informação foi confirmada pela Polícia Militar do Rio. Canella foi preso nesta semana após agentes encontrarem dois fuzis e uma submetralhadora na casa dele. A ação fez parte da sétima fase da Operação Unha e Carne, que apura suspeitas de posse irregular de armas de fogo de uso restrito. O presidente chinês Xi Jinping disse que os Estados Unidos e a China alcançaram entendimento comum em muitas questões. A declaração foi dada após a reunião realizada com o presidente Donald Trump na Casa Branca nesta quinta-feira. O republicano também subiu ao púlpito para um breve discurso, em que agradeceu a visita do chinês. Os discursos ocorreram antes de um jantar e não houve abertura para perguntas dos jornalistas. No horário de Brasília, 13h32.
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2: Três horas e 33 minutos. Bom dia a você que nos acompanha aqui no CBN Madrugada. Ricardo Garcia comigo aqui na mesa de som. Vamos juntos até às 5, hein? Agora o doutor Luiz Fernando Correia.
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3: Vamos falar aqui sobre enxaqueca.
4: Pois é, Milton, será que enxaqueca leva pacientes a serem internados, né? Muita gente sabe que enxaqueca acha que é só uma dor de cabeça muito forte, mas é uma doença neurológica e ela atinge cerca de 15% dos brasileiros. E durante a crise, o nervo trigêmeo, que é um dos pares de nervos cranianos, ele libera substâncias inflamatórias. Uma delas é o CGRP, uma proteína específica que causa alteração na dilatação dos vasos do nosso crânio e do nosso cérebro. E isso é que causa a dor da enxaqueca. A enxaqueca piora com esforço habitualmente. Ela é acompanhada de náusea, uma dificuldade de resistir à luz e barulho. E as crises podem durar muito até, né? Começa às vezes com 4 horas, algumas, mas podem durar até 3 dias. Só que, quando a crise não melhora, passa de 3 dias, apesar da medicação habitual, quando essa náusea e os vômitos podem desidratar o paciente precisa, às vezes, de ficar internado, recebendo hidratação pela veia, e principalmente um analgésico. E uma coisa interessante que as pessoas têm que entender, excesso de analgésico pode ser causa de dor de cabeça, né? Não é porque está tomando muito analgésico que você vai resolver, pode ser até a causa dessa dor de cabeça ou de outras dores, o excesso de analgésico. E aí nessa hora, os médicos podem lançar mão de bloqueios anestésicos, por exemplo, onde a ação desse nervo é suspensa ou, vamos dizer assim, amortecida, né, com esse bloqueio, para tirar a dor. É um efeito temporário, mas numa situação dessa de o tratamento habitual não está funcionando, você interna o paciente, faz essas medidas e consegue a alta. Então é o seguinte, gente, o recado que a gente tem que ficar é, primeiro, enxaqueca é uma doença crônica, é uma doença neurológica importante, é uma das maiores causas de falta ao trabalho e perda de qualidade de vida no mundo inteiro. Então é o seguinte, uma dor súbita, piora, aquela dor também que é a pior que você já teve na sua vida, se ela vier com febre, pode vir com confusão, pode vir com fraqueza do lado do corpo, tudo isso são sintomas, por exemplo, de um AVC, mas que muitas vezes se misturam com sintomas de uma enxaqueca muito forte. Então não espera achando que é a dor de cabeça. Um caso de uma enxaqueca muito intensa, acompanhada de sintomas diferentes, vá para o médico, procure um pronto-socorro. E para quem precisa tomar remédio para dor de cabeça todo dia, isso não é normal, gente. É um sinal que você precisa fazer alguma coisa para estabelecer um programa de prevenção do acontecimento dessas crises e não simplesmente aumentar a dose do analgésico. Procura o neurologista. Então, esse eu acho que é o recado que a gente deixar com a história da enxaqueca, Milton.
3: Perfeito. Bom alerta, até porque é um problema que atinge várias pessoas. Tem gente que vive isso de forma crônica, né? Impressionante, inclusive impactando diretamente na sua qualidade de vida, no seu bem-estar, né?
4: Sim. É muito comum nas mulheres, né? Vamos lembrar que o período...
5: Eu ia perguntar isso, doutor. Se tem uma questão de gênero, se é mais frequente?
4: Tem uma questão de gênero, principalmente, Cássia, naquele momento, ainda vou falar mais uma coisa daquele momento complicado da vida das mulheres, que é a perimenopausa, né? Quando está começando a chegar na menopausa, muitas vezes esse momento é acompanhado de crise de enxaqueca bastante frequente, para quem já tem essa sensibilidade. Então, é sim mais comum em mulheres e principalmente pode e tem uma influência hormonal bastante importante.
2: Doutor Luiz Fernando Correia, conversando com Milton Jung, com a Cássia Godoy, a gente vai abrir espaço para Nadédia Calado, tem informações sobre a Assembleia Geral da ONU e uma manifestação de diversas delegações, inclusive do Brasil, e simplesmente deixarem o plenário no momento em que Bibi Netanyahu foi ao púlpito.
6: O primeiro-ministro de Israel, Benjamin Netanyahu, discursou na Assembleia Geral da ONU em Nova York, sob vaias e diante de um plenário esvaziado. Delegações de vários países deixaram o local em protesto assim que o premier foi anunciado, entre elas a do Brasil, repetindo o gesto dos últimos 2 anos. Também foram ouvidos gritos de Palestina livre. Netanyahu também foi aplaudido, principalmente pelas delegações dos Estados Unidos e de Israel. Antes de começar a fala, o premier reagiu a saída dos diplomatas.
7: Antes de começar, só um anúncio rápido. Se tiver mais algum covarde moral que ainda não saiu do plenário, por favor, faça isso agora.
6: Netanyahu defendeu os ataques de Israel contra instalações nucleares do Irã, afirmando que, ao se defender, Israel também protege muitos dos países cujos delegados tinham acabado de sair do plenário. Ele disse que alguns líderes estrangeiros chegaram a agradecer, em particular, pela destruição de instalações do programa nuclear iraniano, e afirmou que a decisão de atacar foi difícil, mas necessária, porque sem ela estariam todos mortos. O premier também usou a tribuna para atacar o prefeito de Nova York, Zoran Mamdani, que defende o cumprimento do mandado de prisão do Tribunal Penal Internacional contra Netanyahu, emitido em 2024, no contexto da investigação sobre crimes de guerra em Gaza. Netanyahu chamou Mamdani de antissemita, diz que Israel não cometeu genocídio, mas impediu um, e, sem provas, acusou Mamdani de ter amigos no Hamas. O discurso aconteceu em meio ao crescente isolamento diplomático de Netanyahu. Reino Unido e França, antigos aliados, adotaram medidas contra produtos de assentamentos israelenses na Cisjordânia, e o presidente francês Emmanuel Macron defendeu o reconhecimento do Estado palestino na segunda-feira. Mais cedo, o presidente da Autoridade Palestina, Mahmoud Abbas, falou à Assembleia através de um discurso gravado. Afirmou que, pelo segundo ano seguido, a delegação palestina teve negados os vistos para entrar nos Estados Unidos e participar presencialmente das reuniões. Ele denunciou o que chamou de esquema colonialista de Israel nos territórios palestinos e pediu que a comunidade internacional não deixe que novos massacres aconteçam. As delegações dos Estados Unidos e de Israel não aplaudiram a fala. De São Paulo, Nadédia Calado.
2: Os protestos contra o Benjamin Netanyahu têm muito mais a ver com a situação em Gaza do que com o ataque ao Irã, junto com a guerra contra o Irã, junto com os Estados Unidos. E muito mais a ver com a forma como o governo de Israel respondeu ao ataque terrorista e infame do Hamas contra a população israelense. Não há dúvida nenhuma que foi um ataque terrorista infame. Agora, a forma como o governo israelense reagiu, e é por isso que a comunidade internacional age dessa forma, foi desproporcional. Desproporcional. Morreram dezenas de milhares de palestinos na faixa de Gaza que não fazem parte do grupo terrorista Hamas. Né? A destruição que aconteceu naquela região é inimaginável. Mas a gente não tem visto agora, como vimos no passado recente, as imagens de destruição, mas ali é terra arrasada, terra arrasada. Uma população de 2,5 milhões de pessoas, repito, que não são terroristas. E por isso, né, a resposta que foi dada pelo governo de Israel foi extremamente desproporcional. E é por isso. E não só por isso, obviamente, né? Esse é o principal motivo, mas também pela forma como Benjamin Netanyahu, né, vem agindo em relação aos palestinos. Que como Israel teve direito ao seu Estado, e não há dúvida nenhuma que tinha sim o direito, porque é um povo também perseguido desde a antiguidade, então não há dúvida nenhuma que eles tinham o direito de ter, né, o seu Estado, como tiveram a partir de 1947, os palestinos também têm o seu direito. E a forma como Benjamin Netanyahu vem governando, né, há duas décadas praticamente, aumentando a ocupação na Cisjordânia, obviamente que isso gera uma repulsa da comunidade internacional. Né? Então, eu acho que é muito importante também, quando a gente fala desse tema, lembrar que, infelizmente, em diversas partes do mundo, por conta desta reação do Benjamin Netanyahu, do governo de Israel, muitos israelenses judeus estão sofrendo perseguições, antissemitismo, que não tem nada a ver. Né? Porque quem está agindo em relação aos palestinos nesse momento é o governo de Israel, que não deve ser confundido com os israelenses, com os judeus, muitos deles fora do Estado de Israel, espalhados pelo mundo todo, muitos aqui no Brasil. Então é lamentável que isso esteja acontecendo, né? O governo dos Estados Unidos, Donald Trump, de alguma forma interveio, né? A assinatura de intenção de um acordo lá em Gaza, mas as coisas estão andando de forma muito lenta naquela região. Enquanto o governo de Israel, que não cede, porque também é pressionado pela extrema-direita lá, que coloca o Benjamin Netanyahu no poder e que dá poder a ele, isso acaba dificultando. Dificulta também porque o Benjamin Netanyahu sabe, né, que a partir do momento em que ele perder o poder, ele pode ser julgado também. Porque o fato de o Hamas ter conseguido entrar em Israel e executar aquele ataque infame, terrorista, isso e o fato de o Benjamin Netanyahu não ter protegido a sua população, isso pesou muito também. Ele já era acusado também de irregularidades antes do ataque do Hamas. Então, é difícil imaginar que ele vai querer deixar o poder, porque quando sair, em algum momento vai sair, ele pode ser levado a julgamento por conta de todas essas questões. Né? E, historicamente, infelizmente, o que a gente tem acompanhado é um aumento da presença de israelenses, de judeus na Cisjordânia, o que obviamente dificulta, né, um objetivo dos palestinos, e é terem o seu Estado e terem o seu território também. Porque neste momento o território que deveria estar reservado aos palestinos, não estou falando da faixa de Gaza, estou falando da Cisjordânia, que é uma região bem maior. Eu estive lá já e conheço aquela região e pude ver a diferença que existe ali na Cisjordânia quando você está na área palestina e você entra depois num assentamento judeu, israelense. É outro mundo, é outro mundo. Porque a Cisjordânia, eu estive lá em 2011, e não tenho notícias de que tenha mudado muita coisa. Ali em Ramallah, um local você percebe que é extremamente vulnerável, população pobre. E aí você entra num assentamento judeu, é outra vida. Né? Como você entrar, por exemplo, na Grande São Paulo, tem lá os condomínios, você entra dentro de um condomínio. É outra realidade de construções, de infraestrutura. Então, eu acho que a comunidade internacional tem uma dificuldade muito grande de lidar com essa questão. E eu me recordo, né, quando estive lá, conversamos com diversos dirigentes, inclusive dos palestinos e judeus, tivemos contato com o governo israelense, com a autoridade palestina, era um grupo de jornalistas que estavam lá justamente para tentar entender melhor aquela situação. E aí uma das palestras que tivemos lá me marcou muito. Eu não me recordo exatamente quem era que estava palestrando, mas disse que normalmente numa negociação você busca o ganha-ganha, né, Ricardo Garcia? Uma boa negociação é aquela que é o ganha-ganha. As duas partes saem felizes, as duas partes saem ganhando. É o que acontece numa boa negociação. Agora, esta boa negociação lá, nesta questão palestina, não existe, segundo os estudiosos, não existe. Tem que ser uma negociação perde-perde. Né? Ambos vão perder alguma coisa, ambos têm que ceder. E, infelizmente, isso até agora não aconteceu. E nas vezes em que algumas partes estavam cedendo, né, de dentro dessas partes que cediam, vinha uma represália. Né? Então, é realmente muito difícil a situação, mas a gente espera. Né? Eu sempre falo aqui, né, Ricardo Garcia, que sou um otimista inveterado, ainda acredito que um dia possamos chegar a uma solução naquela região.

0: 6:49, agora é Sardenberg com o Bernardo Melo Franco.
1: O avião do Forcaro de novo aí no noticiário e a história das betes. Primeiro um avião, Bernardo.
2: Pois é, Sardenberg, antes do avião, se vocês me permitirem, eu queria fazer só um comentário sobre uma notícia que abriu hoje o CBN Brasil, e eu estava ouvindo aqui a caminho da rádio. Que é esse operador do Forcaro, né, o Antônio Carlos Freixo Júnior, que era conhecido como Homem da Mala do Forcaro, que disse ter ganhado 570 vezes na loteria.
3: Isso.
2: Né? Claramente com mais sorte do que o pessoal que está fazendo bolão aí na CBN de São Paulo.
3: Muito mais.
2: e aqui também. E eu estava pensando, Sardenberg, é curioso, parece que esse Freixo Júnior, ele bateu o recorde do João Alves.
1: Que é o
2: João Alves era aquele deputado, o chefe da... Você falou disso? Eu não ouvi essa parte.
3: Não,
2: o chefe
3: não falamos, bem lembrado.
2: Da máfia, né, dos anões de orçamento.
1: Continue.
2: E que dizia ter vencido 200 vezes, né? O Freixo Júnior venceu 570, então temos um homem mais sortudo no Brasil. Agora em 2026 do que na máfia do orçamento, dos anões do orçamento lá em 93. Agora, era o homem da mala. O dono da mala era o Daniel Forcaro, dono do Banco Master, o homem que aplicou o maior golpe financeiro aí na história do Brasil. E agora vem à tona mais um elo do Flávio Bolsonaro com o Forcaro. Na verdade, pelo menos, pelas minhas contas aqui, a quinta mentira do Flávio Bolsonaro sobre esse caso, que é derrubada por fatos, por reportagens, dessa vez uma reportagem da revista Piauí. Vamos recapitular? Primeiro, o Flávio Bolsonaro disse que não conhecia e nunca tinha encontrado o Forcaro. Aí apareceram as mensagens, onde ele se tratava, inclusive, por irmão e irmãozão. Depois, ele disse que nunca tinha pedido dinheiro para o Forcaro. E apareceram também mensagens.

0: de 2025. E agora vem, vai cair a quinta mentira, que era dita pelo próprio Flávio Bolsonaro, em gravação que está circulando em toda a internet hoje, que ele nunca voou no avião do Vorcaro. E fica ali comprovado pela matéria da Piauí, depois confirmada por todos os veículos, inclusive aqui pelo Globo, de que ele, de fato, pegou o avião com a família, né, com a mulher, com as duas filhas, um jatinho Legacy, para voltar da Flórida para o Brasil, naquela semana ali da posse do Donald Trump.
1: E um último adendo aí, Bernardo, que é o seguinte. Agora há pouco a Rani Veloso entrou com a informação da repercussão. Talvez a gente esteja prestes a ter um sexto caso. Porque agora o Flávio está dizendo que o avião não era do Vorcaro.
0: Pois é, ele está dizendo que o avião, que ele achava que o avião era só do Willer Tomás, um advogado de Brasília, que está aí citado também nas investigações da máfia do INSS, que teve, também foi alvo de uma operação. E o Willer Tomás, vejam só, é o mesmo personagem que também apareceu recentemente numa foto, numa piscina na casa dele, ali nos arredores de Brasília, cheio de político do Centrão. Estava, né, o Arthur Lira, ex-presidente da Câmara, estava o senador Everton Rocha, estava o Juscelino Filho, que foi ministro das comunicações desse governo. Então é um personagem que se movimenta ali no subterrâneo de Brasília, que tem muita influência no Senado e que tinha uma relação assim, de unha e carne, com o Flávio Bolsonaro. Agora, é estranho
2: e é o mesmo
0: que políticos brasileiros...
2: A pessoa adora chatinho, né?
0: Era isso que eu ia dizer. Parece que essa turma tem uma alergia a voo de carreira, né? Não pode pegar fila, não pode fazer check-in com os mortais, né? Não pode se submeter aos horários dos voos comerciais que toda a população tem que pegar. É claro que se o sujeito é um banqueiro, né, um grande empresário, um industrial, e ele tem dinheiro para andar de jatinho, sorte dele. Agora, políticos, Sardenberg e Cássia, que ganham 30 mil, 40 mil reais... não tem bala para voar de jatinho com a família, com a frequência com que esse pessoal voa. Então, são sempre favores, são favores dados não a pessoas por amizade, por camaradagem, por irmandade, e sim porque são autoridades que exercem cargos públicos, têm poder de decisão e, portanto, são agraciadas com essas mordomias sempre em troca de algum tipo de favor. Né? Aquela velha frase de que não existe almoço de graça e muito menos jatinho. Não existe jatinho de graça. É curioso que o Flávio Bolsonaro tente fazer os eleitores crer o contrário nesse momento. Aliás, a grande ironia dessa história é que o Flávio Bolsonaro foi pego voando exatamente na mesma aeronave que transportou também o ministro Alexandre de Moraes.
2: Exato.
0: E veja as coincidências, Sardenberg. De um lado, um contrato com o escritório de advocacia da mulher do ministro de 134 milhões de reais. Do outro, o Flávio Bolsonaro tomando 130 milhões de reais. Voam no mesmo avião. Então, pelo menos, estão ali em par de igualdade. Né? É difícil dizer que o Daniel Vorcaro tenha privilegiado alguém aí nessa dupla, né? Tá, Flávio certo. Bolsonaro e Alexandre de Moraes. Tá certo.
3: Bernardo Melo Franco, conversando com o Sardenberg e com a Cássia Godoy. Faltam 4 minutos para as 4. A gente vai a Brasília com o João Rosa. Tem informações sobre as contas públicas que não vão nada bem.
4: A equipe econômica do governo federal elevou de 52 bilhões para 80 bilhões e 900 milhões de reais a previsão de déficit primário do governo federal em 2026, sem considerar as deduções legais. A revisão representa uma piora de 28,9 bilhões de reais nas contas em relação ao último relatório. A atualização foi divulgada hoje pelo Ministério do Planejamento no relatório de receitas e despesas do quarto bimestre. A revisão acontece junto com a inclusão do reajuste do Bolsa Família no orçamento de 2026. Com o aumento anunciado pelo presidente Lula, o benefício médio do programa passa de R$ 675 para R$ 777. Segundo a equipe econômica do governo, o reajuste terá um custo de R$ 5 bilhões e 800 milhões de reais neste ano. Segundo o ministro do Planejamento, Bruno Moretti, o valor foi incluído no orçamento e parte importante dos recursos para bancar o aumento veio da redução na previsão de gastos com a Previdência.
5: As obrigatórias com controle de fluxo, elas sobem 3,1 e aqui vale lembrar que está o Bolsa Família embutido, o impacto é de 5,8.

0: mas há algumas despesas com controle de fluxo caindo e o saldo é de 3,1. Mostra também que, se a gente observar pelo ângulo específico das despesas obrigatórias com controle de fluxo, só o que estava acontecendo dentro da soma dessas despesas já resolvia metade do Bolsa Família.
1: A previsão de déficit de mais de 80 bilhões de reais corresponde a 0,59% do Produto Interno Bruto, o PIB, e coloca o resultado das contas do governo no limite permitido pelo arcabouço fiscal. Para tentar equilibrar as contas, o governo anunciou um contingenciamento de 13 bilhões e 600 milhões de reais. O contingenciamento é acionado quando há risco de descumprimento da meta fiscal. Neste caso, o valor foi definido para que o governo consiga atingir o piso da meta. Até então, não havia previsão de contingenciamento. Além disso, o governo anunciou um bloqueio de 2 bilhões e 400 milhões de reais. De Brasília, João Rosa.

0: Faltam dois agora para as quatro. De Brasília nós vamos a Roraima. Com Cristiane Pereira, tem informações sobre uma investigação que pesa sobre o cantor Alexandre Pires. Vamos entender essa história aí.
1: Uma empresa suíça pagou cerca de 48 milhões de dólares por uma carga que deveria conter casterita, mas recebeu pó de brita no lugar do minério. A fraude aconteceu em 2023 e, segundo a investigação da Polícia Federal, foi justamente a denúncia feita pela empresa estrangeira que ajudou a revelar um esquema de lavagem de dinheiro ligado à venda ilegal de casterita extraída da terra indígena Yanomami. A segunda fase da operação Disco de Ouro 2 foi deflagrada nesta quarta-feira, dia 23, em Roraima e em outros locais. Entre os investigados está o cantor Alexandre Pires. De acordo com a Polícia Federal, ele e uma empresa produtora musical ligada ao artista receberam cerca de 31 milhões de reais de empresas apontadas como integrantes da organização criminosa. A suspeita é de que os valores tenham sido usados para fracionar, ocultar e dissimular dinheiro obtido com a fraude. Também são alvos da investigação os irmãos Diego Possebon, apontado pela Polícia Federal como principal articulador do esquema, e Matheus Possebon, que era empresário de Alexandre Pires na época. O cantor nega participação no esquema. A casterita, conhecida como ouro negro, é o principal minério utilizado na produção de estanho, matéria-prima presente em diversos produtos como latas, peças automotivas, vidros e equipamentos eletrônicos. A investigação da Polícia Federal continua para esclarecer a origem, a movimentação e o destino dos recursos. De Boa Vista, Cristiane Pereira.
0: Quatro horas, vem aí, Matheus de Souza.
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0: Sexta-feira, 25 de setembro de 2026. O ex-presidente José Sarney, de 96 anos, está internado em São Paulo após receber o diagnóstico de pneumonia. Por orientação médica, ele foi encaminhado diretamente ao Hospital Sírio-Libanês para passar por uma bateria de exames. Sarney estava internado desde domingo no Maranhão, após apresentar quadro de infecção respiratória. O hospital informou que o quadro clínico dele é estável. O senador e candidato à presidência pelo PL, Flávio Bolsonaro, tentou falar por telefone com Daniel Vorcaro, dono do Banco Master, 4 dias antes do ex-banqueiro ser preso. As informações são do jornal O Estado de São Paulo. De acordo com o jornal, mensagens no celular do empresário mostram que Flávio Bolsonaro enviou textos perguntando se Vorcaro podia atender e fez ligações que não foram completadas. A PF extraiu do celular de Vorcaro cerca de 3 meses de conversas com Flávio. Nesses diálogos, houve menções a 6 encontros entre eles. No entanto, não é possível confirmar se todos ocorreram. O Superior Tribunal de Justiça afastou um servidor suspeito de atuar para alterar a tramitação de processos na corte. Um processo disciplinar foi aberto para apurar a conduta do profissional. O mesmo servidor já havia se desonerado do cargo que ocupava e agora está afastado preventivamente por um prazo inicial de 60 dias. Ele continua recebendo salário durante o período. O número de argentinos que vivem abaixo da linha da pobreza cresceu neste ano. Quase 10 milhões de pessoas, mais de 30% da população, estão com baixa renda e pouco acesso a alimentos, transportes, educação e saúde, segundo o Instituto Nacional de Estatísticas e Censos da Argentina. É a primeira alta no índice em 2 anos. No horário de Brasília, 4:02.
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2: 4:04, espaço aberto agora aqui no CBN Madrugada para a gente saber como é que fica o tempo em todo o Brasil.
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2: Com Maria Clara Sasaki.
3: Áreas de instabilidade favorecem a formação de nuvens carregadas na metade norte do país. Vários municípios que registraram máximas em torno de 41 graus nos últimos dias, agora devem ter uma condição de pancadas de chuva, que podem vir com rajadas de vento e trovoadas na tarde desta sexta-feira. É o caso do Tocantins, oeste da Bahia, sul do Maranhão, sul do Piauí, grande parte do estado do Pará, do Amazonas e também em Roraima. Podemos ter algumas chuvas isoladas ainda entre o sul de Minas, Rio de Janeiro, Espírito Santo, mas não é nada muito significativo. Agora na metade sul do Brasil, Mato Grosso do Sul, interior de São Paulo, nos 3 estados da região sul, nada de chuva ao longo desta sexta e temperaturas mais elevadas, bem diferente dos dias anteriores. Ainda temos alerta para a baixa umidade relativa do ar na região de Cuiabá, grande parte do estado de Mato Grosso do Sul, inclusive região de Campo Grande, todo o interior paulista e áreas também do interior do Nordeste, sul do Ceará, interior do Piauí, oeste do estado de Pernambuco, são áreas com baixos valores de umidade do ar, que podem, inclusive, ficar abaixo dos 30% nas horas mais quentes do dia. Na capital paulista, nesta sexta-feira, as temperaturas já devem subir um pouquinho mais. Os termômetros na parte da tarde podem passar dos 27 graus. No final de semana, mais calor para o sudeste. 31 em São Paulo é a máxima no sábado. E no Rio de Janeiro, máxima de 32. Maria Clara Sasaki, da Clima Tempo, para a CBN.
2: Quatro horas e seis minutos. Há 9 dias da eleição, o presidente Lula deve assinar hoje em São Paulo uma medida provisória para proibir integralmente a operação de bets no Brasil. O texto deve vetar os cassinos virtuais como o Jogo do Tigrinho e as apostas esportivas de cota fixa em eventos de futebol. No pacote, o governo também incluirá um programa de alívio financeiro para recomprar dívidas antigas de famílias afetadas pelo endividamento em jogos. Em comício ontem à noite em Maceió, Lula reafirmou a decisão de extinguir as plataformas e sugeriu que os clubes de futebol se estruturem pelo modelo de SAF, para não dependerem do setor.
4: Eu vou acabar com a bet desse país. Vou acabar com as bets antes delas acabar com o Brasil e levar as pessoas à doença. Tem uma doença chamada ludopatia, que é a doença do vício do jogo. Agora, o cassino está dentro da sua casa. O cassino está na mão do seu filho, na mão do seu neto, do seu marido e na sua mão. O cassino foi para dentro de casa, gente. A gente a vida inteira foi contra jogo. Eles levaram o cassino para dentro de casa. Então, eu, por Deus do céu, eu vou acabar com as bets.
2: As empresas de jogos de azar prometem uma dura reação jurídica caso o veto total às bets seja realmente assinado por Lula. O presidente do Instituto Brasileiro de Jogo Responsável, Carlos Lima, declarou que as operadoras vão à justiça exigir a devolução dos 30 milhões de reais pagos por empresas na outorga e o ressarcimento dos investimentos em publicidade e infraestrutura. Entidades do setor alertam para a insegurança jurídica e estimam que os pedidos de indenização contra o Estado brasileiro podem alcançar um montante de 120 bilhões de reais. Grandes empresas de apostas que patrocinam equipes das séries A e B do Campeonato Brasileiro já notificaram formalmente as diretorias sobre a rescisão automática dos contratos assim que a medida provisória for editada. Entre as marcas que acionaram os clubes estão Betano, patrocinadora master do Flamengo, Superbet do São Paulo e Fluminense, Esportes da Sorte do Corinthians e Novibet do Santos. O movimento acende o sinal de alerta no mercado da bola, que movimentou mais de R$1 bilhão em contratos com bets em 2025. Em manifesto divulgado recentemente, os times sustentaram que o fim das apostas regulamentadas pode desestruturar o futebol brasileiro e defenderam fortalecimento da fiscalização em vez da proibição. 4 e 9. A mais nova pesquisa Datafolha reforçou o empate técnico entre Lula e Flávio Bolsonaro no primeiro e no segundo turno. Na primeira rodada, o presidente aparece com 40% das intenções de voto contra 36% do candidato do PL. O pelotão seguinte traz Augusto Cury com 5%, Ronaldo Caiado com 4%, Renan Santos 3% e Romeu Zema e Samara Martins com 1% cada. Na simulação de segundo turno, o petista soma 47% e o senador 45%. Em relação ao levantamento da semana passada, o presidente oscilou um ponto para cima e Flávio manteve o mesmo percentual. Lula mantém liderança expressiva no Nordeste, onde marca 55% contra 25% de Flávio. O presidente também vence por 46 a 32% na faixa da população que ganha até 2 salários mínimos e por 49 a 29% entre os menos escolarizados. Por outro lado, Flávio Bolsonaro prevalece amplamente no segmento evangélico, com 47-27%, lidera na região sul, com os mesmos 47-27%, e mantém vantagem numérica de 37-35% no sudeste. Para o cientista político Sérgio Simoni, o panorama deve pressionar pelo voto útil e antecipar a bipolarização do segundo turno.
5: Talvez uma parcela dos eleitores do Cury pode ir um pouquinho para o Lula, pode ter um pouquinho mais dividido, mas alguns mais do Zema e do Caiado podem ir para o Flávio, né? Daí pode ter um resultado aí de primeiro turno empatado, assim, né? Já quase uma prévia do que é o segundo turno.
2: O candidato Flávio Bolsonaro ironizou a revelação de que ele viajou com a família dos Estados Unidos ao Brasil num avião do banqueiro Daniel Vorcaro. O senador confirmou ter viajado no Legacy 650, mas alegou que a aeronave não pertencia ao dono do Master. Em publicação nas redes sociais, o parlamentar ironizou a coincidência com o ministro do Supremo, Alexandre Moraes, que usou o mesmo jatinho 7 meses depois. Flávio Bolsonaro escreveu: "Ainda bem que na época o avião era do Willer. Imagina se fosse agora, eu teria viajado no avião de Alexandre Moraes." Registros da ANAC confirmam que na época do voo, 1/3 das cotas do avião pertencia à Prime U, empresa que tinha como sócio Daniel Vorcaro. Flávio viajou com o advogado Willer Tomás, que também tinha cota do jatinho, e é investigado por suspeita de desvio de dinheiro dos aposentados do INSS. A revelação da viagem desmente falas de julho de 2026, quando Flávio garantiu publicamente que nunca havia entrado em aeronaves ligadas ao ex-banqueiro.
6: Você não veio em festinha de bocado, você não veio em festinha de bocado, você não veio em festinha de bocado, você não veio em festinha de bocado, nunca entrei em avião de bocado.
2: Para o candidato Ronaldo Caiado, Flávio mostra que é cúmplice do ex-banqueiro. Nas redes sociais, Caiado escreveu: "Quem tem teto de vidro não pode jogar pedra nos outros, voar no jatinho de Vorcaro, receber dinheiro e jantar com quem lesou milhões de aposentados não é coincidência, é cumplicidade." Renan Santos do Missão disse que Flávio Bolsonaro usou um jatinho de Vorcaro após troca de favores e afagos. Augusto Cury do Avante condenou os dois líderes nas pesquisas eleitorais.
7: Todo ista sequestrou a sua capacidade de criticar o seu líder, Flávio Bolsonaro. Os bolsonaristas não criticam e impede dele se reinventar e crescer diante dos seus próprios erros. Lula da Silva também, lulismo, a mesma coisa. O ista impede, acaba endeusando Lula e não o critica e impede ele evoluir. Portanto, nós temos que terminar a era dos istas.
2: 4h14. O Conselho Superior do Ministério Público Federal vai decidir hoje se abre investigação sobre a atuação do Procurador-Geral da República, Paulo Gonet, no caso Master. Num caso inédito, os 9 integrantes do Conselho vão analisar uma representação do Partido Novo que questiona a imparcialidade do chefe do MPF após a revelação de diálogos e fotos dele no celular de Daniel Vorcaro. Gonet pode ser considerado suspeito para continuar no comando do caso porque é citado em mensagens do banqueiro e aparece numa foto ao lado do dono do Master numa degustação de uísque em Londres, no Reino Unido. A imagem mostra Gonet fumando charuto durante um evento reservado a autoridades e patrocinado pela instituição financeira. Na semana passada, durante sessão do STF que iria analisar a situação de Alexandre Moraes, Paulo Gonet negou qualquer relação de proximidade com Daniel Vorcaro.
8: Não existe, nem tive relacionamento de proximidade com o senhor Vorcaro. O único encontro que eu tive com o senhor Vorcaro se deu com várias autoridades em abril de 2024. A única ligação intermediada por advogado foi brevíssima e banal.
2: Nós vamos, é claro, né, Ricardo Garcia, acompanhar com muita atenção nesta sexta-feira a decisão do Conselho Superior do Ministério Público Federal. Eu não sou jurista, mas como cidadão, como eleitor, como brasileiro, não consigo admitir a possibilidade desse senhor, Paulo Gonet, estar à frente do Ministério Público, para a Procuradoria-Geral da República, neste caso que envolve o Banco Master. Para Paulo Gonet, pode ser banal a ligação que ele tem com o Vorcaro. Mas para quem está acompanhando as notícias, não nos parece banal. Ah, porque a minha relação com ele foi intermediada por tal pessoa. É só olhar a imagem. Estava sentado na mesma mesa do Vorcaro, em viagem patrocinada pelo Vorcaro. E nas mensagens que ele manda a Vorcaro, por intermédio do advogado, diz que estava com saudades do Daniel Vorcaro. Alguém que você tem uma relação que não seja próxima merece saudades? Chamou o Vorcaro de máquina? Ou seja, como que o Procurador-Geral da República, que tem esse envolvimento com o Daniel Vorcaro, pode estar decidindo isso ou aquilo relacionado a esse caso? Porque ele já deu o voto dele lá, na verdade não o voto, né, mas a indicação do Ministério Público Federal para que os ministros do Supremo votassem, solicitando a suspensão daquele processo por irregularidades processuais, né? Dizendo que o que o Mendonça fez ultrapassou as atribuições do ministro do Supremo. E por isso, declarou lá a nulidade. Essa foi a indicação do Paulo Gonet. Como é que alguém que está inserido nessas investigações pode ainda estar à frente da Procuradoria-Geral da República neste caso? Então, vamos aguardar para ver se o Conselho Superior do Ministério Público Federal vai cortar da própria carne ou vai ter atuação corporativista. Porque, né, imagino que você, ouvinte CBN, você que está com a gente aqui no CBN Madrugada, que também não é jurista como eu, no mínimo acha estranha essa situação. É muito estranha. Vamos aguardar. O Supremo Tribunal Federal decide hoje se o processo que define critérios de pagamento de precatórios a usinas sucroalcooleiras será julgado pelo plenário da Corte. A questão de ordem foi pautada pelo ministro Gilmar Mendes, que retirou o caso da segunda turma. Ontem, a Polícia Federal fez uma operação de busca no gabinete do desembargador aliado do ministro Cássio Nunes Marques e citado no caso Master. Nilton Ramos atua no Tribunal Regional Federal da Primeira Região em Brasília e é marido da advogada Camila Ramos, que tinha um contrato que poderia gerar 427 milhões de reais. Contrato com Daniel Vorcaro. Esse acordo foi fechado seis meses após o ministro votar a favor de usinas sucroalcooleiras que venderam direitos creditórios ao Banco Master para inflar artificialmente a liquidez da instituição. Dados extraídos do celular do banqueiro mostram que o casal era tratado internamente pelos funcionários do dono do Master como integrante da turma do KN. As mensagens mostram ainda que o desembargador Nilton Ramos negociava com o banqueiro favores pessoais para ele e para o ministro Nunes Marques. Cássio Nunes Marques, né? O KN, segundo a polícia, é o Cássio Nunes, ele mesmo. O gabinete de Nunes reiterou que o ministro nunca votou a favor de Daniel Vorcaro, jamais trocou mensagens ou pediu favores ao empresário e que nunca autorizou terceiros a utilizarem seu nome. E tem mais, hein? Mensagens extraídas pela Polícia Federal do celular do Daniel Vorcaro mostram uma estreita relação de amizade entre o banqueiro, olha só, hein? o presidente do Senado, Davi Alcolumbre. Ao ser eleito pela segunda vez para o comando da Casa, em fevereiro de 2025, Alcolumbre agradeceu os parabéns do banqueiro com efusividade. Abre aspas. Fala, meu amor. Muito obrigado por tudo, em especial pelo seu carinho e amizade fraterna. Gratidão. Fecha aspas. Em março, o parlamentar reforçou a ligação íntima. Abre aspas. Sou seu irmão, para a vida toda. Fecha aspas. Ao que Vorcaro respondeu. E eu, seu. A qualquer tempo, para qualquer coisa, nunca vou esquecer. Enviando uma sequência de emojis de coração. Em nota, Alcolumbre afirmou que as mensagens têm caráter estritamente pessoal, sem qualquer indício de ilegalidade, e declarou ser alvo de ataques contra sua trajetória pública. Representantes do Brasil e Estados Unidos se reúnem hoje na Organização Mundial do Comércio em Genebra, na Suíça, para discutir a aplicação do tarifaço contra produtos brasileiros. A etapa de consultas segue o rito do mecanismo de solução de controvérsias da OMC. Washington e Brasília vivem em tensão comercial desde a imposição de sobretaxas que somam até 37,5% sobre diversas exportações brasileiras. Ontem, Estados Unidos rejeitaram o pedido da China para participar das negociações com o Brasil.
9: Brasil!
2: A seleção brasileira inicia hoje uma nova etapa depois do fracasso na Copa do Mundo de 2026. Às 7 da manhã, o Brasil entra em campo para enfrentar a Austrália em amistoso no estádio Queensland Country Bank, em Townsville. O técnico Carlo Ancelotti escalou 7 remanescentes da última Copa e 2 novidades entre os titulares, o goleiro Hugo Souza e o zagueiro Vitor Reis.
10: Hugo Souza, Mateuzinho, Marquinhos, Vitor Reis, Douglas Santos, Danilo, Bruno, Estevão, Rafinha, Endrick e Vinícius.
2: Após a partida de hoje, a delegação brasileira volta a encarar a Austrália na terça-feira em Brisbane e fecha a série de amistosos no sábado seguinte contra a Índia em Calcutá.
9: Brasil!
2: Espaço aberto agora aqui no CBN Madrugada para Sardenberg e Merval Pereira.
11: A gente se refere aqui, Merval, à sua coluna no Globo de hoje, dizendo que... A gente estava até no começo do programa adotando que quando você pega aí as manchetes dos jornais, as primeiras páginas e tal, é um monte de informação sobre corrupção, denúncia... roubalheira e tal. E campanha mesmo, dizendo o que, que o candidato vai fazer, o que, que não vai fazer, é quase nada, Berval. Ou nada.
12: Nada. É uma campanha realmente muito desanimadora, né? Porque você não tem nenhum candidato que se coloque como um responsável pelos próximos 4 anos e o que vai fazer. Você acabou de explicar aqui o déficit, né? E o que vai fazer para conter esse déficit? Ninguém fala, porque tudo que se tem que fazer é impopular. E os candidatos só querem falar de coisas populares, aumento do Bolsa Família, aumento de não sei o quê, aumento de... Porque aí atrai voto, mas atrai voto e atrai também uma expectativa que nunca se confirma. É o que está acontecendo com o governo. Essa desaprovação do governo é porque o governo não fez o que prometeu na campanha anterior. E já na campanha anterior, o Lula ganhou muito mais por um conceito de defesa da democracia, União Nacional, do que por propostas. Propostas mesmo, todo mundo criticou na época, que ele não dava nenhum tipo de dica para onde ia o governo dele no novo mandato, né? E agora é a mesma coisa, os dois, porque o Bolsonaro em 22 também era em 18 em 22 era só destruir, só acabar, só fazer, mas nada de uma proposição para o país avançar. Hoje é a mesma coisa, hoje os dois candidatos se estapeiam em público, acusam um, acusam o outro. Esse Vorcaro, pelo jeito, entrou em todos os setores do país, né? Comprou no judiciário, no executivo, no legislativo, uma coisa inacreditável. O alcance desse banqueiro aí. E a gente fica aqui há uma semana da eleição sem saber o que vai acontecer, né? Ou pior, temendo o que vai acontecer, né?
2: Tá certo.

0: Sardenberg com o Merval Pereira, são 4h27. Agradecer aqui, né, Ricardo Garcia, nossos ouvintes participando, muita gente aqui. O Jorge de Lima está na Vila Isabel, no Rio de Janeiro, participando pelo e-mail, entrou no site aqui, cbn.com.br, clicou no Fale com Âncora, aqui no YouTube. Uma galera também trocando ideias no nosso chat, o Admilton Nunes, também obrigado ao nosso ouvinte, o Rogério da Silva, também participando. Muita gente aqui que a gente não consegue identificar, tem um arroba aqui, mas não é nome, né? E aí não dá pra gente identificar, né, Ricardo Garcia? Por mais que a gente peça educadamente, né, muita gente que não se identifica. Pelo WhatsApp, aqui o pessoal se identifica, 11 99911 9981. Obrigado ao nosso ouvinte, o Maurício. Maurício manda mensagem do Acre para a gente. Agradecemos a companhia. Também da Vera de Guarulhos. A Vera está dizendo que a audiência é gigantesca. Obrigado, Vera, pela mensagem aqui. Também por aqui o Antônio Câmara manda o seu bom dia. Um bom giorno que chega direto de Bergamo, na Itália, do Eliezer. Muito obrigado pela mensagem. Gilson Matiaso, de Jacarezinho, no Paraná, também por aqui. E obrigado ao nosso ouvinte também, professor Edinho, de Serra Redonda, na Paraíba. Você pode interagir, como sempre, via Instagram. Estamos aqui no arroba PHC Galvão. Repetindo, arroba PHC Galvão, você pode interagir por aqui, como faz o Henrique Kurtz. Muito obrigado, direto do Rio de Janeiro. A Milene Ramos está por aqui. Milene Ramos Seidel, direto da Alemanha, também mandando a sua mensagem. Obrigado, Milene, pela companhia. A professora Graciela Folha também está com a gente, viu, Ricardo Garcia? Seguindo lá para o IP Clube, para as aulas de Pilates. E sempre também ligada no CBN Madrugada. Muito obrigado pela companhia. Também o Adilson Rocha. Adilson Rocha é o Adailson, de Jacinto do Val. Na verdade é do Vale, tá faltando um E aqui, né? Do Vale do Jequitinhonha, em Minas Gerais. Também participando via Instagram, no arroba PHC Galvão. E para fechar, o bom dia do Orivaldo, de Itapecerica da Serra, também na nossa companhia. Quem está agora na nossa companhia, já entrou aqui no estúdio, é Matheus de Souza.
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0: sexta-feira, 25 de setembro de 2026. O presidente Lula vai anunciar hoje um pacote de medidas econômicas em São Paulo. Segundo o Palácio do Planalto, o petista vai apresentar novas medidas de proteção às famílias e à economia popular. A expectativa é que Lula anuncie medidas sobre o fim das BETs. Ainda não há uma confirmação se o governo bateu o martelo por uma proibição total das apostas ou uma medida de menor impacto, como vetar publicidades e proibir cassinos virtuais, como o Jogo do Tigrinho. Uma barragem corre risco de rompimento no Rio Grande do Sul. Com o objetivo de avaliar a estrutura, mergulhadores iniciaram a inspeção da parte interna da barragem Arroio São Luís, localizada em São Marcos. A Defesa Civil do Estado chegou a emitir um alerta severo de perigo muito alto para o colapso iminente da estrutura. Cerca de 170 moradores foram retirados de casa e estão acomodados em residências de familiares e em hotéis. O presidente da Autoridade Palestina, Mahmoud Abbas, denunciou o que classifica como um esquema colonialista de Israel nos territórios palestinos. Em discurso na Assembleia Geral da ONU, ele disse que a Palestina está sendo fragmentada e que a população não deveria ser punida por exigir o fim da ocupação israelense. Ele também denunciou a expansão dos assentamentos israelenses na Cisjordânia e fez um apelo para que a comunidade internacional e a ONU não deixem outros massacres acontecerem. No horário de Brasília, 4h32.
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0: Muito bem, aqui no CBN Madrugada, espaço para a gente falar um pouco mais sobre eleições. Saiu nesta quinta-feira mais uma pesquisa Datafolha para a presidência da República e no primeiro turno a distância do presidente Lula para Flávio Bolsonaro subiu um ponto, de 3 para 4, mas permanecem aí em empate técnico. Lula passou de 39 para 40 e Flávio Bolsonaro manteve os 36 pontos percentuais. Num cenário de segundo turno, num provável segundo turno, a distância entre os dois continua em um ponto percentual segundo o Datafolha. Lula passou de 46 para 47 e o Flávio também subiu um ponto de 44 para 45. Na verdade, continua em dois pontos a diferença, permanece em dois pontos também, empate técnico. No primeiro turno, os demais candidatos, né, lembrando então, Lula está com 40, o Flávio 36, o terceiro candidato é Augusto Cury com 5 pontos percentuais, depois vem o Caiado com 4 e Renan Santos e Zema com 3 pontos percentuais. A gente vai conversar aqui no CBN Madrugada com a Adriane Buarque, que é coordenadora do Esfera Lab, que é o Laboratório de Pesquisa e Comunicação Política e Pública da ESPM. Adriane, muito bom dia, um prazer tê-la conosco aqui na CBN.
1: Muito bom dia, Galvão. É um prazer estar aí com vocês.
0: Bom, esse cenário que a gente lembrou aqui para o nosso ouvinte, na sua opinião, consolida realmente um segundo turno entre Lula e Flávio? Ou você acredita que ainda exista a possibilidade de uma vitória em primeiro turno ou que outro candidato acabe chegando ao segundo turno, hein?
1: Olhando esse mapa hoje, né, o resultado da pesquisa, eu vejo que há possibilidade, sim, de um segundo turno, né? Acredito que vai ser uma eleição bem concorrida, como foi a última eleição também. O que a gente vê aqui nos números? A gente vê esse empate técnico muito difícil, né, dos eleitores irem para Lula ou irem para Flávio Bolsonaro, né? Ter essa mudança de posição. Eu acho que pode acontecer, o que eu vejo que pode acontecer? Quando sair a última pesquisa, que é a pesquisa de sábado de manhã, que geralmente sai, eu acho que pode acontecer aí uma possibilidade de voto útil, tá? E aí, da onde vem esse voto útil? Eu acho que esse voto útil pode vir do Augusto Cury, do Ronaldo Caiado e do Renan Santos. Até do Zema também, né, da Samara. Eu acho que esses que estão com uma porcentagem mais abaixo, o eleitor pode repensar o seu voto. Então, eu acredito que a gente pode ter uma mudança aí, né, de posição de quem vai ser o primeiro ou o segundo no segundo turno. Isso realmente se acontecer, essa possibilidade de voto útil que a gente sabe que muitas vezes acontece.
0: Bom, e analisando aí o espectro ideológico desses candidatos, Augusto Cury, Caiado, Renan Santos e Zema, qual dos dois seria mais beneficiado nesse voto útil, Lula ou Flávio Bolsonaro?
1: Eu vejo pela questão partidária e pela questão de proposta de governo, tende mais para Flávio Bolsonaro. O que a gente está vendo hoje, o movimento nas redes sociais muito grande, né, para tentar fazer a eleição ser eleito no primeiro turno, né? Eu acho que isso é inviável, né, que a gente está vendo uma quantidade gigantesca de vídeos, de reportagens, né, para tentar fazer que não haja segundo turno. Eu não vejo essa possibilidade, até porque eles estão muito próximos, né? Então, assim, a gente está vendo que tem um empate técnico. O que eu vejo, sim, é essa possibilidade de voto útil de Flávio, podendo até passar Lula, né, indo para esse segundo turno, né?
0: Como que você avalia a ausência de debates até agora? Né? Tivemos a desistência dos candidatos no primeiro debate lá da Band, o debate da Record que aconteceria neste domingo também foi cancelado, porque tanto Lula quanto Flávio disseram que não iam. Como é que você vê, do ponto de vista do eleitor, né, que não tem condições de avaliar as propostas, tal, como é que você vê ausência de debates nessa campanha, hein?
1: O que eu estou observando, Galvão, nessa campanha é uma campanha que está com muito pouco proposta de governo. A gente até tem proposta de governo no HGPE, né, mas a gente tem muito embate entre eles, né, um acusando o outro, um mostrando que o outro fez de errado. Então, assim, as pautas, né, muito em cima do STF também, né, a gente está vendo o STF como um ator político dentro da eleição, o que a gente nunca viu também, que atrapalha um pouco essa questão de... Porque o eleitor, ele quer saber o que os candidatos estão pretendendo fazer nos seus governos, né? Então, quando você tem outras pautas que interrompem isso, o eleitor acaba não tendo essa informação. E aí isso acaba também atingindo, né, a questão do debate. Então a gente, assim, teve um primeiro debate que eles não foram, né, o da Band, agora o da Record cancelado, exatamente por quê? Porque você tem pautas, né, que estão fora da questão de governo mesmo, mas são pautas que estão mexendo com a candidatura deles. Então, eles acabam não indo exatamente para poder não entrar no debate relacionado a essas pautas que realmente os opositores iriam levantar, né? Caso acontecesse a presença deles nos debates. Então, eu vejo assim, ó, a falta de debate prejudica o eleitor, porque o eleitor, ele assiste, o eleitor, ele comenta o debate dentro do Twitter, dentro das redes sociais, ele interage com esse momento. Então, eu acho que isso acaba realmente fazendo com que o eleitor fique um pouco perdido, porque ele não tem um dos principais momentos de entender um pouco o governo, de debater, e esses momentos não estão sendo apresentados.
0: A gente está conversando aqui no CBN Madrugada com a Adriane Buarque, coordenadora do Esfera Lab, que é o Laboratório de Pesquisa e Comunicação Política e Pública da ESPM. Na questão da rejeição, Adriane, e mais além da rejeição, a gente lembra que eu tenho lembrado bastante aqui no CBN Madrugada, um estudo da USP também, da Universidade de São Carlos, que mostra o que eles denominaram de engajamento pelo ódio, né? E isso foi identificado na última eleição, praticamente metade dos eleitores de Lula e de Jair Bolsonaro naquele momento votaram num determinado candidato, não porque apoiavam aquele candidato, mas porque não queriam o outro, né? Muitos não queriam a continuidade do bolsonarismo, né? E outros não queriam a volta do PT, do presidente Lula. Você enxerga esse engajamento pelo ódio também nesta campanha, nesta eleição?
1: No início, algumas 3 semanas atrás, eu estava enxergando isso quando a gente estava vendo o Augusto Cury aumentando. E quando a gente estava vendo exatamente dentro das redes sociais, as pessoas falando muito sobre o Augusto Cury, né? Principalmente quando ele foi para a sabatina, né, das entrevistas que ele está dando. Então, ele trouxe um aumento, mas agora a gente já viu que deu declínio, né? Então, se a gente for ver, ele já está com 3%, né? Então, teve esse declínio. Eu acredito que é muito difícil, né, ter esse voto aí, né? Esse é o que a gente chama um pouco de voto de protesto também, né? A gente chama isso, né, não só de ódio, mas de voto de protesto, que é a nomenclatura mais usual. E o que eu também analiso? Eu acho que é muito ponto para passar, mas também eu não vou dizer que não possa acontecer. Porque aqui no Rio de Janeiro a gente já viu acontecer isso, né? Então teve uma eleição que realmente o terceiro lugar, ele acabou ganhando em primeiro turno. Então, assim, são fatos que podem acontecer e isso, né, a gente não consegue prever.
0: Você está se referindo ao Wilson Witz, eu acredito, que inclusive foi afastado, né? Foi uma surpresa enorme. A gente foi conhecer o Wilson Witz quando ele foi eleito, né? Quem é de fora? Obviamente, quem era do Rio conhecia. Mas quem é de fora, né?
1: Nem a gente do Rio que pesquisa, claro, a gente sabia que ele estava na campanha, né? Mas ele estava com pontos muito baixos. Então, assim, quando eu acordo outro dia que. Porque demorou, né, a sair o resultado. Quando eu acordo, eu vejo, que isso? Quem é esse vítima que acabou sendo eleito? Então, assim, é o que a gente fala, são previsões que a gente não consegue dar, né? Mesmo a gente tendo pesquisa, porque a pesquisa não é fato que realmente vai concretizar, né? Ela te dá suposições, né? Ela acerta muito, mas também a gente já viu pesquisas errarem, então, como nesse caso do Witzel. Então, por isso que eu falo, pode ser que tenha esse voto, né, de protesto, que as pessoas realmente, né, não estão falando, até porque a gente tem uma amostra, se a gente vê o Brasil todo, né, uma amostra pequena relacionada ao Brasil todo, então pode ser que venha surpreso, mas a gente tem que esperar 4 de outubro.
0: Sim. Bom, o presidente Lula tem anunciado aí, né, um pacote de bondade, semana passada aumento no Bolsa Família, prometeu se reeleito oferecer caneta emagrecedora pelo SUS, está ameaçando proibir as bets, esse tipo de medida às vésperas da eleição, qual é o possível efeito disso, hein, Adriane?
1: Eu vejo isso como uma ação eleitoreira, né? É exatamente, né, o que a gente está vendo. Tipo, claro, ele é presidente, ele vai justificar que foram tomadas de decisões já planejadas, mas o que a gente vê? Que realmente está impactando. Então, se você pegar um pouco a amostra do Nordeste, onde ele tinha caído, principalmente você pega Recife, que eu fiquei sabendo que lá ele estava caindo um pouco. O que você vê? Quando tem esse aumento do Bolsa Família, o Nordeste já começa, né, a mudar o seu posicionamento de voto. É claro que a gente vê uma campanha do Flávio muito forte no Nordeste, né? Ele tem ido muito para o Nordeste, fazendo campanha em várias cidades, exatamente para pegar esse eleitor que não é eleitor dele, né, para mostrar propostas, para mostrar, né, quem é ele também, porque muitos dos eleitores, né, do Nordeste podem não conhecer, porque ele não faz parte daquele território, né? Então ele tem um pouco aí de fazer essa construção política também, né? Claro que ele é ancorado ao pai, ele usa, né, o pai, mas o que a gente tem visto muito, ele usar a família, né? Então, se você pegar o HGPE e começar a ver alguns takes, você vai observar que a família também está sendo o centro da campanha dele. A mulher, né, porque ele tem um voto feminino inferior a Lula. Se a gente pegar Lula, a gente vê que o voto feminino é maior do Lula. Então, ele está trazendo a esposa, a filha, né, a família para dentro da campanha. Então, a gente começa a observar esses elementos também para... que são elementos que ajudam, né, ao decorrer de uma campanha política. Sim. Mas precisamos de observações,
0: claro,
1: né?
0: Para a gente fechar o nosso papo, Adriane Buarque, você destacou aí a possibilidade de, nas vésperas ali da eleição, alguns eleitores partirem para o voto útil, a possibilidade de que esse voto útil vá mais para o Flávio do que o Lula. Eu estou vendo aqui essa pesquisa da Datafolha, ela checou também em que medida os eleitores estão totalmente decididos ou não. E 20% dos eleitores dizem que ainda podem mudar o voto. Essa parcela aí de um quinto, 20% do eleitorado que pode mudar, está dentro da normalidade, é justamente em cima dessa parcela que você enxerga essa possibilidade do voto útil?
1: Eu enxergo dentro dessa possibilidade o voto útil, mas eu também enxergo da possibilidade dos outros candidatos, né? Porque a gente tem os indecisos também, a gente tem o voto em branco também, aí a gente tem os votos dos outros candidatos. Geralmente, esses votos dos outros candidatos, as pessoas também começam a ter essa mudança. Por quê? Porque elas começam a pensar, vou votar no candidato X, mas ele está com uma porcentagem muito baixa. Então, eu vou procurar o candidato que tem uma semelhança próxima de quem eu queria votar, para o meu voto realmente ajudar esse candidato, né, a eleger em primeiro turno ou, né, levar ele para um segundo turno com bastante voto. Então, eu vejo essas duas análises, entendeu?
0: Muito bem, a gente agradece demais a participação aqui no CBN Madrugada, Adriane Buarque, que é coordenadora do Laboratório de Pesquisa e Comunicação Política e Pública da ESPM. Adriane, muito obrigado, um bom dia e até uma próxima, hein?
1: Obrigada, até uma próxima.
0: Faltam 11 minutos agora para as 5 da manhã. Dá tempo, né, Ricardo Garcia, da gente agradecer a audiência, o Diocleciano de Freitas. É, tá dizendo aqui que o Vorkar é poderoso, a cúpula do poder, todo queria estar ao seu lado, e agora tá todo mundo querendo ficar longe dele. O resumo da ópera é exatamente esse, né, do nosso ouvinte aqui, o Diocleciano de Freitas. Obrigado também ao nosso ouvinte, o Gustavo Rocha. Ele manda até fotos aqui de Porto, tá? Em Portugal. Mandando bom dia para você, viu, Ricardo Garcia? Uma bela foto aqui da Câmara Municipal do Porto. Prédio bonito, obrigado pela companhia. Também muito obrigado ao nosso ouvinte, o Gilmar, do Rio de Janeiro, Estevão Zizi, Vitória, Espírito Santo. Muito obrigado também pela companhia do nosso ouvinte, que manda aqui também o seu bom dia. É o Cláudio Vinícius, direto de Curitiba, no Paraná. Também de Pernambuco, paulista, o Aldênio Oliveira, participando pelo WhatsApp. No YouTube, pessoal que está acompanhando as imagens do estúdio, entrou lá no nosso canal do YouTube, aproveita e dá aquele like na nossa transmissão, que a gente agradece muito. Muito obrigado ao Marco Túlio Drummond, nos acompanhando direto de Ouro Branco, Minas Gerais. Estive lá em Ouro Branco, viu, Ricardo Garcia? Faz uns 2 anos. Estive lá em Ouro Branco, fica próximo de Ouro Preto, mas Ouro Preto ali, as cidades históricas mais conhecidas, tal, mas temos também lá a cidade de Ouro Branco. Obrigado a também aqui o Geraldino Porto, manda o seu

0: ainda o seu bom dia, a gente agradece. Para fechar então, Ricardo Garcia, vamos abrir espaço para Carol Moran, Débora Freitas, conversando com a Bela Megali.
1: Bela, nós noticiamos há pouco aqui no Ponto Final CBN essa operação contra um desembargador que, segundo a Polícia Federal, faz parte da turma do KN, que a Polícia Federal diz ser o ministro Cássio Nunes Marques. O que os ministros do STF disseram sobre?
2: Débora, no STF já havia expectativa que essa operação fosse realizada desde o início da semana. Os ministros tinham conhecimento de que o Corregedor Nacional de Justiça, Benedito Gonçalves, estava estudando alguma medida a ser tomada, e aí veio a realização dessa operação de busca no gabinete do desembargador Newton Ramos. E a avaliação no Supremo Tribunal Federal é que duas frentes virão dessa ação investigativa interna do judiciário. A primeira delas é que o Newton Ramos, por ser um aliado, uma pessoa muito próxima de Cássio Nunes Marques, vai ser uma nova fonte de informações da atuação do ministro do Supremo Tribunal Federal. Isso porque o Nunes Marques, ele vem do Tribunal Regional Federal da Primeira Região, que é a área, né, é o tribunal do Newton Ramos. Inclusive, o Newton Ramos trabalhou com o Nunes Marques, foi juiz auxiliar dele, então eles têm essa relação não só pessoal, mas também profissional. Então, no Supremo tem a expectativa de que venham muitas informações ali ligadas à atuação do ministro Cássio Nunes Marques, especialmente em relação ao TRF1, por continuar sendo uma área de influência, digamos assim, do Cássio Nunes Marques. Inclusive, há cerca de 3 meses ele se reuniu com o presidente Lula para fazer lobby, para indicar um novo nome para esse tribunal, Débora. E outra frente que os ministros do Supremo Tribunal Federal esperam é que haja uma investigação, inclusive, mais ampla em relação ao próprio TRF1. Existe a avaliação entre integrantes do Supremo Tribunal Federal que essa correição envolvendo o Newton Ramos pode ser só uma porta aberta para que hajam outras correções envolvendo o tribunal. Agora, o que vai dizer se essas previsões vão mesmo se concretizar é a análise do material que foi colhido no gabinete do desembargador Newton Ramos. Eu apurei com investigadores que a Polícia Federal levou, de fato, o HDs, o material ali, um material dos computadores, para poder fazer uma análise detalhada. A partir daí, o corregedor-geral, quando tiver acesso a esses dados, vai decidir se vai pedir a instauração de um processo disciplinar contra o Newton Ramos. Inclusive, ele não estava no tribunal quando foi realizada essa operação. Ele estava em casa, soube pelos seus auxiliares e aí autorizou, claro, que as buscas fossem feitas.
0: Muito bem, Bela Megali, conversando com a Carol Moran, também com a Débora Freitas. Não há tempo para mais nada, a não ser agradecer mais algumas mensagens que chegam pelo WhatsApp no 11 999 11 9981. Agradecemos a nossa ouvinte Vera Santos. Professora Vera, sabe onde está a professora Vera, Ricardo Garcia? Num congresso na Malásia. E acompanhando a nossa programação. Marcelo Neres da Cunha, muito obrigado também pela sua mensagem. O Edson Rocha, de Recife, Pernambuco, está dizendo que gosta do nosso bate-papo informal com a carismática e talentosíssima Tânia Morales. O que diz aqui o Edson Rocha, de Recife. Pelo jeito, tá acompanhando o programa desde a passagem, hein, do CBN Noite Total, full time conosco aqui. Agradecemos demais a companhia. E para fechar, o bom dia que chega do nosso ouvinte Manoel Ramos, direto de Maceió, Alagoas. Muitíssimo obrigado. Ponto final na edição de hoje aqui do CBN Madrugada. A produção é sempre da Karina Almeida. Trabalhos técnicos, Ricardo Garcia.
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0: Vem aí o Matheus de Souza com o repórter CBN e logo na sequência o Frederico Goulart comanda o CBN Primeiras Notícias. Agradeço demais.

0: mais a sua companhia, a sua audiência, que você tenha uma excelente sexta-feira. Vai esquentar, hein? O Sudeste vai esquentar bastante. E meia-noite estaremos aqui de volta para mais uma edição do CBN Madrugada. E eu espero você.
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0: Sexta-feira, 25 de setembro de 2026. O Instituto Nacional de Meteorologia emitiu um aviso vermelho de grande perigo para uma onda de calor que vai atingir áreas do centro-sul do Brasil. O aviso tem início neste sábado e vale até quarta-feira que vem. Ao menos 8 estados serão afetados. Entre eles estão Santa Catarina, Paraná, São Paulo, Rio de Janeiro e Minas Gerais. Essa é a primeira onda de calor esperada para a primavera que começou nesta semana. A expectativa é que o fenômeno seja registrado com mais frequência nos próximos meses. Representantes do Brasil e dos Estados Unidos se reúnem hoje na Organização Mundial do Comércio em Genebra para discutir a aplicação do tarifaço contra produtos brasileiros. A etapa de consulta segue o rito do mecanismo de solução de controvérsias da OMC. Washington e Brasília vivem em tensão comercial desde a imposição de sobretaxas que somam até 37,5% sobre diversas exportações brasileiras. Ontem, os Estados Unidos rejeitaram o pedido da China para participar das negociações com o Brasil. Caso não haja acordo, o Brasil poderá pedir a abertura de um painel na OMC. O Conselho Superior do Ministério Público Federal se reúne hoje para decidir se há elementos que indiquem parcialidade de Paulo Gonê no caso Master. O órgão também estuda a possibilidade de abrir investigação contra o Procurador-Geral da República a partir da relação dele com Daniel Vorcaro. Além de ser mencionado em mensagens extraídas do celular do ex-banqueiro, Gonê foi flagrado em foto tomando uísque e fumando charuto com Vorcaro em Londres. Horário de Brasília, 5 horas.
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1: Olá, bom dia, 5 horas da manhã, vamos acordar, tá começando o CBN Primeiras Notícias de hoje, sexta-feira, 25 de setembro de 2026. É, o despertador tocou e você na CBN fica bem informado, larga na frente, sai primeiro sabendo de tudo que vai acontecer pelas próximas horas, ouvindo Primeiras Notícias pelo radinho, pelo YouTube Globoplay com imagens, pelo aplicativo da CBN que é gratuito e pelo site cbn.com.br. Estamos também aguardando a sua mensagem, a sua colaboração lá no chat do YouTube. O canal está aberto a partir de agora. E tem o zap do Primeiras Notícias, 21 997 642 381, 997 642 381. Manda o seu bom dia, manda o seu recado aí pra gente. Vamos juntos até às 6 horas da manhã, acordando o Brasil inteiro, não é isso, Clara Simão? Tudo bem com você? Bom dia.
2: Bom dia, Fred. É isso. Bom dia também pros nossos ouvintes. E aí, mais um dia, né? Ontem teve Datafolha, sextou.
1: Chegamos à sexta-feira.
2: Sim.
1: Vamos.
2: Finalmente.
1: Sexta-feira, sempre aquela energia gostosa, né? Aquela energia diferente. E tá chegando aí a eleição, estamos a praticamente uma semana só, né? Do primeiro turno, 9 dias na contagem regressiva.
2: Sim.
1: E quando a gente chega tão perto, né? Cada dia importa. Cada dia é importante. Cada dia tem muita notícia para compartilhar aqui com todo mundo. Por exemplo, hoje, sexta-feira, o governo federal, o presidente Lula, reservou para essa sexta uma série de anúncios importantes. Nessa semana, o presidente Lula, que é candidato à reeleição, já estava preparando o terreno, né? Comentando. E hoje deve ser editada, publicada aquela medida provisória para acabar com as bets, jogo do tigrinho, apostas esportivas online aqui no país.
2: É, Fred, muita coisa aí para acompanhar. Tem que ver também como vai ficar o mundo do futebol, que eles devem reagir de alguma forma, como teve aqueles protestos na última semana. Enfim, é muita coisa hoje, hein?
1: Pois é, vamos trazer toda essa repercussão, inclusive também entre as candidaturas presidenciais. Por falar em candidaturas, ontem saiu, como você comentou, uma nova pesquisa da Datafolha. Pouca mudança, né? Pouca variação nos números. Empate técnico no primeiro e no segundo turno entre os dois líderes, Lula e Flávio Bolsonaro. Vamos trazer o detalhamento para você que não acompanhou a divulgação desses dados na noite de ontem. E o jatinho do Vorcaro, hein, Clara Simão?
2: Mais uma, né?
1: Mais um capítulo. Eu tava ouvindo o nosso comentarista Bernardo Melo Franco ontem, e ele dizia que as autoridades parecem que têm algum tipo de alergia a voo de carreira, né?
2: É verdade.
1: Ninguém entra numa fila, faz um check-in, despacha bagagem, todo mundo quer pegar jatinho de gente enrolada.
2: Muito bem apontado pelo nosso comentarista.
1: Comentando aqui, tô tratando desse assunto porque ontem a gente chegou a trazer informação aqui no Primeiras Notícias de que Flávio Bolsonaro pegou um voo dos Estados Unidos para o Brasil no avião do Vorcaro, mesmo depois de ter dito, e tem a declaração, né, gravada, de que ele nunca tinha entrado em nenhum avião do Vorcaro, o mesmo avião, aliás, que transportou o Alexandre de Moraes.
2: É, cerca de 7 meses depois ali.
1: Esse assunto ontem movimentou, né, as campanhas, e a gente trata desse tema também aqui no Primeiras Notícias. O fim das bets, a pesquisa da Datafolha, a história de Flávio Bolsonaro no jatinho do Vorcaro e as repercussões são os três primeiros assuntos. As três notícias que abrem o nosso programa de hoje. Mas continua com a gente até às 6, né? Tem muito mais.
2: Muita coisa pra rolar ainda, Fred.
1: Tem muita coisa pra rolar. Participa, manda o seu bom dia, manda o seu recado. Fala de onde você tá ouvindo Primeiras Notícias. Já tomou o seu cafezinho? Eu já tomei o meu.
2: Eu já tomei o meu cafezinho também.
1: É, o cafezinho que é o cafezinho do
2: carro-chefe.
1: Da família Simão, né?
2: Da família Simão.
1: Esses dias eu falei que foi a mãe da Clara que preparou. O pai da Clara ficou bravo.
2: Tô com ciúmes.
1: Então, ó, trate de remediar esse problema. Não quero crise na família Simão, tá bom?
2: Por causa de cafezinho.
1: Como é que é o nome da sua mãe? E do seu
2: Minha
1: pai?
2: Mãe é Simone, meu pai é José Carlos.
1: Um beijo pros dois, que estão acordados agora.
2: Acordados agora, nos acompanhando.
1: A Clara e assistir o Primeiras Notícias e pra ficar bem informado também. O Brasil inteiro está acordado e a gente está pronto porque o CBN Primeiras Notícias de hoje já está no ar.
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1: Às vésperas do primeiro turno da eleição, o presidente Lula assina hoje uma medida provisória que proíbe as casas de apostas esportivas online, as chamadas bets, e os cassinos digitais no Brasil. O endividamento das famílias é um dos fatores que contribuem para a desaprovação do governo. Lula também deve anunciar um novo programa de perdão de dívidas bancárias. O Tesouro Nacional deve comprar esses débitos com desconto. A medida provisória que proíbe as apostas terá validade inicial de 60 dias prorrogáveis por mais 60 e precisará ser votada pelo Congresso Nacional. As iniciativas se somam a outras medidas do governo, um pacote de bondades, que inclui, por exemplo, o reajuste de 15% do Bolsa Família e o fim da chamada taxa das blusinhas. A proibição das bets tem o objetivo de mudar a agenda da campanha eleitoral, até agora dominada por escândalos e pela crise no Supremo Tribunal Federal. A medida conta com um apoio de 75% dos brasileiros, de acordo com os institutos de pesquisa, especialmente entre os evangélicos. Ontem, em comício realizado em Maceió, Alagoas, o presidente Lula, candidato à reeleição, reafirmou a decisão de extinguir as plataformas e sugeriu que os clubes de futebol se estruturem pelo modelo de SAF para não depender do setor.
3: Eu vou acabar com as betes desse país. Vou acabar com as betes antes delas acabar com o Brasil. Agora, o cassino está dentro da sua casa. O cassino está na mão do seu filho, na mão do seu neto, do seu marido e na sua mão. Eu vou acabar com as betes.
1: As empresas de jogos de azar prometem uma dura reação jurídica caso o veto total às bets seja de fato assinado pelo presidente Lula. O presidente do Instituto Brasileiro de Jogo Responsável, Carlos Lima, declarou, por exemplo, que as operadoras vão à justiça exigir a devolução dos 30 milhões de reais pagos por as empresas na outorga e o ressarcimento dos investimentos em publicidade e infraestrutura. Entidades do setor alertam para a insegurança jurídica e estimam que os pedidos de indenização contra o Estado brasileiro podem alcançar um montante de 120 bilhões de reais. Grandes empresas de apostas que patrocinam equipes de futebol das séries A e B do Campeonato Brasileiro também já notificaram formalmente as diretorias sobre a rescisão automática dos contratos, assim que a MP for editada. Entre as marcas que acionaram os clubes estão a Betano, patrocinadora Master do Flamengo, Superbet do São Paulo e Fluminense, e a Esporte da Sorte do Corinthians, além da 9bet, que patrocina a equipe do Santos. O movimento acende o sinal de alerta no mercado da bola, que já movimentou mais de R$1 bilhão em contratos com esse tipo de empresa apenas no ano de 2025. Em manifesto divulgado recentemente e muito criticado pela população nas redes sociais, os times sustentaram que o fim das apostas regulamentadas pode desestruturar o futebol. Eles defenderam o fortalecimento da fiscalização em vez da proibição. A nova pesquisa Datafolha, divulgada ontem à noite, reforçou o quadro de empate técnico entre Lula e Flávio Bolsonaro no primeiro e no segundo turno, a menos de 10 dias da eleição presidencial. É o que nos conta, de Brasília, a repórter Samantha Klein.
4: Olá, Fred. Na primeira rodada, o presidente aparece com 40% das intenções de voto, um ponto a mais que na sondagem anterior. Flávio soma 36%, o mesmo resultado da semana passada. Augusto Cury aparece com 5%, Ronaldo Caiado 4%, Renan Santos 3%, Romeu Zema e Samara pontuam em 1%. Brancos e nulos somam 5%, enquanto 2% dos eleitores se dizem indecisos. Agora, a distância de 4 pontos entre o petista e o senador no primeiro turno configura empate no limite da margem de erro, com probabilidade estatística maior de Lula estar à frente. Num eventual segundo turno, o presidente aparece com 47% das intenções de voto e o filho de Jair Jair Bolsonaro soma 45%. A margem de erro é de 2 pontos para mais ou para menos. A sondagem foi feita em meio ao relativo arrefecimento da crise do STF, o anúncio do reajuste de 15% do Bolsa Família e a ameaça de ingerência externa na campanha. Além disso, novos vazamentos dos tentáculos políticos de Daniel Vurcaro estão atingindo tanto Flávio quanto Lula. Especialistas, no entanto, afirmam que esses fatos não têm demonstrado tração para mudar a escolha do eleitor. A imobilidade do cenário tem feito aumentar a pressão das duas candidaturas líderes pelo voto útil já no primeiro turno. A pesquisa foi feita entre terça e quarta-feira desta semana. Foram ouvidos 2.002 eleitores. O trabalho encomendado pela Folha e TV Globo está registrado na Justiça Eleitoral sob o número BR-00304-2026.
1: E o meio político reagiu ontem à revelação de que o senador Flávio Bolsonaro, candidato à presidência pelo PL, viajou com a família dos Estados Unidos para o Brasil em um avião ligado ao banqueiro Daniel Vurcaro, do Banco Master. A viagem foi feita em um jato Legacy, que também foi usado pelo ministro do Supremo Tribunal Federal, Alexandre de Moraes, 7 meses depois. Registros da ANAC mostram que, na época da viagem, 1/3 das cotas da aeronave pertencia à Prime U, empresa que tinha Daniel Vurcaro como sócio. Flávio Bolsonaro viajou acompanhado do advogado Willer Tomás, que também era dono de uma cota do jatinho e é investigado por suspeita de desvio de dinheiro de aposentados no escândalo do INSS. A revelação da viagem contradiz declarações feitas pelo senador em julho deste ano, quando ele afirmou publicamente que nunca havia entrado em aeronaves ligadas ao ex-banqueiro.
5: Você não morreu em festinha de Vurcaro, você não morreu em festinha de Vurcaro, você não morreu em Paris, falando que estava vindo para tudo quanto é lugar, nunca entrei em avião de Vurcaro.
1: Nas redes sociais, Flávio reagiu confirmando a viagem, mas ele alegou que o avião não pertencia a Daniel Vurcaro. Ele também ironizou a coincidência com Alexandre de Moraes. O senador escreveu, abre aspas, ainda bem que na época o avião era de Willer. Imagina se fosse agora, eu teria viajado no avião do Alexandre de Moraes, fecha aspas. E o jornal O Globo de hoje mostra que um e-mail analisado pela Polícia Federal indica que o senador Flávio Bolsonaro teve uma outra reserva de voo prevista para janeiro de 2024 entre Brasília e São Paulo em um jatinho operado pela mesma Prime U, empresa que teve o ex-banqueiro Vurcaro como sócio. A viagem em família com o advogado Willer Tomás não chegou a se concretizar nos moldes da reserva. A repórter Karen Lemos, de São Paulo, conta agora como os outros candidatos à presidência reagiram à revelação de mais um episódio de proximidade entre Flávio e Daniel Vurcaro.
6: O candidato do PSD à presidência, Ronaldo Caiado, usou as redes sociais para criticar Flávio Bolsonaro. Caiado escreveu que quem tem teto de vidro não pode jogar pedra nos outros. E acrescentou que, abre aspas, voar no jato de Vurcaro, receber dinheiro e jantar com quem lesou milhões de aposentados não é coincidência, é cumplicidade, fecha aspas. Augusto Cury, candidato do Avante, condenou os dois líderes das pesquisas eleitorais, Lula e Flávio Bolsonaro, durante a agenda em Cuiabá, no Mato Grosso. Ele comparou o bolsonarismo e o lulismo.
7: Todo ista sequestrou a sua capacidade de criticar o seu líder, Flávio Bolsonaro. Os bolsonaristas não criticam e impede dele se reinventar e crescer diante dos seus próprios erros. Lula da Silva, também, lulismo, a mesma coisa. O ista impede, acaba endeusando Lula e não critica e impede ele evoluir. Portanto, nós temos que terminar a era dos istas.
6: Já o candidato do Partido Novo, Romeu Zema, criticou o presidente do Senado, Davi Alcolumbre, por não investigar as denúncias contra Flávio Bolsonaro e disse que o Brasil precisa de uma nova liderança no Senado e também no país, além de atacar os ministros do STF durante a agenda no interior de São Paulo.
8: Inclusive, estou respondendo um processo do ministro Gilmar Mendes, porque tenho questionado o ministro do Supremo ficar pegando jatinho em avião de banqueiro bandido.
6: Renan Santos, do Missão, em Piracicaba, o candidato disse que Flávio Bolsonaro usou um jatinho ligado a Vorcaro após trocas de favores e afagos. E acrescentou que o ex-banqueiro era generoso com os adversários de pleito e que o recurso enviado para a produção do filme Dark Horse era dinheiro de propina.
1: Agora são 5 horas e 15 minutos.
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1: Bom dia a você, ouvinte da Rádio CBN aqui em São Paulo. Quem fala com você agora é o Matheus de Souza, são 5h15. Hoje, dia 25 de setembro, a mínima hoje é de 15 graus, a máxima é de 27. E agora a gente vai começando o nosso dia com uma reportagem do meu xará, o Matheus Leite, porque a polícia realizou uma operação contra empresas ligadas aos responsáveis pelo prédio em construção que desabou na Penha, na zona leste de São Paulo. Foram apreendidos celulares, computadores e documentos na capital e em Guarujá, no litoral. O Ministério Público também passou a apurar o caso.
9: A Polícia Civil de São Paulo cumpriu nesta quinta-feira 8 mandados de busca e apreensão em endereços de empresas ligadas aos investigados pelo desabamento de um prédio em construção que matou 6 pessoas e deixou outras 2 feridas na Penha, na zona leste da capital paulista. A ação ocorreu na cidade de São Paulo e em Guarujá, no litoral do estado. Os agentes apreenderam celulares, computadores e documentos. O engenheiro Cristiano Vivacqua, responsável técnico pela execução da obra, e a empresária Isis Brandão, representante legal da construtora New Home, estão foragidos. A defesa afirmou que eles vão se entregar à polícia, mas isso ainda não aconteceu. Ronaldo Vivacqua, pai de Cristiano e apontado como sócio oculto da New Home, já está preso. A servidora municipal Viviane Rodrigues de Palma, que atestou a demolição da estrutura existente no local, solicitada pela Prefeitura de São Paulo, também é investigada. Em depoimento à Controladoria Geral do município, ela afirmou que fez a vistoria apenas do lado de fora porque não conseguiu entrar no local. Segundo a servidora, não havia trabalhadores e o prédio parecia abandonado. A declaração contradiz o relatório da fiscalização. O documento indica que a obra estava em fase final da execução estrutural. Outro inquérito em andamento na polícia apura possíveis golpes contra clientes que compraram imóveis das construtoras New Home e Rastiform, também ligada a Cristiano Vivacqua, e nunca receberam as chaves. O Ministério Público de São Paulo também abriu investigações relacionadas ao desabamento. O órgão solicitou à Prefeitura documentos sobre o licenciamento e a fiscalização da obra e informações sobre o alvará, os projetos aprovados e as exigências técnicas impostas à construção, que tinha histórico de multas e embargos. Após o desabamento, 29 empreendimentos ligados às construtoras New Home e Rastiform foram paralisados pela Prefeitura. Ainda nesta quinta, a administração municipal interditou mais imóveis vizinhos a obras das empresas que estão sob risco. De São Paulo, Matheus Leite.
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1: Primeiras notícias de volta, já abrindo a agenda dessa sexta-feira. O que está programado para acontecer hoje, 25 de setembro de 2026? Os assuntos que estão na pauta da reportagem da CBN. Ficamos de olho em Brasília, no Conselho Superior do Ministério Público, que vai decidir nessa sexta-feira se abre investigação sobre a atuação do Procurador-Geral da República, Paulo Gonet, no caso Master. Um caso inédito, os 9 integrantes desse conselhão, Conselho do Ministério Público Federal, eles vão analisar uma representação do Partido Novo que questiona a imparcialidade do chefe do Ministério Público depois das revelações dos diálogos e da foto dele no celular de Daniel Vorcaro. Você vai se lembrar, né? Paulo Gonet pode ser considerado suspeito para continuar no comando do caso porque é citado em mensagens do banqueiro e aparece naquele registro fotográfico ao lado do dono do Master em Londres, numa degustação de uísque que aconteceu no Reino Unido, imagem que mostra Paulo Gonet fumando um charuto durante um evento reservado a autoridades e patrocinado pelo Banco Master, pela instituição financeira. olho também no Supremo Tribunal Federal. Hoje, o ministro Gilmar Mendes pautou para essa sexta-feira, no plenário virtual da segunda turma, uma questão de ordem num julgamento que discute precatórios do setor de açúcar e álcool. O objetivo é discutir se o caso deveria ser remetido ao plenário da corte para que todos os ministros unifiquem o entendimento sobre o tema. Essa iniciativa acontece depois de recentes vazamentos mostrarem como o ex-banqueiro Daniel Porcaro tentou se aproximar de vários ministros do Supremo Tribunal Federal, entre eles Nunes Marques e o próprio Gilmar Mendes, para tratar de julgamentos que discutem esses tipos de precatório no setor de açúcar e álcool. Essa definição pode vir hoje lá de Brasília, se a discussão vai mesmo para o plenário ou não. Representantes do Brasil e dos Estados Unidos vão se reunir hoje na Organização Mundial do Comércio, OMC, em Genebra, na Suíça, para debater a aplicação do tarifaço contra produtos brasileiros. A etapa de consultas segue o rito do mecanismo de solução de controvérsias da OMC. Washington e Brasília vivem esse período aí de tensão comercial desde a imposição daquelas mais recentes sobretaxas aos produtos brasileiros, que somam 37,5% sobre diversas exportações brasileiras para os Estados Unidos. E o vice-presidente da China vai discutir hoje na Assembleia Geral da ONU em Nova York, vai debater, vai fazer o seu discurso. Ele estará lá, o vice-presidente, porque o presidente Xi Jinping, que está nos Estados Unidos, ele priorizou uma agenda bilateral com o presidente americano Donald Trump. Portanto, Xi Jinping não vai participar da cúpula das Nações Unidas. Especialistas, inclusive, avaliam que essa ausência deliberada do presidente da China, Xi Jinping, na tribuna da ONU, reforça a opção estratégica de Pequim, da China, por privilegiar um diálogo direto com os Estados Unidos e não um diálogo intermediado pela ONU. Na noite de ontem, Donald Trump ofereceu um jantar de Estado ao presidente, ao líder chinês Xi Jinping, na Casa Branca, um jantar que foi marcado por homenagens à cultura chinesa e discursos conciliadores entre os líderes das duas maiores potências globais, potências rivais, né? China e Estados Unidos. Agora são 5 horas e 22 minutos.
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1: Vamos chamar a Maria Clara Sasaki. Quer saber como é que fica o tempo aí na sua região nessa sexta-feira, final de semana? A Maria Clara vai contar pra gente.
10: Áreas de instabilidade favorecem a formação de nuvens carregadas na metade norte do país. Vários municípios que registraram máximas em torno de 41 graus nos últimos dias, agora devem ter uma condição de pancadas de chuva, que podem vir com rajadas de vento e trovoadas na tarde desta sexta-feira. É o caso do Tocantins, oeste da Bahia, sul do Maranhão, sul do Piauí, grande parte do estado do Pará, do Amazonas e também em Roraima. Podemos ter algumas chuvas isoladas ainda entre o sul de Minas, Rio de Janeiro, Espírito Santo, mas não é nada muito significativo. Agora na metade sul do Brasil, Mato Grosso do Sul, interior de São Paulo, nos 3 estados da região sul, nada de chuva ao longo desta sexta e temperaturas mais elevadas, bem diferente dos dias anteriores. Ainda temos alerta para a baixa umidade relativa do ar na região de Cuiabá, grande parte do estado de Mato Grosso do Sul, inclusive região de Campo Grande, todo o interior paulista e áreas também do interior do Nordeste, sul do Ceará, interior do Piauí, oeste do estado de Pernambuco. São áreas com baixos valores de umidade do ar que podem, inclusive, ficar abaixo dos 30% nas horas mais quentes do dia. Na capital paulista, nesta sexta-feira, as temperaturas já devem subir um pouquinho mais. Os termômetros na parte da tarde podem passar dos 27 graus. No final de semana, mais calor para o sudeste. 31 em São Paulo é a máxima no sábado. E no Rio de Janeiro, máxima de 32. Maria Clara Sasaki, da Clima Tempo, para a CBN.
1: E olha, no futebol, daqui a pouquinho tem a seleção brasileira em campo, hein? Às 7 horas da manhã. O Brasil iniciando essa nova etapa depois do fracasso na Copa do Mundo de 2026. Primeira data FIFA, primeira série de amistosos. Já iniciando a preparação do técnico Carlo Ancelotti para as eliminatórias e para a Copa do Mundo de 2030. Será que tem alguém que vai assistir esse jogo, Clara? Da seleção, daqui a pouquinho, às 7 horas da manhã. Acho que tá todo mundo meio de bode ainda com a seleção brasileira, né?
2: Ah, é. Eu acho que a galera ainda não superou o que aconteceu na Copa do Mundo.
1: Não vamos deixar de perder esse jogo daqui a pouquinho. Vamos acompanhar. Vamos acompanhar aí os lances. Vai ser durante o Jornal da CBN, né? 7 da manhã, Brasil e Austrália. Amistoso que acontece no Queensland Country Bank, em Townsville, lá na Austrália. O técnico da seleção brasileira, Ancelotti, escalou, inclusive, 7 remanescentes da última Copa do Mundo e 2 novidades entre os titulares, goleiro Hugo Reis e o zagueiro Vitor Hugo Souza, do Corinthians, e o zagueiro Vitor Reis, do Manchester City. Depois da partida de hoje, a delegação brasileira vai encarar novamente a Austrália. Na próxima terça-feira, são 2 jogos com a Austrália. E tem uma partida também no sábado da semana que vem contra a Índia, em Calcutá. Primeira partida, primeira vez que o Brasil enfrenta a seleção indiana na história. Acho que o mais interessante para acompanhar no final de semana é o quê? É a NFL.
2: Ah, é, temos no domingo.
1: Aqui no Rio, no Maracanã, né?
2: Com o show do Rick Martin.
1: É mesmo, olha, você tá mais interessada no show, né?
2: Tô um pouco mais interessada no show, sim.
1: Vai ser tipo um intervalo, um Super Bowl?
2: É, vai ser tipo o show do intervalo do Super Bowl.
1: Olha só, Maracanã, nesse domingo, 5h25 da tarde, vai ser a primeira vez, né, na história que a Liga do Futebol Americano, a NFL, desembarca no Rio de Janeiro. Ano passado teve um jogo em São Paulo, né?
2: Isso.
1: Agora no Rio de Janeiro. O confronto válido pela semana 3 da temporada regular e reúne o Baltimore Ravens e o Dallas Cowboys.
2: Sim, e parece que já tá tudo pronto por lá, né? O gramado do futebol americano já tá no Maracanã. Mas sobre o jogo do Brasil, Fred, eu te pergunto, será que vai ter gol do Ryan hoje?
1: Será?
2: Será?
1: Você é vascaína?
2: Sou muito vascaína.
1: É mesmo? Sou. Ih, pronto. Aí, ele não vai começar no time titular, não, né?
2: Não, acredito que não. Mas a gente aí sempre torce pelo gol do Ryan.
1: Pois
2: pra
1: é.
2: Cantar a música.
1: Aí seria oi, bom dia.
2: É, bom ter, dia, é isso
1: gol
2: aí.
1: Do Ryan hoje.
2: Porque 7 horas da manhã, não dá pra dar o nosso boa noite.
1: Escuta, e os jornais de hoje? Quero saber de você.
2: Vamos pras capas?
1: As capas dos jornais, você confere na tela da nossa transmissão. Clara Simão já leu tudo, né?
2: Já li bastante
1: cedinho para ler os jornais e contar as melhores notícias aqui pra gente.
2: É isso.
1: Começar pela capa da Folha de São Paulo, que traz aí na manchete a pesquisa Datafolha. A gente já comentou os números agora há pouco. E um dos assuntos que a Folha, todos os jornais estão trazendo, novas revelações aí do celular do Vorkaro, agora dando conta de uma proximidade, uma intimidade dele com o presidente do Senado, Davi Alcolumbre, não é isso?
2: É isso, mais uma vez, nosso protagonista, Daniel Vorkaro, por aqui. Então, né, como você disse, a Folha destaca aí essa suposta proximidade entre os dois, né? Essa relação apareceu nas mensagens obtidas pela Polícia Federal. As informações foram publicadas pela revista Veja e confirmadas nessa quinta-feira, ontem, né, pela Folha, no dia 24. Segundo a publicação, uma das conversas aconteceu em 1º de fevereiro de 2025, justamente, Fred, o dia que o Alcolumbre foi eleito para comandar o Senado. Nesse dia, o Vorkaro parabenizou o senador, chamou o Alcolumbre de amigo e desejou, né, sucesso no, abre aspas, melhores anos dessa nova empreitada. Na resposta, Fred, o Alcolumbre escreveu: "Fala, meu amor", isso entre aspas. "Muito obrigada por tudo, em especial pelo seu carinho e amizade fraterna. Gratidão", fecha aspas. Em outra conversa, no fim de março do mesmo ano, o presidente do Senado voltou a conversar com o ex-banqueiro, abre aspas, "sou seu irmão pra vida toda". E Vorkaro respondeu: "e eu sou seu irmão, a qualquer tempo, pra qualquer coisa. Nunca vou esquecer". Na sequência, o Vorkaro ainda enviou pro Alcolumbre 5 emojis de coração, Fred.
1: Bom, esse é o Davi Alcolumbre, com Daniel Vorkaro, né?
2: Isso.
1: O tratamento aí foi meu amor.
2: Meu amor.
1: No caso do Flávio Bolsonaro, hoje o Jornal Estado de São Paulo, a gente vai mudar agora pro Estadão aí na tela da transmissão, temos uma outra matéria, ainda nessa linha do tempo das relações de Vorkaro. O Estadão conta numa reportagem que o irmãozão, né? Flávio Bolsonaro, irmãozão.
2: Grande irmão.
1: Teve uma série de troca de mensagens ali nos últimos dias, antes do Vorkaro ser preso, né? Entre Flávio Bolsonaro e o banqueiro. Conta aí pra gente.
2: É isso. De acordo com esse material da Polícia Federal que você citou, o Flávio enviou várias mensagens pro Daniel Vorkaro perguntando se ele podia atender um telefonema, fez várias ligações que não foram atendidas e, no final, pediu para que o dono do Banco Master lhe desse ali uma luz sobre toda aquela questão do Dark Horse, o filme em homenagem ao pai dele, o ex-presidente Jair Bolsonaro. Segundo a edição, Fred, as 4 tentativas de contato com o banqueiro foram uma a cada dia antes da prisão dele. Em 13 de novembro de 2025, o senador enviou mensagens de texto. Assim, abre aspas. Fala, meu irmão, no carioquês, né? Bom dia, pode atender? Porcaro respondeu que voltaria a falar com ele em meia hora, mas não teve registro de uma ligação na conversa. No dia seguinte, no dia 14 de novembro, Flávio fez uma chamada de voz perdida. Em 15 de novembro, Porcaro justificou essa ausência com, abre aspas, fala, irmão, tava trânsito no voo. E Flávio, então, de novo, perguntou se ele poderia atender. Por último, em 16 de novembro, a conversa registrou outra chamada perdida. Nessa ocasião, o Porcaro disse que não podia atender porque estava na igreja e que telefonaria quando terminasse. E, abre aspas, irmão, estou ou estarei contigo sempre. Não tem meia conversa entre a gente. Foi isso que o Flávio Bolsonaro disse. Só preciso que me dê uma luz. No dia seguinte, em 17 de novembro, o ex-banqueiro foi preso quando tentou embarcar no aeroporto de Guarulhos, em São Paulo, num voo para o exterior. O contato entre Flávio e Porcaro começou em dezembro de 2024, mas a PF encontrou o histórico mais antigo de mensagens apagado. Nesse período, o senador fez cobranças ao banqueiro pelo repasse de valores para financiar o filme Dark Horse, como eu disse aí anteriormente, sobre a vida do ex-presidente Jair Bolsonaro. Fred.
1: Os detalhes aí dos diálogos de Daniel Porcaro com autoridades, né? Com o Davi Alcolumbre, com o Flávio Bolsonaro, dominando as capas dos jornais brasileiros nessa sexta-feira.
2: Mais uma vez.
1: Na capa do Globo, tem uma notícia importante também para a gente trazer aqui para os nossos ouvintes. O Globo trata da previsão dos gastos do governo federal superando a época da pandemia. É isso, Clara?
2: É isso aí, Fred. A estimativa é que as despesas primárias cheguem a cerca de 19,55% do PIB no ano que vem. Se esse número se confirmar, como você disse, ele vai ser o maior nível desde 2020, quando os gastos com a pandemia de Covid-19 fizeram esse percentual chegar ali a cerca de 25,59%. Esses dados, Fred, estão no relatório de avaliação Receitas e Despesas Primárias do quarto bimestre, divulgado nesta quinta-feira pelo Ministério da Fazenda e do Planejamento. A equipe econômica agora prevê mais de R$2 trilhões em despesas primárias somente nesse ano. São cerca de R$22 bilhões também a mais do que era previsto no relatório divulgado em julho. E a maior parte desse aumento vem dos chamados créditos extraordinários. A previsão, Fred, é de cerca de R$44 bilhões nesses gastos. Grande parte desse valor está relacionada aos subsídios ao diesel e à gasolina criados desde março para tentar conter a alta do petróleo após o início do conflito entre Estados Unidos, Israel e Irã em fevereiro, Fred.
1: É, muito desse gasto aí tem relação direta com o chamado pacote de bondades que o governo Lula tem feito essas iniciativas recentes para tentar aumentar a popularidade nessa reta final da eleição. Assunto na capa do Jornal Globo, o nosso giro com as capas com a Clara Simão. Valeu, Clara. Agora são 5h33. Vamos para o repórter CBN. Primeiras notícias volta daqui a pouquinho, não sai daí.
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0: Sexta-feira, 25 de setembro de 2026. Um grupo de parlamentares dos Estados Unidos enviou uma carta ao secretário de Estado americano Marco Rubio, demonstrando preocupação com tentativas de interferência do país nas eleições do Brasil. Os congressistas acusam a gestão de Donald Trump de tentar pressionar instituições brasileiras e de colocar em risco a parceria estratégica entre os dois países. No documento, o grupo de políticos exige ainda que a Casa Branca assuma o compromisso de reconhecer e aceitar o resultado das eleições marcadas para outubro. A carta é assinada por 30 deputados e um senador. O número de argentinos que vivem abaixo da linha da pobreza cresceu neste ano. Quase 10 milhões de pessoas, mais de 30% da população, estão com baixa renda e pouco acesso a alimentos, transporte, educação e saúde, segundo o Instituto Nacional de Estatísticas e Censos da Argentina. Essa é a primeira alta no índice em 2 anos. No horário de Brasília, 5h35.
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2: Coladinho com o repórter CBN na volta do Primeiras Notícias, abrimos espaço para o noticiário internacional com Fernando Andrade e o seu Mundo em 3 Minutos. Na pauta de hoje, o Fernando vai trazer informações sobre o isolamento diplomático de Israel, que ficou escancarado ontem, né, no discurso de Benjamin Netanyahu na Assembleia Geral da ONU, e também os Estados Unidos podendo suspender a exportação de diesel. Vamos acompanhar.
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3: Olá, seja bem-vindo ao Mundo em 3 Minutos. Começamos hoje com o primeiro-ministro de Israel, Benjamin Netanyahu. Em seu discurso na Assembleia da ONU, ele fez uma defesa contundente das ações de Israel contra Gaza, contra o Irã, numa tentativa de amenizar o seu crescente isolamento internacional antes das eleições de outubro. Na verdade, ele foi lá fazer campanha. Só para a gente ter uma ideia, ele pagou para colocar 500 outdoors pró-Israel, anti-Irã, e dezenas de caminhões com mensagens de apoio a Israel espalhados por Manhattan. Assim que ele começou a falar, várias delegações de vários países se levantaram e deixaram o plenário da ONU. Netanyahu chamou de covardes morais. Um pouco sobre o isolamento de Netanyahu. Primeiro, com relação a Trump. Netanyahu se reuniu 8 vezes durante seu segundo mandato com Trump. Nesse ano, não. A visita do premier israelense a Nova York durou menos de 8 horas. Outro ponto. No início do mês, antigos aliados de Israel, como Reino Unido, França e Canadá, anunciaram sanções contra produtos vindos de assentamentos israelenses na Cisjordânia ocupada. Agora, cenário político. Nas pesquisas sobre quem seria mais adequado para ocupar o cargo de primeiro-ministro, o ex-chefe das Forças Armadas, Gad Eisenkot, aparece numericamente à frente de Benjamin Netanyahu. Um levantamento realizado na semana passada apontou 39% para Eisenkot e 36% para Netanyahu. A diferença está dentro da margem de erro. Quando a pesquisa mostra a preferência de partidos, um levantamento mais recente, que foi feito pelo agregador da Reuters, com dados até 22 de setembro, mostra o Yashar, que é o partido de Eisenkot, com 23 cadeiras, contra 20 do Likud, que é o partido de Netanyahu. Mas outros levantamentos recentes já deram vantagem ao Likud. Em 27 de outubro, os israelenses vão eleger 120 deputados no Knesset, que é o parlamento, e daí depois é preciso formar uma coalizão capaz de obter apoio parlamentar. Agora eu gostaria de trazer um assunto, já abordei aqui anteriormente, que é a possibilidade de os Estados Unidos suspenderem as exportações de diesel. O contexto é o seguinte: empresas petrolíferas americanas estão ganhando muito dinheiro, eles estão cobrindo o buraco deixado pelas empresas do Golfo, que têm dificuldades para exportar por causa da guerra no Irã, o Estreito de Hormuz e tal. Mas nessa semana, o diesel nos Estados Unidos ultrapassou os US$ 6,50 o galão nos postos. E pela primeira vez publicamente, Trump se demonstrou favorável à proibição das exportações do diesel com o objetivo de provocar uma queda no preço, disse ele entre um encontro e outro na ONU. Eu disse que não devemos enviar diesel para fora. O site político divulgou que já não se trata mais de uma ameaça, mas de um plano com um horizonte temporal claro, até o fim do ano, justamente no período de maior demanda por diesel. Segundo cinco fontes ouvidas pelo político, seriam 90 dias de veto às exportações. Aqui, claro, tem interesse político, as eleições de meio de mandato estão chegando e os republicanos não estão bem. E para finalizar, e com uma eventual suspensão das exportações de diesel dos Estados Unidos, os principais prejudicados serão América Latina e Europa, que são os maiores compradores. Mundo em 3 minutos. Até a próxima edição.
2: Até a próxima edição. Fernando Andrade, resumindo o noticiário internacional aí pra gente. Lembrando que sexta-feira tem também o Mundo em Meia Hora, né? 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Sempre de segunda a sexta-feira, aqui no Primeiras Notícias. Mundo em Meia Hora, na terça e na sexta-feira, saindo sempre um capítulo novo, que tem a Clara Simão como ouvinte também, não é isso,
4: Sou
2: Clara?
4: Muito ouvinte, com o nosso querido Guga Chakra e Ariel Palácio.
2: Muito bem. E você é ouvinte do Primeiras Notícias, ouvinte e participante aqui do nosso programa, e a nossa capitã do chat no YouTube, né?
4: Capitã.
2: Tá botando ordem aí no pessoal, não?
4: Tô, o chat tá acalorado hoje, Fred.
2: Pessoal, eleição tá aí, né?
4: Vamos acalmar os ânimos, vamos devagar, gente, respeitar
2: educação,
4: os colegas
2: do chat. Né? Respeitar e... o coleguinha, né?
4: Muita gente aqui dando bom dia pra gente, e eu vou responder algo que vocês estão perguntando muito nos comentários. Cadê a Ana Paula Jalme, gente?
2: Tá aqui.
4: Ana Paula Jalme tá aqui.
2: Tá nos bastidores.
4: Gente. Nosso bastidor. Muita gente perguntando, inclusive, Ana Paula Jalme ficou chateada com o comentário, que acharam que ela era eu, falaram que ela era vascaína. Ana Paula Jalme é flamenguista.
2: Ela é flamenguista, né?
4: E tá aqui chateada que foi chamada de vascaíno. Eu achei um absurdo esse comentário da Ana Paula Jalme.
2: Crise no CBN Primeiras Notícias.
4: Total. Mas
2: e
4: fora isso...
2: Tenso entre os brothers.
4: Pessoal dando bom dia, Franklin dando bom dia lá de Contagem, 16 graus. E é isso, Fred, seguindo por aqui com os nossos ouvintes.
2: Dá para participar também pelo nosso WhatsApp, hein? Não esquece, 21 997 64 2381, 997 64 2381. A gente sempre arruma um tempinho aqui para registrar as mensagens, a colaboração. Já amanheceu aí na sua cidade? O que você tá tomando de café da manhã? A gente gosta de passar aquela invejazinha,
4: né? A gente gosta,
2: né,
4: de ver, pois
2: Esse
4: é.
2: Esse dia chegou foto aí de cuscuz com carne seca, 5 horas da
4: pois
2: manhã.
4: Pois é, uma carne
2: Você ficou horrorizada,
4: sol.
2: Né?
4: Fiquei horrorizada, não. É porque eu não comeria nesse horário.
2: Ah, eu comeria.
4: Comeria em qualquer horário.
2: Pra dentro. Pra
4: Mas
2: mim, tá
4: de manhã, 5
2: da
4: manhã, acho um pouco puxado, Fred.
2: Você prefere um pãozinho com ovo, o quê?
4: Uma coisa mais leve, como um sanduichinho, um cafezinho.
2: Tá certo.
4: É, Ana Paula disse aqui nos bastidores que também comeria esse cuscuz.
2: Olha só, vamos começar o nosso giro pelo Brasil? Você vai mandando foto aí do seu desjejum, do seu café da manhã, e a gente vai passear. Vai pra Brasília, começar pelo Distrito Federal. 20 graus é a temperatura de momento, 30 é a máxima do dia, baixa umidade na previsão de hoje, mas sem chuva. Já amanheceu em Brasília, você tá vendo imagens ao vivo lá da Esplanada dos Ministérios. Ana Carolina Tomé está chegando para trazer detalhes da pesquisa da Datafolha. Ontem teve rodada não apenas nos números presidenciais, que a gente já comentou, mas também em vários estados. E em Brasília tem uma questão especial, né? Porque essa semana o TSE rejeitou a candidatura de José Roberto Arruda, um dos candidatos importantes aí na disputa desse ano. Ele ontem, inclusive, depois de ter a candidatura barrada no TSE, decidiu desistir da corrida, né? E a Datafolha trouxe dados atualizados sobre como fica a disputa sem o nome do José Roberto Arruda. É o que a Ana Carolina também vai contar pra gente. Bom dia, Ana Carolina.
5: Oi, Fred, bom dia. A pesquisa Datafolha, divulgada nesta quinta-feira, mostra dois cenários com e sem a presença de José Roberto Arruda na disputa pelo governo do Distrito Federal. Nesta quinta, o TSE rejeitou o registro da candidatura dele. Com o ex-governador, os números mostram Celina Leão, do PP, com 37%, seguida por Leandro Graz, do PT, com 21%, e José Roberto Arruda, do PSD, com 18% das intenções de voto. Paula Belmonte, do PSDB, aparece com 6%. Capelli, do PSB, Kiko Caputo, do Novo, e professora Samara Mineiro, da UP, têm 2% das intenções cada. O professor Robson, do PSTU, soma 1%. Brancos e nulos somam 8% e 4% não souberam responder. Sem Arruda, Celina Leão aparece com 42% das intenções de voto. Leandro Graz com 23%. Paulo Belmonte aparece com 7%. Capelli tem 5% e professora Samara Mineiro, 2%. Professor Robson e Kiko Caputo têm 1% cada. No eventual segundo turno, Celina Leão aparece com 53% das intenções de voto contra 34% de Leandro Graz. Na pesquisa anterior, eram 56% para Celina e 30% para Graz. Contra Arruda, Celina teria 48% das intenções e Arruda 35%. Na disputa pelo Senado, a pesquisa mostra Michele Bolsonaro, do PL, com 22% das intenções de voto. Leila do Vôlei, do PDT, aparece com 19%. Bia Kicis, do PL, e Érica Cocai, do PT, têm 15% cada. Na sequência, Sebastião Coelho, do Novo, e Ronaldo Fonseca, do PSD, aparecem com 2% cada. Tiago, do Agir, professor Guilherme Amorim, da UP, Marley, do Avante, e Zenata, do PSTU, têm 1% cada. A pesquisa foi contratada pela Globo e pelo jornal Folha de São Paulo. O Datafolha ouviu 910 pessoas entre os dias 22 e 24 de setembro. A margem de erro é de 3 pontos percentuais para mais ou para menos. O nível de confiança é de 95%. Os números de registro da pesquisa são DF01888-2026 e BR06769-2026. Fred.
2: Esse é o Destaque de Brasília, da Ana Carolina também. A gente vai seguir de Brasília agora para Minas Gerais. Vamos dar o nosso bom dia para Lila Vatti Oliveira. BH amanhecendo com o termômetro marcando, nesse momento, às 5 horas e 45 minutos, exatamente 18 graus. A máxima hoje vai a 28. Dia de céu nublado, também já clareou por lá, mas por enquanto, pelo que indica a imagem que a gente está vendo ao vivo de BH, não tem expectativa de chuva nas próximas horas, não. Também teve pesquisa ontem em Minas. Estamos a 9 dias da eleição. Datafolha apontou que o senador Cleitinho, do Republicanos, Cleitinho Azevedo, foi de 37% para 40% das intenções de voto. Patrus Ananias, do PT, também subiu de 13% para 15%. Alexandre Calil, do PDT, teve um recuo, né, de 11% para 9%. Matheus Simões, do PSD, tem 5%. E Flávio Rosqui, do PL, 5%. Esse é o indicativo aí da disputa no primeiro turno da eleição de Minas Gerais. Tá rolando sabatina com os candidatos ao governo de Minas, promovida pela CBN lá em Belo Horizonte, Jornal Globo e Valor Econômico. E ontem o entrevistado foi o candidato Alexandre Calil. É o que a Lila Vatti Oliveira vai contar pra gente. Bom dia, Lila Vatti.
6: Olá, Fred. Muito bom dia para você. Durante sabatina realizada pela Rádio CBN, Jornal Globo e Valor Econômico, o candidato ao governo de Minas pelo PDT, Alexandre Calil, admitiu que errou ao deixar a Prefeitura de Belo Horizonte para disputar o Palácio Tiradentes em 2022, quando perdeu para Romeu Zema do Novo. O ex-prefeito também disse que foi um erro ter firmado aliança com Lula na ocasião, mas garantiu que tem uma relação respeitosa com o presidente. Prova disso, segundo Calil, foi o fato de que o PT queria uma nova parceria para o pleito atual, mas ele recusou. Questionado se ainda existia um ressentimento entre eles e sobre um jantar com Lula em Belo Horizonte, no qual ele não compareceu, o ex-prefeito disse apenas que era um evento social com várias lideranças políticas e ironizou como uma santa ceia. Também durante a sabatina, Calil criticou a proposta de classificar facções criminosas como o PCC e o Comando Vermelho como organizações terroristas. Segundo ele, o terrorismo está associado a motivações ideológicas, enquanto essas organizações atuam com o objetivo de obter lucro e enriquecimento por meio do crime. Por fim, Calil também afirmou que em eventual vitória ao governo de Minas, em uma derrota do candidato da sua chapa ao Senado, Aécio Neves, o tucano não ocuparia um cargo no Executivo Mineiro. Além de Alexandre Calil, do PDT, o candidato à reeleição Matheus Simões, do PSD, participou da sabatina promovida pela Rádio CBN, o Globo e Valor Econômico. Cleitinho Azevedo, do Republicanos, e Patrus Ananias, do PT, que completam o grupo de melhores colocados nas pesquisas, não participaram, alegando conflito de agenda. Um ótimo fim de semana a todos, Fred.
2: 5h48, próxima parada Rio de Janeiro. Agora, na capital fluminense, 18 graus temperatura, máxima no dia vai até os 28 graus. Teve pesquisa ontem também, Datafolha no Rio de Janeiro, mostrando Eduardo Paes, candidato do PSD, ex-prefeito da capital, com 43% das intenções de voto, mesmo percentual do último levantamento, lá do dia 11 de setembro. Douglas Ruas, do PL, passou de 25% para 30%. Na comparação com a pesquisa anterior, essa diferença, portanto, entre os dois líderes, passou de 18 para 13 pontos percentuais, distância que está, sim, encurtando, né? Está diminuindo. Garotinho, Antônio Garotinho do Republicanos, aparece com 8% nessa pesquisa de ontem. O Diogo Bugalho já está aqui com os destaques do dia no Rio de Janeiro e, inclusive, tem previsão de reforço na segurança, tropas federais, mais uma vez, para monitorar o pleito no dia 4 de outubro no Rio. Não é isso, Diogo? Bom dia para você.
7: Isso aí, Fred. Bom dia para você. Bom dia também para você que nos ouve. Vão ser cerca de 6.700 militares das Forças Armadas aqui no estado do Rio de Janeiro para reforçar a segurança no primeiro turno das eleições no próximo dia 4. Os detalhes foram acertados numa reunião nessa quinta-feira na sede do Comando Militar do Leste, aqui no centro da capital, entre representantes da Segurança Pública do Estado e também do Tribunal Regional Eleitoral, além, claro, dos militares. Os agentes estarão aqui na capital e em mais 14 cidades da Baixada Fluminense e da região metropolitana. A ideia é que o Exército atue no patrulhamento de todas as vias expressas com 41 veículos blindados. Também vão ser usadas 2 aeronaves e 13 embarcações. O reforço de tropas federais havia sido pedido pelo TRE e autorizado pelo Tribunal Superior Eleitoral. O presidente da Corte Eleitoral aqui no Rio, desembargador Cláudio de Melo Tavares, disse que o reforço busca garantir a liberdade do voto. Numa entrevista à CBN em agosto, o desembargador já havia manifestado a preocupação com possíveis ameaças contra eleitores que moram em áreas sob o domínio do tráfico ou da milícia. Por causa disso, 72 locais de votação foram alterados em 20 municípios, afetando cerca de 200 mil eleitores. Só que tem uma atuação também, tem uma restrição, na verdade, para essa atuação dos militares aqui no Rio, Fred. Eles têm que ficar a pelo menos 100 metros de distância dos locais de votação. O objetivo é evitar que essa presença militar possa ser entendida aí como uma pressão sobre o eleitor e garantir que todos possam votar com liberdade. Portanto, mais 6.700 militares devem vir aqui para a cidade. Fred.
2: Destaque do Diogo Bugalho no Rio de Janeiro. Valeu, Diogo. Até mais. 5 horas e 51 minutos. Nosso giro pelo país, pelas capitais, termina em São Paulo, maior metrópole brasileira. Agora São Paulo marcando 15 graus, hein? Temperatura vai até 27 na máxima do dia. Estamos acompanhando também a agenda política nessa sexta-feira com o Matheus de Souza. Tudo bem, Matheus? Bom dia.
8: Bom dia, Fred. Bom dia também a você, ouvinte do CBN Primeiras Notícias. A sexta-feira vai ser movimentada no calendário eleitoral aqui em São Paulo hoje, com atos de campanha dos dois candidatos à presidência que lideram as pesquisas. O presidente, candidato à reeleição, Lula, do PT, vai participar à noite de um ciclo de debates promovido pelo grupo de empresários Esfera Brasil. E o candidato do PL, Flávio Bolsonaro, vai até a festa do Peão de Jaguariúna, na região de Campinas, no interior do estado. No final da tarde, o governo federal anunciou que o presidente Lula vai anunciar no escritório do Ministério da Fazenda, na Avenida Paulista, a medida provisória que

0: Só para registrar aqui rapidamente também a pesquisa da Datafolha em São Paulo, que foi divulgada ontem. Lá, o indicativo é de que a disputa pode terminar no primeiro turno, né? O candidato Tarcísio de Freitas, do Republicano, governador que tenta a reeleição, chegou a 50% das intenções de voto e lidera a disputa contra Fernando Haddad, que tem 30%. Levantamento dessa quinta-feira. Agora são 5 horas e 53 minutos.
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0: Vamos acordar o ouvinte que está no campo CBN Agro de hoje. Cassiano Ribeiro vai nos contar que o agro brasileiro está conquistando mais mercado, principalmente entre os países árabes. Bom dia, Cassiano.
2: Bom dia, Fred. Bom dia para você, ouvinte. As exportações brasileiras de produtos do agronegócio para os 22 países árabes cresceram quase 7% de janeiro a agosto deste ano, beirando os 10 bilhões de dólares. Uma cifra e tanto de tudo que o Brasil exportou, só para ter uma ideia, para essa região, nesse período, 75% foi de produtos agropecuários. Olha só a importância do agro nas exportações para essa região. E esse resultado tem sido puxado principalmente pelas carnes, além do açúcar, dos cereais e, claro, da soja também. Entre as carnes, o destaque é o frango, que gerou mais de 2 bilhões e 100 milhões de dólares em receita, tendo aí a Arábia Saudita como o maior mercado desse produto, que tem mostrado, inclusive, um aumento de apetite. As vendas para o país cresceram mais de 10%. A carne bovina também teve um forte desempenho, mas com uma receita bem inferior ao frango. As exportações aumentaram 20% para pouco mais de 1 bilhão de dólares. E para a Arábia Saudita, a alta foi de quase 57% aí na carne bovina. Para o Egito, as vendas cresceram quase 30%. O avanço dos produtos brasileiros ocorre mesmo diante das dificuldades logísticas provocadas pelas restrições à navegação no Estreito de Hormuz. Para manter o fluxo, as empresas passaram a usar rotas que combinam aí transporte marítimo e terrestre. Olha o trabalhão. As cargas viajam de navio por vários dias do país, desembarcam lá nos portos do Golfo de Omã e do Mar Arábico, e depois são levadas por rodovia até outros portos da região. Um desvio de percurso que, obviamente, custa mais caro para todos os elos envolvidos, e ainda assim o fluxo aumentou, o fluxo de comércio aí entre os países. Isso mostra a dependência que essa região, que esses países têm dos produtos de fora e que o Brasil oferece ainda opções competitivas que valem toda a viagem. No total, nos 8 primeiros meses do ano, as exportações brasileiras para os países árabes cresceram 6%, para mais de 13 bilhões de dólares aí nos primeiros 8 meses. Segundo a Câmara de Comércio Árabe Brasileira, os números indicam uma reacomodação do comércio e a abertura de novos espaços para os produtos brasileiros no mercado árabe. Outras informações estão no site globorural.com.br. Eu volto na segunda-feira. Bom fim de semana e até lá.
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3: Bom dia a você, ouvinte da Rádio CBN aqui em São Paulo. Agora são 5h56, virando para 5h57. Quem fala com você é o Matheus de Souza para fazer aquele nosso giro matinal de notícias pouco antes do jornal da CBN. E eu começo hoje abrindo por um acidente que atrapalha a vida de quem vem de Guarulhos, de quem vem também da Zona Leste para a capital. Que, segundo o Corpo de Bombeiros, um caminhão-baú tombou na ponte do Tatuapé, na marginal do Rio Tietê. Não tiveram vítimas, de acordo com as informações dos bombeiros, só o policiamento acionado e o caminhão-baú tombado ali, causando trânsito desde a rodovia Ayrton Senna, o trecho que passa pelo bairro da Ponte Grande, em Guarulhos. Bairro da Ponte Grande, em Guarulhos, então, até a ponte do Tatuapé. Agora, mudando de assunto, com a nossa reportagem, vamos falar sobre a manchete do dia de hoje. O projeto de lei que veta as publicidades de bets em São Paulo será aprovado assim que chegar ao executivo, segundo o prefeito Ricardo Nunes. A matéria é de Beatriz Lacorte.
4: O prefeito Ricardo Nunes afirmou que vai sancionar o projeto que proíbe as propagandas de bets em eventos e espaços públicos e privados, assim que passar em segunda votação na Câmara Municipal. Nesta quarta-feira, a Câmara aprovou em primeiro

0: primeiro turno o texto da proibição com uma multa de R$50 mil para quem descumprir. A data da segunda votação do projeto ainda não está definida. O prefeito da capital paulista afirmou que, no caso da aprovação do projeto, a proposta será sancionada sem alterações no texto do legislativo.
1: Então, aquilo que a Câmara aprovar lá, a gente vai estar sancionando. E essas alterações podem surgir. O que eu escutei de alguns vereadores é que terão emendas para aumentar mais essas multas. E aí a gente não sabe se agora o plenário vai aprovar ou não. O plenário lá é soberano, então eu vou ficar na dependência daquilo que o plenário da Câmara aprovar e a gente poder sancionar.
0: Ricardo Nunes falou ainda sobre o novo edital para concessão do estacionamento da Praça Roosevelt, atualizado na última terça-feira. O valor mínimo da concessão reduziu de R$2.960.000 para R$823.000. Essa é uma mudança na estrutura do projeto. O primeiro modelo autorizava o direito de naming rights, ou seja, a possibilidade de uma marca colocar o nome no espaço público, como em estádio de futebol. Essa modalidade de concessão é mais cara, mas como a prefeitura optou por retirar essa possibilidade do projeto, o valor reduziu. O coletivo Ocupa Roosevelt emitiu uma nota criticando a duração do contrato, que é de 20 anos, e expressando preocupação com a manutenção do local e a emissão de ruídos. Nunes defendeu o caráter técnico do projeto. De São Paulo, Beatriz Lacorte.

0: De volta para encerrar o CBN Primeiras Notícias, sextou, Clara Simão. Sexta-feira, 6 horas da manhã, quem fez, fez, né?
1: Quem fez, fez, Fred, já sextou era. Pra gente.
0: Que nada, daqui a pouquinho tem o Jornal da CBN com o Milton Jung e com a Cássia Godoy. Você continua se informando aqui com a nossa equipe e a gente volta com Primeiras Notícias na segunda-feira. Bom dia e bom final de semana.
1: Bom dia, bom final de semana, Fred. Um abraço pros nossos ouvintes.
0: Tchau, até mais.
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3: Sexta-feira, 25 de setembro de 2026. O Instituto Nacional de Meteorologia emitiu um aviso vermelho de grande perigo para uma onda de calor que vai atingir áreas do centro-sul do Brasil. O aviso tem início amanhã e vale até quarta-feira que vem. Ao menos 8 estados serão afetados. Entre eles estão Santa Catarina, Paraná, São Paulo, Rio de Janeiro e Minas Gerais. Essa é a primeira onda de calor esperada para a primavera que começou nesta semana. O ex-presidente José Sarney, de 96 anos, está internado em São Paulo após receber o diagnóstico de pneumonia. Por orientação médica, ele foi encaminhado ao Hospital Sírio-Libanês para passar por uma bateria de exames. Sarney estava internado desde domingo no Maranhão, após apresentar um quadro de infecção respiratória. O hospital informou que o quadro clínico dele é estável. O presidente chinês Xi Jinping disse que os Estados Unidos e a China alcançaram um entendimento comum em muitas questões. A declaração foi dada após a reunião realizada com o presidente Donald Trump na Casa Branca nesta quinta-feira. O republicano também subiu ao púlpito para um breve discurso em que agradeceu a visita do chinês. Os discursos ocorreram antes de um jantar e não houve abertura para perguntas dos jornalistas. No horário de Brasília, 6:02.
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4: Olá, muito bom dia a você. Este é o Jornal da CBN. Eu sou Milton Jung, ao nosso lado está Cássia Godoy. Bom dia, Cássia.
5: Bom dia, Milton. Bom dia aos ouvintes do Jornal da CBN.
4: Fique agora mais bem informado, ouvindo os destaques desta sexta-feira, 25 de setembro de 2026.
5: Há 9 dias da eleição, o presidente Lula vai anunciar hoje em São Paulo uma medida provisória para proibir integralmente a operação de bets no Brasil.
4: O texto vai vetar os cassinos virtuais, como o jogo do Tigrinho, e as apostas esportivas de cota fixa em eventos de futebol.
5: No pacote, o governo também incluirá um programa de alívio financeiro para recomprar dívidas antigas de famílias afetadas pelo endividamento em jogos.
4: Em comício realizado ontem à noite em Maceió, Lula reafirmou a decisão de extinguir as plataformas e sugeriu que os clubes de futebol se estruturem pelo modelo de SAF para não depender do setor.
6: Eu vou acabar com as bets desse país. Vou acabar com as bets antes delas acabar com o Brasil e levar as pessoas a doença. Tem uma doença chamada ludopatia. que é a doença do vício do jogo. Agora, o cassino está dentro da sua casa. O cassino está na mão do seu filho, na mão do seu neto, do seu marido e na sua mão. O cassino foi para dentro de casa, gente. A gente a vida inteira foi contra jogo. Eles levaram o cassino para dentro de casa. Então, eu, por Deus do céu, eu vou acabar com as bets.
5: As empresas de jogos de azar prometeram uma dura reação jurídica caso o veto total às bets seja assinado por Lula.
4: O presidente do Instituto Brasileiro de Jogo Responsável, Carlos Lima, declarou que as operadoras vão à justiça exigir a devolução dos 30 milhões de reais pagos por empresas na outorga e o ressarcimento dos investimentos em publicidade e infraestrutura.
5: Entidades do setor alertam para a insegurança jurídica e estimam que os pedidos de indenização contra o Estado brasileiro podem alcançar um montante de 120 bilhões de reais.
4: Grandes empresas de apostas que patrocinam equipes das séries A e B do Campeonato Brasileiro já notificaram formalmente as diretorias sobre a rescisão automática dos contratos assim que a medida provisória for editada.
5: Entre as marcas que acionaram os clubes estão Betano, patrocinadora master do Flamengo, Superbet de São Paulo e Fluminense, Esportes da Sorte do Corinthians e Novibet do Santos.
4: O movimento acende o sinal de alerta no mercado da bola, que movimentou mais de R$1 bilhão em contratos com bets em 2025.
5: Em manifesto divulgado recentemente, os times sustentaram que o fim das apostas regulamentadas pode desestruturar o futebol brasileiro e defenderam o fortalecimento da fiscalização em vez da proibição.
4: A mais nova pesquisa Datafolha reforçou o empate técnico entre Lula e Flávio Bolsonaro no primeiro e no segundo turno.
5: Na primeira rodada, o presidente aparece com 40% das intenções de voto, contra 36% do candidato do PL.
4: O pelotão seguinte traz Augusto Cury com 5%, Ronaldo Caiado com 4%, Renan Santos 3%, e Romeu Zema e Samara Martins, com 1% cada um.
5: Na simulação de segundo turno, Lula soma 47% e Flávio Bolsonaro 45%.
4: Em relação ao levantamento da semana passada, o presidente oscilou um ponto para cima e Flávio manteve o mesmo percentual.
5: Lula mantém liderança expressiva no Nordeste, onde marca 55% contra 25% de Flávio.
4: O presidente também vence por 46 a 32 na faixa da população que ganha até 2 salários mínimos e por 49% a 29% entre os menos escolarizados.
5: Por outro lado, Flávio Bolsonaro prevalece amplamente no segmento evangélico, com 47 a 27%. Lidera na região sul, com os mesmos 47 a 27% e mantém vantagem numérica de 37% a 35% no Sudeste.
4: Para o cientista político Sérgio Simone, o panorama deve pressionar pelo voto útil e antecipar a bipolarização do segundo turno.
7: Talvez uma parcela dos eleitores do Cury pode ir um pouquinho para o Lula, pode ter um pouquinho mais dividido, mas alguns mais do Zema e do Caiado podem ir para o Flávio, né? Daí pode ter um resultado aí de primeiro turno empatado, assim, né? Já quase uma prévia do que é o segundo turno.
5: Agora são 6:08.
4: O candidato Flávio Bolsonaro ironizou a revelação de que ele viajou com a família dos Estados Unidos ao Brasil no avião do banqueiro Daniel Vorcaro.
5: O senador confirmou ter viajado no Legacy 650, mas alegou que a aeronave não pertencia ao dono do Master.
4: Em publicação nas redes sociais, o parlamentar ironizou a coincidência com o ministro do Supremo Tribunal Federal, Alexandre de Moraes, que usou o mesmo jatinho 7 meses depois.
5: Flávio Bolsonaro escreveu: ainda bem que na época o avião era do Willer. Imagina se fosse agora. Eu teria viajado no avião de Alexandre de Moraes.
4: Registros da ANAC confirmam que na época do voo, um terço das cotas do avião pertencia à Prime U, empresa que tinha como sócio Daniel Vorcaro.
5: Flávio Bolsonaro viajou com o advogado Willer Tomás, que também tinha a cota do jatinho, e é investigado por suspeita de desvio de dinheiro dos aposentados do INSS.
4: A revelação da viagem desmente falas de julho de 2026, quando Flávio garantiu publicamente que nunca havia entrado em aeronaves ligadas ao ex-banqueiro.
8: Você não morreu em festinha de Vorcaro, você não morreu em festinha de Vorcaro, você não morreu em festinha de Vorcaro, você está vivendo para Paris, para Cuba, Delgado, nunca entrei na avião de Vorcaro.
5: Agora são 6:09.
4: A Polícia Federal investiga se Lulinha e a lobista Roberta Luxinger praticaram tráfico de influência num contrato com a Petrobras.
5: Segundo a comentarista da CBN, colunista do jornal Globo, Malu Gaspar, a Polícia Federal descobriu que o filho mais velho do presidente atuou a favor dos interesses de uma produtora de fertilizantes junto à Petrobras, em parceria com a lobista e o ex-chefe de gabinete do Palácio do Planalto, Marco Aurélio Santana Ribeiro, conhecido como Marcola.
4: O acerto de Roberta com a Unigel previa o pagamento de R$100 mil e de mais R$25 milhões caso a empresa conseguisse o financiamento de R$500 milhões que pleiteavam junto ao BNDES.
5: Segundo o inquérito sigiloso, que está sob a relatoria do ministro Flávio Dino, a lobista recebeu mais de R$1 milhão entre 2023 e 2024.
4: Diálogos interceptados revelam que Roberta sugeriu nomear Lulinha como conselheiro remunerado de um fundo ligado à empresa para garantir portas abertas com o presidente. Escreveu: você acha o pai dele vai querer beneficiar qual fundo? O que o filho é conselheiro e que recebe por isso. Funciona assim, toma lá da cá.
5: As mensagens registram cobranças diretas de Marcola sobre o Ministério de Minas e Energia e forte atrito com o então presidente da Petrobras, Jean Paul Prates, que resistia aos termos do contrato e acusou a cúpula da Unigel de chantagem após ameaças de demissões em massa.
4: 6:11.
5: O Conselho Superior do Ministério Público Federal vai decidir hoje se abre investigação sobre a atuação do Procurador-Geral da República, Paulo Gonê, no caso Master.
4: Num caso inédito, os 9 integrantes do colegiado vão analisar a suspeição do chefe do Ministério Público Federal após a revelação de diálogos e fotos dele no celular de Daniel Vorcaro.
5: Paulo Gonê é citado em mensagens do banqueiro e aparece numa foto ao lado do dono do Master, numa degustação de uísque em Londres, no Reino Unido.
4: A imagem mostra Gonê fumando charuto durante um evento reservado a autoridades e patrocinado pela instituição financeira.
5: Na semana passada, durante a sessão no STF, que iria analisar a situação do ministro Alexandre de Moraes, Paulo Gonê negou qualquer relação de proximidade com Daniel Vorcaro.
9: Não existe, nem tive relacionamento de proximidade com o senhor Vorcaro. O único encontro que eu tive com o senhor Vorcaro se deu com várias autoridades em abril de 2024. A única ligação intermediada por advogado foi brevíssima e banal.
4: 6:12.
5: O Supremo Tribunal Federal vai decidir hoje se o processo que define os critérios de pagamento de precatórios à usina Sucroalcooleiras será julgado pelo plenário da corte.
4: O Conselho Nacional de Justiça começou a investigar o desembargador ligado ao ministro Cássio Nunes Marques por suspeita de atuação para favorecer interesses do ex-banqueiro Daniel Vorcaro em processos de precatórios do setor de açúcar e etanol.
5: A sindicância contra o juiz Newton Ramos foi aberta horas após a realização de uma busca pela Polícia Federal no gabinete do magistrado no Tribunal Regional Federal da Primeira Região, em Brasília.
4: O CNJ determinou que o tribunal envie a relação completa de julgamentos dessa natureza, dos quais o magistrado participou.
5: Além disso, o tribunal deve levantar ações patrocinadas pelo escritório da esposa do desembargador, a advogada Camila Ramos, e mantinha contrato de R$427 milhões com o Banco Master.
4: Newton Ramos e a mulher aparecem em mensagens de Vorcaro rotulados como a turma do KN, em alusão ao ministro Cássio Nunes Marques, que nega ter autorizado o uso do nome dele.
5: Em nota, o desembargador afirmou confiar na regularidade do trabalho do CNJ e se colocou à disposição para os devidos esclarecimentos.
4: 6:14.
5: Mensagens extraídas pela Polícia Federal do celular de Daniel Vorcaro mostram uma estreita relação de amizade entre o banqueiro e o presidente do Senado, Davi Alcolumbre.
4: Ao ser eleito pela segunda vez para o comando da casa em 1º de fevereiro de 2025, Alcolumbre agradeceu os parabéns do banqueiro com efusividade. Fala, meu amor. Muito obrigado por tudo, em especial pelo seu carinho e amizade fraterna. Gratidão.
5: Em março, o parlamentar reforçou a ligação íntima. Sou seu irmão, para a vida toda. Ao que Vorcaro respondeu: e eu seu, irmão. Há qualquer tempo para qualquer coisa. Nunca vou esquecer. Enviando na sequência vários daqueles emojis de coração.
4: Em nota, o Columbre afirmou que as mensagens têm caráter estritamente pessoal, sem qualquer indício de ilegalidade, e declarou ser alvo de ataques contra sua trajetória pública.
5: Agora são 6h15.
4: A seleção brasileira inicia hoje uma nova etapa depois da desclassificação na Copa do Mundo de 2026.
5: Às 7h, o Brasil entra em campo para enfrentar a Austrália, em amistoso no estádio Queensland Country Bank, em Townsville.
4: E nós estaremos atualizando este resultado para você ao longo de todo o Jornal da CBN. Hoje também aqui no Jornal da CBN, nosso WhatsApp está aberto à sua disposição para votar no gongo e no personagem da semana. Nosso WhatsApp é o 999119981, 999119981, DDD11, para assistir as imagens do Jornal da CBN. Mandar coraçõezinhos para nós. 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
5: 6h16.
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2: 6:17.
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12: Você tem um negócio que depende exclusivamente da alta temporada? Esse é um desafio para muitas empresas, principalmente no turismo. Mas a sazonalidade não precisa ser uma sentença para o seu negócio. As empresas que conseguem manter bons resultados ao longo do ano criam motivos para o cliente comprar, visitar ou voltar, mesmo fora dos períodos de maior demanda. Isso pode acontecer por meio de promoções, eventos, novos produtos e uma comunicação constante com o público. No fim das contas, marketing não serve apenas para vender mais quando o mercado está aquecido. Ele também ajuda a manter o seu negócio relevante quando a demanda diminui. Descubra outras estratégias para fazer a sua empresa crescer o ano inteiro. Acesse negóciossc.com.br.
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1: Bem, são 6 horas e 24 minutinhos, 6h24 aqui na CBN Joinville. E aí, tudo certo, tudo lindo? Muito bom dia para você que nos acompanha em 95.3 FM, no aplicativo da CBN Joinville, nos ouvindo em qualquer canto desse mundão de Deus. Seja muito bem-vindo, seja muito bem-vinda. Nós somos a Rádio CBN Joinville e é muito bom ter a sua companhia por aqui nesta manhã de sexta-feira, hoje dia 25 de setembro, tá? Tomara que você tenha aí uma excelente sexta-feira, bastante produtiva e repleta de notícias boas, né? É isso que todos nós esperamos para você. A sexta-feira começa com a presença das nuvens, nebulosidade em alta nesta sexta aqui na maior cidade de Santa Catarina. Temperatura nesse momento na casa dos 14 graus aqui em Joinville, bastante nublado, tempo fechado. E a temperatura aponta para hoje, previsão apontando para hoje, que vamos chegar no máximo a 27 graus. Então vai esquentar um pouquinho, né? Estamos na faixa dos 14 graus nesse momento, que é a temperatura mais baixa prevista para o dia. Mas lá para o início da tarde, final da manhã, início da tarde, a gente já vai ter a presença do sol. Uma boa abertura de sol hoje para iluminar aí a nossa sexta-feira, tá bom? Aliás, o fim de semana também promete ser com a presença do sol, pelo menos no sábado. Vai esquentar e esquentar legal aqui em Joinville. Devemos chegar aí até os 30 graus no sábado, com boa presença do sol ao longo de todo o dia, né? Então a tendência é que tenhamos um sabadão aí bem aproveitável ao ar livre aqui em Joinville. E aí no domingo o panorama já dá uma mudada, né? A gente vai chegar no máximo a 25 graus, bastante presença das nuvens ao longo do domingo, um domingo um pouco mais preguiçoso. Mas a previsão de chuva aí é apenas no meio da madrugada, tá? Ao longo do dia deve chover apenas em pontos isolados aqui em Joinville. Então, fim de semana é dos dois extremos, né? No sábado aí a gente tem um dia mais ensolarado, mais aberto. E no domingo, portanto, um dia mais nublado, mais carrancudo, com poucas possibilidades de chuva aqui para Joinville. Mas tudo isso a gente passa limpo para você logo mais a partir das 9 horas da manhã, dentro aqui do Notícia na Manhã com o Kleber Grabaus, acionando, né, todo o nosso time de reportagem, trazendo as notícias, trazendo aquilo que você precisa ficar sabendo, rodando, né, com todo o nosso timaço por Santa Catarina e entre outros destaques, claro, vamos trazer também a previsão do tempo, o serviço completo aí para o seu final de semana, para você se programar. E desde já fica o convite para você também participar com a gente, né, você nos ajudar aí a fazer a programação aqui da CBN Joinville. Você é o nosso enviado especial. A gente conta com você aí do outro lado do rádio, você que está rodando a cidade, você que está se preparando agora, né, para sair de casa, para começar a sua sexta-feira, para deixar a criançada na escola, para ir para o trabalho, para dar aquele giro, para ir para a correria gostosa de uma sexta-feira na reta final do mês, nesse dia 25 de setembro. Conta para a gente, vai, o que você está vendo aí pelas ruas de Joinville? Vai pegar a estrada, vai pegar a rodovia, mostra pra gente também, conta pra gente. O nosso WhatsApp tá sempre ao seu dispor por aqui, tá bom? 479-9972-3493. 479-9972-3493. Esse é o nosso contato de WhatsApp por aqui. Você pode mandar sua mensagem de áudio ou pode escrever aí também, né? Mas é muito bacana quando você manda o seu áudio, que a gente coloca você no ar aqui. Vamos fazer um show de vozes na programação da CBN ao longo do nosso dia. E claro, também pode escrever então para o nosso WhatsApp aí, 479-9972-3493. Conta para a gente do trânsito, alguma ocorrência que você viu aí, algo que precise ser noticiado. Chama a equipe de reportagem da CBN Joinville que a gente vai até você e conta todos os detalhes e vai em busca das soluções, tá bom? 479-9972-3493. Fique à vontade para participar. Eu, Jota, tô esperando a tua mensagem aqui no nosso WhatsApp nessa manhã de sexta, tá bom? Agora às 6h28 aqui na CBN Joinville. Falei do Notícia na Manhã e logo depois do Notícia na Manhã, né, às 11 horas, estaremos juntos na edição especial de sexta-feira do CBN Joga nas 11, atualizando para você, né, a agendinha do fim de semana. Vamos destacar aí a preparação do Jack, né, para enfrentar o Barra amanhã lá em Jaraguá do Sul, jogo importante que pode colocar o Jack dentro da zona de classificação para a semifinal. A agenda também do futsal, que joga pelo Campeonato Catarinense, tem o vôlei na Copa Internacional. Enfim, assunto, o programa cheio e, claro, tem o jogo do Brasil daqui a pouquinho, 7 da manhã. Tem o Brasil em campo, o primeiro amistoso pós-Copa do Mundo, mas isso é assunto para o CBN Joga nas 11 logo mais. 6h29, daqui a pouquinho eu volto com mais informações aqui de Joinville e região para você.
2: Muito bom dia para você, Eduardo Hall, hein?
3: Bom dia, Milton. Bom dia, Cássio. Bom dia a todos os ouvintes.
4: Bom dia, Eduardo.
2: Marcos Godoy é de São José dos Campos, tem 59 anos. Mandou mensagem para bemestar@cbn.com.br. Diz que é hipertenso e foi diagnosticado com diástase abdominal. O médico não indicou cirurgia, recomendou fortalecimento e um aparelho tonificador. Ele faz musculação 4 vezes por semana e está fazendo abdominal supra, canoa e prancha. Quer saber se esses exercícios são adequados e se o aparelho tonificador realmente ajuda.
3: Bom dia, Godoy. Milton e Cássio, vamos explicar para o pessoal de casa primeiro o que é a diástase abdominal. É aquele afastamento ali que tem no músculo do reto do abdômen, aquele músculo do abdômen mesmo. Ele fica meio aberto, é bem comum após um ganho de peso muito grande, ou gestações, ou até com envelhecimento ali, que a barriguinha embaixo ali vai para frente com aquele músculo aberto. Então, a boa notícia é que o médico dele está certo. A maioria dos casos de diástase, leve a moderada, sem uma hérnia associada, não é cirúrgico mesmo, é mais um fortalecimento muscular, é a conduta mais recomendada. E aqui vai, assim, o mais importante, aqueles abdominais tradicionais, aquele supra clássico, que você faz a barriga ali estufar para fora. Imagina, você está deitado e vai levantar e faz tipo um túnel ali na barriga. Esse pode até piorar a diástase, porque faz um aumento muito grande da pressão abdominal, já de um abdômen enfraquecido. Agora, a prancha, se muito bem feita, ele deixa a barriga, que você faz a prancha, aquela barriga não cai muito, ali não estufa demais. Esse é um exercício que trabalha os músculos profundos do abdômen. E aí sim tem uma estabilidade e que pode ajudar junto com aquele abdômen de canoa. Esses dois sim são bem indicados. Então o ideal para o Marcos é também fazer esses abdômen. Ele pode sim associar aqueles aparelhos tonificadores, que é na verdade? É o eletroestímulo ou eletromagnético, que é o campo magnético. Os estudos mostram que sozinho eles não fazem milagre, Milton. Mas quando você faz o exercício e mais ele, realmente pode ter uma sinergia, essa combinação, e pode melhorar mais do que os dois isoladamente. Então, Marcos, o caminho está certo, mas vale revisar aí com um fisioterapeuta ou um educador físico mais especializado, assim, a técnica mais correta de você fazer esse abdominal, priorizando os músculos ali, o fortalecimento mais profundo e evitando aquela manobra ali que quando você faz o exercício e faz aquele túnelzinho na barriga, bem no centro. E o aparelho serve aí como um complemento, mas não uma solução principal.
2: Perfeito, Eduardo Raul. E aí eu aproveito aqui a mensagem do Marcos Godoy para convidar aqui os nossos ouvintes a enviarem perguntas também para bemestar@cbn.com.br. Ah, prefiro mandar o WhatsApp, não tem problema. Manda para o WhatsApp para cá também, diz que é para o Eduardo Raul, a gente repassa para o Raul, pode ter certeza. Um abraço, Raul, bom fim de semana.
3: Um abraço e excelente final de semana a todos.
4: Até mais.
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0: sexta-feira, 25 de setembro de 2026. O presidente Lula vai anunciar hoje em São Paulo uma medida provisória para proibir integralmente a operação de bets no Brasil. Há 9 dias da eleição, o texto vai vetar os cassinos virtuais, como o Jogo do Tigrinho, e as apostas esportivas de cota fixa em eventos de futebol. No pacote, o governo também incluirá um programa de alívio financeiro para recomprar dívidas antigas de famílias afetadas pelo endividamento em jogos. As empresas de jogos de azar prometem uma dura reação jurídica caso o veto total às bets seja assinado por Lula. O Conselho Superior do Ministério Público Federal vai decidir hoje se abre investigação sobre a atuação do Procurador-Geral da República, Paulo Gonê, no caso Master. Os integrantes do Conselho vão analisar uma representação que questiona a imparcialidade do chefe do Ministério Público Federal após a revelação de diálogos e fotos dele no celular de Daniel Vorcaro. Representantes do Brasil e dos Estados Unidos se reúnem hoje na Organização Mundial do Comércio, em Genebra, para discutir a aplicação do tarifaço contra produtos brasileiros. A etapa de consultas segue o rito do mecanismo de solução de controvérsias da OMC. Washington e Brasília vivem em tensão comercial desde a imposição de sobretaxas, que somam até 37,5% sobre diversas exportações brasileiras. Ontem, os Estados Unidos rejeitaram o pedido da China para participar das negociações com o Brasil. Caso não haja acordo, o Brasil poderá pedir a abertura de um painel na OMC. No horário de Brasília, 6h34.
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0: Ame sua vida imperfeita, essa mesma cheia de problema, de conta atrasada, de autossabotagem que você jurou abandonar em janeiro e renovou o contrato em março. É ela que você tem. E olha, é ela que vale. Deixa eu te entregar uma lista de coisas que aprendi observando quem chega ao fim da estrada em paz. Tire fotos de tudo, do café, do pôr do sol, da bagunça da sala, do seu rosto amassado de sono. Mas repara no detalhe, não precisa postar. A foto que ninguém curtiu continua guardando o momento. Memória não precisa de plateia para valer. Diga às pessoas que você as ama, em voz alta, por escrito, do jeito desajeitado que sair. E sabe por quê? Porque o amor comunicado em velório chega atrasado. O amor dito no café da manhã chega em tempo. Converse com estranhos aleatórios. A ciência confirma o que os meus avós sempre souberam. Essas conversas sem propósito são das coisas que mais alegram um dia comum. Faça coisas que você tem medo de fazer. O medo é a placa indicando onde a vida ainda não foi vivida. E sobre a oposição, aquela galera que só opina e não tem coragem de viver, não gaste um minuto. Quem está na arquibancada sempre acha que jogaria melhor. O detalhe é que nunca desceram para o gramado, então a opinião delas não importa. E a verdade que liberta. Muitos de nós morreremos e pouca gente vai lembrar dos detalhes. Isso parece triste e é pura libertação. Se ninguém vai lembrar do seu vexame, dance. Pegue sua vida e faça dela a melhor história do mundo. Não a mais perfeita, a mais sua. E não desperdice capítulos com coisas, pessoas ou situações que roubam seu gosto de viver. O livro é curto. Escreva com vontade.
1: Esse é o Rossandro Klinger e você pode ouvi-lo novamente lá no nosso site cbn.com.br, compartilhar também essa coluna todos os dias aqui no jornal. 6h38.
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1: 6h39.
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1: O governo elevou de 52 bilhões para 80 bilhões de reais a previsão de déficit primário em 2026. A piora nas contas ocorre ao mesmo tempo em que o Executivo Federal incluiu no orçamento o reajuste do Bolsa Família e anunciou um contingenciamento de mais de 13 bilhões de reais para tentar equilibrar as contas.
31: A equipe econômica do governo federal elevou de 52 bilhões para 80 bilhões e 900 milhões de reais a previsão de déficit primário do governo federal em 2026, sem considerar as deduções legais. A revisão representa uma piora de 28,9 bilhões de reais nas contas em relação ao último relatório. A atualização foi divulgada hoje pelo Ministério do Planejamento no relatório de receitas e despesas do quarto bimestre. A revisão acontece junto com a inclusão do reajuste do Bolsa Família no orçamento de 2026. Com o aumento anunciado pelo presidente Lula, o benefício médio do programa passa de R$ 675 para R$ 777. Segundo a equipe econômica do governo, o reajuste terá um custo de R$ 5 bilhões e 800 milhões de reais neste ano. Segundo o ministro do Planejamento, Bruno Moretti, o valor foi incluído no orçamento e parte importante dos recursos para bancar o aumento veio da redução na previsão de gastos com a Previdência.
0: As obrigatórias com controle de fluxo, elas sobem 3,1 e aqui vale lembrar que está o Bolsa Família embutido, o impacto é de 5,8, mas há algumas despesas com controle de fluxo caindo e o saldo é de 3,1. Mostra também que se a gente observar pelo ângulo específico das despesas obrigatórias com controle de fluxo, só o que estava acontecendo dentro da soma dessas despesas já resolvia metade do Bolsa Família.
31: A previsão de déficit de mais de 80 bilhões de reais corresponde a 0,59% do produto interno bruto, o PIB, e coloca o resultado das contas do governo no limite permitido pelo arcabouço fiscal. Para tentar equilibrar as contas, o governo anunciou um contingenciamento de 13 bilhões e 600 milhões de reais. O contingenciamento é acionado quando há risco de descumprimento da meta fiscal. Neste caso, o valor foi definido para que o governo consiga atingir o piso da meta. Até então, não havia previsão de contingenciamento. Além disso, o governo anunciou um bloqueio de 2 bilhões e 400 milhões de reais. De Brasília, João Rosa.
2: 6h47 agora. Hoje completamos a série de 50 debates para o Brasil. Não por acaso, deixamos para debater neste último dia, de forma especial, a desigualdade que pesa sobre as oportunidades de estudo, trabalho, renda. O Brasil, um dos países mais desiguais do mundo. Quais os caminhos para mudar esse cenário? É o que nós vamos propor aos nossos debatedores logo depois das 8h30 da manhã. E a gente conta com a sua parceria também. Fique com a gente, sintonizado no Jornal da CBN.
1: 6h48.

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2: 6h49.
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0: Você acompanha agora o comentário do Tarcísio Veloso, que fala sobre o aumento enorme de reclamações contra o WhatsApp.
1: Ele está em 65% das telas iniciais dos smartphones do Brasil. Ele é utilizado por mais de 70% das empresas que decidem fazer marketing digital. Adivinha de que eu estou falando? Sim, lógico, do WhatsApp, o aplicativo mais popular do nosso país. Eu costumo brincar, inclusive, Milton e Cássia, que na nossa infraestrutura eletrônica, em primeiro lugar, está o Pix, e na sequência já tem esse aplicativo de mensagens da empresa Meta. Só que um levantamento divulgado nesta semana pelo Reclame Aqui mostra que muitos usuários de WhatsApp estão com dificuldade porque eles perdem a conta. Eles são banidos, são suspensos do aplicativo. O número é o seguinte: 9.978 reclamações, isso no período de janeiro a agosto desse ano, e a alta é de 152%. Isso comparado com o mesmo período de 2025, levantamento do Reclame Aqui feito a pedido do jornal Extra. Isso é um sinal de alerta gigantesco pra gente. Aparentemente pode acontecer com qualquer um. Aqui tá a minha maior crítica em relação a Meta. A Meta aparentemente não tem funcionários suficientes no Brasil para resolver esse tipo de problema, ou talvez não tenha nem interesse. Quem aí já tentou entrar em contato com o saque do WhatsApp? É muito difícil. Primeiro porque eles usam uma inteligência artificial que fica ali tentando te ajudar e não consegue. A Meta não coloca seres humanos para realizar esse atendimento. E no aplicativo do WhatsApp, quando você é banido, tem a opção de recorrer. Mas o processo não é claro. Eles não explicam exatamente o que aconteceu. Não tem, por exemplo, uma indicação de qual foi o problema que ocasionou o banimento da sua conta no aplicativo. Outras pessoas fazem o quê? Vão para a justiça. Tanto que existem inúmeros casos de advogados que entraram com processo judicial contra a Meta, conseguiram o ganho da causa e a empresa foi condenada a restaurar o WhatsApp. E a transparência, ela não existe nem quando eles estão em contato com a imprensa. Eu busquei os representantes da Meta e do WhatsApp aqui no Brasil e eles responderam, sabe com o que, Milton e Cássia? Com um link no site que tem explicações genéricas sobre esse assunto e nada mais. Assim não dá, né? Seguiremos acompanhando o assunto. Para todo mundo, sextou, uma excelente sexta-feira e um bom fim de semana.
0: Esse foi o Tarcísio Veloso e você fica agora com a Conta CBN.
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3: Sexta-feira, 25 de setembro de 2026. Candidatos a deputado estadual e federal concentram 69% das denúncias ao Tribunal Superior Eleitoral sobre as campanhas de 2026. Até ontem, o aplicativo Pardal reunia pouco mais de 45 mil registros e mais de 31 mil envolviam candidaturas a esses dois cargos. Deputados estaduais são alvo de mais de 16.800 denúncias e deputados federais, cerca de 14.600. A propaganda em vias públicas lidera os tipos de reclamação, com destaque para os chamados wind banners, que atrapalham a circulação de pedestres, cadeirantes e ciclistas. O novo lote de pagamento do antigo fundo PIS/PASEP começa a ser liberado hoje. Tem direito os trabalhadores com valores esquecidos no fundo que atendia empregados com carteira assinada e servidores públicos entre 1971 e 1988. Nesta etapa, recebem todos aqueles que pediram ressarcimento até o dia

0: 31 de agosto. No horário de Brasília, 6h59.
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19: Será que a comunicação da sua marca está ignorando o público que mais cresce no Brasil? Hoje, toda marca quer a atenção da geração Z. Mas muitas acabam ignorando o consumidor maduro. Pessoas acima dos 50 anos movimentam mais de R$ 1,5 trilhão por ano na economia brasileira. São consumidores ativos, conectados e com alto poder de compra. Mas quando esse público não se vê representado pelas marcas, a conexão simplesmente não acontece. Por isso, antes de definir a próxima campanha, vale uma reflexão. A sua comunicação conversa com quem realmente compra o seu produto? Quer entender melhor o comportamento do consumidor e tomar decisões de marketing mais estratégicas? Acesse negóciossc.com.br.
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0: sexta-feira, 25 de setembro de 2026. O Ministério Público aponta que o Banco Genial identificou que o empresário Antônio Carlos Freixo Júnior, conhecido como Mineiro, e a Entre Investimentos eram alvos de um processo da CVM antes da operação que financiou a compra da distribuidora Terrana, mas seguiu com o negócio mesmo assim. O processo tratava da suspeita de operações fraudulentas no mercado de capitais. Esse mesmo procedimento também envolvia Daniel Vorkário, o Banco Master, e terminou neste mês com multas para todos eles. Mais da metade dos eleitores de São Paulo não sabe o número do candidato em quem pretende votar para governador. Segundo pesquisa Datafolha, 52% não souberam responder qual número vão ditar na urna. 40 acertaram e 8 citaram um número incorreto. Entre os eleitores de Fernando Haddad do PT, 60% sabem o número certo. Já entre os que dizem votar em Tarcísio de Freitas do Republicanos, apenas 34% acertaram o número correto. Já entre os que dizem votar em... Esse levantamento ouviu 1.610 pessoas e tem margem de erro de 2 pontos percentuais. Taiwan acusou o líder chinês Xi Jinping de distorcer fatos sobre a situação da ilha durante o encontro com Donald Trump e afirmou que a China é responsável por perturbar a paz e a estabilidade na região. A reação veio depois de Xi Jinping pedir aos Estados Unidos que se oponham à independência de Taiwan e tratem o tema com cautela. Taiwan é um dos principais pontos de tensão entre os dois países, especialmente por causa das vendas americanas de armas à ilha. Pequim considera Taiwan parte do território chinês, enquanto o governo taiwanês rejeita essa posição. No horário de Brasília, 7h33.
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3: Muito bom dia a você que escolheu ficar sintonizado aqui no Jornal da CBN. Amanhã, desta sexta-feira, 25 de setembro de 2026, quando também lembramos o Dia do Rádio. E você que estava até agora há pouco acompanhando no seu radinho de pilha o horário eleitoral obrigatório, ou que está chegando agora na programação da CBN, vai ficar mais bem informado, porque a nossa reportagem já está a postos. Vamos a Brasília. Começamos com você, João Rosa. Bom dia.
4: Oi, Milton. Bom dia para você. Bom dia a todos que estão nos acompanhando aqui na CBN. Mensagens extraídas pela Polícia Federal do celular de Daniel Vorcaro mostram uma relação de proximidade entre o dono do Banco Master e o presidente do Senado, Davi Alcolumbre, do União Brasil. Em uma das conversas, Alcolumbre chama Vorcaro de meu amor e afirma que é o seu irmão para a vida toda. As mensagens foram reveladas pela revista Veja. Em 1º de fevereiro de 2025, Vorcaro parabenizou Alcolumbre pela eleição para a presidência do Senado. No dia seguinte, o senador respondeu em tom afetuoso, chamou o banqueiro de meu amor e agradeceu pelo carinho e amizade fraterna. Em outra conversa, no dia 30 de março, Alcolumbre escreveu: sou seu irmão. E em seguida, para a vida toda. Vorcaro respondeu com 5 emojis de coração e disse: e eu o seu, a qualquer tempo, para qualquer coisa. As conversas também mostram Vorcaro combinando a participação de Alcolumbre em uma festa. O banqueiro enviou o endereço do evento e orientou sobre a roupa dos convidados. Abre aspas. Traje todo preto para a festa, hein? Fecha aspas. Em nota, Alcolumbre afirmou que as supostas mensagens não indicam ilegalidade alguma. O presidente do Senado também disse que sabe de onde partiram as falsas acusações e quais seriam os interesses por trás da ofensiva. Alcolumbre afirmou que não vai se intimidar e que pretende buscar, dentro da lei, o esclarecimento dos fatos e a responsabilização dos envolvidos no que chamou de ataque baixo. Já a defesa de Daniel Vorcaro ainda não se manifestou. Milton.
3: Muito obrigado, João Rosa, que aí acrescentou não só o número de corações na mensagem, sim, porque daí é outra graduação, além daquela que a gente já tinha tratado um pouco mais cedo, irmão, meu irmão, meu irmão, irmãozão, agora meu amor, né? Tem também essa, 4, 3 corações, 5 corações, sim, etc. E tal. E agora mais essa aí do All Black?
5: É.
3: É isso?
5: Ainda é um dress code amigável, né? Porque é fácil. Quem não tem aquele pretinho básico de uma festança?
3: Tá certo. Vamos continuar em Brasília? Estamos em contato com o Felipe Igreja. Felipe, vamos falar sobre a situação do Paulo Gonê no Conselho Superior do Ministério Público Federal.
6: É isso, Milton. O Conselho Superior do Ministério Público Federal se reúne hoje a partir das 10 horas da manhã para analisar um procedimento que envolve o Procurador-Geral da República, Paulo Gonet, e sua atuação nas investigações relacionadas ao Banco Master de Daniel Vorcaro. A sessão extraordinária foi convocada para avaliar se existem elementos suficientes para justificar a abertura de uma investigação sobre a conduta do chefe do Ministério Público Federal. O caso surgiu depois que a PF encontrou no celular do ex-banqueiro Daniel Vorcaro, mensagens e outros registros com referências a Gonet. Entre os materiais está uma fotografia de abril de 2024, feita em Londres, na qual Gonet aparece ao lado de Vorcaro durante um evento. As informações passaram a levantar questionamentos sobre eventual proximidade entre o procurador-geral e o empresário, o ex-banqueiro investigado no caso Master. Esse procedimento, que será analisado hoje, foi aberto a partir de uma representação feita por deputados do Partido Novo, que pediram que Gonet fosse afastado das investigações relacionadas ao caso do Banco Master. Gonet nega ter relação de amizade ou interesse pessoal envolvendo Daniel Vorcaro. Em manifestação encaminhada ao Conselho, afirmou que não mantém relação de proximidade com o ex-banqueiro e que não há justificativa para a abertura de uma investigação sobre a sua atuação. O procurador-geral também sustenta que o encontro em Londres ocorreu em um evento público com a presença de outras autoridades e convidados. Milton.
3: Muito obrigado, Felipe Igreja, com as suas informações de Brasília, agora que são 7h39.
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0: Bom dia para você, Miriam Leitão.
1: Bom dia, Milton. Bom dia, Cássia. Bom dia, ouvintes da Rádio CBN.
2: Bom dia, Miriam.
0: Miriam, ainda ontem o presidente Lula, no palanque, disse: vamos acabar com as bets. E a expectativa é que a medida provisória que traz do assunto seja publicada, assinada ainda no dia de hoje. Agora, saber exatamente o que vai ser feito, talvez só depois da medida assinada.
1: Mesmo depois da medida assinada, sabe, Milton? Por uma medida provisória, e depois vai tramitar. A medida provisória precisa ser aprovada ou não. Então, vamos ver depois, nos próximos meses, ao fim da medida provisória, como é que fica o resultado final. 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E isso virou um tema de campanha, porque virou um tema do país, virou um tema, eu estava falando ontem aqui com vocês, Milton e Cássia, que virou um problema social, econômico e familiar, pelo tamanho, pela dimensão, por esse vício que foi, está virando avassalador no país. E entra na economia por causa disso, você compromete cada vez mais o orçamento e, mesmo tendo um aumento de renda, os brasileiros vão ficando cada vez mais apertados e com dificuldade na vida econômica. A questão é principalmente social e familiar, saiu do controle isso. E é bom a gente lembrar, porque virou tema de campanha, e nas campanhas, às vezes, como se diz que numa eleição a primeira vítima é a verdade. Então, os candidatos mentem. Então, quando o senador Flávio Bolsonaro quer jogar a culpa no governo Lula, a gente tem que lembrar que foi que aconteceu, de fato. Ontem eu falei um pouco aqui. E os fatos são, isso foi aprovado no governo Temer, no final do governo Temer, 6 meses do final do governo Temer. E tinha que regulamentar, até para estabelecer os limites. 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Essa regulamentação foi flexibilizada no Congresso. Por exemplo, esse tipo de jogo, tipo o jogo do Tigrinho, foi uma inclusão do Congresso, da Câmara. Quando foi para o Senado, foi derrubado, voltou para a Câmara reestabeleceu. Porque o lobby das bets estava muito forte dentro do Congresso. Essa regulamentação teve um lado bom, porque elas passaram a pagar impostos que elas não pagavam antes, essas empresas, mas, ao mesmo tempo, o que se entende agora é que, mesmo regulamentadas, elas estão destruindo, estão fazendo um desequilíbrio nas famílias brasileiras, na vida social e econômica. Então, precisa fazer algo. Como o país vai lidar com isso? Quer dizer, há 9 dias da eleição, o presidente Lula baixa essa MP. A gente vai entender os contornos quando ela for divulgada, Cássia? Mas... depois tem também a tramitação no Congresso, onde as bets são muito fortes.
2: Exatamente, já se sabe que não vai ser uma batalha simples se de fato o presidente fizer esse anúncio, como está previsto hoje, de proibir integralmente essa operação aqui no Brasil. Tem um detalhe que veio a público em relação àquela questão de ajudar famílias que tenham se endividado com bets, Ontem se falava de um jeito mais vago, de devolver o dinheiro para essas famílias. Aí agora já tem uma informação um pouco mais clara, que seria criar um programa de alívio financeiro para recomprar as dívidas antigas dessas famílias. Então, não seria algo tão simples e tão automático, até porque seria impossível de simplesmente devolver o dinheiro para quem se endividou, Miriam?
1: Essa compra de dívidas antigas limpa também o balanço dos bancos. As dívidas antigas, os bancos já colocaram em provisão. Mas esse endividamento que hoje está infelicitando tantas famílias é um endividamento recente. Não são dívidas de 4 ou 5 anos, mais recente. tem o problema do endividamento, que fizeram dois desenrola e não se desenrolou totalmente. Uhum. Né? Então, vamos ver como é que é esse programa. Os dois candidatos com mais intenção de voto estão propondo alguma medida. Se o governo Lula fizer uma proposta que envolva um custo fiscal, talvez não possa ser feito agora. Então, ele pode até prometer, mas ele não pode fazer agora, tão perto da eleição. Tem também a legislação eleitoral. Assuntos muito complexos, mas, enfim, contra as bets e os cassinos eletrônicos, os cassinos online, vamos ver como é que vai ser a medida. Que tem que ter contenção, tem que ter contenção. Não sei de que forma o país vai lidar com isso.
0: Muito obrigado, Miriam. Bom dia para você.
1: Bom dia.
2: Bom dia. 7h46.
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3: 7h47.
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0: São 7 horas e 55 minutinhos aqui na CBN Joinville, 7h55. De volta com as informações locais, né, de Joinville região para você, aqui atualizando as coisas do trânsito. Para você que vai saindo de casa, vai começando a sua sexta-feira. Hoje é dia 25 de setembro de 2026. Para quem está vindo da Zona Leste para a área central da cidade, muita atenção ali na rua Albé, né? Para quem vem pela Helmut Falgater, fazendo o acesso ali na Albé antes de chegar ali em frente à prefeitura, bastante lentidão. É bom você redobrar a sua atenção, tá bom? Por falar aqui em área central da cidade, Rua 9 de Março já apresentando aquela lentidão tradicional. A Orestes Guimarães, para quem tenta acessar ali pela Lages, pela Tijucas, pela Max Colim, também vai encontrando lentidão. Ali próximo a Max Colim, para quem está descendo, né, pela Avenida Beira Rio, no sentido norte-centro, também vai encontrando muita lentidão na Beira Rio nesse momento, às 7 horas e 56 minutinhos. Subindo um pouquinho o nosso mapa por aqui na Rua Blumenau, para quem está descendo na Zona Norte para a área central, ali depois da João Pessoa, já encontra a formação de filas antes de chegar no cruzamento com a Benjamin Constante. Para quem está saindo lá pela Prudente de Moraes, é bom evitar nesse momento a Marquês de Olinda, porque também se encontra numa situação bem delicada por ali, vai testando a paciência dos motoristas, tá bom? Se você tem alguma informação de trânsito, manda pra gente aqui. Eu tô atualizando a todo instante o nosso WhatsApp e esperando o seu recado por aqui. 479-9972-3493. 479-9972-3493. O Gustavo já mandou por aqui que tá na carona da CBN Joinville. Valeu, Gustavão. Um abraço para você, obrigado pela carona. E faça igual o Gustavo, confirme também a sua audiência pra gente aqui na CBN Joinville. Deixa eu aproveitar para atualizar para você a reta final do primeiro tempo do amistoso internacional da Seleção Brasileira de Futebol Masculino, né? O time do Brasil, comandado aí pelo técnico Carlo Ancelotti, volta a campo. Hoje é a primeira partida depois da Copa do Mundo, né? E começa esse ciclo, e tô para te dizer, tá? Tô para te dizer que começa de modo preocupante esse novo ciclo aí da Seleção Brasileira. Aliás, só foi eu falar, Boca Santa, aos 45 minutos o Brasil abre o placar para cima da Austrália. Estevão, é de Estevão o primeiro gol da Seleção Brasileira no período pós-Copa. Vamos de carona com a narração de Luiz Roberto de Múcio.
1: O primeiro gol de um novo ciclo, de um jovem que não pôde disputar a Copa por uma contusão grave, por um menino que encanta. Sabe de quem?
2: Brasil!
1: Estevão! É o nome da emoção!
0: Luiz Roberto de Múcio, a TV Globo, né? A NSC TV tá transmitindo esse jogo pra você. É o primeiro amistoso do Brasil, Austrália e Brasil. Primeiro tempo não foi bom, tá? Primeiro tempo do Brasil jogando bem mal, mas agora aparece o talento individual do Estevão tabelando na entrada da grande área, tocando na saída do goleiro. Ih, rapaz! O VAR chamou, o árbitro vai lá para revisar agora no vídeo, no monitor. Vamos para acompanhar, seguindo a transmissão da NSC TV, da TV Globo aqui, para atualizar para você. Vamos ver essa revisão e a gente vai de carona por aqui.
3: Olha o solta, Hendrick, Bruno Guimarães, aí tem as mãos daqui. Agora, tem que deixar seguir, é agora que ele vai cair. Você acha essa mão aí? Ele vai anular o gol.
4: Acho, né?
5: Moiou, né?
4: Queria que não, mas moiou, pai.
3: Ah, meu Deus do céu.
0: Volta tudo então. O VAR segue analisando.
3: É, tô achando que tem impacto mesmo. O soltaria chegar antes do Estevão. É, se ele anular o gol, é correto também. É, a gente torce pelo Brasil, mas.
4: Isso. Vamos ser justos, né? Vamos tentar ser justo pelo menos, né? O Bruno Guimarães, ele segura a perna ali do jogador.
3: Gol anulado,
0: portanto, segue 0-0, tá? Brasil e Austrália, Austrália e Brasil lá na Austrália. O gol do Brasil foi anulado, o primeiro tempo não é bom da Seleção Brasileira. 0-0, vai terminar o primeiro tempo daqui a pouquinho. E já a gente atualiza mais pra você aqui também na programação da CBN Joinville.
6: No Tesouro Direto são poucas opções do Tesouro Prefixado. Investir com taxas prefixadas é ruim?
2: Olha, Augusto, são duas razões principais.

0: A primeira é que de juros aqui varia muito, ao contrário dos países desenvolvidos de uma forma geral, né? Para ter ideia, nos últimos 5 anos, a taxa Selic variou da mínima de 6% até a máxima de 15% ao ano. E a inflação teve um pico quando chegou a 10%, mas na média ficou em 5% ao ano nesse período. Hoje, a Selic está em 13,75% ao ano e praticamente em toda reunião do Comitê de Política Monetária, o Banco Central muda a taxa de juros. Tem as razões econômicas que justificam o Banco Central mudar frequentemente a taxa de juros, mas a consequência é que essa dinâmica aumenta muito a incerteza do investimento em títulos pré-fixados, porque é difícil saber se você está fazendo um bom ou um mau negócio. E aí entra a segunda razão, que é o atual sistema de tributação das aplicações financeiras de renda fixa, porque para pagar o mínimo de imposto, o investidor precisa esperar 2 anos para sacar a aplicação. E isso acaba estimulando as aplicações atreladas ao CDI ou indexadas à inflação, fora que os títulos isentos também são atrelados aos juros de curto prazo ou ao IPCA. Então, em resumo, apesar do investimento pré-fixado ser, de uma certa forma, menos arriscado, né, porque você sabe exatamente quanto vai ganhar, os incentivos maiores são para investir em aplicações como o Tesouro Selic ou o Tesouro IPCA.
1: Perfeito, muito obrigado e até mais.
0: Até mais, um abraço, bom fim de semana a todos.
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4: Sexta-feira, 25 de setembro de 2026. Mensagens obtidas pela Polícia Federal indicam que a lobista Roberta Luxinger, o filho do presidente Lula, Lulinha, e o então chefe de gabinete, Marco Aurélio Santana Ribeiro, conhecido como Marcola, atuaram nos bastidores para ajudar a Unigel a fechar um contrato com a Petrobras. Segundo o inquérito, Roberta negociou uma consultoria para viabilizar um acordo com a estatal e buscar financiamento de R$500 milhões no BNDES. O acerto previa um pagamento de R$100 mil à lobista, além de outros R$25 milhões, caso o financiamento fosse aprovado. Em um ano, um diretor da Unigel repassou R$1.260.000 a Roberta. As conversas também mostram Lulinha em contato com o diretor da Unigel e Marcola discutindo movimentações dentro do governo para tratar do negócio. O contrato entre Unigel e Petrobras foi assinado em dezembro de 2023. A Petrobras afirma que nenhum integrante da diretoria tratou do assunto com os três. A ex-vereadora do Rio de Janeiro, Verônica Costa, afirmou ser vítima de um erro da justiça depois de ser presa na noite de ontem. Condenada a 10 anos e 8 meses de prisão por tortura contra o ex-marido, ela contestou a decisão e disse que não é bandida, marginal, homicida ou corrupta. Verônica foi presa em Petrópolis depois do esgotamento de recursos. Segundo a Polícia Civil, ela era considerada foragida desde quarta-feira e teria trocado de carro pelo menos 4 vezes antes de ser localizada. No horário de Brasília, 8:03.
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2: 8:05.
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4: Muito bom dia a você que escolheu ficar mais bem informado ouvindo o Jornal da CBN na manhã desta sexta-feira, dia 25 de setembro de 2026, dia do rádio. E nós estamos no intervalo do amistoso entre Austrália e Brasil. Jogo iniciado por volta de 7h10 para ser mais preciso. Partida amistosa, sob o comando de Ancelotti, e que segue 0-0. Apesar de uma suspeita de gol, que o Guilherme Pradella conta pra gente porque foi anulado. Partida no intervalo, e como está o Brasil, Pradella?
5: É isso, Milton. Já temos quase 6 minutos de intervalo de jogo lá no Queensland Country Bank, estádio que fica na cidade de Townsville, no nordeste da Austrália. Segue, por enquanto, Brasil e Austrália 0-0, primeiro amistoso da seleção brasileira após a disputa da Copa do Mundo. Um primeiro tempo que o Brasil não foi bem. Dá para dizer que o Brasil não foi bem, apesar de ter finalizado mais e ter mais a posse de bola. Foi 56% de posse para o Brasil, 7 finalizações da seleção brasileira, e 3 no gol. A seleção australiana, no entanto, teve chances mais claras, principalmente com o Iran Kunda, quando aos 7 minutos finalizou de fora da área e obrigou o Hugo Souza a fazer uma boa defesa. Tivemos também até os 15 minutos, mais ou menos, a Austrália pressionando mais. Depois, a partir dos 20 minutos, o Brasil começou a ter um pouco mais de posse de bola, fazer muito lançamento para buscar a velocidade do Hendrick, do Estevão, do Vinícius Júnior. Existiu ali uma ou outra alternativa, uma ou outra finalização que o Brasil teve com um pouco mais de perigo, finalizações principalmente de fora da área. A principal chance do Brasil foi aos 37 minutos com um chute do Rafinha, depois de um bom contra-ataque puxado pelo Vinícius Júnior. E aí vem esse lance citado por você, viu, Milton, que foi o gol anulado do Brasil com o Estevão. O Brasil recupera a bola no campo de ataque com o Bruno Guimarães para cima do Soltar. Aí o Estevão tabela com o Hendrick e finaliza com a perna direita para o fundo do gol. Mas aí o árbitro da partida, o japonês Ryo Tanimoto, um árbitro de 40 anos, FIFA desde 2022, ele vai para o árbitro de vídeo e vê uma falta do Bruno Guimarães, me parece que um pisão no pé do Soltar na origem do lance, e aí ele marca a falta. Então esse gol, que foi marcado aos 45 do primeiro tempo, acaba sendo anulado. O jogo ficou parado aí um minutinho mais ou menos para essa revisão de VAR, depois teve uma parada de quase 4 minutos por conta de um choque de cabeça entre jogadores, mas só teve 2 minutos de acréscimo. O juiz não estava querendo muito o jogo, não. Então segue empatado, por enquanto, o primeiro amistoso da seleção brasileira depois da Copa do Mundo contra a Austrália, 0-0. Já são 7, quase 8 minutos de intervalo. Agora, no intervalo, viu, Milton, o Brasil pode mexer até 11 vezes. Então a gente, caramba, pode ter agora nesse intervalo uma nova seleção brasileira para esse segundo tempo.
4: Bom, valeu, obrigado, Pradella. Até mais. 8:08.
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0: para você. Bom dia para você, Lauro.
1: Bom dia, Milton. Bom dia, Cássia. Bom dia, ouvintes.
2: Bom dia, Lauro.
0: Lauro, existe uma divisão dentro da equipe de campanha do presidente Lula em função desta lei das bets?
1: Pois é, Milton. A eleição chega nessa última semana com algumas fissuras internas no alto comando da campanha do Lula. São divergências que estão patentes para quem acompanha de perto os debates internos sobre os rumos da campanha, sobre o marketing da campanha. O que a gente vê ali é, sobretudo, duas visões sobre vários temas, duas visões distintas que, se a gente for simplificar, são manifestadas nas reuniões do núcleo duro da campanha pelo presidente do PT, o Edinho Silva, e pelo chefe da SECOM, o ministro Sidônio Palmeira. Tem muita discordância de pontos de vista, de que caminho seguir, e eu vou dar dois exemplos aqui que acabam se misturando. Um deles é exatamente sobre a MP das Bets, que vai ser anunciada pelo Lula hoje, às 5 da tarde, em São Paulo. É uma medida provisória que, na campanha, tem como objetivo ser uma espécie de motor que foi criado para ajudar os números do Lula nas pesquisas nessa reta final do primeiro turno. A MP das Bets, como ela está prevista para ser anunciada hoje, é para acabar com as Bets, que foi a frase que o Lula disse, aliás, anteontem, no evento no Rio de Janeiro. Essa MP, Milton e Cássia, ela é defendida pelo Sidônio Palmeira como uma estratégia de choque que renderia pontos para o Lula no confronto com o Flávio Bolsonaro. Ou seja, a ideia é acabar de uma vez por todas com as Bets para tentar, por exemplo, virar sobretudo o voto das mulheres, que pelas pesquisas são as que mais criticam as Bets. Os homens são mais dependentes das Bets, mas as mulheres sofrem um impacto social e familiar maior. Esse é o raciocínio político. Bom, já o Edinho, presidente do PT, acha que extinguir as Bets, extinguir as apostas online imediatamente é um erro. Nas reuniões internas de campanha, ele defendeu que a mexida nas Bets deveria ser por meio de um projeto de lei enviado ao Congresso e que, mesmo se a decisão fosse por fazer via medida provisória, que ela tivesse um prazo para começar a vigorar. O Edinho tem receio do tumulto que essa MP possa causar já nesse fim de semana no futebol brasileiro, justamente a uma semana da eleição. Ele acha que pode causar um tumulto desnecessário e de impacto imprevisível nesse momento que é chave no processo eleitoral. Mas, salvo se o Lula mudar de ideia de última hora, essa decisão de acabar com as Bets imediatamente é o que vai acontecer. Mas a MP das Bets, Milton e Cássia, não é o único tema que divide o Edinho e o Sidônio nesse momento da campanha. O Edinho, por exemplo, acha que o marketing da campanha, que foi todo, na verdade, uma estratégia do Sidônio, o marketing da campanha deveria apelar para o mote da mudança. Pode parecer estranho, contraditório, um candidato da situação como Lula falar em mudança, mas aí tem duas coisas interessantes que cabe dizer. Primeiro, é que as pesquisas mostram que o brasileiro quer mudanças. E, em segundo lugar, um candidato da situação apostar na mudança no marketing eleitoral dele não é exatamente uma novidade em termos de Brasil e muito menos em termos de PT. Em 2014, a campanha da Dilma à reeleição fez exatamente isso, quando o João Santana, que era o marqueteiro da vez, criou o slogan Mais Mudanças, Mais Futuro, que foi o principal slogan da campanha da Dilma. Até o jingle dela mexia com essa ideia. O título do jingle era Não Deixe a Mudança Parar, e foram ali peças centrais nessa estratégia da Dilma na televisão e no rádio. Bom, ao menos até agora, não há qualquer sinal de que vai mudar o atual slogan. que, para quem não se lembra, eu mesmo não me lembrava e tive que recorrer ao Google, o atual slogan, que é Brasil pronto para mais. Esse cenário que eu tracei aqui, Milton Cássia, resume um pouco esse momento tenso da campanha do Lula nos bastidores nessa reta final.
2: Não é uma decisão simples de se tomar, nem uma medida fácil de implementar essa MP, né, Lauro?
1: A MP, na verdade, está destinada a causar muito barulho, Cássia, porque, e aí é um dos receios do Edinho que eu citei aqui, você já tem ali várias das bets que patrocinam a maioria esmagadora dos clubes da Série A e B do Campeonato Brasileiro, já notificaram os clubes que elas vão romper imediatamente o contrato que tem com os clubes e aí você pode causar um abalo financeiro para vários desses clubes. Com certeza, por exemplo, Flamengo e Palmeiras podem sobreviver muito bem sem as bets. Outros clubes terão que ter um período de adaptação. Talvez por isso que o Edinho imaginou que uma MP dessa, para começar a vigorar, tivesse ali, precisasse de um tempo para o futebol brasileiro se adaptar. E você pode imaginar confusão no futebol brasileiro na semana de eleição, não é exatamente uma boa notícia para um candidato lidar com isso nesse momento final.
0: Muito obrigado, Lauro. Bom dia para você.
1: Bom dia para você, Milton, para você também, Cássia, para os ouvintes. Um bom fim de semana e até segunda.
2: Até segunda. Bom fim de semana, Lauro.
0: 8h15.
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5: A quinta edição do Women Inventory, realizado nos dias 15 e 16 de setembro, reuniu cerca de 100 mulheres para debater inovação, inteligência artificial e empreendedorismo feminino. Organizado pela Apex Brasil e pelo Global Corporate Venturing, com apoio da ABVCAP, o encontro destacou a liderança feminina em decisões de investimento e deu visibilidade a startups lideradas por mulheres, fortalecendo pontes, ampliando diversidade e impacto nos negócios. 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
2: 8h17.
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18: Será que a comunicação da sua marca está ignorando o público que mais cresce no Brasil? Hoje, toda marca quer a atenção da geração Z, mas muitas acabam ignorando o consumidor maduro. Pessoas acima dos 50 anos movimentam mais de R$1,5 trilhão de reais por ano na economia brasileira. São consumidores ativos, conectados e com alto poder de compra. Mas quando esse público não se vê representado pelas marcas, a conexão simplesmente não acontece. Por isso, antes de definir a próxima campanha, vale uma reflexão. A sua comunicação conversa com quem realmente compra o seu produto? 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
13: 8:25, 8:25 de volta com as informações locais aqui de Joinville região para você na programação da Rádio que Toca Notícia, com um alerta importante do trânsito aqui em Joinville, tá? Porque a Prefeitura de Joinville, por meio aí da CEINFRA, Secretaria de Infraestrutura Urbana, vai executar no sábado, atenção, um reparo pontual na rede de drenagem de um trecho da Visconde de Toné, no bairro Atiradores. A gente sabe, né, que a Visconde é um dos locais, aí, uma das ruas mais procuradas, né, ao longo do fim de semana aí, por conta das suas atrações. Então, já estamos avisando para você se programar aí. Essa intervenção vai começar amanhã, sábado, às 14h, no cruzamento da rua Jacob Eisenhut, com interdição total do trânsito no ponto. Então, ali na Jacob Eisenhut, a partir das 14h. O acesso dos moradores ali na Visconde e os comerciantes locais vai ser permitido normalmente. Ali no local, a Unidade Regional de Obras Centro-Norte vai realizar uma sondagem para identificar a causa de uma erosão no pavimento ali e depois, então, a manutenção necessária para que essa demanda seja concluída. Por conta da influência da maré ali naquela região, os trabalhos que vão começar amanhã a partir das 14h devem se estender até o domingo. Então, de sábado para domingo, a gente vai ter esse trabalho aí da CEINFRA ali em um dos trechos da Visconde de Toné, o que vai impactar diretamente o trânsito. Para quem trafega por ali, os desvios vão ser realizados pelas ruas Duque de Caxias e Senador Felipe Schmidt. Tá bom? A orientação é que os condutores redobrem a atenção ali naquelas regiões, porque teremos, né, equipes, máquinas trabalhando e o trânsito interrompido naquele trecho, portanto. Então, de amanhã, 14h até o domingo, esse trecho ali, o cruzamento da Visconde de Toné com a Jacob Eisenhut, vai estar interditado totalmente por conta desses trabalhos ali da CEINFRA. Primeiro para identificar, né, o que causou essa erosão no asfalto e depois fazer de fato a manutenção necessária na pista de rolamento ali, portanto, na Visconde de Toné. Sábado e domingo, o trânsito interrompido, portanto, ali na Visconde. Tá rodando aí pela cidade, vai nos dando carona, pode mandar pra gente por aqui a sua informação. O WhatsApp tá liberado, 479-9972-3493. 479-9972-3493. Daqui a pouquinho tem o Notícia na Manhã com o Kleber Grabowska, girando, né, todo o nosso time de reportagem. E aproveitando por aqui, ó, 10 minutos, chegamos a 10 minutos jogados da etapa final lá na Austrália. Primeiro amistoso da seleção brasileira de futebol masculino. A seleção brasileira vai empatando por enquanto, tá? Vai empatando a seleção brasileira com a Austrália pelo placar de 0-0. Teve até o gol, né, marcado no comecinho do jogo, mas gol foi anulado aí pelo VAR, né, numa falta na origem da jogada. Então o Brasil tá empatando nesse momento fora de casa aí diante da equipe da Austrália. Passamos já de 10 minutos do primeiro tempo.
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5: Bom dia, Milton. 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Por isso, um plano de dados é algo fundamental para a maior parte dos brasileiros. E se é fundamental, acaba sendo mais um gasto fixo no orçamento das famílias. 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
2: 8:30.
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0: sexta-feira, 25 de setembro de 2026. O Supremo Tribunal Federal identificou uma tentativa inédita de fraude de manipulação de inteligência artificial em um processo relatado pelo ministro Cristiano Zanin. Segundo o STF, os fraudadores inseriram comandos ocultos em duas páginas de um documento para tentar obter uma resposta positiva de sistemas de inteligência artificial que pudessem ser usadas para ler o processo. Os trechos estavam em letras brancas, tamanho reduzido e com palavras fragmentadas para dificultar a identificação. A tentativa não teve efeito porque o gabinete de Zanin não utiliza IA para análise ou fundamentação de processos. O ministro aplicou multa de 2 salários mínimos e enviou o caso à AB e ao Ministério Público Federal. O TikTok tem sido utilizado por criminosos para promover a venda de conteúdo de abuso sexual infantil no Telegram. Um levantamento do G1, que monitorou mais de 30 perfis por semanas, identificou códigos usados nos comentários para driblar a fiscalização e direcionar interessados para canais onde o material é comercializado. O portal localizou pelo menos 35 links que levavam a esse tipo de conteúdo. Os pagamentos eram feitos por criptomoedas ou Pix, com pacotes vendidos a partir de R$10. O TikTok afirma que remove rapidamente essas publicações e bane as contas envolvidas. O Telegram diz que proíbe esse conteúdo e que já excluiu mais de 300 mil grupos e canais relacionados neste ano. O presidente da Ucrânia, Volodymyr Zelensky, afirmou que Donald Trump deu a aprovação final para que o país produza mísseis Patriot. O sistema de defesa é usado contra ataques aéreos e é considerado o mais avançado do mundo. A Ucrânia enfrenta dificuldades para repor os estoques depois de anos de ataques russos. Zelensky também disse que os Estados Unidos propuseram uma reunião trilateral em nível técnico com Ucrânia e Rússia nos Emirados Árabes. No horário de Brasília, 8h32.
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0: Brasil segue entre os países de alta desigualdade. E essa desigualdade pesa sobre as oportunidades de estudo, trabalho e renda. No último capítulo da série 50 Debates para o Brasil, vamos discutir como reduzir esse abismo e ampliar a mobilidade social. Nós convidamos para esse debate Vladimir Maciel, coordenador do Centro Mackenzie de Liberdade Econômica, e Ana Helena Altenfelder, presidente do Conselho de Administração do SEMPEC e integrante do Pacto Nacional pelo Combate às Desigualdades. Vladimir Maciel, muito obrigado pela gentileza de ter aceitado o nosso convite. Bom dia.
1: Muito obrigado, Milton. Bom dia. É um prazer estar aqui com vocês.
0: Ana Altenfelder, muito obrigado também pela sua gentileza de ter aceitado participar desse debate. Bom dia.
2: Bom dia, Milton. Bom dia a todos e todas. Eu que agradeço o convite.
0: E conforme o combinado, serão feitas duas perguntas pela Cássia e por mim a cada um de vocês, e vocês terão até 2 minutos para cada uma das respostas. Começo com você, Vladimir Maciel. O crescimento econômico pode melhorar a vida de quem está na base da sociedade. Agora, que condições são necessárias para que essa melhora chegue também às famílias mais pobres e reduza realmente a desigualdade?
1: Então, Milton, é um ponto importante a gente entender que o crescimento, para ele ser efetivo, ele tem que ser favorecido, tá? Para que haja inclusão produtiva. O que é favorecido? Você precisa ter uma economia do país que ela seja o mais flexível e livre possível para que as pessoas possam entrar dentro do mercado de trabalho, possam produzir e possam trocar, tá? Infelizmente, o Brasil, se a gente compensa os indicadores de liberdade econômica dos países, a gente está numa posição muito ruim. Tá, a gente está em torno aí, em termos de tamanho de economia, uma economia que está girando perto da 10ª economia do mundo, mas as nossas posições, dependendo do indicador, vou pegar do Instituto Fraser lá do Canadá, a nossa posição é 87 no relatório do ano passado, que por enquanto é o mais recente divulgado. Tá, então a gente tem um abismo aqui. O que significa isso? Que é difícil você produzir, você empreender, você conseguir realizar suas transações. De fato, ter uma economia de mercado que funcione de forma plena. E o que é funcionar de forma plena, tá? A economia de mercado, na história da humanidade, é a que garantiu a maior saída de pessoas da pobreza, tá? Então, eu vou dar um exemplo, né? A gente fala muito da China, mas a China, até 77, era uma economia que não permitia ter liberdade econômica nenhuma. E a partir de 77, né, com Deng Xiaoping, ela começa, obviamente, com o seu jeito chinês de ser, então não é toda a economia, são 13 áreas administradas especiais, e se permitiu que houvesse livre mercado. E, bom, e a China sai de uma posição que ela era mais pobre que o Brasil e hoje é a segunda maior economia do mundo. Ah, então, acho que isso é um ponto importante. E a gente não vê no Brasil condições para que aconteça algo semelhante. Então, quem trabalha, trabalha de modo informal, trabalha de forma precária, muito empreendedor informal, muita dificuldade para você entrar no mercado de trabalho ou para você produzir e vender, né, formalizado, porque você tem muitas barreiras burocráticas, né? Você é tratado, a princípio, né, com desconfiança por parte do Estado.
0: Vladimir.
1: Então, perdão.
0: Não, só para depois você pode concluir também o seu pensamento e para eu dividir os tempos aqui e poder ouvir também a opinião agora da Ana Helena Altenfelder. Ana Helena, políticas de transferência de renda e serviços públicos universais podem reduzir desigualdades. Agora, como fazer com que elas ampliem também as oportunidades de mobilidade social, especialmente para os mais jovens?
2: Perfeito. Bom dia a todos. Bom, Milton, como você disse, o Brasil é um país profundamente desigual, né? Nós estamos entre os países mais desiguais do mundo. E as desigualdades, elas não são só injustas, mas elas são inconstitucionais e muitas vezes até mesmo letais, né? Foi a partir desse contexto que várias organizações da sociedade civil, municípios, centrais sindicais, entidades de classe, se organizaram em torno do Pacto Nacional de Combate às Desigualdades. Entre as várias iniciativas, tem o Observatório Nacional, que produz indicadores e evidências exatamente para qualificar o debate público e as políticas públicas, né? Nessa direção, os indicadores mostram que, sem dúvida nenhuma, se você desenvolver políticas públicas para a juventude, por exemplo, a transferência de renda, como você diz, a melhoria da educação, a garantia do acesso, da permanência na escola, políticas culturais, sem dúvida nenhuma, os jovens terão uma nova possibilidade e novas oportunidades. Porque as desigualdades, elas, e quando a gente pensa nos jovens, elas não afetam apenas do ponto de vista econômico, elas também afetam as oportunidades de experiências, de conhecimento, de acesso à cultura. Então, sem dúvida nenhuma, é preciso fazer políticas nesta direção, né? A gente tem que pensar que o progresso não é apenas o crescimento econômico, né? Não basta aumentar a produtividade esperando que isso puxe todo mundo. A desigualdade, ela trava o crescimento. E, como consequência, nós temos desperdício de talentos, menor produtividade e menor potencial de desenvolvimento. Enfim, não se trata de pensar se é crescimento ou se são políticas sociais de enfrentamento da desigualdade, né? Porque enfrentar a desigualdade é condição para crescer mais, crescer melhor e incluir todos.
3: Vladimir Maciel, na sua avaliação, é possível pensar em reduzir a desigualdade no Brasil apenas a partir de medidas que visem aumentar a produtividade?
1: Olha, a gente reduz a pobreza, tá? Isso é uma coisa importante. As medidas de aumento de produtividade, elas reduzem a pobreza, tá? A questão de você colocar o mercado para funcionar, o mercado, ele faz aumentar de fato. Se você permitir que as pessoas possam entrar dentro desse mercado, né? Eu falo da inclusão produtiva aí. Você permite o ganho, né, de volume produzido, de produção e de acesso, né, a bens e consumo. A discussão da desigualdade, eu acho que ela tem que ser dividida em duas partes, tá? Ela tem que ser dividida em uma coisa que o mercado consegue contribuir, que é reduzindo a pobreza, e ao reduzir a pobreza a gente vai reduzir a desigualdade, e uma outra parte que depende da visão que a sociedade tem sobre aquilo que é considerado justo. Tá? E aí tem coisas que o mercado não resolve. Tá? Então, assim, o que o mercado é bom? Ele é bom para reduzir a desigualdade via redução de pobreza. Agora, por exemplo, se a gente tem uma casta de privilegiados na elite do funcionalismo público, lá encastelado no judiciário, que tem um diferencial de rendimento muito maior do que quem está trabalhando no setor privado, né? Esse tipo de desigualdade de renda, quer dizer, para duas pessoas com a mesma formação, etc., mas está no judiciário, você tem uma remuneração muito maior do que está na iniciativa privada, esse tipo de coisa você vai ter que fazer via interferência ou alguma política pública e redesenho das instituições. Tá? Mas o que o mercado serve? Para reduzir pobreza, e ao reduzir pobreza você está diminuindo a desigualdade, ou pelo menos um pedaço dela. O outro tipo depende de como a gente encara o que é justo, o que seria mais equitativo.
3: Quero te ouvir também sobre essa questão, Ana Helena. O que é necessário, então, para a gente conseguir, além de reduzir a pobreza, e aí o Vladimir trouxe algumas ideias, reduzir também a desigualdade?
2: Perfeito, Cássia. O relatório de 2006, ele mostra, do Observatório de Combate às Desigualdades, ele mostra que houve, sim, alguns avanços de emprego, de renda, na insegurança alimentar e no analfabetismo. Então, como diz o Vladimir, avançamos no combate à pobreza, mas as desigualdades continuam, e elas continuam estruturando as oportunidades de vida, né? Por exemplo, as mulheres negras, elas têm a menor renda, elas ganham 40% em média menos que os homens brancos. Os jovens negros têm menor escolarização. Os homens negros, eles têm mais mortes evitáveis, né? Também temos desigualdades regionais, de pobreza, de mortalidade infantil, de gravidez na adolescência, Né? Mas vamos trazer para a vida concreta. Vamos pensar, por exemplo, na Maria. A Maria, uma mulher negra da periferia, de uma grande cidade da região norte, ela saiu cedo da escola, ela trabalha numa jornada 6x1, com salário baixo, tem um transporte longo. Né? Ela cuida dos filhos sozinha, ela cuida da mãe idosa. Além do trabalho, ela faz bicos, ela tem poucos descansos, poucas oportunidades de lazer. Né? Eu me pergunto, falta esforço para Maria ou faltam oportunidades reais? Né? Então, quais são as políticas que poderiam, sem dúvida nenhuma, dar melhores oportunidades e trazer e diminuir todas essas desigualdades? A política de creche, política de garantia de acesso, permanência e aprendizagem na escola, uma trajetória de sucesso, políticas de transporte, de renda, de moradia e políticas de combate às desigualdades de raça e de gênero. Todo esse conjunto de políticas públicas, que são projetos, programas, medidas, estratégias desenvolvidas pelo governo, sem dúvida nenhuma, dariam para as pessoas, e aqui a gente pegou o exemplo da Maria, outras oportunidades de poder fazer frente aos seus desejos, aos seus projetos de vida, e inclusive ter uma inserção produtiva e poder contribuir para o crescimento da sociedade.
0: Ana Helena Altefelder, Vladimir Maciel. Quero agradecer a gentileza de vocês de terem aceitado a ideia de trazer alguns dos argumentos que são possíveis de serem pesquisados, aprofundados, para se discutir esse que é um tema tão importante para o país, que é a desigualdade social, talvez os maiores problemas que nós enfrentamos aqui e que precisariam ser encarados. E a nossa proposta nessa série de 50 debates para o Brasil foi exatamente essa, olhar para essas questões. Muito obrigado pela participação de vocês hoje aqui no Jornal da CBN. E com o tema do combate à desigualdade social, nós concluímos esse projeto. Projeto que se iniciou lá no dia 21 de julho, ao longo de 3 meses, 50 debates para o Brasil, discutiu temas que afetam a vida pública, o cotidiano dos brasileiros e das brasileiras. E eu vou dizer para você aqui, com toda a sinceridade, foi um trabalho ambicioso, viu? E só foi possível porque a gente tem uma equipe muito competente no jornalismo da CBN, jornalistas e radialistas aqui da CBN. Nós estivemos na mediação, Cássia Godoy, Nadédia Calado participou também, eu, mas nós estamos à frente do microfone. Para que isso acontecesse, a gente precisou de uma equipe muito legal. E isso, cito aqui a produção da nossa equipe, Letícia Valente, Carlos Greco, os auxiliares de produção. Eles conversaram, para você ter ideia, com mais de 250 pessoas para chegar aos 100 nomes que aceitaram debater esses 50 temas propostos aqui no Jornal da CBN ao longo desse tempo. Os dois construíram uma planilha gigantesca, que eu não me atrevi a tentar entender, né? Seguir só, como você, Cássia Godoy, só seguimos as ordens.
3: Isso.
0: Mas eles se entenderam e conseguiram organizar essa casa. E quero, claro, também agradecer Pascoal Júnior, Débora Gonçalves, Priscila Gubiotti, e toda a equipe técnica que ofereceu a infraestrutura para esses debates seria ao vivo, com áudio, vídeo, para você ficar mais bem informado. Então, muito obrigado a todos que participaram aí desta etapa. Uma etapa desta cobertura eleitoral da CBN. Como disse já mais cedo, amanhã, ou melhor, na semana que vem, nós teremos as sabatinas com os presidenciáveis, em que você, que é ouvinte, fez as perguntas e eles irão responder aqui na programação da CBN também na sequência desta cobertura. E claro, que todo esse trabalho aqui eu quero enaltecer é o rádio que hoje, aliás, é comemorado aqui no Brasil, o rádio jornalismo que seguem relevantes e que oferece espaço para discutir ideias com equilíbrio e com respeito. Então obrigado pela sua companhia durante todos esses 50 debates para o Brasil.

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3: Sistema CNA Senar apresenta Agenda Brasil. A CNA divulgou um estudo inédito sobre o mercado de trabalho rural. A pesquisa mostra que a escassez de mão de obra é hoje o principal desafio enfrentado pelos produtores. Isabel Mendes, economista sênior da CNA, explica que apesar da escassez, a produtividade no agro cresceu de maneira expressiva.
4: Nos últimos 30 anos, 95 para agora, produtividade do trabalho na economia nacional cresceu 28%. 28%. No agro foi 515%. Nossa. Foi tão grande esse ganho de produtividade do trabalho que hoje o agro, o PIB, né, o valor adicionado por trabalhador, é maior no agro do que na média da economia e até na média da indústria de transformação.
3: Para mais informações, acesse o site cnabrasil.org.br.
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6: 8h53.
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7: Já reparou que alguns restaurantes estão sempre lotados, mesmo sem fazer promoções? Muitas vezes o motivo não está no cardápio, está na experiência. Cada vez mais as pessoas escolhem lugares que oferecem algo além da comida. Um evento temático, música ao vivo, uma harmonização, qualquer experiência que torne aquele momento diferente. E sabe o que acontece? O cliente não só volta, como também recomenda o lugar para outras pessoas. Em um mercado cada vez mais competitivo, proporcionar uma boa experiência pode ser um diferencial tão importante quanto um bom cardápio. Quer descobrir tendências do seu segmento para atrair mais clientes? Acesse negóciossc.com.br.
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Faltando um minutinho para as 9 horas da manhã, de volta aqui na programação da CBN Joinville, anunciando para você que daqui a pouquinho, né, começa o Notícia na Manhã com o comando do Kleber Grabowska, acionando aí, né, todo o nosso time de reportagem espalhado por essa Santa Catarina. Tem a reportagem ao vivo nas ruas também aqui de Joinville, trazendo tudo para você, atualizando, né, os principais acontecimentos do dia. Tem a sua participação hoje, claro, tem uma cobertura completa de mais uma pesquisa Quest aí com as intenções de voto dos catarinenses, tanto para o governo de Santa Catarina, quanto também para as cadeiras do Senado. Toda a repercussão, você já tem os números, os dados, lá no nsctotal.com.br. Tem também as leituras, as análises do Anderson Silva, né, em relação a esses cenários. E, claro, vai ser assunto também aqui dentro do nosso Notícia na Manhã, de daqui a pouquinho, começa com o Kleber Grabowska. 9 horas em ponto. Deixa eu só atualizar para você mais uma vez a situação da seleção brasileira, porque, meus amigos e minhas amigas, hein? 2030, a próxima Copa do Mundo já começa daquele jeito. O Brasil tá perdendo para a Austrália pelo placar de 1-0. Chegamos já a 43 minutos da etapa final.

0: final. E o Brasil vai tropeçando, vai jogando muito mal, mas muito mal, devendo uma barbaridade, e tá perdendo para a Austrália pelo placar de 1-0, golaço de falta, aliás. Hugo Souza, 3 metros de altura, nem para pular na bola. Inacreditável o que fez o goleiro do Corinthians, o goleiro da seleção brasileira hoje. 1-0 para a Austrália, portanto, nesse que é o primeiro amistoso da seleção pós-Copa do Mundo, e o Ancelotti tá pé da vida. A cara dele já não é de poucos amigos naturalmente, né? Imagina agora, depois dessa apresentação patética da seleção brasileira lá na Austrália. Lembrando que é o primeiro amistoso, na terça-feira esses dois times voltam a se encontrar de novo, Austrália e Brasil, mais um amistoso aí diante do mesmo adversário nessa arrancada, nesse começo do próximo ciclo aí, visando a próxima Copa do Mundo, mas o Brasil começa mal já esse primeiro momento aí. Daqui a pouquinho, dentro do CBN, joga nas 11, às 11 horas da manhã. A gente fala muito mais sobre isso, fala também sobre o Jack, que joga amanhã, sobre o Jack Futsal, que também joga amanhã, sobre o Joinville Vôlei, enfim, tudo isso muito mais, 11 horas dentro do CBN, joga nas 11. Vem aí na sequência o Notícia na Manhã aqui na CBN.
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3: Muito bom dia para você, Paulo Vinícius Coelho.
4: Bom dia por quê, Milton? Bom dia por quê, Casa Godoy?
5: Bom dia.
3: Eu sou um cara muito feliz.
4: Eu acordei às 10 para 7 da manhã. Para ver o jogo que ia começar às 7. O jogo começou às 7h10. Significa que eu podia dormir mais 10 minutos. Depois você começa a ver o jogo e você descobre que podia dormir mais 2 horas.
3: Ele não teria perdido nada. Ó, para lembrar nosso ouvinte: Brasil perdendo para a Austrália, 1-0. Estamos nos acréscimos agora da partida, no segundo tempo. O que acontece aí com essa seleção aí que não consegue fazer gol, rapaz?
4: Você sabe, você lembra daquela música Down Under, de uma banda australiana de Melbourne, chamada Man at Work?
5: Aham. Sim.
4: Lembra?
5: Aquela...
4: Down Under, sabe o que significa Down Under? Down Under é basicamente a maneira como os britânicos chamavam a terra lá embaixo, que é a Austrália. É onde está a seleção brasileira, lá embaixo. O time não marcou pressão, para não dizer que nunca marcou. Fez o gol do 1-0 que foi anulado numa bola que o Bruno Guimarães puxou a perna do Salter, zagueiro do Leicester, da Inglaterra. E o Estevão fez um lindo gol de pé direito, mas foi anulado, bem anulado. Não pressionou saída de bola. A Austrália se fecha com uma linha de 5 defensores e uma linha de 4 defensores. Isso dificulta, mas está todo mundo jogando assim, então não tem, é o futebol atual. Tem que criar repertório, tem que criar alternativa para criar chances de gol, e o Brasil criou muito pouco. Até criou um pouquinho mais no segundo tempo, em 2 contra-ataques, mas um time burocrático, opaco, sem sal, e acabou tomando um gol de falta do Iran Kunda, jogador do Sporting. Saiu o gol aqui, minha imagem está atrasada, tem 46:25, se sair o gol de empate aí você me avisa, tá bom. Pode me interromper. Mas o fato é que o Brasil jogou mal e perde para a Austrália pela segunda vez na história, serão 5 vitórias. Não foi fácil, em 88, quando começou a jogar, foi 1-0 gol do Romário no segundo tempo, foi um jogo bem apertado, depois 2-0, em 97, com Romário e Ronaldo empatou 0-0 na Arábia Saudita, eu tava nesse jogo até, mas não precisava perder, só tinha perdido uma vez para a Austrália em 2001, um jogo no Japão, decisão em 3º e 4º lugares da Copa das Confederações, o Leão caiu, foi demitido 2 dias depois da derrota para a Austrália. Não é o que vai acontecer com o Ancelotti, não acho que tem que acontecer com o Ancelotti. É um começo de trabalho que nos situa onde estamos. Lá embaixo, down under. O último verso daquele refrão dizia: You better run, you better take a cover. É melhor correr e procurar um abrigo.
5: Aí.
3: Um abraço, até mais.
4: Até amanhã. Bom final de semana, Cássia.
5: Bom final de semana, PVC.

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1: Sexta-feira, 25 de setembro de 2026. O ministro do Supremo André Mendonça prorrogou por mais 90 dias a suspensão da aplicação de multas contra empresas por regras de saúde mental no trabalho. A decisão vale para a NR1, que trata de riscos como assédio, excesso de jornada, pressão constante e sobrecarga de trabalho. As empresas, no entanto, continuam obrigadas a identificar, avaliar e prevenir esses riscos. A suspensão vale para empresas de todo o país e busca dar mais tempo para uma tentativa de acordo entre governo e empregadores. O Tribunal Superior do Trabalho determinou que pelo menos 60% dos funcionários da Caixa permaneçam trabalhando durante a greve. A decisão é provisória e prevê multa diária de R$100 mil em caso de descumprimento. A Caixa havia pedido a manutenção de 80% dos empregados, alegando impacto em serviços essenciais. A greve nacional começou em 10 de setembro, depois que os trabalhadores rejeitaram as propostas de renovação do acordo coletivo. O julgamento do dissídio está marcado para a próxima terça-feira. No horário de Brasília, 9:07.
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1: Muito bom dia, 9 horas mais 9 minutos. E vamos começar o programa hoje de uma maneira diferente, né? Porque tem gol, né? Tem gol. Onde é que é o nosso amistoso hoje? Townsville, né? Townsville. Gol de quem, ô J.D. Campos? Diz aí, eu te dei essa honra.
2: Boa noite. Teve gol do Ryan hoje lá na Austrália, viu, Kleber? Bom dia pra você. Ryan, né? No último lance do jogo, empatou o amistoso para a seleção brasileira. Um para a Austrália, um para o Brasil. Primeira impressão pós-Copa já não é boa, tá?
1: É, e principalmente pela falha no gol da Austrália, né? Uma cobrança de falta.
2: Hugo Souza.
1: Onde o Hugo Souza colocou mal a barreira. Não, aliás, ele se posicionou mal, né? A barreira estava protegendo um canto, ele deu muito espaço, né? E ficou estático. E o Brasil, no finalzinho, nos acréscimos, evitou a derrota, né? Mas não deixou, assim, muita coisa positiva. Bom, a gente traz o gol do Ryan na abertura do Notícia na Manhã desta sexta-feira, em nome de Costão do Santinho, natureza, experiências e memórias para sempre, e DVM, BYD, o futuro já chegou. Joinville tem, neste momento, né, uma manhã com sol, 20 graus a temperatura, e a gente vai ter uma grande elevação, vamos chegar aos 27, uma variação que saiu dos 15 e deve chegar aos 27 ao longo do dia, uma sexta-feira de tempo bom. Vamos com os destaques da reportagem, girando a informação em Joinville e região, começando pelo João Gabriel.
3: Novas faturas de água em formato adaptado para as mudanças previstas na reforma tributária começam a ser distribuídas em Joinville. Os detalhes a gente traz daqui a pouco no Notícia na Manhã.
1: Tem também Poliana Rodrigues.
4: Candidato a deputado e ex-prefeito de Camboriú cai de trio elétrico e fica desacordado durante a campanha. Daqui a pouco eu trago todos os detalhes.
1: Falando em campanha, André Pereira.
5: Segundo a pesquisa Quest, a NSC mostra a Jorginho ampliando vantagem contra João Rodrigues e uma disputa acirrada pelas vagas no Senado por Santa Catarina.
1: Os destaques do esporte, Raulino Dalcin.
6: Joinville Vôlei decepciona e perde para o Fluminense. Em busca de um lugar no G4 da Copinha, Jack enfrenta o Barra amanhã em Jaraguá do Sul. Depois do empate com o Tubarão, Jack Futsal busca recuperação diante do Concórdia novamente no Kauhansen. O fim de semana marca a abertura do mata-mata da Primeirona. E futebol brasileiro entra em alerta com possibilidade de proibição das bets.
1: 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Quest mostra mudança entre eleitores na disputa pelo governo de Santa Catarina. Antigo PIS/PASEP, trabalhador pode descobrir valor médio de R$ 2.800 na conta de dinheiro esquecido. Primeiro ciclone da primavera já tem data para trazer tempestades intensas no sul do país. E também a repercussão da pesquisa. Em Santa Catarina, Flávio Bolsonaro aumenta vantagem e soma 50% das intenções de votos contra 23% de Lula para a presidência. Corrida para o Senado em Santa Catarina tem disputa acirrada com empate triplo na liderança. E agora os destaques do trânsito. J.D. Campos, do futebol para o trânsito de Joinville. Uma sexta-feira tranquila ou nem tanto, Jota? Bom dia.
2: Mais uma vez, bom dia para você, Kleber. Bom dia para todo mundo que nos acompanha aqui na CBN Joinville. Uma sexta-feira sem ocorrências, pelo menos até esse momento, viu, Kleber? Dando aquela atualizada, a gente passeou por aqui ao longo da manhã na programação da CBN. Nenhum ponto que chamasse mais a atenção com maior gravidade. Apenas os pontos já tradicionais, né, de gargalos no trânsito aqui em Joinville. Para quem vem da zona leste para a área central da cidade, hoje pela manhã muita fila ali na Helmut Falgater, antes de chegar na rua Albé e depois para acessar, né, a Hermann August Lepper ali em frente à prefeitura. O pessoal teve que ter mais paciência, mas nesse momento às 9h13, trânsito já normalizado por ali, apenas o fluxo natural de veículos também. Nesse momento, dando uma atualizada por aqui, a doutor João Colim é o que mais chama a atenção para quem está indo, portanto, no sentido centro-bairro, né, subindo em direção à Zona Norte. A João Colim exigindo a paciência dos motoristas ali, especialmente próximo ao cruzamento ali com a João Pessoa, né, próximo ao supermercado Angelone, bastante lentidão nesse momento, mas o motorista que passa, né, trafega pelo local, já está acostumado. Aqui na nossa região, BR-101, 280, sem maiores problemas, trânsito fluindo com normalidade nessa manhã ensolarada de sexta-feira, Kleber.
1: E que assim seja para o restante do dia. Já temos João Gabriel na linha para trazer as informações do tempo, uma sexta-feira bonita nesse momento, João Gabriel. Você confirma isso e conta pra gente também a respeito de obras na região central da cidade. Bom dia, João.
7: É isso, Kleber. Bom dia a você e a todos que nos acompanham. Céu limpo nessa sexta-feira aqui em Joinville, né? Falamos diretamente da região do bairro Glória, aqui um pouco próximo à Expoville, mas praticamente em frente à unidade básica de saúde da família aqui do bairro. Céu limpo com poucas nuvens e essa deve ser a tendência principalmente para esse final de semana aqui em Joinville, né? Além de poucas chuvas, um tempo mais seco, um aumento também nas temperaturas. Então, daqui a pouco, passando as horas, já dá para tirar o casaco aqui em Joinville, tá, Kleber? Atualizei agora há pouco o site da Ipagre-Siram para a gente trazer também a previsão completa aqui dessa sexta-feira e do final de semana. Máximas chegando próximas ou acima dos 25 graus aqui em Joinville e as mínimas mais próximas do que a gente está nesse momento, né? Aqui na região do bairro Glória, próximos dos 19, 20 graus. Tendência também de um dia mais seco, como eu falei, e sem previsão de muitos ventos aqui na cidade de Joinville. Amanhã o sol deve ganhar ainda mais força, a presença, as nuvens devem se dissipar ainda mais, deixando o sol ainda mais claro e mais quente aqui na cidade de Joinville. As temperaturas também vão aumentar, ficando mais próximas dos 30 graus para amanhã aqui em Joinville. Tempo continua seco, sem a previsão de chuva também para esse sábado aqui na cidade. No domingo, a tendência também é de um dia mais seco, mas teremos um aumento ainda maior da nebulosidade, né? O sol vai continuar marcando presença na cidade no domingo, mas também vamos ter um aumento das nuvens que pode diminuir um pouco as temperaturas aqui na cidade, porém as máximas continuam perto dos 25, acima dos 20 graus aqui para Joinville. Esse panorama, Kleber, que começa hoje e segue até domingo de sol e tempo mais seco, deve mudar já no início da próxima semana. Então, na segunda-feira, a chuva deve voltar aqui para a cidade. E, claro, as temperaturas também tendem a cair um pouquinho, né? Então, ficando as máximas mais próximas dos 20 graus e a chuva voltando aqui para Joinville na próxima segunda-feira. Reforçando, final de semana tende a ser mais seco aqui em Joinville, com o aumento das temperaturas ficando mais próximas aos 30 graus aqui na cidade de Joinville. Falando do trânsito, como o Jota reforçou aqui pra gente, movimentação bem tranquila na manhã desta sexta-feira aqui em Joinville, região do bairro Glória também com um movimento bem tranquilo, bem normalizado na manhã de hoje, sem nenhum ponto de atenção. Trago um detalhe para uma obra que será realizada amanhã, mais próximo à região central de Joinville, ali no bairro Atiradores, na rua Visconde de Tuné. É um reparo pontual na rede de drenagem que vai, né, interditar parte do trânsito ali na região do bairro Atiradores, mais próximo ao Shopping Miller. A intervenção vai iniciar às 14h, com interdição total do trânsito nesse ponto onde será realizada a obra. O acesso aos moradores, conforme a Prefeitura de Joinville, e também a comerciantes locais, será permitido, mas a interdição no trânsito será total a partir das 14h. No local, a Unidade Regional de Obras Centro-Norte vai realizar uma sondagem para identificar a causa de uma erosão no pavimento asfáltico. E, depois disso, a manutenção necessária para que a demanda possa, então, ser solucionada. Por conta disso e também de influência da maré na região, os trabalhos podem se estender até domingo. Então, até dia 27, a gente pode ter essa interdição ali na rua Visconde de Tuné, repetindo, iniciando a partir das 14h. Algumas orientações também passadas pela Prefeitura de Joinville para os moradores que trafegam pela área. Os desvios podem ser realizados pelas ruas Duque de Caxias e Senador Felipe Schmidt. A orientação é que os condutores redobrem a atenção nas regiões em obras e, sempre que possível, utilizarem rotas alternativas. Kleber, reforçando, Visconde de Tuné interditado, então, para esse reparo pontual na rede de drenagem amanhã, a partir das 14h. Kleber?
1: Valeu, muito obrigado, João Gabriel, que daqui a pouquinho volta para explicar por que mudou a fatura da conta d'água. Gostão do Santinho e DVA BYD anunciam, depois do intervalo, tem a repercussão, né? A análise do que a pesquisa da Quest mostrou ontem para o Senado e para o governo de Santa Catarina. A gente já volta.
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1: Estamos de volta, 9 horas 23 minutos, 21 graus é a temperatura, tempo bom em Joinville, uma sexta-feira de sol aqui no Morro do Mirante. 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
5: Oi pessoal, um bom dia para todo mundo. A segunda pesquisa Quest, contratada pela NSC, mostra os cenários aqui do governo de Santa Catarina, né? A corrida para governador e também a corrida para o Senado. Vamos começar por essa disputa para o governo catarinense. E a pesquisa mostrou que o atual governador Jorginho Melo ampliou a vantagem sobre os adversários a 10 dias das eleições. O candidato à reeleição registrou 54% das intenções de voto, 4 pontos percentuais a mais do que na primeira pesquisa que foi divulgada no final do mês passado. Segundo lugar, o candidato João Rodrigues aparece com 13% das intenções de voto, 4 pontos a menos do que no levantamento anterior. Em seguida, Gelson Merídio, né, candidato que representa o PSB, somou 10%, 6 pontos percentuais a mais do que na primeira pesquisa. Pela margem de erro, que é de 3 pontos para mais ou para menos, João Rodrigues e Gelson Merídio estão tecnicamente empatados no segundo lugar. Demais candidatos, aí o candidato Marco Sodré, o professor Marco Sodré, do PSTU, Marcelo Brigadeiro, do Missão, e Alaís Chaude, do UP, somaram 1% cada. Com a margem de erro, podem ter de 0% a 4%. Ralf Zimmer, do PRD, e o Bruno Pedreiro, do PCO, não pontuaram. O total de eleitores indecisos sobre o voto para governador foi de 15%, um ponto a menos do que a pesquisa de agosto. Já os que não sabem, não responderam ou não pretendem votar, somaram 5%, um número que era de 8% no levantamento anterior. Agora vamos falar um pouquinho da disputa pelo Senado. É uma disputa bastante acirrada. A gente sabe que pesquisa para Senado é difícil também de fazer, porque às vezes as pessoas têm um voto, mas não têm outro, ou ainda não pensaram no Senado, mas nós temos alguns dados aqui importantes, tá? Primeiro a gente começa falando que o Instituto perguntou aos eleitores em quem eles votariam para o primeiro voto e aí depois para o segundo voto, né, como a escolha para senador é feita pelo sistema majoritário simples, em que os dois mais bem votados ficam com as duas vagas. A candidata Carol de Tone, do PL, aparece numericamente à frente, com 17% na combinação dos votos. Na pesquisa anterior, ela tinha 12%. Carol é seguida por Carlos Bolsonaro, também do PL, que manteve os 16% do último levantamento, e por Esperidião Amin, com 15%. 4 pontos percentuais a menos do que ele tinha nos dados de agosto. Considerando a margem de erro de 3 pontos para mais ou para menos, os três estão tecnicamente empatados. No quarto lugar, candidato Décio Lima, com 10% das intenções de voto, e considerando com o limite da margem de erro, ele está empatado com o Esperidião Amin e com Carlos Bolsonaro. Na pesquisa anterior, o Décio Lima aparecia com 9%. E aí, nos votos para o Senado, tem algo bem interessante nessa pesquisa, que tem 22% de indecisos. É muita gente, né? Pode, claro, decidir essas vagas para o Senado apenas nos indecisos. A gente ainda tem outros candidatos que tiveram algumas porcentagens, por exemplo, o Afrânio Bopré, do PSOL, 4% dos votos, seguido pelo Lunelli, do MDB, com 3%. Afrânio também está empatado tecnicamente no limite da margem de erro com o Décio Lima. Os outros concorrentes somaram no máximo 1%, e aí tem esses indecisos aí que chamam bastante atenção. Pesquisa Quest foi feita entre os dias 20 e 23 de setembro, entrevistou 804 pessoas. A gente lembra que é pesquisa, né? Então é um retrato daquele momento que já passou, e a gente sabe que muita coisa ainda pode acontecer até o pleito, até 4 de outubro, com cobertura completa aqui da CBN, tá bom? Bom dia pra todo mundo. André Pereira, para o Notícia na Manhã.
1: Obrigado André Pereira, detalhando aí, né, a pesquisa. E a gente vai repercutir agora os números dessa segunda rodada da Quest aqui em Santa Catarina com o Anderson Silva. Anderson, a gente tem o resultado da segunda pesquisa e hoje também é um dia especial porque tem debate entre os candidatos para o Senado. E parece que a disputa pelo Senado, conforme a gente já projetava, você mesmo falava isso com bastante antecedência, né? Está muito mais acirrada do que a do governador, né? Bom dia.
0: Bom dia a você, Kleber. Bom dia a todos os ouvintes da CBN Joinville. Exatamente. E o que a gente pôde observar da pesquisa de ontem, que é uma pesquisa que é importante que seja comparada com a pesquisa do mês passado, a gente teve uma pesquisa de 24 de agosto e agora no dia 24 de setembro. E é importante a gente analisar elas de forma conjunta para entender que nós tivemos um crescimento do governador de 4% e uma queda de João Rodrigues de 4%, A pesquisa Quest, é importante destacar aqui, Kleber, ela não traz os votos válidos, né? Que são os votos que, eu vou ser redundante aqui, mas são os votos que valem efetivamente para o Tribunal Superior Eleitoral quando eles são divulgados lá no final. Não tem o indeciso, não tem brancos e nulos, não, enfim, o que é computado efetivamente são os votos destinados a candidaturas. A Quest não traz isso nessas duas primeiras pesquisas, e tem um ponto importante aqui. Mesmo a Quest não trazendo esses votos válidos, não nos impede de a gente fazer algumas leituras, como, por exemplo, o governador tem 54%, enquanto todos os demais somados, Kleber, tem 26%. Então ele tem mais do que o dobro do que todos os demais. É um cenário que, sim, está desenhado para que o governador, um caminho mais favorável para que o governador vença a eleição em primeiro turno. A pesquisa de ontem foi uma ducha, um banho de água fria na campanha de João Rodrigues, que vinha falando nos debates, nas entrevistas, e pedindo ao eleitor ajuda para chegar ao segundo turno, para que a eleição fosse ao segundo turno. Mas a pesquisa mostrou que o caminho hoje é mais duro para ele. Gelson Merizio, por outro lado, que aparece na terceira posição com 10 pontos percentuais, como a gente ouviu há pouco aí, ele foi quem, do ponto de vista proporcional, mais cresceu na pesquisa. Ele tinha 4%, subiu para 10%. O que está acontecendo, e aí quando a gente analisa as outras telas da pesquisa, é que aquilo que se esperava está se efetivando. O voto da esquerda está cristalizando-se aos poucos, está chegando mais próximo de Gelson Merizio. Ainda tem campo para Merizio crescer na esquerda, o que indica hoje que ele tem um potencial maior de chegar na segunda colocação do que João Rodrigues, que está em queda. Obviamente nós temos ainda 9 dias até a eleição e muita coisa pode acontecer, mas hoje é o que a Quest está demonstrando desse recorte de momento da eleição do governo do Estado. Já na eleição do Senado, você falou, Kleber, essa é uma eleição que tem alguns componentes importantes. O primeiro deles é que nós temos visto, já tínhamos visto na primeira pesquisa, um cenário bem embolado, agora está mais embolado ainda, com uma Carol Detone que já vinha demonstrando crescimento nas outras pesquisas, consolidando esse crescimento. Carol Detone é o nome que mais vem se demonstrando com força entre os três que estão ali na linha de frente. Carlos Bolsonaro e a mim hoje têm brigado mais pela segunda vaga, mas aí tem um ponto importante. Aos poucos, e a pesquisa demonstrou isso ontem, Carol e Carlos têm conseguido casar o voto, que é a estratégia que o governador Jorginho Melo e o marqueteiro dele já estabeleceram lá atrás, que eles querem fazer com que o voto seja casado de cima a baixo. Flávio, Jorginho, Carol, Carlos e tal, e todo esse de cima a baixo. Assim como o Lula também quer fazer com o Merizio, desce o Frano e tal. Enquanto a chapa de João Rodrigues também tenta fazer isso, mas colocou o candidato Antídio Lunelli de última hora para, né, fazer o casamento da chapa, então começou um pouco mais atrasado. Então, o PL quer fazer esse voto casado, busca fazer esse voto casado, e a pesquisa demonstrou que isso tem acontecido. Eles estão hoje casando mais o voto, enquanto a mim tem recebido um voto mais diversificado. Ele é o segundo voto de vários nomes, tanto dos candidatos de direita como também de Décio Lima. Então, essa disputa do Senado, ela tende a se resolver muito justamente nesse segundo voto. Nós temos 27% dos indecisos no segundo voto, enquanto nos votos totais somados o primeiro e o segundo voto são 22%. É muita coisa, quase 30% de indecisos no segundo voto é o que vai decidir a seleção, Kleber.
1: Anderson, a disputa para o Senado é entre 3 ou entre 4?
0: Olha, se pensando que nós temos 22% gerais de indecisos, a disputa é entre 4. Décio Lima tem 10%, em uma margem de erro ele poderia chegar a 13, como poderia estar em 7. Né? Então essa é a margem de erro, de 7 a 13. Ele fica nos 10. Então Décio pode sim entrar nessa briga, se pensando na questão dos indecisos, né? De ele entrar nesse segundo voto, entrar nessa briga aí. Carlos e Carol tentam casar esse voto para que os dois fechem a questão ali e resolvam a eleição, enquanto o Décio vai tentar puxar um pouco desses votos que estão hoje soltos para tentar entrar nessa briga aí. Então, ao meu ver, hoje, são 4 brigando por 2, com 3 mais à frente, mas hoje temos 4 sim brigando por 2.
1: Bom, na questão do governo do Estado, né, se encaminha aí uma definição no primeiro turno. A gente tem um crescimento do Gelson Merizio, ele pode até crescer, mas será que esse crescimento é suficiente para evitar, né, a vitória do Jorginho no primeiro turno. E como é que se comporta o João Rodrigues agora com esses números apresentados ontem?
0: Olha, provavelmente o João Rodrigues hoje acordou de ressaca. Ele ontem teve evento à noite com, né, com apoiadores e aquela coisa toda. Mas João Rodrigues não acordou de ressaca porque a festa foi boa. Acordou de ressaca porque a Quest realmente revelou para ele um cenário bastante preocupante. E, aliás, eu tenho uma informação de bastidor já, Kleber, de que João já sabia disso. Ou seja, ele já sentia que os levantamentos que ele tem de bastidor, das pesquisas que ele faz, que as campanhas fazem, João já demonstrava uma queda. Então ele já sabia que podia cair. E a Quest veio e disse para ele, olha, realmente, há uma queda aqui cristalizada. Então há essa ressaca no dia de hoje por conta de João Rodrigues. Enquanto o governador Jorge Melo tem ali nos votos totais um cenário muito favorável a ele, que dá a ele uma tranquilidade para se pensar em vencer essa eleição sim em primeiro turno.
1: Hoje tem o debate entre os candidatos ao Senado. O que se espera, né, do debate de hoje? E a grande atração será, sem dúvida, a mim contra Carlos Bolsonaro?
0: Então, Kleber, esse debate de hoje é um debate importante porque nós estamos aqui tratando de um cenário onde está tudo muito apertado. Nós temos hoje 7 candidatos que estão aptos a serem convidados para os debates conforme a representatividade no Congresso Nacional. Dos 7 deles, 6 deles confirmaram presença no debate hoje. O único que não confirmou a presença foi Carlos Bolsonaro. Carol Detone confirmou presença no debate. Então, nós teremos, a princípio, 6 nomes que vão debater na noite de hoje. O debate acontece depois da novela, na Globo. É um espaço importante, né? Um espaço fundamental para os candidatos se pensando numa eleição muito apertada. E a expectativa é justamente, a gente espera nos bastidores que haja e vai ser a primeira vez que a Carol, né, confirmando a presença, como ela já confirmou, estando presente, né, para além da confirmação da presença, vai ser a primeira vez que a Carol vai participar de um debate nessa eleição. Ela não participou dos debates até agora, participou de entrevistas até onde eu vi em algumas emissoras, mas não participou de debates. Então vai ser a primeira vez que ela vai participar, e vamos ver como é que vai ser o comportamento dela diante desse cenário, né? O Jefferson Rocha, que é um dos também confirmados, ele já anunciou em um vídeo que ele divulgou nas redes sociais há algum tempo atrás que está apoiando Carol, ou seja, ele não tem um segundo voto, então ele pediu o segundo voto dele para o eleitor dele, para Carol Detone. Então eles têm esse voto casado extra, e ela tem esse extra para além do Carlos Bolsonaro. Então ela, vindo ao debate, não terá Carlos Bolsonaro, mas terá entre aspas, um parceiro que seria Jefferson Rocha, enquanto os outros candidatos ali, né, os dois da chapa da esquerda, os dois do candidato da chapa de João Rodrigues, estarão presentes no debate de hoje também.
1: Tá certo. Anderson, muito obrigado, bom trabalho nessa sexta-feira.
0: Valeu, um ótimo dia a todos.
1: Obrigado. Anderson Silva, né, analisando aí os números e projetando o que vai ser hoje, depois da novela, o debate entre os senadores com transmissão da NSC TV. São 9h38, nem vou anunciar repórter CBN, não. A gente vai pro intervalo e já volta. Tchau, tchau.
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0: Estamos de volta com o Notícia na Manhã, 9 horas 41 minutos. 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Temperatura em Joinville em elevação, 21 graus, a máxima de hoje chega aos 27. O João Gabriel está de volta com a gente para trazer informações e explicações por que a fatura da conta da água mudou de formato, João. Conta para a gente.
1: É isso, Kleber. As faturas nesse formato adaptado já começaram a ser distribuídas aqui em Joinville, né? Mas a gente reforça que essa é uma mudança gradual. Então, todos devem receber esse novo formato da fatura até dezembro de 2026. A gente deve ter essa nova atualização sendo realizada aqui na cidade. Para trazer mais detalhes para a gente, vamos conversar com Felipe Vieira de Luca, gerente de faturamento e gestão comercial da Companhia Águas de Joinville. Felipe, primeiramente, bom dia. Muito obrigado por nos receber. Traz mais detalhes de por que está sendo realizada essa mudança aqui para a cidade de Joinville, que acho que é uma mudança nacional, né? Bom dia.
2: Bom dia, João. Bom dia a todos que nos escutam, né? Essa mudança, sim, ela é motivada em função da reforma tributária, né? Então, não só a companhia, assim como todas as empresas e todas as concessionárias de saneamento vão fazer essa adaptação para atendimento a essa nova legislação da reforma tributária.
1: Felipe, é importante destacar que a fatura, como já é de costume ser recebida em casa, ela continua, né, a ser enviada. Ela está um pouco maior, digamos assim?
2: Isso, vai ser dado continuidade, né, no processo de leitura da entrega da fatura. O fato é que essa fatura, a partir de dezembro, ela passa a ser um documento auxiliar de nota fiscal. E esse documento, né, por esse documento, pode ser acessado a nota fiscal. Então, é uma mudança estritamente para atendimento à legislação, mas na prática, para o usuário final, para o consumidor, não muda nada, né? Então, etapa de leitura, entrega do documento, formas de pagamento, tudo mais continua da mesma forma.
1: É importante a gente ressaltar aqui, Kleber, então, os valores a ser cobrados, eles permanecem igual, é só a fatura que ganhou uma nova formato, né, Felipe?
2: Exatamente, nesse momento não há mudança nenhuma, né? A reforma tributária é algo de longo prazo, né? Tem um período de transição, vai até dezembro de 2033, e aí ao longo do tempo vão ser feitas algumas adaptações, né? Mas nesse momento não há mudança alguma em relação a valores.
1: Esses novos formas de fatura já começaram a ser distribuídas aqui em Joinville? Já temos alguns munícipes recebendo esse novo formato?
2: Já, para esse mês a gente já fez uma entrega com um layout de fatura um pouco maior, né? Então a fatura anterior era com 36 centímetros e agora passou a ser 32 centímetros, agora passou a ser com 40 centímetros, um pouco maior justamente para que a gente pudesse colocar todas as informações de exigência da legislação.
1: Fiquei tão alerta, né, Kleber? Quem percebeu que a fatura está um pouco maior nesse mês, não tem uma outra cobrança adicional, é apenas uma mudança estética se adaptando também à reforma tributária. Felipe, para a gente finalizar, quem tiver alguma dúvida, como entrar em contato também com a companhia para esclarecer tudo isso?
2: Pode entrar em contato através dos nossos canais de atendimento, nosso site da companhia, atendimento@aguadejoinville.com.br, através do nosso 115 também.
1: Kleber, Felipe de Luca, gerente de faturamento e gestão comercial da Companhia Águas de Joinville, conversando aqui com a gente. Felipe, muito obrigado por nos atender. Uma ótima semana e um ótimo trabalho.
2: Valeu, João. Tudo de bom.
1: Kleber, volto com vocês aí do estúdio.
0: Obrigado. Daqui a pouquinho tem mais João Gabriel circulando pela cidade, trazendo mais informações com a unidade móvel da CBN Joinville. Deixa eu chamar a Graziele Bottari, né, ainda nesse tema água e saneamento, porque com bastante antecedência Joinville alcança a meta do marco de saneamento. A meta deveria ser alcançada lá em 2033. E a Graziele Bottari explica pra gente.
3: Com 7 anos de antecedência, Joinville alcança a meta de perdas de água prevista no marco do saneamento para 2033. Joinville alcançou um marco histórico na gestão do abastecimento de água do município ao atingir o percentual de 25% de perdas de água. O índice corresponde à meta estabelecida pelo Marco Legal do Saneamento para 2033 e representa uma redução de mais da metade das perdas registradas em 2005, quando a Companhia Águas de Joinville assumiu serviços de água e esgoto na cidade. A perda de água é a diferença entre o volume total produzido nas estações de tratamento e o volume efetivamente medido nos hidrômetros instalados nos imóveis. Essas perdas podem ser reais, causadas principalmente por vazamentos ou aparentes, decorrentes de fraudes, ligações irregulares e imprecisões na medição. Somente nos últimos 12 meses, as ações de combate às perdas evitaram o desperdício de 5,7 bilhões de litros de água em Joinville, volume equivalente a cerca de 2,3 mil piscinas olímpicas. A quantidade corresponde ao volume de água necessário para abastecer Joinville e mais os municípios de Araquari, Garuva, Jaraguá do Sul, São Francisco do Sul, Barra Velha, Itapuá, Guaramirim e São Bento do Sul pelo período de um mês. Atingir a meta em 2026 é um resultado de trabalho contínuo de planejamento, investimentos e modernização da infraestrutura de abastecimento, posicionando Joinville entre os municípios com desempenho de referência no país em controle de perdas, considerando que a média nacional para este índice é de 39,5%, conforme o Instituto Trata Brasil. A estratégia da Águas de Joinville para a redução das perdas está estruturada em quatro pilares integrados: gestão de pressão, controle ativo de vazamentos, agilidade nos consertos e renovação da infraestrutura. Somente com esse trabalho desses quatro pilares é que foi possível, então, alcançar este marco histórico com 7 anos de antecedência, que onde Joinville alcança a meta de perdas de água prevista no marco de saneamento para 2033. Para a CBN Joinville, Graziele Botari.
0: Muito obrigado, Graziele Botari. Enquanto a Grazi trazia as informações sobre essa meta atingida, o Misael, né, o Jota? O Misael fez uma pergunta. Se a meta foi atingida, por que que a gente tem o áudio? Então vamos ouvir, o que que o Misael estava questionando.
4: Oi, tinha uma dúvida. Eu estou escutando a rádio agora e eu já era para ter perguntado isso antes. Como é que Joinville, né, tá 7 anos da frente aí de saneamento básico? E por que, se eles estão reaproveitando, por que está ficando cada vez mais caro a água?
0: Fica aí o questionamento, né? Se a Companhia Águas de Joinville fizer a gentileza, né, nós podemos aqui responder ao Misael. Mas vamos buscar essa informação aí para estabelecer se uma coisa tem a ver com a outra. 9h49, Fernanda Silva está na redação do AN para trazer os destaques desta sexta-feira, um pouquinho, né, fora do seu horário habitual, mas sempre presente com a gente. Fernanda, vamos começar com a seguinte manchete: homem que já tinha passagens policiais por tentativa de feminicídio ataca a companheira a tiros aqui em Joinville. Conta pra gente.
5: Isso, Kleber, bom dia. Uma mulher de 43 anos, né, foi surpreendida pelos tiros disparados pelo próprio companheiro durante a noite de ontem, finalzinho da noite de ontem, no bairro Aventureiro, aqui em Joinville. Era por volta das 11 horas e 45 minutos da noite de ontem, quando a polícia militar foi acionada. No local, a PM apurou que, durante uma discussão entre o casal, o homem sacou uma arma e atirou contra a companheira. Essa mulher, ela foi socorrida e levada em estado grave ao hospital. Ainda segundo a PM, o suspeito já possuía passagens policiais por diversos crimes, incluindo lesão corporal, ameaça e tentativa de feminicídio. A corporação não informou se esse homem foi preso, mas a arma do crime foi encontrada e o caso deve ser investigado. E a gente, né, claro, torce pela recuperação dessa mulher. Kleber.
0: Bom, outro destaque: motorista usava celular e não desligou. Peraí que eu me perdi. Motorista usava celular e não desligou ônibus antes de atropelar gerente, segundo investigação. Onde é que aconteceu isso?
5: Isso, Kleber, na época, em 5 de agosto, quando esse acidente aconteceu, no dia seguinte a gente trouxe esse caso aqui na CBN, aconteceu em Panduva, quando um ônibus atropelou uma gerente de um restaurante às margens da BR-116, prensou ela e ela acabou morrendo por conta dos ferimentos. e a investigação apontou que esse motorista usava o celular no momento da batida e não teria desligado o veículo ao levantar do assento. Ele foi indiciado por homicídio culposo quando não tem a intenção de matar. E o que, que a investigação apurou ali mais especificamente, né? Que ele estaria usando o celular quando ela foi atingida, né? Quando essa mulher foi atingida pelo ônibus, que ele levantou do assento sem desligar o ônibus e tirou o pé do freio. Então, o ônibus acabou andando para frente e prensou essa gerente desse restaurante que está, ela estava passando pela frente do ônibus e ela acabou, então, morrendo por conta dos ferimentos. O motorista, então, foi indiciado pelo crime de homicídio culposo e agora esse caso está sendo levado para o Ministério Público, que vai fazer a denúncia ou não, para que o caso seja julgado na Justiça. Kleber.
0: Bom, eu estou vendo as fotos aqui, estou me lembrando desse episódio, né? Ela foi prensada, né, entre o ônibus e a parede do estabelecimento. Exato. Onde ela trabalhava. Onda de calor atinge cidades de Santa Catarina e Inmet anuncia alerta vermelho de grande perigo para altas temperaturas. Para quando isso?
5: A partir de sábado, Kleber, esse fenômeno atinge ao menos 29 cidades aqui de Santa Catarina, inclusive a nossa região, incluindo Joinville, Jaraguá do Sul, São Francisco do Sul. E além das altas temperaturas, temporais isolados também devem marcar a presença nessas regiões do estado. É considerado onda de calor quando as temperaturas máximas ficam acima dos 5 graus Celsius, assim, na média, né? Por pelo menos 5 dias consecutivos. Então, esse aviso do INMET é válido a partir de sábado e se estende até quarta-feira em cidades do Norte, Planalto Norte e Oeste Catarinense. Inclusive, segundo a Defesa Civil aqui do estado, ali no Oeste, por exemplo, deve se registrar aí 34 graus de temperatura. Então, como aqui também a gente vai ter essa onda de calor, a gente também deve sofrer assim bastante, né, com essa temperatura aí dos 34 graus. E, como eu comentei, vai ficar até quarta-feira que vem, além do calor, temporais, né? Mas para lembrar que a gente tem Garuva, Itapoá, Jaraguá, Joinville, Mafra, toda essa nossa região aí, São Francisco do Sul, São Bento, que vai ser atingida por essa onda de calor. Então, é bom a gente se preparar, passar bastante protetor solar e tomar bastante água. Kleber.
0: Obrigado, Fernanda Silva. Você confere mais detalhes na página do AN no NSC Total. Homem que já tinha passagens policiais por tentativa de feminicídio ataca companheira a tiros em Joinville. Parque planejado para Joinville vai custar R$2 milhões e contar com cerejeiras, gastronomia e elementos da cultura oriental. E até quando vão as obras de mais 4 quilômetros de terceiras faixas em rodovias de acesso à Serra em Santa Catarina? São destaques do AN para você conferir lá no NSC Total, que na sua capa traz, né, muitos destaques a respeito dessa segunda rodada da pesquisa da Quest divulgada na sexta-feira. Deixa eu chamar o Raulino Dalcin para falar sobre a arrecadação do Garimpo Solidário. Raulino, por favor.
6: Quarta edição do Garimpo Solidário, realizado pelo Shopping Miller e pela modista Claire Giuliani em benefício do Hospital Bethesda, arrecadou cerca de R$100 mil. O valor representa um crescimento de 134,8% em relação à edição do ano passado. Ao todo, foram vendidas 2.154 peças para mais de 500 clientes. A iniciativa também contou com um leilão de camisas autografadas por 11 artistas, que foi feito nas redes sociais. A ação arrecadou ao todo mais de R$ 11.800. Todo o valor arrecadado pelo Garimpo Solidário é destinado ao Hospital Bethesda. Kleber.
0: Muito obrigado, Raulino Dalcin. Uma ação de fiscalização entre a Polícia Rodoviária Federal e a Polícia Militar aqui de Santa Catarina resultou na apreensão de 53 quilos de cocaína ontem. A abordagem ocorreu na BR-116,

0: prisão no local por tráfico de drogas, crime previsto na Lei de Drogas de 2006, cujas penas de reclusão podem variar de 5 a 15 anos. O suspeito e o veículo foram encaminhados à delegacia da Polícia Civil de Mafra. Ainda bem que fizeram a apreensão. Imagina se bota esse sal dentro do aquário, né? O que, que vai acontecer com o coitado do peixinho, né? Poliana Rodrigues está com a gente para contar esse acidente que aconteceu em Barra Velha. O candidato despencou do trio elétrico.
1: Oi, Kleber, bom dia para você e a todos. O candidato a deputado estadual, Dr. Elcio Kunen, do MDB, ex-prefeito de Camboriú, sofreu um acidente durante uma ação de campanha eleitoral em Barra Velha, na tarde dessa quinta-feira. Segundo a assessoria do político, ele estava em cima de um mini trio elétrico quando caiu do veículo e bateu a cabeça no meio fio. O acidente aconteceu por volta das 3 horas da tarde. Após a queda, o candidato teve sangramento na cabeça, chegou a apresentar uma coloração arroxeada na pele e perdeu a consciência por alguns instantes. Ele recebeu o apoio de pessoas da equipe, que prestaram os primeiros socorros até a chegada do corpo de bombeiros. Elcio caiu de uma altura de cerca de 3 metros e, após recuperar a consciência, ainda apresentava tontura e confusão. Ele foi encaminhado para uma unidade de pronto atendimento, onde recebeu o atendimento inicial. E, até o momento, não há informações confirmadas sobre possíveis lesões provocadas pela queda. A gente segue acompanhando o estado de saúde dele. É com você aí no estúdio, Kleber.
0: Obrigado. A gente continua acompanhando, né, o estado de saúde do ex-prefeito. 9h58, temperatura aqui em Joinville, 21 graus, tempo bom nessa sexta-feira e o tempo permanece firme até domingo, né? Segunda-feira volta a instabilidade, mas a gente vai ter, principalmente de hoje para amanhã, uma elevação de temperatura que nos últimos dias ou nas últimas semanas não acontecia. Hoje a máxima vai ser de 27 graus e no sábado vai ser de 30. E aí domingo já se normaliza, chegando no máximo a 25, ainda sem chuva. A chuva na semana que vem tem previsão de segunda até quinta-feira. E de novo, né, durante a semana que vem, uma elevação de temperatura. Não tão forte quanto a de sábado, mas beirando a casa dos 28 graus aqui em Joinville. Aproveite o final de semana. Vai ser um final de semana que há muito tempo a gente não viu. Eu não me lembro o último final de semana com tempo seco. O domingo passado, né, teve sol, né, mas ainda a gente sofria com a grande quantidade de chuva que caiu durante a semana. 9h59, pausa para o repórter CBN, na sequência a gente volta para conversar com o Jota Deschamps sobre o grande final de semana esportivo aqui na CBN Joinville.
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5: Sexta-feira, 25 de setembro de 2026. A prévia da inflação oficial subiu 0,70% em setembro. A alta é puxada principalmente pelo avanço da energia elétrica. Segundo o IBGE, a conta de luz disparou 7,42% no mês, com o fim do bônus de Itaipu e a volta das tarifas sem desconto. O resultado do IPCA 15 ficou acima da expectativa do mercado e representa uma aceleração, depois da queda de 0,40% em agosto. Em 12 meses, o índice acumula alta de 4,47%. Passagens aéreas, gasolina e alimentos como tomate, arroz e carnes também ficaram mais caros. O Ministério da Saúde pediu uma avaliação para incluir as chamadas canetas emagrecedoras no SUS. A solicitação prevê a análise de medicamentos à base de semaglutida ou liraglutida para pacientes com obesidade. A pasta destaca que os preços

0: preços dos produtos caíram 70% no Brasil em menos de um ano, com o aumento da concorrência. Hoje, 25 canetas já estão registradas no país. Caso a inclusão seja aprovada, o SUS ainda terá de definir quais pacientes terão acesso ao tratamento. O Brasil empatou em 1-1 com a Austrália no primeiro jogo da seleção depois da Copa do Mundo. O time teve atuação abaixo do esperado e criou poucas chances. A Austrália abriu o placar com cobrança de falta. O Brasil só conseguiu empatar no último lance com o atacante Ryan de cabeça. O craque do Chelsea, Estevão, chegou a marcar no fim do primeiro tempo, mas o gol foi anulado por falta do volante Bruno Guimarães. O resultado marca o início do ciclo para a Copa de 2030. No horário de Brasília, 10:02.
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5: Minuto do Marketing, com arroba Fernanda Miller.
6: Será que a comunicação da sua marca está ignorando o público que mais cresce no Brasil? Hoje, toda marca quer a atenção da geração Z, mas muitas acabam ignorando o consumidor maduro. Pessoas acima dos 50 anos movimentam mais de R$1,5 trilhão de reais por ano na economia brasileira. São consumidores ativos, conectados e com alto poder de compra. Mas quando esse público não se vê representado pelas marcas, a conexão simplesmente não acontece. Por isso, antes de definir a próxima campanha, vale uma reflexão. A sua comunicação conversa com quem realmente compra o seu produto? Quer entender melhor o comportamento do consumidor e tomar decisões de marketing mais estratégicas? Acesse negóciossc.com.br.
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1: Estamos de volta, são 10 horas 8 minutos, abrindo a segunda parte do Notícia na Manhã, segunda hora do Notícia na Manhã, 10 horas 9 minutos, 22 graus a temperatura, tempo bom, né? Tempo bom com pouca nebulosidade, um sol bonito aqui no Morro do Mirante, né? O famoso sextou ensolarado. JD Champs, um fim de semana com muita coisa pra gente projetar, né? Vamos começar pelo Joinville Vôlei, né? Que ontem decepcionou, levou 3-0 do Fluminense. Perder até faz parte,
2: tô
1: né?
2: Tô projetando aqui.
1: Tá bom. Vai. Perder até faz parte, mas o 3-0, né? Com 3 sets perdidos em 25-21, acho que não era o que se esperava, né? Depois de uma boa estreia, né?
2: É isso, Kleber. E aí fica a interrogação, né? Será que o primeiro jogo, o adversário que era muito abaixo, o time do Jaraguá, ou será que é esse Fluminense de ontem, né? Que tá muito acima, em que patamar se encontra esse Joinville, né? E aí vale sempre a gente lembrar o contexto, né, Kleber? Desde quando o Joinville Vôlei existiu, nasceu, essa sempre foi uma grande dificuldade do time joinvilense de buscar adversários para fazer esses testes, para fazer esses jogos preparatórios para a temporada. Porque o nível do voleibol aqui em Santa Catarina, ele infelizmente é muito baixo, né? Prova disso, o próprio Joinville é rebaixado na Superliga. E aí então, eu tendo a crer, Kleber, que é muito desse contexto de Santa Catarina, assim, o Jaraguá, um time bem mais inferior do que o Joinville. O Joinville ganhou com muita facilidade, né, o primeiro jogo. E aí pegou esse Fluminense um pouquinho mais encaixado. E o Joinville não conseguiu controlar a partida em nenhum momento, assim, né? É um time novo, é um elenco renovado, é uma nova comissão técnica. Foi só o segundo jogo desse time junto, né? Então, tudo isso pesa e acabou afetando aí. Menos mal que esse torneio amistoso ele também serve para isso, né? Para criar essa casca, para ir aprendendo, para ir evoluindo. Então, cabe agora ao Gui Novaes aí saber tirar proveito desses jogos para extrair. Hoje o Joinville não joga, né? Folga na tabela, mas joga amanhã e joga domingo para fechar essa participação. É natural nesse começo de trabalho, só que chama atenção a forma como foi, né?
1: A gente projetava, né? A gente vai saber qual é o potencial, né, do time do Joinville na última rodada contra o campeão argentino. Mas ontem já mostrou que vai ter muito trabalho o Gui Novaes, né? Num grupo novo, ao contrário do Fluminense. O Fluminense também é um time de Série B que manteve uma boa base. Sábado, o Joinville joga contra o Blumenau e domingo contra o San Juan, fechando a sua participação no torneio internacional. E sempre às 7h30 lá na Univille.
2: E tudo com transmissão da CBN.
1: Exatamente. Bom, saindo do vôlei, vamos para o futsal. Futsal, no meio de semana, também decepcionou, né? Não deixou de ser uma decepção, um empate em 1-1 com o bom sistema, ou contra o bom sistema que o Tubarão colocou na defesa. E a tendência é que amanhã o grupo esteja um pouquinho mais reforçado, Jota?
2: Ah, possivelmente, né? Porque a gente teve aí Henrique, a gente teve Pedro Rey, a gente teve Xuxa poupados, os três poupados nesse jogo diante da equipe do Tubarão. Aí teve Brian e Denei servindo a seleção brasileira, ainda estão servindo a seleção brasileira sub-20, então não voltam. O Fernando tá fora, continua fora. Então, só que assim, a gente tá falando só, entre aspas, de três jogadores, no caso dos poupados, né, Henrique, Xuxa e Pedro, só que são três baita jogadores, né? Em especial Pedro Rey, o mais regular aí dessa equipe do Jack Futsal. A gente até debateu ontem por aqui no Joga nas 11, né, se não cabia, né, o Pedro Rey na seleção convocada, né, pelo Marquinhos Xavier aí para a Copa das Nações, porque o cara é extremamente regular, né, cara? Então, assim, é todo jogo jogando bem, todo jogo achando assistência, destravando o jogo.
1: Ele não é rei à toa, né, Jota?
2: Não é, é basicamente isso. É a família da realeza. Então, assim, é um baita no jogador que muda o patamar, de fato, do Joinville. Então, a tendência, né, é que os três voltem já para esse duelo diante da equipe do Concórdia, amanhã às 7h, até porque o Jack vai ter um intervalo, né, de jogos aí, volta à quadra somente no final da semana que vem, na sexta-feira, contra o Criciúma, salvo engano, fora de casa, pelo Campeonato Catarinense também. Então, o Jack vai ter uma semanada aí sem jogos, e o Davi Mendonça, conhecendo o Davi Mendonça do jeito que a gente conhece, né, Kleber, dificilmente vai ficar tanto tempo assim sem botar os caras para jogo. Então a tendência é que os poupados aí já retornem, e evidentemente os desfalques sejam aqueles que a gente já conhece no departamento médico. O jogo do dia 2 da semana que vem, na sexta-feira, é contra o APAF Floripa. Lá em Floripa, portanto, 7h30 da noite, no dia 2 de outubro, aí, o próximo jogo do JEC. Esse jogo vai ser no ginásio do SESI em São José, na região da Grande Florianópolis, em São José, o jogo diante do APAF Floripa. Então, na sequência, o JEC, que é o sexto colocado desse campeonato catarinense de futsal, tem 13 pontos conquistados. O Concórdia, adversário de amanhã, é o nono colocado, tem 9 pontos. O JEC precisa vencer aí para voltar a subir na tabela. Caso de vitória, com a combinação de resultados, pode terminar dentro do G4 do Campeonato Catarinense de Futsal. Amanhã, 7 da noite, né? 19 horas a bola rola. Os ingressos ainda hoje custam R$20. Amanhã, dia do jogo, vai para 30 pila. Boa pedida para esse sabadão à noite, seu Cleber.
1: Aliás, sábado tem futebol, tem vôlei, tem futsal, né? E tudo aqui com transmissão da CBN. Ainda a respeito de futsal, sai hoje o local da final ou não?
2: Essa é a previsão, né? É isso que a gente estava estimando, é isso que o Vitor Kortmann nos disse no microfone da CBN na quarta-feira, que o prazo final já era ontem, quinta-feira, mas eles ainda colocariam umas horas a mais aí de saldo de segurança para ser anunciado hoje. Então a gente espera que até o fim do dia isso seja divulgado. Estou dando aquele F5 por aqui direto no site da Liga, por enquanto nenhuma novidade. A Liga Nacional continua trabalhando, né, para tentar viabilizar alguma cidade. Cresce o interesse aí da cidade de Pato Branco, né, que lançou há pouco mais de um ano, né, a nova belíssima arena do Pato Futsal lá, para receber. E aí tem a questão dos valores aí, né? A Liga está pedindo valor, o Pato quer dar um pouquinho menos, a cidade de Pato Branco quer dar um pouquinho menos. O foco da Liga é tentar custear toda a operação logística dos dois times, né? Tanto do JEC quanto da equipe do Carlos Barbosa, para irem direto lá para Pato Branco ou para a cidade escolhida, enfim, sem custos. Caso não consiga, aí vai ter que fazer o sorteio para jogar ou em Joinville ou em Carlos Barbosa, e aí a Liga é que absorveria todos esses custos operacionais, e é isso que a Liga não quer. Por isso, até o final do dia de hoje, a gente tem essa expectativa dessa divulgação. Tem Pato Branco na jogada, tem Lages também interessada. Tem uma terceira opção aí que agrada os dois times, que é a cidade de Tubarão, muito mais pela questão logística, né, de distância, tanto de Carlos Barbosa para Tubarão quanto de Joinville para Tubarão. O que conta pontos contra a cidade de Tubarão é a quadra, né, que é a quadra de plástico lá em Tubarão, que não é bem avaliada. E lá em Pato Branco tem a questão da distância e tal, mas é uma baita estrutura. O ginásio completou um ano agora em agosto, então tem cheirinho de tinta ainda. Tem a questão logística que dificulta um pouquinho, né, o acesso das duas torcidas, só que é um ginásio espetacular, viu, seu Kleber?
1: Muito bem. Qual seria a tua preferência?
2: Cara, pela logística, Tubarão. Acho que o torcedor do JEC consegue comparecer também em maior número. Agora, em termos de praça esportiva, pô, o Pato é um bom ginásio para a gente conhecer, inclusive.
1: Muito bem. Aquela ideia de fazer no Mineirinho...
2: Isso aí caiu por terra. É uma ideia do Felipe Drummond, que ele gosta muito, presidente da Liga Nacional. E isso deve ser adotado já a partir da próxima temporada. Só que daí, como não conseguiu viabilizar em tempo, para anunciar antes, para vender, para fomentar e tal, isso deve ficar para o ano que vem, para justamente ir tentando fazer o futsal furar a bolha, né, das praças aí que tradicionalmente já recebem o futsal. Então a ideia justamente é tentar levar ou para São Paulo, para o Rio, para Minas, enfim, para alguma dessas praças gigantes aí do esporte brasileiro.
1: Muito bem, e amanhã começa o mata-mata, né, da Primeirona Joinvilense. 3h15 da tarde no Ernestão, olha que jogo, em ACM, Estacaville contra o América, o oitavo contra o primeiro. O América invicto na competição. Também 3h30, o Aviação voltando pro seu estádio.
2: Que baita notícia
1: esse
2: essa, né?
1: Esse é um momento histórico, né? E que perseverança do Preto, né? Presidente do Aviação, né? Eu passei esses dias por lá, tá bem bonito o campo, tá recuperado. E tomara que a estrutura que o Aviação tinha também esteja à disposição do clube, porque é o que faz gerar o caixa.
2: Foi um trabalho de várias mãos aí, né? Pra viabilizar, voltou já alguns dias com alguns jogos da base. E essa vai ser uma data especial, né? Pro Preto, pra todo o time lá da Aviação. Aviação e Cercos amanhã, 3h15 da tarde, a volta lá pro Cubatão. Vai ser legal, um baita atrativo também para esse momento de quartas de final da Primeirona.
1: E o curioso é que esses dois times se enfrentaram semana passada.
2: Pois
1: só que no campo dos Cercos. E o Aviação com empate. Gol do nosso amigo Anderson, né? Anderson Vera.
2: Ah, é? Mais uma, só para variar um
1: esse
2: pouquinho.
1: Esse cara continua matando. No domingo, esse jogo é pela manhã. No
2: Ademar Garcia.
1: No Ademar Garcia. Paranaguá e NB. O NB é uma grande surpresa no campeonato, extremamente regular, né, na ponta de cima o tempo todo. O NB do centroavante Jacaré, viu?
2: Jacaré? Pivô?
1: Tem. Entendi. E outra surpresa no campeonato é o Palmeiras. O Palmeiras, o quinto colocado, recebe no domingo, esse é o jogo que a CBN transmite, Palmeiras e Caxias. E no quadrangular do rebaixamento tem Pará e Serbi. Esse jogo é domingo, 10 da manhã no Cubatão. E no sábado, 3h15, Serrana e Piraberaba, rodada da quadrangular do rebaixamento.
2: Esse jogo originalmente seria no domingo, né? Serrana e Piraberaba, mas os clubes acabaram entrando num acordo aí para fazer o jogo no sábado. A liga tinha previsto para domingo, para deixar, né, o domingo só com os dois jogos dos playoffs aí para fazer juntos. Mas os dois clubes entraram em consenso aí para fazer o jogo da ida. No sábado às 3h15 lá no Jardim Liriú. Então sábado 3h15, Serrana e Piraberaba no Jardim Liriú, jogo da ida, e domingo às 10 da manhã lá no Cubatão também, né, no campo da aviação Pará e Serbi.
1: Bom, e a gente fecha o giro esportivo com o Joinville, né? O Joinville em campo, já que vai fazer a partida contra o Barra. O Barra empatou em casa com o Nação em 3x3 no meio de semana, né? Ficou para trás, e eu tô fazendo aquela conta, Jota, 15 pontos para se classificar. Né? 15 pontos está no quadrangular, com certeza. E nesses 15 pontos é vitória contra o Barra, é vitória contra o Metropolitano. E nos dois jogos que tem fora, contra Santa Catarina e Figueirense, o Jack vai ter que vencer um. Amanhã, vitória é obrigação.
2: Amanhã, vitória é obrigação. Marcílio Dias tem 9 pontos, é o líder, né, dessa Copa Santa Catarina. O Figueirense tem 7, mesmo a pontuação do Santa. E o Ercílio Luz fecha o G4 nesse momento com 6. É a mesma pontuação do Jack, que aparece na quinta colocação, 6 pontos. E aí, um pouquinho mais distante, Metropolitano 3, Barra, adversário de amanhã 3, Nação 2 e Blumenau 1. Esse Barra, vale lembrar, né, um elenco jovem aí, formado por jovens atletas da equipe do Barra, que busca, né, revelar jogadores. Um ou outro que teve uma pouca minutagem na campanha da Série C do Campeonato Brasileiro. Então é um time bem diferente aí daquele time do Brasileirão, daquele time do Campeonato Catarinense também. Isso ficou claro já, né, com esse empate, jogo maluco, né, 3x3 entre Nação e Barra. E agora esperamos, e a tendência, o Kleber, que tem uma novidade, né, para esse jogo. Primeiro jogo do Jack com sol. Previsão apontando para 30 graus amanhã na hora do jogo lá em Jaraguá do Sul. Então esperamos que esse tempo seco permaneça aí. Vamos ver como o Jack se comporta com o gramado em boas condições, né? Porque até agora é só chuva, é só lamaçal. Vamos ver como é que vai estar esse Jack para amanhã diante dessa equipe do Barra. 3h a bola rolando lá no João Marcato. Ainda tem ingressos à venda também. Ontem o Diego Souza atendeu a imprensa lá na sala de imprensa do CT do bairro Morro do Meio. O goleiro Thiago Rodrigues de novo também, né? Faltando o personagem, né? O Thiago Rodrigues atendeu de novo a imprensa. Conversaram daqui a pouquinho no Joga nas 11, a gente vai repercutir. E teve uma situação, Kleber.
1: Que... Quero ver se é o que eu sei, vamos ver.
2: De gravar a coletiva? Não teve, né? Gravação, não teve. Social media do Jack, segundo a informação oficial do clube. O câmera não foi, o cinegrafista do Jack, o videomaker do Jack, porque ele estava sem gasolina no carro. E aí pergunta, não, mas ele não tem dinheiro para colocar? Não, por quê? Porque o Jack está com salários atrasados. Então, essa é a situação lamentável que o Joinville se encontra nesse momento. Ontem, então, tivemos, graças a Deus, Casa Grande, o Multivio, né, o repórter completo, o multimídia, esteve lá. Trouxe as imagens e daqui a pouquinho no Joga nas 11 a gente vai repercutir isso e muito mais.
1: Essa é a triste realidade do Joinville, né? Cada semana a gente fica assim surpreso, né, com o ponto onde o Joinville se encontra, né? É uma falta de organização, a falta de estrutura que reduz,
2: gritante, né?
1: Reduz o tamanho do Joinville, né? O Joinville foi um clube gigante, né? Que tá se apequenando com coisas assim amadoras.
2: Ó,
1: essa de não ter combustível.
2: É brincadeira. É brincadeira. Everton Schilling apita o jogo, assistido pelo Mauro Ricardo Oliveira Alves da Luz, cheio de sobrenome, e a Raíra Tassiane Libardi Matana, o trio de arbitragem responsável, portanto, para Jack Barra amanhã, 1h da tarde aqui na CBN, Kleber.
1: Muito bem, só para terminar o esporte, existe a possibilidade de um anúncio da proibição de bets, né? Das bets, fechamento das bets, proibição. Isso está repercutindo de uma maneira muito preocupante entre os clubes, né? Principalmente aquele que tem aquele não, quase todos, né? Tem uma bet com o patrocinador, a Master. E isso aí vai bagunçar demais, né? O futebol brasileiro. Agora resta saber se essa ideia, né, que tem uma repercussão eleitoral muito grande, vai ser posta em prática imediatamente ou fica com algum, né, prazo de carência para ser executada, né? E imagina o Grêmio. Grêmio ficou quase um ano sem patrocinador Master. Aí ontem anunciou Pitaco, né? Uma casa de apostas. O que vai acontecer? Meu Deus do céu. Tem coisas que não dá para acreditar. Vamos pro intervalo, a gente já volta.
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1: Dez e 27, de volta com Notícia na Manhã, chamando o Raulino Dalcin. Atenção para você que precisa do e-título. Hoje é o último dia para baixar o aplicativo. Raulino Dalcin explica.
8: Olha, Kleber, os eleitores que pretendem usar o e-título nas eleições de 2026 precisam ficar atentos ao prazo para baixar e ativar o aplicativo. O primeiro acesso deve ser realizado até o dia 3 de outubro, véspera do primeiro turno. No dia da eleição, a Justiça Eleitoral suspende novos downloads e primeiros acessos para garantir maior estabilidade no sistema. O e-título pode ser utilizado como documento de identificação no momento da votação, desde que o aplicativo apresente a fotografia do eleitor. Quem não tiver foto no documento digital também deverá apresentar um documento oficial de identificação com imagem. Além de permitir o acesso ao título eleitoral, o aplicativo informa o local de votação com dados sobre a zona e a seção eleitoral. O e-título também permite justificar a ausência às urnas. desde que sejam cumpridas as exigências da Justiça Eleitoral. O aplicativo é gratuito e está disponível para celulares Android e iOS. O primeiro turno das eleições de 2026 acontece no dia 4 de outubro. E o segundo turno está previsto para 25 de outubro. Kleber, eu volto contigo no estúdio.
1: Obrigado, Raulinho Dalcin. João Gabriel, explica pra gente aí como é que vai funcionar a feira de adoção nesse final de semana.
9: É isso, Kleber. Feira de adoção e também algumas unidades básicas de saúde da família abertas, né, para atender a população neste final de semana. Então, essa feira de adoção promovida pelo Centro de Bem-Estar Animal, o CBEA, acontece amanhã, né? Não, no domingo, corrigindo aqui, acontece no domingo, das 9 horas da manhã até a 1 hora da tarde, sendo realizado na Arena Joinville, no espaço bem próximo ali à bilheteria que dá acesso à arena. Para adotar esse animal, basta levar documento de identificação e também comprovante de residência atualizado. Durante a feira, a equipe do CBEA oferece todas as orientações para assim ser realizada uma adoção responsável. Além da promoção das feiras, né, como essa que está sendo realizada no próximo domingo, o CBEA também mantém uma feira virtual, né, através do link que fica disponível pelo aplicativo Joinville Fácil. Ali é possível conferir os cães e gatos disponível para adoção a qualquer momento. Basta acessar esse link, né, ou através do site da Prefeitura de Joinville, através da aba do CBEA Adote um Amigo, que você vai ter toda a visualização dos cães e gatos disponíveis, né, para adoção a qualquer momento aqui na cidade. Reforçando, essa feira acontece então no próximo domingo, 27 de setembro, ali na Arena Joinville, bem próximo à bilheteria, das 9 horas da manhã até a 1 hora da tarde. Mudando um pouco de assunto, trazendo para a área da saúde, também teremos algumas unidades básicas de saúde da família abertas nesse final de semana. Então, amanhã serão 5 unidades que estarão abertas para atender a população. Serviço funcionando das 8 horas da manhã até as 4 horas da tarde. Então, a unidade de Estevão de Matos, Jarivatuba, Fátima, Aventureiro 2 e também a unidade do Vila Nova. Amanhã, então, essas unidades vão realizar consultas e procedimentos também que estão agendados pela população. Já no domingo, também no dia 27, a sala de vacina central vai estar aberta, serviços sendo oferecidos das 8 horas da manhã até o meio-dia, né? Oportunidade para que as famílias possam, então, receber alguns imunizantes. Nas ações, serão ofertadas todas as vacinas do calendário infantil e também do calendário adulto. Para se vacinar, basta ir até uma unidade, levando um documento oficial com foto, se possível também a caderneta de vacinação. A gente reforça, Kleber, que no caso de vacinas sendo dadas, né, distribuídas para menores de idade, é necessário também apresentar o documento oficial com foto. Os endereços estão disponíveis no site da Prefeitura de Joinville, Kleber.
1: Valeu, muito obrigado, João Gabriel, que já volta com a programação do final de semana na Agenda Cultural. Agora, repórter CBN.
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0: Sexta-feira, 25 de setembro de 2026. O presidente Lula vai anunciar hoje uma medida provisória para proibir integralmente a operação de bets no Brasil. A 9 dias da eleição, o assunto vai vetar os cassinos virtuais, como o jogo do Tigrinho, e as apostas esportivas de cota fixa em eventos de futebol. No pacote, o governo também incluirá um programa de alívio financeiro para recomprar dívidas antigas de famílias afetadas pelo endividamento em jogos. As empresas de jogos de azar prometem uma dura reação jurídica caso o veto total às bets seja assinado por Lula. Os trabalhadores dos Correios voltam hoje às atividades depois de 15 dias de paralisação. A greve terminou após assembleias realizadas na noite de ontem. O Tribunal Superior do Trabalho não considerou o movimento abusivo, determinou a compensação dos dias parados e fixou reajuste salarial de 4,09%. A paralisação havia começado em 10 de setembro, depois que os trabalhadores rejeitaram a proposta dos Correios, principalmente por divergências sobre o plano de saúde. Líderes de México e Líbano discursam hoje, no quarto dia da Assembleia Geral da ONU em Nova York. A reunião ocorre em meio ao que o próprio secretário-geral, Antônio Guterres, classificou como uma crise na organização. Nos dias anteriores, o presidente Lula e Donald Trump discursaram na abertura, enquanto o presidente do Irã chamou os Estados Unidos e Israel de terroristas. Na fala de ontem, o presidente da Autoridade Palestina acusou Israel de colonialismo maligno e o primeiro-ministro Benjamin Netanyahu negou as acusações de genocídio.
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12: Dez e trinta e sete, reta final, agora é só na maciota. Vamos lá, tem página cultural aqui no Notícia na Manhã, mas antes de entrar na programação do final de semana, a gente tem mais notícias para você em nome de Costão do Santinho, natureza, experiências e memórias para sempre, e DVA BioID, o futuro já chegou. Nós começamos o programa com 20 graus, nesse momento chegamos a 23 graus, confirmando, né, a elevação da temperatura, principalmente no período da tarde, onde chegaremos aos 27. Amanhã, se preparem, é protetor solar. 30 graus a temperatura máxima num sábado que também será ensolarado. Bom, vamos acionar a nossa agência da NSC, começando com a Caroline Borges, que fala sobre a remoção do helicóptero que tombou no início da semana lá na Serra Catarinense.
13: A remoção do helicóptero que caiu em Santa Catarina, matando o cantor Rick e outros quatro ocupantes, vai começar pela eliminação dos riscos no local do acidente, segundo o especialista em aeronáutica pela Universidade de São Paulo, James Walterhouse. O protocolo exige, inicialmente, a retirada de combustível e outros itens inflamáveis da aeronave, como baterias, tanques de oxigênio ou vasos de pressão. O helicóptero modelo Bell 430, que tem peso máximo de decolagem de 4 toneladas, segue nesta sexta-feira em uma área de encosta e de difícil acesso em Urubici. Embora a remoção já tenha sido autorizada pela FAB, ainda não há previsão de quando isso irá acontecer. O acidente aconteceu na segunda-feira, dia 21, mas a aeronave só foi localizada no dia seguinte. Na quarta-feira, dia 23, o Centro de Investigação e Prevenção de Acidentes Aeronáuticos, o órgão da Força Aérea Brasileira, esteve no local e recuperou a caixa preta do helicóptero, que agora será analisada. Especialista em aeronáutica, o professor explica que o trabalho e os custos da operação também devem ser assumidos pela empresa proprietária do veículo. Em nota, a JTA Empreendimentos Urbanismo, que é responsável pela aeronave, disse que já foi autorizada a iniciar a retirada dos destroços na quinta-feira. Localizada em Porto Belo, no litoral norte de Santa Catarina, a construtora emprestou o helicóptero ao empresário Bruno Avelar e ao cantor Rick, amigos próximos do dono da empresa. Os protocolos da retirada do helicóptero na região constam no Código Brasileiro de Aeronáutica, o CBA. Conforme a FAB, além de providenciar a remoção dos destroços e dos bens transportados, o dono da aeronave precisará limpar toda a área onde ocorreu o acidente. O objetivo da medida é prevenir riscos à segurança, à saúde pública, ao meio ambiente e também à propriedade de terceiros e à coletividade. Após a liberação pelo CINIPA, o protocolo deve ser a retirada do combustível e de itens inflamáveis, baterias, tanques de oxigênio e até vasos de pressão, bem como qualquer outro componente que possa implicar em riscos. Após isso, a retirada deve ser feita de forma a minimizar os riscos a pessoas e também propriedade, explicou o professor. O especialista também cita que as aeronaves possuem um seguro obrigatório, chamado de responsabilidade civil do explorador ou transportador aéreo, RETA. Ele cobre os danos às pessoas e também ao solo causados nos acidentes. Com informações do G1 para a CBN, Caroline Borges.
12: Obrigado, Caroline. E também da agência, o Francisco Neves traz história de uma creche onde o coordenador botou criança de castigo. Conta pra gente, Francisco.
0: Uma mulher responsável por uma creche em São José, na Grande Florianópolis, foi condenada por maus tratos em menores de 14 anos. A pena foi fixada em 4 meses de detenção, em regime inicial semiaberto. A sentença foi divulgada ontem. A pena aplicada, no entanto, pode ser substituída por prestação pecuniária de um salário mínimo. A sentença reconheceu que ficou comprovada a exposição concreta da saúde das crianças a perigo. Segundo a justiça, as crianças eram mantidas com alimentação e hidratação insuficiente. Também havia falhas nos cuidados de higiene e condições inadequadas de repouso. A mulher também era acusada de 2 crimes de lesão corporal. A justiça considerou que, embora tenha sido comprovada a existência dos ferimentos, não houve prova de que a acusada tenha sido autora ou deixado dolosamente de impedi-los. Ela foi absolvida dessa acusação. Com isso, restou a acusação de maus tratos, que gerou a condenação. A decisão cabe recurso e, enquanto isso, ela permanece em liberdade. O processo ocorre em segredo de justiça. Para a CBN, Francisco Neves.
12: Obrigado, Francisco Neves. Quem está com a gente aqui no estúdio é Rafael Custódio para falar do Jornal do Almoço desta sexta-feira. Qual é o cardápio,
14: Custódio? Sextou, né, Kleber? Tá bonita a sexta agora, o sol aparecendo aqui em Joinville.
12: Essa é uma manchete,
14: né? É
12: finalmente
14: isso.
12: Um fim de semana de tempo bom, né?
14: O que seria essa luz que apareceu no céu hoje em Joinville, né? Seria a notícia. O Kleber, claro que o destaque é esse fim de semana movimentado aqui em Joinville. Nós acompanhamos ontem a cerimônia de abertura da Fena Shop lá na Expoville e fiquei muito impressionado, viu? Fiquei muito impressionado com que a festa preparou para esse ano, muita tradição, né? A gente tinha tido algumas tentativas aí de festas alemãs em Joinville que talvez não deram certo, muito por conta dessa falta de um DNA mesmo, né? Joinvilense, tradicional. E o que a gente viu ontem foi as sociedades, né, germânicas, de tiro, enfim, todas presentes, participando, os grupos folclóricos. Então, a Fena Shop começou de um jeito que me chamou muita atenção ontem à noite, sem falar na estrutura, né? Eu sinceramente, quem entra lá naquele pavilhão não reconhece que a gente está no estacionamento da Expoville. É um negócio assim maluco. Você entra lá e você fica pensando, não é possível que isso aqui era o estacionamento. É muito bacana porque eles usaram, inclusive, partes das árvores, né, dos jardins ali da Expoville. Ficou um espaço assim muito, muito, muito bacana mesmo. Então a gente vai falar da programação do fim de semana para a Fena Shop, mas também Tem pianístico até domingo aqui em Joinville, tem muitos outros eventos acontecendo na região. É um pacote completo, né, para quem quiser aproveitar esse fim de semana de grandes eventos aqui na nossa região.
12: E só ontem teve a abertura com um horário um pouquinho mais limitado, afinal de contas ainda é dia da semana, mas de sexta para sábado e sábado para domingo com os horários estendidos. Né?
14: E eu fiquei impressionado, já que você voltou ao assunto, porque quando eu cheguei falei, que pavilhão enorme, né, assim, é um negócio gigantesco mesmo. E aí depois eu vi o público chegando e já para o primeiro dia já tinha muita gente. Né? Então você imagina que hoje à noite, amanhã à noite, né, o sábado à noite costuma ser bem movimentado.
12: E com o calor que vai fazer sábado...
14: É. Hoje a gente vai então trazer um pouco dessa programação, inclusive. Tem outras notícias também, a gente segue acompanhando os desdobramentos daquele acidente trágico com o helicóptero do cantor Rick. E... tem avanços, viu? A empresa foi autorizada a recolher os destroços lá no local do acidente. Aqui na região, o presidente de um serviço de água e saneamento, né, foi afastado das funções, uma decisão da justiça, mas a pedido do Ministério Público, com suspeitas de irregularidades. Tem alerta para vacinação no fim de semana aqui em Joinville. Nós teremos unidades abertas também para quem precisa se vacinar. Tem feirão de emprego acontecendo amanhã aqui em Joinville. Enfim, muita coisa acontecendo. Ah, não posso esquecer. E a gente vai mostrar também hoje, Kleber, a expectativa para o primeiro debate entre candidatos ao Senado em Santa Catarina, que será hoje à noite na NSC TV. Né? Então, é algo inédito, né? Na cobertura eleitoral. Nós teremos um debate com os candidatos ao Senado. Hoje a data para todas as... Aqui também é isso?
12: É, o Jota está soprando aqui.
14: O Jota está soprando. Mas logo depois da novela, né? Se eu não estou enganado, ali é 22h30, 22h40, já fica ligado ali na NSC-TV que nós teremos esse momento importante. Ontem nós tivemos a divulgação de uma nova pesquisa da Quest, né, encomendada pela NSC-TV, e essa disputa ao Senado parece bem embaralhada, né? Então a gente vai ter esse momento importante para o eleitor ouvir os candidatos, né, e também decidir o seu voto.
12: Muito bem, muito obrigado. E eu esqueci de dizer ontem, a matéria surpresa do Jornal do Almoço de ontem eram os leões marinhos.
14: Mas
12: né?
14: Foi eu sair daqui e fechar a porta, eu lembrei...
12: Lobos, né?
14: Lobos, os lobos marinhos que estavam, 70 lobos marinhos que foram avistados numa praia.
12: E as imagens eram muito bonitas.
14: Bonitas, né? Bonitas. Um abraço.
12: Muito bem. A verdade nunca falta. Vamos lá, 10h46. O Rafael Custódio falou, né, do debate... promovido pela NSC-TV, mas nós aqui na CBN também estaremos transmitindo por volta de 10h30, 10h40 da noite essa atração, né? Principalmente, né, depois da divulgação dos números da segunda pesquisa. Raulino Dalcin está com a gente para contar essa história. Nova decisão do Tribunal de Justiça aqui do Estado autoriza atuação de advogado autista.
15: O Tribunal de Justiça de Santa Catarina suspendeu os efeitos do laudo médico que havia considerado inapto o advogado Márcio Almeida, de 30 anos, diagnosticado com um transtorno do espectro autista. A decisão foi tomada nesta quarta-feira, dia 23, pela juíza Luciana Pelícia Gotardi Trentini, da primeira vara da Fazenda Pública da capital. Márcio, natural de Campo Grande, no Mato Grosso do Sul, foi aprovado no concurso para juiz leigo indenizado do TJSC, mas havia sido impedido de tomar posse após uma junta médica do Poder Judiciário considerar que ele não estaria apto para exercer as atribuições do cargo. O candidato, que teve sua condição como pessoa com deficiência reconhecida nas etapas iniciais do concurso, apresentou laudos médicos que confirmavam o diagnóstico de TEA sem deficiência intelectual e com comprometimento leve ou ausente da linguagem funcional. Um dos documentos produzido por profissional credenciado pelo próprio TJSC apontou capacidade psíquica e cognitiva para o desempenho das atividades. Após a decisão contrária à posse, Márcio recorreu à justiça. Uma perícia psiquiátrica judicial independente foi realizada para analisar a divergência entre os pareceres médicos. O perito concluiu que o candidato tem capacidade para exercer as atividades relacionadas à função e que o diagnóstico de TEA nível 1 não provoca incapacidade, impedimento ou prejuízo funcional concreto para o exercício do cargo. A perícia também avaliou atividades como condução de audiências, realização de conciliações, atendimento ao público e elaboração de projetos de sentença. Com a nova decisão, Márcio poderá continuar no processo seletivo para exercer a função de juiz leigo indenizado. A decisão, no entanto, é uma tutela de urgência e não determina a nomeação ou início imediato do exercício do cargo. O processo continua em tramitação e as partes e o Ministério Público ainda poderão se manifestar sobre o laudo, apresentar impugnações ou solicitar esclarecimentos. Por enquanto, está suspenso o laudo médico que havia considerado Márcio inapto. Os juízes leigos atuam como auxiliares da justiça perante os juizados especiais, sob a supervisão de um juiz togado. Entre as atribuições estão a realização de audiências de conciliação, resolução de conflitos como árbitros, a instrução dos processos e a elaboração de decisões, que são submetidas ao juiz togado. Enquanto exercer a função, o juiz leigo também não pode atuar como advogado no sistema dos juizados especiais da respectiva comarca. Kleber, eu volto contigo no estúdio.
12: Muito obrigado, Raulino Dalcin. E agora o comentário da Estela Benetti, boletim da Fiesc, traz a prévia do PIB do mês de julho. Estela?
16: Bom dia, Kleber. Bom dia, ouvinte da CBN Joinville. O Índice de Atividade Econômica Regional de Santa Catarina, que é apurado pelo Banco Central e considerado uma prévia do Produto Interno Bruto, o PIB, teve queda de 1,3% em julho, frente ao mês anterior, após 6 meses de crescimento consecutivo nessa comparação. A Federação das Indústrias do Estado, Fiesc, que acompanha de perto esse indicador, destacou que essa foi a maior retração desde abril do ano passado, quando esse índice caiu 2,2%. O resultado de Santa Catarina ficou abaixo da média brasileira, que recuou 0,2% nesse mesmo indicador. O presidente da Fiesc, Gilberto Seleme, avalia que esse recuo é impacto de longo processo de desaceleração causado pela elevada taxa básica de juros que vem limitando o crédito na economia do país. Segundo ele, o juro alto afeta tanto os investimentos das empresas quanto o consumo das famílias. Os 3 dos 4 setores acompanhados pelo IBGE para esse indicador tiveram um impacto negativo para Santa Catarina. O comércio varejista ampliado recuou 1,2% em julho, frente ao mês anterior, junho. Os serviços caíram 0,9% e a indústria ficou estável, com um leve recuo de 0,02%. Mas nem todos os números da prévia do PIB tiveram resultado negativo. Por exemplo, na comparação com julho do ano passado, o resultado foi uma alta de 1,6%. Apesar disso, o economista-chefe da Fiesc, Pablo Bittencourt, observa que os dados têm mostrado tendência de retração da produção no estado. Ele explicou que o avanço do comércio e dos serviços, mais moderados do que no passado recente, contrasta com o desempenho contido da indústria. O endividamento das famílias e a manutenção da Selic em altos patamares continuarão a limitar o crescimento da economia este ano. Por isso, ele estima que a alta do PIB catarinense este ano deve ficar em torno de 2%. E a prévia do PIB é feita com dados das pesquisas do IBGE, que no caso de Santa Catarina tem mostrado resultados variados nos setores de indústria, comércio e serviço, dependendo dos impactos dos juros em cada setor e também do impacto do mercado interno com tarifaço dos Estados Unidos. O setor mais afetado é o de imóveis, que ele enfrenta tanto o tarifaço dos Estados Unidos quanto quedas no mercado interno em função dos juros altos. Tanto que no mês de julho, comparado com julho do ano passado, a produção de imóveis no estado teve uma queda de 10% e as vendas de imóveis caíram 9%. É isso, Kleber. Um bom final de semana a todos.
12: Obrigado, Estela Benetti, com seu comentário. E agora a gente vai para as atrações do final de semana. A gente já conversou bastante, né, com o Rafael Custódio a respeito da Fena Shop, que abriu ontem e vai até domingo lá na Expoville, né, num modelo um pouco diferente das tradicionais festas alemãs. Nós temos amanhã show do Chico Chico, né, no ginásio do Censo, ginásio não, no teatro Censo Peg, ali na Getúlio Vargas 1266, no Bucarém. 8 da noite, né? Um horário um pouquinho mais cedo, abertura às 7 da noite. Para quem não sabe, né? O Chico Chico é o filho da Cássia Heller, né? Que vem com o show Deixa Arder. Bom, mas para nós, joinvilenses, né? Nós curtimos demais, né? o pianístico, né? Que tem aí um fim de semana com muita programação, com muita atração. A gente participou do lançamento algumas semanas atrás e se previa, né, uma grande edição, mais uma grande edição. E a gente vai falar com o Carlos Branco, que é o mentor, né, do pianístico. Ô Branco, o que, que você recomenda, assim? Eu sei que você tem um apreço por todas as atrações, mas qual é, digamos assim, o filezão desse final de semana no pianístico? Bom dia.
17: Bom dia, tudo bem, Kleber? Olha, tem várias atrações importantes, assim, por exemplo, hoje de noite nós temos o André Memari, né? O André é um dos mais importantes pianistas da atualidade, assim, desse século, né, do Brasil. Tem um trabalho importantíssimo ao lado de outros nomes da música brasileira e tem um trabalho solo muito respeitado, é um grande nome do piano nacional, né? Vou destacar alguns, assim, porque são muitos, né? O Mário Lajinha, né, que vai estar amanhã. O Mário é um pianista português de jazz, né? Tem um trabalho há muitos anos com a cantora Maria João, né? E ele faz um trabalho solo muito interessante, assim, e é um dos grandes nomes da música portuguesa e do jazz na Europa, né? Domingo nós vamos ter a pianista alemã de música erudita, né? Alexandra Sostmann, também é um grande nome do piano mundial. O encerramento também, né, com o Andrea Vivanet, que é um pianista italiano, ao lado de um quinteto de cordas austríaco, né, o Wiener Kammer Symphony. Então tem muitas atrações, assim. Kiko Continentino, né, que é um pianista histórico, assim, tocou 25 anos com o Milton Nascimento, é o pianista do Azimuth, que é um grupo que faz muito de música instrumental brasileira, que faz muito sucesso no exterior. Então ele tem muitas atrações aí no final de semana, né? Muitos shows e concertos interessantes. Tem uma menina, Mariana Brandão, de 11 anos, que vai tocar no Juarez Machado às 10h30 de sábado, né? Tem 11 anos, já venceu vários concursos nacionais e internacionais de piano, né? Ela faz o piano erudito, né? Um programa muito difícil que ela escolheu aqui para Joinville, e ela é uma das grandes atrações do festival também.
12: Muito bem, e a gente está cada vez mais acostumado, né? Acho que essa é uma tendência natural, né, Branco, de uma internacionalização das, no,

0: um músico que está nos maiores festivais da Europa, fez um show histórico assim na abertura do festival. Não, todo mundo elogiando muito essa performance. Ontem à noite, o Pepe Ribeiro, um cubano que vive na Espanha, também, que é um pianista incrível, assim, que faz um jazz com a música de Cuba, a música latino-americana. Então, são grandes atrações que esses acordos com as instituições e os apoios das empresas, né, através das leis estadual e federal de incentivo à cultura, possibilitam a vinda desses grandes nomes a Joinville.
1: Para terminar, a gente tem o workshop com o Kiko amanhã 10 da manhã e o masterclass com Andrea Vivanet no início da tarde, né? Como é que vai funcionar isso?
0: Isso é uma parte que eu sempre saliento muito, assim, a importância desses encontros, desses artistas internacionais com os estudantes e profissionais da música de Joinville. Eu saliento que esse talvez uma das partes mais importantes do festival, além dos shows e concertos, das atividades nas escolas, que nós realizamos nas escolas públicas, são esses workshops e masterclass, né? Workshop, o pianista escolhe um tema e desenvolve com os alunos na sala, assim, né? E a masterclass são escolhidos alguns alunos, né? Eles se inscrevem e apresentam as obras que eles relacionam as obras que eles querem apresentar. O pianista ouve e vai corrigindo assim interpretação, vai corrigindo técnica, né? Então isso é fundamental assim no encontro com esses grandes nomes do piano mundial para os estudantes e profissionais da música aqui de Joinville, né? E também tem espaço para ouvintes, tem pessoas que vão só para ouvir, não tocam para o pianista, mas ficam assistindo, né, e vendo as dicas que ele vai dando para esses estudantes e profissionais, né?
1: Tá legal. Carlos Branco, muito obrigado e parabéns mais uma vez.
0: Obrigado, um grande abraço aí, Kleber. Prazer em voltar a falar contigo.
1: Da mesma forma. Carlos Branco, né? Falando sobre a programação do Pianístico, que vai até domingo com grandes atrações em vários espaços aqui da cidade. Fim de papo para o Notícia na Manhã. Vem aí o repórter CBN na sequência. CBN joga nas 11. Um abraço, tchau, tchau.
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1: Sexta-feira, 25 de setembro de 2026. O presidente do Supremo, Edson Fachin, determinou que a Procuradoria-Geral da República se manifeste sobre o afastamento do diretor-geral da Polícia Federal, Andrei Rodrigues. A saída de Andrei havia sido determinada pelo ministro André Mendonça, que também mandou a Corregedoria da PF investigar a conduta dele. No dia seguinte, Flávio Dino ordenou a reintegração do diretor-geral e Fachin suspendeu as decisões sobre o afastamento, mantendo Andrei no cargo. O caso ocorreu em meio à crise interna no Supremo, após Mendonça retirar o sigilo de menções, ou melhor, retirar o sigilo de mensagens do ex-banqueiro Daniel Vorcaro com Alexandre de Moraes. 11 dos 30 partidos que receberam recursos do fundo eleitoral ainda não cumpriram nenhuma das cotas obrigatórias para candidaturas de mulheres e de pessoas negras. Entre eles estão PL, PT, MDB, Novo e Rede. Segundo o levantamento do jornal O Globo, a partir de dados do TSE, os partidos já repassaram 94,89% dos quase 5 bilhões de reais disponíveis. O PL concentra os maiores valores ainda não destinados às cotas. Faltam 66 milhões e 700 mil reais para as candidaturas femininas e 74 milhões e 900 mil para candidaturas de pessoas negras. Apenas 6 partidos cumpriram as duas exigências: União, PSOL, PCdoB, PV, DC e Missão. O Supremo analisa a distribuição desses recursos. A Bolsa de Valores de São Paulo abriu em baixa de 0,71% aos 182.667 pontos. O dólar comercial começou o dia com ligeira alta de 0,02%, cotado a R$ 5,19. O euro vale R$ 5,92, com oscilação positiva de 0,29%. No horário de Brasília, 11 horas e 4 minutos.
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19: Tá bom, eu abro esse aqui, eu abro esse aqui, eu abro esse aqui, não, esse aqui não, esse aqui sim, eu acho que é isso. Vai. 11 horas e 8 minutos, 11 e 8, e aí, tudo certo, tudo lindo? Forte abraço, tá, pra você que nos acompanha a partir de agora, aqui no nosso CBN Joga nas 11, seja muito bem-vindo, seja muito bem-vinda, tamo no ar a partir de agora por aqui com o meu, seu, nosso programinha maroto, tá? Deixa eu ver o que, que eu tô fazendo aqui pra eu não fazer besteira. Mas vai dar certo, pessoal. Fica tranquilo. Assim que é bom. Eu puxo aqui, jogo pra cá. Barará, esse aqui tá certo aqui. Aí eu ponho num aqui. O André sai daqui, sou eu aqui. Agora sim, ó. Tamo chegando com o nosso Joga nas 11 desta sexta-feira, 25 de setembro de 2026. A partir de agora até o meio-dia, a gente fala muito de esporte com você aqui na CBN Joinville. Eu sou o JD Champs, estou com Israel Antunes, o titular dessa programação aqui. Tudo bom, seu Israel? Hoje, literalmente, do outro lado da mesa. É bom verdade, dia.
20: Do outro lado. Bom dia pra você. Posso falar agora?
19: Agora sim.
20: Que espetáculo, né, Jota?
19: É muito. Ontem eu fui abrir o Conversas Cruzadas e eu ressuscitei o Boa Tarde, CBN. Oh,
20: pois é.
19: Pra ter uma ideia.
20: Eu tô no grupo e alguém mandou o seguinte, ó. Ô, vinheta errada aí, ó.
19: Simplesmente isso.
20: Mas bom dia pra você. Acertou? Agora tu acertou, fica tranquilo.
19: É. Não, tá escrito Roberto Casagrande ali, mas vai falando aí que eu vou te corrigir. Boa.
20: Bom dia pra você, Jota. Bom dia pro André Pereira, que tá por aqui também.
19: Do nada.
20: E pra todo mundo que tá nos acompanhando aí no CBN Joga nas 11 desta sexta-feira. Repercutindo um pouquinho do que foi a semana, mas já projetando um sabadão e um domingo aí movimentado aqui na CBN Joinville. Jota,
19: fim de semana promete e promete muito, rapaz. Essa aqui é a pegada. E hoje com um convidado para live especial do Conversas Cruzadas para o Joga nas 11. Tudo bom, seu André Pereira? Bom dia.
21: Tudo bem, como é que vocês estão?
19: Tudo bem, certo? Tudo ótimo. Bem, melhor agora com
21: o
19: amigo.
21: Bom dia a todos. Estou representando o chat aqui do Joga nas 11.
19: Ah,
21: né?
19: É?
21: O Casagrande não veio. Fiquei sabendo agora há pouco.
19: Tu veio só pelo caos, então.
21: E eu vim aqui mandar um abraço pro chat do Joga nas 11. Sempre que o pessoal me menciona lá, eu vejo, tá? Tá arquivado, é verdade. Mas sempre que menciona, fica lá o arroba lá nos arquivados.
19: Sabe? Não, estão falando ali pouco, graças a Deus.
21: Eles falam um pouco, né? Eles gostam ali de falar. Então, um abraço pro nosso chat gigantesco do Joga nas 11. Só fazendo uma ponta aqui, daqui a pouco eu tenho que subir ali de volta pra redação.
19: É?
21: É. Mas daqui a pouquinho tem Jornal do Almoço, tem reportagem falando da preparação do Jack contra o Barra,
19: tá,
21: nesse jogo aí.
20: Você esteve lá no CT?
21: Eu não estive lá, mas eu fechei a distância, nova modalidade.
19: O
21: mas o Negra teve lá. O Silas Júnior teve lá.
19: Silas Júnior, o rei da resenha.
21: Espetacular.
19: É, né?
21: Chegou atrasado, chegou atrasado pra coletiva.
19: Ah, mas foi.
21: E
19: mas
21: as
19: foi.
21: Imagens de treino, ele tá falando no ambiente ali, mas não tem problema.
19: É não. Assim,
20: grande Silas.
19: Tu quer que o cinegrafista fique quieto também, para.
21: É isso, aí tem algumas, tá legalzinho, tá bacaninha ali, mostra nosso Diego Souza ali fazendo umas embaixadinhas de cabeça, batendo na bola, acho que ele tá fim de jogo, tá?
19: É?
21: Eu acho que se
19: ele tá vendo aí.
21: Se der uma brecha pra fazer o Romário,
20: Jupi,
21: sabe o Romário
20: Diego quando Souza, tava... André.
21: Agora?
20: É.
21: O Diego Souza.
20: Diego Souza.
21: Não, mas o Jupi tá com confiança, né?
20: Tá.
19: A fase é boa.
21: E eu acho interessante, né, que todo treinador sempre fala a mesma coisa sobre todos os jogadores.
19: Ah.
21: Ele trabalha muito.
20: Ainda bem,
19: ainda legal, bem, né? Tá ali pra isso, né?
21: Pô, que legal, né? E que bom que todos trabalhem, né? Mesmo que não faz gol, que tem que trabalhar.
20: Mesmo que não, às vezes não recebe um salário.
21: Né? Falou do falou, cara, tá ali,
19: falou
21: ó.
19: Do
21: tá
19: cara.
21: Agora tá atrapalhando na rádio. Sim, aqui
19: não,
21: também, ó.
19: Cara, impressionante. Fica falando em cima da imagem e invade o estúdio da rádio também,
21: aí,
19: o Silas Júnior.
21: Silas Júnior.
19: Um abraço pra Bruno Abdala também, o rei da resenha.
21: O rei da resenha.
19: É nesse clima de sexta-feira que chegamos aqui no CBN Joga nas 11,
21: sextou,
19: tá?
21: É isso.
19: Até meio-dia, vamos com a força da Cressol. 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Um abraço carinhoso a todos os amigos da KTO com a gente por aqui no CBN Joga nas 11. Vamos lá então falar desse Joinville por aqui, meus amigos. O André Pereira, você acompanhou então aí a coletiva, né, do Diego Souza, que a gente vai acompanhar daqui a pouquinho, inclusive aqui, alguns trechos no CBN Joga nas 11, mas qual é o estado anímico de Diego Souza? Tá mais confiante, tá mais deprê, como é que ele tá?
21: Tá mais tranquilo, eu acho, até o aspecto... Tava com um moletom muito bonito, inclusive, do...
19: Acertaram o escudo agora tem escudo.
21: Bonito, moletom preto, show de bola, se quiser, inclusive, mandar ali. Né, a gente te aceita aqui na
1: Inés. Não, do nada.
21: Mandar um mimo. Bruno Abdala sempre na escuta, né? Pro bem e pro mal. É, mas eu achei ele um semblante
19: pro
21: mais.
19: Bem, pro mal. Bem e pro mal.
21: Sempre ele tá com um semblante mais tranquilo. Eu acho uma vitória de 4-0 também dá aquela soltada no elenco, né? Tá. E chamou atenção ele falando ali da questão que o Jack quer mais que o Barra. Né? O Jack tem que querer mais que o Barra, falou na coletiva. Que é um ponto importante, porque, né, a gente sabe que o Barra estava na Série C ali, quase acabou caindo para a Série D, se salvou, tem a Copa Santa Catarina, mas está meio que caindo de paraquedas também. A gente sabe que quando o elenco joga um campeonato nacional para depois jogar uma Copa, uma copinha, assim, é diferente, né? Os caras não vão jogar, a gente imagina, as ganhas, assim.
19: Aliás, então, para quem está no YouTube, está vendo agora a embaixadinha do Diego Souza de cabeça ali.
21: Sabe muito. É, ali ó, imagens, NSTV, podia botar até o crédito do Silas.
19: Em breve.
21: E acho que o Diego Souza também eu gosto das coletivas dele, porque é um cara que gosta de falar de campo e bola, né? Ele traz algumas informações, às vezes até, ele acho que até direto demais, assim, franco, sim, né? A gente teve a parte ali dos salários, que ele falou na última coletiva ali, salários atrasados, ele falou numa boa, não fugiu das perguntas. Então é um cara que acho que tá bem preparado, tá inserido nesse contexto do Joinville. Vamos ver, tomara que dê certo, né? Torcida para
19: precisa
21: torcida
19: dar nossa, certo.
21: Precisa dar certo, é verdade.
19: Ô Israel, e esse Barra aí que quando ele começou a competição, a gente fala, pô, vai ser um dos postulantes ao título, aquela coisa toda. Só que no fim das contas, tá com um elenco bem alternativo aí, é outra parada, né, esse time do Barra.
1: É, eu acho que sim, até a semana teve o jogo contra o Nação, né, e não foi uma vitória, né, foi um empate, né?
19: 3x3 maluco.
1: Pois é, e foi buscar o empate na reta final, porque tomou o terceiro gol já na reta final, foi buscar um empate ainda num jogo maluco. E é um time que realmente tá fazendo uma mescla, né, de jogadores do profissional com jogadores da base. Então isso de alguma forma também pode ajudar o time do Joinville, é um time profissional, jogadores que estão já com uma rodagem maior. Sim. E aí é um combo, né? O time que precisa mais é o Joinville. Tem um mando de campo lá no João Marcato, vende uma vitória, pega um time que tem muitos jogadores jovens, de um elenco que não está, né, priorizando a competição, então provavelmente o técnico deve mexer bastante na equipe. O Joinville não, o Joinville tem tudo para conseguir um bom resultado. E eu acho que os três pontos que o Joinville precisa conquistar nesse jogo contra o Barra serão importantíssimos para buscar a classificação. Não pode perder ponto amanhã.
21: Até porque a tabela, né, tem a acho que a folga, né, o descanso ali. Na próxima rodada.
1: Não, mais uma já que joga ainda, que é contra o Santa.
21: Isso. Joga fora, né?
1: É, contra o Santa
21: depois
1: Catarina.
21: Depois pega o Figueira fora também.
1: Aí o Joinville folga. Depois do Santa Catarina, o Joinville folga.
21: Pega fora. Então são dois jogos fora. Já tá jogando fora, mas no João Marcato. É. Então acho que esse jogo aí é importantíssimo.
19: Vai ter esse ato aí, né? Porque no fim de semana que vem não tem jogo por conta das eleições. Aí é por isso.
1: Ah, verdade.
19: Aí no outro fim de semana o Jack joga no sábado, dia 10 de outubro, lá em Rio do Sul contra o Santa Catarina. Jogo... E aí na sequência, no outro fim de semana, lá no dia 18 de outubro, é a sétima rodada, que é a rodada que o Joinville folga. Então é por isso que o Jack vai ter esse ato aí agora. Joga amanhã, depois não joga no fim de semana que vem. Ninguém joga, né, pela Copa Santa Catarina. E aí na rodada seguinte vai a Rio do Sul no sábado, dia 10 de outubro, e depois na outra rodada folga essa sequência do Jack aí. Agora, por mais que seja, né, um time alternativo, um time sub-20 do Barra, ou André Pereira, aquilo que você destacava, se não querer, se não for com vontade, a garotada do Barra vai vir para se lamber, né?
21: Vamos lá, né? O time do Jack precisa de muita vontade. É. Não tem como, tem que ser corda esticada, não pode achar que vai ganhar o natural, porque não vai ganhar o natural. Então, a gente já percebeu que tem essas dificuldades técnicas, e claro, né, um time montado ali em 15 dias, né, com um técnico novo, então tem que querer muito para conseguir essa vitória. E eu acho que, como vai depois para esses jogos fora, né, em Santa Catarina, a gente sabe que é sempre difícil, lá em Rio do Sul, então eu acho que é uma rodada importante para pontuar, para vencer, e para seguir nessa busca de ficar acima do Blumenau, na frente do Blumenau, o Metropolitano, o Nação e o Ercílio Luz, que hoje está à frente do Jack, né? O Jack perdeu pro Ercílio ali, foi uma mancada, né? É um problema aquela derrota ali, principalmente porque foi pro Ercílio, né? Se tivesse daqui a pouco um empatezinho. Então não pode mais dar bobeira.
20: E na semana passada, em uma das coletivas, acho que foi até pré-jogo, do Diego Souza, ele falou, né, que os dois principais adversários do Joinville, ele enxerga, e equipes que estão nesse melhor momento, nesse início de Copa Santa Catarina, é o Marcílio Dias e também o Ercílio Luz, que são os dois times, na opinião dele, a serem batidos. E o Ercílio Luz principalmente porque é um time que briga diretamente com o Jack pelo objetivo da Série D. Então é sempre bom ficar de olho no Ercílio Luz, que é o quarto colocado na frente do Joinville, tem a mesma pontuação do Jack, só que tem um jogo a menos. É um time que já folgou, né? Já folgou na segunda rodada. É, e tem a vitória fora de casa contra o Joinville. Então o Joinville precisa vencer esse jogo amanhã do Barra e precisa buscar uma vitória fora de casa para recuperar os pontos perdidos contra o Ercílio, que foi perdido no João Marcato, comandante.
21: Até no final da coletiva ali, já tinha acabado a coletiva, mas o Casagrande estava gravando. O pessoal até perguntou pro Diego Souza quantos pontos, né, o Jack tinha que fazer, quanto estava a expectativa. Ele falou 6, 7 pontos. Então vai ter que achar esses 6, 7 pontos aí, 3 agora contra o Barra.
19: Sim.
21: E achar, né, daqui a pouco um empatezinho fora.
20: E mais uma vitória
21: em casa.
19: Ó, daqui a pouquinho a gente vai repercutir, vai trazer os trechos aqui. Vamos ouvir Diego Souza, vamos ouvir também o goleiro Thiago Rodrigues. Você vai participando com a gente, tá? 479-9972-3493 ou então pelo nosso chat do YouTube. Galera, já vai chegando. O Cavalo Vermelho tá aqui de novo, tá, Isaias Antunes?
20: Cavalo Vermelho.
19: Ele vem energizado aqui, o Cavalo Vermelho. Um abraço pra você, o Cavalo Vermelho. O Big House, ele tá de folga e fica aqui no chat. Vai lavar a roupa, o Casagrande. O
21: cavalo tá cornetando ali.
19: É impressionante, cara.
21: Abraço.
19: O Banco Inter também tá por aqui. Que é isso, cara? Um abraço. O João Vitor Pereira. A gente falou aqui, né? Esse elenco do Barra é um time alternativo, tá? Basicamente é um time sub-20, mas tem alguns jogadores que não tiveram minutagem também na Série C. Então esse é o elenco do Barra, tá? Que o Jack vai pegar, é uma garotada daquelas. Diego Strello comentou aqui, o semblante dele tá bom porque ele recebe em dia. Basicamente isso. É isso.
21: Importante, né?
19: Quem mais? O James, só pelas embaixadinhas já dá pra colocar ele pra jogar. Valeu, James. Um abraço pra você, obrigado pela sua participação. Tem que fazer um rápido intervalo por aqui? André Pereira, era isso?
21: É isso, vou trabalhar ali.
19: Daqui a pouquinho você volta no Boa Tarde CBN, né?
21: Boa Tarde CBN.
19: Fazendo uma Boa Tarde CBN no Conversas Cruzadas.
21: Homenagem.
19: Gostas, ô André Pereira?
21: De homenagem?
19: Homenagem.
20: Meu Deus do céu.
21: Como é que Israel te aguenta, né?
19: Tchau pra ti, ô.
21: Um abraço a todos. E um abraço ao nosso chat lá do WhatsApp. Manda o convite depois do
20: grupo pro Cavalo
21: Vermelho.
19: Hoje eu vou botar o link aqui nos comentários pra galera entrar de novo no grupo.
20: Cavalo.
19: Valeu, André Pereira. Daqui a pouquinho ele volta dentro do nosso Jornal do Almoço. Com toda a tela
20: também.
19: Da NSC TV.
20: Jornal do Almoço, ainda bem que não vai errar o nome do Jornal do Almoço.
19: Tá louco. Pra dar uma balançada. Intervalo, voltou no
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0: São 11 horas e 23 minutinhos, 11 e 23, estamos de volta por aqui com o nosso CBN Joga nas 11 nesta manhã de sexta-feira ensolarada. Você lembra, Luiz Antunes, a última sexta-feira de sol, assim, fim de semana prometendo bem, fazia tempo, né?
1: Não lembro, e inclusive, né, a expectativa pro jogo do Jack é de tempo bom, né, cara, tempo seco.
0: Simplesmente isso.
1: É lá em Jaraguá do Sul amanhã.
0: Pela primeira vez, inclusive. É. A ver como vai se comportar esse Jack em terra seca.
1: É.
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1: Ô, Liga das Nações, final de semana, Jota, são boas pedidas para KTO.
0: É
1: data FIFA, né? Então tem alguns jogos bem interessantes. Tem, por exemplo, Inglaterra e Espanha amanhã.
0: Pô, só isso
1: já. É um bom jogo, né? Tem também o que chama atenção por aqui, ó. O que tu acha de Islândia e Estônia?
0: Bom, hein?
1: Albânia e Bielorrússia.
0: Não posso deixar de perder.
1: Eslováquia e Moldávia.
0: Que isso, cara.
1: República Tcheca e Croácia.
0: É por causa disso aí que os caras querem derrubar tudo, cara.
1: É, verdade, cara. Então, tem algumas coisinhas aí pro final de semana pra quem gosta, mas tem Campeonato Brasileiro da Série B, por exemplo. Temos aí um clássico lá em Pernambuco, Náutico e Sport. Clássico em Goiás, Goiás e Atlético Goianiense. E Operário e Ceará. 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
0: Tá dada a dica. Só diversão, hein? É. Fala nisso, Luiz Antunes. Hoje viu o fiasco da seleção brasileira?
1: Vi um pedaço do jogo, sim. E não, achei que o goleiro da seleção brasileira falhou na cobrança de falta da Austrália, né?
0: Né? Falhou na montagem da barreira, deixou todo o canto aberto. E, pô, o cara tem 3 metros de altura e vai se ajoelhar pra cobrança de falta? Isso eu nunca vi.
1: Eu fiquei surpreso também.
0: Hugo Neneca entregando. E aí coube a quem? A quem resolver?
1: Quem?
0: O gigantesco da colina, pô.
1: O Ryan.
0: O Ryan não ser titular nessa seleção brasileira é um crime.
1: Ryan.
0: É o cara do Hexa, pô.
1: É.
0: Pô. Então assim, ó. É o colossal da colina salvando a pele da seleção brasileira. Mas...
1: o Brasil que teve um gol anulado, né? Tu achou bem anulado.
0: Ah, foi uma faltinha, dava pra dar, né? Dava pra dar. Aqui não dão, né?
1: Não dão.
0: Aqui não dão. É... sabe o que é pior? Terça-feira tem de novo.
1: Tem de novo, né?
0: Austrália e Brasil de novo lá na Austrália. O amistoso aí da seleção brasileira. Mas vamos falar do nosso quintal aqui, ô Zé Antunes, falar da nossa realidade, falar de Copa Santa Catarina. O Jack joga amanhã, diante da equipe do Barra, lá no estádio João Marcato, em Jaraguá do Sul. E ontem o Diego Souza atendeu a imprensa nessa entrevista coletiva que a gente vai para ouvir agora aqui na programação da CBN Joinville. Diego Souza falando um pouquinho sobre status, né? Como é que chega esse Joinville nesse momento da Copa Santa Catarina? Fala, Diego Souza, com a gente por aqui. Vai falar ou não vai falar, Diego Souza? Pode ser, Diego Souza. Deixa eu colocar o Diego Souza de volta por aqui para não fazer besteira. Agora sim, Diego Souza.
2: Vou repetir aqui, né? Porque você não ganha corpo e isso atrapalha. Mas o mais importante é que está todo mundo preparado, porque quem eu estou usando tem correspondido, tem se dedicado, tem trabalhado com bastante intensidade. E no último jogo, por circunstâncias, tivemos dois jogadores que, com o estado do gramado, não se sentiram confortáveis, né? E agora a gente torce para que o campo esteja em condições para que a gente consiga fazer tudo que a gente trabalhou durante a semana e consiga realizar com perfeição no sábado, né? Porque a gente tinha trabalhado de uma maneira, claro que a gente tem que estar sempre improvisando caso dê algum imprevisto, né? A sorte é que a gente estava preparado para isso e conseguimos mudar em cima da hora, mas de uma coisa que a gente sabia do que estava fazendo. Então a gente espera conseguir trabalhar bem essa semana para no final de semana consiga, com as condições do gramado, realizar bem e em busca dessa vitória. E eu creio que a nossa equipe ela vem crescendo, a gente está tendo todos à disposição. Então isso para mim já é muito vantajoso, porque você tem opções de mudança e isso te dá um leque de coisas para fazer.
0: Esse, portanto, o Diego Souza falando aí, destacando um pouquinho, né, sobre a questão do gramado, sobre a questão de preparação. Todo jogo ele está tendo problema, né?
1: Tá.
0: Ou é expulsão, ou é lesão, ou é cara que sente no aquecimento, ou é mudança de última hora, improvisando, como ele destacou aí. Será que para amanhã teremos esse drama de novo, Jonathan?
1: Eu acho que se o tempo colaborar, e a tendência é essa, a previsão é para tempo seco amanhã lá em Jaraguá do Sul, é que ele vai fazer a mudança de esquema, né? Não vai jogar com o esquema que ele atuou no último, na última partida contra o Nação. Ele vai voltar com um esquema de dois zagueiros apenas, não vai jogar com uma linha de cinco lá atrás. Porque ele fez essa mudança no jogo contra o Nação justamente pelas condições do gramado. Quando ele chegou no João Marcato e viu que as condições do gramado estavam ruins, ele mudou o esquema. Tirou o Jefferson Renan.
0: Sem dó nem piedade.
1: E tirou o Pedro Arthur e utilizou dois jogadores, um para jogar no meio campo e o outro para jogar no sistema defensivo. Aliás, ele botou o Yuri, né, um outro centroavante, jogou com dois atacantes. Né, então, a tendência é ele fazer essa mudança. Se nada... Eu não acho absurdo, por exemplo, o Jota, ele começar a partida com um time que estava previsto para iniciar o jogo na semana passada. Eu não sei se tem alguém suspenso desse time aqui, mas vamos lá. Thiago Rodrigues, Breno, Wesley, Diego, Leandro, Gustavo Xavier, Luiz Otávio, Ronei e Ian Rolim, Jefferson Renan, Pedro Arthur e Júlio César. Eu tenho quase certeza que o Breno está suspenso. E aí o André Rosa deve assumir ali a lateral direita. Então, tirando essa troca aí, essa substituição, o Joinville deve ir com esse time aí pro jogo contra a equipe...
0: Uma só, né?
1: Com esse time aí pra cima da equipe do...
0: Do Barra.
1: Do Barra amanhã, ô Jota.
0: Amanhã, 1 da tarde, transmissão aberta aqui na CBN. Temos que fazer uma rápida parada de novo por aqui. Na sequência, a gente continua, tá? Ouvindo aí Diego Souza, tem ainda Thiago Rodrigues, personagens do Joinville falando e esquentando o clima pra amanhã. Jack Barra com transmissão aqui da CBN. Segura aí, voltamos já.
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1: De setembro de 2026. O relator no Conselho Superior do Ministério Público Federal votou contra a abertura de investigação sobre o Procurador-Geral da República, Paulo Gonet. Francisco Sanseverino considerou equivocados os pedidos para afastar Gonet das apurações do caso Banco Master. Segundo o relator, as mensagens encontradas pela Polícia Federal não revelam contato direto entre o ex-banqueiro Daniel Vorcaro e o Procurador-Geral, nem podem ser analisadas de forma isolada. Sanseverino ainda reforçou que eventuais questionamentos sobre a suspeição de Gonet em processos no Supremo devem ser decididos pelo próprio STF. Um relatório do Ministério da Fazenda identificou que empresas de apostas online já se movimentam para ampliar a atuação para pontos físicos em estados como Rio de Janeiro e Paraná. A Secretaria de Prêmios e Apostas abriu uma consulta pública para discutir regras de autorização. O movimento ocorre enquanto o presidente Lula deve anunciar hoje uma medida provisória para proibir integralmente a operação de bets no Brasil. A 9 dias da eleição, o texto deve vetar tanto os cassinos virtuais, como o jogo do Tigrinho, quanto as apostas esportivas de cota fixa. O Brasil empatou em 1-1 com a Austrália no primeiro jogo da seleção depois da Copa do Mundo. O time teve atuação abaixo do esperado e criou poucas chances em Townsville. A Austrália abriu o placar com Irancunda em cobrança de falta. O Brasil só conseguiu empatar no último lance com o atacante Ryan de cabeça. O craque do Chelsea, Estevão, chegou a marcar no fim do primeiro tempo, mas o gol foi anulado por falta do volante Bruno Guimarães. O resultado marca o início do ciclo para a Copa de 2030. No horário de Brasília, 11 horas e 33 minutos.
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0: 11:37, já de volta por aqui com o nosso CBN Joga nas 11. Obrigado a todo mundo que está mandando mensagem por aqui. O Lucas Oliveira, podem voltar do intervalo já. Obrigado por esperar. Valeu, Lucas. A gente agradece, tá, a sua participação com a gente por aqui. É, quem mais? Está lá no YouTube da CBN Joinville, o João Augusto, sem som de novo. Ô, João, no intervalo a gente muta tudo, entendeu? É para você ouvir a sua voz interior no intervalo.
1: Refletir sobre as besteiras que a gente falou.
0: Então, assim, é para você ir assimilando tudo internamente, aí, tudo que a gente falou. É, quem mais? Eduardo está mandando um recado por aqui. Valeu, muito obrigado. É, o André Ferreira. O mosqueteiro já vazou? Só definindo essa situação é que a SAF anda, o Tarcísio tá louco para comprar o Jack. Vamos agilizar isso. O Tarcísio é de Joinville, torcedor do clube e um grande administrador. Mensagem do André Ferreira aqui no nosso canal do YouTube. Valeu, André. Obrigado pela mensagem. Ainda está empacada a situação da SAF aí também. Teve ontem uma reunião lá uma reunião entre o presidente da Artenha de Oliveira e o Júlio César, né, o conselheiro aí que vai coordenar a SAF, a comissão de transição da presidência. Então está rolando um movimento aí para finalmente o conselho entender qual que é o buraco que o Jack está hoje. Mas é só de momento, tá? Quem mais mandou recado por aqui? Ricardo Amaral, bom dia CBN, vamos falar sobre a missão de paz, na qual Israel Antunes foi o responsável por levar e apresentar o esporte voleibol para o povo do Haiti. De novo, o Ricardo tocando nesse tópico sensível, Israel
1: Antunes. É verdade, e falando em vôlei, ele perdeu ontem.
0: Perdeu ontem. Tá faltando paz lá pro Gui Novaes. Hoje folga, né, o Joinville Vôlei?
1: Hoje folga.
0: E volta a quadra amanhã.
1: Volta a quadra amanhã e joga domingo também.
0: Entendi.
1: Tem dois jogos ainda. A Copa Internacional de Vôlei. Perdeu ontem pro Fluminense.
0: Fluminense? Do Rio?
1: Do Rio. 3-7-0.
0: Entendi.
1: Três parciais de 25-21. O Joinville muito mal ontem em quadra. Não foi boa a partida.
0: Ficou pelo caminho.
1: Ficou pelo caminho ontem. Não foi um bom jogo. Até no início da partida, a gente espera o time, né, sentir um pouquinho a dificuldade. E realmente o Fluminense me pareceu, durante todo o jogo, um time um pouco mais entrosado. Um time que vem jogando junto há um bom tempo. E se é um concorrente, de fato, do Joinville na Superliga B, e deve ser isso, né? O Fluminense deve participar da Superliga B essa temporada.
0: Sim.
1: É um bom adversário. Um adversário a ser batido. O Joinville teve muitas dificuldades ontem. É claro que é só apenas o segundo jogo, claro, né? É o início de trabalho ainda do Gui Novaes com os seus jogadores. Ele falou um pouquinho depois da partida sobre o início do trabalho. São 8 semanas de treino, de preparação. E que, de fato, né, o time sentiu muito a pressão do adversário, do saque do Fluminense, que foi muito bom. O Joinville teve muita dificuldade na recepção. Os atacantes tiveram muita dificuldade também para passar pelo bloqueio. O Joinville, defensivamente, também, o bloqueio não funcionou. Então foram vários elementos assim, né, que o Joinville acabou perdendo a mão e foi ruim. E até chegou a abrir no terceiro set, quando estava 2-7-0 para a equipe do Fluminense, o Joinville abriu uma vantagem boa. Chegou a abrir 10-4, Jota, pro Joinville no terceiro set. Foi mesmo ruim. Assim, o Joinville não tomou, pode, né, a virada. Tomou a virada, foi muito mal e acabou perdendo o jogo pro Fluminense por 3-7-0. É começo de trabalho ainda, mas fica o alerta, né? Tirar as lições aí, tanto o Guilherme Novaes, como também o Renato Pato, ponteiro, capitão da equipe também, falaram depois em entrevista aqui para a CBN, e ambos citaram, né, que tem que tirar o aprendizado agora para no sábado contra o Blumenau e domingo contra o time argentino, tentarem fazer boas partidas para tirar algo de bom dessa competição, Jota.
0: É isso, vamos seguir acompanhando esse Joinville Vôlei. O André participou com a gente por aqui, o André Cercal. A gente falou da seleção antes, né? Ele mandou aqui, ó, Neneca entregando, o Rayan salvando. Simplesmente isso, né, André? Um abraço pra você.
1: E aí, o André que é fãzaço de vôlei, gosta muito.
0: Ele gosta muito, né? Bom. Ele é vôlei fã, o André Cercal. Em breve tem uma foto dele, inclusive, na quadra lá. E ele questionou aqui, cara, e eu vou te dizer, tá, André? Tu nos deu um trabalho danado, cara. Ele provocou aqui, ó, vocês podiam falar sobre os ingressos, né? Como vai funcionar em relação ao serviço do jogo do Jack. E aí eu passei o intervalo todo procurando. Uhum. Porque assim, qual que é o básico, né? Tu vai acessar aqui, pô, quero comprar ingresso do Jack, então eu vou lá no Instagram, né? Que é onde o Jack sempre posta. Aí postou há 3 dias uma arte lá do ChatGPT, com o escudo tudo alterado, mas isso aí não vem ao caso também. Tá lá escrito, Joinville Esporte Clube, próximo jogo, Jack barra, os ingressos estão à venda no link dos stories. Aí tu acessa os stories, não tem story.
1: Bom.
0: Aí tu vai pro link da bio. Aí tu acessa o link da bio, tem seletiva do Jack inscrições, seja sócio. O site do Tricolor, o site A Última Notícia, é a contratação do Bruno Abdala.
1: Uhum.
0: A atualização mais recente do site do Jack é a volta do assessor de imprensa. Aí tem o Jack Store, tem o Cadeira Cativa, tem o Flickr do Jack, mais nada. E aí tu vai procurar, né, cara? Tem que procurar onde é que tá sendo vendido o ingresso do jogo.
1: Sim.
0: Aí o Israel Antunes lembrou aqui, Futebol Card, cara.
1: É, eu lembrei, na verdade fui pesquisar também aqui, né, pelas últimas postagens do Joinville no Instagram mesmo, né, e antes da estreia. O Joinville fez lá um post e no texto tá lá, futebolcard.com.
0: Impressionante.
1: E tá lá. Tá lá, os ingressos estão disponíveis, os ingressos pro pessoal poder comprar. E não tem nenhum tipo de promoção, tá, Jota?
0: Não, não tem nenhum tipo de publicação. Não. O Jack parece que não quer lembrar o torcedor que tem jogo. Aí tu acessa lá agora, futebolcard.com.
1: Isso.
0: Aí tu procura ali, vai estar. Jack barra, atrás do gol. É o que tá no site aqui, tá? Atrás gol, setor mandante, R$40.
1: Isso.
0: Visitante, setor visitante, R$40. Arquibancada coberta, setor mandante, R$60.
1: Isso.
0: Tá?
1: Isso
0: aí. Futebolcard. É, ponto com, você acessa lá, procura, tivemos que procurar aqui, o Jack largou, né?
1: É, porque assim, ó, a gente foi pegar o histórico do Joinville recente lá, os últimos jogos, né? O Joinville colocou um pouco mais de 700 torcedores na estreia, 500 no segundo jogo, contra a equipe, semana passada, a equipe do Nação, teve um pouco mais de 100 torcedores, e agora a expectativa não é de bom público, né? Não é.
0: Não
1: é de bom público, até por esse preço, né, cara?
0: Até porque o tempo ajudando aí, o pessoal vai passear, né?
1: É.
0: Não vou pra lá passar raiva alguma.
1: É, eu acho que pode ter mais torcedores, obviamente, né, do que semana passada, mas a tendência não é um bom público, né? E até por conta do preço também, né? Tem todo o deslocamento também.
0: É isso.
1: É um combo, né?
0: É o combo completo. O Diego Souza ontem na coletiva falou um pouquinho sobre o que esperar aí dessa equipe do Nação, a equipe do Barra. Para esse jogo de amanhã. E a gente vai para ouvir agora então aqui o Diego Souza falando na programação da CBN. O que esperar, hein, Diego Souza, dessa equipe, essa jovem equipe da equipe do glorioso Barra agora na CBN?
2: É, joga muito para frente. E a gente precisa mais que eles da vitória. Então, para o que a gente quer no campeonato, a gente tem que encarar como mais uma decisão. Campeonato bem curto. E a gente torce para que o campo esteja em condições praticáveis, né, de jogar futebol, para que a gente consiga desempenhar bem e buscar essa vitória. É uma equipe que ambição, não sei qual o tipo de ambição que tem na competição. É, eles usam a competição para testes, para revelar jogadores e tal, mas com certeza é um jogo muito difícil, porque são jogadores que têm qualidade, que têm condições de dar muito trabalho. Então a gente está bastante focado nesse trabalho para chegar no sábado e conseguir realizar bem.
0: E é isso que a gente espera, né? Que o Joinville chegue no sábado e consiga realizar bem aí essa vitória diante da equipe do Barra, porque é aquilo, Zé. Ah, é uma equipe jovem, a galera sem minutagem e tal, mas os caras, todo jogo é uma vitrine também, então
1: claro.
0: Todo jogo é o prato de comida dos caras para mostrar que tem potencial para alguma coisa.
1: É isso, é exatamente isso, eu acho que tem todo cuidado é pouco, né, nesse jogo contra o Barra, porque o Joinville é quem tá jogando a versa, a Copa Santa Catarina,
0: sim,
1: né, o time do Barra tá mesclando alguns jogadores do Sub-20, alguns outros jogadores, enfim, então é a tendência ao Joinville encontrar uma equipe muito jovem do outro lado, tem que saber utilizar isso a seu favor, que é ganhar a partida, pô.
0: A gente citou aqui nessa questão dos ingressos aí, como o Jack largou, como o Jack tem tratado essa Copa Santa Catarina. O João Vitor comentou aqui, essa gestão do Jack precisa sair urgente. Valeu, João, obrigado pela sua mensagem. Quem mais mandou recado por aqui? Gustavo também tá falando conosco, valeu. Guilherme também tá por aqui. E aí tem esse extracampo do Joinville extremamente agitado, extremamente conturbado. Isso foi um dos pontos abordados ontem na coletiva também. O goleiro Thiago Rodrigues, né, foi perguntado aí sobre esse extracampo, como é que tá a situação, salário atrasado, foi pago, não foi pago. E a gente vai para ouvir o que respondeu aqui, né, o goleiro do Joinville, Thiago Rodrigues, nessa coletiva de ontem.
3: Não mudou e, assim, é um tema que não cabe a gente, jogador, tá falando, obviamente, que atinge diretamente a gente, mas não cabe. Foi um pouco que eu falei aqui, né? Acho que talvez outras pessoas sejam melhores e responsáveis por responder essas questões. Não que a gente vá fugir disso, né? Eu não tenho problema em falar do assunto que for. Mas nada mudou, a gente continua com as nossas obrigações dentro de campo, eles continuam com a deles para com a gente e a gente com a camisa, com o clube, com a instituição, com a torcida, com tudo que envolve, né? Então, não, nada muda, nem o nosso comprometimento com o resultado no sábado de entregar o nosso melhor em campo e tentar um resultado positivo.
0: Essa parada me pega muito, Isaías Antunes, vou te dizer, tá? Ele falou, não mudou nada, continua atrasado. Na semana passada, foi o próprio Thiago Rodrigues também que falou, né, com a imprensa, e aí também a gente entra nisso também, né? Toda semana é o meu jogador falando, enfim. Não mudou. Por mais que ele fale, cara, que não afeta, não tem como, né? A gente tá até sendo repetitivo aqui, porque, porra, não tem como, cara. Tu tá com salário atrasado, tá com conta atrasada. Reza a lenda aí que ontem, né, o social media não, o videomaker do Jack não foi porque tava sem gasolina. Meu Deus. Explanou. O diretor de futebol também explanando que tava com o carro na reserva. Mas, cara, não tem como, em sã consciência, tu falar que não vai afetar o rendimento do cara.
1: Ah, afeta, né? Afeta. Porra. E aí como é que tu vai cobrar desses caras também, né?
0: Que cara,
1: né? E aí o Diego Souza tá com uma missão redobrada aí, né? Porque além de ter que trabalhar o dia todo com os atletas, colocar na cabeça deles a ideia de jogo, treinar, focar na partida e diante disso ainda tem que lidar com essa questão dos salários atrasados, que isso no dia a dia interfere na capacidade de treinamento dos profissionais, tal. O cara é profissional, o cara precisa receber o salário dele, né? É uma gestão de uma tamanha incompetência absurda, cara, absurda. E é um reflexo de uma preparação para a Copa Santa Catarina, de uma competição que o Joinville não deveria disputar, né? E tá muito claro isso, inclusive quando a gente conversou a semana com o conselheiro que tá, né, na ponta para fazer essa transição, tinha um movimento no conselho de sugestão, aconselhando a gestão executiva de não participar da Copa Santa Catarina, porque não tinham condições financeiras para tal, né? Mas quem tem um comando nesse momento é a diretoria executiva, e ela colocou-se nessa situação. E o Joinville está nessa bagunça agora, devendo para o grupo de jogadores, para funcionários, está todo mundo explanando a situação bem conturbada que o Joinville vive nos bastidores, e isso obviamente entra dentro de campo, né? Quando a vitória vem, dá um alívio, um respiro, mas não adianta. As coisas acabam se potencializando quando o resultado não vem.
0: Pô, inacreditável, cara. E o Thiago Rodrigues falou também, para tentar trazer mais para campo e bola, já que ele falou, né, que tá focado, que não vai afetar e tudo mais, sobre o planejamento aí do Joinville para essa Copa Santa Catarina, se tá dentro ainda do esperado, tá dentro do previsto, e o goleiro Thiago Rodrigues fala sobre isso agora aqui no CBN Joga nas 11.
3: Cara, a nossa expectativa antes do começo da competição era só uma, era conseguir a classificação para deixar o clube com o calendário. Então, assim, esse é o nosso primeiro objetivo. Obviamente, nós brigamos com quatro equipes, né? Metropolitano, Nação, Ercílio e... Nação, né? Falei Nação, Metropolitano, Ercílio e... O Blumenau, exatamente, Blumenau. Então, assim, hoje o nosso primeiro objetivo é talvez acabar na frente desses clubes e mediante uma classificação para a próxima fase, né? Porque acredito que ninguém quer acabar agora só com mais quatro jogos. Mas acredito que estamos dentro desse planejamento que tivemos. Ganhando o próximo jogo, vamos estar mais próximo ainda. Vamos estar, acredito eu, entre os quatro primeiros, se conseguirmos a vitória no sábado. Então, o planejamento está no caminho, estamos no caminho que a gente planejou e é isso.
0: Tá no caminho, segundo o Thiago Rodrigues. Deixa eu passar para você a quinta rodada, portanto, que vai ser aberta amanhã com o Jack e Barra, às 15h. Ainda amanhã tem Blumenau e Marcílio Dias, às 17h esse jogo. Lá em Nova Veneza, o Ercílio Luz agora vai mexer no gramado lá do seu estádio, por isso vai mandar os jogos em Nova Veneza a partir de agora, lá no Estádio da Montanha, Ercílio Luz e Nação, amanhã às 18h. E aí, no domingo, fechando essa rodada 5 da Copa Santa Catarina, tem Metropolitano e Figueirense. Israel Antunes, dito tudo isso, todo esse contexto conturbado que falamos, ouvimos aqui os personagens, como é que estamos? Confiantes?
1: Eu acho que o Joinville consegue vencer o jogo amanhã porque pega um adversário que não está tão conectado assim na Copa Santa Catarina. Acho que vai ser 1-0 para o Joinville.
0: 1-0?
1: 1-0. Tá bom, né? Somar os 3 pontos e ir para 9 e ficar ali pertinho do G4 ou dentro do G4.
0: Tá bom, né?
1: 1-0 tá ótimo.
0: E aí muita gente se perguntando, né? Pô, será que pode dizer, tá? Amanhã é 1-0, amanhã é goleada. Isso, né? Amanhã é 1-0, é goleada. Mas vamos lá. um 3-0 pra seguir na fase boa.
1: 3-0?
0: Será?
1: Eu acho que é muito,
0: né? Esse time tomou 3 do Barra, do Nação. O Jack fez 4 numa ação. Então assim, logo, tu tirar a média, o Jack faz 4 na ação, o Nação faz 3 no Barra, de tudo isso...
1: 1-0 pro Jack.
0: 1-0 pro Barra. Não, o Jack faz... Jack ganha amanhã.
1: Jack ganha.
0: Outro ponto abordado, só para fechar aqui o Diego Souza, foi perguntado sobre a questão física do Joinville. Será se a questão física tá pegando, não tá? E o Diego Souza fala também sobre essa questão física e se tem sido um problema dessa equipe do Joinville na Copa Santa Catarina. Fala, Diego.
2: Muito no dia a dia. Né? Até engraçado um pouco da história dele aqui. Mas, cara, foi um menino que foi fundamental para a nossa vitória no final de semana. Então, o campo do jeito que estava, o jeito que se empenhou, o jeito que brigou pela bola, o jeito que ajudou a nossa equipe a sair de trás. Então, um menino que foi fundamental para esses 3 pontos e que mereceu toda essa confiança e essa oportunidade por tudo que trabalhou aqui, quieto, calado e nos ajudando.
0: No caso, não falou sobre a questão física, o Diego Souza falou sobre o Jupi, né? Que foi o herói improvável da semana passada lá na cidade de Jaraguá do Sul. Ó, amanhã então, CBN Joinville vai fazer aquele espetáculo pra você, tá? A partir da 1h da tarde, aliás, começa mais cedo, né? Começa às 10 já com o Sábado Show.
1: Isso.
0: 10 horas da manhã com o Sábado Show. À 1h da tarde, direto de Jaraguá do Sul, tem Barra e Joinville, Joinville e Barra, direto lá do gramado. Esperamos que numa condição melhor, né, do estádio João Marcato, com essa sequência de dias bons aí. 3h a bola rola para Jack 3-0.
1: Vitória do Jack.
0: Falando sem confiança agora, mas é a vitória do Jack. E aí à noite o bicho pega também, né? 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
0: 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E aí a CBN transmite esse jogo também, 19h, bola rolando no Centro Eventos para Jack Futsal e Concórdia. E às 7h30.
1: Concorda que o time do Jack é favorito aí, não?
0: Eu concordo com você. E às 7h30 tem o Joinville Vôlei em quadra mais uma vez contra o APAM Blumenau.
1: É isso aí.
0: Já é clássico no vôlei ou não,
1: Isandro? São duas equipes, inclusive são as duas equipes que estão organizando nessa, né, Copa Internacional.
0: São os anfitriões.
1: São os anfitriões que estão recebendo, né? O Jaraguá, o Fluminense e o PCN da Argentina, né? A equipe de San Juan lá na Argentina.
0: Tá.
1: E vão se enfrentar amanhã. O Blumenau fez a estreia ontem, venceu o Jaraguá do Sul pelo placar de 3-7-1. Então é a segunda partida, time que folgou na estreia.
0: Boa.
1: Vamos ver como é que vai ser.
0: A ver. 11h55, não há tempo para mais nada. Muito obrigado a todo mundo que mandou recado, todo mundo que interagiu conosco por aqui. Na sequência vem aí o horário eleitoral gratuito. E a gente volta às 18h30. Tem a atualidade esportiva para você aqui na programação da CBN. Um abraço, Luiz Antunes.
1: Um abraço e até amanhã.
0: Valeu, gente. Obrigado pela companhia. Que seja um fim de semana de vitórias para você, torcedor tricolor. Um abraço, excelente fim de semana. Eu volto segunda. Tchau.
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20: Já reparou que alguns restaurantes estão sempre lotados, mesmo sem fazer promoções? Muitas vezes o motivo não está no cardápio, está na experiência. Cada vez mais, as pessoas escolhem lugares que oferecem algo além da comida. Um evento temático, música ao vivo, uma harmonização, qualquer experiência que torne aquele momento diferente. E sabe o que acontece? O cliente não só volta, como também recomenda o lugar para outras pessoas. Em um mercado cada vez mais competitivo, proporcionar uma boa experiência pode ser um diferencial tão importante quanto um bom cardápio. 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
22: Era 25 de setembro de 2026. O governo Lula deve propor pena de até 6 anos de prisão para quem explorar ou operar bets no Brasil. O projeto de lei elaborado pelo Ministério da Justiça também prevê multa para operadores de apostas de cota fixa. Quem fizer publicidade ou captar clientes para estas plataformas poderá pegar de 2 a 4 anos. A proposta faz parte de um pacote que inclui uma medida provisória que deve ser anunciada hoje para proibir as bets no país. A proibição teria efeito imediato. Já a criminalização depende da aprovação do Congresso. O presidente americano Donald Trump e a primeira-dama Melania recebem em instantes na Casa Branca o presidente da China, Xi Jinping, e a primeira-dama chinesa para uma cerimônia do chá. Xi Jinping está em Washington desde quarta-feira e já teve reuniões com Trump. Ontem, o presidente americano falou em amizade verdadeira, enquanto o líder chinês defendeu uma política de não confronto entre os dois países, especialmente sobre o desenvolvimento de inteligência artificial e a venda de armas a Taiwan. Mais tarde, Xi Jinping será homenageado em uma recepção e em um jantar na Casa Branca. A Bolsa de Valores de São Paulo opera em baixa de 0,27% aos 183.317 pontos. Dólar comercial aparece em alta de 0,24%, cotado a R$ 5,20. E o euro vale R$ 5,93, com oscilação positiva de 0,39%. No horário de Brasília, 12:32.
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1: E muito boa tarde, hoje é sexta-feira, semana praticamente encerrada, 25 de setembro de 2026. Começando mais um CBN Brasil, Cássia Regina.
2: E agora, Carlos Alberto, com os nossos ouvintes de todo o país reunidos, os ouvintes das plataformas digitais e também os nossos ouvintes do DAI. Uma ótima tarde a todos.
1: Nós, do meio-dia até o meio-dia 25, nós estivemos nas plataformas digitais, enquanto no dial rolava a propaganda eleitoral obrigatória. E nós vamos seguir assim até o final da propaganda eleitoral obrigatória. Quando tiver no dial a propaganda, nos aplicativos, na internet, nós estaremos fazendo o programa, enfim, fazendo o programa nas plataformas. Tudo bem. Assunto de hoje tem aqui uma muito importante, a decisão do presidente Lula, que deve anunciar hoje à tarde em São Paulo uma medida provisória que proíbe totalmente a operação das bets no Brasil. E vai ter, inclusive, a ideia de penalizar com cadeia, com prisão, quem operar ilegalmente as bets aqui no Brasil. Bom, o presidente Lula vai apresentar essa notícia como uma medida de saúde pública e de apoio às famílias que estão endividadas. Bom, e temos também hoje que saiu o IPCA 15 do mês de setembro, que deu uma alta da inflação. No mês de agosto nós havíamos tido uma queda da inflação e agora no mês de setembro teve um repique, uma alta bem expressiva, uma alta forte da inflação e com dois itens que afetam diretamente o orçamento das famílias, que é o custo da energia e dos alimentos, custo da alimentação. No caso Vorcaro, continuam surgindo conversas entre o Vorcaro e diversas personalidades da política brasileira. Agora surgiram conversas entre o Vorcaro e intermediários e o presidente do Senado, Davi Alcolumbre. Um chama o outro de amor, o outro chama o outro de meu querido, combinam encontros em festas e, enfim, essa é, digamos assim. E há também conversas e também foi vazamentos, né, do celular da Roberta Lutzinger, que é aquela lobista, empresária lobista, que é amiga e trabalha com o Lulinha. São vários assuntos que nós teremos então aqui no CBN Brasil. Vamos começar então com a Rani Veloso de Brasília. Rani.
3: Oi, Sardenberg, boa tarde a você e a todos que nos acompanham. Olha, há 9 dias das eleições e como uma aposta para alavancar a campanha, Lula vai anunciar hoje em São Paulo, às 5 horas da tarde, um pacote de medidas para proibir as bets no Brasil. Dentre eles, um projeto de lei que prevê pena de prisão de 4 a 6 anos, além de multa, com a inclusão de novos tipos penais para quem operar bets no Brasil, inclusive para influenciadores e instituições financeiras. A informação foi confirmada pela CBN com fontes do governo. Além da medida provisória para acabar com os cassinos virtuais, como o jogo do Tigrinho e as apostas esportivas de cota fixa em eventos esportivos, há uma expectativa que o governo inclua no pacote um programa para recomprar dívidas antigas de famílias afetadas pelo endividamento dos jogos. O comunicado diz que o presidente da República vai apresentar ações de proteção às famílias e à economia popular. De acordo com fontes do governo, hoje não será anunciado nenhum tipo de compensação aos clubes de futebol, que têm boa parte do patrocínio das bets, mas a possibilidade está sendo estudada para o futuro. Fontes do PT confirmaram que a decisão também provocou divisão na campanha de Lula. O presidente nacional da sigla, Edinho Silva, foi um dos que resistiu à medida provisória, que tem efeitos imediatos. Em comício, agora em Recife, o presidente confirmou que vai acabar com as bets hoje à tarde, ao mencionar casos relatados a ele de famílias endividadas. Lula ainda disse que os times de futebol não têm direito de querer sobreviver às custas das dívidas do povo pobre. Ele lembrou que os clubes de futebol podem se estruturar pelo modelo SAF para se tornarem empresas. Mas, na verdade, né, Lula fez uma crítica porque disse que os times querem mamar nas bets.
4: Eu quero que vocês saibam que tem muita gente doente por causa do jogo. Tem muita gente endividada. E eu quero dizer para vocês, eu vou acabar com as bets. O dinheiro do jogo é para comprar comida para as crianças. Não é correto a gente gastar o que não tem para tentar ganhar o que não existe. Não dá para ficar acreditando em mentira.
3: As empresas de jogos de azar prometem recorrer à justiça. O setor estima que os pedidos de indenização contra o Estado brasileiro podem alcançar 120 bilhões de reais. Essas empresas de apostas que patrocinam equipes das séries A e B do Campeonato Brasileiro, como Flamengo e São Paulo, já notificaram as diretorias sobre rescisão automática dos contratos assim que a medida provisória for editada. Em manifestação recente, os times disseram que o fim das apostas pode desestruturar o futebol. Só no ano passado, mais de R$1 bilhão foram movimentados. As bets foram autorizadas no Brasil no governo Temer em 2018, mas até 2022 funcionaram sem regulamentação e em 2023, no governo Lula, através de um projeto de lei, as apostas foram regulamentadas. Sardenberg.
1: Muito obrigado. A informação da Rani Veloso. Cássia, vamos botar um pouquinho aqui de humor nessa história,
2: uhum.
1: Porque a informação que a gente tem é que os clubes, obviamente, vão perder receita, né?
2: Sim.
1: E todos os clubes vão perder receita. E aí havia informação de que se prepararia alguma medida de apoio aos clubes que perderiam essa receita. Um ouvinte aqui, que certamente torce para um time que está em dificuldades, diz que aí o governo podia baixar uma medida provisória proibindo o rebaixamento na Série A.
2: Muito conveniente para algumas equipes, hein?
1: Hein? Hein?
2: Hein?
1: E algumas equipes, inclusive, muito próximas
2: é.
1: Aqui de pessoas aqui da CBN,
2: é.
1: Pessoas ilustres.
2: Ó, da CBN. Não é meu caso, né? Palmeiras.
1: Não é o seu caso, tá, mas tem certo. Aqui âncoras importantes que gostariam muito dessa medida.
2: Gostariam muito de uma medida assim, né?
1: É, proibir o rebaixamento. Pronto, não tem rebaixamento.
2: Olha.
1: Tá certo. Bom, vamos seguindo. Brasília, agora, João Rosa, por favor. Novas mensagens extraídas do celular do Daniel Vorcaro. João Rosa.
5: Boa tarde, Sardenberg. Boa tarde, Cássia. Boa tarde a todos que estão nos acompanhando aqui na CBM. Pois é, Sardenberg, novas mensagens extraídas pela Polícia Federal do celular de Daniel Vorcaro mostram uma relação de proximidade entre o dono do Banco Master e o presidente do Senado, Davi Alcolumbre. Em uma das conversas, Alcolumbre chama Vorcaro de meu amor e afirma que é seu irmão para a vida toda. As mensagens foram reveladas pela revista Veja. Em 1º de fevereiro de 2025, Vorcaro parabenizou Alcolumbre pela eleição para a presidência no Senado. No dia seguinte, o senador respondeu em tom afetuoso. Chamou o banqueiro de meu amor e agradeceu pelo carinho e amizade fraterna. Em outra conversa, no dia 30 de março, Alcolumbre escreveu sou seu irmão e em seguida para a vida toda. Vorcaro respondeu com 5 emojis de coração e disse e eu o seu, a qualquer tempo, para qualquer coisa. As conversas também mostram Vorcaro combinando a participação de Alcolumbre em uma festa. O banqueiro enviou o endereço do evento e orientou sobre a roupa dos convidados. Traje todo preto para a festa, hein? Fecha aspas. Em nota, Alcolumbre afirmou que as supostas mensagens não indicam ilegalidade alguma. O presidente do Senado também disse que não vai se intimidar e que não pretende pretende buscar dentro da lei o esclarecimento dos fatos e a responsabilização dos envolvidos no que chamou de ataque baixo. Sardenberg.
1: Muito obrigado, a informação do João Rosa e nessas mensagens reveladas pela revista Veja, tem conversas ali em que os interlocutores estão claramente combinando uma festa.
2: É isso.
1: Né?
2: É isso.
1: Combinando uma festança com, enfim, os ouvintes sabem, podem imaginar que tipo de festa é essa que eles estavam combinando. E o que mais agora, Cássia?
2: Meio-dia e 43.
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0: E aí, Merval?
1: Tudo bom, Sademé? Boa tarde, ouvintes. Boa tarde, Cássia.
2: Boa tarde, Merval.
0: Bom, queria um comentário, senhor Merval, sobre o ponto em que estamos na campanha eleitoral. Faltam aqui poucos dias, 8 dias para as eleições, poucos dias para a campanha. Provavelmente vai ter o debate de quinta-feira na Globo e os candidatos aí tomando medidas, anunciando planos. Como é que você vê a coisa como está neste momento, Merval?
1: Olha, Sandberg, pelo que eu tenho conversado com o pessoal das pesquisas, vai ser assim até o resultado das urnas no primeiro turno. Acho que não vai ter vitória no primeiro turno, acho difícil ter uma vitória no primeiro turno, a não ser que o voto útil seja avassalador, né? A favor de um deles. Nesse caso seria do Flávio, né? Mas eu acho difícil ainda isso acontecer. Mas é empate completo, né? Isso é uma situação diferente, porque em 22 o Lula, a essa altura, estava muito na frente do Bolsonaro. E foi perdendo ponto, no final acabou, no segundo turno, ganhando o Lula por pouquíssima diferença, né? Então, tudo indica que dessa vez vai ser a mesma coisa. O debate na TV Globo, que eles estão evitando, né? Tanto o Lula quanto o Flávio, vai ser fundamental, eu acho, para uma decisão de parte do eleitorado que pode decidir a eleição, porque há um voto calcificado nos dois, né? Pode acontecer o que acontecer, que ninguém liga para essas notícias, mantém o voto, e o debate pode ser o momento em que os dois se enfrentam frente a frente, e pode ser que defina o eleitor ainda indeciso, né? Mas acho que vai ser a primeira eleição que a gente vai ter surpresas, assim, do empate até o último momento. Tem detalhes assim, o Lula está vencendo em Minas. E sempre que o candidato vence em Minas, vence no Brasil. Tem que ver até lá se Lula vai manter essa vitória em Minas ou se vai haver alguma mudança, né? Uhum. O Nordeste, o Lula continua muito na frente, mas já teve mais. No Sul e Sudeste, o Flávio é muito forte. Então, é uma coisa, eu acho que eu nunca acompanhei uma eleição tão evidentemente, a não ser o Fernando Henrique, que ganhou 2 vezes no primeiro turno. Eu nunca vi, não me lembro de uma eleição tão apertada. Mesmo a de 22, que foi apertadíssima, né? No segundo turno, não dava essa impressão de que o Bolsonaro iria se recuperar no segundo turno, né? Agora está tudo empatadão mesmo, é impressionante,
0: Merval Pereira, obrigado, Merval. Bom final de semana e até a semana decisiva na próxima. Obrigado, Merval.
1: Tchau.
0: Intervalo agora?
2: E já voltamos.
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19: Você tem um negócio que depende exclusivamente da alta temporada? Esse é um desafio para muitas empresas, principalmente no turismo. Mas a sazonalidade não precisa ser uma sentença para o seu negócio. As empresas que conseguem manter bons resultados ao longo do ano criam motivos para o cliente comprar, visitar ou voltar, mesmo fora dos períodos de maior demanda. Isso pode acontecer por meio de promoções, eventos, novos produtos e uma comunicação constante com o público. No fim das contas, marketing não serve apenas para vender mais quando o mercado está aquecido. Ele também ajuda a manter o seu negócio relevante quando a demanda diminui. Descubra outras estratégias para fazer a sua empresa crescer o ano inteiro. Acesse negóciossc.com.br.
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4: Segundo o IBGE, mais de 90% dos brasileiros com 10 anos ou mais usam a internet. 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

0: E aí, Miriam?
1: Boa tarde, Sardenberg. Boa tarde, Cássia. Boa tarde, ouvintes.
2: Boa tarde, Miriam.
0: Depois do alívio de agosto, a inflação voltou a subir em setembro, Miriam.
1: Na verdade, foi alívio junho, julho e agosto. Né? Porque teve inflação muito baixa e agosto teve deflação. E aí agora teve uma inflação maior do que a esperada. Uhum. A gente já sabia que ia ter inflação em setembro e que uma parte do bom resultado de agosto ia cobrar conta agora, porque é aquele bônus de Itaipu. Ele reduz o desconto, faz o desconto na conta, depois o desconto some, quando o desconto some, sobe e, estatisticamente, isso pesa. Só que a notícia ruim foi maior, mais ampla, né? E aí todos os setores subiram também, diante da deflação era previsível isso, mas o mercado achava que ia ser alguma coisa como 0,50, 0,55 e ficou 0,70. Né? E com alta nos grupos de alimentação e transportes. A Luciana Casimiro, que trabalha comigo, foi ouvir vários economistas e o que eles disseram é que, aparentemente, é o fim das boas notícias. Você teve uma onda de boas notícias na inflação e que agora é o começo, né, agora é o fim das boas notícias, porque você tem a inflação de setembro, esse é o IPCA 15, mas o IPCA cheio no mês inteiro de setembro deve dar essa inflação mais ou menos nesse patamar. Ainda está no intervalo de flutuação permitido, né? Mas já subiu muito. Né? Está abaixo de 4,50, o acumulado em 12 meses. Mas isso talvez mude nos próximos meses. Tem dúvidas sobre, que eu tenho sempre alertado aqui, dúvidas sobre qual o impacto e quando será o impacto do fantasma do ano, que é o El Niño forte. Aliás, o segundo fantasma. Teve dois fantasmas no ano. Um é essa guerra no Irã, contra o Irã, que tornou o petróleo um ponto de incerteza,

0: Ou dentro desse grupo pequeno está a esperança do governo, mas o fato é que está ficando mais improvável que consiga ficar dentro desse intervalo. Isso afeta tudo, afeta inclusive a decisão do Banco Central, né? Os juros permanecem muito altos, há uma expectativa de uma nova queda ainda esse ano em novembro, na taxa de juros, indo para 13,5, que é uma taxa alta ainda. Mas o cenário fica mais tenso com a inflação divulgada hoje, pelo fato dela ter mostrado um pouco pior do que se imaginava e espalhada por todos os outros setores, grupos e alimentos, Sardenberg e Cássia.
1: Miriam Leitão, obrigado, Miriam. Bom final de semana e até a última semana das eleições, a partir da segunda-feira. Obrigado,
0: Não, a
1: Miriam.
0: última semana antes do primeiro turno, né?
1: Isso.
0: É,
1: Exatamente.
0: a eleição mesmo é só, né?
1: Domingo.
0: Provavelmente vai ter segundo turno e a gente vai ficar, portanto, nessa discussão da eleição até o final de outubro.
1: Expectativas fortes. Obrigado, Miriam. Até.
0: Até.
2: Até mais.
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2: Sexta-feira, 25 de setembro de 2026. Mensagens extraídas pela Polícia Federal do celular de Daniel Vorcaro mostram uma relação de proximidade entre o ex-banqueiro e o presidente do Senado, Davi Alcolumbre, do União Brasil. Em uma das conversas, Alcolumbre chama Vorcaro de meu amor e agradece pelo carinho e amizade fraterna. Em outro diálogo, o senador escreve: sou seu irmão e para a vida toda. As mensagens também mostram os dois combinando a participação de Alcolumbre em uma festa organizada pelo banqueiro. Em nota, o presidente do Senado afirmou que as supostas mensagens não indicam nenhuma ilegalidade. O Conselho Superior do Ministério Público Federal está empatado em 1-1 na análise sobre o caso Paulo Gonêio Master. O relator Francisco Sanseverino votou contra o aprofundamento da apuração, por considerar que não há elementos mínimos de autoria de crime atribuível ao procurador-geral. Já a conselheira Janice Ascari divergiu e defendeu a análise do crime. Com a ausência de Gonê, 8 integrantes participam da votação. O Papa Leão XIV alertou para os riscos de um mundo dominado por um paraíso de máquinas, ao defender limites éticos para o avanço da tecnologia. Em discurso na França, o pontífice criticou desvios da ciência e da tecnologia e pediu que o desenvolvimento da inteligência artificial permaneça a serviço da dignidade humana. Leão XIV também condenou a ideia de que armas nucleares garantam segurança e alertou para uma nova corrida armamentista. A visita à França é a primeira de um papa ao país em 18 anos. No horário de Brasília, 1:02.
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15: Será que a comunicação da sua marca está ignorando o público que mais cresce no Brasil? Hoje, toda marca quer a atenção da geração Z, mas muitas acabam ignorando o consumidor maduro. Pessoas acima dos 50 anos movimentam mais de R$1,5 trilhão de reais por ano na economia brasileira. São consumidores ativos, conectados e com alto poder de compra. Mas quando esse público não se vê representado pelas marcas, a conexão simplesmente não acontece. Por isso, antes de definir a próxima campanha, vale uma reflexão. A sua comunicação conversa com quem realmente compra o seu produto? Quer entender melhor o comportamento do consumidor e tomar decisões de marketing mais estratégicas? Acesse negóciossc.com.br.
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16: Os vinhos, né? Os vinhos, principalmente os vinhos de dupla poda, que é a chamada colheita de inverno da região da Serra da Mantiqueira, o azeite também da região da Serra da Mantiqueira e as águas minerais, tanto aqui de Caxambu quanto lá de Cambuquira. Ô Sardenberg, é bem curioso a gente pensar como é que é recente esse mercado, né? O vinho com a dupla poda, isso começou aí, rótulo com dupla poda aconteceu ali no início dos anos 2010, mais ou menos. Então nós estamos falando aí de 15 anos. Se a gente falar do azeite, é mais ou menos a mesma coisa. A primeira extração de azeite brasileiro aconteceu em 2008. Então a gente parar para pensar que antes de 2008 não existia azeite no Brasil e que esses vinhos também tinham um mercado muito limitado, a gente percebe o potencial para crescer, para alcançar mercado, que é algo realmente assim, impressionante, esse salto que aconteceu nesses últimos 15, 20 anos. Uma curiosidade, a gente teve na cidade de Caldas fica ali entre Pouso Alegre e entre Poços de Caldas e Andradas, ali no sul de Minas, e nós visitamos uma empresa de mudas de uvas vitíferas, que são aquelas uvas que são propícias para fazer vinho, né? A gente vai ter lá, o Cabernet, Sauvignon Blanc, Carmener, uvas até mesmo vindas de fora, como Touriga Nacional e tantas outras. E praticamente 100% de todas as mudas que são hoje plantadas nas vinícolas brasileiras vem dessa empresa chamada Vitácia. Então, a gente pensar que uma única empresa fornece as mudas para todas as vinícolas do Brasil é algo realmente que é incrível. E esse trabalho se começou através aí do desenvolvimento, da pesquisa ali na EPAMIG de Caldas, né? Através do Murilo Regina e depois da Isabel, que acabou se tornando sócia dele. Então, um trabalho de pesquisa que não tem aí 20 anos. E hoje a gente vê esse mercado, a gente consumindo vinho brasileiro, vinho mineiro por tudo quanto é lugar, e tem essa origem exatamente na EPAMIG de Caldas. Então isso é algo fantástico, né, Sardenberg?
17: Como muito
16: é que
17: legal.
16: Um mercado tão recente assim acabou mudando completamente, né?
18: Você falou também que em 2008 foram foram produzidos 40 litros de azeite. Hoje 300 mil litros.
16: Incrível, né? Se a gente parar para pensar que o Brasil nunca teve oliveira e que essas oliveiras começaram a ser plantadas ali na cidade de Maria da Fé, que é a cidade, provavelmente, das cidades mais frias de Minas Gerais. A gente sempre vai encontrar temperaturas muito baixas ali. E aí, ali no final dos anos 70, anos 80, eles começaram a plantar essas oliveiras, de novo, através de pesquisas, desenvolvimento de mudas, ali na EPAMIG de Maria da Fé, até que no ano de 2008, através de uma máquina bem artesanal, até coloquei lá no meu Instagram uma foto, uma maquininha pequenininha assim, que foi feita por um senhorzinho, foi extraído esses 40 litros de azeite, e hoje a gente encontra aí mais de 100 produtores de azeite, inclusive ganhando premiações aí de melhores azeites do mundo sendo produzidos nessa região. E esse pontapé inicial se deu através da EPAMIG ali em Maria da Fé, né? E aí acabou, por conta de todo esse desenvolvimento aí dessas oliveiras, vários produtores começaram a produzir azeite. E se lá na Europa as oliveiras levam de 7 a 8 anos para começar a produzir, eles conseguiram uma tecnologia que hoje no Brasil, com 3 anos, a oliveira já começa a dar azeitona e fica pronto aí para poder fazer o azeite, né?
18: Tá certo. Rusty Marceline, obrigado, Rusty, e até a semana.
16: Um abraço para você, para a Cássia, para todos os ouvintes e até semana que vem.
17: Até semana que vem, Rushi.
18: Obrigado e agora intervalo.
17: E já voltamos.
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15: Já reparou que alguns restaurantes estão sempre lotados, mesmo sem fazer promoções? Muitas vezes o motivo não está no cardápio, está na experiência. Cada vez mais as pessoas escolhem lugares que oferecem algo além da comida. Um evento temático, música ao vivo, uma harmonização, qualquer experiência que torne aquele momento diferente. E sabe o que acontece? O cliente não só volta, como também recomenda o lugar para outras pessoas. Em um mercado cada vez mais competitivo, proporcionar uma boa experiência pode ser um diferencial tão importante quanto um bom cardápio. Quer descobrir tendências do seu segmento para atrair mais clientes? Acesse negóciossc.com.br.
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6: Procurador-Geral da República, Paulo Guandini, nesses processos do caso Master e contra uma abertura de investigação neste momento contra o PGR. No entanto, embora tenha acompanhado o relator do caso nessa questão, Janice Ascari acolheu parcialmente os pedidos da representação para que o Conselho Superior do Ministério Público, então, possa designar um subprocurador ou uma subprocuradora para analisar preliminarmente essas mensagens de Daniel Vorcaro que citam Paulo Gonet. Janice Ascari destacou no seu voto que, de fato, as mensagens não trazem ali uma conversa direta entre Gonet e Daniel Vorcaro. Mas, na opinião dela, seria necessário aprofundar as apurações do caso e não simplesmente arquivar a notícia-crime, como destacou o relator do caso, o subprocurador Francisco Sanseverino. Vamos ouvir o dispositivo final apresentado pela subprocuradora Janice Ascari no seu voto.
16: Vamos ver se a gente tem o trecho dessa entrevista. Esse trecho deveria vir a partir de Brasília. A gente vai dar uma olhada se a gente tem aqui, senão a gente vai voltar. Agora sim, vamos ouvir o trecho que o Felipe chamou.
17: Consignar que no estado atual do acervo ainda não há suporte suficiente para determinar a instauração imediata de procedimento investigatório criminal. Mas também tampouco, né, ao meu ver, não há elementos para o seu imediato arquivamento, com base apenas nas informações prestadas pelo representado e os documentos que ele próprio juntou. Subsistem questões factuais objetivas que recomendam a coleta de informações preliminares.
6: Dessa forma, então, Sardenberg e Cássia, a subprocuradora Janice Ascari está pedindo que Gonet não seja afastado nesse momento, mas que o caso simplesmente não seja arquivado, que ocorra a designação de um membro do Conselho para fazer uma apuração preliminar. A gente pode dizer, então, que o placar fica em 2-0 contra afastar Paulo Gonet e contra abrir a investigação de imediato, mas com essa divergência fica em 1-1 para essa questão do prosseguimento das investigações. O relator defende o arquivamento sumário. Janice Ascari entende ser necessária uma análise preliminar antes de uma decisão desse porte. O julgamento prossegue agora com o voto de outro subprocurador, o subprocurador Celso de Albuquerque Silva. Sardenberg e Cássia.
18: Eu queria comentar, obrigado, Felipe Igreja, eu queria comentar o seguinte: há toda uma filigrana jurídica dizendo que não há provas, que não há uma conversa direta entre o Paulo Gonet e o Daniel Vorcaro, que o número do Paulo Gonet não aparece no celular do Daniel Vorcaro, como aparece, por exemplo, o número do ministro Alexandre de Moraes. Mas o fato é o seguinte: as conversas entre uma triangulação entre o Vorcaro, o advogado Ciro Soares e o Paulo Gonet deixam claro que houve conversas indiretas entre o Paulo Gonet e o Daniel Vorcaro. E tem alguns detalhes que já foram sabidos quando o Daniel Vorcaro montou lá uma festa, uma boca livre especial em Londres, num bar, num restaurante, num clube finíssimo de Londres, e ofereceu uma festa tudo de graça para todo mundo, um uísque de alta qualidade, fumar charutos, e tem aquela frase do Paulo Gonet comentando com o Ciro Soares, com outro advogado, né? Quer dizer, vai ter então um charuto e Macallan, vai ter uísque Macallan e charuto, e ele, o Paulo Gonet, pede para o filho dele ser incluído nessa caravana aí. Você pode dizer, o que os procuradores estão dizendo é que não tem crime aí. Agora, ok, digamos, não há alguma informação dizendo que o Paulo Gonet ostensivamente favoreceu, que o Paulo Gonet não, exatamente, não há uma informação dizendo que o Paulo Gonet favoreceu ostensivamente, claramente, o Daniel Vorcaro. Agora, gente, eu faço a pergunta que eu faço ao ouvinte: pode o Procurador-Geral da República, o que é que seja, pode o Procurador-Geral da República pegar uma boca livre em Londres com um banqueiro que tem interesses nas cortes superiores, que fosse o banqueiro mais honesto do mundo, um sujeito ilibado, sem nenhuma coisa, e convida o Procurador-Geral da República para uma festinha em Londres. Ele pode ir? Não pode, gente. Está na cara que não pode. Fosse quem fosse o banqueiro, não pode ir, não pode pedir para levar o filho. Quer dizer, é uma total falta de compostura e é uma relação entre as elites do poder e as pessoas que estão em volta, que é totalmente imprópria. Ah, não é criminoso. Não, mas é totalmente imprópria. Não pode o ministro do Supremo, não pode o Procurador-Geral da República aceitar participar desses convescotes pagos por empresários, pagos por banqueiros e tal. Repito, mesmo que fosse o banqueiro mais honesto do mundo, não pode o Procurador da República pegar um avião para participar de uma festinha em Londres para fumar charuto e experimentar uísque. Não pode, simplesmente não pode, é impróprio esse tipo de comportamento. E o fato de o Conselho do Ministério Público achar, já que não é o caso de afastar o Paulo Gonet e que está tudo bem, é um sinal de como as elites do poder em Brasília estão acostumadas com essas relações impróprias entre pessoas, empresários, executivos, né, que dependem de decisões das cortes superiores e a relação entre os membros das cortes superiores. É uma situação clara de como as coisas em Brasília ficaram muito, muito impróprias e não recomendáveis. Intervalo.
16: E já voltamos.
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15: Você tem um negócio que depende exclusivamente da alta temporada? Esse é um desafio para muitas empresas, principalmente no turismo. Mas a sazonalidade não precisa ser uma sentença para o seu negócio. As empresas que conseguem manter bons resultados ao longo do ano criam motivos para o cliente comprar, visitar ou voltar, mesmo fora dos períodos de maior demanda. Isso pode acontecer por meio de promoções, eventos, novos produtos e uma comunicação constante com o público. No fim das contas, marketing não serve apenas para vender mais quando o mercado está aquecido. Ele também ajuda a manter o seu negócio relevante quando a demanda diminui. Descubra outras estratégias para fazer a sua empresa crescer o ano inteiro. Acesse negóciossc.com.br.
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0: Sexta-feira, 25 de setembro de 2026. 11 dos 30 partidos que receberam recursos do Fundo Eleitoral ainda não cumpriram nenhuma das cotas obrigatórias para candidaturas de mulheres e de pessoas negras. Entre eles estão PL, PT, MDB, Novo e Rede. Segundo o levantamento do Globo, a partir de dados do TSE, os partidos já repassaram 94,89% dos quase 5 bilhões de reais disponíveis. O PL concentra os maiores valores ainda não destinados às cotas. Faltam 66 milhões e 700 mil reais para candidaturas femininas e 74 milhões e 900 mil para candidaturas de pessoas negras. Apenas 6 partidos cumpriram as duas exigências: União, PSOL, PCdoB, PV, DC e Missão. O Supremo analisa a distribuição destes recursos. O Ministério da Saúde pediu uma avaliação para incluir as chamadas canetas emagrecedoras no SUS. A solicitação prevê análise de medicamentos à base de semaglutida ou liraglutida para pacientes com obesidade. A pasta destaca que os preços dos produtos caíram 70% no Brasil em menos de um ano, com aumento da concorrência. Hoje, 25 canetas já estão registradas no país. Caso a inclusão seja aprovada, o SUS ainda terá de definir quais pacientes terão acesso ao tratamento. No horário de Brasília, 1h33.
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3: E aí, Vera?
4: Oi, Sardenberg, tudo bom? Boa tarde para você e para a Cássia.
0: Boa tarde, Vera.
3: O tema que você sugere hoje é a preocupação de Lula com o Senado, né? É, houve episódios lá, o candidato do Rio, Pedro Paulo, tomou uma vaia e parece que há um crescimento aqui dos candidatos do Rodrigo, do Tarcísio aqui em São Paulo. Vera.
4: O Lula demonstrou preocupação com uma divisão ali de votos dos eleitores dele entre os candidatos que são os oficiais da aliança, né, que são a Benedita e o Pedro Paulo, e a Mônica Benício, que é candidata da esquerda e que está levando o segundo voto da Benedita. O que ele disse é que esse tipo de postura e a divisão da esquerda vai acabar elegendo os candidatos da direita, que isso pode se repetir em vários lugares. Tem muitos outros estados em que tem uma divisão entre a esquerda e pode beneficiar candidatos do núcleo bolsonarista. É, ele falou ali que tem que ser pragmático, que ninguém mais é criança, mas tem uma resistência grande no Rio de Janeiro, principalmente, Sardenberg, pelas denúncias que houve contra o deputado Pedro Paulo, aquelas de agressão contra a mulher dele, e também pelo fato dele ter votado favoravelmente ao impeachment da ex-presidente Dilma Rousseff. Ele já fez uma meia-culpa, disse que se arrependeu, mas uma parcela do eleitorado lulista não perdoa, tanto que o vaiou ontem. Então, o que o Lula acha, e que ele está preocupado e demonstrou essa preocupação, que isso pode acabar favorecendo a eleição ou do Portinho, ou do Carlos Jordi, ou até mesmo do Marcelo Crivella, que são candidatos que correm ali pela direita e que seriam beneficiados com essa divisão. Em São Paulo, o Tarcísio pegou para ele, né, a missão de eleger os dois candidatos do seu campo. Ele tem feito mais campanha pelo voto no Derrit e no André de Paula do que para ele mesmo, toda hora martelando essa propaganda e dizendo claramente, se não votar nesses dois, vai eleger duas candidatas do PT, embora nem a Marina e nem a Simone Tebet sejam candidatas efetivamente do PT, elas são do PSB, mas são as candidatas do Lula. Então parece que agora, em todo o país, os dois lados estão dando mais importância, mais ênfase para essa disputa para o Senado, por tudo que ela representa, pela importância que ela vai ter para o ano que vem, né? A gente vê a capa da Veja aí com o presidente do Senado envolvido mais e aí, profundamente ainda no caso Master. A disputa pelo comando do Senado vai ser logo um dos primeiros embates do próximo governo e logo em seguida deve começar toda a discussão sobre a abertura ou não de impeachment de ministros do Supremo. Então, o peso que essa eleição ganha. O Lula falou que, a depender da composição do Senado, pode haver uma crise de governabilidade sem precedentes. Isso ele contando com a possibilidade dele ser reeleito. Mas é uma crise que pode acontecer em qualquer dos cenários, seja com ele eleito, seja com o Flávio Bolsonaro eleito também.
0: E a gente vem observando, né, Vera, curiosamente, uma situação muito similar na pesquisa da Datafolha para o Senado aqui em São Paulo, a pesquisa presidencial. Então, a pesquisa mais recente da Datafolha mostra que as ex-ministras Marina Silva e Simone Tebet, elas ainda lideram a pesquisa para o Senado, mas já estão aparecendo tecnicamente empatadas com Guilherme de Hitch e com André do Prado.
4: Eu sempre chamei a atenção, Cássia, nas nossas conversas aqui na CBN, para o fato de que a vantagem que elas tinham me parecia muito fruto do recall, pelo fato de ambas terem sido ministras e senadoras, enfim, elas têm uma visibilidade há bastante tempo. Não parece muito razoável que um governador de um campo tenha chance de ganhar no primeiro turno e não arraste pelo menos um dos senadores. Eu ainda acredito que ele vai acabar sendo efetivo e elegendo os dois, mas é algo que as pesquisas não atestam até aqui. Mas a gente tem um histórico muito grande de eleições, principalmente quando tem duas vagas em jogo, em que as pesquisas não conseguem captar com antecedência quem vai ser eleito para o Senado. E aí, no dia da eleição, aquele chá de revelação, um monte de gente que nem estava no horizonte se elegendo senador. Aconteceu em Minas, com o Rodrigo Pacheco, que nem aparecia entre os favoritos, e ganhou da Dilma. Então, isso vai acontecer em 4 de outubro, é uma das coisas que não precisa nem ser evidente para saber que muita pesquisa vai vir errada em relação ao Senado, porque a combinação de votos que as pessoas fazem é imprevisível, e aí eles começam a se dar conta de quem são os candidatos, que apoiados pelos candidatos deles para o Executivo, só na reta final.
3: Vera Magalhães, obrigado, Vera. Bom final de semana e até.
4: Para vocês também, até segunda e até mais tarde no resumo da ópera lá no ponto final.
0: Até mais, Vera.
3: Intervalo agora?
0: E já voltamos.
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12: Será que a comunicação da sua marca está ignorando o público que mais cresce no Brasil? Hoje, toda marca quer a atenção da geração Z, mas muitas acabam ignorando o consumidor maduro. Pessoas acima dos 50 anos movimentam mais de R$1,5 trilhão de reais por ano na economia brasileira. São consumidores ativos, conectados e com alto poder de compra. Mas quando esse público não se vê representado pelas marcas, a conexão simplesmente não acontece. Por isso, antes de definir a próxima campanha, vale uma reflexão. A sua comunicação conversa com quem realmente compra o seu produto? Quer entender melhor o comportamento do consumidor e tomar decisões de marketing mais estratégicas? Acesse negóciossc.com.br.
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0: E aí, Teco?
1: Oi, Stardenberg, boa tarde, Cássia, boa tarde aos ouvintes, tudo bem?
2: Tudo certo, Teco, boa tarde.
0: O Teco brasileiro sempre teve uma apreciação, um gosto pela poupança, né?
1: Uhum.
0: E agora você nos diz aqui, temos uma informação de que pelo menos entre os brasileiros 50 a mais, uhum, o pessoal está preferindo o investimento no Tesouro Direto e CDB.
1: É um estudo bastante interessante aqui do pessoal do Itaú sobre como vivem, como investem, como pensam os 50 a mais. É uma parcela importante da economia do país. Um quarto do consumo e do dinheiro movimentado no país é pelo pessoal 50 a mais, né? Então, vale a pena prestar atenção no que eles estão fazendo. No que eles não, né? No que nós, né? Porque eu me incluo nesse pessoal todo. E uma das coisas que esse estudo mostra, Sademérica, é que melhorou bastante a qualidade de investimento, não só pela troca da caderneta de poupança por outras coisas, mas por uma diversificação maior. Você olha ali, por exemplo, aumentou a parcela das pessoas que investem em ações, saiu de 1 para 12% nos últimos 5 anos. Da caderneta de poupança despencou, eram 63% dos recursos, hoje são 39%, ainda é bastante. Uhum. E aumentou bastante, né? Tudo que saiu da caderneta de poupança basicamente foi para Tesouro Direto e CDBs, né? Então era uma coisa que tinha 1% da carteira dessas pessoas, hoje tem 23%. Então acho que a diversificação é importante. Hoje você tem muito produto, você tem muitas possibilidades com baixos valores, com muito risco, com pouco risco no Brasil, fora do Brasil. Acho que a gente tem que aproveitar um pouco disso, né? Então, é um investidor diferente, né? Acho que todas as classes aqui, as faixas etárias aqui no Brasil guardam muita diferença entre si, mas os 50 mais, ele tem uma característica interessante, né? Tem muita gente que já tem uma carreira, ou já tem uma profissão, ou não está mais naquela de descobrir o que eu vou fazer, já tem uma renda, uhum, e está mais preocupado em como levar esse dinheiro até o fim da vida, porque também vamos viver mais, né? Então, muito diferente do investimento, o investidor 50 a mais é muito diferente do 30 a mais, por exemplo, né?
0: Sobretudo porque o do 30 a mais pode perder dinheiro que tem tempo para recuperar, né?
1: Sim, e tem outros objetivos, né? Tem muita gente ali que vai juntar dinheiro para comprar um apartamento, tem muita gente que vai para o Rio, tem uma sensação de tomar mais risco, tem muita gente que ainda está descobrindo o que vai fazer, então são perfis diferentes. E acho que uma das coisas que precisam ainda melhorar um pouco nesse mundo todo, ecossistema do mercado financeiro, é talvez você ter um pouco mais de preparo, né, para atender pessoas conforme a faixa etária que elas estão, né? De novo, é uma outra cabeça, é um outro tipo de grana, é um outro tipo de risco e é um outro objetivo para esse dinheiro, né? Então, acho que também é importante que tenha gente que esteja mais habilitada, né, a transitar com esse pessoal para oferecer produtos para eles, né? A carteira que antigamente era muito ruim melhorou muito, mas provavelmente ainda dá para olhar um monte de outras coisas que não estão sendo oferecidas ou investidas pelos 50 a mais.
0: Tá certo. Teco Medina, obrigado, Teco, e até a semana.
1: Até segunda, tchau, tchau.
2: Até mais,
1: tchau,
2: Teco.
0: Intervalo.
2: E já voltamos.
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24: Já reparou que alguns restaurantes estão sempre lotados, mesmo sem fazer promoções? Muitas vezes o motivo não está no cardápio, está na experiência. Cada vez mais as pessoas escolhem lugares que oferecem algo além da comida. Um evento temático, música ao vivo, uma harmonização, qualquer experiência que torne aquele momento diferente. E sabe o que acontece? O cliente não só volta, como também recomenda o lugar para outras pessoas. Em um mercado cada vez mais competitivo, proporcionar uma boa experiência pode ser um diferencial tão importante quanto um bom cardápio. Quer descobrir tendências do seu segmento para atrair mais clientes? Acesse negóciossc.com.br.
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0: E aí, Suzana?
1: Oi, Sandenberg, Cássia, ouvintes, boa tarde.
2: Boa tarde. Suzana, hoje, para conversar com você, a gente encomendou um sol aqui em São Paulo para a gente poder falar de vinhos da primavera, porque a gente não aguentava mais aquela chuvarada toda.
1: Que bom que o sol colaborou, né? Porque a gente começou a primavera aí querendo fazer essa série de vinhos que eu vou beber, ou que eu acho que o ouvinte deveria beber na primavera, vinhos florais, e só chove, né? Nem convida pouco para um vinho que a gente define como de primavera. Viva o sol!
0: Mas um dia vai fazer sol.
2: É, não, já tá, hoje tá fazendo já, ó, 26 graus agora em São Paulo. Amanhã também, amanhã vai fazer mais sol ainda.
0: Então, já estamos na sexta-feira. Estamos na sexta-feira, dia adequadíssimo para você falar de um bom vinho de primavera para hoje e amanhã, né?
1: Então, já que é hoje e amanhã, eu vou falar de dois vinhos, pode ser?
2: Pode.
1: É, eu vou contar de uma experiência. A gente estava combinando, né, vinhos de primavera. São vinhos que têm, assim, ou têm perfil floral, ou são mais leves, vinhos que combinam com essa estação que está chegando o calor. E tem uma uva que eu acho que traduz o que é primavera, que é uma uva que se chama Gewürztraminer. É, o ouvinte não precisa se assustar com esse nome, né, Gewürztraminer. A gente chama carinhosamente de Gewürz, para no meio da palavra. É, e é uma uva que ela é caracterizada por dar notas aromáticas que lembram muito rosa. Então, é um vinho floral, lembra rosa, lembra lixia. É um vinho que a gente pode dizer assim, ele é mais alegre, né? E essa semana eu tive a oportunidade de provar dois Gewürz ao mesmo tempo. Eu estava num bar de vinho que chama Clementina, que é um bar lá em Pinheiros, na rua João Moura, que eu recomendo para quem gosta de bar de vinho. E assumiu uma nova sommelier lá, que se chama Beatriz Welter. E a gente estava conversando, e ela falou: Su, você está com essa série de vinhos de primavera, vamos falar um pouquinho de Gewürz e vou te sugerir dois Gewürz para provar. E eu gostei bastante da sugestão dela. O primeiro foi um Gewürz que chama Benz. Benz é B-E-N-Z, Family, que é F-A-M-I-L-I-E. Uhum. É um vinho alemão, o Gewürz se dá bem na Alemanha, se dá bem na França. É, e ele tem isso, ele tem nota de rosa, ele não é um vinho muito pesado, é um vinho mais leve, e com essa rosa muito evidente, essa lixia evidente, que é uma coisa assim, você prova cego, você sabe que é Gewürz. E ele tem um preço, ele custa R$110 na... Aí daqui a pouco eu digo onde eu achei esse vinho, mas ele custa R$110, eu achei ele bem interessante. E o segundo Gewürz, na verdade, que a gente comparou, era um Gewürz laranja, que chama Pepin Orange, e que ele é um Gewürz, a principal variedade dele é Gewürz, mas ele tem outras uvas misturadas, que é a Sylvaner, a Pinot Blanc, a Pinot Gris e a Muscat. É, e como ele é laranja é aquele vinho que fica macerando em contato com as cascas. Então, ele tem menos esse aroma floral, tem aroma de rosas, mas não tão evidente como o primeiro vinho, e é um pouco mais encorpado, tem um pouco de tanino, porque fermentou com a casca. Então, é um vinho menos primavera do que o primeiro. Mas o primeiro eu achei uma super proposta de combinar vinho, essa coisa de primavera, para essa nota floral. E sugiro aos ouvintes irem atrás dessa uva Gewürztraminer quando a gente está pensando em primavera.
0: Esse que você citou de primeiro, Benz Family, uhum. Ele tem aqui no Brasil? Tem, né?
1: Tem, é um vinho alemão. Uhum. Eu achei esse vinho por R$110, eu comprei no bar de vinho, né? Então, não comprei na importadora, mas tem um site que chama Encontre Vinhos, e foi onde eu achei esse vinho, é um vinho alemão do

0: Encontre Vinhos.
1: É, Encontre Vinhos. É um e-commerce de vinhos que vende.
2: Encontra aí o Pepinho Orange.
0: Vamos ver se tem aqui.
1: É na Cepage, na importadora que chama Cepage.
2: Mais um minutinho.
0: Pepinho Orange. Vinho.
2: Temos aqui mais um tempinho, vamos ver.
0: Cepage, foi a primeira coisa que apareceu na busca. Pepinho Orange, Cepage Vinhos, é cepagevinhos.com.br.
1: Então, e tá o vinho certo. Custa R$230 para o ouvinte. Então tem um vinho para sexta e um vinho para sábado, para a gente blindar a primavera, que esse sol... Aqui, aliás, acabou de entrar um raio de sol super forte aqui para mim.
0: Olha aí, tem que aproveitar enquanto tem.
2: Suzana Varelli, muitíssimo obrigado, Suzana. Até a semana.
1: Até
0: mais.
2: Bom, Cássia, vamos ficando por aqui no CBN Brasil desta sexta-feira. Talvez pela jaca, sendo que a semana que vem dia de eleição, de concentração, dever cívico.
0: Exatamente. E nada de pé na jaca, que amanhã eu tô de plantão. Quero todo mundo dormindo cedo, para amanhã acordar cedo e me acompanhar no Jornal da CBN a partir das 6.
2: Tudo bem?
0: Tudo bem.
2: Então tá bom, ficamos por aqui, tivemos na produção
0: a Ana Luísa Bessa,
2: dos trabalhos técnicos,
0: o Daniel Mesquita e a Priscila Gubiotti.
3: Apresentação, Carlos Alberto Sardenberg e Cássia Godoy.
0: Uma ótima tarde a todos e até amanhã.
2: Muito obrigado pela audiência, até mais.
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0: Sexta-feira, 25 de setembro de 2026. Presidente Lula vai anunciar hoje uma medida provisória para proibir integralmente a operação de bets no Brasil. A 9 dias da eleição, o texto vai vetar os cassinos virtuais, como o jogo do Tigrinho, e as apostas esportivas de cota fixa em eventos de futebol. No pacote, o governo também incluirá um programa de alívio financeiro para recomprar dívidas antigas de famílias afetadas pelo endividamento em jogos. As empresas de jogos de azar prometem uma dura reação jurídica caso o veto total às bets seja assinado por Lula. Os trabalhadores dos Correios voltam hoje às atividades depois de 15 dias de paralisação. A greve terminou após assembleias realizadas na noite de ontem. O Tribunal Superior do Trabalho não considerou o movimento abusivo e determinou a compensação dos dias parados e fixou o reajuste salarial de 4,09%. A paralisação havia começado em 10 de setembro, depois que os trabalhadores rejeitaram a proposta dos Correios, principalmente por divergências sobre o plano de saúde. No horário de Brasília, 2:03.
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1: Vamos lá então, conversas cruzadas chegando aqui na CBN Joinville nesta sexta-feira, dia 25 de setembro de 2026. Sexta-feira de calor aqui na maior cidade de Santa Catarina. Agora 26 graus. Quem está no YouTube acompanha a visão da Baía da Babitonga. Agora aqui em Joinville, né? Esse solaço tomando conta. E quem nos ouve no rádio vai nos acompanhando também através do áudio para Joinville, região norte de Santa Catarina, pelo 95.3 e para o mundo inteiro através do youtube.com. Então aproveita e já se inscreva no nosso canal do YouTube, o arroba CBN Joinville, tá? Hoje mais um Conversas Cruzadas de volta aqui para o estúdio, né? Ficamos a semana inteira fora, Meeting Comex, depois a Expo Inovação. Estamos de volta, tá feliz de estar de volta, para casa com seu notebook, Leandro?
2: É bom também. É bom estar fora, é bom estar em casa, é diferente. E a gente voltou com um clima diferente também, né? Um dia mais quente. Mais calor, um dia mais
1: frio,
2: quente.
1: É verdade.
2: E a gente ainda estava definindo a pauta na manhã de hoje e conseguimos aí de última hora até agradecer nossos convidados, você já vai apresentá-los, para falar de água, né, de abastecimento de água na cidade. Um dia de calor, certamente há mais demanda de água e agora com menos desperdício, né? Nós vamos entender tudo isso, já dei um spoiler aqui, você apresenta os nossos convidados e a gente tem uma hora para falar desse assunto aqui no Conversas Cruzadas.
1: Muito bem, hoje recebemos então aqui no estúdio da CBN o Sidney Marx, diretor-presidente, e a Clarissa de Sá, gerente do Centro Integrado em Operações da Companhia Águas de Joinville. Como o Leandro já falou, agradecer a vocês por estarem disponíveis aí nessa sexta-feira. Costuma dizer que sexta-feira à tarde quem tem que trabalhar é porque não se organizou, né? Mas agradecer vocês por estarem aqui conosco para trazer as informações também para a população joinvilense aí da Águas e Joinville. Boa tarde.
3: Boa tarde, André e Leandro. Nós que agradecemos a oportunidade de estar aqui mais uma vez. Mas assim como vocês, a gente também não para de trabalhar, não é 24 para. Por 7, não tem como. Então não
1: é, a escala não é, 7 por...
3: É 24 7 por 7, é 7 por 0, vai embora, assim vai, não tem como.
1: Muito bem, bem-vindo novamente. Sidney, eu sei que já veio aqui, não sei se a Clarissa é a primeira vez, né?
4: Sidney
1: já veio aqui algumas
3: vezes. Já, algumas vezes.
4: Obrigada pelo
3: vezes.
4: Convite.
1: Vamos lá então, vamos começar com esse assunto, Leandro. Você já deu um spoiler ali, mas apresenta o tema, você que é um pesquisador.
2: Sim,
1: né, das águas.
2: Todos nós, né, acompanhamos o assunto com muito interesse, por ser uma questão de interesse público, né? Água, saneamento. E sempre importante falar, o Brasil ele está buscando o marco pela lei, né, o marco do saneamento até 2033. Mas aqui a gente fala muito sobre, em Joinville, sobre expansão da rede de coleta de esgoto, coleta e tratamento, porque eu acho que é a principal demanda. Mas o marco, ele tem outras metas, né? E nessa semana a gente ficou sabendo que Joinville atingiu uma importante meta, que até para mim era de eu não conhecia. Mas acho que vai ser interessante para a gente explicar. Eu vou começar perguntando então para a Clarissa, mas o Sidney também fica à vontade para complementar. O que significa essa meta que Joinville alcançou é sobre perda de água?
4: Bom, perda de água é a diferença entre o volume produzido nas estações de tratamento de água, né, as saídas. Nós temos duas, a Eta Cubatão e a Eta Piraí. E o consumo nos hidrômetros. Então, a gente soma todo o que é produzido ou é disponibilizado e tira o que é consumido nos hidrômetros, a soma dos hidrômetros. Elas podem ser classificadas em perdas reais e perdas aparentes, que a gente costuma, o setor costuma classificar. As reais, basicamente, são os vazamentos, que podem ser vazamentos visíveis, que vocês andam pela rua e vê um rompimento de rede, um vazamento, ou o que a gente chama dos VNVs, os vazamentos não visíveis, que estão lá escondidinhos e que a gente precisa pesquisar. E as perdas aparentes porque aparentemente é perda, mas na verdade existe o consumo, porque pode ser fraudes ou alguma imprecisão no hidrômetro, né?
1: Gato.
4: Um gato, o famoso gato, isso. As fraudes, né? Ligação clandestina, fraude no hidrômetro ou a imprecisão do próprio hidrômetro, que é um equipamento mecânico que com os anos ele começa a medir um pouquinho menos. Então, essa soma de todas essas componentes é que dá a perda total de água do município.
2: Muito interessante, Sidney. Não sei se quer isso complementar. Eu digo, você, né, na gestão da companhia como um todo, o quanto essa meta era importante?
3: Vou completar aqui o que a Clara estava colocando, né, que é interessante, porque são raras as oportunidades que a gente tem de explicar algumas coisas de um setor que a gente brinca muito, né? Em casa a gente abre a torneira ou dá a descarga e está tudo certo. E no fundo tem muita coisa por trás para que aquilo aconteça, para que a água chegue na casa das pessoas, para que a gente retire o esgoto dali, leve ele embora, trate e devolva para a natureza. A relação de perdas, como disse a Clarissa, é toda a água que nós injetamos no sistema. Então, essas perdas são calculadas município a município e você considera tudo aquilo que é injetado no sistema. Então, no caso de Joinville, nós temos duas estações de tratamento. Aqui, a água toda que é fornecida, ela é captada em córregos. Nós temos cidades que possuem poços. Então, essa água toda, esse volume todo é somado e, como disse bem a Clarissa, ele é comparado com aquilo que é medido ali na ponta. Quando a gente fala de fraudes, por exemplo, que é uma expressão tanto quanto pesada, mas é isso mesmo que acontece, infelizmente. A gente teve aí, o ano passado, 5 mil ocorrências na cidade. Então, nós temos 170 mil ligações de água na cidade e 5 mil ocorrências. Ocorrências que podem ser até algumas não intencionais, como, por exemplo, um cachorro que roeu o hidrômetro, ou roeu o cavalete, o lacre. Isso aí a gente considera uma irregularidade, porque quando o cara quer fraudar, ele também vai fazer a mesma coisa, ele vai romper o lacre e vai atuar. Então a gente trabalha monitorando. Nós temos hoje aqui em Joinville um parque de hidrômetros bem moderno, nós temos aí um parque com uma vida útil de 4 anos e alguma coisinha. Isso é um dos parques mais modernos que existem no Brasil. Eu conheço boa parte, né, do Brasil e de outras cidades aqui nas companhias de saneamento, e a gente tem aqui um parque bem, bem atual.
2: Bom, eu queria que a gente explicasse um pouco mais para o ouvinte essa meta, né? Porque, pelo que eu entendi, a meta que alcançamos é a seguinte: o que a água de Joinville alcançou é a seguinte: de tudo que ela produz, hoje 25% está sendo desperdiçado. Parece muito alto, né? Mas provavelmente isso já foi maior.
4: Sim. Desde 2005, né, que foi quando foi criada a Águas Joinville, eu estou lá desde o comecinho, e a gente tinha um índice de 62%.
5: Nossa, de perdas.
4: Então, de lá para cá, né, já, assim que assumimos, a gente já começamos algumas ações, né, e essa perda vem baixando. Para comparar com a média nacional, hoje nós atingimos 25%, a média nacional é 39%, segundo o Sinisa, né, o Sistema Sistema de Informação Nacional de Saneamento. Que tem um delay de algum prazo, assim, mas basicamente hoje a média do Brasil é 39. Fora daqui, fora do Brasil, a gente consegue até achar valores menores que 20%. Mas, assim, para chegar próximo ou até reduzir dos 25% que a gente conseguiu chegar, aumentam muito os investimentos, né? Porque você tem que comparar com a abundância de água que hoje a gente tem, felizmente, né? Então, para a gente conseguir reduzir mais, é investimento maior, porque daí são obras mais estruturantes, mais investimentos, mas comparando com as companhias de saneamento de referência no Brasil, todas estão próximo dos 20% ali, para ter uma noção.
5: Isso
4: assim, do
5: que acontece porque a gente tem muita água aqui no Brasil, de ter essa perda, de talvez lidar com essa perda, assim, de
3: deixar o número...
4: De certa forma,
5: isso, não
4: sim.
5: Tem que zerar, porque a gente tem essa... Tem aquífero, tem rio para tudo que
3: é
5: lado.
3: Bem nessa linha, como disse a Clarice, você tem Israel, por exemplo. Israel é um exemplo que eu tive lá e vi. Né? Eu tô acompanhando, fiquei alguns dias ali acompanhando a rotina do pessoal. E eles reusam água de esgoto para toda a agricultura em Israel é irrigada. E é irrigada com água de reuso.
5: Sim.
3: Do esgotamento sanitário. Por quê? Porque não tem água lá.
5: Não chove.
3: Então esse cara usa essa água para isso. O nível de perdas em Israel está ali na faixa de 8%.
5: Sim.
3: Mesmo assim, mesmo lá literalmente cada gota conta, eles têm um nível de perda de 8%. Então, quando a Clarissa fala que 25% é um número que nós atingimos, nós temos tudo trabalhado, tudo indicando que a gente vai conseguir chegar até 20%, sem um ônus pesado, sem um ônus financeiro. Sim. Em relação a isso. Ou seja, com tudo que está sendo feito, né, que isso. São várias áreas da companhia. A Clarissa comanda uma das áreas e tem outras áreas que atuam para que a gente atinja esse patamar de perda. Dali para baixo, começa a ficar, como ela disse, muito caro
5: e aí não vale
3: e
5: tanto
3: não
5: a
3: compensa.
5: Pena.
3: Uhum. Né, não compensa. Então, quando você fala em desperdício, Leandro, é realmente um desperdício, mas é inerente ao sistema. Né, porque se vocês viram aí o material que a gente distribuiu, o nosso release e o que a gente está divulgando. Uhum. Vamos pegar um dos pontos que são utilizados para redução de perdas. É redução de pressão na rede. Por quê? Como é que isso funciona? Bem simplistamente. Eu tenho um tubo. Eu tenho um pequeno furinho ali. Quanto mais pressão eu tenho, mais água vai vazar de lá. Isso. Então, se eu diminuo a pressão, uhum, menos água vai vazar. Aquele furo vai continuar lá. E ele é inerente. Não adianta. A gente vai ter. Nós temos aí coisa de 1.000 vazamentos por dia, por mês que a gente conserta.
5: 1.000?
3: 1.000. Isso é um número, né? É grande. A gente tem muita coisa.
4: Isso já reduziu bastante.
3: Reduziu, como disse a Clarissa. É. Era muito mais. Uhum. Onde vaza? O sistema, para a gente pensar, né? Sai da ETA numa tubulação grande. Ele vai entrar na cidade numa tubulação grande. Ali ela começa a derivar. Então você tem tubulações que vão diminuindo até chegar à tubulação padrão que está numa rua. É uma tubulação de 50 milímetros. Dali saem os ramais. Então, para cada casa vai um ramal. Você imagina, cada ponto de conexão desse é um possível ponto de vazamento. Uhum. Fora isso, nós moramos numa cidade que tem um solo mole, um solo que não é o ideal. Qualquer movimentação, a gente teve nos últimos anos, né, acompanhamos a evolução dos veículos, uhum, mais pesados. Asfaltamento, tem aqui hoje na cidade, se não me engano, são 500 quilômetros ainda não asfaltados. A hora que essas ruas forem asfaltadas,
5: problema.
3: Você passa a ter um tráfego em cima da tubulação, uhum, que já estava lá. Por isso que, né, a Clarissa vai falar sobre as ações que a gente fez aí nos últimos anos, mas tudo isso contribui para que aconteçam as situações dos vazamentos, né, que é o que ela disse. E essa é a perda que nós chamamos de perda real, né?
2: É um resultado muito importante, né? Sair de 62% de perda para 25%. E imagino que nesse período aí de 20 anos, vocês tiveram que priorizar alguma coisa. Onde foi a... Se é que dá para... A gente já falou um pouquinho de reduzir talvez a pressão. Mas onde foram os locais ou as frentes de trabalho que vocês atuaram mais para chegar nesse resultado?
4: Tá. A gente começou lá atrás pelas ações mais básicas ou mais rápidas de atuar, né? Que é a troca de hidrômetros. Se vocês lembrarem, há 20 anos atrás, ali, a gente trocou praticamente todos os hidrômetros de Joinville. Na época teve bastante matéria até sobre o assunto, porque tinha muita gente que não tinha hidrômetro, uhum, ou que o hidrômetro estava parado. Então as pessoas reclamaram muito, inclusive, porque, mas eu pagava taxa, e agora botaram esse equipamento que está medindo errado. Na verdade, não estava medindo errado. Ele não estava medindo. Então foi uma grande campanha de troca de hidrômetros assim que a gente começou, e pesquisa de vazamento. A gente foi para a rua e começou a pesquisar esses vazamentos que não aparecem, como o Sidney falou, o nosso solo é propício, né, a dar o vazamento e esconder essa água. Claro. Assim como o lençol, né? Nós estamos no nível do mar, então a água também vai água. Muito... Isso. Então, a gente foi muito forte para essa parte de vazamentos e hidrômetros. Começamos o caça-fraude também, né? Para até... como é que a gente pode dizer? Disciplinar, né? Disciplinar, porque não tinha muita fiscalização, né, ali no final do contrato anterior. Então, as fraudes eram um pouco descaradas, né? A gente começou meio que atuar de forma bem educativa. E o que que fez... Daí a gente foi até um ponto dos 40%. Quando a gente chegou em 40%, que foi ali 21%, 22% ali, deu uma estagnada. E daí a gente entendeu assim, não, a gente tem que fazer alguma coisa diferente, né? Começamos com algumas iniciativas de troca de ramal, que não é... o ramal é aquela tubulação mangueira mais fininha que conecta a rede à residência. Uhum. Ao invés de consertar, a gente trocava o ramal, porque 90% dos vazamentos ocorrem no ramal, nessa interligação.
5: Da rua para casa da pessoa.
4: Isso. E daí a gente começou a trocar esses ramais. E daí a gente foi também para fora, assim. A gente foi para São Paulo, na Sanepar, no Paraná, ver o que essas empresas estavam fazendo. E eles focavam muito na redução de pressão, que foi isso que o Sidney falou, e num tipo de contrato que chama contrato de performance, que você paga não só pelo objeto contratado, mas e também pelo resultado. Você tem alguns indicadores que medem o resultado daquela contratação. Uhum. Então, a gente fez
5: um contrato de produtividade, assim.
4: Isso, mais ou menos. Desempenho, produtividade, performance. Então, a gente deu um grande passo ali de fazer ações de forma mais rápida. Foram instaladas as VRPs, que são as válvulas redutoras de pressão. Então, você cerca uma área, cria um distrito, que a gente chama menor na rede. Tipo, dividir a rede em vários pedaços. Uhum. E ali na entrada, você coloca essa VRP para reduzir a pressão. Então, em 18 anos, nesse período do performance, a gente instalou 38 VRPs na Zona Sul, com que fez que essa pressão diminuísse o vazamento, né, a água que sai, mas também o número de vazamentos, porque daí a rede não está tão estressada, a pressão não é muito alta, porque... no nosso sistema, na configuração do sistema atual, sai lá da Itacubatão, né? Lá em Piraberaba, e vem até a Zona Sul. Então, para sair de lá é uma pressão muito alta.
5: Para
4: conseguir chegar até aqui. Uhum. Então, a gente foi instalando e controlando essa pressão. A troca de ramal, como eu falei, e a troca de rede também. A rede é muito antiga, né? A rede Joinville é muito antiga. Então, ao longo dos anos, você tem que ir trocando aos pouquinhos. Assim, não, é o passo mais caro. Trocar a infraestrutura, imagina abrir e trocar botar toda uma rede nova. Aí, a gente vem fazendo assim, um percentual por ano. A gente tem aproveitar para falar, né? Do nosso contato com a prefeitura. A gente tem aproveitado também, já que o Sidney falou das ruas a serem pavimentadas, a gente está casando as nossas trocas de rede com a pavimentação da prefeitura. Uhum. Primeiro, para colocar essas redes no passeio, né, caso daí precise de manutenção, não rompe o pavimento. E também redes antigas que podem vazar. Então, às vezes a gente vê as pessoas falando, né? Passou asfalto novinho e água já...
5: Com certeza tem uma mensagem chegando agora falando sobre isso.
4: Então, já vou aproveitar.
5: Já responde antes dela chegar.
4: Então, a gente tem...
5: A pessoa tá digitando e já vai responder agora.
4: Procurado essa aproximação entre nós e assim, infra. Tem muita coisa acontecendo, muita rua sendo pavimentada por alguns projetos específicos, tipo Santos Dumont, projetos maiores. Maiores, sim, né? Chegou? Binário da Monsenhor. E tem a pavimentação comunitária também. Então é muita coisa. Isso, é muita coisa acontecendo. Então a gente está tentando assim: a prefeitura nos avisa, a gente dá uma olhada na rede, vê se é uma rede antiga, vê se é uma rede nova, joga a rede para o passeio. Inclusive, se tem gente que tem serviço pendente ou alguma padronização, já aproveita, já faz esse chamado para a comunidade, para depois que passar o pavimento, só vamos atuar se tiver algum vazamento, só de forma corretiva. Mas toda a melhoria a gente faz antes da prefeitura entrar.
5: Teve aquele trabalho também de puxar o tubo para mais perto da calçada.
4: Isso, na
5: também,
4: calçada.
5: Né?
4: Sempre
5: na
4: que
5: calçada,
4: tem
5: né?
4: espaço, a gente põe na
5: calçada. Ele era feito antes no meio da rua?
4: Isso, o padrão antes, né?
5: Era meio da rua.
4: Meio da rua. Agora a gente fala rede dupla, né? Que é dos dois lados da rua, na calçada.
3: Essa colocação da Clarice é interessante para a gente entender uma coisa, né? Por que que a rede é... E se já fosse na calçada, não teria esse tipo de problema. Então, por que que ela é no meio? Acabou de falar, porque a rede é dupla. Então, se ela é dupla, ela custa o dobro. Né? Então, eu implanto... No passado, foi implantada uma rede no meio da rua e dali você deriva com os ramais. Claro. Essa é a situação que tem instaurada na cidade. Não é só aqui. É isso no maior mundo. Na maior parte das cidades é assim. Agora... A gente vem tratando e vem trabalhando, como a Clarissa disse, a prefeitura tem, eu me lembro do número que eu vi o ano passado, eram 600 e poucos quilômetros, agora já são 500 e poucos quilômetros, né? Aos poucos está sendo feito. E o que a gente está fazendo agora é aquilo que não foi feito no passado. Né? Esse é o grande detalhe. O que você faz? Eu não li o que veio,
2: daqui,
3: né? Mas
2: daqui,
3: é. Ah, pô, faz um asfalto novo, vai lá e abre.
5: Primeiro buraco da rua.
3: Essa resposta até foi um...
2: É pro João, tá? Pode falar pro João, que é
3: João,
2: ele que tá perguntando isso.
3: Eu vou só te dar um exemplo do que a gente respondeu a semana passada. Nós fazemos uma reunião mensal com os funcionários. Então é uma reunião de troca, de apresentação dos resultados do mês e de troca de informações. E um dos funcionários fez essa pergunta, falou, ah, eu peguei um Uber esses dias e cheguei aqui na Águas, ele viu que trabalhava aqui, tá, e pegou e falou, pô, mas vocês fazem buraco, não sei o que. O que que eu respondo para ele quando ele me perguntar de novo? Então essa é uma resposta que a gente precisa dar, mas explicar para a pessoa. Uhum. A primeira resposta é, eu não tenho como consertar um vazamento sem fazer aquele buraco, porque o tubo está enterrado. Essa é a primeira resposta, né? Não tem como. Eu tenho que fazer uma intervenção. Ah, mas por que que esperou passar o asfalto para fazer o conserto? Olha, eu garanto para você que ninguém está esperando passar o asfalto para fazer o conserto. É porque ao passar o asfalto, acontece muita coisa ali. Né? Por exemplo...
5: O próprio vazamento pode ser por conta do...
3: Sim, se você tem. Como nós falamos, aqui a cidade tem um solo mole. A base da pavimentação muitas vezes é feita com rachões, com pedras grandes. Né? Essas pedras têm ponta. Enquanto ela estava quietinha ali, e a tubulação está lá, aquela pedra está em cima, ok. Uhum. A hora que eu joguei mais um pouco de material e passei com um rolo compressor, por exemplo, para equalizar o solo, aquela pedra acabou cutucando o tubo e fez um furo. Só que ela não aflorou na hora. A Clarissa falou, o solo daqui, a água do vazamento, ela ou segura ou ela vaza para baixo. Bom, conforme vai acontecendo o movimento, vai vir essa água para cima. Uhum. Aí ela vai aparecer, a hora que ela aparece, nós não temos como, eu tenho que ir lá e atuar, a companhia tem que fazer o conserto. Né? Então, é uma situação que eu posso dizer o seguinte, não é proposital, é sempre na necessidade, né? É assim que a gente atua.
2: E eu imagino que a pessoa que está sem água na casa dela não fica insatisfeita, né? Porque
5: tem que escolher.
2: Ela quer que corte o asfalto e resolva o problema dela, só que é um problema individual, né? É, depois a gente passa na rua e todo mundo fica observando, mas deu para entender bem, Sidney.
3: Isso, né? E assim, agora você me fez lembrar de uma outra coisa, né? Vamos lá. Eu mexer num asfalto ali, se eu, Sidney, vou lá e faço um buraco e faço a reposição daquele asfalto, não vai ficar igual estava antes. Aquela marca vai ficar, ela vai existir. É uma cicatriz que a gente tem quando faz qualquer um corte, por exemplo. Uhum. Mas não tem como. Isso vai ficar, porque tem gente também que reclama, ah, mas ficou um remendo aqui na frente da minha casa. Olha, vai ficar, não tem jeito. Né? A gente está aplicando várias técnicas para gerar o menor impacto possível, para fazer o mais rápido possível. Nós passamos do ano passado para cá a adotar o pavimento provisório. Então, em vias de grande fluxo, porque nós temos hoje 500 funcionários, só que são 500 funcionários que atuam na gestão desse negócio como um todo. Uhum. Né? E as empreiteiras que nos prestam serviço. Cada empreiteira dessa tem um padrão, uma definição de padrão que ela tem que cumprir para executar determinado trabalho. E esse cara tem um prazo para executar aquilo ali. Então nós apertamos já no limite o prazo, porque nós também temos prazo perante a agência de regulação. Nós temos que cumprir. Uhum. E com base nisso, a gente passou a exigir que essas empresas adotassem a utilização do que a gente chama de asfalto provisório. Vocês devem ter visto espalhados na cidade aí alguns carimbos escritos ali, provisório CAGE, né? E o nome da empreiteira que está fazendo. Por que aquilo? É um asfalto que a gente chama de asfalto a frio. Ele não é quente, então ele não derrete, ele não cola. Ele é um remendo.
5: Sim.
3: Para quê? Isso está nos ajudando. A gente percebeu, nós adotamos isso para evitar os buracos que ficavam até ser feito em definitivo. Uhum. Ou então o espalhamento das britas, né? Uhum. Só que isso teve um efeito colateral positivo. A gente percebeu que quanto mais tempo ele fica ali, mais ele se assenta. Então ele ajuda para a hora que vier o asfalto definitivo, uhum, não acontecer o baulamento depois, que é o que a gente tem em bastante situações dessas na cidade, porque no passado não se adotava essa técnica. Então a coisa vai evoluindo.
5: Temos que fazer um intervalo aqui, repórter CBN, 2h31, daqui a pouco voltamos com mais questionamentos do pessoal que está nos mandando também no WhatsApp, no YouTube, para o pessoal da Águas de Joinville, contando um pouquinho sobre essa marca que chegou à companhia, né? Essa diminuição grande aí na perda de água, as perdas de água aqui em Joinville. Repórter CBN, intervalo, daqui a pouquinho estamos de volta.

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1: Sexta-feira, 25 de setembro de 2026. O placar está em 2-1 neste momento contra a abertura de uma investigação sobre a atuação do Procurador-Geral da República, Paulo Gonet, no caso Master. Os integrantes do Conselho Superior do Ministério Público Federal estão analisando hoje uma representação que questiona a imparcialidade de Gonet após a revelação de diálogos e fotos dele no celular de Daniel Vorcaro. O conselheiro Celso Albuquerque acompanhou o relator Francisco Sanseverino, que votou pelo arquivamento da apuração por considerar que não há elementos mínimos de autoria de crime atribuível ao procurador-geral. Já a conselheira Janice Ascari divergiu e defendeu a análise do crime. Com a ausência de Gonet, 8 integrantes participam da votação. O Ministério Público do Rio de Janeiro pediu à Justiça a condenação dos 4 homens acusados de participar do estupro coletivo de uma adolescente de 17 anos em Copacabana, na Zona Sul da capital. Vitor Hugo Simonin, João Gabriel Bertô, Matheus Veríssimo Martins e Bruno Alegretti estão presos desde março. Eles negam as acusações e afirmam que a relação sexual foi consensual. Segundo a investigação, o adolescente foi ao apartamento a convite de um rapaz com quem já havia se relacionado. De acordo com o relato da vítima, ela foi violentada e agredida com tapas, socos e chutes. O processo entrou na fase final. Após a apresentação das considerações finais dos acusados, caberá à justiça decidir se condena ou absolve os 4 réus. O governo da Itália aprovou um novo decreto que proíbe o uso da burca e do niqab, o véu islâmico, nas escolas. A determinação ainda prevê limitar em 30% o número de alunos estrangeiros por turma que não saibam italiano. A Itália é uma das portas de entrada de imigrantes na União Europeia. Segundo o ministro da Educação do país, cerca de 6 mil salas serão afetadas. No horário de Brasília, 2h32.
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0: De volta aqui com Conversas Cruzadas nesta sexta-feira, dia 25 de setembro de 2026, 2h38, agora 26 graus, tempo ensolarado na maior cidade de Santa Catarina.
1: Exato, a gente teve um questionamento de novo do João aqui, acho que muitos ouvintes eles ficam na dúvida de por que que isso acontece, então já que a gente está com a água de João em vida, vamos tentar explicar mais uma vez. Para entender por que que tem muito corte no asfalto da água de Joinville, a gente precisa entender onde está instalado o tubo de água, né? Nas ruas mais antigas, o tubo de água ele é instalado meio que no centro das ruas ali, e sai um ramal para cada casa. Se aquele ramal tiver um vazamento, alguém vai ter que ir lá cortar. Não importa se o asfalto passou ontem, passou hoje, porque é uma rua que tem uma estrutura antiga. Diferente do que a Clarice estava nos explicando, que na Monsenhor Gersino, Florianópolis, onde vai ter novas estruturas, por exemplo, você vai poder tirar essas redes de água e jogar para a calçada. Não vai mais acontecer isso. Se tiver vazamento, corta a calçada, né? Mas, por exemplo, aqui o João perguntou...
0: Aí o pedestre vai reclamar também.
1: O pedestre talvez reclame, mas aí é uma outra história. O João está perguntando por que que na Copacabana já foi asfaltado recentemente, por que que estão cortando? Aí eu vou pedir para o Sidney explicar novamente. Provavelmente porque teve um vazamento.
2: Exato, nós temos situações em que é possível fazer transferir essa tubulação para as calçadas. Agora, a Copacabana, por exemplo, ela tem, salvo o melhor juízo, ela tem uma tubulação maior, né? Não é uma tubulação de distribuição simples numa rua perpendicular ali, por exemplo. Uma rua de bairro que recebe uma rede de 50 milímetros. Pode ser uma rede de 100, de 200, de 300, que essa rede não foi transferida para a calçada. Então, são situações, não são todas elas, em que a gente consegue fazer levar essa tubulação para a calçada. Então, de novo, né, como eu falei anteriormente, a gente não está ali esperando passar o asfalto para fazer uma intervenção, um buraco. Nós queremos não fazer, mas se acontece o vazamento, não tem como, a gente precisa fazer a intervenção.
1: Sidney, já que a gente está falando de abastecimento de água, queria ver se vocês têm metas nesse marco do saneamento também para expandir a rede de água. Eu sei que a gente tem uma nova ETA para ser construída. Faz um panorama para a gente em termos de Joinville. Não sei se meta, sei que Joinville tem um abastecimento bem completo, digamos assim, mas tem pontas de rede que ainda não temos. Se tem obra de estação de tratamento sendo feita, imagino que tem algum desafio. Então, explicar se a meta ser alcançada ou se os investimentos que estão sendo feitos, em que pé estão para expandir a rede de água na cidade.
2: Legal, Leandro. Essa é uma boa pergunta. A gente agradece de novo a oportunidade de estar podendo explicar para a população, né? Nós temos, sim, o marco do saneamento. Ele nasce lá em 2007, é a primeira lei do saneamento, que regula os quatro eixos de saneamento: água, esgoto, drenagem e resíduos sólidos. Mas ele não estabeleceu meta, ele deixou em aberto, ele só passou a regular aquilo, a dar algumas diretrizes. Em 2020 tem uma nova lei, e nessa nova lei aí é o novo marco do saneamento, que é o que se habituou a se chamar, e essa nova lei define três grandes marcos para o saneamento água e esgoto para 2033. E esses marcos são atingir 99% de disponibilidade de água tratada para a população do município, 90% de esgoto coletado e tratado para o município, e 25% de perdas. Então, por isso que nós estamos comemorando o atingimento dos 25% de perdas essa semana, que nós estamos 7 anos adiantados em relação ao marco. E as nossas ações nos fizeram chegar a esse marco. Em relação ao sistema de esgotamento sanitário, hoje nós temos, virado agora de agosto para setembro, nós atingimos 57% de cobertura. Esse também é um crescimento que aconteceu desde lá, como disse a Clarissa, de 2005, quando a Água de Joinville foi criada. Era algo na faixa de 12, 13% que a cidade contava com coleta de tratamento, com coleta e tratamento de esgoto. Chegamos agora a 57% e temos tudo planejado para chegar a 2033, atingindo os 90% de cobertura. Quanto ao sistema de água, hoje, para a área urbana da cidade, nós já temos 99,3% de cobertura. Ou seja, nós estaríamos até acima do marco. Mas, como é um município como um todo que a gente tem que cobrir, na área rural nós temos uma cobertura aproximada de 40%. Então, quando a gente joga esse 40% sobre a população rural e depois sobre a população total, a nossa cobertura total hoje está ali em 97% e uns quebrados, perto de 98%.
0: E nessa zona rural, imagino que tenha pessoas que não não precisem, né, da água encanada, porque daqui a pouco tem poço.
2: Exato. Esse é o grande desafio do
1: Mas
2: Marco,
1: se essas
2: né?
1: pessoas estiverem nos ouvindo agora, elas vão vir aqui conversar contigo, André.
0: Pois é.
1: Porque falar que uma pessoa não precisa de água, mesmo que tenha o um poço,
0: não, mas eu,
1: ter
0: não,
1: uma
0: não,
1: água
0: eu
1: encanada...
0: Eu acho que a pessoa não quer. Não, eu acho que a pessoa realmente ela não quer.
1: Ah, tu disse talvez por não querer pagar.
0: Água. Claro,
3: é,
0: porque ela já tem
3: lados.
0: Água ali.
3: Tem os dois lados.
2: Este, então, foi bom essa polêmica, porque...
0: agora ele... a gente briga, eu e ele.
2: Não, mas aí eu tô aqui para separar, não tem problema. A gente enfrenta esse desafio, né? Mas até hoje pela manhã eu participei de um evento em que o diretor da agência de regulação estava ali presente e ele tocou nesse ponto e é interessante. É água tratada, não necessariamente é a rede chegar até lá. Uhum. Então você pode ter algumas soluções, que são as soluções individuais ou até semi-coletivos, vamos chamar assim, né, de um poço que atenda uma comunidade pequena, mas esse poço que ele tem é que está regularizado, tem que estar recebendo o tratamento adequado e isto regularizado perante o órgão fiscalizador, ele vai valer, ele vai contar para a cobertura. Né? A mesma coisa acontece com o esgotamento sanitário.
0: Sim.
2: Por quê? Vamos pensar aqui, eu vou dar um número para vocês. Aqui em Joinville, se a gente considerar só a implantação de rede de esgoto, cada nova ligação custa em torno de R$12 mil. Se eu incluir ali a elevatória, mais o que isso precisa de uma estação de tratamento para funcionar, isso pode chegar a R$18 mil. Então é um número muito grande de investimento. E a água não é diferente. É, nós temos aí uma situação que houve um pleito para a gente atender, seria uma extensão de rede, que era para atender 40 pessoas. Só que o custo para atender, para chegar lá, era R$2 milhões.
1: É legal a gente ouvir isso, porque a gente está falando essa semana sobre expansão urbana de Joinville. Mas isso é para um outro programa. Pode continuar.
2: Mas tem tudo a ver. Exatamente. A gente volta para falar. Depende e com mais alguém. Vamos trazer
3: cresce,
2: o pessoal,
3: né,
2: do CEPUR, a gente vai conversar. Porque assim como disse a Clarissa anteriormente, né, que nós conseguimos, depois de um certo tempo, e agora está bem encaixadinho, junto com a prefeitura, com o pessoal do CEINFRA, que faz as pavimentações, hoje a gente trabalha bem afinado, bem junto. Uhum. Então, se eles vão entrar numa rua para fazer uma pavimentação, uma equalização, nós ficamos sabendo e vamos ver se a gente tem alguma coisa para fazer ali. Se dá para mudar a rede, se precisa afundar essa rede, nós conversamos. No passado não se conversava, então por isso é que se criou esse estigma também de que ficava esperando fazer o asfalto para ir lá fazer buraco, né? Isso é algo que faz 3 anos e meio que eu tô aqui em Joinville, mas eu sei que essa história é bem
0: um zap
2: antiga.
0: Que eles mandam para vocês, como é que funciona essa comunicação aí?
2: A Clarissa tem contato direto com o pessoal lá.
3: Da CEINFRA?
0: Como é que esse contato assim, Clarissa, estamos indo lá no Panágua.
3: Não, a gente tem uma planilha, né? O Sidney tava falando ali, uma compartilhada, né?
0: Uh-huh.
3: Eles vão colocando as ruas ali, a gente tem um prazo para responder, já tem rede de esgoto? Geralmente já tem rede de água, né? Uhum. Tem alguma melhoria? Vocês querem fazer melhoria? Qual que é o prazo? A gente vai informando. Para alinhar mais ainda, porque esses últimos anos foi assim, a prefeitura trabalhou num ritmo bem acelerado, né? Só para trazer um número para vocês, no ano passado nós fizemos 90 quilômetros de rede só nas obras da prefeitura. Então, é bastante coisa que a gente está fazendo em parceria. Então, de 15 em 15 dias, a gente se reúne e vai para as prioridades. Porque é muito dinâmico também. Por exemplo, a comunitária precisa da adesão de 100% dos moradores.
0: Sim.
3: Daí, fechou uma comunitária, daí eles já nos avisam. Põe na planilha, mais de 15 em 15 dias, as equipes dos dois órgãos se encontram para discutir. E esses projetos maiores, tipo Santos Dumont, também, né? A gente tem que ir fazendo junto com o pessoal que já está trabalhando lá para a prefeitura.
0: Claro. Daí
3: joga a rede para a calçada. Lá a gente tem grandes adutoras. É importante o que o Sidney falou ali sobre as redes da calçada. Geralmente essas adutoras, que são as redes macro de distribuição, que daí não tem ligação. Só entra para as ruas, assim, as redes
1: Sim.
3: menores. Elas não, a gente não consegue colocar na calçada.
1: Sim, não, faz só de
3: Aí
1: sentido.
3: Essas redes, elas ficam no eixo, no eixo da rua.
2: Agora eu faço uma pergunta para
3: Mas
2: vocês.
3: A gente tem o WhatsApp também, grupo de WhatsApp é o que mais tem.
0: É até demais, né? Tem que dar uma segurada.
2: Quantos quilômetros de rede nós temos hoje na cidade, de rede de água?
1: Não faço ideia, cara. Quantos quilômetros?
2: São chutar, quase 2.600 quilômetros.
3: 2.500
1: e
3: pouco.
1: E aí, continuando, Sidney, tu falou que a gente está com 40% de alcance, né, da água na região rural, né, de infraestrutura, e você vai ter que alcançar 99%. Como é que está esse planejamento?
2: Se a gente considerar que é população como um todo, né, do município, não necessariamente precisa Sim. chegar a 99% na zona rural. Esse um ponto percentual daqui da, da região urbana, ele atingido, ele já compensa esse
0: da zona rural.
2: Esse da zona rural. Porque a Joinville, assim como outras cidades no, no Brasil, perdeu muito a população rural. Então, o que pesa mais mesmo é, é a população urbana. Mas isso vem sendo trabalhado. Uhum. É, a gente tem aí alguns projetos para água e para esgoto. Né? Nós temos hoje aprovados internamente 5 modelos de tratamento de esgoto, por exemplo, através de soluções individualizadas. A gente tem aí testes em algumas escolas rurais, usando estações com base, né? O cara que cravou isso aí, ele chama de solução baseada na natureza, que é a utilização de plantas para fazer a remoção do, dos contaminantes de esgoto, outras que tem pequenos reatores que são implantados. Então, tudo isso a gente vai, vai utilizar para fazer a coisa acontecer.
0: E aí tem a questão também da tecnologia, né, que vai avançando. Né? Não, não é o mesmo do que há 30, 40 anos.
2: Sim. Não, com certeza.
1: Ah, eu até estava conversando com o Saavedra aqui, né, que acompanha bem o assunto. Ele mandou uma pergunta para a gente.
0: Ah,
1: aqui.
0: É? Pergunta do ouvinte. Jefferson Saavedra.
1: Do colunista que acompanha o
0: lá
1: tema.
0: Lá em Florianópolis, ele está...
1: Ele está acompanhando a licitação da estação de tratamento de água da Piraí Sul, que eu imagino que deve auxiliar na questão de fornecer mais água para a cidade. E ele acompanhou que a fase de propostas já foi alcançada, mas ainda não há um vencedor. Tem alguma novidade sobre esse assunto?
2: É, o Saavedra, onde ele me encontra, ele pergunta esse assunto. Ele é apaixonado por isso. Eu já falei que eu precisava dar um jeito de contratar ele, que ele sabe de mais coisas que eu, né? Aliás, eu acho que mais do que todo mundo aqui junto.
0: Ele não, mas é que ele é caro o passe.
2: É caro o passe.
0: É passe. Não,
2: mas é
0: passe,
2: só consultoria.
0: A gente vai brigar por ele.
2: É só consultoria. O Saavedra vem acompanhado, né, de perto esse assunto. Ele, como ele bem sabe, nós tivemos uma primeira licitação para esse projeto que deu fracassado. A gente não conseguiu efetivar, isso foi há um ano e meio atrás. Depois lançamos uma nova licitação, porque não é um projeto pequeno, é um projeto aí da ordem de seus 200 milhões de reais. É a construção de uma terceira estação de tratamento na cidade, que vai, a princípio, ela nasce com 750 litros por segundo. Então ela é um Piraí e mais alguma coisa, né? Um Piraí e meio, um pouco mais até. E é um pouco menos de um terço do Cubatão. A nossa ideia com a ETA Piraí Sul é aliviar um pouco a dependência da cidade da ETA Cubatão e da ETA Piraí. Né? Hoje nós temos 80% na ETA Cubatão e 20% na ETA Piraí. Ao entrar a Piraí Sul, a gente diminui a dependência da ETA Piraí. Cubatão e do Piraí também. E essa água vai entrar pela Zona Sul. A adutora, inclusive, já foi enterrada justamente num projeto de compatibilização. Porque nós tivemos que enterrar uma adutora grande, né, de uma tubulação na bitola bem grande, e que a prefeitura ia asfaltar aquelas ruas. Por isso que nós já deixamos a doutora enterrada e aí lançamos o processo de contratação da ETA. Esse processo está em andamento, ainda não está finalizado, a gente está conversando aí com as duas, foram duas empresas só que apareceram, e agora a gente está em fase de finalização e de decisão para...
3: Análise da proposta,
2: Está na análise da proposta ainda, porque a documentação é absurda, é coisa de mil e tantas páginas e páginas técnicas para cada proposta dessa.
0: Por que que é importante ter essa ETA Piraí Sul?
2: Essa ETA, você sempre está olhando um horizonte longo. Né? Então, no caso, nós estamos falando aí, eu estou olhando lá para 40 anos para frente. 40 anos para frente, qual é a projeção de crescimento da cidade? Isso toda cidade tem que fazer.
0: E para onde?
2: Para saber o que eu preciso ter de produção de água, de coleta de esgoto, né? E onde é que eu vou tratar esse esgoto. Com base nisso, a ETA Piraí, daqui a 5, 6 anos, ela, além de aliviar aqui o Cubatão e o Piraí que atuam hoje, ela também passa a ser necessária. Sem ela, iria ter menos água. E aí vem um dado. Agora vamos voltar lá no começo da nossa conversa, que é uma coisa que a Clarissa não esqueceu até de comentar aqui. Quando a gente traz a perda de água de 60% para 25%, nós tivemos, do ano passado para cá, a diminuição em mais ou menos 10% no volume de água produzida. Então, além deixei de perder água lá na ponta, aqui a entrada de água no sistema reduziu. Isso, ou seja, você tem 10%, nós estamos falando de pelo menos 60 mil pessoas, 70 mil pessoas que poderiam ser abastecidas a mais com aquilo que nós estamos produzindo a menos.
1: Uma grande economia.
0: O que é a produção de água? É o que entra e vocês tratam?
2: É, você coleta a água bruta, né? Joga ela dentro da estação. Na estação de tratamento é uma unidade industrial. Uhum. Ali é feita a purificação dessa água e dali injeta-se no sistema. É esse cara aqui que foi reduzido. Ele foi reduzido em 10%, mais ou menos.
3: Aconteceu nesses últimos tempos uma coisa que a gente esperava há muito tempo que acontecesse, chegar à redução na ETA. Porque quando a gente começou a diminuir as perdas ou os vazamentos, essa água que... essa melhoria ali, ela foi se distribuindo na rede, né? Uhum. Os vazamentos, foi melhorando o abastecimento, mas chegando água onde tinha demanda reprimida. Então, a gente não viu redução na ETA. Sim. Porque tinha uma demanda reprimida, a gente faltava água e onde o abastecimento não era constante. Claro. A partir desses últimos anos, chegou na ETA. O volume que a gente capta do rio hoje é menor. Então, uhum. A gente tira, porque a gente está desperdiçando mais e a gente está desperdiçando menos e produzindo menos. Uhum. Então, chegou lá onde é o objetivo,
2: né? No
3: começo
2: do processo.
3: E daí, economiza energia elétrica, porque a gente gasta energia para produzir, para mandar água, uhum. Produto químico. É um ganho em escala, assim, né? Que vai acontecendo.
0: Como é que está a questão do flúor? Aproveitar que vocês estão aqui.
2: ainda parado.
0: Está parado ainda. Não, é só porque a gente aproveita já que vem para falar de uma coisa.
2: Todos os assuntos, não tem problema. Essa história do flúor também é interessante, né? Porque existe uma discussão muito antiga dos sanitaristas, a Clarissa é uma engenheira sanitarista, de que o flúor, ele foi uma política de Estado lá no passado, né? Realmente, para quem tem a minha idade, já está perto, chegando nos 60, eu tenho várias cáries. Agora, se pegar vocês, estão muito mais perto dos 20 aí, né? Eu tenho certeza que...
1: Mais menos.
2: Tem menos. Os meus filhos que estão nessa faixa etária aí, eles com certeza têm bem menos, né?
0: Ele pegou muito sol ali.
2: Aquele lá sofreu outro efeito.
0: Não é só idade.
1: Olha o bullying,
2: O sol gerou um outro efeito. Mas e aí a discussão é essa. Já tem um tempo. Há necessidade,
0: Se ainda há necessidade.
2: De ter o flúor ou não. E agora a gente obrigatoriamente teve que parar, porque não tem produto no mercado. O Brasil não tem flúor para ser utilizado.
1: A gente está nos minutinhos finais, mas a gente tem que fazer uma questão, que foi um programa que nós fizemos aqui há duas semanas atrás com o Sindicato dos Trabalhadores na Água e Saneamento e o Sindicato dos Servidores.
0: Sim, Sérgio.
1: O tema foi sobre a vertente leste, né? E a dúvida que ficou no programa... É porque a Águas de Joinville está estudando uma possível concessão da região leste, que envolve ali o Aventureiro, Iririú, Jardim Iririú, para construir a rede de saneamento básico, estação de tratamento, e delegar isso para uma empresa. Né? Eu sei que isso está em estudo ainda, não é uma decisão, mas a pergunta é por que a Águas de Joinville faria isso, visto que ela é uma empresa que tem isso como... A sua razão de existir ali, de ser.
2: Muito boa pergunta, excelente oportunidade para explicar, né? O que é uma PPP? Essa é a primeira coisa que a gente precisa definir. Uma parceria público-privada é um ente que vai financiar, um ente privado que vai financiar um ente público. Hoje, e aí eu sou obrigado a colocar isso em pauta, né? Porque eu já ouvi algumas vezes essa besteira. Mas é só buscar dinheiro. Tem dinheiro de graça para o saneamento. É só bater na porta do governo e pedir. E quando alguém me falou isso, eu disse, me dê o nome, o telefone e o endereço que eu vou amanhã. Se não hoje ainda, eu bato na porta dessa pessoa e vou trazer esse dinheiro. Não existe isso. Você precisa de recursos para fazer o que tem que fazer. A Vertente Leste hoje está estimada em 750 milhões de reais para ser implantada. Então eu preciso financiar isso, de uma forma ou de outra. Quais são as oportunidades? Ou eu tomo recurso como companhia no mercado, vou buscar dinheiro emprestado, assim como nós temos hoje, nós temos 600 milhões de reais já tomados perante o BID, a FD, Caixa Federal, BNDES, BRDES, são os órgãos que são os financiadores. E temos, vai lá, 3 bilhões de reais de investimento a serem feitos até 2033. A CAGE não vai gerar tudo isso de recurso. A geração de caixa dela não atinge isso. Uhum. E mesmo que atinja, ela tem que pagar a dívida que já tomou. Então, eu tenho, obrigatoriamente, como gestor, como você falou no começo da conversa, como gestor, a gente tem que olhar para a perenidade da companhia. E eu tenho que colocar na mesa todas as opções. E uma das opções de financiamento é a construção de uma PPP. E aí vem, né, a discussão, ah, mas por que se eu tenho... Nós vamos, hoje, vamos pegar Itapiraí Sul como exemplo. É um projeto, né?
1: Sim.
2: É, tem que construir e vai operar. Quem é que faz os projetos das obras? Quem faz o projeto das obras é um terceiro. Quem é que executa as obras? É um terceiro. E quem é que opera o sistema? Aí é a Caixa. No caso da Vertente Leste, vamos imaginar que fosse uma PPP. Quem é que vai fazer o projeto? É um terceiro. Quem é que vai executar a obra do projeto? É um terceiro. E quem é que vai operar? Aí só que está a diferença. Vai ser esse terceiro. É só isso. É que tem... Aí nós entraremos numa seara que não é o momento nem a forma ideal de discutir sobre isso. Mas, então, o que a gente tem é a necessidade de financiar este modelo. Nós estamos trabalhando, como você disse, isso não está definido.
1: Sim.
2: Nós precisávamos cumprir um rito.
1: Uhum.
2: Por quê? Eu não posso amanhã depois chegar e falar assim, olha, o melhor é a PPP, e eu não, se eu não tiver cumprido o rito ainda, eu vou ter que começar do zero. Então agora não, agora eu tenho como gestor, em cima da mesa, olha, se a, op-

0: mais coisa.
1: Mas eles voltam ainda.
0: Voltam.
2: Estamos à disposição.
1: É isso, meus amigos. Obrigado pela parceria de sempre. Segunda-feira estamos de volta com o nosso Conversas Cruzadas aqui na CBN Joinville. Tchau!

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2: Sexta-feira, 25 de setembro de 2026. O candidato do PL à presidência da República, Flávio Bolsonaro, acusou o presidente Lula de agir por interesse eleitoral ao preparar uma medida para proibir as bets no Brasil. Ele disse ser contrário a qualquer tipo de aposta, mas afirmou concordar com bets relacionadas a jogos de futebol. Há 9 dias da eleição, a medida provisória do governo Lula deve vetar os cassinos virtuais, como o jogo do Tigrinho, e as apostas esportivas de cota fixa em eventos de futebol. A ex-vereadora do Rio de Janeiro, Verônica Costa, começou a cumprir a pena de 10 anos e 8 meses de prisão por tortura contra o ex-marido, Márcio Costa, em 2011. 3 parentes dela, incluindo os 2 irmãos e 1 cunhado, também foram presos por participação no crime. O padrasto de Verônica ainda é procurado, conhecida como Mãe Loira do Funk. Ela era considerada foragida desde quarta-feira e foi encontrada ontem à noite em Araras, distrito de Petrópolis, na região serrana do Rio. Ela contestou a decisão judicial e negou ser criminosa. A candidata a deputada federal pelo Republicano, Celita Toledo, é investigada por 3 mortes em uma clínica estética em Laranjeiras, na zona sul do Rio de Janeiro. De acordo com investigações da Polícia Civil, além desses casos, outras 30 pessoas denunciaram complicações cirúrgicas após cirurgias plásticas. Celita é a sócia administradora de 3 unidades da clínica. Em depoimento, as vítimas contaram que procuraram o local por oferecer procedimentos estéticos a preços bem abaixo do mercado. O Exército dos Estados Unidos está se preparando para uma incursão militar em Cuba. A informação é da rede de TV CBS News. De acordo com a emissora, as Forças Armadas norte-americanas estão analisando se podem fornecer um aumento nas tropas ao Comando Sul, responsável por operações militares nas Américas. Por enquanto, não há nenhuma indicação de ordens de mobilização sobre a ilha. No horário de Brasília, 3 horas 3 minutos.
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2: Olá, Joinville, boa tarde. Seja bem-vindo ao Melhor da Vida na CBN Joinville 95.3 FM. Hoje temos o prazer de receber Ceriane Dalla Costa, da Grife Moda Feminina. Seja bem-vinda ao grupo NSC e pela primeira vez nesse estúdio que completou na data de ontem um ano desse novo espaço aqui da CBN Joinville no grupo NSC.
3: Boa tarde a todos os ouvintes. É um prazer sempre, né, Carlos, estar aqui com vocês e falando sobre o que eu gosto, né? Que
2: a moda feminina.
3: A moda feminina.
2: Serena, você com a sua experiência, com a sua carreira profissional, sempre comenta e fala nas suas lives da loja Grife Moda Feminina sobre a elegância. Mas o que que é a elegância para a mulher?
3: Olha, a elegância é um combo, né, Carlos? Eu digo o seguinte, ó, a elegância é você saber ocupar os espaços, né, com coerência. Nem tudo assim que você vê, tudo que você ouve, tem que ser replicado ou repetido, né? A elegância, ela está intrínseca dentro de cada um de nós. Às vezes a pessoa acha que vestindo uma roupa de grife, uma roupa chique, está tudo certo. Mas a elegância, ela vai muito além da roupa, vai muito além do nosso closet. A elegância, ela está na forma como você trata as pessoas, é no olhar, é na forma de você andar, na leveza do andar, é no bom dia, é no boa tarde, é o que você, é o teu conteúdo, você entende? Uma pessoa pode estar de tênis, jeans e camiseta e ser a pessoa mais elegante do mundo. Então, para mim, elegância é cultura, é educação, é postura, é um combo.
2: Perfeito. E tudo isso está incluso na pessoa e, de repente, uma profissional como você, que é uma empresária empreendedora da moda, sempre tem aquela informação a mais para suas clientes, para suas amigas e, principalmente, proporcionando, então, o conhecimento que algumas pessoas não têm, não é o hábito delas. Estou certo disso?
3: É, às vezes, eu vou te dizer assim, que as pessoas elas não têm o hábito de olhar para o lado, né? Você está andando na rua, não custa nada você olhar para o lado e sorrir. E isso é uma coisa que é um hábito que eu tenho, você percebe, né? Eu não conheço as pessoas, mas é automático.
2: Você é comunicativa.
3: Eu cumprimento, eu dou um sorriso. É normal, é natural. Eu acho que, né, você vê alguém que precisa de ajuda, a elegância está nesses pequenos gestos. É você... Ah, tem um cachorro que está perdido. É elegante você pegar esse bichinho, cuidar, tratar. Tem aquela velhinha que está meia, né, tá com dificuldade no supermercado, você vai lá, você ajuda. Eu acho que a elegância, isso é elegância. Você está me entendendo, né? Eu sou lojista, estou falando contra mim mesma, né? Eu acho que a roupa, ela é de extrema importância. Mas nada vale uma bela roupa sem postura e atitude.
2: E a roupa comunica.
3: Opa! A roupa comunica, sim, muito. Ela comunica profissionalismo, ela comunica seriedade, ela comunica comprometimento, ela comunica descontração. Eu vou dar um exemplo aqui bem polêmico.
2: Claro.
3: Tá? Há bem pouco tempo, nós tivemos aí um evento...
2: De Fórmula 1?
3: Exatamente, onde tinha diversas personalidades com as esposas. Então, eles diziam o nome da personalidade e o nome da esposa. E o nosso Vini Júnior estava com a Virgínia. E aí falaram Vini Júnior e sua acompanhante.
2: Quando anunciaram ele.
3: Quando anunciaram Vini Júnior. Isso me impactou de uma forma, porque ela estava com uma roupa totalmente desadequada, totalmente fora dos padrões de um evento daqueles. O que ela comunicou ali? Ela comunicou vulgaridade.
2: Diferente de todas as outras esposas.
3: Exatamente.
2: Que estavam com os pilotos de Fórmula 1.
3: E aí entramos numa polêmica, Carlos. Quando a pessoa precisa de validação, de chancela, ela precisa chamar atenção, ela acaba cometendo erros crassos. Ela estava com uma roupa extremamente justa, né? Totalmente aparentemente de academia, com várias fendas, o corpo extremamente aparente, muito colorida, e ela realmente transmitia vulgaridade. Infelizmente, não tinha nada de... né? Não transmitia uma pessoa de séria, de conteúdo, uma profissional, ela é uma profissional, uma excelente profissional, mas infelizmente ela se passou feio aí.
2: Cadê a elegância?
3: Cadê a elegância?
2: Seriane, agora cada pessoa tem um estilo, cada ser humano é um único, e como descobrir o seu estilo?
3: Olha, o seu estilo você tem que descobrir. Quando você abre o teu armário, você vai lá, você olha o que você mais usa, o que te dá segurança, o que te passa credibilidade. Você olhou no espelho e falou, nossa, eu estou bem. Eu posso transitar em qualquer ambiente. Isso aqui me vestiu bem. Porque às vezes a pessoa compra a roupa porque está na moda, mas não faz parte do seu estilo e ela acaba deixando no armário. E eu, como lojista, eu vivo muito isso todos os dias. Eu quero tal determinada peça porque fulana de tal usa, porque a artista X, porque na novela está em alta. Mas, gente, não faz parte da tua essência, do teu DNA. E aí não combina, não fecha. E aí você perde a elegância, porque para usar determinadas roupas, você tem que ter personalidade e você tem que ter... combinar, tem que dar como a gente chama, tem que dar match. Dar roupa com a pessoa.
2: A mulher brasileira, ela é uma mulher de curvas.
3: Sim.
2: Certo, né?
3: Sim.
2: Então, determinadas roupas não caem tão bem para umas, mas caem melhor para outras.
3: Sim.
2: Certo?
3: Certo.
2: E como falar dessa elegância sem reforçar esses padrões de beleza?
3: Olha, eu acho que nós temos que respeitar o nosso corpo, as nossas vontades e o nosso gosto. Eu acho muito feio quando as pessoas falam assim, ai, mas essa roupa não dá para determinada pessoa porque ela é muito gorda, ou porque ela é muito baixa, ou porque ela... Tudo bem, existem peças que não favorecem e que não destacam a pessoa. Tem peças de roupa que valorizam a pessoa. E tem peças que não. Quem faz a roupa somos nós. Então, muito cuidado ao escolher. Não existem proibições, mas eu vou te dizer aqui uma coisa. Não existem corpos errados. O corpo da gente não é errado. São escolhas erradas, gente. Escolhas erradas. Então, não existe proibição. É uma questão de bom senso, né? E escolhas. E não importa o tamanho, a pessoa pode se vestir extremamente bem.
2: Não importa os padrões, né?
3: Não importa os padrões.
2: Quais são os erros mais comuns, mais frequentes que você, como uma profissional, uma lojista, uma empreendedora da moda, pela grife moda feminina, mais observa na sua loja?
3: Olha, nós temos que... As pessoas não separam elegância de moda. Você entende? Elas misturam muito tendência com moda. Nem tudo que é tendência vai te vestir bem. Então, os erros que elas cometem é querer vestir o que todo mundo veste, o que todo mundo usa, sem respeitar o seu biotipo físico, a sua essência, o seu DNA, o seu eu interior. Então, é complicado, Carlos, porque a gente percebe que a pessoa não está à vontade, porque não faz parte dela, aquela roupa não combina com ela, não combina com a essência dela. Mas como está na moda, ela faz questão de estar na moda. E o estar na moda não é escolher o que todo mundo usa. Eu sempre digo, moda, estar na moda é aquilo que te veste bem e te faz se sentir bem. Eu acho que as pessoas têm que se respeitar, respeitar as suas vontades, o seu estilo, a sua cultura, a sua história.
2: Perfeito. Seriane, para mais informações com você, para trocar uma ideia, para ir na grife moda feminina, como é? Como eu faço?
3: Olha, nós estamos na Princesa Isabel 508, de frente à Expressiva Homem, que todo mundo conhece, né? Infelizmente, não temos estacionamento na rua, mas temos estacionamento conveniado com a ProRim.
2: Perfeito, que é só passar o sinaleiro da rua Princesa Isabel.
3: Exato.
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3: Exato, correto.
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2: 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Perfeito. Obrigado por ter aceito o nosso convite. Até breve, você volta para trazer mais novidades e quem sabe em breve você já traz um spoiler de uma ampliação, uma modernização da grife na cidade de Joinville, correto?
3: Correto.
2: Obrigado e até breve.
3: Até breve.
2: Você fica agora com os nossos patrocinadores, apoiadores do programa O Melhor da Vida e a gente volta a seguir.

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0: Olá, Joinville, boa tarde, região norte do estado de Santa Catarina. Nosso convidado, o CEO da Halsten, Joel Zonta. Seja bem-vindo, Joel, a esse espaço. Você já esteve aqui, nós completamos agora um ano desse novo estúdio e você já esteve conosco no decorrer desse tempo. E a Halsten, como está a Halsten no ano de 2026, nesse próximo trimestre, porque temos aí em breve uma grande entrega para a cidade de Joinville.
1: Exatamente, Carlos. Bom, primeiramente, obrigado pelo convite. Já me sinto de casa aqui, né?
0: É verdade.
1: Eu já sigo aqui. Quando eu apontei com o carro aqui, eu não precisei falar nada. Já abriu a cancela. Então, eu já estou me sentindo em casa
0: aqui. A nossa equipe de segurança já lhe conhece.
1: Já me conhece. Bom, Carlos, estamos aí na reta final de mais um empreendimento, né, de 30 andares na cidade, que é o Amaluna. É um empreendimento icônico que a gente desejava ele por muito tempo, né? A gente estava, quando a gente visualizou a mudança no plano diretor de Joinville, onde iria permitir um adensamento maior do que existia antes, a gente visualizou algumas áreas que seriam muito interessantes, né, para existir empreender. Ali, empreender um empreendimento de alto padrão. E a AutoBem era um local que a gente sempre vislumbrava, né? E agora ele está se tornando realidade aí agora no próximo mês, essa entrega. É um empreendimento que nos chamou muito a atenção agora na fase de acabamento e entrega da área de lazer, de tudo que está sendo entregue, assim, sabe? Nos deixou muito orgulhoso.
0: A rua AutoBem é uma das ruas, digamos assim, mais charmosas da cidade de Joinville. Ela liga praticamente o centro ao bairro América. E a gente comenta entre algumas personalidades joinvilenses que é o nosso Oscar Freire, de São Sim. Paulo, na cidade de Joinville. Ter um empreendimento na AutoBem é ter um prédio de alto padrão localizado no bairro América. É, algo que me chama a atenção, aquele terreno era um terreno que ele é praticamente um L, né?
1: Ele tem ele não é um retângulo perfeito, ele dá uma quebrada, né, num ângulo que parece um L, sim.
0: Agora, quando a gente olha ao parar no sinaleiro e ficar olhando, eu lembro de quando eu fui convidado e foi erguido um bar e nós ficamos legal. Na altura do empreendimento, degustando alguns drinks, e era o lançamento, e agora ainda esse ano, nos próximos meses, dependendo ainda de alguns pormenores que a gente sabe que tem tudo isso, estamos entregando o empreendimento. Mas para você que viu ele nascer, e todo empreendimento ele tem aí um cronograma de 6, 7, 8 anos, desde a ideia até, digamos, a festa de lançamento, é mais um filho para a cidade de Joinville e é o 15º prédio entregue pela Halsten.
1: Exatamente. Ele é um filho. Quando a gente... Eu falo que a gente fica muito velho no mercado imobiliário, né? Porque o nosso ciclo, de fato, quando a gente adquire um imóvel, a gente leva aí entre um e dois anos para fazer a aprovação e 4 anos para construir. Então, ele está pegando aí 6 anos, basicamente, de um ciclo, né, de projeto. E para nós é muito motivador chegar nessa fase... visualizar os clientes agora fazendo vistoria dos apartamentos, das unidades, entendendo, né, o que foi, fazendo a comparação do que foi vendido com o que está sendo entregue, né?
0: E que ele é praticamente igual, né? O que vocês demonstram através de toda a publicidade, os panfletos, os books, né, que o cliente recebe, o que está ali na imagem é o que é entregue.
1: É, cara crachá, a gente brinca assim, Carlos.
0: Cara crachá.
1: A gente recebe, numa entrega, eu achei bem legal, um cliente de Curitiba, que comprou um imóvel nosso no litoral, que ele chegou, um senhor, ele chegou com um folder.
0: Embaixo do braço.
1: Embaixo do braço. Quando ele comprou um apartamento. E ele falou, olha, eu comprei o apartamento, você não tinha ainda iniciado a obra, estava no pré-lançamento, e agora eu quero lembrar para ver se está tudo certinho aqui.
0: Se tudo que está aqui, está aqui.
1: Exatamente.
0: Em loco.
1: E aí eu falei, o senhor pode guardar o folder? A gente já tem um quadro em cada ambiente com a imagem do que era, do que foi projetado e o que está sendo entregue.
0: Isso é habitual, então, principalmente na entrega, né?
1: Na entrega. Cada ambiente a gente já deixa, né, uma imagem...
0: Um porta-retrato ali.
1: Do que era a imagem renderizada, bonita, do folder e o que está sendo entregue. para de fato o cliente pegar essa percepção, né, do que ele comprou e o que ele está recebendo.
0: Agora, Joel, para você e todos os sócios da Halston, os investidores, a entrega do Omaluna, em termos de metro quadrado, de área construída, o investimento realizado, né, o apoio da instituição financeira, e a gente vê aquele grande prédio na Otto Bem, é um orgulho porque são etapas, são conquistas, é uma realização que a Halston entrega para a cidade de Joinville.
1: Sim, e a gente fica muito feliz quando a gente visualiza, né, algumas no Instagram, alguma postagem de pessoas profetizando morar no empreendimento, né? E esses empreendimentos altos, eles geram esse engajamento, né? E é muito legal. E eu acho que a cidade de Joinville ganha porque a gestão pública, ela já planejava esse adensamento, né, nas regiões onde a infraestrutura já está bem atendida. E esse adensamento melhora a qualidade de vida das pessoas, né? No passado a gente tinha uma visão que o adensamento era ruim, né? Só que hoje o que é qualidade de vida? É você não perder tempo em deslocamento, é você trabalhar perto de onde você mora, é você ir no mercado a pé, é você ir num restaurante caminhando. Então isso é qualidade de vida, né? Quando a gente consegue isso numa cidade, é o suprassumo da qualidade de vida. Diferente de quando a gente tem um espalhamento
0: territorial,
1: e aí as pessoas precisam se deslocar muito, a prefeitura precisa chegar com infraestrutura pública lá, escolas, esgoto, água, né, coleta de lixo. Então tudo isso faz com que também as pessoas se desloquem mais, né?
0: Então, e aí tem o ir e o vir, né? E tudo isso é uma logística. E as ruas praticamente são as mesmas, mas a quantidade de carros e a quantidade de novos moradores numa cidade em desenvolvimento amplo, como a cidade de Joinville, sim, de progresso, isso tudo traz mais pessoas para cá, mas nós temos uma infraestrutura que permanece.
1: Exatamente.
0: E a cidade de Joinville, ela tem praticamente um carro por habitante. Então nós temos uma frota de automóveis grandes para uma área territorial que as ruas são as mesmas.
1: Exatamente, é um desafio.
0: É um desafio. Por isso que aí vem um outro mote no Cidade das Águas, a qual vocês possuem dois empreendimentos, de fazer tudo a pé e ter tudo à mão em 15 minutos.
1: Exatamente.
0: Então essa é uma das premissas da Halston.
1: Sim, e eu acho que no mercado imobiliário o que mais nos motiva é que a gente consegue mudar a vida das pessoas genuinamente.
0: Verdade.
1: Então, quando a gente projeta um empreendimento, quando a gente avalia índices, por exemplo, como o walkability, que é o que você consegue fazer, né, a uma caminhada ao redor, a gente está mudando a vida das pessoas. E a gente tem esse poder de mudar. Eu falo que o nosso principal indicador é a felicidade do cliente. Aí parece meio frufru, assim, nada muito, muito amplo, né? Mas de fato é. Porque se você mora num apartamento, por exemplo, que tem problema com um duto de churrasqueira e você gosta de fazer churrasco e não pode usar uma churrasqueira, você impacta na vida do cliente.
0: Impacta na felicidade no lar, no novo lar, por exemplo.
1: No novo lar, exatamente. Então, se você faz um empreendimento numa localização que é privilegiada, que consegue agregar todos esses atributos, você está impactando diretamente. Você consegue mudar a vida daquela pessoa. Você consegue impactar diretamente na felicidade dela, na qualidade de vida. Então, isso é muito motivador. Quando a gente foi para a Cidade das Águas, a gente vislumbrou algo que a gente viu em outros bairros planejados, né, como o Pedra Branca, e a gente percebia a felicidade no rosto das pessoas. Sabe quando tu olha para as pessoas e fala assim: as pessoas aqui são mais felizes. Elas estão levando o filho na escola.
0: Estão segurando pela mão.
1: Estão deixando o celular na mesa.
0: De
1: no
0: lado.
1: Restaurante. Isso é felicidade.
0: Nosso convidado de hoje é o CEO da Halston, Joel Zonta. Nós vamos para o Repórter CBN e retornamos a seguir falando um pouco mais sobre as novidades e todo o futuro da cidade de Joinville, quando a gente fala principalmente sobre residências, lares, apartamentos. Nós já voltamos.

0: Sexta-feira, 25 de setembro de 2026. A defesa de Daniel Vorkaro, dono do Banco Master, deve insistir no Supremo Tribunal Federal para que o empresário seja solto. Os advogados argumentam que ele está preso preventivamente há muito tempo, sem perspectiva de análise do pedido de revogação da prisão. A defesa sustenta ainda que a condução dos processos relacionados à Operação Compliance Zero está indefinida no momento, depois que o presidente do STF, ministro Edson Fachin, reorganizou os processos relacionados ao Banco Master. A ação ocorreu em meio à crise na corte, após suspeita de envolvimento de ministros com Vorkaro. O Instituto Nacional de Meteorologia emitiu um aviso vermelho de grande perigo para uma onda de calor que vai atingir áreas do centro-sul do Brasil. O aviso tem início amanhã e vale até quarta-feira que vem. Ao menos 8 estados serão afetados, entre eles estão Santa Catarina, Paraná, São Paulo, Rio de Janeiro e Minas Gerais. Essa é a primeira onda de calor esperada para a primavera, que começou nesta semana. A expectativa é de que o fenômeno seja registrado com mais frequência nos próximos meses. O presidente da Rússia, Vladimir Putin, afirmou que não está se preparando para qualquer tipo de hostilidade com a Europa. A declaração ocorre 2 dias depois que o presidente da Ucrânia, Volodymyr Zelensky, acusou Putin de pretender ampliar a guerra para outros países europeus, incluindo territórios da OTAN. A fala foi em discurso na Assembleia Geral da ONU. O presidente russo disse ainda que o presidente estava pronto para retomar as negociações de paz com a Ucrânia após as eleições legislativas do país, mas abortou os planos após ataques ucranianos. No horário de Brasília, 13h33.
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0: Olá, Joinville, boa tarde. Seja bem-vindo ao Melhor da Vida nessa segunda meia hora aqui na CBN Joinville 95.3 FM. Nosso convidado, Joel Zonta, CEO da Halsten Incorporadora. Joel, você como CEO e todos os sócios, toda a equipe Halsten, que ela é um... Hoje, né, a gente fica impressionado com o número de colaboradores que a Halsten possui. É grande.
1: É grande. Estamos com o segundo escritório já em Joinville.
0: Sério?
1: É.
0: A sede ali na Rua Blumenau já está pequena?
1: Já. A gente já tem um outro escritório na rua lateral.
0: Olha só.
1: É, na Jaraguá ali.
0: Esse é o desenvolvimento.
1: É, o desenvolvimento.
0: Joel, quando a gente fala numa esfera nacional, estadual e municipal, né? Você tem o município de Joinville, o estado de Santa Catarina e o Brasil. Como gerenciar isso com as políticas, com o atual momento da economia, com a taxa Selic, com o valor que as pessoas estão dispostas a investir num novo lar ou adquirir um apartamento para uma locação, por exemplo. Para você que é CEO e essa visão, porque o mercado ele oscila, né?
1: Sim.
0: Então, num período construtivo, que é aí de 6 a 8 anos ou mais, você passa por vários momentos da economia. E
1: Sim.
0: aí você tem que ser um empresário que tem que ter coragem. Principalmente porque o empresariado brasileiro ele tem coragem para ser empreendedor. E como é isso para a Halsten?
1: Então, Carlos, boa pergunta. A gente é impactado, o mercado imobiliário, ele é colado no setor público. Não tem como
0: Descolar.
1: descolar. Não existe isso. Então, na gestão pública municipal, a gente é diretamente impactado porque eles definem qual que é a regra de zoneamento, quantos andares a gente vai construir, se eventualmente eles vão fazer uma praça diferenciada, isso vai mudar o núcleo de valorização daquela região. É, no estado, por exemplo, se sair quando sair a BR Sul aqui, a BR, a Via Mar. Isso vai mudar a região, né? É, e vai sair. E isso vai transformar a nossa região. Porque hoje o gargalo está na BR-101, né? E no âmbito federal, com relação à economia. Hoje, eu brinquei até outro dia lá na empresa, falando com o pessoal que a definição, né? A definição não, mas a gestão pública do nosso próximo presidente, ela impacta diretamente se tu vai comprar um apartamento de 2 ou 3 quartos.
0: Se vai ter um quarto a mais ou um
1: Se vai ter
0: quarto a
1: um
0: menos.
1: quarto a mais ou a menos. Porque quando a gente olha hoje, a nossa taxa Selic, que está em 13,75, em países emergentes como o Brasil, seria 8,5, seria inflação mais 3, 3,5. Então a gente é altamente impactado por economia, pela economia do nosso país, no mercado imobiliário. E o cliente, ele precisa entender que nesses momentos é o melhor momento, por exemplo, de estar comprando um imóvel na planta, por exemplo. Porque a tendência na taxa Selic é queda. O país, ele não
0: E
1: comporta
0: ela está
1: uma...
0: sempre caindo, né?
1: Ela está caindo, ela deveria cair mais drasticamente, né? Então, isso mexe muito o ponteiro. Então, o melhor momento na aquisição de um imóvel acaba sendo o momento aonde você vai comprar, mas você vai comprar um imóvel agora, por exemplo, na planta e vai financiar daqui a 4 anos. Então, tanto faz a taxa Selic hoje, nesse momento.
0: Porque ela só vai impactar lá na
1: Só
0: frente.
1: vai impactar lá na frente, né?
0: E o ideal é comprar nesse pré-lançamento.
1: Exatamente. E esse é um ponto que, e a gente vive Selic no mercado imobiliário, né? Quando a gente fundou a empresa, Carlos, foi bem na crise. A gente estava lançando um projeto, o um segundo ou terceiro projeto, bem na crise da Dilma ali, né? Que foi um momento onde o mercado estava surrado, assim. O mercado imobiliário de 2012 para frente, ele caiu mais de 20 trimestres consecutivos naquela crise.
0: E o que quer dizer isso caiu?
1: Caiu, foi redução de consumo por
0: Certo.
1: falta de crédito. Porque hoje, se a gente fosse vender imóvel para todo mundo que quer comprar, faltaria imóvel amanhã.
0: Não tem como construir, né?
1: Não tem como construir. Por que que não se vende mais? Por causa do crédito. Em qualquer país do mundo, imóvel é comprado com crédito. Isso é no Chile, isso é nos Estados Unidos, na Europa, demanda crédito. Quando a gente tem uma taxa mais restritiva, isso impacta diretamente no consumo. Vou te dar um exemplo aqui. Hoje, uma pessoa que tem uma faixa de renda de 20 mil reais, familiar, ela consegue comportar no orçamento dela uma parcela de até 6 mil reais.
0: Vamos supor, o casal tem um ganho de 20 mil.
1: De 20 mil. Ele consegue um financiamento para ter uma parcela de até 6 mil reais. É isso que vai ditar o tamanho do financiamento.
0: É, aquela conta de padeiro, né?
1: Aquela conta de padeiro, né? Estou arredondando, fazendo arredondamentos, certo, aqui. Esses 6 mil reais, eles vão gerar um montante de financiamento de 600 mil reais, com a taxa Selic, hoje, de 13,75. Imagina se a taxa fosse 8%. A mesma faixa de renda de 20 mil reais e a parcela de 6 mil reais geraria um financiamento, por exemplo, de 800, 900 mil reais.
0: Eu ia dizer quase 1 milhão.
1: E isso muda o tamanho do imóvel que você vai comprar.
0: A qualidade, a localização.
1: Exatamente. E aí hoje, até há um mês atrás, eu almocei com um economista, uma pessoa que já foi presidente do Banco Central do Brasil, no Plano Real, que é o Gustavo Franco, e ele falou, não é difícil arrumar o país. Basicamente, hoje a gente tem uma inflação controlada, perto do que se via, né,
0: antigamente. Que os preços eram reajustados diariamente.
1: Exatamente, né, que a gente passava 50% ao mês, né, de inflação, mais até. E o que falta? É ter uma gestão pública que economize, que seja superavitária. Isso vai fazer automaticamente...
0: Que o nosso governo nacional não extrapole, né?
1: Não extrapole, exatamente.
0: Que ele sobreviva com o que ele ganha.
1: Exatamente. Então, assim, independente do presidente que entrar, eu acho que vai fazer mudanças para afinar, para apertar mais aí as despesas, né? E aí fazer, de fato, com que essa taxa Selic ela caia substancialmente.
0: Por isso... O movimento Cada Voto Conta é tão importante que nós, no dia 4 de outubro, vamos votar, vamos às urnas, né, eleger os nossos políticos, porque eles estarão nesse comando dos próximos 4 anos e vão ditar, entre aspas, as regras que nós vamos vivenciar.
1: Exatamente, Carlos. A gente tem uma reunião lá na empresa, toda segunda-feira, com todos os colaboradores. E na nossa última reunião, eu falei para todos os colaboradores, falei, gente, tanto faz em quem você vote. O importante é que você vá para a urna votar.
0: No dia 4 de outubro.
1: No dia 4 de outubro. E que você, para votar, busque qual que é o plano
0: daquele candidato.
1: Que ele pretende fazer da sua região, da região de Joinville, da região norte do estado. Exatamente.
0: Joel, eu quero agradecer a sua presença. Eu acredito que a gente tem muito assunto. Em breve você volta, você retorna.
1: Obrigado.
0: E... te dar os parabéns aí por estar à frente da Halsten com todos os seus sócios, diretores, toda a sua equipe, principalmente quando a gente fala que faz e acontece, porque hoje 15 empreendimentos entregues e um grande empreendimento, talvez o maior empreendimento da Rua Otto Bem, estou certo? O maior? Em termos de...
1: É.
0: Da Rua Otto Bem, sim, né?
1: Da
0: Rua
1: Otto Bem.
0: É o maior empreendimento a ser entregue ainda esse ano, no primeiro mês do ano vindouro. Vocês estão de parabéns, porque não é tão fácil assim, né? Quem tá ali na lida sabe o quanto é difícil.
1: Certamente.
0: Mas a gente tem força e coragem para empreender.
1: Com certeza.
0: Então, até breve, e a última pergunta do programa, todos os nossos convidados respondem, o que é o melhor da vida para o Joel Zonta?
1: O que é o melhor da vida para o Joel Zonta é chegar em casa, ter um tempo de qualidade com os meus filhos, com a minha esposa, participar, de fato... do ordinário. Eu vi uma frase recentemente que o extraordinário está no ordinário.
0: Muito bem.
1: Isso aí.
0: Uma boa reflexão para essa data.
1: Legal.
0: Nós vamos para um breve intervalo comercial e voltamos para o último bloco do programa O Melhor da Vida na 95.3 CBN Joinville.
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0: Olá, Joinville, boa tarde. Seja bem-vindo para o último bloco do programa O Melhor da Vida na CBN Joinville. E hoje, neste bloco, nós estamos com as rainhas da FenaShop, a Estela Blomer, que é a rainha atual e no próximo domingo passará a faixa para a rainha 2026. Seja bem-vinda à CBN Joinville.
1: Muito obrigada, Carlos.
0: E nós temos uma rainha que ficou por mais de 20 anos sendo rainha da FenaShop. Seja bem-vinda, Andressa Tomás, você que é empresária, e uma rainha que ficou no cargo por mais de 20 anos.
2: Exatamente, uma rainha aposentada agora.
0: Bom, a FenaShop está acontecendo desde a data de ontem e vai até domingo nesta semana, e na próxima semana também, de quinta a domingo. Os portões ontem abriram e foi uma primeira noite que já foi algo surpreendente, estou certo, Estela?
1: Isso mesmo. A gente inicia sempre com a tradicional sangria do barril, com as apresentações folclóricas, também as apresentações das candidatas. Esse ano nós temos um número de candidatas bem maior do que no ano passado.
0: Surpreendeu.
1: Sim, surpreendeu muito. Tivemos mais de 20 inscrições para o nosso concurso. A gente gosta de utilizar as meninas nesse momento para elas irem se adequando junto ao público e não chegarem no domingo com tanto nervosismo. É muito importante.
0: Quantas estarão no palco concorrendo a ser a próxima rainha da FenaShop?
1: Serão 10 meninas.
0: Perfeito. E qual é o horário que a gente pode convidar o nosso ouvinte, quem está nos acompanhando pela live, para conferir na Expoville, naquele novo local, que a gente pode dizer assim, porque estamos com um espaço novo da FenaShop?
1: Espaço inédito, inclusive, nunca visto aqui em Joinville, dentro da Expoville. O concurso ele irá acontecer no domingo, dia 27, a partir das 4 horas. A gente sempre fala que é importante chegar com meia horinha de antecedência para tomarem os seus lugares. As meninas também terão mesas reservadas e vocês se sintam à vontade para irem torcer por cada uma.
0: E Andressa Tomás, você é uma das juradas no próximo domingo.
2: Sim, coração já a mil. Escolha da nova realeza, a gente sempre fica, né? Ansiosa. No passado, passei a faixa para essa beldade e tenho certeza que esse ano não vai ser diferente. As meninas estão lindas, né?
0: Qual é a emoção de você, então, colocar a faixa na próxima rainha? Você fez isso para a Estela.
2: Sim, sim. É um momento, assim, para mim foi muito nostálgico, né? Porque era algo que tinha acontecido há 20 anos atrás, né? Então, eu confesso que não esperava mais viver esse momento. Então, para mim, foi mágico, assim. É, tem uma filhinha, né, pequena de 5 aninhos, então
0: Isadora.
2: Assim, a Isadora, para ela foi, assim, maravilhoso, então, para mim foi muito emocionante, assim, e principalmente ver como história, né, pensar que a FenaShop, que foi algo que nós, da nossa geração, vivemos com tanta intensidade, e é tão bom saber que essa festa retornou para nossa cidade, retornou para Joinville, e que a gente vai poder mostrar isso para os nossos filhos, alguns para os netos, né, então eu acho que passar a faixa para a Estela, eu acho que não foi só passar a faixa, mas foi passar um pedaço da minha história e da história de Joinville e da FenaShop também.
0: Estela, você recebeu a faixa e durante um ano você representou a cidade de Joinville, você a rainha deste ano de 2025. Como foi receber essa faixa e esse tempo de ser a rainha, né? Como foi esse ano?
1: Olha, vou dizer que foi um ano longo.
0: Longo?
1: Longo. A gente pensa que passa rápido, realmente passa rápido, mas nós tivemos a oportunidade de ir em mais de 40 eventos. Visitamos mais de 10 cidades aqui do nosso estado.
0: Representando Joinville.
1: Representando Joinville, representando a FenaShop. E o nosso grupo de realezas, nós somos em 5. Recebemos, então, a oportunidade de reabrir a FenaShop, de continuar o legado da Andressa, de continuar o legado dos joinvilenses, dos nossos amados que fizeram tanta história.
0: E como é bom ter uma festa tradicional.
2: Nossa.
1: Sim, faz total diferença.
2: Fazia muita falta, né?
1: Quantos elogios.
2: A gente, né?
1: Quantos elogios ouvimos.
2: Isso.
0: E qual a programação deste final de semana que você classifica como mais atrativa para a gente divulgar agora?
1: Hoje nós temos Banda Pedra no Rim e finalizamos a Banda do Chopão. Inicia às 5, a abertura dos portões. A partir das 6 horas é cobrado ingresso, R$20. Quem vier trajado não paga ingresso em nenhum dos dias. Amanhã nós iniciamos às 10 horas da manhã e vamos até às 3 horas da manhã, com a volta dos Montanari para os palcos. Também inicia a cobrança de ingresso a partir das 6 horas, o valor é de R$ 30. Lembrando, quem vier trajado, e é muito importante que venha trajado, porque a gente celebra essa cultura, não paga ingresso.
0: Entra no clima.
1: Entra no clima. Fora as apresentações germânicas, né, dos grupos folclóricos, esse final de semana nós vamos ter mais de 15 apresentações germânicas.
0: E no domingo?
1: No domingo também focado em apresentações germânicas, e é um dos momentos que a gente abrange mais as apresentações folclóricas.
2: A cultura em si, né?
1: Sim, porque vem muitos grupos de fora. Vem grupos de Schroeder, de Indaial, de São Bento do Sul, com apresentações nunca vistas aqui em Joinville.
0: Que legal essa programação.
2: E aí também teremos mais de 39 realezas, até então 39 realezas confirmadas de outras festas, né, de todo o estado, que também vão estar prestigiando, né, o momento do concurso.
0: Olha,
2: vai ter um encontro
0: estará
2: de
0: encantado.
2: Realezas. Vai ser domingo,
0: será um
2: vai
0: domingo
2: ser um dia
0: encantador
2: muito bonito.
0: Estar na Expoville, na FenaShop. Lembrando que tem toda a gastronomia, os shops de várias marcas, né, tendo presente lá na Expoville aquele clima da FenaShop, porque a casa da FenaShop sempre foi a Expoville.
2: Sim.
0: No ano passado, quando retornou a festa, ela foi feita, né, realmente em outro local e voltou para a Expoville.
2: Sim, eu acho que até vale a pena, né, nós que somos da velha guarda, né, vale a pena ressaltar que a FenaShop também, ela veio de uma certa forma repaginada. Ela veio muito mais voltada para a família.
0: E atualizada.
2: Atualizada, né? Então, assim, ela veio também com foco. Você pode, né? A gente, às vezes, tem uma lembrança da FenaShop, baile, festa. Mas hoje, além disso, você também tem toda uma programação para crianças. Tem os mascotes da FenaShop, né? Que as crianças amam. Então, tem toda uma programação para a família. É uma festa familiar.
0: Bom, Estela, eu gostaria de saber de você. O que é o melhor da vida?
1: O melhor da vida é aproveitar.
0: Viver. E ser feliz.
1: Eu amo falar. Seja feliz. Sempre quando alguém... vou dar parabéns para alguém, vou prestigiar algum evento, eu falo para as pessoas. Sejam felizes. Aproveitem. É um momento único. Tudo é único. Isso é único. E eu estou aproveitando e sendo feliz aqui. Se nós não formos felizes todos os momentos e todos os dias da nossa vida, não vai ser o melhor.
0: É verdade. E para você, Andressa Tomás, que foi rainha da festa da FenaShop, até o ano passado, quando passou a faixa para a Estela, com um mandato de mais de 20 anos, o que é o melhor da vida?
2: Olha, o melhor da vida, acho que pegando um pouquinho do que a Estela falou e um pouco do que você falou agora, eu acho que quando a gente tem uma história tão longa, né, a gente realmente consegue enxergar que o melhor da vida é aproveitar cada momento, né? Então, assim, aproveitar os momentos, aproveitar as pessoas que a gente ama, né? Os momentos, eles são únicos, eles até voltam, mas eles já voltam com outro sabor, com outra cara, né? Como a própria FenaShop. Então, 20 anos depois, eu pude subir ao palco, mas eu pude levar comigo tudo que eu vivi nesses 20 anos, né? Então, eu acho que...
0: Passa uma história.
2: Então, eu acho que é isso mesmo, é aproveitar a vida, é aproveitar cada momento e fazer com que cada momento seja único, porque, de fato, né, ele é. Então... é aproveitar a vida ao lado de quem a gente ama e viver.
0: Andressa e Estela, obrigado por terem aceito esse convite. É algo diferenciado de ter aqui a Rainha 2025 e a Rainha até 2025. Obrigado.

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1: O presidente do Supremo Tribunal Federal, ministro Edson Fachin, deu um prazo de 5 dias para que a Procuradoria-Geral da República se manifeste sobre pedidos pendentes relacionados às investigações dos casos Master e INSS. Depois da manifestação da PGR, os processos voltarão ao presidente do STF. Entre os requerimentos está um pedido do empresário e ex-pastor Fabiano Zettel, que pediu que a prisão preventiva dele seja revisada. Ele é apontado pela Polícia Federal como um dos principais operadores financeiros no escândalo de fraudes bilionários do Banco Master. Pelo menos 57 escolas da rede municipal do Rio de Janeiro ficaram sem aulas hoje por causa de operações policiais em diferentes pontos da cidade. Uma das ações que ocorre em Senador Camará, na Zona Oeste, impactou quase 30 escolas. Durante as investidas, barricadas em chamas bloquearam estradas, desviando 5 linhas de ônibus, afetando o deslocamento de moradores. O presidente chinês Xi Jinping disse que a relação entre China e Estados Unidos continuará baseada na reciprocidade. Ele voltou a se reunir hoje com o presidente norte-americano Donald Trump, durante o último dia de visitas a Washington. Na cerimônia, eles mantiveram um tom amigável. O presidente chinês reconheceu a rivalidade entre as duas principais potências econômicas mundiais, mas pediu que os países evitem um confronto. A Volkswagen e a Audi convocaram um recall global de quase 3 milhões de veículos. A falha está relacionada à corrosão de um parafuso, o que pode comprometer o controle da direção dos veículos. Entre os modelos afetados estão o Tiguan e o Golf da Volkswagen e o Q3 da Audi. Alguns modelos afetados foram vendidos no Brasil, nas montadoras, mas as montadoras ainda não informaram se unidades do país estão no recall. No horário de Brasília, 4 horas, 1 minuto.
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2: 4:09. Estamos no ar com o CBN Total desta sexta-feira, 25 de setembro de 2026. A partir de agora, seu noticiário de fim de tarde aqui na CBN Joinville. Um resumo dos principais fatos do dia em Joinville, em toda Santa Catarina. Uma sexta-feira de sol em Joinville. A gente sempre fica muito feliz com isso. Afinal de contas, não é todo dia, né? Especialmente nessa época do ano. Os dias têm sido mais nublados, mais chuvosos. E hoje, realmente, uma sexta-feira muito bonita. Você que está com a gente pelo YouTube da CBN Joinville está vendo imagens nesse momento da região do Yacht Club aqui de Joinville. Cenário espetacular, né? Ainda mais com esse solzinho que está fazendo aqui. Um dia realmente muito bonito. Daqui a pouquinho a gente vai trazer a previsão do tempo para o fim de semana. Um indicativo de calor, inclusive, para amanhã. Mais de uma possível mudança no tempo já no domingo. A gente vai trazer todos os detalhes aqui para você. Quero começar o nosso programa agradecendo a você que está com a gente aqui em mais um fim de tarde na CBN Joinville, acompanhando a programação da Rádio que Toca Notícia. Muito obrigado pela sua companhia, pela sua audiência. E agradecer também a todo mundo que está com a gente sempre no Jornal do Almoço. JA que nessa semana confirmou a liderança absoluta de audiência aqui em Joinville. Então, um muito obrigado a todos que estão com a gente também sempre nas manhãs da NSC-TV, né? Acompanhando o Jornal do Almoço, uma liderança que confirma o que a gente inclusive sente, né, no dia a dia, um número cada vez maior de telespectadores ligados com a gente aqui no Jornal do Almoço. Muito obrigado a cada um de vocês. Vamos começar então com os destaques dessa sexta aqui no CBN Total. A pista do aeroporto de Joinville teve que ser fechada para a remoção de uma aeronave que precisou fazer um pouso de emergência hoje. A Força Aérea vai iniciar nos próximos dias a análise da caixa preta do helicóptero que caiu em Urubici, provocando a morte de 5 pessoas, entre elas o cantor Rick, da dupla Rick Renner. Teve operação da Polícia Federal hoje aqui em Joinville, no foco, um esquema de comercialização ilegal de armas de fogo. No Planalto Norte, a Justiça afastou o presidente de um serviço autônomo de água e saneamento, suspeito de irregularidades no cargo. A Companhia Águas de Joinville está num processo de substituição do modelo atual da fatura de água em atendimento às mudanças, às novas regras da reforma tributária. Vamos falar também da reta final do Pianístico, que termina nesse domingo aqui em Joinville, e do início da Fena Shop, a programação que vai acontecer em 2 finais de semana. Começou ontem à noite, aliás, muita gente já prestigiando o primeiro dia de Fena Shop. Ao vivo a gente vai trazer toda a programação para esse primeiro fim de semana de festa. Começando o nosso CBN Total, Cauã Pereira com a gente por aqui. Tudo bem, Cauã? Boa tarde para você.
3: Boa tarde, Rafa. Boa tarde para todo mundo. 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

0: daqui a pouquinho, aqui no CBN Total, nós também vamos trazer informações do debate com os candidatos ao Senado por Santa Catarina. Hoje à noite tem debate ao vivo na NSC TV e também aqui na CBN Joinville. Os candidatos ao Senado participando deste debate, apresentando as suas propostas. Já já a gente vai trazer todos os detalhes desse encontro importante que acontece hoje à noite. Antes, vamos começar então com as notícias dessa sexta. Uma aeronave precisou fazer um pouso de emergência no aeroporto de Joinville. Uma aeronave de pequeno porte, é verdade, mas acabou interditando a pista do aeroporto. A Bárbara Siementkowski tem os detalhes. Boa tarde, Bárbara.
1: Boa tarde, Rafa, e aos ouvintes da CBN Joinville. Um pouso de emergência fechou temporariamente a pista do aeroporto de Joinville na manhã desta sexta-feira. O avião de pequeno porte foi removido pelas equipes dos bombeiros do próprio aeroporto. Ninguém ficou ferido. A aeronave da Aviação Geral teria decolado de Itapocu, próximo ao Balneário Barra do Sul. Apesar de informações que circularam nas redes sociais, o aeroporto afirmou que não teve acesso ao motivo que levou à necessidade da manobra. A administração do aeroporto afirmou que não houve registro de vítimas ou ocorrência grave. A pista permaneceu fechada por cerca de 35 minutos para que fosse realizado o procedimento de remoção. A ocorrência não interferiu na operação do aeroporto. Bárbara Siementkowski para a CBN Joinville.
0: Muito obrigado, Bárbara. Como a Bárbara informou, então ainda não se sabe o que levou essa aeronave a ter essa necessidade de um pouso não previsto, vamos chamar assim, né? Ali no aeroporto de Joinville. De qualquer forma, uma situação sem maior gravidade, né? Apesar dessa surpreendente manobra durante a manhã de hoje, nada mais grave aconteceu. A aeronáutica, aliás, a Força Aérea, né, brasileira, deve começar a analisar nos próximos dias a caixa preta do helicóptero que caiu na Serra Catarinense, provocando a morte de 5 pessoas nessa semana, entre elas o cantor Rick, da dupla Rick Renner. Matheus Barreto segue acompanhando os desdobramentos desse caso, vai trazer então as informações agora para a gente. Matheus, boa tarde.
2: Nós procuramos a FAB hoje pela manhã, que nos informou por meio de nota o seguinte, explicando que os trabalhos preliminares de preparação, extração e também a degravação de dados serão iniciados pelos investigadores nos próximos dias, mas ainda não há uma previsão de conclusão dessa análise. A investigação agora vai entrar na fase de análise de dados. Nesse estágio serão examinadas as atividades relacionadas ao voo, o ambiente operacional e os fatores humanos, além de realização de estudos de componentes da aeronave, equipamentos, sistemas, infraestrutura, entre outros elementos. Aí, depois de avaliar tudo isso, daí sim será feito um relatório final apontando as causas do acidente. Nós ouvimos um especialista em segurança que explicou sobre como vai funcionar essa investigação. Vamos acompanhar.
3: Só a investigação técnico-científica do CENIPA vai poder concluir sobre quais foram as causas do acidente. Essa investigação deve analisar a questão de fatores humanos, ou seja, que fatores podem ter induzido pilotos a cometerem erro numa circunstância como essa do voo. Deve analisar a condição material da aeronave, que são os equipamentos, a própria condição de manutenção e o histórico da aeronave, as companhias e empresas envolvidas nesse voo, e também a questão do plano de voo, que deve ser avaliado com muita cautela para procurar saber se a aeronave estava configurada e preparada de forma compatível com as condições, principalmente meteorológicas, que já eram previstas para aquele voo. Tudo isso será investigado e com o tempo nós teremos aí as recomendações técnicas para que a gente tenha uma oportunidade de não repetir essas falhas nos próximos voos que ocorram na aviação.
2: Todos os trabalhos de perícia, tanto da FAB quanto da Polícia Científica, já foram concluídos no local da queda lá em Urubici. Agora fica a cargo da JTA Empreendimentos a retirada dos destroços da aeronave lá na região de Santa Bárbara. A empresa informou que está analisando as condições técnicas e logísticas de uma possível operação de retirada desses destroços. Isso porque o local da queda, a gente sabe, né, é uma área de difícil acesso, uma mata fechada. Então, assim que esse estudo for concluído, será informado se será possível remover a data e também a forma de retirada. A gente lembra, esse acidente infelizmente aconteceu em Urubici, na região de Santa Bárbara, na manhã de segunda-feira. 5 pessoas infelizmente perderam a vida: o cantor Rick, da dupla sertaneja Rick Renner, o empresário mineiro Bruno Avelar, Paulo Soares, que era o videomaker que acompanhava o empresário Bruno Avelar nesta viagem, Antônio Nóbrega, que era o piloto, e o copiloto Leopoldo Teixeira. Todas as vítimas já foram sepultadas ontem nas regiões de São Paulo e também Minas Gerais. Nós acompanhamos aqui durante toda a semana, desde segunda-feira, né, esta tragédia na cidade de Urubici, e a gente, a sexta-feira ainda, né, fala essas atualizações. A gente vai continuar acompanhando então essas investigações, os desdobramentos dessas perícias também, e a qualquer notícia a gente sempre vai trazer aqui na nossa programação. Eu volto ao estúdio.
0: Muito obrigado ao Matheus Barreto, seguimos acompanhando, né, esses desdobramentos todos, até que haja uma conclusão da investigação sobre a causa desse acidente. 4h19, nós tivemos operação da Polícia Federal hoje aqui em Joinville. O alvo, um esquema de venda irregular de armamento. Isso mesmo, tivemos um mandado de busca e apreensão sendo cumprido aqui em Joinville. E o Arthur Ruschel tem os detalhes agora.
4: O principal objetivo dessa operação da Polícia Federal foi desarticular um esquema irregular de locação de armas de fogo, além também do exercício não autorizado de atividades de segurança privada armada e ainda comercialização irregular desses armamentos. Nessa operação foram cumpridos 3 mandados de busca e apreensão em Ponta Grossa, lá no Paraná, e também aqui em Joinville. Ainda conforme a PF, durante as investigações foram encontrados indícios de que uma empresa de segurança privada armada teria locado armamentos para pessoas residentes aqui em Joinville. Elas são suspeitas de exercer essa atividade sem a devida autorização. Também há indícios de que a empresa estaria exercendo atividade de segurança privada armada de forma clandestina, já que não possui autorização para funcionar aqui em Santa Catarina. A polícia também investiga se a empresa estaria comercializando parte de seu arsenal de armas, considerando que durante uma das fiscalizações, algumas armas não foram localizadas. Não foi informada a quantidade do armamento e também as munições que foram apreendidas nesta operação. Nessa operação, a gente reforça que ninguém foi preso, mas os investigados poderão responder pelos crimes de aluguel e comércio ilegal de arma de fogo e exercício não autorizado de atividade de segurança privada armada. E a gente vai seguir acompanhando qualquer desdobramento deste caso. Rafa.
0: Muito obrigado ao Arthur Ruschel, trazendo então as informações dessa operação de hoje da Polícia Federal aqui em Joinville. 4h21. Foi aberta oficialmente na noite de ontem a FenaShop 2026, aliás, chamou atenção já um grande público acompanhando esse primeiro dia de FenaShop. A programação segue até esse domingo, depois retorna na semana que vem. A gente vai conversar agora com o Marcelo Prochnov, que é coordenador da FenaShop. Marcelo, boa tarde. Eu falei aqui da presença de público ontem. Você também ficou com essa impressão, um público bem expressivo já nessa abertura de FenaShop?
5: Boa tarde, boa tarde. Então, isso mesmo, nos surpreendeu bastante esse público em massa ontem à noite aqui na festa. Ficamos com a casa lotada já no primeiro dia, né?
0: É isso.
5: Então, para não ser o que está por vir também, né? E todo mundo curioso também para ver como é que fica essa nova formatação da festa, esse novo modelo de festa que a gente tem implantado aqui na FenaShop, né?
0: Eu cheguei a falar hoje no Jornal do Almoço, a sensação que eu tive ontem ao entrar no pavilhão, vamos chamar assim, a gente não reconhece que é o estacionamento, né, da Expoville, porque de tão diferente que ficou e de tão bonito que ficou, foi uma estrutura assim que realmente surpreendeu bastante. Vocês já receberam relatos assim também nesse sentido? Porque realmente parece que a gente está em outro lugar. Ficou muito bonito realmente.
5: Recebemos inúmeros elogios ontem também, das pessoas que conhecem o local, aquilo que você falou, né? Conhece o local e, para quem imaginou, o pessoal fala, poxa, mas como é que vão montar uma estrutura externa? Sim. Como é que vai ficar isso? Aí, às vezes, a pessoa tem uma impressão que vai encher somente de tendas, uhum. Com umas mesinhas, que está tudo certo, né? Não, ele tomou cuidado, sim, né, de ambientar esse espaço, e para quem está lá dentro, praticamente não, realmente não reconhece de onde está localizado,
0: reconhece.
5: Naquele momento.
0: Não,
5: né?
0: Reconhece.
5: Então, acho que a grande sacada dos eventos externos e do que a gente tem que trabalhar com eventos é justamente essa linha, né? De você poder modificar o ambiente e criar uma experiência nova, né?
0: Sem dúvida. E aí, claro, né? Eu me chamou muita atenção, assim, que foi aproveitado, inclusive, os canteiros, né? E tudo faz parte de um ambiente muito bem pensado, ficou muito bonito. Eu repito aqui porque realmente achei que ficou sensacional. Eu acabei de ver uma mensagem que eu recebi aqui no Instagram de uma pessoa falando exatamente disso, que tá, a festa está muito bonita. Marcelo, para além da estrutura que está realmente sensacional, a gente tem uma programação bem legal a partir de hoje, com muitas bandas, né, para quem for acompanhar até esse domingo, nesse primeiro fim de semana. Eu queria que você desse uma passada aí sobre alguns pontos principais dessa programação.
5: Então, de hoje está até domingo, então, todos os dias à noite, né? Hoje começamos a abrir as portarias às 17 horas, quem vier até às 18 não paga a entrada. Amanhã, durante o dia todo, até às 17 horas, é gratuito também, depois é R$30, hoje à noite é 20. E o domingo também é gratuito em período integral, das 10 da manhã até o final da festa, né? Então, vamos ter aí, basicamente, até o domingo, praticamente 20... em torno de 20 apresentações de bandas, que uhum. nos dois palcos, né? Bem como também toda a parte de parquinho, do parque de diversões, da tirolesa, os mais de 30 estilos de cervejas, toda a cultura alemã na dança, na música, na gastronomia principalmente, uhum. também. Você encontrar lá, batata recheada, pretzel, homops, toda a linha de gastronomia que tem dentro da festa, né?
0: E tem também
5: fora contar o espaço todo, né, que o pessoal tem para sentar e poder aproveitar, né?
0: É isso. E eu vi também que tem um restaurante mais típico lá no interior do pavilhão, né? Para quem quiser ir para almoçar, né, comer uma comida mais de restaurante, também tem essa opção, né?
5: Tem. Temos a opção, o Combrai assumiu, que ele já está dentro da Expoville também. Então, nós temos o buffet típico da festa, no qual vai ter marreco, gulas, repolho roxo, então, nhoque, então todos os pratos alemães também no restaurante da festa, tanto para a janta quanto para o almoço de amanhã e domingo.
0: Para a janta também. O Marcelo...
5: Também, hoje e amanhã também na janta.
0: Para lembrar aqui, quem for de traje típico, o traje mesmo, né? O traje completo, não paga ingresso, é isso?
5: Exatamente. Em qualquer momento da festa, vier com traje típico... calça com suspensório, as meias de vestido, usando, né, tiara, enfim, todo traje completo e não paga entrar na festa.
0: Maravilha. Marcelo, queria te agradecer e tenho certeza que vai ser um grande sucesso. Só pelo que a gente já viu ontem, já ficou muito claro que a Fenashop voltou para o seu lugar de origem, né? A gente que teve já uma edição muito feliz no ano passado lá na Sociedade Rio da Prata, mas até comparando, né, os dois inícios, né, o público no primeiro dia do ano passado, o público no primeiro dia desse ano, a gente já vê que realmente tem uma adesão muito grande aqui na Expoville. E eu queria só terminar dizendo que também achei um grande acerto a participação das sociedades germânicas, os grupos folclóricos, enfim, as entidades que mantêm viva, né, as tradições culturais germânicas aqui em Joinville. Então, queria mais uma vez parabenizar todos vocês por esse grande evento que está começando aqui em Joinville.
5: Perfeito, obrigado. E só enaltecendo realmente a participação das sociedades, eu que na vida inteira fui de sociedade de tiro de Jaraguá, 25 anos na Alvorada de lá, a gente tem esse sentimento de pertencimento com a cultura e com as festas alemãs, né? Uhum. Então esse com certeza vai ser o prenúncio de termos as sociedades aí totalmente envolvidas dentro da Fenashop também, partiu de um convite para essa abertura de ontem, uhum. e com certeza para o ano que vem se estreita muito mais ainda a relação para ter essas sociedades também dentro do evento, até porque o evento pede isso. Eu acho que é quem mantém a cultura alemã tem que estar presente e estar inserido dentro do contexto todo da Fenashop também, né?
0: Sem dúvida, traz um DNA muito, muito legítimo, não é, para a festa. Só me ocorreu agora de te perguntar o seguinte: vocês estão pensando em algum momento incluir também os desfiles de rua, porque a gente vê algumas outras festas lá, a própria Schitzer, né, Oktober, né, e me ocorreu isso. Será que em algum momento, nas próximas edições, a gente pode ter um desfile aqui da Fenashop?
5: É o nosso sonho, tá? O nosso sonho. Nós vínhamos com esse pensamento já para esse ano, né? Uhum. Mas a gente também faz a estrutura com o pé no chão, ela tem que estar firmada, ela precisa estar, né? Uhum. Pronto para o momento certo. Então, eu acredito que ano que vem já seja o momento para isso, para a gente poder trazer um desfile, pensar numa formatação de desfile, visto que nós falamos de cheats, cheats são sociedades que fazem, agora a gente conseguindo trazer essas sociedades também para dentro da festa, a gente tem esse ganho, né? Uhum. Da mesma forma, grupos de amigos, enfim, né? A gente consegue construir um desfile de qualidade para a festa também. Eu acho que esse é uma das intenções para a próxima edição também, né? Uhum. Então, essa volta para casa propicia isso, até porque a gente tem toda uma estrutura diferenciada aqui, né? Mas como eu já falei também, a própria estrutura que a gente fez no Rio da Prata no passado, nós conversamos algumas vezes também, a gente conseguiu transformar o lugar e entender, as pessoas entenderem que lá também é possível. Então, em qualquer lugar, tu consegue promover nessa formatação, né? Ele é bem dinâmico para isso, né?
0: Uhum. E é legal também, né, Marcelo, que essa coisa da tradição, ela precisa ser genuína, né? Não dá para forçar a barra num desfile. Então, concordo com você quando você diz, a gente vai construindo isso. Claro, ao natural, esse momento vai chegar. Eu tenho certeza que o João Vilhense vai celebrar muito também. Obrigado, viu, Marcelo? Um abraço, viu?
5: Obrigado, outro para você. Obrigado por essa força, essa participação importante da imprensa junto com a festa também. Isso é fundamental para nós aí.
0: Muito obrigado. Marcelo Prokhnov, coordenador da Fena Shop 2026. Grande festa, viu, gente? Grande festa. Se você ainda não passou por lá, aproveite, viu? Até domingo aí, em vários horários. E a estrutura tá sensacional, realmente. 4:30, a gente vai para o intervalo e volta já já com mais notícias dessa sexta para você.

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0: Sexta-feira, 25 de setembro de 2026. A campanha do presidente Lula partiu para uma postura mais agressiva contra possíveis interferências dos Estados Unidos nas eleições brasileiras. Na propaganda eleitoral, o PT disse que o presidente Donald Trump quer colonizar o Brasil ao mencionar que o senador do PL, Flávio Bolsonaro, é o candidato dele. O tema repercutiu internacionalmente. O PT afirma que empresas americanas estão atuando nas eleições brasileiras ao pagar anúncios com propaganda política falsa e que o objetivo de Trump é derrotar Lula para controlar os recursos naturais brasileiros. O Ministério da Saúde pediu uma avaliação para incluir as chamadas canetas emagrecedoras no SUS. A solicitação prevê a análise de medicamentos à base de semaglutida ou liraglutida para pacientes com obesidade. Hoje, 25 canetas já são registradas no país. Caso a inclusão seja aprovada, o SUS ainda vai ter de definir quais pacientes terão acesso ao tratamento. O Papa Leão XIV alertou para os riscos de um mundo dominado por um paraíso de máquinas, ao defender limites éticos para o avanço da tecnologia. Em discurso na França, o pontífice criticou desvios da ciência e pediu que o desenvolvimento da inteligência artificial permaneça a serviço da dignidade humana. Leão XIV também condenou a ideia de que armas nucleares garantam segurança e alertou para uma nova corrida armamentista. A visita à França é a primeira de um Papa ao país em 18 anos. O próximo desafio da seleção brasileira vai ser contra a Índia, no sábado, dia 3 de outubro, em Calcutá, seleção brasileira de futebol. Hoje, o Brasil empatou em 1-1 com a Austrália no primeiro jogo depois da Copa do Mundo. O time teve atuação abaixo do esperado e criou poucas chances em Townsville. A Austrália abriu o placar em cobrança de falta. O Brasil só conseguiu empatar no último lance com Ryan de cabeça. No horário de Brasília, 4h34.
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1: São 4 horas e 37 minutos. Voltamos com o CBN Total dessa sexta-feira. Hoje um dia importante das eleições em Santa Catarina. A NSC-TV promove o debate entre os candidatos ao Senado. Primeira vez que teremos um debate na televisão aberta, né, na NSC, para os candidatos ao Senado por Santa Catarina. Essa iniciativa terá também transmissão simultânea pelo G1 Santa Catarina e aqui na CBN Joinville. A Bruna Hadick está chegando para trazer detalhes de como será o debate dessa noite.
2: Faltando menos de 10 dias para as eleições, a NSC incentiva a transparência do processo eleitoral com mais uma oportunidade para os catarinenses conhecerem melhor candidatos e as propostas de quem concorre ao Senado. Para isso, as equipes da emissora trabalham nos últimos preparativos para a transmissão de hoje à noite.
3: Seguindo as normas da legislação eleitoral, foram convidados 7 candidatos que fazem parte de coligações, chapas ou federações com representatividade mínima no Congresso Nacional. Além de assistir pela NSC-TV, o público vai poder acompanhar pelo G1 Santa Catarina, Globoplay e pelas rádios CBN Floripa e Joinville.
2: O debate será mediado pelo apresentador do Jornal do Almoço, Rafael Faraco. Serão 3 blocos, todos com perguntas diretas de candidato para candidato. No primeiro, o tema das perguntas será livre. No segundo, os assuntos serão ligados à atuação de senadores e aos eixos do projeto SC Ainda Melhor, que foram escolhidos pelos próprios eleitores. E no terceiro bloco, novamente com tema livre. A dinâmica seguirá regras iguais para todos os participantes. Cada pergunta terá duração de 1 minuto, com respostas de 1 minuto e 30 segundos, além de 1 minuto para réplica e 1 minuto para tréplica. Nas considerações finais, cada candidato terá 1 minuto e 30 segundos para se manifestar diretamente para os eleitores. A NSC-TV transmite o debate ao vivo para todo o estado, depois da novela Quem Ama Cuida. A programação é parte da cobertura eleitoral da NSC, levando informação, análise e transparência entre os candidatos e o povo catarinense.
4: Faz parte da nossa atividade levar as melhores informações possíveis para a melhor decisão do nosso catarinense, né, do nosso eleitor. Então nós reunirmos aqui os candidatos ao Senado, desta vez 2 vagas, faz com que nós contribuamos para a sociedade, para que as pessoas façam a sua melhor escolha no dia 4 de outubro. Então tudo que nós pudermos fazer, seja na televisão, no G1, enfim, todas as nossas plataformas, para levar ao catarinense a melhor informação, para ele ter a melhor escolha no dia da eleição.
1: Esse então o presidente da NSC, Mário Neves, falando sobre esse momento importante que nós teremos hoje à noite, o debate com os candidatos ao Senado por Santa Catarina. Uma expectativa muito grande para esse encontro, também por conta do resultado da última pesquisa Quest, que foi divulgada pelo NSC Notícias, NSC-TV na noite de ontem, e publicada também nos nossos portais digitais, mostrando aí uma disputa muito intensa nas duas vagas ao Senado por Santa Catarina. O Anderson Silva está chegando para analisar o que, que a gente pode esperar desse encontro da noite de hoje. Anderson, boa tarde.
5: Olá, olá a todos. Na noite de hoje acontece o debate promovido pela NSC TV com os candidatos ao Senado por Santa Catarina. Aliás, a Globo promove em todo o país os debates com as candidaturas ao Senado através de suas afiliadas, e aqui em Santa Catarina nós devemos ter a presença de 6 dos 7 candidatos que têm direito à participação em debates pela representatividade no Congresso Nacional. E o debate acontece justamente um dia após a divulgação da segunda pesquisa Quest em Santa Catarina, que mostrou justamente uma corrida bastante apertada na disputa pelas duas vagas que estão em jogo na eleição de 2026 para o Senado Federal. Aliás, em todos os estados estão 2 vagas em jogo, né? Em cada um dos estados, 2 vagas, e ao todo são 3 cadeiras por estado. Então, aqui em Santa Catarina, nós temos as cadeiras de Spiridião Amin, que é candidato à reeleição, e de Ivete da Silveira, que é a primeira suplente de Jorginho Melo, que foi eleito em 2018 ao Senado. Em 2022, ele saiu porque foi eleito governador de Santa Catarina, e Ivete da Silveira, então, conclui este mandato agora, e é esta vaga, junto com a do Spiridião Amin, que está candidato à reeleição, que está em jogo nessa disputa de 2026. Para além dos 2, o atual senador também por Santa Catarina, para fechar a cadeira, as 3 cadeiras, é Jorge Seif, do PL. A pesquisa da Quest mostrou um cenário muito apertado entre 4 candidatos, os 3 primeiros numa diferença percentual de 1 ponto apenas entre um e o outro. Carlos Bolsonaro vem com 16%, Carol Detone lidera com 17%, Spiridião Amin tem 15%. Então, a diferença é muito pequena. E com 10% está Décio Lima, do PT, que dentro da margem de erro poderia chegar a 13% e encostar nessa briga que é bastante apertada. Ou seja, o debate de hoje à noite, que acontece a partir das 22 horas e 55 minutos, após a novela na Globo, é um debate que certamente atrai muitos olhares, ou deveria atrair, da população, justamente por ser uma eleição bastante apertada e também pela importância que o Senado Federal tem, por ser a chamada Câmara Alta, a Câmara Revisora daquilo que é aprovado dentro da Câmara dos Deputados, e para além das funções do senador, que tem ganhado bastante holofotes por diferentes motivos nos últimos anos. Então é logo mais esse debate, que é sem dúvida imperdível, um debate importante nesta reta final. Faltam 9 dias para a eleição de 2026, de primeiro turno, no dia 4 de outubro. Um ótimo final de dia a todos e um excelente final de semana.
1: Muito obrigado, Anderson Silva. Momento realmente importante. Hoje, logo depois da novela Quem Ama Cuida, transmissão ao vivo pela NSC TV e também aqui na nossa CBN Joinville. Você é convidado a acompanhar o debate com os candidatos ao Senado por Santa Catarina. Ainda falando das eleições, atenção, hein? Você quer usar o e-título? Últimos dias para ativar o aplicativo antes do bloqueio no dia da votação. Maria Fernanda aí tem os detalhes para a gente.
6: As eleições de 2026 têm votação em primeiro turno marcada para o dia 4 de outubro. Por isso, os eleitores que pretendem usar o e-título para votar precisam correr para baixar o aplicativo e realizar o primeiro acesso antes do prazo final, que vai ser no dia 3 de outubro. A Justiça Federal interrompe um download e o primeiro acesso no dia da eleição, para que o sistema funcione com mais estabilidade para quem já havia se programado e ativado o app. É possível utilizar a versão digital do título eleitoral, com fotografia como documento de identificação na hora de votar. Para isso, é necessário apresentar o e-título diretamente na tela do celular ou tablet. Quem não tiver a fotografia no e-título, precisa também apresentar um documento oficial de identificação com foto. Além de votar, também é possível consultar o local de votação por meio do e-título. No aplicativo estão registradas as zonas de sessão eleitoral, além de informações atualizadas sobre o título eleitoral. O e-título está disponível gratuitamente nas lojas oficiais, tanto para iOS quanto para Android. Para a CBN, Maria Fernanda Eng.
1: Muito obrigado, Maria Fernanda. A gente vai para um último intervalo e volta já já com mais notícias dessa sexta-feira para você. Alerta importante também para o fim de semana. Tem vacinação em Joinville, interdição no trânsito. Já já os detalhes aqui na CBN.

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0: Voltamos com o CBN Total desta sexta-feira. Nós teremos vacinação e unidades de saúde abertas no fim de semana para receber a população aqui em Joinville. A Graziele Bottari vem chegando com os detalhes.
1: Neste final de semana, 7 unidades de saúde de Joinville estarão abertas para atender a população com serviços como vacinação, procedimentos agendados e atividades de conscientização. No sábado, amanhã, dia 26, 5 unidades básicas de saúde da família abrem suas salas de vacinação das 8 da manhã até as 4 horas da tarde. São elas a Estevam de Matos, Jarivatuba, Fátima, Aventureiro 2 e Vila Nova. Nesta data, as unidades também realizam consultas e procedimentos agendados. Já no domingo, dia 27, a sala de vacinas central estará aberta das 8 da manhã até o meio-dia, para oportunizar a imunização às famílias. Nas ações, serão ofertadas todas as vacinas do calendário infantil e também do adulto. Para se vacinar, basta ir até uma das unidades, levando documento de identificação com foto e, se possível, a caderneta de vacinação. Em caso de vacinação de menor de idade, é necessário apresentar também o documento do responsável. Com as informações para a CBN Joinville, Graziele Bottari.
0: Muito obrigado, Graziele. Agora 11 para as 5. Tem um alerta também para uma interdição que nós teremos no centro de Joinville nesse sábado, né, Cauã? Boa tarde.
2: Boa tarde, Rafa. É isso. A Secretaria de Infraestrutura Urbana de Joinville executa neste sábado um reparo emergencial na rede de drenagem em um trecho na rua Visconde de Toné, lá no bairro Atiradores. Essa intervenção está programada para começar a partir das 2 horas da tarde, no cruzamento com a rua Jacob Elsenrutz, e vai exigir interdição total do trânsito nesse ponto. Lembrando também, né, que apenas moradores e comerciantes da região vão ter o acesso liberado pelas equipes no local. As equipes da Unidade Regional de Obras Centro-Norte farão uma sondagem para apurar as causas de uma erosão identificada no pavimento asfáltico e efetuar os reparos necessários. Por conta da influência da maré no trecho, a previsão é de que os trabalhos possam se estender até o domingo. E para evitar transtornos, a orientação aos motoristas é buscar as rotas alternativas, utilizando desvio pelas ruas Duque de Caxias e Senador Felipe Schmidt, além de redobrar a atenção ao repassar pelas imediações. Rafa?
0: É isso, todo mundo ficar ligado. É uma intervenção até pequena, mas ali na Visconde Toné, né, já é um trânsito por si só bastante intenso, pode ter alguma complicação a mais. A Companhia Águas de Joinville está num processo de substituição do modelo atual da fatura de água para atender as mudanças da reforma tributária. São novas regras da reforma tributária que exigem uma mudança na tarifa de água. Isso vai ser implantado gradativamente, mas o repórter João Gabriel já está chegando para trazer as informações para a gente.
3: É isso, Rafa. Boa tarde a você, a todos que nos acompanham aqui no CBN Total. As novas faturas já começaram a ser distribuídas aqui na cidade, tá bom? Reforçando aqui, a Companhia Águas de Joinville está em processo de substituição do modelo da atual fatura de água pela nota fiscal de água e saneamento eletrônica, em atendimento às mudanças nacionais decorrentes da reforma tributária. Importante destacar que essa transição será gradual. Então, a previsão é que a transição para o novo modelo seja concluída até dezembro deste ano, tá bom? Eu conversei hoje pela manhã com o gerente de faturamento e gestão comercial da companhia, o Felipe Vieira de Luca, que trouxe mais detalhes para a gente.
4: Essa mudança, sim, ela é motivada em função da reforma tributária, né? Então, não só a companhia, assim como todas as empresas e todas as concessionárias de saneamento vão fazer essa adaptação para atendimento a essa nova legislação da reforma tributária.
3: Felipe, é importante destacar que a fatura, como já é de costume ser recebida em casa, ela continua, né, a ser enviada. Ela está um pouco maior, digamos assim?
4: Isso, vai ser dado continuidade, né, no processo de leitura da entrega da fatura. O fato é que essa fatura, a partir de dezembro, ela passa a ser um documento auxiliar de nota fiscal. E esse documento, né, por esse documento, pode ser acessado a nota fiscal. Então, é uma mudança estritamente para atendimento à legislação, mas na prática, para o usuário final, para o consumidor, não muda nada, né? Então, etapa de leitura, entrega do documento, formas de pagamento, tudo mais continua da mesma forma.
5: É importante a gente ressaltar aqui, os valores a ser cobrados, eles permanecem igual, é só a fatura que ganhou uma nova formato, né, Felipe?
4: Exatamente, nesse momento não há mudança nenhuma, né? A reforma tributária é algo de longo prazo, né? Tem um período de transição, vai até dezembro de 2033, e aí ao longo do tempo vão ser feitas algumas adaptações, né? Mas nesse momento não há mudança alguma em relação a valores.
3: Mesmo com essa transição, o cliente vai continuar recebendo a fatura impressa no momento da leitura do hidrômetro. A diferença é que, com as adaptações da reforma tributária, a fatura impressa dará acesso à nota fiscal de água e saneamento. O documento será exclusivamente digital e terá o detalhamento dos tributos incidentes sobre os serviços de abastecimento de água e esgotamento sanitário. A Águas de Joinville orienta que, em casos de dúvidas sobre a veracidade do documento, o consumidor pode entrar em contato através do WhatsApp. O número é o 479-9771-8115 e obter a segunda via da fatura. Nenhuma ação específica será necessária por parte dos clientes para a implantação do novo modelo da fatura. A orientação é apenas manter os dados cadastrais atualizados junto à Companhia Águas de Joinville. Rafa, volto contigo aí do estúdio.
0: Muito obrigado, João. Gabriel, com a informação aqui para a gente vai certamente falar mais desse assunto, né, ao longo dos próximos meses, mas nesse momento é mais um aviso, né? A conta tarifa de água vai começar a mudar. No Planalto Norte, nós tivemos o afastamento do presidente do Serviço Municipal de Água e Saneamento de Três Barras. Justiça determinou o afastamento desse presidente por 90 dias e o repórter Guilherme Alves tem os detalhes.
6: De acordo com o Ministério Público, o motivo é um suposto direcionamento de uma licitação pública aliado a indícios de superfaturamento na execução de um contrato de saneamento. Essa decisão ela acolheu os pedidos representados pela Terceira Promotoria de Justiça da comarca de Canoinhas, entre eles a tutela de urgência para afastar o agente público pelo prazo de 90 dias, proibindo então o atual presidente, Emílio Gazzaniga Neto, também de exercer cargos de direção, chefia ou assessoramento nesse mesmo período. Essa investigação do MP apontou possíveis irregularidades em uma licitação onde teria havido interferência indevida na elaboração do edital para favorecer uma empresa participante do certame, além de indícios de sobrepreço e pagamentos sem comprovação adequada da efetiva prestação desses serviços contratados. O prejuízo inicialmente estimado aos cofres públicos ultrapassaria R$1 milhão. Na apuração, a promotoria identificou alterações no edital que teriam restringido a competitividade da licitação, bem como a reinclusão de mecanismos de pagamento que haviam sido excluídos anteriormente por gerarem risco de cobranças indevidas. Essa liminar ela também determinou a indisponibilidade de bens dos investigados até o limite de R$2,1 milhões. Em relação à empresa contratada, a indisponibilidade foi limitada a aproximadamente R$1 milhão. Nós entramos em contato, claro, com a defesa do Emílio Gazzaniga Neto, que disse que não vão se pronunciar no momento. Segundo o advogado, ele teve acesso agora à decisão e ainda vai conversar com o Emílio. Nós também procuramos o Samasa, que por meio de nota disse que a ação ainda será analisada pela justiça e não representa uma condenação. O processo questiona aspectos do processo de licitação, execução e fiscalização de um contrato com a empresa MBP Saneamento, além de pagamentos realizados. O Samasa afirma também que os fatos devem ser avaliados com base em toda a documentação do caso e que confia no devido processo legal. A autarquia também diz manter o compromisso com transparência e a correta aplicação dos recursos públicos. Aqui também nós questionamos a Prefeitura de Três Barras, mas que até o momento não tivemos nenhum retorno. E claro que aqui a gente segue acompanhando, deixando aberto o espaço para que todos possam se manifestar. Rafa.
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0: Hora de saber como vai ficar o tempo aqui na região nas próximas horas. Jussânia Cruz chegando com as informações direto da Central de Meteorologia da Ipagre-Siram.
8: Sexta-feira, dia 25 de setembro de 2026, boa tarde aos ouvintes da rádio CBN Joinville. Tarde com o tempo firme na região, temperaturas mais elevadas. O sábado também tem uma condição de tempo firme, podendo amanhecer com maior nebulosidade, condição para nevoeiros e depois no decorrer do dia sol e calor, com temperaturas que se aproximam dos 30 graus. O vento predomina do quadrante nordeste, intensidade fraca a moderada. No domingo, tempo muda com aumento da nebulosidade, condições de ter chuva de forma isolada no decorrer do dia, principalmente mais no período da tarde e noite, por influência da circulação marítima. As temperaturas no domingo diminuem e não devem passar da marca dos 24 graus. Início da semana, uma atenção especial com relação à condição de chuva mais significativa e também de temporais de forma isolada no estado de Santa Catarina. Gil Sânia Cruz, meteorologista da EPAGRI, Sirã, com as informações do tempo para a Rádio CBN Joinville.
0: Muito obrigado a Gil Sânia Cruz. Agora então, 5:02, vamos encerrando o CBN Total dessa sexta-feira, agradecendo a você que esteve com a gente ao longo de toda essa semana aqui nos fins de tarde da CBN e reforçando o convite. Hoje à noite, logo depois da novela Quem Ama Cuida, tem o debate com os candidatos ao Senado por Santa Catarina, transmissão ao vivo na NSC-TV e também aqui na CBN Joinville. Obrigado sempre pela sua companhia, pela sua audiência. Bom fim de semana e até segunda-feira.

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0: Federal formou maioria para não afastar o Procurador-Geral da República, Paulo Gonet, dos casos relacionados ao Banco Master. O placar está em 6-0 contra o afastamento dele. Em outro ponto do julgamento, no entanto, os conselheiros estão divididos. O placar está empatado em 3-3 sobre o aprofundamento da apuração envolvendo Gonet. Os integrantes do órgão analisam hoje uma representação que questiona a imparcialidade dele após a revelação de diálogos e fotos do PGR no celular do ex-banqueiro Daniel Vorkaro. O aplicativo e-título poderá ser baixado nos dias de votação nas eleições desse ano, tanto no primeiro quanto no segundo turno, em 4 e 25 de outubro. O anúncio foi feito pelo presidente do Tribunal Superior Eleitoral, ministro Cássio Nunes Marques. Nas eleições anteriores, o download e a ativação do aplicativo eram interrompidos no dia da votação para evitar uma sobrecarga ao sistema. O e-título pode ser usado como documento oficial de identificação na hora de votar. Os Estados Unidos saíram em defesa do bilionário Elon Musk e contestaram a multa de US$140 milhões aplicada pela União Europeia contra o aplicativo X. O governo americano pediu para intervir no processo em que a plataforma tenta anular a punição. A Comissão Europeia multou a rede por permitir a compra do selo de verificação sem confirmar a identidade dos usuários, além de apontar falta de transparência em publicidade. No horário de Brasília, 5:03.
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1: Olá, muito boa tarde. Seja bem-vinda, seja bem-vindo ao Ponto Final CBN desta sexta-feira, 25 de setembro de 2026. E parece que por aqui, pelo menos em São Paulo, a primavera já chegou. Temos um fim de tarde ensolarado. Você que acompanha a gente pelo nosso canal do YouTube, pelo Globoplay, pode ver os raios solares entrando aqui pelo estúdio de São Paulo e por aí no Rio de Janeiro. Carolina Moran, boa tarde.
2: Eu já tinha até esquecido o que era essa luz assim que aparecia no céu. Fiquei um pouco confusa quando o sol surgiu hoje de manhã aqui no Rio. Solzinho aqui também ao longo do dia. No fim da tarde fechou um pouquinho, mas a gente teve sol e a previsão para o fim de semana é de sol, viu, Débora? Bom demais. Boa tarde para você e para os ouvintes. Vamos nessa.
1: Por aqui também, viu? Previsão de sol no fim de semana. E você pode participar com a gente, manda mensagem para o nosso WhatsApp, que é o 11 99911 9981. Nós vamos juntas e juntos até às 6h30. Com informação, análise e prestação de serviço, hoje é sexta-feira, tem Vera Magalhães dentro do Ponto Final, com o Viva Voz e o resumo da semana. São 5h05 agora, Isa Stassarini tem informações ao vivo em Brasília. Paulo Gonê fica. É isso, Isa. Boa tarde.
3: É isso, viu, Débora? A maioria já formada, portanto, o placar está em 6-2 para manter o Procurador-Geral da República, Paulo Gonê, à frente dos casos relacionados ao Banco Master. Muito boa tarde a você, a Carol e aos ouvintes. Portanto, placar esse contra o afastamento do Procurador-Geral da República. Julgamento esse que começou de manhã, ainda está acontecendo, nesse momento está no sétimo voto da conselheira, lembrando que são 9 os votantes. Agora, Débora, em um outro ponto do julgamento, os conselheiros estão divididos e o placar está empatado, viu? Em 3-3. Para abrir um procedimento interno de apuração dentro do Ministério Público Federal para investigar aquela foto em que o Procurador-Geral da República, Paulo Gonê, aparece ao lado de Daniel Vorcaro fumando charuto em um evento em Londres. Lembrando

0: que o placar está em 3-3 para abertura de uma investigação. E, por enquanto, ainda não tem maioria formada sobre isso. O que os membros da Procuradoria-Geral da República analisam é uma representação feita pelo Partido Novo contra Goné em função, além dessa foto, de mensagens que foram reveladas em que Daniel Vorcaro cita o Procurador-Geral da República e também esse registro, né, dessa foto nesse evento em Londres, o que demonstraria a parcialidade e interesse de Goné no caso Master. Os autores da notícia crime afirmam que a atuação do Procurador-Geral da República poderia caracterizar o crime de prevaricação. E aí o Conselho está julgando dois pontos. Primeiro, se vai ser escolhido esse subprocurador-geral para conduzir uma apuração interna sobre a atuação de Goné no caso Master, que é justamente esse empate até o momento de 3-3, sem uma definição nem para um lado nem para o outro. E a outra definição, que pelo menos já tem maioria, que Goné pode seguir à frente dos inquéritos do Master, ou seja, as investigações não ficam a cargo do vice-procurador-geral da República, são mantidas, portanto, com Paulo Goné. Débora.
1: Obrigada, Isa, pelas informações. Assim que tiver alguma atualização sobre esse caso, você só chamar a gente aqui. Obrigada.
2: Débora, a gente segue falando de outro assunto importante do dia, grande expectativa pelo anúncio do governo de uma medida provisória para acabar com a operação das BETs aqui no país, também é esperado aí o anúncio de um projeto de lei, inclusive para criminalizar a atividade das BETs. Vamos a Brasília com a Samantha Klein. Oi, Samantha, boa tarde.
3: Oi, Débora, Carol, boa tarde. É mais cedo numa agenda em Recife. O presidente Lula confirmou que pretende, sim, proibir a operação das casas de apostas online. Lula disse ainda que os times de futebol não têm o direito de querer sobreviver às custas das dívidas do povo pobre. Vale dizer que essa medida provisória, que deve ser lançada em seguidinha em São Paulo, ocorre aí há 9 dias das eleições. E é uma aposta forte da campanha para tentar alavancar, portanto, os dados positivos em relação a Lula, mas é claro que tem já uma resistência muito grande. Esse anúncio deve ocorrer dentro de um pacote de medidas. Entre as propostas está um projeto também que prevê pena de prisão de 4-6 anos para quem operar bets no Brasil, inclusive focado aí em influenciadores e instituições financeiras. É claro que tudo isso a gente vai confirmar em seguidinha no anúncio. No palanque, Lula afirmou que as apostas estão afundando as famílias brasileiras em dívidas.
4: Eu quero que vocês saibam que tem muita gente doente por causa do jogo. Tem muita gente endividada. E eu quero dizer para vocês, eu vou acabar com as bets. O dinheiro do jogo é para comprar comida para as crianças. Não é correto a gente gastar o que não tem para tentar ganhar o que não existe. Não dá para ficar acreditando em mentira.
3: Entre os apoiadores, o ex-ministro do Desenvolvimento Agrícola, Paulo Teixeira, foi um dos que se manifestaram nas redes sociais. Ele disse que a medida é importante para as famílias que estão aí muito endividadas. A Frente Parlamentar Mista da Educação também lançou uma nota agora à tarde afirmando que a discussão sobre as bets deve considerar que as apostas online fazem parte do cotidiano das escolas. Cerca de 20% dos estudantes dos anos finais do ensino fundamental e ensino médio já apostaram online. Essa pesquisa também, que é do grupo equidade.info, que foi feita em parceria com a Frente Parlamentar Mista da Educação, ainda traz um dado preocupante. Afirma que quase 10% dos alunos de 11 anos já apostaram e vai aumentando aí quanto maior é a idade desses estudantes. É claro que a oposição vem aí com tudo também. O presidenciável Flávio Bolsonaro classificou a medida como eleitoreira e ligou as casas de aposta do Brasil ao governo Lula.
5: O Lula é o pai do Tigrinho. E agora ele, numa atitude desesperada, dentro de nós passamos na frente das pesquisas, ele regulamentou a aposta online, o cassino online, uma atitude populista, hipócrita, eleitoreira, e ninguém garante. E depois da eleição, ele libera tudo de novo, porque ele está jogando tudo nas eleições.
3: Quem também se manifestou é a Associação Nacional de Jogos e Loterias, que vem criticando a medida provisória e também não descarta a judicialização do tema. Isso tudo de acordo com a extensão da proibição, conforme aquilo que ainda será publicado. Eu conversei com o diretor de Relações Governamentais da entidade, Murilo Passarinho. Ele disse que a decisão traz insegurança jurídica para o país e prejuízos para uma série de setores que vai muito além dos clubes de futebol. Falando em clube de futebol, o Flamengo publicou uma nota nesta sexta reafirmando que é contra a medida provisória, contra essa medida aí que o presidente vai anunciar em seguidinha. O time afirma que não se pode acabar com compromissos firmados depois de um longo processo de regulamentação das apostas esportivas e que o esporte brasileiro, o futebol brasileiro, vai ser diretamente afetado. Inclusive, o Flamengo é um dos que será mais afetados, que tem aí um cenário, né, de patrocínio das bets muito elevado, na casa dos milhões. E segundo aí algumas, segundo informações da própria CBF, 13 dos 20 clubes da Série A do Brasileirão estampam aí as bets como patrocinadores e o valor total em 2026 foi de cerca de R$1,6 bilhão. O jornal Globo também fez um levantamento próprio mostrando que nenhum contrato envolvendo casa de apostas representa mais do que 13% de algum orçamento dos participantes do campeonato. Com vocês.
2: Obrigada, Samantha. A gente, claro, vai acompanhar o anúncio, né, Débora? E as bets já prometendo reagir. Por exemplo, o Carlos Lima, presidente do Instituto Brasileiro de Jogo Responsável, disse que as empresas devem ir à justiça pedindo a devolução das outorgas que foram pagas e também ressarcimento dos investimentos feitos pelas empresas. O governo federal arrecadou R$2,5 bilhões com essas taxas de outorga fixa das empresas.
1: Não é pouco dinheiro, né? E, enfim, vamos ver como é que vai se dar esse anúncio do presidente Lula. E assim que esse anúncio for feito, a gente traz todos os detalhes para você aqui no Ponto Final. São 5h14, o Matheus Maciel, no Rio de Janeiro, tem mais detalhes sobre uma manifestação de Flávio Bolsonaro, que falou também sobre a relação dele com Vorcaro. Oi, Matheus, boa tarde.
6: Oi, Débora, ótima tarde para você, Carol, todo mundo acompanhando aqui o Ponto Final. Olha, nessa agenda no Rio, o senador e candidato à presidência pelo PL, Flávio Bolsonaro, negou mais uma vez que aquela viagem de avião que ele fez com a família em janeiro do ano passado tem relação com Daniel Vorcaro, ex-dono aí do Banco Master. Aquele voo foi entre Fort Lauderdale, nos Estados Unidos, e Brasília. E a aeronave, o grande ponto, é que tem entre os administradores dela a Prime U, que é uma empresa ligada ao banqueiro. O outro cotista da aeronave é o advogado e empresário Willer Tomás, que acompanhou o Flávio, a mulher e as duas filhas nessa viagem. Ele foi questionado hoje novamente pela imprensa. O senador afirmou que a viagem não teve essa relação com Vorcaro e que estava no avião justamente a convite apenas de Willer. O advogado afirma que solicitou e pagou integralmente o voo, inclusive. Flávio diz que Willer, desde então, estaria sendo perseguido por causa da proximidade dele com a família Bolsonaro.
5: Muito importante falar que a questão aí de eu ter viajado no avião do Willer, uma viagem em família, a convite dele, estava junto minha esposa, minhas filhas, não tem absolutamente nada a ver com o Vorcaro. Se estão partindo da premissa que ter cota de avião é ser dono do avião, então eu viajei com o dono do avião, que é o William, não tem nada a ver com o Vorcaro. Está sendo perseguido, como várias pessoas estão sendo perseguidas, por terem proximidade comigo, que é o William, é meu amigo. Não foi apenas essa viagem que fizemos juntos, fiz várias viagens junto com ele, então não tem absolutamente nada de errado.
6: Bem, Débora, é importante a gente ressaltar aqui para o nosso ouvinte que o Willer Tomás é investigado também pela Polícia Federal no caso das fraudes contra aposentados e pensionistas do INSS. E essa viagem aconteceu ali no mesmo período em que o Flávio mantinha contato direto com o Vorcaro para tratar justamente do financiamento de Dark Horse, aquele filme sobre a história de Jair Bolsonaro. Bem, a Polícia Federal encontrou mensagens, telefonemas, áudios trocados entre os dois. Em um dos áudios, inclusive, Flávio chegou a cobrar pagamentos ligados à produção. O candidato confirmou que participou da busca por recursos para o filme só depois que essas conversas vieram a público. E Flávio Bolsonaro esteve aqui no Rio para participar da formatura de novos soldados da Polícia Militar do Estado. A cerimônia aconteceu na zona oeste aqui da cidade. Débora, Carol, volto com vocês.
1: Obrigada, Matheus, pelas informações. Você fica agora com o noticiário da sua região. Já já tem mais Ponto Final CBN. Nós vamos falar sobre outras relações que vieram à tona entre Daniel Vorcaro e autoridades brasileiras. E também agenda dos presidenciáveis. Sim, nossa reportagem acompanha a agenda dos presidenciáveis. Música.

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19: Político e geopolítico, né? O republicano e a primeira-dama Melania Trump receberam na Casa Branca o presidente da China Xi Jinping e a primeira-dama chinesa para uma cerimônia do chá nesta sexta-feira, rito tradicional chinês, além da visita de ontem, né, dos chefes de Estado, que discutiram em outros assuntos. Durante o encontro, Trump agradeceu a presença do líder asiático e afirmou que a reunião bilateral entre os dois foi muito produtiva. Nós aproveitamos muito. Acho que fizemos avanços tremendos. Foi muito positivo para os dois países. Muito obrigada. Nós agradecemos a cobertura justa. Xi Jinping disse ver com otimismo a relação futura entre ambos os países. Nós concordamos na visão de construir uma relação entre a China e os Estados Unidos que seja estratégica e de estabilidade. Nós concordamos em adicionar uma nova substância, que será uma relação baseada estrategicamente no respeito, na justiça e na reciprocidade. Desta forma, o futuro da relação será mais promissor. Bom, Xi também convidou Trump e Melania para visitarem a China. E uma agência de notícias estatal chinesa, Débora, disse que ambos conversaram sobre Taiwan. Xi Jinping teria pedido aos Estados Unidos que passem a se opor à independência da ilha. Hoje, Washington diz apenas que não apoia essa independência. A fala gerou críticas por parte do governo taiwanês. O resultado mais concreto do encontro, foi a prorrogação da trégua na guerra de tarifas entre os dois países para janeiro, anunciada pelo secretário do Tesouro americano Scott Bessent. Os dois líderes devem se reencontrar em novembro na cúpula da APEC, Fórum de Cooperação Econômica da Ásia-Pacífico, em Shenzhen, na China. O vice-presidente da China discursa neste sábado na Assembleia Geral da ONU, em Nova York, e o presidente Xi Jinping priorizou a agenda bilateral com Donald Trump e não participou da cúpula das Nações Unidas. Débora.
20: Obrigada, Luiz Fernando Figliage, em São Paulo. E você fica agora com o noticiário da sua região.

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13: Você tem um negócio que depende exclusivamente da alta temporada? Esse é um desafio para muitas empresas, principalmente no turismo. Mas a sazonalidade não precisa ser uma sentença para o seu negócio. As empresas que conseguem manter bons resultados ao longo do ano criam motivos para o cliente comprar, visitar ou voltar, mesmo fora dos períodos de maior demanda. Isso pode acontecer por meio de promoções, eventos, novos produtos e uma comunicação constante com o público. No fim das contas, marketing não serve apenas para vender mais quando o mercado está aquecido. Ele também ajuda a manter o seu negócio relevante quando a demanda diminui. Descubra outras estratégias para fazer a sua empresa crescer o ano inteiro. Acesse negóciossc.com.br.
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0: Sexta-feira, 25 de setembro de 2026. Uma nova pesquisa Datafolha mostra o cenário da disputa pelo governo do Ceará. O levantamento aponta empate técnico entre o ex-governador Ciro Gomes, do PSDB, com 44% das intenções de voto, e o governador Eumano de Freitas, do PT, com 43%. Na pesquisa anterior, divulgada na semana passada, Ciro tinha 47% das intenções de voto contra 40% de Eumano. O levantamento, contratado pelo jornal O Povo, foi realizado entre terça-feira e ontem com 1.200 eleitores do Ceará. A margem de erro é de 3 pontos percentuais para mais ou para menos. A pesquisa foi registrada no TSE com o número CE00198/2026 e o nível de confiança é de 95%. A Suprema Corte dos Estados Unidos autorizou que a gestão do presidente Donald Trump retome o uso de um banco de dados federal para verificar a cidadania de pessoas registradas para votar. A decisão permite que autoridades estaduais cruzem listas de eleitores com registros federais, usando os números do Seguro Social e outras informações. Grupos de defesa do direito ao voto afirmam que o sistema pode cometer erros e retirar cidadãos aptos a votar das listas eleitorais. A decisão ocorre antes das eleições legislativas de novembro, quando os republicanos tentarão manter o controle do Congresso. Uma mulher que acusou o rapper Jay-Z de estupro quando ela tinha 13 anos retirou formalmente a acusação, afirmando que nunca conheceu o artista. Ela não teve o nome divulgado. A falsa denúncia foi feita originalmente em 2024, alegando que Jay-Z teria drogado e estuprado a jovem juntamente com o rapper P. Diddy, considerado culpado por duas ações de transporte de mulheres para fins de prostituição. No horário de Brasília, 5h35.
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0: Gustavo Ferreira, editor assistente do Valor Invest, já está com a gente. Tudo bem, Gustavo? Boa tarde.
1: Alô, alô, Débora, Carol, ouvintes. Boa tarde a todos.
2: Oi, Gustavo.
0: Gustavo, a Bolsa devolveu parte dos ganhos de setembro nesta semana? Conta pra gente.
1: É isso mesmo, Débora. E com especulações sobre juros. Ninguém no mercado brasileiro duvida muito que a Selic caia mais um pouco. Mas talvez bem pouco. Quem sabe a queda de novembro seja a última. Aos olhos do mercado financeiro, esse cenário de menos quedas de juros se fortaleceria caso o presidente Lula vencesse as eleições, caso ele seja reeleito. Isso por causa da sensação de risco fiscal. Já se Flávio vencer, aos olhos da mesma turma, a Selic pode cair mais. Vamos ver também se Donald Trump permitiria, né? Segue de pé a guerra liderada por ele no Oriente Médio. A reboque, os preços do petróleo se mantiveram acima dos 100 dólares por barril nessa semana, ainda que tenham interrompido o rally. Hoje se somou a essas preocupações. O IPCA 15 de setembro foi trocada a deflação de agosto pela maior inflação no Brasil para meses de setembro, isso em 5 anos. Resumo da ópera. Depois de algum sobe e desce, o Ibovespa caía no fechamento 0,3%, uma queda no acumulado semanal de quase 1%. Enquanto isso, o dólar subia 0,7% ao longo da semana, aos R$ 5,18, Débora.
0: Obrigada, Gustavo. Bom fim de semana para você. Até segunda.
1: Eu que agradeço. Bom fim de semana para todos nós. Até lá.
2: Tchau, tchau. Débora, a gente já falou aqui sobre as agendas de Lula e Flávio Bolsonaro. Vamos a Belo Horizonte, porque a Débora Costa tem informações sobre agendas dos demais presidenciáveis. Oi, Débora, boa tarde.
3: Oi, Carol, boa tarde para você também. Em agenda em Recife, o candidato do Avante à presidência, Augusto Cury, defendeu a proibição ou taxação de bets no país. O escritor comentou a medida provisória anunciada pelo presidente Lula do PT contra a prática e o endividamento das famílias. Cury concordou que esse tipo de aposta gera dependência e precisa de enfrentamento.
4: As bets, efeito rápido e curto, também gera dependência. Nós precisamos ou terminar com as bets ou taxá-las de maneira concreta, grande, porque hoje elas estão taxadas em 12%, os alimentos em 18% e os remédios em 30%, também como energia. Não é possível isso. Então elas têm que ser taxadas e, de fato, nós não podemos aceitar milhões e milhões de pessoas asfixiadas pela dependência psicológica das bets.
3: Outros dois presidenciáveis cumprem agenda em Minas Gerais nesta sexta-feira. Um deles é Romeu Zema do Novo, que visitou municípios do sul do estado e, na ocasião, criticou o presidente Lula e o programa Bolsa Família por gerar dependência.
5: O que o brasileiro quer é uma vida digna, é uma vida melhor e não mais Bolsa Família, que isso cria uma relação de dependência. E as pessoas querem autonomia. Querem se qualificar ao longo do tempo, nós fizemos o Trilhas de Futuro que está dentro desse contexto e é lógico uma gestão séria, exatamente o contrário que acontece em Brasília hoje.
3: Também em Minas, o candidato do Missão à Presidência, Renan Santos, realiza uma caravana, passando por Uberaba, Uberlândia, Divinópolis e Belo Horizonte entre esta sexta e sábado. Na primeira parada no estado, Renan atacou os líderes das pesquisas Lula e Flávio Bolsonaro do PL.
6: Tantos que querem obrigar vocês a votar no ladrão de esquerda ou no ladrão de direita. Querem obrigar vocês a terem que aceitar de maneira bovina a mentira, a roubalheira, a enganação. A enganação e o crime como regra. É esse o futuro que estão tentando desenhar para vocês. E isso eu lamento, porque houve tempo em que as pessoas eram melhores e defendiam mais o seu país do que hoje.
3: Já Ronaldo Caiado, do PSD, realiza uma força-tarefa em Goiás, seu estado de origem, nesta reta final de campanha. Hoje, por exemplo, ele cumpre agenda em 4 cidades e disse que organiza uma grande mobilização com apoiadores para alavancar votos.
7: Todos nós estamos mobilizando para isso a gente poder ver aquilo que realmente nos anima cada vez mais numa campanha, que é a presença das pessoas espontaneamente na porta das casas, dizendo, olha aí, é isso mesmo, esse é um governo que deu certo, esse é um governo que entregou na educação, na saúde, na segurança, nos programas sociais. Então é tudo isso que o povo espera, agora mostrando tudo isso para o Brasil.
3: Ainda na agenda, Caiado defendeu propostas para o agronegócio e ações para proteger os produtores dos impactos do El Niño. Carol.
2: Obrigada, Débora.
0: E em Brasília, Igor Cardim tem mais informações sobre uma tentativa de fraude com inteligência artificial. Oi, Igor, boa tarde.
8: Oi, Débora, muito boa tarde a você, boa tarde também aos nossos ouvintes. Em uma petição de um processo no próprio Supremo Tribunal Federal, que identificou a primeira tentativa de fraude processual com uso de comandos ocultos para direcionar sistemas de inteligência artificial. O caso foi detectado pelo Núcleo de Inteligência Artificial do Tribunal e envolve um recurso relatado pelo ministro Cristiano Zanin. Os comandos estavam escondidos em duas páginas de uma petição e foram escritos em letras brancas e pequenas, praticamente invisíveis na leitura convencional. Também havia palavras fragmentadas de forma incomum. A intenção, segundo o Núcleo de Inteligência, era orientar uma ferramenta de inteligência artificial a produzir a decisão favorável à parte. A tentativa, porém, não teve efeito no processo. Isso porque o gabinete do ministro Cristiano Zanin informou que não usa inteligência artificial para analisar os processos ou fundamentar decisões. Os comandos foram identificados pela Maria Child, que é uma ferramenta criada pelo próprio Supremo Tribunal Federal para detectar conteúdos maliciosos em peças processuais. O caso em questão envolve uma servidora pública negra que questiona a exoneração do cargo de oficial do Ministério Público de Minas. A defesa afirma que a candidata branca que assumiu a vaga teria sido beneficiada por manobras para burlar as cotas raciais. Zanin negou o recurso em agosto por entender que seria necessário reexaminar fatos e provas. O ministro considerou que a inserção dos comandos viola o dever da lealdade processual. Zanin aplicou uma multa de 2 salários mínimos e determinou o envio do caso à OAB para apurar eventual infração disciplinar e ao Ministério Público Federal para verificar possível crime. A análise deste recurso começou a ser julgado nesta sexta-feira na primeira turma do STF em plenário virtual. Débora.
0: Que coisa, hein? Poxa vida, é os golpistas, quer dizer, no caso a gente estava falando de um advogado barra golpista, né? Que, enfim, vai ser investigado, mas isso foi feito de propósito, né? E se não fosse essa ferramenta do STF, se o gabinete utilizasse inteligência artificial, o resultado poderia ter sido outro. Obrigada, Igor, pelas informações. Você fica agora com o noticiário da sua região.

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20: Já reparou que alguns restaurantes estão sempre lotados, mesmo sem fazer promoções? Muitas vezes o motivo não está no cardápio, está na experiência. Cada vez mais as pessoas escolhem lugares que oferecem algo além da comida. Um evento temático, música ao vivo, uma harmonização, qualquer experiência que torne aquele momento diferente. E sabe o que acontece? O cliente não só volta, como também recomenda o lugar para outras pessoas. Em um mercado cada vez mais competitivo, proporcionar uma boa experiência pode ser um diferencial tão importante quanto um bom cardápio. Quer descobrir tendências do seu segmento para atrair mais clientes? Acesse negóciossc.com.br.
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1: Escândalo do Banco Master e 5-4 para rejeitar a abertura de uma investigação contra Goni. Lembrando que esse caso veio à tona após uma ação protocolada pelo Partido Novo, que pedia justamente o afastamento do Procurador-Geral da República devido a essa foto e também a referência em mensagens do nome de Goni citados ali em conversas com Daniel Vorcaro. Os autores da notícia crime afirmavam que a atuação do Procurador-Geral da República poderia caracterizar o crime de prevaricação, porém, Conselho Superior do Ministério Público Federal entendeu que Goni vai ser mantido à frente do caso e também rejeitou a abertura de uma apuração interna sobre a conduta do Procurador-Geral da República. Débora.
2: Obrigada pelas informações, Isa Stassiarini.
3: Débora Flaqui, de conta de luz, bandeira tarifária de outubro será verde, segundo a Agência Nacional de Energia Elétrica. Isso significa que não haverá cobrança adicional na conta no mês de outubro. Desde maio, a bandeira tarifária estava em nível amarelo, o que significava uma cobrança adicional de R$ 1,88 a cada 100 kWh consumidos. O comunicado da agência diz que com o início da transição entre os períodos seco e úmido, em boa parte do país, houve um aumento de volume de chuvas nas regiões sul e sudeste, o que contribuiu para melhorar o nível dos reservatórios, possibilitando aí, então, esse alívio, bandeira verde. Alguma coisa positiva dessa chuva toda tinha que ter, né, Débora? Pelo menos esse alívio aí na conta de luz.
4: Com certeza. A minha conta de luz vai ficar baratica agora.
3: Ah, só sempre é, né? Você humilha.
4: Então, vai ficar mais barata, né? Vai, tipo, não vai passar dos R$100.
3: Ai, Débora. Olha, não sei nem o que te falar.
4: Tá bom. Parei de falar, parei de me exibir com a minha conta de luz. Intervalo, você fica com o noticiário da sua região.

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2: Boa tarde, Débora. Boa tarde, Carol. Boa tarde, ouvintes. O Renê tem um VGBL pela tabela progressiva do Imposto de Renda. Ele pergunta qual vai ser a tributação se fizer um resgate. Renê, quando você pedir o resgate do seu plano de previdência VGBL para sua seguradora, ela vai recolher o imposto de renda na fonte de 15% sobre os rendimentos acumulados contados a partir da data que você fez o investimento. Mas você vai poder usar esse valor para deduzir o imposto a pagar na sua declaração anual do imposto de renda. Então, quando prestar contas para a Receita no ano que vem, você vai informar o total dos seus rendimentos tributáveis, incluindo o rendimento do VGBL e o quanto já pagou de imposto de renda na fonte. O programa da Receita, então, vai calcular se você vai ter que pagar mais imposto, caso a sua renda seja muito alta, ou se terá restituição, se a sua renda estiver sujeita a um imposto menor. Portanto, na prática, esses 15% de imposto podem ser considerados como uma antecipação do imposto devido ou você vai receber como restituição do imposto de renda. Até a próxima, um bom fim de semana e continue mandando as suas perguntas para cbndinheiro@cbn.com.br.
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0: De uma adolescente de 17 anos em Copacabana. Vitor Hugo Simonin, João Gabriel Bertô, Matheus Veríssimo Martins e Bruno Alegretti estão presos desde março. Eles negam as acusações e afirmam que a relação sexual foi consensual. A Bolsa de Valores de São Paulo fechou em queda de 0,27%, com 183.476 pontos. O dólar comercial fechou em queda de 0,23%, cotado a R$ 5,18. O euro fechou valendo R$ 5,90, ligeira queda de 0,07%. No horário de Brasília, 6:03.
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3: Boa noite, tudo bem?
4: Oi, Débora, tudo bem? Boa noite para você, para a Carol, boa noite para os ouvintes, também para quem está nos assistindo.
3: Oi, Vera. Ô, Vera, as pesquisas dessa semana confirmaram o empate entre Lula e Flávio Bolsonaro nas intenções de voto para a presidência e, ao que parece, não tem favoritismo nenhum nessa reta final. Diante disso, o que esperar da movimentação dos dois nessa última semana? Nossa, já última semana, hein? Passou voando.
4: Última semana, Débora. Inacreditável, meninas. É um empate bem rigoroso. Na Quest está 37-33 para o Lula no primeiro turno, 42-41% para o Flávio no segundo turno. Datafolha veio com 40-36% com o Lula na frente no primeiro turno e 47-45 com o Lula ainda na frente no segundo turno do Datafolha. Então tem pequenas variações, mas descontadas as margens de erro, fato de que o campo foi feito em dias diferentes, que as pesquisas têm metodologias diferentes, a gente tem em ambas um cenário de empate técnico e isso vai ditar essa movimentação na reta final. O Flávio Bolsonaro fazendo essa pregação por voto útil, que ele já vem fazendo, uma agenda muito intensa de viagem. Ele criou também um programa que é uma espécie de um podcast permanente, é uma live permanente, que fica no ar nas redes sociais dele, com convidados. Foi o Tarcísio de Freitas, foi o prefeito Ricardo Nunes, a senadora Tereza Cristina também esteve lá. Tudo isso para criar essa mobilização para voto útil, arrancar ali alguns votinhos de quem está ainda com o Romeu Zema, com o Ronaldo Caiado, com o Augusto Cury e Renan Santos. E o Lula atirou um pouco para todos os lados. A aposta mais certeira dessa semana foi o lançamento desse programa sobre as vets. A ideia de prometer e lançar aí um programa para proibir as vets e coibir os gastos com apostas esportivas e outro tipo de apostas. É um pacote grande, prevê até pena de prisão para quem explorar apostas online e vai ter uma reação do empresariado que já está nesse mercado, teve uma reação dos clubes de futebol, então é algo que pode sim render alguns votos que o presidente precisa para virar o primeiro turno na frente, mas pode também arregimentar uma resistência contra ele em setores muito bem localizados, ali posicionados, inclusive com a classe política. Então, vamos ver o saldo disso daí nos próximos dias. O debate da Globo parece ser uma aposta também bastante relevante. Nenhum dos dois confirmou oficialmente a presença, mas assessorias de ambos participaram da reunião e até agora o que se espera é que eles compareçam. Vai ser o primeiro debate entre os dois no primeiro turno, primeiro e único. Então, cercado de muita expectativa também o debate da Globo.
0: Ô Vera, mais uma vez a gente tem componentes religiosos colocados na disputa, né? O que já vem acontecendo de alguma forma, pelo menos desde 2010. O que isso diz sobre as diferenças entre os eleitorados católico e

0: evangélico?
1: Pois é, eu acho que diz mais sobre a tentação que os políticos têm de explorar uma espécie de guerra religiosa quando a situação fica ali muito apertada, quando é preciso garantir votos aqui e ali no, na reta final. Eu lembro em 2010 a Dilma muito cobrada a falar sobre qual era a fé que ela professava, falar sobre aborto para não perder eleitorado católico e evangélico. 2018, essa história de que se poderia acabar com o dia da Santa Padroeira já apareceu pela primeira vez. Havia um projeto desde 2007 nesse sentido, que depois foi arquivado. Aquela questão que a campanha do Bolsonaro lançou em 2022, de que o Lula perseguiria pastores, fecharia templos evangélicos, etc. Então, 22, esse assunto foi muito, muito forte também. E agora, a entrada hoje do vice-presidente da República nessa história, falando ali do compromisso do Lula com as tradições religiosas e tentando também angariar os votos dos eleitores católicos, ele que é católico, praticante, muito identificado com a fé católica. As pesquisas mostram que os católicos hoje votam majoritariamente no Lula e os evangélicos no Flávio Bolsonaro. Então, nesse momento em que está tudo muito apertado, esse apelo ao voto religioso também aparece com muita força e ganha ali algum tipo de reverberação nas redes sociais e dentro de igrejas e templos. Então, a última semana tende a ser marcada por esse tema também. O que é sempre perigoso, a gente lembra que o Estado é laico e deveria haver um programa de políticas públicas que passasse ao largo dessas questões, que a fé de cada um professa a sua, mas não é de hoje que o tema religioso é fortemente impactado pelas eleições e também impacta a disputa eleitoral.
0: E, Vera, o escândalo do Master teve novas revelações ao longo dessa semana, mas não teve a mesma repercussão da magnitude das revelações anteriores. De qualquer forma, Daniel Vorkaro ainda tem potencial para definir a eleição, ou para um lado ou para outro? Tem mais coelho para sair dessa cartola?
1: Estão saindo vários coelhos, né, Débora? Aliás, é um bom bicho, porque é um bicho que procria bastante, cada dia sai um coelhinho aí dessa cartola. Agora é a capa da Veja com o Davi Alcolumbre e a sua relação muito intensa com o Daniel Vorkaro, que explica a resistência que ele teve desde o início, que manteve, mesmo com muita pressão, para não se instalar uma CPI específica sobre isso. E aí a gente tem esse personagem pairando sobre a campanha eleitoral. Esse escândalo impediu que a gente discutisse economia, discutisse meio ambiente, mudança climática, terras raras, um caminhão de temas que ficou ali a descoberto sem que os candidatos apresentassem programas consistentes para o futuro do país, porque a gente ficou dia após dia acompanhando os capítulos dessa novela. Eu acho que, dado tudo que já saiu, a gente pode dizer que o que tinha de impactar meio que já impactou. Fica aqui ali sempre aquele boato de que pode aparecer uma bala de prata. O próprio Lula fica alimentando esses boatos quando diz que pode aparecer coisa, vídeo do Flávio em festa, mas não se tem nada além de boato nesse sentido até aqui. O que existe já é grave por si só, porque tem um candidato a presidente pedindo e recebendo dinheiro no exterior, dinheiro esse cuja destinação ele ainda não explicou, mas não parece ter impactado a campanha do Flávio. Então, sim, eu acho que o caso Master e o Daniel Vorkaro são elementos que vão ser importantes quando se fizer uma análise histórica da eleição de 2026 no futuro, mas eu não acho que isso vai mudar os rumos da eleição daqui até domingo. Eu não vejo essa bala de prata aparecendo. Depois, semana que vem, eu posso ser desmentida e morder a língua se aparecer, mas eu não acredito que, com uma situação tão acirrada, se alguém tivesse a tal bala de prata, guardaria, e não usaria logo de uma vez.
0: Carol, acho que dá rapidinho para o último
2: Por fim,
0: tema.
2: rap... Então, rapidinho, porque hoje tem o jantar do Lula com o empresariado, né, Vera? O que a gente pode esperar do Tom aí desse encontro?
1: Eu estarei lá, então prometo relatar depois para os ouvintes da CBN. Lula deverá fazer algum aceno, coisa que ele não fez até agora, né? Ele se recusou a falar em corte de gastos, em ajuste fiscal, em redução da relação dívida-PIB. Então, eu acho que hoje é o dia para fazer pelo menos uma leve inflexão nesse sentido. E os empresários, a gente sabe, estão majoritariamente com o Flávio, mas pelo jeito muito curiosos em ouvir o presidente, porque são esperados 500 empresários hoje à noite.
0: Obrigada, Vera. Bom fim de semana para você. Segunda-feira tem Viva Voz Especial Eleições. Até.
1: Até lá. Um ótimo fim de semana para todos. Tchau, tchau.
2: Beijo, Vera. Tchau, tchau.
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14: Oi PVC, boa noite, tudo bem?
15: Tudo bem, Débora, e você? Tudo bem, Carol?
16: Oi, PVC.
14: PVC, e essa atuação do Brasil contra a Austrália? Fale-me mais.
15: Muito
14: sobre...
15: ruim. Muito ruim. Podia falar em duas palavras. Muito ruim. Curioso que a gente, às vezes, quando começa um processo, alguém dirá com razão que isso aqui não é um reinício de trabalho, é um prosseguimento do trabalho do Ancelotti. Mas tem uma tentativa de rejuvenescer a seleção, embora com hoje só 3 titulares diferentes dos que estiveram no ciclo da Copa do Mundo anterior. O Hugo Souza também estava, o Mateuzinho era estreante, só o Mateuzinho estreante, todos os outros participaram do ciclo anterior, então era para ter um desempenho melhor. Eu me lembro muito de 88, quando a seleção foi pela primeira vez à Austrália. E ali era uma ruptura, de fato, mas era um prosseguimento do Carlos Alberto Silva, que tinha ido muito mal em 87, eliminado na Copa América pelo Chile, derrotado por 4-0 em Córdoba, e jogou contra a Austrália pela primeira vez em Melbourne, e foi, ganhou de 1-0 um gol do Romário chorado, e a Austrália não era um time de Copa do Mundo, hoje em dia é. Mas a gente esperava muito mais. O que eu estou querendo dizer, lembrando de coisas do passado, é que não é a primeira crise da seleção brasileira. E se tiver trabalho, a seleção sai dessa crise. Mas vai dar trabalho. Vai dar muito trabalho. Estava brincando com a letra de Down Under, música do Man at Work. Down Under é mais ou menos, uma tradução livre, a maneira como os britânicos se relacionavam com a terra lá de baixo. Lá de baixo, né? Down Under. E o Brasil está lá embaixo.
16: PVC, vamos falar rapidinho aí dessa medida provisória que o governo anuncia hoje para proibir a atuação das bets. É claro que tem um impacto momentâneo, né? Mas depois o assunto ainda vai ter que ser discutido no Congresso, então muita coisa ainda pode acontecer.
15: Com medida provisória, uma parte da campanha, hoje todos os sites, jornais publicaram que rachou a campanha, né? Porque o Sidônio Palmeira que apoiou a medida do que está calcada na vontade do Lula de bloquear todas as bets, e o Edinho Silva, coordenador de campanha do PT, era contra, ele queria fazer um projeto de lei e levar para o Congresso para o debate. O que está se falando hoje é que amanhã já vai ser um dia, por causa dos plantões judiciários, já vai ser um dia com muita turbulência no judiciário, porque vai ter liminar, contra-liminar. A gente está esperando o Lula chegar ao evento, né, no edifício Matarazzo, na Avenida Paulista. Estava programado para as 17 horas, não chegou ainda, são 18h23, ainda não começou. Mas ele vai anunciar as medidas de proteção às famílias, e isso inclui o veto às bets. Eu acho que vetar as bets é justo, desde que seja viável. Tem uma dificuldade pela tecnologia de vetar todas, mas acho que se é viável, se vete. O único problema, e acho que é um problema grave, é que foi aprovada a regulamentação em 2023 e a gente está vetando em 2026. Então, não está se respeitando os contratos. Inclusive, as outorgas foram pagas em média R$85 milhões por cada uma das bets regulamentadas. Isso vai dar discussão jurídica muito séria, vai ter uma briga, uma guerra a partir de amanhã de liminar e contra liminar.
14: Com certeza, PVC, até porque o ministro da Fazenda, Dario Durigan, está lá no evento e já adiantou aos colegas jornalistas que a proibição está confirmada e a partir da assinatura e publicação aí já não tem mais aportes de apostadores. E aí a finalidade das bets não, também se encerra, né?
15: Tem a recuperação desse dinheiro também, né? Porque tem gente que tem dinheiro lá. Então, como é que você... Quem tem dinheiro nas bets hoje, recupera ou as bets vão judicializar a devolução do dinheiro junto com a discussão jurídica que vai haver?
14: Eles já vão judicializar a outorga, né? Então, provavelmente... PVC, o Ender tá balançando a mão ali, que a gente já estourou. É, esse assunto, com certeza, merece muita atenção, mas acho que a gente pode continuar na semana que vem.
15: Continuaremos.
14: Então, manage o work aí pra gente se despedir. Beijo, bom fim de semana. Beijo.

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10: Já reparou que alguns restaurantes estão sempre lotados, mesmo sem fazer promoções? Muitas vezes o motivo não está no cardápio, está na experiência. Cada vez mais as pessoas escolhem lugares que oferecem algo além da comida. Um evento temático, música ao vivo, uma harmonização, qualquer experiência que torne aquele momento diferente. E sabe o que acontece? O cliente não só volta, como também recomenda o lugar para outras pessoas. Em um mercado cada vez mais competitivo, proporcionar uma boa experiência pode ser um diferencial tão importante quanto um bom cardápio. Quer descobrir tendências do seu segmento para atrair mais clientes? Acesse negóciossc.com.br.
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0: Nadédia Calado tem informações ao vivo em São Paulo sobre a proibição das bets. Oi, Nadédia, boa noite.
15: Boa noite. O governo federal oficializa nesse momento a proibição das bets no Brasil, Débora. A medida provisória Brasil sem bets, vetando as apostas online de todos os tipos e a publicidade do setor, a partir da publicação, segundo o ministro da Fazenda, Dario Durigan, ainda hoje, as plataformas não podem mais receber depósitos. Quem tem dinheiro nas casas de apostas tem que pedir o saque até as 23h59 do dia 5 de outubro, segunda-feira, e o valor deve cair na conta entre 9 e 14 de outubro. Para garantir a devolução, os bancos vão bloquear o dinheiro do saldo de cada apostador, que só vai poder ser movimentado para pagar os clientes. Para quem não fizer o pedido, as empresas vão comunicar os bancos dos apostadores e a Anatel vai ser acionada para tirar os sites do ar, mantendo apenas os canais de comunicação com os clientes. Dario Durigan disse que a proibição é definitiva, colocou a culpa aí em governos anteriores, governo Temer e Bolsonaro, e anunciou que o pacote hoje tem mais duas frentes. O governo manda ao Congresso em regime de urgência um PL para criar crimes para reforçar o combate ao jogo ilegal e lança o Desenrola 3.0, mais uma versão do programa de renegociação, anúncio acontecendo nesse momento em São Paulo. Débora.
0: Obrigada, Nadédia Calado, pelas informações. Você acompanha mais detalhes sobre a proibição, portanto, das bets no Brasil, anunciada hoje pelo governo durante a programação aqui da CBN. Mais detalhes e também a repercussão. Beijo, Carol. Bom fim de semana. Até segunda.
16: Um beijo, Débora. Bom fim de semana para todo mundo. Domingo estou aqui cedinho no Jornal da CBN.
0: Produção, Wendel Starles, trabalhos técnicos, Daniel Mesquita e Henrique Dias. Muito obrigada pela companhia. Tenha um ótimo fim de semana. Eu volto na segunda. Até lá.

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0: Sexta-feira, 25 de setembro de 2026. A ANEEL, a Agência Nacional de Energia Elétrica, anunciou que a bandeira tarifária de outubro será verde. Isso significa que não haverá cobrança adicional na conta no mês que vem. Desde maio, vinha sendo aplicada uma tarifa extra de R$ 1,88 a cada 100 kWh de consumo. A mudança em outubro acontece graças ao aumento do volume de chuvas nas regiões sul e sudeste. Os trabalhadores dos Correios voltaram hoje às atividades depois de 15 dias de paralisação. A greve terminou após assembleias realizadas ontem. O Tribunal Superior do Trabalho não considerou o movimento abusivo, determinou a compensação dos dias parados e fixou reajuste salarial de 4,09%. A paralisação havia começado em 10 de setembro, depois que os trabalhadores rejeitaram a proposta dos Correios, principalmente por divergências sobre o plano de saúde. O jornal The New York Times divulgou uma lista completa das 100 melhores séries do século XXI, feita a partir da seleção de profissionais que trabalham na indústria do entretenimento. Segundo o veículo, mais de 500 produtores, técnicos, executivos e outros nomes da TV participaram da votação. O ranking considera os lançamentos desde janeiro de 2000. O primeiro lugar ficou com Breaking Bad, seguido de A Escuta, ou The Wire, né, no título em inglês, e Mad Men. Também aparecem na lista as séries Game of Thrones, Lost e Ruptura. No horário de Brasília, 6h35.
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0: Na CBN Joinville, agora são 6 horas e 37 minutos, 6h37, para você que nos acompanha no Atualidade Esportiva, eu sou Israel Antunes e eu faço companhia para você até às 7 da noite aqui na programação do nosso Atualidade Esportiva. Hora de falar de esporte por aqui, a gente começa a nossa agenda falando de Jack Futebol, que amanhã, Jack Campo, que estará em campo amanhã contra a equipe do Barra, por mais uma rodada da Copa Santa Catarina. O Joinville, que esteve em campo na última semana, venceu o Nação com um placar de 4-0 e tenta amanhã contra o Barra mais uma vitória na Copa Santa Catarina. A terceira vitória, o que o Joinville busca amanhã contra a equipe do Barra lá no estádio João Marcato em Jaraguá do Sul. Bom, gente, falando por aqui, ó, já destacando as informações relacionadas ao time do Joinville, a competição também, né? O Joinville tenta nessa competição a vitória que vai fazer com que o Joinville suba na tabela e possa terminar essa rodada da Copa Santa Catarina dentro do G4. Vamos lá, a rodada começa amanhã com um jogo às 15h, que é o Joinville contra o Barra, lá no estádio João Marcato. Nós temos no dia 26, ou seja, amanhã, às 17h, o Blumenau, lá no SESI, jogando contra o Marcílio Dias. Nós temos o duelo também amanhã, no sábado, Ercílio Luz e Nação, lá no estado da Montanha, lá no sul do estado. E também temos o duelo no domingo, às 15h, Metropolitano e Figueirense, lá em Blumenau. Tem um time folgando essa rodada, que é o Santa Catarina. A classificação, de momento, tem o Marcílio Dias na liderança com 9 pontos, o Figueirense é o segundo colocado com 7, o Santa Catarina, que folga na rodada, também tem 7, o Ercílio Luz tem 4 e o Joinville é o quinto colocado com 6 pontos. Aliás, o Ercílio tem 6 pontos e o Joinville também tem 6 pontos. O Metropolitano é o sexto colocado com 3, Barra com 3, e nas últimas duas posições tem o Nação com 2 e o Blumenau com 1. Vamos às contas que o Joinville precisa, tá? O Joinville vencendo o jogo amanhã, vai a 9 pontos e ultrapassa amanhã, às 15h, o Santa Catarina, que está folgando na rodada, ultrapassa o Ercílio Luz, passa o Figueirense e empata em pontos também com a equipe do Marcílio Dias e vai pôr os critérios de desempate para ficar na frente do Marcílio. Nesse momento, o saldo de gols do Marcílio Dias é de 6 e do Joinville é de 1. Então, dificilmente o Joinville irá assumir provisoriamente a liderança amanhã, mesmo vencendo a equipe do time do Barra. Só o Joinville fazer uma goleada muito grande. Pois bem, isso é às 15h. Então, Joinville vencendo, Joinville pula para a segunda posição. Ultrapassa o Ercílio, ultrapassa o Santa e ultrapassa também o Figueirense. Um pouco mais tarde, tem um jogo entre Blumenau e Marcílio Dias. O Marcílio é o líder, tem 9 pontos, já está na frente do Joinville. Então, esse resultado aqui seria importante, né? Interessante. O Marcílio Dias não venceu o Blumenau é lanterna. Então seria interessante o Blumenau vencer a equipe do Marcílio Dias. E o jogo muito importante para o torcedor do Joinville amanhã é o jogo, além do Jack, é o Ercílio Luz contra o Nação. O Ercílio, por exemplo, gente, é o quarto colocado, tem 6 pontos e joga contra o Nação, que é o oitavo colocado, que tem 2. Se o Ercílio empatar ou perder para o Nação e o Joinville vencer a equipe do Barra, o Joinville ultrapassa o Ercílio nesse momento na tabela de classificação. Então o Joinville pode terminar aí o final de semana pelo menos na terceira colocação. Claro que vai ter medo também do jogo do Figueirense contra o Metropolitano. Num cenário muito otimista, tá, gente? E assim, não é tão impossível. É o Joinville fazer a parte dele, vencer a partida. O Figueirense não venceu o Metropolitano no domingo. O Santa Catarina vai folgar, então o Joinville ultrapassa automaticamente. E o Ercílio Luz não vencer o Nação jogando amanhã lá no sul do estado. Então, essas são as contas que eu estou fazendo por aqui, umas contas bem otimistas em relação à equipe do Joinville. Bom, ainda falando sobre Copa Santa Catarina, caso Joinville perca a partida, pode ser ultrapassado ali pelo Metropolitano e também pelo Barra, mas aí vai ter que ser ultrapassado também nos critérios de desempate. O Barra, por exemplo, não venceu no campeonato ainda, então o Barra não tem como ultrapassar o Joinville. Então o Joinville não pode ser ultrapassado pelo Barra, mas pode ser ultrapassado pelo Metropolitano. Porém, o Metropolitano tem que tirar 5 gols de saldo do Joinville. Então a tendência, mesmo o Joinville não vencendo o jogo amanhã, é o Jack não perder essa quinta posição. Então a gente lembra, né? O Joinville é um clube que jogou todas as rodadas, ainda não folgou, vai ter uma rodada em que o Joinville não vai atuar. né? São 9 equipes, então sempre vai ter um time em folga, né? E nesse caso, nesse momento, por enquanto, o Joinville não folgou, então esse é o cenário de momento da equipe do Tricolor. Bom, gente, seguindo por aqui na programação da CBN, o Joinville que trabalhou, né, durante a semana, tempo bom aqui em Joinville, na preparação para esse duelo contra a equipe do Barra. E o técnico Diego Souza falou um pouquinho, né, do status do time, como é que o time está chegando para esse momento na Copa Santa Catarina. A gente vai ver o treinador do Joinville nesse momento aqui no Atualidade Esportiva.
1: Olha, é sempre ruim não poder repetir a equipe, né, porque você não ganha corpo e isso atrapalha. Mas o mais importante é que está todo mundo preparado, porque quem eu estou usando tem correspondido, tem se dedicado, tem trabalhado com bastante intensidade. E no último jogo, por circunstâncias, tivemos dois jogadores que, com o estado do gramado, não se sentiram confortáveis, né? E agora a gente torce para que o campo esteja em condições para que a gente consiga fazer tudo que a gente trabalhou durante a semana e consiga realizar com perfeição no sábado, né? Porque a gente tinha trabalhado de uma maneira, claro que a gente tem que estar sempre improvisando caso dê algum imprevisto, né? A sorte é que a gente estava preparado para isso e conseguimos mudar em cima da hora, mas de uma coisa que a gente sabia do que estava fazendo. Então a gente espera conseguir trabalhar bem essa semana para no final de semana consiga, com as condições do gramado, realizar bem e em busca dessa vitória. E eu creio que a nossa equipe ela vem crescendo, a gente está tendo todos à disposição, então isso para mim já é muito vantajoso, porque você tem opções de mudança e isso te dá um leque de coisas para fazer.
0: Tá aí o técnico Diego Souza e ele fala um ponto aqui, gente, sobre as condições do gramado, tá? Para amanhã, esse jogo entre Jack e o time do Barra, a tendência é de tempo bom, tempo seco aqui na região norte, inclusive em Jaraguá do Sul, da DeSol. Então, um tempo de sol, isso já de alguma forma ajuda, obviamente, as condições do gramado a não serem tão prejudicadas como o gramado ficou semana passada, né? Ficou praticamente ruim demais, impraticável, né? O futebol nas condições em que o gramado estava na semana passada por conta da chuva. Pois bem, em relação à equipe dentro de campo, a gente lembra que o Joinville, quando divulgou a escalação para o jogo da semana passada contra o Nação, o Joinville tinha no ataque o Jefferson Renan e também o Pedro William. Porém, quando o time do Joinville chegou lá no estádio João Marcato e viu as condições do gramado, o técnico do Joinville, Diego Souza, fez duas mudanças. Colocou o William no lugar do Pedro e também colocou o Yuri no lugar do Pedro e colocou também o Vitão no lugar do Jefferson Renan, atuando com uma equipe com três zagueiros, num esquema diferente, um 3-5-2. Então essas foram as mudanças da equipe do Joinville. Tirando isso, se as condições do gramado estiverem ok, a tendência é ele voltar àquela ideia original, né, da equipe do Joinville, com apenas dois zagueiros, né? E aí ele opta por uma manutenção daí o Joinville com um esquema um pouquinho mais ofensivo, talvez jogando com dois jogadores de beirada. Fazendo aqui uma projeção de time, tá, gente? Antes do intervalo, o Joinville deve ir a campo com o Thiago Rodrigues. Na direita, o Joinville deve ter uma mudança, e vai ter, possivelmente, porque o titular da posição, que é o Breno, ele está suspenso por conta dos números de cartões amarelos. Então o Breno não vai para o jogo, o André Rosa deve jogar na lateral direita. Então o Thiago Rodrigues no gol, o André Rosa na direita, Wesley e Diego Leandro na zaga com o Gustavo Xavier na lateral esquerda, o meio campo abrindo com Luiz Otávio, Roney e Ion Rolim. E aí na frente o Jefferson William, o Pedro Arthur, Jefferson Renan, Pedro Arthur e Júlio César. Então essa é a tendência do time do Joinville titular amanhã. Essa é a tendência com Jefferson Renan, Pedro Arthur e Júlio César, o time do Joinville iniciando a partida amanhã contra a equipe do time do, do Barra, né, com uma alteração, o Breno saindo, entrando o André Rosa, já que o Breno ele está suspenso devido ao número de cartões. Então vamos aguardar, amanhã às 14h, a escalação será divulgada pelo técnico do Joinville, amanhã Joinville Barra, mais uma rodada da Copa Santa Catarina. Bom, agora são 6h47, mais um rápido intervalo por aqui. Daqui a pouquinho a gente volta a falar de esporte na programação, porque ainda vamos falar de futsal e também de vôlei.
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1: Minuto do Marketing com arroba Fernanda Miller.
4: Você tem um negócio que depende exclusivamente da alta temporada? Esse é um desafio para muitas empresas, principalmente no turismo. Mas a sazonalidade não precisa ser uma sentença para o seu negócio. As empresas que conseguem manter bons resultados ao longo do ano criam motivos para o cliente comprar, visitar ou voltar, mesmo fora dos períodos de maior demanda. Isso pode acontecer por meio de promoções, eventos, novos produtos e uma comunicação constante com o público. No fim das contas, marketing não serve apenas para vender mais quando o mercado está aquecido. Ele também ajuda a manter o seu negócio relevante quando a demanda diminui. Descubra outras estratégias para fazer a sua empresa crescer o ano inteiro. Acesse negóciossc.com.br.
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0: Na CBN Joinville, agora são 6 horas e 54 minutos e 2 informações sobre futsal por aqui, né? Amanhã tem Jack Futsal em quadra, o Joinville recebe a equipe do Concórdia, a bola rola no Centro Eventos Carl Hansen e hoje, até meia-noite, você pode comprar o ingresso com o valor desconto, né? Divide desconto com R$20, você paga a tua entrada para acompanhar o jogo do Joinville. Amanhã, R$30. Então, hoje, para arquibancada, R$20, meia entrada R$10 para você acompanhar Jack e Concórdia lá no site ingressodevantagens.com.br. Você compra os ingressos e amanhã você acompanha também ali no Centro Eventos Carl Hansen essa partida. A bola rola a partir das 7 horas da noite no Centro Eventos Carl Hansen contra o Concórdia. Jogo importante para a equipe do Joinville na Série Ouro, Campeonato Catarinense Série Ouro. Gente, falando de Jack ainda, falando de Copa da Liga. Hoje, na parte da tarde, a Liga Nacional de Futsal oficializou o local da data, local e data da final da Copa da Liga. Será lá em Pato Branco. Será lá em Pato Branco a decisão entre Joinville e a equipe da CBF. A casa da final da Copa LNF decide no dia 31 de outubro na Arena Cláudio Trikoski, em Pato Branco. O horário do elo será definido em breve, mas já boto na tua agenda. 31 de outubro, lá em Pato Branco, a decisão, portanto, da Copa LNF. Agora são 6 horas e 55 minutos e para fechar por aqui, a gente deixa um convite para você, final de semana esportivo na CBN. Amanhã, nós temos, portanto, a partir das 13 horas, o Enquanto a Bola Não Rola, direto do João Marcato, transmissão da CBN para Jack e Barra. Terminando Jack e Barra, a gente corre para Centro Eventos Carl Hansen para transmitir Jack e Concorde. E terminando Jack e Concorde, a gente já corre também para a transmissão do vôlei em quadra contra a equipe do Blumenau amanhã na terceira rodada, aliás, terceiro jogo do Joinville, né? A quarta rodada da Copa Internacional de Vôlei. O Joinville tem 1 vitória e 1 derrota. Joga amanhã, 7 horas da noite, aliás, 7:30, né? Contra o Blumenau. E joga no domingo também com transmissão da CBN, às 7:30 da noite, contra o time do PCN lá da Argentina, equipe lá de San Juan, da província de San Juan, na Argentina. Bom, são jogos de sábado e domingo com transmissão da CBN, além, claro, de Palmeiras e Caxias na primeirona joinvilense, que terá transmissão da CBN também no domingo, a partir das 2h45, direto do bairro Vila Nova. Agora são 6 horas e 57 minutos. Um abraço para você. Eu volto amanhã.
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30: Sexta-feira, 25 de setembro de 2026, o governo federal anunciou a proibição das bets no Brasil. O presidente Lula deve enviar ainda hoje ao Congresso um projeto de lei que estabelece penas de até 6 anos de prisão para quem operar ou divulgar apostas. Segundo o ministro da Fazenda, Dario Durigan, a partir dessa sexta-feira já não será possível colocar mais dinheiro nos sites de bets no país. Os apostadores vão ter até 5 de outubro para retirar voluntariamente o dinheiro disponível nas plataformas. Caso não consigam, os bancos que operam para bets vão fazer a devolução entre 9 e 14 de outubro. O pacote mira ainda os cassinos online e os jogos virtuais, com o objetivo de combater o endividamento das famílias brasileiras. O principal prêmio literário da França retirou um livro da competição por suspeita de uso de inteligência artificial. A academia tomou a decisão depois do romance do canadense Telisson Orelian sofrer acusações de plágio com IA. A organização afirmou que diferentes análises de pesquisadores e jornalistas apontam para o uso da tecnologia. O autor afirmou que pretende se pronunciar. No horário de Brasília, 7:01.
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0: Estamos de volta.
1: Não é bem como monumentos.
0: Quem é, Zé?
2: Ah, bom, junção de talentos aí brasileiros. Bom, a faixa está saindo hoje. César Mendes, o violonista, Caetano cantando. É, a música chama João, em homenagem a João Gilberto. A letra é do Arnaldo Antunes. Gravação lindíssima, que tá hoje no stream aí. Vai fazer parte do novo disco aí do César Mendes, que é um super violonista, produtor do disco da Filha do João Gilberto, que está indicado ao Grammy Latino, melhor gravação do ano, se não me engano. E tá muito linda essa gravação, adorei.
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0: Muito bem, nosso convidado hoje é Otávio Guedes, que está lançando o livro fresquinho, já à venda nas melhores casas do ramo. Heróis por acaso, improváveis personagens que mudaram a história do Brasil. São aqui 10 ou 11 personagens para lá de curiosos e folclóricos, já contou algum para nós. Dan, a bola estava contigo antes do programa, você quer continuar que o repórter Sabine te impediu ou já tinha acabado?
3: Não, eu estava perguntando, eu fiquei curioso com o tempo que ele demorou para escrever o livro, né? O Otávio já contou para a gente. São muitas curiosidades, eu acho que eu queria saber como é que está, coisas que fogem do livro também, né? Que eu acho que é um momento que a gente está vendo muito vocês, assistindo muito vocês ali na Globo News, né? E todas as polêmicas que envolvem o jornalismo político nesse momento, evidentemente, né? Mas eu queria saber como é que está na rua. Fiquei curioso de saber como é. Para mim está intenso por causa da novela, todo mundo me xingando, me dando bronca. Mas eu queria saber se com você está assim iguais. Também.
4: Estamos iguais.
3: Completa, perdão. Fala. Não queria te interromper. Eu queria perguntar isso. Eu queria perguntar se está intenso e se as recepções. A maioria é a pessoal dando bronca, querendo corrigir, sei lá o que as pessoas estão falando.
4: Assim, por incrível que pareça, né, já que é um país dividido, existe. A valentia está na internet. Xingar, brigar, não sei o quê. Na rua. Quem se aproxima é para levar uma palavra de carinho, de apoio, etc. Gosto do trabalho. Isso mudou um pouco. Em 2018, isso foi muito raivoso, né? Muita gente raivosa, sentindo, de uma certa maneira, autorizada a xingar, a peitar, a filmar, a ficar filmando. Mas eu levo muito na brincadeira, né? Além de não me levar muito a sério, eu também brinco com as pessoas, porque quando vem assim, alguém que não gosta da minha linha de comentário, você é jornalista, não sei o quê, eu falei assim, mas meu amigo, você não deve assistir, né, porque pela tua, né, ou você me assiste. Aí, não assisto, não, mas não sei o quê, eu falei, então você está falando comigo, entendeu?
0: Ele não assiste, mas não concorda com o que você falou até à tarde.
4: É isso. Aí tem um outro ali, fica ali resmungando, mas a maioria, sinceramente, cara, a maioria é de carinho mesmo, de fã, de dar apoio, de achar importante. Tem gente também que vem conversar civilizadamente, mas eu não deixei de fazer absolutamente nada na minha vida, foi uma decisão. Eu não vou ficar em cárcere privado. Vou no meu samba, bebo minhas cervejas, faço minhas compras, vou na feira, que se dane. E sou muito bem assim recebido, graças a Deus.
0: Ô, Otávio, não sei se você... Eu estava pensando nisso hoje, vindo para cá, que eu tenho achado essa eleição muito, muito fria, né? Não só... O ponto central é assim, não tem proposta de nada em lugar nenhum. Mas talvez porque, por muitos estados, a eleição para governador já está meio que definido, né? Acho que a exceção é o Rio, que tá com um cara que vai pegar fogo ainda. A eleição parece que...
4: Pernambuco
0: e tal. Mas assim, a eleição aqui em São Paulo e talvez em, sei lá, em outros lugares, ela parece meio morna, né? Eu não tô... Assim, não é um assunto, não vejo as pessoas falando sobre isso, nem a favor, nem contra, nem conversando... Você acha que as pessoas, essa eleição está mais fria por conta de que as pessoas estão cansadas ou porque tem muita gente que, por exemplo, não vai em debate, então tem muito debate que foi cancelado porque ninguém foi, nem governador, nem senador, nem presidente. Fora a proposta, o que você está achando de diferente dessa eleição?
4: Olha, em jornalismo a gente tinha um clichê que eu detestava, que era a festa da democracia. Uhum. O dia da votação é a festa da democracia. Eu definiria, então, agora como o velório da democracia, porque é clima de velório mesmo. Uhum. É um clima de velório, não é um clima de festa. Você vê aqui, pelo menos no Rio de Janeiro, a exploração da miséria, com pessoas segurando bandeira, e aí tanto da direita quanto da esquerda. Você vê ali que são miseráveis, que estão recebendo um trocadinho para ficar segurando bandeira, sem nenhuma convicção. Pessoas são alugadas para fazer o papel de militante. A pouca militância, né, que a gente via antigamente, aquele trabalho voluntário,
0: aqueles comícios enormes que tinham nos lugares, assim... Eu não tem mais isso, não sei se é proibido também, mas tinha isso, né? Via, sei lá, viaduto do chá, e a gente pacas ali ver o candidato A falar e tal. Cara, não tem carreata, por exemplo, uma coisa que eu não vejo, gente buzinando com bandeira para lá e para cá. Sumiram algumas coisas, assim.
4: O comício é uma pena, né? O comício era muito legal, o comício era e acreditam que a rede social tem substituído isso. Mas os comícios eram um ponto alto do Servinho. O Darcy Ribeiro, que foi candidato em 86 aqui, falava muito de pagelância. A candidatura dele não ia bem, ele efetivamente perdeu para o Moreira Franco em 86, mas uma vez ele cismou de fazer uma pagelança. Eu falei, pô, mas eu quero pagelança. Ele falou, não sei, mas é para dar uma energia para essa militância, a militância precisa se energizar. Mas é isso, então, essa energia eu não estou vendo mais nessa eleição. Muito dinheiro, né? Esse fundo partidário deu muito dinheiro, então virou assim uma coisa mais de dinheiro do que de voluntário. Isso tirou a alegria, tirou a festa, virou o velório da democracia.
0: Zé, bola tua, só para encerrar esse assunto, uma outra coisa inacreditável também, que acho que está sendo pouco falado, é como é que a gente está há 9 dias da eleição e tem uma infinidade de candidatos ao Senado e até governador que não sabem se são candidatos ou não, né? Esse pessoal vai decidir quando, se pode ou não... Já devia ter resolvido isso, né?
4: É capaz de, no Rio de Janeiro... você ter uma eleição e os votos de um dos candidatos, que é o Garotinho, ficar sub judice, ou seja, não serem contabilizados, até o TSE decidir se ele pode ser candidato ou não. Então vai haver uma espécie de VAR. Vamos supor, se algum candidato vence no primeiro turno, é essa possibilidade, segundo as pesquisas em relação ao... Eduardo Paes, se o Garotinho não for candidato, mas aí você tem essa eleição, anuncia os votos válidos, o Paes ganha, e aí o Tribunal Superior Eleitoral vai decidir se o Garotinho é candidato ou não. Então vai ter um VAR dessa eleição e o eleitor foi para a urna sem saber se ele está votando nele em alguém que pode concorrer ou não. Olha, a Justiça Eleitoral, eu tenho o maior respeito pela Justiça Eleitoral, né? Foi muito atacada pelo bolsonarismo, com falsas informações de fraude. No entanto, o que houve, por exemplo, aqui no Rio de Janeiro foi uma vergonha. O Cláudio Castro roubou uma eleição, o governador roubou uma eleição, e o tribunal, tanto o Tribunal Regional Eleitoral quanto o Superior Eleitoral, levaram 4 anos para julgar se ele tinha roubado ou não a eleição. Aí concluíram que ele tinha roubado a eleição. Só que depois de governar, e segundo as auditorias estão mostrando, com muitos casos de roubo de dinheiro. Então, assim, a Justiça Eleitoral existe para dar transparência, né, para as eleições, mas também para dar celeridade. Como é que existe uma Justiça Eleitoral com um governador que rouba a eleição, fica 4 anos e as sindicâncias agora mostrando auditorias com muitas suspeitas de roubo de dinheiro público? Então, essa justiça não é justiça. É uma outra crise institucional grave que nós temos nesse país.
3: Você vai participar do debate, não?
2: Oh, deixa eu fazer pergunta, ou vocês não vão deixar eu fazer pergunta?
4: Não, porque aí é da Globo, né? Globo News. Os debates vão ser na Globo. Eu vou estar lá presente fazendo os programas, os debates de lá. Debate do debate.
0: Mas é.
2: Posso fazer pergunta agora?
0: Bora. Só todo seu.
2: Tá Tá bom, obrigado. Agora, essa história também, né, Otávio, as punições são muito brandas, né? A quantidade de candidato que foi preso, condenado, que volta para a política é uma coisa absurda aqui, né? A gente vê vários, vários rostos conhecidos aqui que voltam novamente a estar aí disponíveis para o eleitor, assim, uma coisa maluca. Eu queria voltar para o livro, eu queria que você contasse a história do Plínio Salgado, né, que é o grande criador, né, do fascismo à brasileira, né, nos anos 30, e a história dele é muito boa ali, de como que ele vai parar nessa história, né?
4: O fascismo brasileiro, do Deus, Pátria e Família, que era o slogan dos integralistas, nasce de um chifre, meus amigos, um chifre. A história é o seguinte, o Plínio Salgado era um intelectual, né, de primeira linha, muito respeitado e muito ligado a um banqueiro, né, lá em São Paulo, etc., o Alfredo Egídio. E aí, esse Alfredo Egídio, ele tinha um sobrinho chamado Calu, que sofreu uma desilusão amorosa. Né? E antigamente, quando os jovens sofriam essa desilusão amorosa, mais conhecido como chifre, mandava-se, a elite mandava passear na Europa. Então, esse Alfredo Egídio, que era muito rico, falou o seguinte, pô, vou mandar o Calu, né? E fazer uma expedição pela Europa, porque a Europa estava fervilhando. O Mussolini tinha assumido o poder na Itália, o nazismo estava crescendo na Alemanha. Então, ele resolveu financiar uma viagem para o continente europeu, juntando jornalistas e intelectuais. E aí o Plínio Salgado, ele estava, digamos assim, tecnicamente impedido de ir. Por quê? Porque ele era deputado estadual lá em São Paulo. Como é que um deputado estadual vai viajar para a Itália? Porque não era avião, era navio. Né? E o roteiro feito pelo Egídio para esfriar a cabeça do Calu, entre outras coisas, era Egito, Palestina, Líbano, Chipre, Turquia, Grécia, França, Bélgica, Espanha e Portugal. Pois bem, Plínio Salgado renuncia ao seu mandato de deputado estadual, e vai ser o preceptor de Calu. Preceptor é o cara que faz ali a orientação intelectual do Calu. Pois bem, então eles embarcam, o Plínio Salgado embarca com o Calu, e quando chegam na Itália, o Plínio Salgado consegue uma audiência com Mussolini. E assim, se essa viagem nasce por conta de uma desilusão amorosa, o que você tem nessa viagem é um date, é um amor à primeira vista. O Plínio Salgado, cara, se apaixona pelo Mussolini. Foi uma audiência de 15 minutos. Então, o próprio Plínio Salgado faz um relato que não é um relato assim de um jornalista, é um relato de um fã. Ele diz, ao avistarmos, Mussolini caminha ao nosso encontro. Nós avançamos para ele de olhos fixos. Nesse instante, com a claridade de uma luz, como expressão de bondade infinita, acolhedora e carinhosa, ouvimos uma voz límpida que desarma todas as minhas frases. Sede bem-vindos, amigos brasileiros. Era a voz do Mussolini. Boa e simples, é a figura modesta e afetuosa. Então, é um texto, assim, de uma babação do Mussolini. E a partir daí, que o Plínio decide criar, e o Mussolini orientou ele. Primeiro você cria um movimento de ideias e depois formaliza um partido. O fascismo brasileiro, que tem o slogan que o bolsonarismo adotou, que é Deus, Pátria e Família, ele foi o maior movimento fascista fora da Itália. Uhum. Então, para a gente entender certos fenômenos atuais, a gente tem que lembrar, olha, o integralismo brasileiro teve núcleos em Montevidéu, Buenos Aires, Filadélfia, Genebra, Zurique, Porto, Berlim, Varsóvia e Roma, naturalmente. E o Plínio volta e faz esse movimento integralista que disputa ali com o comunismo a década de 30. Getúlio Vargas dá uma volta nos dois grupos e governa na sua ditadura. Agora, e o Calu? Vocês vão me perguntar, né?
0: Nessa casa... E o Calu?
4: E o Calu? Ninguém sabe, memória apagada a memória do Calu. Calu arrumou um novo amor nessa viagem, o Calu se endireitou, o Calu voltou arrasado, o que foi porque o Calu foi eclipsado por um outro amor, que é o amor do Plínio Salgado pelo Mussolini. É uma história de amor. Então, é o pobre do Calu sempre sofrendo com... encontros amorosos, né? Desilusões amorosas. Plínio Salgado esquece Calu, a memória apaga o Calu e nós temos assim o nascimento do fascismo brasileiro, o Deus, Pátria e Família como slogan, os Galinhas Verdes, graças a uma desilusão amorosa que eu chamo, em homenagem ao Nelson Rodrigues, de Chifre.
0: Otávio, qual o personagem que você... Tem algum personagem aqui que você listou que é o seu favorito? E tem alguns ou algum que ficou de fora que você chegou a pensar, mas por qualquer razão não colocou aqui? Ou porque não coube, ou porque queria ser 10?
4: Pois é. A editora achou legal a ideia de 10, né? E já estão me sugerindo um monte de personagens, né? Um monte também... de personagens que estão surgindo. Assim, eu acho o personagem que existe, por exemplo, a história do Calu, né, que é um personagem lateral, mas existem personagens que aí sim pesquisadores, historiadores, biógrafos precisam se aprofundar. Um deles é o Marcelino Rodrigues Menezes. Marcelino foi aquele marujo, ele era parceiro do navio do encouraçado Minas Gerais com João Cândido. E foi ele que levou as 250 chibatadas que resultou na revolta da Armada. Gente, essa revolta botou a República de joelhos, a República recém-instaurada. É uma história, não sei como é que tem 600 filmes sobre essa revolta. E a Marinha apagou, deu uma anistia, teve que ficar de joelhos, era a posse do Hermes da Fonseca, o primeiro o presidente eleito, né? Porque você teve ali o Marechal Deodoro, Floriano, veio o Hermes da Fonseca. E a cidade estava em festa para a posse do Hermes da Fonseca. O Marcelino entra com duas garrafas de cachaça, porque o alcoolismo era um problemaço na Marinha brasileira, porque a Marinha reproduzia a lógica do sistema colonial. Era a elite branca mandando e batendo e a ralé de pele preta apanhando. Por que ralé? Porque foi o Edmar Morel, jornalista e escritor, que descobriu anos depois o João Cândido e o transformou no herói da ralé. Então, o alcoolismo era... A Marinha era tão ruim que ela pegava... Tinha acabado a escravidão, não havia mercado de trabalho para os negros, então a Marinha capturava os negros, praticamente um trabalho forçado para você trabalhar na Marinha brasileira. E a fuga era a bebida, o alcoolismo. A Constituição Republicana proibiu chibatada como castigo. Só que os oficiais da Marinha Brasileira se rebelaram e falaram: não, pode acabar com chibatada? Como assim? Vai tirar a nossa autoridade. Então, vamos fazer o seguinte, vamos estabelecer 25 chibatadas. E ficou nesse esquema, ou seja, a Constituição proibia o castigo físico e a Marinha Brasileira autorizava 25 chibatadas. Como a cidade em festa, o Marcelino entra com duas garrafas de cachaça e é denunciado por um outro marinheiro, leva isso ao conhecimento do almirante, que resolve dar 250 chibatadas. O marinheiro geralmente pede arrego, e aí para o castigo. O Marcelino não pediu arrego. Ele tomou as 250 chibatadas e, a partir dali, essa rebelião que já havia sido preparada, né, ela foi, esse castigo foi o estopim. O João Cândido, que é o herói dessa rebelião, ele foi perseguido, deram uma anistia e depois perseguiram e mataram todo mundo. Né? Foi uma farsa, a anistia. O João Cândido sobreviveu. E ele foi encontrado pelo Edmar Morel vendendo peixe na Praça 15, completamente esquecido. Então, se o líder da revolta, né, teve a memória apagada, imagina o Marcelino, que não foi o protagonista, digamos assim, uhum, da revolta, mas o estopim. E aí tem um jornal que, em 1951, localiza, né, a Revista da Semana, localiza um homem que se diz Marcelino. Aí você vai perguntar, por que você está botando que é um homem que se diz Marcelino? Porque eu tenho dúvida se era ele mesmo.
3: Esse é um bom nome de filme, hein? O Homem que se Diz Marcelino já é bom nome.
4: O Homem que se Diz Marcelino. E aí ele ficava na Rua do Ouvidor servindo café, foi entrevistado e falou, eu sou o Marcelino, eu fui dedado por o fulano que está trabalhando ali, que era puxa-saco do almirante... E conta a história dele. E desaparece. É o único registro que tem do Marcelino. Quer dizer. Então, essa é uma história, por exemplo, e precisa ser resgatada, a história do Marcelino. É o nosso herói por acaso.
0: Bom, senhoras e senhores, hein, vocês que gostaram de algumas histórias, tem mais no livro, né? Já está à venda nas principais casas do ramo. Heróis por Acaso, Improváveis Personagens que Mudaram a História do Brasil, editora, qual é a editora?
4: Máquina de Livros.
0: Máquina de Livros.
4: E vai sair também pelo Esquilo, vai fazer um audiobook, eu gravei já o audiobook, e vai sair pela Esquilo o audiobook. Mas Máquina de Livros, Heróis por Acaso, um livro feito para que eu viesse participar desse programa aqui, porque eu, por acaso, fui âncora da CBN, uhum, né? O CBN Rio, minha casa, mas só sou convidado para aqui, para o fim de expediente, por conta de livro. Então, provavelmente, vou fazer o Herói.
3: Mas assim,
0: vai lançando o livro que você vai vindo, meu.
3: A gente vai combinar o seguinte, na hora que sair o resultado do primeiro turno, na hora que você for comentar lá na Globo News, você vai falar, muito bem, antes de mais nada, quero mandar um abraço pro fim de expediente. Uhum. Esse então, tipo tá de coisa, esse tipo de relação vai se construindo.
0: Encurta muito. Às vezes você não precisa nem escrever livro para voltar.
4: Então tá bom. Então, vocês querem o quê? No primeiro turno? Então tá bom, a gente manda.
0: Ó, para você... Para você não sair de mãos vazias aqui, Otávio, eu quero dizer que você é carioca, sambista, eu separei uma música aqui para você, que é a tua cara. Eu ouvi essa música no domingo, lançou essa semana. Toca aí, Henrique, vai tocando aí, um sambinha da melhor qualidade. Depois, você presta atenção na letra, com calma.
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0: Isso aí chama Leis Escritas com Giz, do Edu Heredia. Você vai curtir.
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3: Edinho, uma última, rápido. Junto com o teu livro, qual um outro livro fundamental para todo o Brasil que está nos ouvindo ler sobre o Brasil?
4: Olha, eu vou falar de livros que eu ainda vou ler. Que o maior prazer de escrever um livro é você voltar a ler, né? Então, eu acho que eles estão até aqui. É o Lacerda, do Mário Magalhães, né? E o Brizola, de Carla Monteiro. Então, ambos da Companhia das Letras, eu estou com os dois enfileirados, e eu acho que para você entender o Brasil, você tem que entender de Lacerda e de Brizola, principalmente nesses tempos de polarização.
3: Acabou. Vamos embora. Né, eu estourei aqui, perdão. Valeu.
0: Repórter CBN, obrigado. Intervalo.
3: Continuarei torcendo por você, assistindo com carinho e amor, hein? Boa sorte.
0: Obrigado, Otávio. Valeu.
4: E o resultado eleitoral eu vou dar assim, ó. Atenção, fim de expediente para fulano.
3: Isso.
4: Tá bom, vitorioso.

0: 2025. Os dados são da Secretaria da Receita Federal. A tributação das bets foi uma das medidas defendidas pela equipe econômica do governo em 2023 para elevar a arrecadação federal. Os valores têm ajudado o governo a atingir as metas fiscais. Agora há pouco, o presidente Lula anunciou a proibição das bets e dos jogos virtuais online no Brasil. O senador e candidato à presidência pelo PL, Flávio Bolsonaro, negou que a viagem de avião que fez com a família em janeiro do ano passado tenha relação com Daniel Vorcaro, ex-dono do Banco Master. O voo foi dos Estados Unidos para Brasília. A aeronave tem entre os administradores uma empresa ligada ao ex-banqueiro. Outro cotista é o advogado empresário Willer Tomás, que acompanhou Flávio, a mulher e as duas filhas na viagem. Questionado pela imprensa, o senador afirmou que a viagem não teve relação com Vorcaro, que estava no avião a convite de Willer, investigado por participação nas fraudes do INSS. No horário de Brasília, agora 7h34.
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0: Ainda na rede CBN, informações direto de São Paulo com a Nadédia Calado. Oi, Nadédia, boa noite.
2: Boa noite, Juliana. Ouvintes, o presidente Lula comparou as bets a um câncer ao oficializar em São Paulo a proibição das apostas online no Brasil. Diz que a medida é dura, drástica e necessária porque as apostas afetam a saúde mental de milhões de pessoas, muitas delas pobres, que jogam na esperança de garantir o pão do dia seguinte. O presidente diz que decidiu, depois de se reunir com pessoas endividadas com apostas, incluindo pessoas que tentaram suicídio, comparou o problema ao início da epidemia de crack no país e diz que o Brasil, que proibia cassinos, levou o cassino para dentro de casa. O presidente criticou os clubes de futebol, diz que os times não podem alegar que vão acabar sem as bets, lembrou casos em que clubes foram campeões mundiais sem esse dinheiro e citou informações segundo as quais os patrocínios representam uma parte pequena do orçamento das equipes. As casas de apostas têm até a próxima segunda-feira, 5 de outubro, para retirar toda a publicidade em meios físicos e digitais. O mesmo prazo vale para a retirada das marcas ligadas a contratos de patrocínio e, a partir da publicação da medida provisória prevista para hoje, nenhuma nova propaganda de bets será permitida. O ministro da Fazenda, Dario Durigan, não citou diretamente a questão das marcas nos uniformes dos clubes de futebol, nem a validade dos contratos. A questão vai ser tratada em coletiva de imprensa que acontece nesse momento. O pacote inclui ainda o Desenrola 3.0. A União vai comprar em leilão marcado para novembro carteiras de dívidas de bancos com famílias que estão em atraso há entre 2 e 4 anos e meio no cartão de crédito e no crédito pessoal. O custo previsto para os cofres públicos é de 15 bilhões de reais. Juliana.
0: Obrigada. Informações com Nadédia Calado, agora 7h36.
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1: Doutor, jogava o Flamengo, eu queria escutar. Chegou.
2: Estamos de volta, hein?
1: Mudou de estação, começou a cantar. Tem mais.
2: Vocês e aí, Zé?
3: É o disco novo do João Bosco. É, ele tá lançando, ele tá fazendo uma turnê, né, de 80 anos aí, bem legal, assim, Brasil afora. E acabou de lançar. Essa tem participação de um monte de gente nesse disco aí, amigos novos e antigos. Essa é com Chico Buarque.
2: Muito bem, temos um bloco curtíssimo aqui, vou jogar um assunto em uma palavra. Dan Stubach, em uma palavra, Brasil 1, Austrália 1,
4: não vi.
2: Essa vem aí.
4: Não vi, infelizmente, estava trabalhando, Teco. Não vi o jogo, só vi os comentários que foi o terceiro, que o jogo inteiro foi o terceiro tempo do jogo da Noruega.
2: Zé, Brasil 1, Austrália 1, em uma palavra ou em uma frase.
3: Campo ruim, futebol horroroso.
2: Cara, vou dizer uma coisa. A gente achou que não ia estar vivo para ver a Austrália reclamando de sair de um jogo contra o Brasil com empate, cara. Os australianos estavam desolados, assim, cara.
3: Não, e australiano batendo falta como o Brasil não tem mais batedores, né?
2: É. Olha, o Hexa vem aí.
4: Acho que todo mundo esperava uma coisa diferente do Ancelotti, né? Ele voltou com a mesma ideia de ter quatro atacantes, que eu acho uma ideia que a gente falou a Copa inteira, falou antes da Copa, é, ter pouca gente no meio de campo, no futebol de hoje, não dá para ter. E é muito estranho como um técnico, quando entra na seleção, eu lembro quando o Dorival estava lá, eles não fazem algumas coisas que nos parecem tão óbvias, né? Uhum. E nesse caso, infelizmente, se provou que a gente estava certo.
2: O importante é você saber que, como a gente está vivendo cada vez mais, tem longevidade, expectativa de vida quintuplicou, o Hexa vem aí, vai demorar, mas você vai viver mais. O importa é isso, não tenha pressa.
4: Meu filho falou hoje para mim, pô pai, eu torço pro Corinthians e o Brasil desse jeito, não tem chance.
2: É.
3: O problema da longevidade, Teco, a gente vai lembrar do Hexa, vai esquecer dos outros, cara.
2: É isso.
4: É, a gente vai ser Hexa quando os outros estiverem passando a gente também, tem que tomar esse cuidado.
2: Ó, outro assunto bom que a gente provavelmente vai explorar melhor na hora do expediente de segunda-feira foi uma ousada, polêmica lista do New York Times, né? Estamos falando aí do maior veículo do mundo, que cravou, Zé, os 100 maiores shows do século, os 100 maiores séries do século XXI, né?
3: Uhum.
2: É, segundo eles, um monte de gente, mais de 500 pessoas votaram, um monte de recorte, de corte, de regra, bababá, para chegarmos ao final. Breaking Bad em primeiro, The Wire em segundo, Mad Men em terceiro, Succession em quarto, Fleabag em quinto. Olha, tenho pouco a dizer sobre essa... Tenho pouco a mexer, viu? Muito pouco a mexer.
4: Antes do Zé falar só, e daí o Zé completa, claro, só para dizer para o nosso ouvinte que a gente está separando essa lista para falar sobre ela, porque não só pela importância do jornal, mas porque muita gente bacana participou, né, Zé?
2: Uhum.
4: Os criadores, diretores, atores, essas 500 pessoas que o Teco está falando é gente da indústria, gente muito, muito legal que vive a televisão e fez a televisão nesses últimos anos, né? Aí segue daí.
3: A lista tem três problemas. Ela é muito americana.
2: É.
3: Ela tem um excesso de comédias.
2: Tá.
3: E ela tem shows absolutamente bizarros de culinária, de não sei o que, que foram incluídos entre os 100. É. Aí, no top 10, eu acho que a lista é boa, mas tem uns excessos aqui, né?
2: 30 Rock está em oitavo, hein?
3: É, 30 Rock. Atlanta em décimo. Não pode estar Atlanta em décimo, The Crown em vigésimo, por exemplo.
2: Pô, Arrested Development em décimo segundo também, muito, muito, muito baixo para ela, né?
4: Então, todas juntas as comédias, né? O VIP, 30 Rock, Curb, Atlanta e Arrested, né? Tudo, essas comédias estão todas juntinhas ali antes do 11º lugar.
3: Ó, e com todo respeito à Phoebe, que é a menina mais inteligente do mundo, porque ela deu um golpe ali no pessoal do streaming, né? Ganhou um contrato de 100 milhões de reais para não fazer nada, fazer uma série de um polvo.
2: Uhum.
3: O Fleabag é genial, mas o Fleabag não pode estar na frente do Game of Thrones pensando na história da televisão, né? O Game of Thrones foi a última série que mobilizou a audiência global. Todo mundo parou para ver o último capítulo. Não dá para ela estar abaixo do Fleabag, por exemplo.
2: Mas eu acho Fleabag top 10, viu?
3: Eu acho também, mas eu não colocaria ela nunca na frente do Game of Thrones, por exemplo.
2: Tá. É, Game of Thrones é sexto também, não é muito na frente, não.
3: Não, mas acho que o top 5 seria bem. Acho que seria. Eu acho indiscutível esse top 5 aqui com o Breaking Bad, o.
2: Você colocaria
3: The Wire,
2: Game of Thrones no lugar do Fleabag.
3: Exatamente, aí eu acho que seria indiscutível.
2: Tem uns problemas aqui que me incomodam. Primeiro, assim, uma das piores séries da história das séries está em 34º, que é Schitt's Creek.
3: Pois é.
2: A série é horrorosa, assim, horrorosa. Aí qual é o problema?
4: Ganhou todos os prêmios de comédia,
2: pois
4: na
2: época. Pois é, mas, cara, eu desafio você a assistir uma temporada inteira. É impossível.
4: Eu tentei assistir também, achei bem ruim.
2: É impossível.
3: É muito ruim.
2: Ó, tem umas coisas aqui que eu acho meio picareta. Por exemplo, True Detective tá em 35º, mas a primeira temporada. Pô, se for só a primeira temporada, é mais pra cima, né? Aí tem o White Lotus. Como conjunto da obra em 21º. Pô, o conjunto da obra é mais pra baixo, né? É, então, assim, tem umas coisas, tem uns que estão... É, coisa, por exemplo, pra mim a série que tá muito mal e é um absurdo é Peaky Blinders, tá em 43º. Essa série, assim, pra mim é top 15, se quiser brigar é top 20. Chernobyl, que eu acho que tinha que estar mais pra cima, tá em 19. E, de fato, tem muita comédia, muito americano aqui.
4: Rapidinho para dar meu palpite aí, eu acho Six Feet Under, né, que a série está em 15º, eu estava vendo aqui, eu acho que ela também poderia estar melhor colocada, ela foi muito importante, muita referência ousada, eu adoro essa série, acho que ela foi um marco para mim. E eu inverteria, eu acho The Wire melhor do que o Breaking Bad, mais interessante, mais completa, acho que ela seria a minha número 1 e o Breaking Bad número 2, enfim, aí eu acho que tem pequenas trocas. E a polêmica sobre o Game of Thrones é que no dia que ele mobilizou o mundo todo, mesmo assim, deu menos audiência do que a novela das nove que a gente tem aqui.
2: E para editoria Morre um Panda ou um Koala na Austrália, The Bear em 74º.
4: Qual temporada também.
2: E Ted Lasso em 75º. Cara, Ted Lasso só pode ser 75 se só tiverem 75 concorrendo.
3: Pois é,
2: não tem
3: pode,
2: nenhuma possibilidade de ela estar à frente de alguma coisa, cara.
3: Concordo.
2: E finalmente, nosso Curb Your Enthusiasm fez justiça, né? Em 9º lugar, estamos felizes com ele aqui, top 10, né?
3: Tamo, não, isso é merecidíssimo.
4: Ted Lasso daria pra gente falar horas, eu acho uma bobagem completa, eu acho muito bobo, não consigo assistir porque eu acho muito bobo. Mas é um sucesso estrondoso, né? A Apple TV, de novo, é o maior sucesso da TV da Apple, junto agora com o Windows Bay, mas mais ainda, mobilizou todo mundo, todo mundo adora, perdão.
2: Para mim é algoritmo. Ó, vamos pro intervalo, porque a gente vai ter um minuto no outro bloco, voltaremos com as dicas da semana, hein?
3: Beleza.
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21: Você tem um negócio que depende exclusivamente da alta temporada? Esse é um desafio para muitas empresas, principalmente no turismo. Mas a sazonalidade não precisa ser uma sentença para o seu negócio. As empresas que conseguem manter bons resultados ao longo do ano criam motivos para o cliente comprar, visitar ou voltar, mesmo fora dos períodos de maior demanda. Isso pode acontecer por meio de promoções, eventos, novos produtos e uma comunicação constante com o público. No fim das contas, marketing não serve apenas para vender mais quando o mercado está aquecido. Ele também ajuda a manter o seu negócio relevante quando a demanda diminui. Descubra outras estratégias para fazer a sua empresa crescer o ano inteiro. 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
25: -19 graus a temperatura, muita fila ainda para o motorista. Muita fila ainda para o motorista na via expressa acessando a Pedro Ivo Campos. A situação ainda não foi solucionada, bloqueadas duas faixas da esquerda, as duas primeiras faixas da esquerda. No meio, um pouquinho antes do meio da ponte, acidente com um óbito no local, ainda na espera do ML para retirada do corpo. Com isso, apenas as duas faixas da esquerda da ponte, da direita da Pedro Ivo Campos, com o trânsito fluindo, né? Aquela história, não tem como todo mundo ficar nas duas faixas da esquerda, o pessoal da direita ali acaba tendo que dar licença, né, para quem está na faixa da esquerda e acessar o caminho que está liberado. Do meio do acidente para frente, já o trânsito volta a fluir com normalidade. O problema mesmo é dar condições de passar, né, o coleguinha que está lá na faixa da esquerda para vir para as duas faixas da direita. Vou repetimos a informação, a Guarda Municipal, o Corpo de Bombeiros ainda aguarda o IML para a retirada do corpo do local, né? Infelizmente, um acidente com óbito na ponte Pedro Ivo Campos. O trânsito não está só lento ali para quem acessa Pedro Ivo Campos, também tem aqui o pessoal no 99181-3800 dando o recado e avisando sobre trânsito para quem está descendo de Rancho Queimado para Santa Maria da Imperatriz, quem está na 101 para acessar a Via Expressa, e aí sim, né, na Via Expressa acessando a ponte Pedro Ivo Campos. Não tem ainda um horário certo para a liberação da ponte Pedro Ivo Campos ainda, mas a tendência é que nos próximos 30 minutos, no máximo 40 minutos, a ponte seja liberada, as duas faixas da esquerda, um pouquinho antes do meio para o final, né? Então a gente fala, repete a dica para o motorista, já no acessar a ponte Pedro Ivo Campos, um pouquinho antes do acidente, já começar a migrar para as faixas da direita. O ideal é que só fossem utilizadas as duas faixas da direita, aí o trânsito flui nesse caminho e volta a ter as quatro faixas do acidente para frente. Mas, claro, volume de veículos, muita gente já vem na Via Expressa lá na mais próxima faixa da esquerda e aí tem que fazer todo o cruzamento até chegar ao ponto de liberação. No visual aqui tem a imagem da ponte Pedro Ivo Campos aqui, está funcionando, né? O pessoal cola atrás do ônibus aqui na imagem e o ônibus, por ser grandão, acaba achando espaço no acesso e aí leva todo mundo junto, né? Nesse momento para acessar. Mas calma, tranquilidade, já melhorou bastante ali o fluxo no meio ali, nesse acesso, as pessoas estão deixando passar, então acaba passando ali por este acidente. Repito, não há ainda uma previsão, mas acredito que nos próximos 30, 40 minutos normalize o trânsito na ponte Pedro Ivo Campos. Mas aí já tem um estrago, né, completo, né? O motorista já está lá na Via Expressa, o motorista está na 101, o pessoal de Coqueiros está pegando fila, o pessoal que está na Geraldo Estreito pegando fila, mas comparado com os últimos 40, 45 minutos, melhorou um pouco. Está travado? Sim. Tem bloqueio? Também, mas melhorou um pouco o fluxo para o motorista que está acessando, né? Melhorou, eu não estou na fila, né? Falo olhando a imagem, mas olhando aqui as informações por parte do pessoal aqui no 99181-3800, já não falam na parada, mas falam neste acesso. Então, aquela história. Duas faixas da direita da ponte Pedro Ivo Campos com o trânsito fluindo melhor, as duas faixas da esquerda tendo que dividir essas duas faixas. Volume grande de veículos agora, muitos ônibus têm nesse trecho e acaba ficando bastante lento. A Guarda Municipal, a Polícia Militar Rodoviária e também a Polícia Rodoviária Federal trabalhando para a liberação, ainda não há ainda o tempo, mas acredito, repito, que nos próximos 30, 40 minutos, no máximo, a ponte volte a fluir nas suas quatro faixas. Não tem muito mistério nessa situação ali, agora vendo a imagem, está funcionando bem ali, ó. Tem um carro branco que eu estou vendo aqui, tem um ônibus grandão azul, já dá sinal. O ideal é todo mundo já tacar no pisca-alerta, né? Já taca o pisca-alerta quando entra na ponte. Aí já começa a sinalizar, já chama a atenção e faz. O ônibus está ali indo para as faixas da direita, já acaba levando uma galera junto e aí já acaba passando. Lembrando, do acidente para frente, as quatro faixas da Pedro Ivo Campos estão liberadas, né? Quem não consegue chegar lá na ponta acaba colando em ônibus ali para tentar atravessar. Agora o ônibus está passando ali ao lado do acidente. Eu falo vendo a imagem, tá, gente? Quem está na ponte também está visualizando essa situação. Ó, já foi ali o ônibus, passou já com outros carros e motos, né? O motoqueiro acaba trocando um pouco. Ó, tem um carro aqui que eu estou vendo, já foi para a faixa da direita ali, já liberou ali, já vai outro carro junto e já vai formando a fila. Fica lento, mas flui. O problema é todo mundo disputando este acesso do acidente em diante ali, né? Já tem essa situação. Resumindo, sendo insistente na informação, as duas faixas da direita da Pedro Ivo Campos, se só fossem utilizadas no momento, fluiriam com mais lentidão, mas fluiriam melhor. As duas faixas da esquerda acabam tendo que dividir. Na sequência, as informações do repórter CBN. Eu volto daqui a pouco com mais informações.
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0: A corrosão de um parafuso que pode comprometer o controle da direção dos veículos. Entre os modelos afetados estão o Tiguan e o Golf da Volkswagen e o Q3 da Audi. Alguns deles foram vendidos no Brasil, mas montadoras ainda não informaram se as unidades do país estão dentro do recall. No horário de Brasília, 8:04.
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1: Muito boa noite a você, amigo e amiga, ouvintes aqui do Quatro em Campo. Sejam todos muito bem-vindos. Vamos juntos até as 9 horas da noite. Muito obrigado a você que se liga no nosso podcast. Você que acompanha o programa nas mais diversas plataformas digitais. Hoje, dia 25 de setembro.
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1: Comigo aqui no programa de hoje, Bruno Faria. Tudo bem, Brunão? Boa noite. Não temos ainda Bruno Faria, então temos
2: Fala,
1: Guilherme
2: Pradella. Tudo bem, Pradella? Amigo? Boa noite para você, sim. Boa noite para todo mundo que nos acompanha.
1: Tudo bom, Bruno? Guilherme Pradella, fala Pradella, boa noite.
3: Tudo bom, Éboli? Boa noite para você e para os ouvintes.
1: E também temos André Neto. Tudo bem, André? Boa noite.
4: Fala, Éboli. Boa noite para você e para os nossos ouvintes.
1: Paulo Alberto Xavier, por favor.
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1: Muito bem. A gente começa o programa de hoje. A gente vai falar sobre seleção brasileira, né? Que não surpreendeu. Me parece que não surpreendeu ninguém, né? Com futebol ruim. Mas a gente vai abrir com esse assunto que eu acho que pegou muita gente de surpresa, pelos prazos principalmente, né? Já havia toda uma movimentação, a gente já vinha discutindo isso aqui, a própria repercussão dentro dos clubes, né? O manifesto que ontem também a gente relatou aqui por parte das entidades envolvidas, mas o que era ensaio, o que era movimento, se transformou em realidade, né? O governo federal anunciou hoje durante evento a suspensão da atividade de casas de apostas no Brasil e estabelecendo um prazo relativamente curto, né, para o encerramento das atividades, inclusive com retirada total de qualquer tipo de publicidade. Eu estou falando de 10 dias. Isso tudo tem que acontecer dentro de um prazo de 10 dias. E a gente vai explicar melhor toda essa situação com a Nadédia Calado, que acompanhou esse anúncio. Nadédia, seja bem-vinda aqui ao Quatro em Campo. Boa noite.
5: Obrigada, Éboli. Boa noite para você, para os companheiros do Quatro em Campo. É isso, a gente acompanhou aqui em São Paulo o anúncio da oficialização da proibição das bets. É a medida provisória Brasil Sem Bets, que veta apostas online de todos os tipos, inclusive as esportivas e inclusive a publicidade do setor. Como você disse, são 10 dias de prazo para a saída do ar. As casas de apostas têm até 11h59 de segunda-feira, 5 de outubro, que aliás é o dia seguinte ao primeiro turno das eleições, para tirar toda a propaganda e as marcas ligadas a contratos de patrocínio. A partir da publicação do MP, da MP prevista para hoje, nenhuma nova publicidade também será permitida e os apostadores têm até o mesmo dia 5 para pedir o saque do dinheiro que tem nas plataformas e essa grana tem que ser devolvida entre 9 e 14 de outubro. O presidente Lula falou agora há pouco e citou diretamente a questão do futebol, lembrou que é torcedor fanático do Corinthians e criticou os clubes. Diz que todo mundo quer ver o time ganhar, mas que ninguém pode alegar que o futebol vai acabar sem as bets. Lembrou casos de times brasileiros que foram campeões mundiais, sem dinheiro de bets, né, antes da indústria das bets. Disse, o torcedor já vai no estádio, compra a camisa, apoia o clube não pode querer pagar suas dívidas com o dinheiro que o torcedor perde nas apostas. E aí comparou as bets a um câncer, disse que é uma medida dura, drástica, necessária, mas que decidiu depois de conversar com pessoas endividadas com apostas, inclusive gente que tentou suicídio. O ministro da Fazenda, Dario Durigan, foi questionado agora há pouco especificamente sobre o setor do futebol,

0: e diz que o governo vai sim chamar clubes e confederações para entender o impacto da medida, para conversar. Disse que em uma grande parcela dos clubes as bets representam de 4 a 10% da receita, com 7% em média, e disse que a partir dessas reuniões o governo vai avaliar a possibilidade de adotar alguma medida de apoio para o setor dos esportes, mas que nada seria anunciado hoje. Então o governo não citou diretamente os contratos de patrocínio, nem medidas eventualmente de apoio para os clubes que dependem dessa receita, que dizem depender dessa receita no anúncio de hoje, Évora.
1: Então, Nadédia, eu acho que esse é o ponto, né? Essa é uma questão importante quando a gente discute todos os acordos comerciais que giram em torno de uma decisão como essa, e mais do que isso também, né? Os empregos que hoje dependem dessa indústria que, desde 2023, ela foi regulamentada, né? A regulamentação visou dar mais transparência à execução desse setor no mercado nacional. Então, nenhum contrato foi feito dentro de uma ilegalidade, muito pelo contrário. Todos os contratos dos clubes e entidades esportivas, e vamos além do futebol, né? O esporte, já que é um espaço aqui voltado para o futebol, para o esporte, vamos além do futebol. O esporte brasileiro hoje, ele tem laços fortes com esse tipo de injeção financeira. Contratos que foram assinados, contratos publicitários, né? Contratos comerciais, fortíssimos. Na maior parte dos casos, a principal parcela, né, existe em função desse contrato feito com algum tipo de bet. E repito, tudo isso foi feito ou vem sendo feito dentro de uma regulamentação estabelecida por esse mesmo governo em 2023. Me parece um prazo muito curto, né, para de uma hora para outra você romper completamente com esses acordos, porque isso envolve muitas pessoas, não só clubes e entidades, mas muitas pessoas, a vida de muitas pessoas, né? São contratos trabalhistas, inclusive, que estão em jogo com esse fim dessa, com o fim de toda essa atividade. De que maneira, Nadédia, isso foi encarado, né, numa decisão como essa? Porque a gente está diante de uma judicialização jamais vista no nosso país.
0: É verdade, Éboli. Inclusive, se esperava um prazo mais dilatado, porque os exemplos que a gente tem de outros países que tornaram ilegais as apostas deram um prazo de transição maior. A gente começa a procurar na lei as respostas para isso, né? O que o Código Civil diz é uma situação muito exótica. A gente está falando de movimentação econômica de um setor que vai deixar de existir. O que o Código Civil diz é que se tem uma lei que torna impossível cumprir um contrato e não é culpa de nenhuma das partes, ele se desfaz sem obrigação de indenizar. Então, uma bet não pode operar, não pode anunciar, não tem como patrocinar e nem vai querer manter a exposição da marca se o serviço for proibido. Só que, dependendo do contrato, isso pode ser diferente, porque tem muitos acordos de patrocínio com bets que os clubes fizeram cláusulas específicas para caso de mudança regulatória. Então, contrato a contrato, tem que ver se tem previsão de multa, pagamento proporcional, indenização mesmo nesse caso. O clube esperava, né? Os clubes esperavam que os contratos em vigor tivessem um período de transição. A MP não prevê isso. E só um último ponto, Éboli, sobre o prazo, medida provisória está no nome, né? É provisória. Se o Congresso não aprovar em 120 dias, considerando todas as prorrogações, ela pode cair. Então, isso tudo pode se desfazer. Só que tem uma questão que a gente não citou ainda, que é o prazo para a MP para de contar durante o recesso parlamentar, que vai ser de 23 de dezembro a 1º de fevereiro. Então, se o Congresso não analisar isso rápido, pode ser que essa decisão, inclusive, demore ali para mais de 150 dias, demore para mais de 5 meses, e aí, inclusive, seria analisada só pelo próximo Congresso que vai ser eleito agora em outubro, Éboli.
1: Perfeito. Quer dizer, mas enquanto ela não for analisada, ela pode entrar em vigor? Agora fiquei na dúvida.
0: Ela está em vigor nesse momento, os prazos estão valendo, mas ela pode ser desfeita, é isso que eu quis dizer, que se ela for analisada pelo Congresso, tá, derrubada, ou se não for analisada e cair, aí todas as medidas caem em jogo.
1: Perfeito, perfeito. Nadédia, obrigado, tá? Obrigado pela sua participação. Olha, vamos lá, vamos agora com a repercussão, nos clubes, nas federações. Vou dar um exemplo: o Grêmio assinou um contrato com a Bet, tem 2 dias, gente, tem 2 dias o Grêmio assinou um contrato com a Bet, e a gente sabe a situação financeira do Grêmio, né? E eu vou além, repito, eu vou além, e eu não estou discutindo aqui juízo de valor a respeito da saúde mental nas pessoas, a saúde na sociedade, e os benefícios e malefícios de jogar, né? Para mim, eles são claros. Eles são claros, né? Benefícios e malefícios, tá? E já falei aqui diversas vezes sobre isso. A discussão que eu estou colocando aqui e que impacta diretamente no mercado do futebol brasileiro, do esporte brasileiro, é como romper tantos contratos num espaço tão curto de tempo sem causar prejuízos gigantescos, tá? A adaptação, eu acho que ela vai acontecer, independentemente da decisão, a adaptação vai acontecer, como a gente já viu em outras oportunidades, setores que também perderam força no mercado publicitário. Mas 10 dias, para de uma hora para outra você romper com tudo isso, eu fico pensando nos milhões de empregados, né, que fazem parte dessa estrutura. É um setor muito grande que o governo deixou crescer, regulamentou a partir de 2023. Então, desde então, tudo feito dentro de um campo legal. Os contratos todos foram feitos dentro de uma legalidade. Nenhum clube agiu de maneira errada. Nenhuma entidade esportiva agiu de maneira errada. Nenhum atleta, ao buscar patrocínio, agiu de maneira errada. Então, isso, para mim, é grave. É grave, é uma situação muito delicada, uma situação jurídica super complexa. Não tenho competência para falar, mas é algo que envolve, inclusive, sensibilidade humana. Mas vamos lá. Bruno, você tem aí, colheu parte, uma repercussão junto aos clubes e federações, né, Bruno?
2: Após anunciar essa medida provisória para o fim das bets e, consequentemente, casas de aposta, viu, Éboli? Alguns clubes do futebol brasileiro se pronunciaram sobre a proibição. Flamengo, Fluminense, Ceará, Náutico e Atlético Goianiense foram os primeiros. E deve aumentar aí nas próximas horas e nos próximos dias, porque estão entre as equipes que se manifestaram sobre o tema. Os clubes argumentam que esta alteração imediata pode afetar receitas, planejamentos financeiros e investimentos no esporte. Outro ponto destacado é que o mercado regulamentado gera arrecadação de impostos e movimenta recursos destinados ao futebol profissional, às categorias de base, ao futebol feminino e a outras modalidades esportivas. Os clubes também alertam para o risco de crescimento das plataformas clandestinas, caso as empresas realmente parem de operar, de atuar. Isso porque é uma medida provisória. Nesse cenário, segundo a argumentação apresentada pelas equipes, o mercado passaria a ter menos fiscalização e menor controle sobre a proteção dos apostadores. Por fim, Éboli, eu acho um ponto muito interessante, os clubes pediram um período de transição adequado para as mudanças. Mais clubes devem se manifestar nas próximas horas. E aí eu lembro, alguns clubes têm contratos mais longevos com as casas de apostas. Alguns até o fim de 2028, 29, 30. E muitos estão, assim, contra a essa medida provisória aplicada pelo atual governo. Éboli.
1: Eu vou por essa linha, né? Do prazo para que todos possam se adaptar, não só clubes, entidades e pessoas possam se adaptar, né? Sempre a favor, né, de um cuidado grande com a saúde mental das pessoas, com a saúde pública, né, e já falei várias vezes aqui sobre isso, mas essa decisão abrupta, ela é brusca, ela inegavelmente vai causar impactos seríssimos, inclusive na saúde das pessoas, que eu digo envolvidas diretamente com esse mercado de trabalho, não estou falando, nem com relação aos apostadores. Eu acho que precisa ter um cuidado grande, sim, com a saúde pública, a saúde mental das pessoas que apostam. E a gente viu recentemente, e é um início de temporada diferente da Premier League, já falamos sobre isso aqui, a Premier League também adotou medidas que restringem, né, a publicidade das bets. Elas não ocupam mais o espaço master no uniforme. Então você tem ali um passo a passo, né, um caminho de restrições, de cuidados no que diz respeito à publicidade dessas marcas, também com o intuito de acalmar, né, o ímpeto dos apostadores e ter um cuidado a respeito da saúde pública. Mas é isso, decisões que vão progressivamente acertando as placas tectônicas, vão arrumando um setor que está introduzido de maneira muito forte e regulamentado desde 2023. Então, há laços muito fortes, né, já construídos por esse setor. O corte brusco me parece até um tanto irresponsável. Repito, não estou defendendo o clube, não estou defendendo instituição, não estou defendendo bet, nada. Eu estou defendendo, inclusive, as pessoas que são colocadas como alvo principal dessa decisão, pessoas, outras pessoas também serão afetadas na sua saúde com esse tipo de decisão. É algo muito complexo, mas abro aqui o espaço para quem quiser opinar.
3: Eu vou aproveitar aqui então, Éboli, acho que eu queria só comentar aqui em relação aos empregos, né, que as bets geram no Brasil. Tem um estudo do ano passado que mostra que cada bet gera, em média, apenas 19 empregos aqui no Brasil. Então, acho que essa não é uma questão tão latente assim nessa proibição das bets. Concordo com você que isso foi tudo muito feito de uma forma atropelada, sem um debate inicial e de uma forma agora com um prazo muito curto, mas, ao mesmo tempo, acho que é uma medida que ela eventualmente chegaria. Acho que os prazos podem ser curtos, mas ao mesmo tempo eu não acho que o futebol vai ficar sem fazer a sua máquina girar. A gente viu como foi na pandemia, a gente viu a pressa dos times para voltar a jogar futebol, conseguindo voltar a jogar futebol em momentos críticos de saúde pública no Brasil. Não acho que vai ser essa saída abrupta das bets do mercado brasileiro que vai acabar com o futebol brasileiro, que vai paralisar o futebol brasileiro, que vai travar as nossas instituições. Acho que os nossos clubes são capazes de encontrar maneiras de continuar. Agora, vai ter muita dor de cabeça jurídica aí nessa história, porque a questão contratual dos patrocínios com as bets, ela é presente em praticamente todos os clubes principais aí do futebol brasileiro. Então vai ter muita gente aí tendo que renegociar contrato, vai ter muita bet entrando na justiça contra a rescisão de contrato. A gente vai ver quem que vai sair como culpado nessa história, né? Se vai ser o clube que vai sair como culpado, ou se vai ser muito provavelmente o Estado brasileiro, porque as bets me parece que essas empresas vão querer tentar sair com algum último resquício de dinheiro nessa história, nessa perda contratual que vão ter com a proibição das suas operações aqui no Brasil, que foi decretada hoje. Então, acho que os capítulos jurídicos são capítulos que são difíceis da gente imaginar, acho que cada clube tem contratos diferentes. Me surpreendeu muito o Grêmio ter fechado um patrocínio com o Bet nessa semana, sabendo de tudo que já vinha sendo falado, de tudo que já vinha sendo divulgado. Acho que é um erro gigantesco do Grêmio, não sei se vai, o Grêmio ainda vai sair no prejuízo nessa história, mas estava muito claro que o governo ia para frente com essa medida e o Grêmio, mesmo assim, com todos os sinais contra, ao invés de recalcular a sua rota e fechar um patrocínio com uma marca de outro setor, foi lá e fechou com uma casa de aposta 2 dias antes do governo brasileiro determinar o encerramento das operações. Então, eu acho que é uma medida que precisava ter sido mais discutida. Não sei tanto em relação ao prazo assim para encerrar a operação, não sei até que ponto isso precisaria ser mais esticado ou não, mas acho que a questão agora é essa, uma questão jurídica que a gente vai ter pela frente. E tem a questão que a Naded já trouxe mais cedo também, né? Essa é uma medida provisória, então a gente pode ter um rolo aí, por exemplo, de ter os clubes, as bets com as suas operações paralisadas agora para daqui a alguns meses depois tudo isso voltar de novo. Acho que os clubes brasileiros têm que inicialmente agora já recalcular a rota e começar a se planejar financeiramente com valores abaixo do que está atualmente o mercado brasileiro inflacionado pelo mercado das casas de apostas. Mas me parece que, assim como aconteceu na Premier League, você citou que a publicidade foi proibida, isso me parece que era o mínimo do que ia acontecer aqui no Brasil. E aí o governo brasileiro foi um pouco além com a suspensão das operações das casas de apostas, e os clubes brasileiros nunca sequer pensaram nisso, nunca sequer se planejaram para isso, e agora eles vão sofrer as consequências também.
1: Nesse ponto eu concordo totalmente contigo. Esse é um processo que já vinha sendo anunciado e os clubes deveriam já fazer uma releitura de rota. O que o Grêmio fez há 2 dias foi um tanto arriscado, né? Se confirmou com essa medida que já estava anunciada, né? Que iria acontecer, que iria ser... O pronunciamento já estava marcado para hoje, o conteúdo total é que não havia sido revelado ainda, mas o Grêmio assumiu um risco considerável, considerável. E também falei aqui, quando a gente discutiu uma outra oportunidade, que essa história de que o futebol vai acabar, esquece. Isso aí é só frase para pressionar a discussão. E é uma discussão que não vai parar, logicamente, nesse anúncio de hoje, como bem colocou o Bruno. Para Della...
4: Bom, Éboli, acho que o André citou pontos importantes aí. Acho que a gente não pode tirar dessa discussão que esse ecossistema do esporte brasileiro, ele se apoiou nas bets, e me parece, e foi uma sensação que eu tive desde o início, que a questão do consumidor nunca era levada em conta. Inclusive, eu estava vendo uma reportagem do próprio G1 dizendo que em 2025 foram gastos nas bets orçamentos assim, na casa de bilhões. Então, assim, todo um ecossistema se apoiou em um ramo de apostas, e isso ficou na questão de... Bom, é um dinheiro que está vindo, é um dinheiro muito bom. É bom a gente lembrar que as cotas de patrocínio começaram a ficar infladas. A gente começou a ter patrocínios maiores, principalmente o patrocínio Master. Principalmente Corinthians e Flamengo conseguiram assim, alcançar valores gigantescos. Mas esses valores por si só, a Naded até citou, em alguns casos, chega a ultrapassar 10%. Do que o clube arrecada no ano. Então não é que se você tirar, automaticamente o time não tem dinheiro para mais nada. É uma parte que, obviamente, é considerável, mas não é exclusiva. Não é só no caso de futebol. Não estou falando de atletas olímpicos. Acho que até você tem muito mais experiência e expertise para citar esse outro lado, assim, que aí é um atleta individual que tem um patrocínio. Isso é um caso, acho que merece até um outro tipo de discussão. Mas em caso de clube
1: muito
4: de futebol,
1: mais impactante. Eu não tenho dúvida que no mercado não tão forte quanto o futebol, isso vai ser muito mais impactante.
4: E é uma discussão que não dá para deixar de, ter, de fazer. Porque são atletas, e a gente sabe que o esporte olímpico ele tem muitas dificuldades, maiores do que o futebol tem. Então, e apesar de serem valores bem menores comparados a futebol, não dá para desprezar isso. Mas nos atendo ao futebol. Então, assim, são clubes que se apoiaram dentro dessas casas de aposta com esse dinheiro que vinha e que era muito alto e que gerava antecipação. Eu acompanho muito o dia a dia do Corinthians. O Corinthians já antecipou cotas de praticamente todos os patrocinadores, inclusive da Bet, que patrocina de forma no patrocínio Master. Então, assim, os clubes taparam os olhos para as consequências que as Bets estavam trazendo para o seu público. Afinal de contas, é o torcedor do Corinthians, é o torcedor do São Paulo, o torcedor, seja lá qual clube que tenha Bet, que estava ou está sofrendo essas consequências do jogo, de gastar mais do que deveria, do endividamento e tudo mais. Tudo isso, eu acho que está muito claro para muita gente, os malefícios, e como os clubes também, pelo menos, se não fingiram, pelo menos fizeram vistas grossas ao que estava acontecendo com o seu público consumidor, com o seu torcedor. Agora, esse é um ponto. O governo vem e faz uma medida que, como até foi citado na participação da Aradédia, para cortar na carne. E nunca cortar na carne vai ter simplesmente sorrisos e um final feliz. Isso gera consequências, por vezes muito graves. Os clubes agora vão ter que lidar com isso. A questão é, qual o tamanho do lobby dos clubes para conseguir minimizar esse tipo de situação? Porque eles podem agora se colocar, como já estão se colocando, como... como vítimas dessa situação. O Estado vai ter que salvar esses clubes, vai ter que abrir exceções, essa é uma medida provisória, mas dependendo da situação, após um primeiro turno de eleição, porque a gente sabe que isso também acaba sendo, tendo influência, isso vai ser rediscutido? Assim, são muitos poréns, são muitos e sis. Fato é que, para mim, para poder arrematar minha parte nessa discussão, é que essa cadeia toda, envolvendo o futebol principalmente, fez muita vista grossa para um problema que estava acontecendo com o público dele e agora tomou uma pancada gigantesca e agora vai ter que se virar.
2: Só para tentar corroborar com o que os amigos disseram e também não me alongar muito, porque eu acho que eles tocaram em pontos importantes, eu acho que o término da nota de alguns clubes, como Flamengo, Fluminense, que estão disputando a Série A e já se pronunciaram, sobre um período de transição. Esse período de transição seria importante. A gente costuma citar muito aqui exemplos de outros clubes, outros países que se importam com o desenvolvimento do futebol e a gente elogia quase que sempre a Premier League. E a Premier League passou por isso, mas teve essa diferença para a Inglaterra, porque onde o cancelamento dos contratos foi anunciado com 3 anos antes de entrar em vigor. Então deram tempo ágil e plausível para os clubes correrem atrás do prejuízo e se readequarem. Isso pensando, obviamente, nos clubes do futebol brasileiro. Eu vejo que, assim, independentemente da maneira que essas casas de apostas entraram, muito dinheiro foi investido e os clubes não souberam aproveitar essa quantidade de dinheiro. Tanto é que a maioria no futebol brasileiro segue com dívidas altíssimas. E se a gente olhar antes de 2019, quando as casas foram aprovadas, os patrocinadores masters dos clubes giravam no máximo até 40 milhões de reais. Hoje passam da casa de 3 dígitos. Então há uma diferença muito grande e eu entendo quando o André Neto diz que os clubes vão ter que tentar encontrar uma rota diferente e já pensar nisso, mas eu acho que sem esse período de transição vai ser uma dificuldade ainda maior. Eu olho para essa disputa, briga, entre aspas, entre a MP assinada pelo presidente, ao mesmo tempo os clubes lutando pelos seus direitos, que muitos terão em vigor até 2030, essa luta não vai terminar, essa batalha, essa guerra não termina hoje. Acho que vai ter um longo caminho pela frente e, sem dúvida nenhuma, vai ter muito pano para manga ainda.
1: Não tenho dúvida disso. A gente está diante de uma disputa jurídica gigantesca nos próximos já meses, anos, eu não sei, mas é algo de proporções bem, bem elevadas. Rapidinho, vamos lá, André.
3: Rapidinho, só porque a gente está falando muito sobre os clubes também, né? Mas acho importante a gente lembrar que todos os principais campeonatos da CBF têm patrocínio master de casas de apostas também. Então o dinheiro que é repassado da CBF para os clubes também deve ser afetado nessa história, porque a CBF também vendeu todo o seu aporte que tinha ali para publicidade para casas de aposta também.
1: Sim, é um setor totalmente enraizado, introduzido no mercado esportivo, mas de maneira mais evidente no mercado de futebol. Essa discussão não vai acabar aqui não, mas vai ser longa. Vamos fazer o Repórter CBN, nosso intervalo de jogo? Vamos fazer o Repórter CBN e logo depois do Repórter CBN, nosso primeiro intervalo comercial, tá? Mas agora as notícias com o Repórter CBN.
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Sexta-feira, 25 de setembro de 2026. O presidente do Supremo Tribunal Federal, Edson Fachin, deu um prazo de 5 dias para que a Procuradoria-Geral da República se manifeste sobre pedidos pendentes relacionados às investigações dos casos Master e INSS. Depois da manifestação da PGR, os processos voltarão ao presidente do STF. Entre os requerimentos está um pedido do empresário e ex-pastor Fabiano Zetel, que solicitou que a prisão preventiva dele seja revisada. Ele é apontado pela Polícia Federal como um dos principais operadores financeiros no escândalo de fraudes bilionárias do Banco Master. E o Papa Leão XIV alertou para os riscos de um mundo dominado por um paraíso de máquinas, onde, ao defender limites éticos para o avanço da tecnologia. Em discurso na França, o pontífice criticou desvios da ciência e da tecnologia e pediu que o desenvolvimento da inteligência artificial permaneça a serviço

0: da dignidade humana. Leão 14 também condenou a ideia de que as armas nucleares garantam segurança e alertou para uma nova corrida armamentista. A visita à França é a primeira de um Papa ao país em 18 anos. No horário de Brasília, 8h34.
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1: Graus a temperatura, já foi liberada a ponte Pedro Ivo Campos, faz uns 20 minutos que foi liberada, tem imagem aqui ao vivo no estúdio da CBN, já tem um bom fluxo, bem mais tranquilo se comparado nas últimas 2 horas, né? Um acidente com morte na ponte Pedro Ivo Campos, mas para quem está na 101 ainda, vindo em direção à Via Expressa, tem perrengue, tem acidente, lá próximo ao quilômetro 206, no sentido Via Expressa, colisão envolvendo moto com atendimento por parte do Corpo de Bombeiros. Então tem 2 pontos travados, o primeiro da 101 para chegar na Via Expressa e depois na Via Expressa ainda pelo volume, mesmo com a ponte liberada faz uns 20 minutos, sem muito volume de trânsito ainda na Via Expressa, e aí tem o perrengue até chegar na ponte Pedro Ivo. Mas a notícia é boa, né? Vai levar um tempo ali, mas a ponte está liberada e, pela imagem agora, fluindo muito bem neste momento, apesar do trânsito intenso, principalmente no final da ponte Pedro Ivo Campos, 2 faixas da direita, acesso ao Lago das Bandeiras. É sempre bom lembrar, para dar uma agilizada no trânsito, não que está parada, mas para dar uma agilizada, 2 faixas da esquerda da Pedro Ivo Campos, direto acesso a Gustavo Richard, aí vai em direção ao túnel Silva Jardim e também para acessar Hercílio Luz. 2 faixas da direita da ponte Pedro Ivo Campos, acesso direto ao Lago das Bandeiras. Aí tem aí o elevado do Rita Maria, tem Paulo Fontes e acessa a área central. Para quem não chegou na Via Expressa, tem um acidente ali bem antes do acesso à Via Expressa. Daqui a pouco já libera por parte do Corpo de Bombeiros. Chegando na Via Expressa, tem fila, trânsito pesado, né? Lembrando aquele horário das 7 da manhã até a ponte Pedro Ivo Campos. Colombo Salles, nesse momento, para quem está saindo da ilha, trânsito na Via Expressa tem, mas fluindo muito bem, tanto o acesso por Beira-Mar Norte, pelo elevado Francisco Dias Velho, para quem continua na direção da Via Expressa. Dito isso, vamos lá, Cristo, voltar com a Rede CBN, com o 4 em Campo.
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2: Paciente, quando vamos ter competição oficial, o equipo estará preparado. Não é nem positivo nem negativo, algumas coisas boas. A verdade é que tivemos a oportunidade para adiantar o marcador, faltou um pouco de acerto no último terço, mas o equipo lutou até o final, não queria perder e não perdeu.
3: Aí, não perdeu no último lance da partida, o Rayan impediu a derrota do Brasil, que seria a segunda derrota na história para a Austrália, né? A Austrália fez 1-0 com um belo gol de falta, mas que para mim contou com mais uma colaboração do Hugo Souza, que não vive um bom momento. A seleção entrou em campo com 7 jogadores que estiveram na Copa do Mundo, podemos até dizer 7 titulares, o Hendrick, que foi uma espécie de 12º jogador, né? Então, 7 jogadores que se conhecem muito bem, que estiveram juntos na Copa do Mundo. 4, né, novidades ali, o Hugo, o Mateuzinho, o Vitor Reis e o Estevão, né, que não pôde jogar a Copa por uma lesão. E para mim mostrou nada, absolutamente nada, um deserto de ideias, um 4-2-4, mal feito dessa vez, mal feito, porque 4 jogadores isolados lá na frente esperando por uma bola que não vinha de lugar nenhum, né, um silêncio ensurdecedor no meio de campo da seleção por uma total falta de compactação da equipe. Achei tudo muito ruim, cara. Eu não consigo tirar nenhum ponto positivo. Não tem copo meio cheio, nem vazio. Não tem nem copo. Eu tô paciência zero, porque esperava. Não esperava ver nada brilhante, viu, Pradella, Bruno e André. Nada brilhante. Mas não esperava ver algo tão ruim como eu vi hoje de manhã contra a Austrália, hein? E fiquem à vontade, falem à vontade aí. Começa contigo, Pradella.
4: É o famoso, nossas expectativas eram baixas, mas poxa vida, né? Assim, o que mais me incomodou no jogo hoje é, Bolê, a gente conversou isso mais cedo, é que o Brasil foi exatamente, basicamente, o Brasil da Copa do Mundo. Assim, um time que acaba se limitando demais a uma individualidade, pouquíssimas jogadas de ataque, Corinthians, estou com o Corinthians na cabeça, porque, enfim, dia a dia, né? Mas também vale... O microfone
5: perdemos o... E tá tudo bem aí, Pradella?
4: O meu microfone tá quase como a seleção brasileira.
5: Assim, não, se você falar que o Corinthians vai cair, você mata o torcedor corintiano do coração agora. Calma.
4: Foi só o microfone aqui, viu, gente?
5: Tá bom.
4: E eu só tenho responsabilidade pelo microfone também. Mas, assim, a seleção brasileira pouquíssimas vezes na partida conseguiu criar jogadas de aproximação, de jogo coletivo, que geraram finalizações perigosas. Tanto é que, por exemplo, o gol anulado do gol do Estevão sai numa roubada de bola no campo de ataque, ou seja, assim, era uma estratégia, que é válida, obviamente, mas assim, mostra que o time se prendeu demais a basicamente dois tipos de lance. Essa pressão alta, que foi até bem feita no início do segundo tempo, e uma bola longa que pouco funcionou durante toda a partida. E o gol sai de uma bola parada numa cobrança de escanteio que deixa a marcação frouxa ali e o Rayan consegue fazer o gol. A Austrália, para mim, merecia ter vencido o jogo. Acho que produziu para tal, além do gol do Irancunda de falta, que para mim bateu belíssimamente na bola. E mesmo que o Hugo Souza não chegasse, para mim ele deveria pular, porque tem jeito até para tomar gol. Então, assim, mesmo que ele não alcançasse, pula na bola. Ficou feio para ele, assim, paradão no centro do gol. Acho que não era uma defesa fácil, mas, enfim. Acho que a seleção brasileira, basicamente, é a continuação da Copa do Mundo, o que é preocupante. Acho que o Brasil, para esse próximo jogo contra a Austrália, precisa testar algo diferente, algo que ainda não foi testado. Não sei se é um time com mais meio-campistas, se é um time com um terceiro zagueiro e ter alas que apoiam mais. Não peço para o Ancelotti inventar a roda de novo, mas peço algo diferente, porque o que foi apresentado para mim não tem dado o resultado, e não só para mim, acho que os resultados têm demonstrado que não aparecem, porque o futebol jogado não é bom.
5: Eu tô com o Éboli, com a indignação dele, porque assim, é um futebol muito pobre, gente. Não é um trabalho de agora, é um trabalho de um ano e pouco, mais ou menos, quase dois já, que o Carlo Ancelotti deveria já mostrar alguma evolução na seleção. Ele não muda opções, ele não muda cenário, ele mudou alguns jogadores. Mesmo assim, o futebol muito abaixo contra uma seleção australiana, gente. Eles reclamaram de ter sofrido gol no último minuto. Para mim, isso é impressionante. Fora que alguns lances são dignos de dó de alguns jogadores. É óbvio que você sente o peso da camisa de defender a seleção brasileira, mas em alguns momentos é preciso tomar cuidado com alguns tipos de lance. Eu concordo com o Pradella. Tem gols que é preciso saber como tomá-los. E assim, o Hugo Souza, para mim, foi muito abaixo. Eu acho que ele merecia uma chance. Ele já foi avaliado em outras partidas, até contra a seleção japonesa, que para mim ele falha naquela derrota por 3-2. E aí a gente vai ter que olhar para mais dois amistosos para saber se tem condições de manter ou não o jogador. Porque assim, se a gente deixar esse lance do gol de lado, tem um lance do Hugo Souza no primeiro tempo, finalzinho, reta final do primeiro tempo, vem um cruzamento de escanteio que ele vai, ele não vai em direção à bola, ele está na pequena área, a bola vai na pequena área, ele entra para dentro do gol. Eu nunca vi isso, gente. Como é que isso pode acontecer? Então assim, tem alguns pontos absurdos da seleção, tem alguns movimentos que a gente não consegue entender, a gente pode voltar a bater na tecla, por exemplo, do Rafinha, que está jogando fino da bola, é um dos melhores jogadores da atual temporada, não fez nada, se perdeu com a bola sozinho em linha lateral, sabe? E ao mesmo tempo a gente poderia cobrar do Vinícius Júnior, mas o Vinícius está muito mal no Real Madrid. Quem acompanha os jogos nesse início de temporada do Clube Merengue, dá para perceber que o que ele apresentou hoje é o mesmo que ele tem apresentado no Clube Madrilenho. Então, a seleção brasileira precisa de novas caras, eu entendo isso, é uma adaptação, mas ele precisa mudar o formato. Se desse jeito que ele está jogando não está dando certo, ele precisa mudar. E esse é o momento para mudar.
6: Eu achei muito curioso, amigos e Éboli, que o Ancelotti se deu ao trabalho de falar que não é um trabalho novo, é uma continuação, porque eu acho que todo mundo que viu o jogo não teve dúvida nenhuma de que é uma continuação dessa seleção muito ruim que a gente viu nos últimos 4 anos mesmo. Era o mesmo futebol fraco, a mesma dificuldade de conexão entre os setores da seleção brasileira. E assim como o Bruno falou do Rafinha, né? Os mesmos jogadores que são protagonistas nos seus clubes, nos maiores clubes do mundo, tendo dificuldades de desempenhar no mesmo nível na seleção brasileira, né? A chance que o Rafinha teve no segundo tempo, por exemplo, para mim é um lance muito claro nesse sentido, né? Que ele recebe o passe do Vini Júnior, entra na área e aí ele dá um chute de esquerda, sem muita direção, e que é um lance que no Barcelona, só nessa temporada, ele já fez pelo menos uns 3 gols nesse tipo de jogada, com ele cortando 2 defensores, deixando os caras no chão e fazendo o gol. E na seleção brasileira, essa afobação, essa dificuldade de representar a seleção brasileira sem ter um peso, sem ter uma ansiedade grande, que me parece que atinge principalmente os dois jogadores que deveriam ser os mais protagonistas da seleção, que é o Vini Júnior e também o Rafinha, né? Acho que são os dois jogadores que a gente espera mais nesse momento e que, pelo menos até aqui, para mim, não assumiram essa responsabilidade e que, para mim, no ataque da seleção brasileira, o jogador que vem se sentindo... E aí, né, a gente fala do que a gente pode ver um pouco de fora, porque já chegou num ponto que é difícil de explicar tecnicamente, taticamente, porque que Vini Júnior e Rafinha não rendem o que rendem nos seus clubes na seleção. Mas acho que o ponto positivo do ataque da seleção brasileira na era Ancelotti tem sido o Estevão. E o Estevão tem sido o cara dessa seleção brasileira no ataque já há um ano, né? E ele não jogou a última Copa do Mundo. Acho que é um desfalque até pouco falado nesse sentido, assim, da falta que o Estevão fez. E a seleção brasileira, além de ter, né, esses protagonistas que não são protagonistas, ela tem muitas dúvidas, né? Agora a gente tem essa transição no gol do Brasil, que a gente não tem nenhum nome consolidado para suceder ao Alisson, que hoje ainda é, para mim, o melhor goleiro do Brasil, mas que é difícil pensar que ele vá continuar sendo o melhor goleiro do Brasil até 2030. O Hugo Souza falhou no gol, mas para mim também é uma falha um pouco condicionada ao fato do Hugo ser um goleiro de uma envergadura muito grande, né? E você olhando o Hugo Souza, você espera que ele chegue na bola, na cobrança de falta do Irancunda, e ele nem sequer pulou. Acho que vai um pouco do que o Pradella falou mesmo, de tem jeito de tomar gol. E o Hugo Souza não reagiu tardiamente demais para ir naquela bola. Mas é uma seleção brasileira que ainda é uma seleção recheada de dúvidas, de incógnitas. Eu tenho muita dificuldade de acreditar que o Vini Júnior e o Rafinha vão passar toda a sua trajetória na seleção brasileira sem conseguir ter um protagonismo, sem conseguir ter um sucesso, né? E aí, por sucesso, não estou nem falando de ganhar a Copa do Mundo, mas ganhar uma Copa América, de recolocar a seleção brasileira num patamar um pouquinho melhor que se perdeu nesses últimos 4 anos. Eu tenho muita dificuldade de acreditar que isso vai acontecer. Então, a minha esperança está aí, que esses caras vão, em algum momento, vai parar de ser pesado, vai parar de ser difícil jogar pela seleção brasileira e vai se tornar algo mais natural, porque nesse momento a única explicação que a gente tem para o baixo desempenho desses caras é esse, porque tecnicamente, taticamente, fisicamente, tudo que a gente vê deles nos clubes, é difícil de explicar o porquê que o desempenho cai assim quando chega nos jogos da seleção brasileira e a gente começa o ciclo de 2030 exatamente como a gente terminou a Copa de 2026, jogando mal com um sistema que parece que não funciona e com o Carlo Ancelotti dando respostas muito, muito vagas para a gente nas suas coletivas de imprensa.
3: Todos estão respondendo muito mal, né? Eu concordo com vocês, acho que já reforça o questionamento a respeito de uma geração que é muito boa nos seus clubes, que tem o destaque internacional. Rafinha e Vinícius Júnior vão para uma terceira Copa do Mundo, gente. Eles já vão para uma terceira Copa do Mundo. Então não tem mais essa coisa de adaptação, não tem mais nenhuma de adaptação do Ancelotti a ritmo de seleção brasileira, a ritmo de seleção. Porque se não estiver se adaptando, então vai embora, porque mostra que não deu match. Ancelotti e rotina de seleção não deu match. Se não deu match, sai. Não adianta ficar dando murro em ponta de faca. Já teve um ano e uma Copa pela frente. Ou seja, experimentou os diversos períodos, né, que existem numa preparação de seleção. Os períodos curtos, numa janela FIFA, e os períodos mais longos, durante uma competição. Então não tem mais início de trabalho para ninguém. Não tem mais teste para ninguém. O que precisa é ter avanço. Seleção brasileira, a gente já falei aqui e sempre falo isso. Eu não cobro copas em sequência. A seleção brasileira não vai conquistar todas as Copas do Mundo, não existe isso. Nenhuma seleção conseguiu, né? E nem vai conseguir, né? O bicampeonato já é muito difícil de você atingir. Poucas seleções atingiram um bicampeonato, 2 títulos em sequência. Não vai vencer todos os jogos, mas para mim, a seleção brasileira tem a obrigação de jogar bem. Pelo material humano que nós temos, historicamente, a seleção brasileira, sob comando de qualquer treinador, tem a obrigação de jogar bem os seus jogos. E, cara, o que a gente viu mais uma vez, nessa manhã, contra a Austrália, para mim é deboche. é vergonhoso quando a gente pensa em seleção brasileira. Então tem que melhorar muito e dar respostas rápidas. E não adianta ficar pedindo paciência do torcedor, viu, senhor Ancelotti? Não adianta ficar pedindo paciência do torcedor. Vamos fazer nosso último intervalo.
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1: Volto apenas para dizer tchau e desejar bom final de semana para você, Bruno, para você, André, e valeu para dela.
2: Valeu.
3: Abraço.
4: Tchau, bom fim de semana, amigos.
1: Valeu, tchau.
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0: Sexta-feira, 25 de setembro de 2026. Associações de jogos se manifestaram contra a medida provisória do governo Lula que proíbe as bets no Brasil. O manifesto defende que proibir as apostas legais não eliminaria a prática, mas poderia levar apostadores para sites clandestinos, onde não há mecanismos de fiscalização e proteção. O documento foi assinado pelo Instituto Brasileiro de Jogo responsável pela Associação Nacional de Jogos e Loterias. O texto afirma que mais de 30 milhões de pessoas estão ativas em plataformas legalizadas e que nesse mercado existem mecanismos como verificação de idade e CPF e restrições para beneficiários de programas sociais. O Exército dos Estados Unidos está se preparando para uma incursão militar em Cuba. A informação é da rede de TV CBS News. De acordo com a emissora, as Forças Armadas norte-americanas estão analisando se podem fornecer um aumento nas tropas ao Comando Sul, responsável por operações militares nas Américas. Por enquanto, não há nenhuma indicação de ordens de mobilização sobre a ilha. No horário de Brasília, 9-1.
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0: 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As notícias do governo federal que movimentaram o país no dia de hoje.
1: Olá, boa noite.
2: Boa noite para você que nos acompanha em todo o país.
1: Sexta-feira, 25 de setembro de 2026.
2: Vamos aos destaques do dia.
1: Medida provisória vai proibir as bets no país.
2: A partir da publicação da medida, não será mais possível fazer apostas online.
1: Jogadores terão até 5 de outubro para retirar o dinheiro disponível nas plataformas. Luana Karen.
3: Plataformas e aplicativos de jogos vão sair do ar no dia 6 de outubro.
2: E o impacto das bets nos jovens.
1: Estudo divulgado pelo Ministério da Educação aponta que apostas online podem afetar 2 milhões de estudantes. Edinaldo Júnior.
4: Pesquisa estima que 986 mil potenciais ingressantes deixaram de se matricular em 2026 por causa dos gastos com as bets.
2: Mais experiência para quem quer ser professor.
1: Programa que prepara futuros docentes dentro das escolas agora é lei. Gabriela Noronha.
5: A bolsa é voltada para os estudantes de licenciatura que recebem um incentivo financeiro e a oportunidade de atuar na educação básica.
2: Hoje na apresentação da Voz do Brasil, eu, Mariana Jungmann e Luciano Seixas.
1: E acompanhe a gente ao vivo, acesse radiogov.ebc.com.br ou o canal Gov na sua TV aberta.
2: O governo federal decidiu, por medida provisória, proibir as bets no Brasil.
1: Quem tem os detalhes ao vivo é a repórter Luana Karen. Boa noite, Luana.
3: Boa noite, Luciano, Mariana, e boa noite aos ouvintes da Voz do Brasil. O ministro da Fazenda, Dario Durigan, anunciou três medidas tomadas pelo governo. A primeira determina a proibição das apostas online no Brasil, as chamadas bets, por meio de medida provisória que passa a valer a partir da publicação no Diário Oficial da União. As bets estão definitivamente proibidas no país. A MP também prevê medidas para impedir que esse tipo de propaganda chegue às pessoas e trata da devolução de recursos dos apostadores. A segunda iniciativa anunciada pelo governo é um projeto de lei em regime de urgência que será enviado ao Congresso Nacional com tipos penais para quem explorar ou operar apostas online no país. A terceira ação é uma nova versão do programa Desenrola, de renegociação de dívidas, que vai oferecer novas oportunidades para resolver dívidas antigas dos brasileiros. Sobre o mercado de bets, o ministro da Fazenda...